0: avanço do sarampo nos Estados Unidos e em outros países das Américas, o Brasil reforçou a vacinação e a vigilância contra a doença. Nos Estados Unidos, mais de 90% dos casos são de pessoas não vacinadas ou sem informação sobre a vacinação. No Brasil, foram registrados 52 casos importados até 5 de outubro, 41 em São Paulo, 10 no Amazonas e 1 no Rio de Janeiro. Segundo o Ministério da Saúde, as ações incluem busca ativa, investigação de casos, acompanhamento de contatos e bloqueio vacinal. O país continua sem circulação endêmica do vírus. A vacina contra o sarampo está disponível gratuitamente no Sistema Único de Saúde, o SUS. Quem estiver com doses em atraso deve procurar uma unidade de saúde para atualizar a caderneta conforme as recomendações do Programa Nacional de Imunizações. Saiba mais em gov.br/saúde. Thaís de Araújo para a Voz do Brasil.
1: E para manter em dia todas as informações sobre vacinação, doses recebidas e certificados, o cidadão pode contar com a ferramenta Meu SUS Digital.
2: De forma simples, é possível baixar a Carteira Nacional de Vacinação e verificar os imunizantes já administrados.
3: A plataforma do Ministério da Saúde permite verificar registros de vacinas recebidas, acessar a carteira digital de vacinação e emitir documentos e certificados utilizando a conta gov.br. Na área de vacinação, o cidadão pode consultar os imunizantes registrados em seu nome nos sistemas de saúde integrados à Rede Nacional de Dados em Saúde. E é possível verificar, por exemplo, as vacinas recebidas, as doses aplicadas e os respectivos registros de vacinação. A plataforma disponibiliza ainda a Carteira Nacional de Vacinação Digital, onde constam todas as informações recebidas dos sistemas integrados, além do Certificado Nacional de Vacinação contra a Covid-19 e o Certificado Internacional de Vacinação contra a Febre Amarela. Para isso, basta abrir o aplicativo Meu SUS Digital ou acessar o endereço meususdigital.saude.gov.br. Para quem ainda não baixou o aplicativo, ele está disponível de graça para Android e iOS, além da versão da web. Cleide Lopes, para a Voz do Brasil.
1: E quase metade dos municípios brasileiros está em situação de alerta ou risco para a presença do mosquito Aedes aegypti, transmissor da dengue, chikungunya e zika.
2: De acordo com o Ministério da Saúde, 49,2% dos 3.732 municípios avaliados apresentaram esses índices.
1: A maior parte dos criadouros está em vasos e pratos de plantas, garrafas e outros recipientes que acumulam água.
2: Com a proximidade do verão e as condições associadas ao El Niño, a orientação é fazer vistorias regulares para eliminar locais que possam acumular água.
1: Ondas de calor, menstruação irregular, alterações de humor.
2: Sintomas que podem indicar a proximidade da menopausa, que marca o fim da vida reprodutiva da mulher.
1: E o SUS oferece acompanhamento e tratamento especializado para esse período.
4: Há 3 anos, a psicóloga Alessandra Reis começou a perceber mudanças no corpo. Primeiro vieram o esquecimento, a insônia, mas quando ela começou a sentir os fogachos, as famosas ondas de calor, desconfiou que a menopausa estava chegando.
5: O calor, eu suava, vinha de repente, eu ficava cheia de gotículas de suor, assim.
4: O climatério, que começa por volta dos 40 anos da mulher, é a transição fisiológica da vida reprodutiva para a não reprodutiva e é marcado pela redução gradual de hormônios como o estrogênio. Já a menopausa se consolida quando a mulher passa 12 meses consecutivos sem menstruar. Acontece em média aos 52 anos. E o acompanhamento dessas mulheres pode ser feito pelo SUS, o Sistema Único de Saúde. Ao perceber os sintomas, a mulher pode procurar atendimento nas unidades básicas de saúde e, se necessário, é encaminhada ao atendimento especializado. A médica ginecologista e obstetra do Hospital Universitário de Brasília, Bruna Heine, lembra que o tratamento da menopausa deve ser individualizado.
6: A terapia hormonal é o nosso tratamento de primeira linha para os sintomas climatéricos. Ele reduz até em 90% os sintomas,

0: Constante na atenção primária durante toda a transição. Reportagem Gabriela Noronha.
1: Na era das redes sociais, a preocupação com a segurança das mulheres também está no ambiente virtual.
2: Exposição de conteúdo íntimo sem autorização, perseguição online e ataques por meio das plataformas digitais estão entre os crimes mais cometidos na internet.
1: E o serviço Ligue 180 está se aprimorando para dar orientação mais precisa para as mulheres que sofrem esse tipo de violência.
2: Nós conversamos com a coordenadora do Ligue 180, Ellen Santos, sobre esse trabalho e o que as vítimas podem fazer quando sofrem uma agressão virtual. Acompanhe. Coordenadora Ellen Costa, bem-vinda à Voz do Brasil, um prazer ter a senhora conosco. Bom, fala pra gente um pouco mais sobre esse acordo, né, que foi firmado entre o Ministério das Mulheres e a Secretaria de Comunicação Social da Presidência da República. O que vai ser desenvolvido a partir dele? Quais são os objetivos?
3: Então, esse acordo, ele parte de uma realidade muito concreta que a gente vive, que é justamente essa violência contra a mulher que também acontece no ambiente digital e nós precisamos estar preparados para enfrentá-la, né? Então, essa parceria do Ministério das Mulheres com a SECOM, da Presidência, ela tem dois eixos que são muito importantes, né? Um deles é justamente a educação midiática. A gente precisa ampliar o conhecimento das mulheres sobre os seus direitos na internet. E o outro eixo é justamente a qualificação do Ligue 180, né, que a gente sempre vem trabalhando para preparar a central, e nesse nicho agora a central vai estar cada vez mais preparada para orientar as mulheres que estejam sofrendo algum tipo de violência no mundo digital. Então a gente está falando de situações de ameaça pela internet, perseguição pelas redes sociais, né, exposição de imagens íntimas sem consentimento e tantas outros tipos de violência.
2: Foi encaminhado um ofício, né, às plataformas digitais solicitando informações justamente sobre os mecanismos que são adotados por elas para o recebimento das denúncias de violência, como a senhora citou aí alguns exemplos, violência digital, né? Que informações vocês querem e a partir delas o que pode ser feito?
3: Então, a gente quer conhecer de maneira muito objetiva, né, como é que funciona o caminho da denúncia dentro de cada plataforma, né? Então, a gente precisa saber como é que essa mulher deve denunciar, quais são as informações que ela precisa apresentar, os prazos, né, de análise que existem dentro da plataforma e se ela recebe algum tipo de confirmação de que a denúncia foi recebida e se ela consegue também acompanhar o pedido, né, dessa denúncia, quais são os mecanismos que existem ali também para impedir que um conteúdo removido, que ele volte a circular, né? E a gente também quer saber como é que essas plataformas estão tratando esses conteúdos, né, que são produzidos ou manipulados por inteligência artificial e buscar estabelecer, quem sabe ali, um ponto focal também dentro dessas empresas aqui no Brasil.
2: Agora, nos casos em que uma mulher é vítima de violência digital, coordenadora, que tipos de provas ela deve reunir para denunciar posteriormente e quem ela deve procurar para fazer essa denúncia, né? A senhora acabou de mencionar aí, tem essa questão de denunciar nas plataformas, mas ela só deve denunciar na plataforma e aguardar, ela deve reunir provas, como que ela deve proceder quando ela perceber, por exemplo, que ela está sendo vítima de uma exposição de fotos íntimas ou de ameaças na internet?
3: Então, a orientação que, inclusive, as nossas atendentes já estão fazendo, né, é que sempre que for possível e seguro também, ela preserve a prova antes de apagar a mensagem ou antes de bloquear um perfil ou de denunciar aquele conteúdo na plataforma. Então, é importante que, se possível, ela consiga fazer prints completos, né, que ela mostre o perfil, a data, o horário, guardar esses links, o nome dos usuários, número de telefone, mensagem, áudio, né, vídeo que tem também, os e-mails, enfim. Se ela for fazer a denúncia na própria plataforma, guardar também o protocolo de confirmação dessa denúncia. Depois, a gente orienta para que ela procure ajuda. Então, ela pode utilizar os mecanismos de denúncia da própria plataforma ou ela pode procurar os órgãos competentes quando houver crime ali ou necessidade de um atendimento imediato, né? A gente orienta e quando a gente registra a denúncia, a gente encaminha para os órgãos de segurança pública, dependendo ali de quem for a competência da apuração. Então, eu quero dizer que ela pode procurar realizar essa denúncia também no Ligue 180. atenta, né? A gente acolhe essa mulher, a gente

0: presta as informações sobre os direitos, registra a denúncia. Então, essas provas que ela conseguiu juntar, ela também pode encaminhar para o 180 via os seus canais de acesso. E a gente orienta também sobre os serviços da rede de atendimento, quais são os órgãos que ela pode procurar no seu território. E aí é importante a gente sempre fazer uma distinção, tá? Se houver uma situação de risco imediato, uma ameaça concreta à integridade física da mulher naquele momento, a gente sempre orienta para ligar para o 190 da Polícia Militar, que tem a competência de ser acionada nesses casos, né? Vai chegar ali numa situação de urgência e emergência.
1: Bom, para a gente concluir, então, a senhora pode dizer para a gente quais são os canais do Ligue 180, né? Obviamente, a gente tem a ligação para o número 180, mas o Ligue 180 hoje é uma plataforma maior e tem outros canais, né?
0: Sim, a central hoje é uma central que ela é multicanal, né? Então, sim, a gente liga gratuitamente para o 180, que é o tridígito, é muito bem disseminado, mas a gente também tem o atendimento via WhatsApp, através do número 61 9610 180. Nós temos o atendimento por e-mail, videochamada Libras, o webchat, todos esses também no site do Ministério das Mulheres. Todos esses canais funcionam 24 horas por dia, todos os dias da semana, tá? Eu gostaria só de reforçar para as mulheres que estão nos acompanhando ou terceiros que sabem de situações, né? Não precisa esperar uma situação se agravar para procurar o Ligue 180. Então, se ela estiver vivendo uma situação de violência, inclusive no ambiente digital, ou simplesmente se ela tiver uma dúvida sobre os seus direitos, sobre onde buscar ajuda, procura a central, procura o Ligue 180. A gente existe justamente para acolher, para orientar, ajudar essa mulher a encontrar os caminhos de proteção.
1: Muito bem, no ambiente digital e fora dele também, né? Eu conversei com a Ellen dos Santos Costa, coordenadora geral da Central de Atendimento à Mulher, o Ligue 180. Muito obrigada, Ellen, pela sua entrevista à Voz do Brasil.
0: Eu que agradeço, um bom trabalho a todos.
2: A Procuradoria-Geral da Fazenda Nacional publicou edital que oferece condições para regularização de
1: A
2: débitos.
1: depender do caso, o contribuinte pode conseguir até 100% de desconto. Para transações de pequeno valor, a redução pode chegar a 50% do total da dívida.
2: Os interessados têm até o dia 9 de outubro para aderir através do endereço regularize.pgfn.gov.br.
1: E as empresas que pensam em renegociar dívidas com a União contam com uma novidade.
2: O sistema Regularize agora permite acesso às funcionalidades usando a conta gov.br.
3: O novo acesso ao sistema Regularize está disponível para quem é responsável por uma pessoa jurídica e tem conta gov.br, nível prata ou ouro. A novidade torna mais direto o acesso aos serviços do Regularize e dispensa a necessidade de outros procedimentos para entrar no ambiente da pessoa jurídica, como detalha Raquel Ribeiro de Carvalho, coordenadora nacional de atendimento da Procuradoria-Geral da Fazenda Nacional.
4: Você poderá, por exemplo, consultar débitos inscritos em dívida ativa da União e do FGTS em nome da empresa, emitir guia de pagamento, fazer negociação do débito da empresa, mas atenção! Para conseguir esse acesso, você precisa constar como responsável legal pelo CNPJ no cadastro da Receita Federal do Brasil.
3: Para acessar, é só seguir estes passos. Após fazer o login no portal Regularize com a conta gov.br, prata ou ouro, clique no seu nome e depois em Alterar Perfil de Acesso. Informe o CNPJ da empresa pela qual você é responsável e clique em Alterar Perfil. O endereço do portal é o gov.br/regularize. Reportagem Luciana Colares de Holanda.
1: O Programa Nacional de Acesso ao Ensino Técnico e Emprego, o Pronatec, está com 1.500.000 vagas abertas para cursos gratuitos de qualificação profissional voltados à área ambiental.
2: As oportunidades estão distribuídas em 11 estados e incluem informações em áreas como energias renováveis, biocombustíveis e preservação do meio ambiente.
5: Ao todo, serão oferecidas 1,5 milhão de vagas para cursos de qualificação profissional em áreas relacionadas à preservação, conservação, recuperação ou melhoria do meio ambiente. O diretor de Articulação e Fortalecimento da Educação Profissional e Tecnológica do Ministério da Educação, Sérgio Pedini, conta onde os profissionais que concluírem esses cursos poderão atuar.
6: A sociedade mudou, né? Todas as atividades acabam derivando para um interesse na área ambiental, o que é muito bom, né? Frente ao que a gente encontra de desafios aí de mudanças climáticas, né? Então, hoje uma capacitação dessa qualifica a pessoa para atender qualquer setor.
5: As vagas são oferecidas por meio do Pronatec, o Programa Nacional de Acesso ao Ensino Técnico e Emprego. O programa tem como objetivo expandir o acesso à educação profissional e tecnológica e contribuir para a inserção de jovens e adultos no mercado de trabalho. Os 11 cursos gratuitos são ofertados nos estados do Maranhão, Minas Gerais, Mato Grosso do Sul, Pará, Pernambuco, Piauí, Rio de Janeiro, Rio Grande do Norte, Roraima e Rio Grande do Sul. Jonas Benício Costa é pedreiro e decidiu investir em uma nova formação. Agora, ele é aluno do curso de instalador de sistemas fotovoltaicos, oferecido pelo Instituto Federal do Maranhão, e conta como tem sido a experiência.
7: A gente cresce um pouco mais no mercado de trabalho, enriquece o currículo, e são vários benefícios que um curso desse tem a oferecer para a gente, né? Porque o conhecimento é uma coisa que ninguém te rouba.
5: Sérgio Pedini, do Ministério da Educação, destaca a importância de investir na educação profissional.
6: Cursos de qualificação profissional acabam abrindo oportunidades muito semelhantes a quem tem um título de graduação, que inclusive muitos estão passando dificuldade. Então a gente tem que entender a educação profissional tecnológica como um espaço de oportunidades para esse mundo que mudou.
5: As vagas e os cursos disponíveis podem ser consultados no painel de oportunidades do Pronatec, na internet. Para participar, é necessário atender aos pré-requisitos indicados para cada curso. As informações sobre inscrição estão disponíveis nos editais e nos canais das instituições que oferecem os cursos. Reportagem, Márcia Fernandes.
8: Participantes do Exame Nacional do Ensino Médio, que são concluintes da rede pública de ensino, deverão selecionar obrigatoriamente o idioma de preferência para a prova de língua estrangeira até o dia 18 de outubro.
2: Os estudantes devem escolher entre inglês ou espanhol. Quem perder esse prazo fará obrigatoriamente a prova de inglês, sem chance de mudança.
8: E aqueles que tiveram a inscrição automática deverão preencher o questionário socioeconômico disponível no site de inscrição para acessar o local de prova.
2: Para fazer o preenchimento e também selecionar a língua estrangeira, basta acessar enem.inep.gov.br.
8: E essas foram as notícias do governo federal.
2: Uma realização da Secretaria de Comunicação Social da Presidência da República.
8: Com produção da empresa Brasil de Comunicação.
2: Fique agora com o Minuto do TCU. Em seguida, as notícias do Poder Judiciário e do Congresso Nacional. Boa noite.
8: Boa noite, até amanhã.
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12: STF exclui o crédito presumido de ICMS da base do PIS e da COFINS.
13: Resolução do CNJ prevê fim de processos judiciais em dívidas de até 10 mil reais.
12: Missões de observação eleitoral destacam a transparência e organização das eleições 2026.
13: Boa noite, eu sou Marcela Luiza.
12: E eu sou Walter Lima.
13: O Supremo Tribunal Federal excluiu o crédito presumido de ICMS da base do PIS e da COFINS.
12: Prevaleceu o entendimento de que o benefício fiscal concedido por estados e pelo DF não deve integrar a base das contribuições federais. Marta Ferreira.
14: O julgamento chegou a ser iniciado no plenário virtual, quando havia sido formada maioria favorável aos contribuintes. Só que um pedido de destaque levou a análise para o plenário físico. Os votos proferidos pelos ministros aposentados foram mantidos. Autor do destaque, o ministro Gilmar Mendes, votou no sentido da inclusão dos créditos presumidos de ICMS na base de cálculo do PIS e da COFINS, mantendo a posição que havia adotado no plenário virtual. No final, prevaleceu o entendimento de que o benefício fiscal concedido por estados e pelo Distrito Federal não deve integrar a base das contribuições federais.
13: Resolução do CNJ de 2026 prevê o fim de processos judiciais referentes a dívidas de baixo valor movidos por bancos.
12: A norma prevê a extinção de processos judiciais movidos por bancos quando a dívida for de até 10 mil reais. Marcelo Della Libera.
15: Essa resolução trata de processos de baixo valor e sem perspectiva de satisfação, ou seja, quando não foi possível localizar o devedor ou quando, mesmo localizado, não foram encontrados bens suficientes para pagar a dívida. Tratam de processos de cobrança que continua tramitando, mas sem perspectiva concreta de que o credor consiga receber o valor que lhe é devido. O objetivo da medida é aumentar a eficiência do sistema de justiça, que deixa de lado dívidas de baixo valor sem perspectiva de pagamento e pode priorizar processos mais complexos.
13: Convidados internacionais que participaram das missões de observação eleitoral neste ano reconheceram a confiabilidade, a organização e a transparência do trabalho da Justiça Eleitoral na condução do primeiro turno das eleições.
12: O relatório preliminar foi divulgado nesta terça-feira. Vitor Struck.
16: O documento foi elaborado por representantes da Organização dos Estados Americanos, a OEA, do Parlamento do Mercosul, do Carter Center dos Estados Unidos, da Liga dos Estados Árabes, além de universidades brasileiras, como a Pontifícia Universidade Católica de São Paulo. Participaram das missões 91 observadores e observadoras de 23 nacionalidades.
13: Tribunal Superior do Trabalho e Astral, Associação Brasileira de Televisões e Rádios Legislativas, firmam acordo de cooperação institucional.
12: Uma forma de ampliar a divulgação de conteúdos audiovisuais produzidos pelo Tribunal. Rafael Silva.
17: A parceria com as emissoras que integram a Astral vai permitir à Secretaria de Comunicação Social do TST levar a um maior número de ouvintes por todo o país todo o conteúdo multimídia produzido. Tudo o que é de interesse nas relações de trabalho pode ser utilizado pelas emissoras associadas em diferentes formatos e plataformas, como televisão, rádio, sites, aplicativos, plataformas de streaming, redes sociais e podcasts.
13: STJ decide que violação de patente permite reconhecer dano moral presumido.
12: Isso significa que não é preciso prova de prejuízo à imagem, à reputação ou ao prestígio da empresa. Fátima Uchoa.
18: O STJ restabeleceu a condenação por danos morais imposta pelas instâncias de origem em Goiás a empresas que fabricaram e venderam sem autorização do titular cópia de uma máquina agrícola protegida por patente de modelo de utilidade concedida pelo pelo Instituto Nacional da Propriedade Industrial para proteger melhorias no uso ou na fabricação de objetos já existentes. Para os ministros, a proteção da patente como espécie de propriedade industrial segue a mesma lógica já adotada pelo STJ a casos de uso indevido de marca. A relatoria foi do desembargador convocado Luiz Carlos Gamboge.
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13: Uma boa noite.
12: E até amanhã.
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21: Eu sou Paula Groba.
22: E eu sou Humberto Pinheiro.
21: E estes são os destaques de hoje do Jornal do Senado, que começa agora.
22: Em segundo dia de discussões, fim da escala 6-1 gera debate sobre momento da votação.
21: Senadores divergem sobre MP que proíbe bets no Brasil.
22: Agentes de trânsito podem ter lei geral e porte de arma.
21: Boa noite.
22: Boa noite.
21: A proibição das bets em todo o país divide governo e oposição no Senado. Na volta dos trabalhos parlamentares após o primeiro turno das eleições, os senadores discutem os efeitos da medida provisória que suspende a atuação das empresas de apostas.
22: Em vigor desde 25 de setembro, a MP é questionada no Supremo Tribunal Federal por representantes do setor que alegam violação à segurança jurídica e à livre iniciativa. Os detalhes com o repórter Alexandre Campos.
23: O futuro da medida provisória que proíbe as bets em todo o território nacional está nas mãos do Supremo Tribunal Federal. Relator de ações que questionam a constitucionalidade da lei que regulamenta as apostas de quota fixa no país, o ministro Luiz Fux deve decidir também sobre os pedidos de entidades ligadas ao setor para suspender a eficácia da MP editada pelo governo em 25 de setembro. Associações das empresas que exploram esse negócio no país e de emissoras de rádio e TV, além de clubes de futebol, alegam que o texto gera insegurança jurídica e viola o princípio da livre iniciativa. Ao se manifestar contrariamente à exploração de apostas no país, a senadora Damaris Alves, do Republicanos do Distrito Federal, afirmou que os representantes desse segmento têm razão em questionar a proibição imediata por meio de medida provisória.
24: Eles contrataram. Existe contrato de publicidade com emissoras. Então, quando você tem um contrato de publicidade, você já contratou um monte de gente. Então, vai ter desemprego. Então, que acabe-se com as bets de forma escalonada, dando para o segmento a oportunidade de interromper os seus contratos sem prejudicar tanta gente. Mas podemos, por exemplo, de imediato proibir as publicidades. Eu sou relatora do projeto que proíbe a publicidade. Isso sim, vamos proibir a publicidade agora. Acabar do jeito, o Congresso cometeu um erro em liberar, agora vai cometer um outro erro acabando dessa forma.
23: Já o senador Jacques Wagner, do PT da Bahia, acredita que se o ministro Luiz Fux não for favorável à ação que questiona a MP, o texto deve ser aprovado pelo Congresso Nacional.
25: Eles ingressaram no STF, eu não sei qual vai ser a posição do ministro Fux, que foi para quem foi distribuído. Aqui eu acho difícil que alguém sustente contra o que virou uma doença social e graves consequências no Brasil inteiro. Então, defender o dinheiro dos donos da Herbetes contra o suicídio e a depressão de milhares de pessoas, eu acho muito difícil.
23: Além de proibir as bets em todo o território nacional, a MP editada pelo governo veda publicidade, propaganda e patrocínio relacionados a esse tipo de atividade e impõe obrigações aos provedores de aplicações de internet e lojas virtuais, como o impedimento de oferecer produtos ou serviços referentes a apostas.
21: E os agentes de trânsito podem ganhar uma lei geral para unificar o regime jurídico da carreira em todo o país.
22: A proposta, já aprovada na Comissão de Segurança Pública e em análise na Comissão de Constituição e Justiça, também garante o direito ao porte de arma de fogo para profissionais que atuam em atividades externas. Repórter Bruno Lourenço.
26: A proposta de lei geral dos agentes de trânsito aprovada na Comissão de Segurança Pública reconhece a carreira como típica de Estado. O relator, senador Efraim Filho, do PL da Paraíba, destacou que esse entendimento evitaria a delegação integral de suas atribuições a empresas privadas. Sobre o porte de arma, o senador defendeu, na ocasião, a previsão de que o direito seja restrito aos agentes que trabalham diretamente na fiscalização ostensiva.
0: Apesar de considerarmos valorosa a previsão de porte de arma de fogo para os agentes de trânsito, é necessário limitar esse direito àqueles servidores que exerçam atividades de forma ostensiva e externa, tendo em vista o caráter finalístico restritivo do Estatuto.
26: O texto, que será analisado agora na Comissão de Constituição e Justiça, tem o objetivo ainda de evitar uma ampliação conceitual excessiva da atividade policial, ao assegurar que as atribuições de engenharia e educação continuem sendo partes integrantes da segurança viária, sem serem descaracterizadas. Depois da CCJ, o projeto de lei vai ao plenário do Senado.
21: Tomou posse nesta terça-feira a nova senadora pelo Distrito Federal, Leani Lemos, do PSB. Servidora de carreira do Senado desde 1993, ela ocupa a vaga da senadora Leila Barros, de quem é primeira suplente. Leila está licenciada por 120 dias para tratar de interesses particulares. O afastamento termina em fevereiro de 2027.
1: No primeiro discurso como senadora, Leani disse que vai atuar em defesa da democracia, do fortalecimento das instituições e do federalismo. Também citou como prioridades uma gestão pública eficiente, a redução das desigualdades e a ampliação de oportunidades. Emocionada, Leani lembrou sua trajetória no Senado e a história do pai, um paraibano que chegou a Brasília em 1958 para trabalhar na construção do prédio do Congresso Nacional.
3: Hoje, os netos do meu pai estão aqui, na tribuna de honra. Mas muitos outros netos de candangos continuam a lutar por um emprego, um salário digno, uma jornada digna, uma jornada que não seja 6x1. E uma vida de alegria com suas famílias. É tudo o que essas pessoas pedem e é pouco.
21: E a proposta que acaba com a escala 6x1 no Brasil avançou mais uma etapa no Senado, mas o momento da votação divide os senadores.
1: Na segunda sessão de discussão, a oposição questionou a decisão de acelerar a análise às vésperas do segundo turno das eleições. Já a base do governo defendeu a votação e classificou o fim da escala 6x1 como uma reivindicação histórica dos trabalhadores. Repórter Douglas Castilho.
4: Líder da oposição, o senador Rogério Marinho, do PL do Rio Grande do Norte, questionou o fato de o governo pautar o tema às vésperas do segundo turno.
5: Não nos negamos a discutir jornada, não nos negamos a discutir esse ou qualquer outro assunto. A estratégia é que o regimento seja cumprido, que haja discussão, que haja interstício, que não haja atropelo. Nós não somos contra nem a favor do fim da escala 6x1, nós somos a favor de que haja uma jornada flexível. Quem trabalha precisa ter a condição de escolher e fazer a sua própria condição de trabalho.
4: A líder do governo no Senado, Tereza Leitão, do PT de Pernambuco, disse que já está colhendo assinaturas para acelerar a tramitação.
6: Meu desejo era que essa PEC fosse votada aqui no plenário imediatamente depois da aprovação quase unânime na Comissão de Constituição e Justiça. O que é que pode mudar este rito? É um calendário especial. Estamos recolhendo as assinaturas.
4: Faltam 3 sessões de discussão para a votação em primeiro turno e outras 3 para o segundo turno. Entre os 2 momentos, deve haver um intervalo de 5 dias úteis que poderá ser modificado caso o requerimento de Tereza Leitão seja aprovado.
7: Eleições 2026.
21: Você sabia que eleitores que não votaram no último domingo podem votar normalmente no segundo turno? Isso acontece porque a Justiça Eleitoral considera cada turno como uma eleição independente. Por isso, o não comparecimento à primeira etapa da votação não impede a participação no segundo turno. Para votar, a eleitora e o eleitor precisam apenas estar com o título em situação regular, ou seja, o documento não pode estar cancelado nem suspenso.
22: No dia 25 de outubro, o Distrito Federal e 6 estados irão eleger seus governadores. Na mesma data, ocorrerá em todo o país o segundo turno para escolher o presidente da República. O senador Paulo Paim, do PT do Rio Grande do Sul, enfatizou a importância de voltar às urnas. Na avaliação dele, os eleitores devem comparar os projetos dos dois candidatos e acompanhar os debates que devem ocorrer antes da eleição.
2: No fundo, pede para que as pessoas votem, que assim é a democracia. Mas comparem os dois projetos. São dois projetos. Você pode escolher. Quando der o debate dos dois candidatos, cada um vai demonstrar o que fez durante a vida e o que pretende fazer ganhando as eleições.
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22: Edição de Paula Groba e trabalhos técnicos de Eliseu Caires, o Jornal do Senado fica por aqui. Acompanhe agora as notícias da Câmara dos Deputados. Boa noite.
21: Boa noite e até amanhã.
9: Jornal Câmara dos Deputados. Plenário da Câmara pode votar mudanças na legislação sobre mineração.
10: 12 partidos e 2 federações não cumpriram a cláusula de barreira.
9: Bancada feminina manterá atuação suprapartidária na próxima legislatura.
10: Boa noite. Deputadas da bancada feminina afirmam que a atuação do grupo continuará sendo suprapartidária em 2027. Os resultados das urnas mostraram um aumento de 90 para 109 deputadas entre os 513 que compõem a Câmara. A repórter Silvia Munhato tem as informações.
11: Deputadas da bancada feminina da Câmara acreditam que, apesar da acentuada divisão ideológica do país, reafirmada nos resultados do primeiro turno das eleições, a atuação do grupo continuará sendo suprapartidária. Em entrevistas ao programa Painel Eletrônico da Rádio Câmara, tanto a deputada Jaque Rocha, do PT do Espírito Santo, atual coordenadora da bancada, quanto a deputada Soraya Santos, do PL do Rio de Janeiro, defenderam, por exemplo, a luta pela reserva de cadeiras para as mulheres no parlamento. Hoje há reserva de 30% para candidaturas femininas, com recursos proporcionais, mas não de cadeiras. Jaque Rocha acredita que a reserva poderia começar com os mesmos 30%. A partir de 2027, a bancada vai subir de 90 para 109 deputadas, em um total de 513, ou seja, pouco mais de 20%. Para Soraya Santos, a reserva poderia ser de 50%, já que as mulheres representam 52% do eleitorado. Segundo ela, isso poderia até reduzir os ataques contra as candidaturas femininas.
14: Se você perguntar para as deputadas e parlamentares dos países europeus, elas não sofrem esse tipo de ataque. Por quê? Porque as cadeiras já estão lá definidas, 50% para um, 50% para outro, ou 30% que seja. Isso já está consolidado. Então as mulheres, ainda por cima, sofrem ataques de formas diferentes para que elas se desestimulem na disputa eleitoral.
11: Soraya Santos lembra que ainda há muito o que fazer, já que estados como Piauí e Roraima e o Distrito Federal não elegeram nenhuma mulher como deputada federal. Para Jaque Rocha, as mulheres acabam se unindo em relação a várias pautas que são comuns.
15: A gente consegue colocar o direito das mulheres acima de qualquer questão ideológica ou até mesmo de pensamento individual. No dia de hoje, infelizmente, as estatísticas nos mostram que vão morrer 4 mulheres vítimas de feminicídio no nosso país. Então nós não podemos fechar os olhos para esses dados e estatísticas.
11: Jaque Rocha explicou que a principal pauta é colocar mais recursos no orçamento para temas como combate à violência contra a mulher e o apoio ao empreendedorismo feminino. Da Rádio Câmara de Brasília, Silvia Munhato.
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12: Eleições.
13: 12 partidos e duas federações não cumpriram a cláusula de barreira nas eleições deste ano, mas a situação ainda pode mudar com decisões judiciais. Quem explica os detalhes é a repórter Paula Bittar.
16: Nas eleições deste ano, 12 partidos políticos e duas federações não atingiram a cláusula de barreira. Criada em 2017, a cláusula estabelece critérios para que as legendas possam acessar os recursos do fundo partidário e o tempo de rádio e TV destinado à propaganda partidária. Segundo as regras, os partidos precisavam obter nas eleições para deputado federal ao menos 2,5% dos votos válidos distribuídos em pelo menos 9 estados, com um mínimo de 1,5% dos votos válidos em cada um. A outra opção era eleger pelo menos 13 deputados federais, distribuídos em no mínimo 9 estados. PDT, Agir, Mobiliza, Avante, PSTU, PCB, PRTB, DC, PCO, Democrata, UP e Missão foram as legendas que não passaram na cláusula de barreira. Desses, apenas PDT, Avante e Missão elegeram algum deputado. Já as federações que não cumpriram os critérios foram PSOL Rede e PRD Solidariedade. Marina Lacerda, cientista política e professora do mestrado da Câmara, ressalta que o papel da cláusula de barreira é evitar uma superfragmentação partidária e permitir o debate político.
17: Qual é o objetivo do sistema proporcional? Você representar a diversidade de opiniões que existem na sociedade. O problema do sistema proporcional é que ele pode ter regras que vão levando a uma fragmentação partidária imensa. Então, ao longo da última década, o Brasil foi criando regras para equilibrar. Não perder a representação de minorias e de grupos que não são majoritários na sociedade, mas também de ter uma racionalidade do sistema partidário.
16: Mas esse equilíbrio nem sempre é perfeito, segundo a cientista política. Marina Lacerda cita o exemplo do PSOL, partido que não atingiu os critérios, mas que é conhecido por representar diversas minorias, tendo parlamentares indígenas e trans, por exemplo. A Federação PSOL Rede não atingiu a cláusula por uma diferença de 185 votos. O grupo alcançou 1,5% dos votos válidos para deputado federal em 8 estados, mas registrou 1,49% no Espírito Santo e elegeu 15 deputados federais, mas distribuídos apenas por 6 estados. O cientista político Paulo Castro aponta que as regras já têm surtido efeito com a redução de siglas com representação na Câmara.
18: Isso já reflete o movimento dos partidos de se unirem em federações para evitar eventuais problemas para atingir a cláusula de barreira. Então, a cláusula de barreira, ela segue de fato esse propósito para o qual ela se propõe, que é de diminuir o número de partidos para que a Câmara tenha um cenário de disputas nacionais, e não apenas partidos pequenos, que muitas vezes não têm ramificação nacional, que estão aqui representados, mas sem essa capacidade de participar do grande debate político brasileiro.
16: Mas a situação dos partidos que ficaram fora da cláusula ainda não está completamente definida. Decisões judiciais podem alterar a validade de votos e os percentuais. Partidos podem se fundir ou incorporar outras legendas ou ainda entrar em uma nova federação. Da Rádio Câmara, de Brasília, Paula Bittar.
12: Segurança Pública.
10: Zuco do PL do Rio Grande do Sul é um dos autores da proposta que torna obrigatório o trabalho de presos condenados em regime fechado e semiaberto. Pelo texto, metade da remuneração obtida com a atividade deve ser destinada ao custeio e à manutenção do sistema prisional.
13: A outra metade do salário, segundo o deputado, seria repassada à família do detento. Zuco argumenta que os recursos destinados ao sistema prisional podem financiar melhorias na infraestrutura das unidades, além de ações de segurança, ressocialização e capacitação profissional dos presos.
12: Educação.
10: Os deputados estão analisando um reforço da inclusão escolar de pessoas autistas e com altas habilidades. O repórter José Carlos Oliveira tem mais detalhes sobre a proposta.
0: A Câmara dos Deputados analisa projeto de lei com foco na inclusão escolar de pessoas com transtorno do espectro autista. O texto original da deputada Carla Dixon, do PL do Rio Grande do Norte, já foi aprovado nas comissões de Educação e de Defesa dos Direitos das Pessoas com Deficiência, que estenderam as medidas também para os estudantes com altas habilidades ou superdotação na rede pública da educação básica. A proposta cria a política Incluir, com o objetivo de apoiar ações voltadas à permanência, à participação e à aprendizagem desses estudantes. A Câmara tem uma frente parlamentar de proteção às pessoas com transtorno do espectro autista, coordenada pelo deputado Felipe Beccari, do Podemos de São Paulo.
3: Existem muitos projetos parados na Câmara dos Deputados que tratam desse universo do autista. Então a gente precisa resgatar esses projetos, atualizá-los, fazer um novo bloco, né, que atenda às necessidades dos autistas hoje, para que a gente consiga avançar nas políticas públicas.
0: O projeto de lei que reforça a inclusão escolar de pessoas autistas e com altas habilidades ainda vai passar por votação nas comissões de Finanças e Tributação e de Constituição e Justiça. Da Rádio Câmara de Brasília, José Carlos Oliveira.
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20: Transportes. Projeto obriga companhias aéreas e operadores aeroportuários a oferecer equipamentos mais seguros para embarque e desembarque remoto. A proposta de Maurício Neves, do PP de São Paulo, prioriza idosos, pessoas com deficiência, gestantes, lactantes e passageiros com mobilidade reduzida.
10: O deputado acrescenta que o texto prevê o uso de rampas e plataformas elevatórias, mas proíbe escadas íngremes como o único acesso para esses passageiros. Segundo Maurício Neves, o projeto também estabelece multas para empresas que descumprirem as regras.
20: Agricultura. Dalo Barreto, do União da Bahia, apoia a proposta que cria regras diferenciadas para pequenos produtores rurais que cometerem infrações ambientais. Em vez de sofrer imediatamente sanções, como embargo da atividade ou a apreensão de produtos, eles terão 24 meses para corrigir os danos.
10: Dalo Barreto avalia que o prazo permite a adequação ambiental sem interromper a produção que garante o sustento da família. Pela matéria em tramitação na Câmara, as penalidades poderão ser aplicadas caso o produtor não faça as correções dentro do período estabelecido.
20: Jorge Braz, do Republicanos do Rio de Janeiro, propõe manter as exigências sanitárias para a importação de amêndoas de cacau da Costa do Marfim e impedir a flexibilização de regras. A ideia é proteger as plantações brasileiras contra pragas que podem chegar com o produto importado.
10: Jorge Braz defende que qualquer alteração nas regras seja feita somente após uma análise formal dos riscos e com base em evidências científicas. O deputado argumenta ainda que é preciso garantir mais proteção à produção nacional de cacau.
20: Tião Medeiros, do PP do Paraná, propõe retirar a exigência do Registro Geral da Atividade Pesqueira para os produtores de peixes e outros animais aquáticos. O deputado explica que a medida evita burocracia e custos adicionais para os aquicultores.
10: O deputado acrescenta que a produção já é fiscalizada por meio da nota fiscal e da guia de trânsito animal, que garantem o controle sanitário e a origem dos produtos. Para Tião Medeiros, exigir também o registro não traz mais segurança e pode dificultar a comercialização.
20: Votação. Vários projetos polêmicos e com urgência aprovada podem ser incluídos na pauta de votações do plenário. Uma dessas propostas prevê mudanças na legislação sobre mineração. Saiba mais sobre a perspectiva de votações na reportagem de Antônio Vital.
1: Depois do primeiro turno das eleições, diversos projetos estão prontos para entrar na pauta de votações do plenário da Câmara. Um deles é o que reduz a jornada normal de trabalho para 40 horas semanais e garante 2 dias de repouso semanal remunerado, sem redução de salário. O projeto apresentado pelo governo regulamenta a proposta de emenda à Constituição aprovada pelos deputados no primeiro semestre e que aguarda análise pelo Senado. O projeto prevê regras de transição, como a da proposta de emenda à Constituição já aprovada. A jornada passa a ser de 42 horas semanais 2 meses depois da publicação da lei. Um ano depois desse prazo, passa a valer o limite definitivo de 40 horas semanais, mas ainda não há consenso para a votação do projeto, que é criticado pela oposição e por entidades empresariais. Também pode ser votado o projeto que aumenta o limite de receita bruta anual para os microempreendedores individuais, os MEIs. Hoje podem ser enquadrados como MEI, pagando menos impostos, microempreendedores que faturem até R$ 81 mil por ano. O projeto aumenta esse limite para R$ 130 mil. Além disso, permite que o MEI contrate até 2 empregados. Hoje pode contratar apenas 1. Esse texto, porém, pode ainda ser alterado até a data da votação. O governo admite um teto de R$ 140 mil para os microempreendedores. Outro projeto que ganhou regime de urgência e pode ser votado a qualquer momento é o que altera diversos pontos da legislação da mineração. Entre outras medidas, o texto amplia o conceito de garimpeiro e cria o leilão social, que vai ofertar áreas de menor volume de minérios e pode beneficiar cooperativas de garimpeiros, que terão prioridade no processo de autorização. A proposta foi apresentada por um grupo de trabalho criado em 2022 e é assinado pelo deputado Felipe Barros, do PL do Paraná, coordenador do grupo, que foi eleito senador. A justificativa é que o projeto dá mais agilidade ao processo de mineração. Um dos pontos dispensa o licenciamento ambiental para lavras se a tecnologia usada não provocar impactos significativos. O regime de urgência provocou discussão no plenário. O governo se manifestou contra a proposta e pediu mais discussão antes da votação, como disse a deputada Érica Cocai, do PT do Distrito Federal.
4: Esse projeto é para legalizar o garimpo, e legalizar o garimpo sem regras. O Brasil inteiro viu o desastre que houve no território Yanomami, pela ação sem regras do próprio garimpo. Porque não dá para ficar todo o tempo passando a boiada, porque meio ambiente é fundamental para a própria soberania. Mas nós também temos a posição do Ministério do Planejamento, da Casa Civil, contra esta proposição. Não dá para liberar, como está se propondo, o garimpo sem regras.
1: Já o deputado Joaquim Passarinho, do PL do Pará, relator do grupo de trabalho que apresentou a proposta, defendeu as mudanças na lei de mineração. Segundo ele, o objetivo é permitir que pequenas empresas atuem no setor.
5: No nosso projeto, não há nenhum tipo de restrição ao meio ambiente, não há nenhum tipo de facilitação, não há anuência prévia, não há tácita, não há nada disso. Pelo contrário, o que nós estamos tentando é tirar da mão de 5, 6 empresas, umas nacionais, outras internacionais, que detêm quase todo o subsolo nacional pesquisado. Está na mão de 5 empresas. E essas empresas não dão anuências para as menores empresas trabalharem. E o subsolo brasileiro, ele é do povo brasileiro.
1: Outras propostas que podem ser votadas foram apresentadas como prioridade no primeiro semestre pela Frente Parlamentar da Agropecuária. Um dos projetos suspende por 2 anos sanções e embargos ambientais a pequenos produtores rurais. A medida não tem apoio do governo, que argumenta que na Amazônia Legal, isso pode significar a suspensão de sanções a quem possui propriedades de até 400 hectares. Outro projeto pronto para ser votado é criticado pela oposição desde o início do ano e ainda não tem consenso para ser votado. A proposta combate a misoginia, que é como se chama o ódio, desprezo ou preconceito contra as mulheres. O texto, já aprovado pelo Senado, foi alterado pela deputada Tabata Amaral, PSB de São Paulo, coordenadora do grupo de trabalho que analisou a proposta. O texto aprovado pelo Senado equipara a misoginia ao crime de racismo, o que a torna inafiançável e imprescritível. Na nova versão, a relatora alterou principalmente a definição de misoginia. Ela retirou os termos ódio e aversão à mulher, previsto no projeto original para caracterizar a misoginia, e considerados vagos pela oposição. Na nova versão, misoginia é descrita como a prática, a indução ou a incitação de menosprezo ou discriminação contra a mulher que promova violência. A pena prevista é de 2 a 5 anos de prisão. Da Rádio Câmara de Brasília, Antônio Vital.
6: Justiça.
10: Paulo Litro, do União do Paraná, apoia a proposta de emenda à Constituição que estabelece mandato de 12 anos sem recondução para ministros do Supremo Tribunal Federal. A medida mantém as 11 vagas da corte com idade de ingresso entre 45 e 70 anos.
23: A PEC, apoiada por Paulo Litro, também divide entre executivo, legislativo e judiciário a indicação dos integrantes da corte. O texto ainda estabelece períodos de quarentena antes da indicação e depois da saída. saída do STF.
10: A Câmara aprovou e encaminhou para o Senado projeto que atualiza a estrutura da Advocacia Geral da União. Vinícius Gurgel, do PL do Amapá, informa que o texto reorganiza e define atribuições das carreiras que integram o órgão responsável pela defesa jurídica da União.
23: Vinícius Gurgel avalia que a reorganização pode tornar mais eficiente a atuação da AGU, reduzindo sobreposições e tornando mais claras as competências dentro da estrutura institucional.
10: Projeto aprovado pelo Congresso e já transformado em lei, cria 8 varas federais no Amazonas e em Mato Grosso do Sul. João Maia, do PP do Rio Grande do Norte, avalia que a medida amplia a presença da Justiça Federal em regiões com demanda crescente.
23: A nova lei, que contou com o apoio de João Maia, também cria cargos de juízes e servidores para reforçar o atendimento de processos ambientais, fundiários, previdenciários e criminais.
10: Termina agora o Jornal Câmara dos Deputados, produzido pela Rádio Câmara, com trabalhos técnicos de Everson Urani e apresentação de José Carlos Andrade e Luciana Vieira. Uma boa noite para você.
23: Uma ótima noite. A Voz do Brasil volta amanhã.
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1: 21 horas e 58 minutos.
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1: 22 horas e 32 minutos.
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1: 22:58.
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1: 23:29.
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0: Creio em um só Deus, Pai Todo-Poderoso, Criador do céu e da terra, de todas as coisas visíveis e invisíveis. Creio em um só Senhor, Jesus Cristo, Filho Unigênito de Deus, nascido do Pai antes de todos os séculos. Deus de Deus, Luz da Luz, Deus verdadeiro de Deus verdadeiro, gerado, não criado, consubstancial ao Pai. Por Ele todas as coisas foram feitas e por nós homens, e para nossa salvação, desceu dos céus, encarnou pelo Espírito Santo no seio da Virgem Maria, e se fez homem. Também por nós foi crucificado sob Pôncio Pilatos, padeceu e foi sepultado. Ressuscitou ao terceiro dia conforme as Escrituras e subiu aos céus, onde está sentado à direita do Pai. E de novo há de vir em sua glória, para julgar os vivos e os mortos, e o seu reino não terá fim. Creio no Espírito Santo, Senhor que dá a vida e procede do Pai e do Filho. Igual Pai e Filho é adorado e glorificado. Ele é que falou pelos profetas. Creio na Igreja Una Santa Católica e Apostólica. Confesso um só batismo para a remissão dos pecados e espero a ressurreição dos mortos e a vida do mundo que há de vir. Amém.
1: Zero hora e 3 minutos.
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1: No Evangelho de hoje, tirado de Lucas, encontramos palavras claras de Jesus sobre como Deus Pai age quando pedimos a presença de Deus Espírito Santo em nossa vida. Quem o pede, recebe, quem o procura, encontra, e quem lhe bate, se abrirá. Para ilustrar tudo isso, ele faz a seguinte comparação. Se um de vós tiver um amigo e for procurá-lo à meia-noite e lhe disser, amigo, empresta-me 3 pães, porque um amigo meu chegou de viagem e nada tenho para lhe oferecer. E se o outro responder lá de dentro, não me incomodes, já tranquei a porta e meus filhos e eu já estamos deitados, não posso levantar para te dar os pães. Eu vos declaro, mesmo que o outro não se levante para dá-los porque é seu amigo, vai levantar-se ao menos por causa da impertinência dele e lhe dará quanto for necessário. Portanto, eu vos digo, pedi e recebereis, procurai e encontrareis, batei e vos será aberto. Será que algum de vós, que é pai, seu filho, pedir um peixe, lhe dará uma cobra? Ou ainda se pedir

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1: Alô, amigos de todo o Brasil e demais países lusófonos, está no ar o programa em língua portuguesa da Rádio Vaticano, Vatican News, desta quarta-feira, 7 de outubro. Traremos para você que está sintonizado conosco as últimas notícias sobre as atividades do Papa, da Santa Sé e da Igreja no Mundo. Nos estúdios, Raimundo Lima. A assessoria técnica de hoje é de Luca Rossi. E passamos ao pensamento bíblico que escolhemos para você. Maria Madalena foi anunciar aos discípulos que tinha visto o Senhor e contou o que Jesus tinha dito. Do Evangelho segundo São João, capítulo 20, versículo 18. E vamos aos destaques do nosso programa de hoje. Diocese de Oliveira, em Minas Gerais, tem novo bispo. O Papa na audiência geral. Ao adorar Cristo, o fiel não pode aceitar opressão nem injustiça. Leão 14, que Nossa Senhora Aparecida proteja sempre os brasileiros. O Papa, a beleza desperta os desejos mais nobres do coração, abrindo-o para Deus. Leão 14, unidos no apoio concreto à missão evangelizadora da Igreja. E ainda, Ucrânia, novos ataques russos a Kiev, caso de peste na Sibéria sob observação. Essas e outras notícias a partir de agora. O programa em língua portuguesa da Rádio Vaticano, Vatican News, desta quarta-feira está apenas começando. O Santo Padre aceitou esta quarta-feira, 7 de outubro, a renúncia ao governo pastoral da Diocese de Oliveira, Minas Gerais, apresentada por Dom Miguel Ângelo Freitas Ribeiro. Seu sucessor é Dom Antônio Carlos Paiva, até então bispo coadjutor da mesma diocese. Dom Antônio Carlos Paiva nasceu em 9 de maio de 1968, no Alto Rio Doce, na Arquidiocese Metropolitana de Mariana, no estado de Minas Gerais. Concluiu seus estudos de filosofia no Seminário Maior Maria Imaculada de Araxá, Minas Gerais, e de teologia no Seminário Maior Dom José Andrade Coimbra, em Patos de Minas, Minas Gerais. Obteve o mestrado em espiritualidade pela Pontifícia Universidade Gregoriana de Roma. Foi ordenado sacerdote em 15 de novembro de 1999, encardinando-se na Diocese de Patos de Minas. Desempenhou os seguintes cargos: vigário paroquial de São Benedito em Patos de Minas, Minas Gerais, 1999 e 2000. Administrador paroquial de Bom Jesus em Monte Carmelo, Minas Gerais, 2000 e 2001. Reitor do Seminário Maior Dom José André Coimbra, 2001 a 2003 e 2016 a 2020. Vigário-geral, 2003 e 2004. Pároco de São Sebastião, em São Gotardo, Minas Gerais, 2006 a 2011, e de São Benedito, em Patos de Minas, Minas Gerais, de 2011 a 2016. Vigário forâneo, professor no seminário, membro do Colégio de Consultores, do Conselho Presbiteral e de outros conselhos diocesanos. De 2020 até 8 de abril de 2025, foi pároco de Nossa Senhora da Piedade em Lagoa Formosa, Minas Gerais, quando foi eleito bispo coadjutor da Diocese de Oliveira.
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1: O Papa, ao adorar Cristo, o fiel não pode aceitar opressão nem injustiça. Vamos ouvir com o colega Silvanei José.
4: A missão da Igreja no mundo contemporâneo foi o tema da catequese do Papa Leão na audiência geral desta quarta-feira, 7 de outubro. O pontífice retomou o ciclo sobre os documentos do Concílio Vaticano II, comentando esta semana o quarto capítulo da Constituição Conciliar, Gaudium et Spes.

0: Prima di tutto, il Concilio ricorda che la Chiesa non è sopra o accanto al mondo, ma come innestata in esso.
1: Em primeiro lugar, o Concilio recorda que a Igreja não está acima nem ao lado do mundo, mas sim enraizada nele. A Igreja é um mundo já reconciliado com Deus. Somos peregrinos na Terra e partilhamos com este mundo a fragilidade e a beleza, explicou o Santo Padre. Como se lê na Magnifica Humanitas, a missão eclesial tem um alcance histórico e implica responsabilidade do que diz respeito à maneira como se tecem as relações sociais. Assim, a primeira tarefa é ajudar as pessoas a estarem atentas às questões profundas da vida, sobre a nossa origem e destino, bem como sobre o sentido do amor e da dor.
0: La logica del profitto a tutti i costi e la manipolazione dell'informazione rischiano di esercitare una indebita pressione affinché le persone si conformino.
1: A lógica do lucro a todo custo e a manipulação da informação correm o risco de exercer uma pressão indevida para que as pessoas se conformem a um estilo de vida centrado no consumo de bens materiais. Mas o nosso coração foi feito para olhar para o alto. Os padres do concílio recordam ainda que a missão da Igreja se concretiza também na contribuição para a construção da cidade terrena. Não significa uma tarefa de natureza política, mas consiste no testemunho da fé e da caridade, juntamente com o empenho pela justiça, pela paz e pela fraternidade.
0: Adorando Cristo, il giusto morto per gli ingiusti, il credente non può accettare l'oppressione dei piccoli e dei poveri.
1: Ao adorar Cristo, o justo que morreu pelos injustos, o fiel não pode aceitar a opressão dos pequenos e dos pobres, nem as estruturas injustas que perpetuam condições de dependência e de injustiça. Para orientar a ação dos cristãos, existe a doutrina social da Igreja. De modo especial, os leigos são chamados a animar o mundo com o espírito cristão e a visão do Evangelho, sobretudo na família e na atividade profissional. Isso exige, acima de tudo, coerência, pois, como recordam os padres conciliares, o distanciamento entre a fé professada e a vida cotidiana deve ser contado entre os mais graves erros do nosso tempo. O desejo da Igreja, segundo expresso na Gaudium et Spes, é poder desenvolver-se livremente sob qualquer regime que reconheça os direitos fundamentais da pessoa e da família e os imperativos do bem comum. Para isso, está sempre atenta ao que acontece e se desenvolve na sociedade, sem se deixar levar por modas culturais. Com efeito, não é certamente diluindo os conteúdos e suavizando as exigências que se pode tornar o cristianismo atraente, o Santo Padre.
0: Facciamoci docili all'azione dello Spirito Santo, perché ci aiuti a vivere in santità e carità.
1: O convite final do Pontífice aos fiéis é para que nos tornemos dóceis à ação do Espírito Santo, para que ele nos ajude a viver em santidade e caridade, de modo que o mundo possa acreditar e ter esperança.
2: Leão 14, que Nossa Senhora Aparecida proteja sempre os brasileiros. A reportagem é da colega Andressa Colê.
0: Um cordial saluto ai pellegrini di lingua portoghese, in modo speciale ai gruppi venuti dal Brasile e dal Portogallo. Cari fratelli e sorelle, il prossimo lunedì 12 ottobre si celebra Nossa Senhora Aparecida, patrona del Brasile.
3: Uma saudação cordial aos peregrinos de língua portuguesa, em especial aos grupos vindos do Brasil e de Portugal. Queridos irmãos e irmãs, na próxima segunda-feira, 12 de outubro, celebra-se Nossa Senhora Aparecida, Padroeira do Brasil. Confio todos vocês e as suas famílias à sua intercessão maternal. Que Nossa Senhora os proteja sempre. Deus os abençoe. O Papa Leão XIV surpreendeu os brasileiros presentes na Praça São Pedro nesta quarta-feira ao antecipar em 5 dias a data de comemoração à Padroeira do Brasil. A saudação veio após a catequese da Audiência Geral sobre o 4º capítulo da Constituição Pastoral Gaudium et Spes, que trata da missão da Igreja no mundo atual, feita pelo testemunho da fé e da caridade no empenho pela justiça, paz e fraternidade, quando o pontífice saudou os vários grupos de peregrinos. Entre as 32 mil pessoas estavam os frades provenientes de Pato Branco, no Paraná, Frei Gabriel Delandrea e Frei Augusto Gabriel, pela primeira vez participando da audiência geral com o Papa no Vaticano. Para eles, um momento inesquecível e para levar sempre no coração, depois de acompanhar, assistir e transmitir de longe no Brasil e agora estar pertinho do Papa, disse Frei Augusto ao acrescentar.
4: Estar, então, nesse momento junto desta saudação do Papa para nossa padroeira, nossa Mãe Maria, também foi muito especial, porque nos recorda desta devoção também franciscana que nós, franciscanos, nutrimos para com Maria. E Nossa Senhora Aparecida é a nossa mãe, então vir a Roma e receber também esta saudação do Papa, sem dúvida, nos convoca a celebrarmos bem este dia no próximo dia 12.
3: De Minas Gerais, de São Sebastião do Paraíso, estava a família Duarte. A matriarca Maria Aparecida ficou muito emocionada com a menção do Papa à padroeira do Brasil. Dá vontade de chorar, disse ela. A filha Rosana, que atualmente mora na Alemanha, fez questão de reunir a família brasileira no Vaticano após 9 anos de imigração. O filho Ronaldo é quem resume a comoção de todos na praça e com a intercessão materna de Nossa Senhora Aparecida.
5: A emoção é muito grande, ter a oportunidade de estar conhecendo o Vaticano, o Papa, principalmente com a família, a minha mãe, que é muito devota, e é uma emoção indescritível. Tive uma experiência de uma romaria em Nossa Senhora da Aparecida, que por sinal o Papa falou de Nossa Senhora, que é a nossa padroeira. Também uma experiência em visita, uma caminhada rumo a Santa Rita de Cássia. E essa terceira, não menos, mas muito, muito importante, tão boa quanto as duas, essa está em família e tendo a graça de presenciar a visita do Papa.
3: Nossa Senhora Aparecida sempre se fez presente como mãe do povo brasileiro desde que em outubro de 1717 os três pescadores encontraram aquela imagem no Rio Paraíba do Sul. Além do corpo e da cabeça da pequena Aparecida, veio o primeiro milagre da pesca abundante em sinal de proximidade materna ao povo pobre e simples do Brasil, modelo de fé e esperança. Desde o achado da imagem, a devoção à Nossa Senhora Aparecida inspirou incontáveis peregrinações. Essa caminhada de fé levou multidões ao Santuário de Aparecida, que se tornou o principal destino de romarias no Brasil. A devoção popular ajudou a erguer o primeiro espaço dedicado à Virgem em 1745, na então Aparecida do Norte, localizada no Vale do Paraíba, interior de São Paulo. Com o aumento de fiéis e o passar do tempo, o Santuário Nacional de Nossa Senhora Aparecida foi se tornando o que hoje é reconhecido como o maior centro de peregrinação mariana do Brasil e um dos maiores do mundo. O local também já foi visitado oficialmente por João Paulo II, Bento XVI e Francisco. Já o título de Padroeira do Brasil foi solenemente proclamado pelo Papa Pio XI, que declarou Nossa Senhora Aparecida como Rainha e Mãe da Nação. Assim, todos os anos, milhões de devotos de todas as regiões do Brasil e do exterior vão à Aparecida em Romarias, especialmente no mês de outubro, quando se celebra a festa da padroeira. As peregrinações a pé, de bicicleta, a cavalo ou em caravanas são expressões da fé e do amor do povo brasileiro, que encontra na Mãe Aparecida consolo e esperança. Entre as expressões mais fortes da piedade mariana no Brasil está a novena dedicada à padroeira. Tradicionalmente, ela é rezada nos 9 dias que antecedem a sua festa, celebrada em 12 de outubro, portanto, de 3 a 11 de outubro. Nesta terça-feira, quarto dia de novena, Dom Hamilton Manuel, bispo de Guarapuava, no Paraná, presidiu o momento de reflexão e indagou como estamos encarnando a palavra de Cristo em nossas vidas. Os devotos se reúnem em oração, meditando sobre aspectos da vida de Maria e pedindo a sua intercessão junto a Deus. A novena e a festa da padroeira é considerada assim uma das principais celebrações do calendário litúrgico do país, que neste ano tem Dom Mário Antônio como arcebispo de Aparecida. A programação deste ano inclui missas, atividades culturais, ações de solidariedade e outras iniciativas. A prática da novena é uma forma concreta de fortalecer a fé, renovar a esperança e crescer na confiança filial em sua proteção maternal.
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2: O Santo Padre, a beleza desperta os desejos mais nobres do coração, abrindo-o para Deus. Os detalhes com a colega Mariângela Jaguraba.
8: Movidos pelo amor à arte, à beleza e pelo desejo de preservar o patrimônio artístico e religioso da humanidade, mas também peregrinos que experimentam a misericórdia de Deus e encontram novas forças no caminho de fé. Assim, o Papa Leão XIV acolheu um grupo de patronos das artes nos Museus Vaticanos de Louisiana, nos Estados Unidos, recebidos na manhã desta quarta-feira, 7 de outubro, no pequeno gabinete situado na Sala Paulo VI, antes da audiência geral. O bispo de Roma lembrou-lhes que, numa época dominada pela tecnologia, onde a eficiência e o lucro muitas vezes prevalecem, é fundamental continuar cultivando um espírito de contemplação e dedicando tempo e espaço à beleza. Essa atitude ajudará muito a humanidade, especialmente os jovens, não apenas a descobrir a capacidade da arte de elevar e revelar as profundezas do espírito humano e nossa abertura ao divino, mas também a perceber que a doação de si é essencial para a realização autêntica, disse o Papa. Recordando São Paulo VI, que inspirou o nascimento da organização, o Papa reiterou suas palavras, detendo-se em particular na necessidade da beleza para evitar cair no desespero. Em sua mensagem aos artistas ao final do Concílio Vaticano II, em 8 de dezembro de 1965, o Papa Montini explicou que é a beleza, como a verdade, que traz alegria ao coração humano, une gerações e as faz partilhar as coisas com admiração. Como patronos, confio que vocês já experimentaram em primeira mão como a beleza tem o poder de despertar os desejos mais nobres do coração humano, chamando-nos para além de nós mesmos e abrindo nossas almas à gratuidade dos dons de Deus, sublinhou o Papa Leão. Leão XIV agradeceu aos patronos das artes nos museus vaticanos por sua generosa colaboração ao longo das últimas décadas, contribuindo para a preservação da arte dos museus vaticanos. A contemplação, acrescentou o pontífice, oferece uma maravilhosa oportunidade de encontrar o Deus que é beleza, a quem Santo Agostinho descreveu como sempre antigo e sempre novo, uma beleza que continuamente fascina e atrai todos os homens a si. Caros amigos, enquanto vocês continuam sua peregrinação, encorajo-os a se abrirem a essa beleza e a refletirem sobre como ajudar os outros a fazerem o mesmo, ressaltou o Papa. Leão XIV concluiu confiando todos a Nossa Senhora do Rosário e concedeu sua bênção a todos os membros da Associação Patronos das Artes nos Museus Vaticanos como penhor de paz e alegria no Senhor. Foi divulgada nesta quarta-feira a mensagem de vídeo do Papa Leão XIV para o 100º Dia Mundial das Missões, que será celebrado em 18 de outubro. Leão XIV inicia a mensagem de vídeo dando graças a Deus pelos frutos abundantes que ele concedeu à Igreja desde que seu predecessor Pio XI instituiu há 100 anos esta comemoração anual. De acordo com o Papa Leão XIV, Pio XI desejava que tal celebração promovesse em cada diocese e paróquia uma compreensão mais profunda da importância da ação missionária, uma oração fervorosa pela obra da evangelização, um incentivo à vocação missionária e um apoio ao trabalho das pontifícias obras missionárias. Com efeito, a concretização do objetivo de Pio XI deu frutos na minha própria vida. Ao lembrar a minha juventude, reconheço como as orações oferecidas ao Senhor da Messe contribuíram misteriosamente para que o meu coração ouvisse o chamado de Jesus a segui-lo como missionário agostiniano, ressalta o Papa, acrescentando.
9: Moreover, the prayers and contributions of the faithful encouraged and sustained my missionary work in Peru.
8: Além disso, as orações e contribuições dos fiéis encorajaram e sustentaram o meu trabalho missionário no Peru, bem como o de inúmeras outras pessoas no mundo. Por esta razão, gostaria de expressar a minha sincera gratidão a todos aqueles que têm, ao longo dos anos, apoiado o Dia Mundial das Missões. Neste ano do centenário, o tema Um em Cristo Unidos na Missão convida-nos a refletir sobre a função fundamental de cultivar a unidade da Igreja no seguimento de Cristo, em particular no nosso compromisso e responsabilidade por difundir em todos os povos a mensagem evangélica da salvação, frisa Leão XIV.
9: Indeed, through baptism, each one of us becomes a member of the body of Christ and has a unique role in contributing to Jesus' saving work.
8: Através do batismo, efetivamente, cada um de nós torna-se membro do corpo de Cristo e tem um papel único a desempenhar na obra salvífica de Jesus. Como uma única família, nosso Senhor chama-nos a cooperar com a ajuda do Espírito Santo a fim de levar cada pessoa, em todo lugar, a uma comunhão de fé em Cristo. A seguir, Leão XIV faz um convite. Comprometamo-nos todos a contribuir, cada um segundo a própria vocação e dons recebidos, para a grande missão evangelizadora, que é sempre obra do amor. Suas orações e seu apoio concreto serão uma grande ajuda para levar o evangelho do amor de Deus a todos, especialmente aos mais pobres e necessitados. Ao celebrar este centenário, o Papa agradece por tudo que será feito para dar continuidade ao legado do Dia Mundial das Missões e para apoiar generosamente a missão evangelizadora da Igreja no mundo.
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2: Mais um ataque russo à Ucrânia, lançado na noite entre terça e quarta-feira contra a capital Kiev, causou duas mortes. O ataque maciço atingiu também várias outras regiões do país. Segundo a Força Aérea Ucraniana, foram neutralizados 161 mísseis e drones. Vários impactos foram registrados em pelo menos 18 localidades. Em Priuluk, na região norte de Chernihiv, outras duas pessoas morreram e 7 ficaram feridas. Moscou afirma ter atingido instalações ligadas à produção e ao armazenamento dos mísseis de cruzeiro Flamingo e de drones ucranianos, além de infraestruturas portuárias na região de Odessa. Durante a noite de terça para quarta-feira, a Ucrânia também conduziu uma ampla ofensiva contra o território russo. O Ministério da Defesa de Moscou afirma ter interceptado 311 drones em várias regiões da Federação, bem como no Mar Negro e no Mar de Azov. As autoridades russas atribuem ainda a um drone ucraniano o ataque a um petroleiro com bandeira liberiana na costa de Sochi, onde se desenvolveu um grande incêndio. Os 23 tripulantes foram resgatados. Kiev não assumiu a autoria da operação. No que diz respeito às relações com Moscou, Kim Jong-un reiterou, por sua vez, o apoio da Coreia do Norte à Rússia, prometendo ampliar a cooperação com o Kremlin em uma mensagem de felicitações ao presidente Vladimir Putin por ocasião de seu aniversário, para em seguida criticar os Estados Unidos pelo apoio a Kiev e pela venda de armas a Taiwan, acusando Washington de alimentar as tensões no estreito. Ao mesmo tempo, paralelamente, uma investigação do jornal britânico The Guardian reconstituiu a transferência para o extremo oriente russo, entre julho e agosto, de mais de 176 mil toneladas de combustível carregadas em portos sul-coreanos. Alguns dos petroleiros envolvidos estão sujeitos a sanções europeias e britânicas, embora as operações descritas não pareçam violar a legislação sul-coreana. Por fim, permanece sob observação o suposto caso de peste pulmonar relatado na região siberiana de Irkutsk, após a morte de uma funcionária de um instituto especializado. Os Estados Unidos solicitaram esclarecimentos a Moscou e o presidente Donald Trump anunciou que discutirá o assunto com Vladimir Putin. Pequim também informou estar em contato com as autoridades russas. No momento, porém, não há indícios de um surto generalizado, nem elementos que sugiram uma emergência sanitária internacional. O caso continua sendo objeto de investigações.

E assim, amigo ouvinte, chegamos ao final do nosso programa de hoje. Como sempre, agradecendo pelo carinho da sintonia, prometemos estar de volta amanhã neste mesmo horário, se Deus quiser. Você, como sempre, o nosso forte abraço e até lá!

0: Seja bem-vindo a mais um Porta Aberta. Com você, Mariângela Jaguraba. A nossa entrevistada no programa de hoje é a irmã Ana Rita Nunes Araújo, que visitou recentemente a Rádio Vaticano e conversou com a colega Dulce Araújo. Vamos ouvir.
1: Damos as boas-vindas à irmã Ana Rita Nunes Araújo, da Congregação das Franciscanas Nossa Senhora das Vitórias, a portuguesa. Irmã, muito bem-vinda. Obrigada por estar connosco aqui nos estúdios da Rádio Vaticano.
2: Muito obrigada e muito obrigada por esta oportunidade.
1: Irmã, comecemos por apresentar a sua congregação às ouvintes e aos ouvintes da Rádio Vaticano, assim brevemente.
2: Portanto, eu sou irmã Ana Rita, das Irmãs Franciscanas Nossa Senhora das Vitórias, uma congregação que nasceu na Ilha da Madeira em 1884 e a nossa fundadora é Mary Jane Wilson, venerável Mary Jane Wilson, ao qual está o processo a decorrer para a sua beatificação.
1: Portanto, ela era, se eu bem recordo, uma britânica inicialmente não católica.
2: Sim, sim, ela era anglicana que depois se converteu ao catolicismo. Nasceu na Índia, filha de pais ingleses, depois fez toda a formação na Inglaterra, França e como enfermeira foi até à Ilha da Madeira acompanhando uma doente. Ali, porque o seu clima era próprio para a cura dos doentes, então ali Deus bateu ao coração de Mary Jane Wilson. Não é? Vendo a situação social, a situação religiosa, a educação, a saúde, a falta, a pobreza que existia ali, Deus tocou ao coração e que daí nasceu a congregação.
1: E isso era no finais do século XIX, não é?
2: Sim, sim.
1: 1884,
2: a 15 de janeiro de 1884, fundou a congregação.
1: E a irmã é atualmente a ecónoma dessa congregação?
2: Sim, atualmente estou a desempenhar essa missão e ao qual me encontro aqui a visitar também as nossas irmãs. Trabalhamos no Colégio Português, trabalhamos no Colégio no hospital como enfermeiras, Fate Bene Fratelli, e depois também temos uma comunidade que dá o serviço da pastoral educativa e social em Milão.
1: E a congregação hoje está presente em várias partes do mundo, não é? Para além de Portugal e da Madeira.
2: Sim, está presente em 11 países, nos três continentes. E então, porque era um grande desejo da nossa fundadora. Ela sempre dizia que quando formos mais numerosas haveremos de ir até a África. Então o primeiro país até sairmos de Portugal continental foi Moçambique. Daí se foi expandindo para todo o mundo, ao qual hoje estamos em 11 países, continente africano, europeu e asiático, e ao qual exercemos a nossa missão. O nosso carisma é um pouco amplo, na vertente da educação, da saúde, da pastoral social, da pastoral catequética, da pastoral do idoso. É como um ramo onde cada uma sente a sua missão de estar na linha da frente, com especial atenção aos mais pobres.
1: Falemos um bocadinho mais das vossas missões em África, portanto, para além de Moçambique, em que
2: Tanzânia.
1: Outros países estão e o que fazem exatamente, visto que o vosso carisma é muito amplo.
2: Sim, estamos em Moçambique, em Tanzânia, em Angola e Congo. E na nossa missão em África temos os grandes desafios dos projetos de vertente educativa, social e para as crianças mais pobres. Estamos nas escolas, nos orfanatos e também na pastoral catequética, na pastoral da evangelização, e que é uma missão a qual requer muita dedicação. Eu própria fui missionária durante 9 anos em Angola, a qual me orgulho de dizer, porque foi a minha primeira missão em país africano, foi em Angola.
1: Em que parte de Angola?
2: Estive no Lubango e estive em Menongue, na província do Quando-Kubango. ali exerci a missão junto dos mais pobres, junto das crianças, no qual no orfanato, onde nós damos assistência, somos responsáveis e gerimos de crianças provenientes de várias situações. Situações de pobreza, situações de desagregação familiar, situações de abandono e situações em que não há escolaridade. Então, a nossa missão é estar 24 horas sobre 24 horas. Somos a família mais direta destas crianças e jovens que precisam muito da nossa missão na área da educação, da formação, onde procuramos dar uma educação integral.
1: E as franciscanas de Nossa Senhora das Vitórias são quantas hoje no mundo e como estão distribuídas, mais ou menos, onde há mais, onde há menos, etc.?
2: Não somos assim tão muitas, mas somos muitas com aquelas que já partiram para a eternidade, em que nos sustenta na fé e na nossa missão. O número exato poderá andar os 350 por aí. Estamos mais numerosas nos países de África e de Ásia. A Europa está um pouco adormecida. As vocações que temos, as irmãs da Europa, estão mais envelhecidas, porque onde foi a congregação onde nasceu, onde dedicamos mais a nossa missão e que agora também vemos que em toda a parte está com esta dificuldade. Vemos que agora a história está a dar uma volta. Pode ser que a juventude procura a fé, procura se entregar, mas que precisa também muito de ser evangelizada. Na Ásia temos mais vocações, mais juventude, e que precisa
1: na África
2: também.
1: E na Ásia.
2: Na África e na Ásia que temos mais as vocações em grande número, mas que também, por um lado, são mais jovens e que precisam deste intercâmbio. A congregação, como é missionária, temos sempre esta mobilidade de haver uma comunidade intercultural, intergeracional, em que todas nós beneficiamos umas das outras, do enriquecimento da cultura de umas das outras.
1: E sei que tem uma missão também no Brasil, não é? Fala-nos dessa missão, como é que se apresenta numericamente, qualitativamente, em que se empenham também ali no Brasil?
2: No Brasil também estamos em São Paulo, em Minas Gerais, em Barbacena e Ipiranga. E ali a nossa missão é mais também esta de evangelizar, dedicado mais à pastoral social, nos orfanatos, na pastoral do idoso, no sem-abrigo. E então ali temos duas casas família, porque as crianças passam, estão, depois seguem consoante o tribunal ou consoante os serviços sociais, encaminham ou para a adoção ou para outras famílias de acolhimento. Portanto, os nossos centros são casas de acolhimento que dão a sua missão. Procuramos, temos crianças desde quase recém-nascidas até dar-se outro encaminhamento. Portanto, é uma missão desafiadora, mas muito bonita também. E contamos sempre com o nosso serviço, mas também com muita colaboração dos voluntários, das pessoas que queiram connosco partilhar esta missão, seja na sua dedicação no dia a dia, na sua dar o seu apoio, contribuindo com a sua missão ou contribuindo também monetariamente para que nós possamos levar a missão adiante. Temos muitos projetos em desafio, mas seja no Brasil, seja mais também na África, onde os países precisam mais do nosso apoio económico da Europa, e que também são grandes desafios para nós, que sozinhas não contamos com a nossa missão. Contamos sempre com a ajuda de Deus, que é Ele que nos impulsiona para a missão, mas também contamos muito com as pessoas de boa fé, que queiram colaborar, que queiram dar um pouco de si, não só quem não pode ir, dá um pouco daquilo que tem, não é? Nos ajuda monetariamente a manter estes projetos em pé, a manter estes projetos sempre cada vez mais aliciantes, cada vez mais a apoiar crianças e jovens ou idosos que precisam da nossa missão.
1: E é isso que, como economa geral da congregação, a trouxe a Roma?
2: É verdade, sim, também. Não só, mas já disse, como já disse, fui visitar também as irmãs, mas estes tempos que cá estive também aproveitei para tentar bater às portas de alguma organização que nos possa financiar algum projeto que temos já estipulado, porque sozinhas, como disse, não conseguimos. Sozinhas não conseguimos, mas quando somos juntas conseguimos ir mais além. Temos em projeto de momento na Tanzânia, temos em projeto também em Moçambique, que gostaríamos de construir um centro comunitário para apoiar jovens que precisam de dar a sua continuação na formação. Estamos a falar em Moçambique, porque a mulher também muitas vezes é desvalorizada. Não se aposta na formação. Então, nós gostaríamos de construir este centro comunitário para valorizar a mulher, valorizar, dar formação das jovens, que elas possam se educar, se formar, para depois corresponder melhor na sociedade. Por isso, bato às portas a ver quem pode nos ajudar, quem pode colaborar. Estamos bem-vindas, estamos abertas, porque sem a vossa ajuda, nós não conseguimos ir muito além.
1: E as portas se abrem?
2: Se abrem. Há sempre uma alma generosa que escuta, que não pode ir a países de missão, mas pode ir com a sua oração, pode ir com o seu contributo monetário, e que para isso nós temos o site da congregação, que é irmãsvitorianas.pt. Ali, cada um, se desejar, pode ver a missão que nós fazemos, onde é que estamos e os projetos que estão em andamento.
1: A Irma disse que hoje praticamente não há vocações na Europa. O continente está um bocado adormecido deste ponto de vista, enquanto noutros continentes como a África e a Ásia há mais pujança na juventude que quer abraçar o Evangelho, os valores que o Evangelho proporciona. A Europa diz-se que está muito secularizada, disse-se isso da França, por exemplo, onde o Papa esteve recentemente, mas, no entanto, viu-se uma grande participação dos jovens nos eventos presididos pelo Papa. A vossa congregação, em concreto, o que é que faz para suscitar mais vocações na Europa neste momento? Deparam-se com esta secularização na juventude ou há situações como a que se viveu em França estes dias com a presença do Santo Padre?
2: Sim, também nos deparamos com a dificuldade de chegar até aos jovens. Trabalhamos nas paróquias, no acompanhamento, na formação. Mas deparamos com esta mobilidade de jovens de países. Encontramos também muitos jovens sedentos que ainda não frequentam os sacramentos. Tudo isso é uma preparação de inserção nos primeiros sacramentos para que depois se vá sempre trabalhando junto dos jovens o despertar da própria vocação. Mas se sente na juventude esta sede de pertencer, sede de ser, sede de chegar até Deus. E, de facto, vimos que aqui em França, não é? Aquela grande multidão de juventude que também faz despertar e questionar os próprios jovens de Portugal, da Europa, que estão assim adormecidos. Não é que não exista jovens. Existem jovens, muitos jovens. Só que precisamos de chegar até eles, não ser como eles, mas estar com eles e dar hoje uma nova evangelização que vá ao encontro da sua sede e da sua descoberta.
1: Irma, para concluirmos, como missionária em África, em Angola, que recordações conserva? O que é que trouxe daquele povo nessa troca de experiências, de vida, de missão, de um continente que procura cada vez mais ser autónomo de todos os pontos de vista, social, eclesial, mas aberto ao resto do mundo, obviamente?
2: Eu recordo com muita alegria e com muita emoção os anos vividos em países africanos, neste caso em Angola. Estar e contar com a Divina Providência em certos momentos. Mas que Deus está. Deus está. Podes não ter o essencial, como temos na Europa, o fundamental para viver, mas Deus está em cada dia e em cada momento te faz surgir que há algo, uma vida de entrega, no silêncio, no sacrifício, na missão, no sacrifício, porque muitas vezes não temos que comer 3 vezes ao dia, e temos crianças para dar de comer e não tens, mas sabes que aquela entrega, aquela missão te dignifica. Depois, tudo que para nós não é valor, é desprezo ou é a mais aqui na Europa, não faz sentido, ali tudo se transforma em ouro. Porque um pequeninho sapato vai ser como um monte de ouro, que às vezes na Europa tens, não ligas, não dás o valor que é, mas que ali a pequena coisa que tu tens se torna grande valor.
1: Num país de ouro e diamante.
2: É diamante, mas tu...
1: E de uma efervescência humana, de recursos humanos também. O que é que isso suscita?
2: Suscita muitas vezes a desigualdade, não é? Que não chega a ser a dar o mínimo a quem precisa ter um mínimo para sobreviver. Não estamos a falar de todo o país, não é? Estamos a falar daquelas zonas onde a pobreza é mais extrema, onde o básico não tens para ter uma vida digna que a pessoa merece.
1: E então, em que anos é que a irmã esteve lá?
2: Eu estive de 2011 a 2019.
1: E conseguiu acompanhar um bocadinho a recente viagem do Papa Leão XIV a Angola e outros países da África, Angola em particular, onde esteve, conhece?
2: Sim, acompanhei e acompanhei com entusiasmo e com alegria de querendo lá estar. E eu gostei muito a receptividade do povo, o facto do Santo Padre estar a mensagem que transmite e que eles também estão para acolher. A vivi-o com muita intensidade, com muita alegria, com muita oração também. Tanto e que sejam estes momentos de conversão.
1: Falta conversão.
2: Para quem pode chegar ao mais pobre, sim, falta um pouco de conversão.
1: Algo mais que gostaria de nos dizer, irmã, partilhar com os ouvintes da Rádio Vaticano, desde a África ao Brasil, à Ásia, enfim, a quem nos escuta hoje neste mundo tão aberto pelos meios sociais, não é?
2: Agradecer a quem nos está a ouvir e dizer que o gesto de solidariedade não tem raça, não tem cor, não tem ideologia, mas que podemos sempre fazer o outro ser melhor do que nós. Obrigada.
1: Muito obrigada, irmã.

0: A palavra agora ao colega Jackson Erpen.
1: O episódio da carta enviada pelo padre Roberto Landel de Moura ao cônsul britânico em São Paulo, em junho de 1900, revela uma das páginas mais emblemáticas e dolorosas da história da ciência brasileira. Poucos dias depois de realizar uma pioneira demonstração de transmissão da voz sem fio, diante de uma testemunha estrangeira qualificada, o sacerdote cientista gaúcho decidiu oferecer ao governo britânico seus projetos e 5 de seus inventos diante da falta de apoio e reconhecimento em sua própria pátria. Mais do que um documento sobre suas pesquisas, a carta deixa transparecer o drama de um inventor que buscava meios para continuar seu trabalho. E, ao mesmo tempo, expõe uma questão que permanece aberta na memória nacional. Por que o Brasil não soube reconhecer, apoiar e preservar o legado de um de seus mais extraordinários pioneiros das telecomunicações? Dando sequência à sua série de reflexões sobre o sacerdote Landel de Moura, padre Gerson Schmidt nos propõe hoje a grande testemunha britânica dos inventos de padre Landel. Vamos ouvir.
2: Padre Roberto Landel dirigiu carta documentada ao Percy Charles Parmenter Lupton, conhecido historicamente como P.C.P. Lupton, que foi o cônsul britânico em São Paulo na transição do século XIX para o século XX. Lupton ocupa um papel de destaque na história das telecomunicações no Brasil por ter sido uma das principais testemunhas oficiais da histórica demonstração pública de transmissão de voz sem fio realizada pelo cientista e padre gaúcho Roberto Landel de Moura em 3 de junho de 1900. A demonstração ocorreu nesse dia 3 de junho, onde o padre Landel de Moura realizou um experimento transmitindo a voz por meio de ondas eletromagnéticas a uma distância de aproximadamente 8 quilômetros, em linha reta, entre a Avenida Paulista e o Alto de Santana, na capital paulista. A testemunha qualificada foi Percy Charles Parmenter Lupton e sua família, que assistiram ao teste a convite do inventor. O feito foi documentado na edição de 10 de junho de 1900 do Jornal do Comércio, que destacou o sucesso absoluto da experiência, registrou a presença do representante do governo britânico como autoridade validora. A proposta de financiamento foi dias após a documentação e a demonstração, ciente do desinteresse e da falta de apoio das autoridades brasileiras. O padre Landel enviou uma carta oficial a Lupton, oferecendo suas patentes e projetos na tentativa de conseguir financiamento do governo britânico para continuar suas pesquisas. Ou seja, o padre estava oferecendo seus mais nobres inventos para o governo britânico financiar por falta de interesse, apoio e investimento do governo brasileiro. Uma lástima e lacuna da história dos inventos. O Brasil, infelizmente, deixou de marcar sua história na grande riqueza desses descobrimentos. Padre Landel lhe escreve assim dias depois, na data de 16 de junho de 1900. Conquanto sejam muitos os aparelhos que tenho imaginado para demonstrar algumas leis em parte desconhecidas pelo mundo científico, as quais foram por mim descobertas no estudo da propagação do som, da luz e da eletricidade através do espaço, da terra e do elemento aquoso. Todavia, por falta de recursos e de bons mecânicos de minha inteira confiança, apenas 5 serão exibidos, a saber, o telauciofono, o caliofono, o anematofono, o teletiton e o edifono, todos deduzidos como tantos correlários das leis supracitadas. Esses aparelhos são eminentemente práticos e podem desde já prestar bons serviços. E continua assim a escrever o cientista gaúcho e brasileiro ao cônsul britânico presente em São Paulo, Charles Parmenter Lupton. São esses os aparelhos que terei a honra de apresentar a Vossa Excelência, os quais cederei de bom grado a quem mais vantagens me oferecer. Caso, porém, as propostas que porventura me forem feitas não compensem os imensos sacrifícios que tenho feito, nem sejam adequadas aos lucros que os proponentes poderão aurir desses aparelhos, desde já declaro oficialmente a Vossa Excelência que farei deles doação ao governo britânico ou a qualquer instituição universitária, a fim de que, com o fruto da exploração dos mesmos, abram na Inglaterra duas casas para amparo e educação dos filhos e das filhas desses bravos que têm sucumbido nos campos desta terrível pugna anglo-transvaaliana, com a condição que me deem o necessário para viver e para continuar com os meus estudos e experiências científicas. Na verdade, na carta de junho, em cujas entrelinhas transparece senão irritação, um grande desencanto da terra natal, vemos aí um cientista padre oferecer, mediante condições, a um país estrangeiro, cinco de seus inventos. No artigo do senhor Botet, escrito cerca de 7 meses depois, constatamos um padre cientista desprendido, cheio de compreensão e de piedade numa comovente profissão de fé patriótica, dar-se por bem recompensado por Deus e desejar que o fruto de seus estudos se traduzisse em proveito e glória de sua pátria. Que teria afastado o generoso padre Landel de Moura a tomar a decisão desesperada, diríamos nós, de despojar-se de seus próprios inventos e ir doá-los a um país estrangeiro e às suas instituições? Que fatos posteriores teriam determinado a não entrega dos mesmos? O desinteresse da Inglaterra pela doação? Pouco compensadoras as propostas recebidas? Falta de licitantes para seus aparelhos? A reconsideração de seu gesto com a retirada pura e simples da oferta? Por quê? Cair em si o bom padre e arrepender-se em tempo? São perguntas que faz Hernani Fornari, autor do livro antigo de 1960, O Incrível Padre Landa de Moura, História Triste de um Inventor Brasileiro. E ele responde que somente o conhecimento completo e profundo de sua vida e de suas obras, de seu caráter e de sua sensibilidade, dos acontecimentos em que se vira envolvido e as circunstâncias em que os mesmos se haviam desenrolado, poderiam dar-nos resposta satisfatória a tantas perguntas sem respostas. E decidimos, então, de aí em diante, interessar-nos em real e fervoroso empenho pelo padre Landel de Moura no sentido de averiguar definitivamente, em primeiro lugar, o que havia de verdade verdadeira em todas as fabulosas histórias que, sobre sua pessoa e prodigiosos inventos, nos habituáramos, desde menino, a ver comentadas e debatidas não apenas nos serões familiares, mas também nas rodas de café de nossa cidade natal, num desafio à nossa curiosidade sempre adiada.

0: Obrigada pela sua participação neste Porta Aberta. Nós voltaremos na próxima semana.
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2: 1:06. 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

0: Começando mais um programa aqui na Rádio Universidade. Eu sou Ana Júlia, estudante de medicina aqui da Universidade Católica de Pelotas e extensionista do projeto Coletivamente. Hoje a gente traz uma conversa necessária, o direito das mulheres, e algo que ainda precisa ser dito em voz alta, o direito de permanecer viva. Para falar sobre esse tema muito importante, recebemos a Rafaela Cedres Dias, assistente social, mestrando em Política Social e Direitos Humanos pela UCPEL e parte da equipe técnica do Observatório Nos Outras. Bem-vinda, Rafaela!
1: Oi, boa tarde a todos, boa tarde, Ana Júlia, muito obrigada por me receber.
0: Bom, gente, hoje a gente vai fazer uma série de perguntas para ela, né, que está ambientada neste mundo de violência contra as mulheres ali pelo Observatório, para a gente tentar sanar todas as dúvidas de como uma mulher ela pode se prevenir, né, pode sair dessa situação de violência em que ela pode se encontrar. Bom, Rafaela, por que ainda é tão importante falar sobre isso?
1: Bom, quando a gente fala assim, em questão da violência contra a mulher, vale ressaltar também os direitos da mulher, né? Que agora a gente está num mês que é destinado à mulher, tivemos o 8 de março, que é o Dia Internacional da Mulher, onde a gente luta, né? Não é um dia de festividade, é um dia de luta, um dia que a gente luta, mas também comemora pelas lutas de tantas mulheres e pelas nossas próprias lutas. E por que é tão importante a gente falar sobre a prevenção da violência, sobre os direitos das mulheres? Porque apesar de que ainda se fala muito, ainda acontece muito, né, a violência contra a mulher. A gente agora, infelizmente, tem uma palavra, entre aspas, em alta, que é o feminicídio. Ele está muito recorrente nas mídias, a gente ouve falar na televisão, no rádio, na internet. E por quê? Porque está acontecendo muito, há uma onda de feminicídios, né? A gente costuma falar sobre uma epidemia de feminicídios.

0: que falar sobre direitos das mulheres? Porque muitas vezes as mulheres, elas são deixadas de lado, ou seus direitos não são respeitados por ser mulher, por talvez ser considerado um ser inferior, muitas vezes, por algumas pessoas, né? Então, os direitos das mulheres, no dia a dia, eles aparecem de diversas formas. Claro, os direitos fundamentais, que são para todos, mas principalmente o direito à igualdade, botando homens e mulheres como iguais perante a sociedade, perante a lei. Além também dos direitos trabalhistas, né, que é importante a gente saber, porque muitas vezes passa despercebido. Por exemplo, as mulheres, elas têm direito à licença maternidade, têm direito a não ser demitida quando está em condição de gestante, têm direito à redução do turno de trabalho quando está amamentando, e o direito ao salário igual, né, o salário para homens e mulheres do mesmo valor perante ao mesmo cargo, né. Direitos sexuais reprodutivos, também é importante a gente falar, porque a mulher, ela tem direito de querer ou não ser mãe, isso é um direito, uma escolha dela, direito de usar métodos contraceptivos, direito à participação política. E aí, quando a gente fala sobre isso, é importante essa também diferenciação, que os homens, por muito tempo, tiveram os direitos antes das mulheres, principalmente o direito ao voto. O direito ao voto é um marco histórico, porque homens votavam há muito tempo e mulheres demoraram a poder ter esse direito ao voto. Também direito à educação, homens estudavam muito tempo antes. Então, além também do direito à proteção contra a violência. E aí, nesse, frisando esse ponto, o direito de não sofrer violência, que é o que a gente mais trata ultimamente no Observatório e nas outras, né? Que as mulheres, elas têm o direito de não sofrer violência, e como não sofrer essa violência, estando dentro de uma situação violenta, de uma relação violenta, de um ciclo de violência. Prevenindo, né, se informando, sabendo cada vez mais, que é um dos papéis que o Observatório tem, que é a disseminação de informação.
1: Perfeito, agora eu já vou aproveitar que tu tá falando do Observatório e pedir para que tu explique um pouquinho para quem está nos ouvindo do que se trata o Observatório nas outras e como ele tem essa busca para ajudar as mulheres que procuram um serviço.
0: Bom, o Observatório Nós Outras, ele começou em 2023 como uma iniciativa do Grupo de Pesquisa e Extensão em Política Social, Cidadania e Serviço Social, ligado ao Programa de Pós-Graduação em Política Social e Direitos Humanos aqui da Universidade Católica. E aí ele vem com duas vertentes dentro dele, que são a pesquisa, e nós temos em andamento uma pesquisa da Rede Atendimento à Mulher em Pelotas, mas também o Observatório Nós Outras, ele é um observatório que ele vai identificar situações nos 22 municípios da Zona Sul do Rio Grande do Sul. Então, a gente começou com a pesquisa da rede em Pelotas, mas também já estamos nos organizando para Jaguarão e os outros municípios dos 22, da Zona Sul, né, os 22 municípios. Também temos a divulgação de dados, onde a gente apresenta o nosso boletim técnico. Já vamos para a nossa terceira edição do Boletim Técnico, que apresenta, então, os dados de feminicídio tentado, feminicídio consumado, ameaça, lesão corporal, nesses 22 municípios, mostrando números, né, para a gente ter essa noção de que acontece muito. E, por exemplo, o Rio Grande do Sul, como um todo, é um estado muito violento contra a mulher, e nesses 22 municípios da Zona Sul também acaba não sendo muito diferente. Os nossos números são alarmantes, e a divulgação desses números faz com que mais pessoas tenham acesso.
1: Exatamente. Infelizmente é um assunto que a gente ainda tem que conviver, né? Mas muito bonito ver o trabalho de vocês, o empenho em trabalhar isso, né? Para que não ocorra mais dessa maneira em que a gente vê, infelizmente, hoje em dia. E agora, Rafaela, eu vou entrar num outro assunto, assim. Por que ainda precisamos falar sobre o direito básico de não morrer por ser mulher?
0: Bom, quando a gente fala sobre o direito básico de não morrer por ser mulher, a gente vale a pena falar sobre legislação, né? A gente tem uma lei que nos ampara, que é a Lei Maria da Penha, Lei número 11.340, de 2006, que ela fala que vai criar mecanismos para coibir e prevenir a violência doméstica e familiar contra a mulher. E é muito importante a gente saber sobre essa legislação, porque as mulheres, elas, na sua maioria, morrem dentro de casa, dentro do próprio lar. Então, elas morrem, elas perdem o direito da vida, né, o direito de não ser violentada pelo próprio companheiro, pela pessoa que na maioria das vezes, né, é a pessoa que elas confiavam dentro de um lugar que elas achavam estar segura. Então, é importante a gente falar sobre isso e continuar falando sempre. E tem um projeto aqui dentro

0: da UCPEL, né, que também vinculado ao programa de pós-graduação, que é um grande parceiro do Observatório Nós Outras, que é o Arena Sociológica. E o Arena Sociológica pesquisa relações da internet. E ultimamente, eu não tenho muita dominância desse assunto, mas acho importante a gente comentar sobre que atualmente a gente tem um grupo na internet chamado Red Pill, que são homens que acreditam que as mulheres são seres inferiores e que ensinam outros homens a praticar violência ou apoiam esse tipo de violência. E o Arena Sociológica, ele faz essa pesquisa sobre isso. E é muito importante, né? Convido depois vocês a conhecerem também, porque eles têm o site, têm o YouTube, que fazem também os vídeos sobre isso. E a gente tem uma juventude muito conectada, né? E essa juventude está conectada na internet, num lugar que está tendo esse tipo de violência aceita. Então é importante a gente estar sempre tocando nessa tecla, e sendo repetitivo mesmo que seja, né? Porque está tendo muita repetição também do lado contrário. Então, que a gente consiga prevenir, ter conhecimento, passar esse conhecimento para mais pessoas possíveis, para que a gente consiga, pelo menos, tentar o combate contra essa geração misógina que está vindo, né?
1: Exatamente. E para quem está nos escutando, assim, é importante a gente falar que a violência não é só física, né? Tu poderia nos falar quais outros tipos de violência a gente pode encontrar, como que ela aparece no nosso dia a dia?
0: Isso, aí até na Lei Maria da Penha, ela tipifica violência em 5 tipos, que começa, esses 5 tipos, eles vão se prolongando, às vezes eles vão se misturando, não é um caso isolado. A violência, ela começa com uma violência psicológica, onde afeta o bem-estar emocional, onde há xingamentos, onde há manipulação, onde isola a vítima da família. Depois vai para um tipo de violência moral, que acaba fazendo insultos, fazendo ofensas, diminuindo aquela mulher naquela relação para outras pessoas, até mesmo a divulgação de fotos íntimas também é uma violência moral. Tem a violência patrimonial, que essa é pouco conhecida, que é a violência contra o teu patrimônio, né? Destruir bens, celular, quebrar televisão, rasgar documentos, ou até mesmo tomar posse desses documentos, né? A gente trata muito, a gente fez algumas rodas de conversa com os CRAS aqui da cidade, e a gente explica que normalmente os usuários do CRAS recebem o benefício Bolsa Família. E também é uma violência patrimonial se o teu companheiro pega o teu cartão do Bolsa Família e não permite que tu use. Toma a dominância daquilo para ele como se fosse direito dele, como se tu não pudesse usar o teu próprio dinheiro. Isso também é uma violência. A violência sexual, que pode ser o ato com constrangimento, gravado, divulgado, o ato sem consentimento. E também, que é pouco falado, pouco conhecido, a recusa do uso de contraceptivos, né? Não usar, não deixar usar métodos contraceptivos, anticoncepcional ou então preservativo. Isso também é um tipo de violência sexual. E, por fim, a violência física, que é, de fato, a agressão, empurrão, apertão no braço, momento que chega a um estopim de violência, né?
1: Sim, importante a gente falar sobre esse assunto para identificar essas violências que muitas vezes acabam passando batidas e que, na verdade, não deveriam, né? Bom, pessoal, a gente vai para um rápido intervalo e depois do intervalo a gente vai falar sobre como reconhecer os sinais de risco e principalmente o que fazer diante de uma situação de violência. Fica aí com a gente porque esse assunto pode salvar vidas.
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0: pessoal, estamos de volta com o nosso programa. Hoje a gente falando sobre o direito das mulheres e o direito de viver com segurança, tá? Esse assunto tão importante pra gente falar. Bom, estou aqui com a Rafaela, assistente social, e a gente vai começar o bloco 3 agora com uma pergunta simples, mas que às vezes passa batida. Quais os sinais de alerta que a gente precisa ter quando a gente vê, assim, isso aqui é um sinal vermelho?
1: Bom, a gente costuma falar sobre cada tipo de violência, apesar de que eles não estão isolados, né? Mas, por exemplo, a violência psicológica, quando a vítima está sofrendo esse tipo de violência, normalmente ela costuma apresentar uns sinais como baixa autoestima, era uma pessoa antes que gostava de se arrumar, gostava de sair, gostava de ver amigas, e começa a se isolar em casa, não se arruma mais, só sai de casa quando precisa, apresenta características assim meio depressiva. Isso são alguns sinais que está talvez sofrendo uma violência psicológica, que a gente tem que abrir um olho, abrir o alerta, puxar para conversar, né? Se é uma amiga ou tem uma abertura. Em relação à violência moral, quando um homem ele começa com brincadeiras demais, de um jeito que está sempre te botando para baixo ou te difamando, fazendo calúnia, humilhação na frente de outras pessoas, ou até mesmo em casa, né, sempre reclamando, isso é um sinal de alerta em relação à violência moral. Mas claro que elas se interligam entre todos os tipos de violência, e é um ciclo, né, que vai de uma violência para outra e pode chegar a piorar se a gente não, né, se atentar. E tem a violência patrimonial também, em relação ao controle excessivo financeiro. Então, quando esse companheiro começa a controlar muito dinheiro, é um alerta a ser tocado, né, em relação à violência patrimonial. Até porque vale a pena abrir o olho já nesse tipo de violência que é considerada mais leve do que a violência física de fato, porque pode chegar a uma violência física, né, se não tomar uma iniciativa. A violência sexual, quando a gente tem uma vítima que sofreu violência, nota-se que quando ela para de se comunicar com as pessoas do seu cotidiano, começa a apresentar mudanças físicas e comportamentais, era uma pessoa antes alegre, que gostava de conversar, e aí começa a se isolar, começa a usar roupa mais comprida, se tapar, porque às vezes está com marcas. E aí também tem, em relação à violência física, é também isso, quando começa a se isolar, mostrar, antes num calor, estava sempre de manga curta, agora está sempre de casaco, porque está com marcas físicas. Então, é importante a gente saber esses sinais, porque para a gente se prevenir, né, numa relação que pode ser abusiva, a gente estar inserida e não nota, porque tem o ciclo da violência, né, o chamado ciclo da violência, que é quando tu está numa relação violenta e tu não nota que tu está numa relação violenta, porque ele acaba. Esse ciclo ele tem uma parte que a gente chama da fase de lua de mel, que é quando o homem ele melhora, ele te faz promessas, ele vira uma pessoa melhor. E aí tu perdoa aquela violência, mas aí volta, porque é um ciclo. Começa com a violência psicológica, vai para a violência moral, até de fato a física, e depois a fase de lua de mel e assim por diante, porque é um ciclo. Então não é tão fácil sair do ciclo da violência, né? E não é tão fácil identificar os sinais, então é bom a gente poder falar e botar na ponta do lápis quais são os sinais, tanto de estar sofrendo uma violência, quanto de pessoas próximas estarem sofrendo, para a gente conseguir fazer esse alerta, para conseguir sair desse ciclo, desse relacionamento abusivo, e também tirar pessoas desses relacionamentos abusivos, né?
0: Perfeito, tu falou um pouquinho ali da fase de lua de mel. Eu queria justamente falar sobre isso, te perguntar sobre esse ciclo da violência que acontece, como que ele acontece, por que às vezes as mulheres elas têm essa dificuldade de sair das relações, né?
1: É exatamente isso, por ter essa fase de lua de mel, tem essa enganação, né? As promessas, é um parceiro que nunca ajudava em nada em casa ou com os filhos, e aí depois de uma fase de explosão, que é quando tem de fato a violência física, ele te promete milhões de coisas, começa a te dar presentes que antes nunca dava, arruma a casa que antes nunca arrumava. Aí tu nota, olha, ele tá mudando, ele quer mudar por mim, ele quer mudar por nós e pela nossa família. E tu perdoa. E aí vem de novo o aumento de tensão, que é quando ele começa com a violência psicológica. Olha, eu tô tentando pela nossa família, mas tu não tá tentando. E começa sempre a partir disso, fazendo uma manipulação, até ele estourar de novo. E aí quando tem a explosão, vem de novo a violência física. Mas aí, de novo, vem a lua de mel. E assim por diante, é um ciclo. E não é fácil de sair. Não é só pegar as coisas e ir embora. Porque muitas vezes tem a dependência física, financeira, tem a dependência emocional. Porque a dependência financeira tá tudo bem. Tenta, né, conseguir dinheiro com algum familiar, com uma rede de apoio. Mas a dependência emocional, ela é muito complicada, ela é muito complexa. Às vezes tem filhos, e os filhos também, tu pensa, as mulheres, e até mesmo essa manipulação é feita a partir de, ah, tu vai deixar os nossos filhos sem pai? Então, esses casos acabam que o ciclo continue. E aí, como quebrar esse ciclo? É difícil, mas é a partir de uma rede de apoio, é a partir de conversas como essa que a gente está tendo hoje, que são conversas que divulgam informação, são conversas que são pessoas que estão falando sobre isso, e que não é um caso isolado, não é só dentro da tua casa que acontece, é em várias casas. É importante a gente pensar em quebrar esse ciclo, até pelo que a gente falava no início da questão do feminicídio, porque o ciclo da violência, ele termina, né, não tem um fim, mas a última fase dele é a fase da violência física. E o próximo tipo de violência que pode acarretar num termômetro da violência, por exemplo, é o feminicídio, que não tem mais volta. Então, a gente acabar com esse ciclo dentro de um país, por exemplo, o Brasil, que é o quinto país do mundo que mais mata mulheres, o Rio Grande do Sul, que tem números exorbitantes de violência contra a mulher, é necessário esses tipos de conversa, sabe?
0: E agora, entrando na fase de pedido de ajuda, se uma mulher percebe que ela está em risco, o que ela pode fazer para ajudar ela nessa situação?
1: A gente tem, então, em Pelotas, mas em todas as cidades, né, que a gente tem o observatório, ele pesquisa, o observatório nas outras pesquisas, 22 municípios da Zona Sul do Rio Grande do Sul, e a gente está ampliando a nossa pesquisa para as redes de atendimento. A gente já tem no nosso site os serviços, endereços e números da rede de atendimento de Pelotas e de Jaguarão, e é importante saber os serviços da tua rede de atendimento da tua cidade, porque esses serviços, eles vão ser onde tu vai conseguir a tua proteção, onde tu vai conseguir fazer a denúncia. Por exemplo, em Pelotas nós temos a Delegacia da Mulher, nós temos a Secretaria Municipal da Mulher agora, temos também o Centro de Referência e Atenção à Mulher, que é o CRAM, temos a Patrulha Maria da Penha, além também da questão de judiciária, temos a Vara da Violência Doméstica, o Ministério Público, a Defensoria Pública. Temos a Casa Luciete, que é uma casa de acolhimento a vítimas. Então, tem a rede de atendimento da cidade. Além dos números úteis para denúncia, né? Que tem o 190 da polícia, o 180 de atendimento à mulher e o 153 da Guarda Municipal. Mas também tem alguns outros números úteis que são maiores, são números residenciais e de celular, que estão disponíveis no site do Observatório Nas Outras, que eles servem também como WhatsApp, tem o número de WhatsApp. E que muitas vezes a denúncia, ela é feita a partir de uma ligação. E não só, tu não precisa fazer só a denúncia quando tu tá sofrendo uma violência. O importante, que a gente costuma trazer bastante assim, nessas conversas sobre prevenção da violência, é que a denúncia, ela não seja feita por ti só, mas que tu proteja todas as mulheres. Que tu proteja as que tu conhece e as que tu não conhece. Tu passou na rua e viu um caso que tu nem sabe o que tá acontecendo, mas tu viu um caso que tava um homem alterado, tu pode fazer a denúncia é gratuita, é anônima, e não importa se tu não sabe se aquilo está realmente acontecendo. Tu faz a denúncia, a polícia vai averiguar, e se tiver acontecendo de fato uma violência, vai tomar a iniciativa certa. Se não tiver acontecendo, tá tudo bem. É melhor tu fazer a denúncia e não ser nada, do que tu não fazer e ser algo. Então, é o primeiro passo, assim, para conseguir prevenir as violências, é conhecer os seus direitos, é conhecer os números úteis, conhecer as legislações, mas principalmente a denúncia. Tanto a denúncia para o teu caso, tentar sair desse ciclo de violência, tentar sair dessa relação violenta, mas a denúncia também pelo caso de outras mulheres, para que tu consiga dar essa ajuda e esse apoio, para que outras mulheres também não sofram violência.
0: Muito bem colocado, Rafaela. E aqui eu queria lembrar também, para quem está nos escutando, que sempre que estiver passando por uma situação de violência, pode procurar a unidade básica de saúde do seu território, tá? As UBSs atuam como porta de entrada, então uma porta aberta, sempre que quiserem ter uma escuta sem julgamento, um apoio, podem procurar as unidades básicas de saúde do território, que a equipe de saúde está pronta para ajudar. Tá bem? Agora, já nos encaminhando para o fim, queria perguntar para quem é rede de apoio dessa mulher que está sofrendo violência, o que, que a gente pode fazer? Qual é o papel que essa rede de apoio tem?
1: É importante, primeiro ponto, o não julgamento. O não julgamento é talvez o ponto crucial, pelo fato do ciclo da violência, né? Que muitas vezes tem o julgamento de que a mulher, ela tá ali porque ela quer. Não, ela tá ali porque ela não consegue sair. Então, o não julgamento, a divulgação de informação, mostrar, por exemplo, essa nossa conversa de hoje. Ah, tu viu que saiu ali na rádio? Dá uma olhadinha. Porque às vezes tu tá, de repente tá passando por isso. E mostrar, né? Ó, tu tem apoio aqui da nossa família, tu vai conseguir sair desse caso, em relação financeira a gente dá um jeito, e fazer a denúncia, né, ajudar essa mulher a fazer a denúncia, né, levar até a delegacia de pronto atendimento ou a delegacia da mulher, e conseguir com que essa mulher, essa vítima, ela tenha o apoio acima de tudo, porque estar numa relação violenta é muito difícil, é muito desgastante, é um adoecimento psicológico e corporal também. Então, é importante esse apoio, de fato, e esse carinho que a família tem.
0: Perfeito. E agora, já indo para a pergunta final. Rafaela, que mensagem final tu deixaria para quem está nos ouvindo agora?
1: Bom, é importante, então, a gente não normalizar essas situações de violência contra a mulher. A violência, ela nunca vai ser culpa da vítima. O silêncio, ele sempre vai fortalecer o agressor. E denunciar é um ato de coragem.
0: Perfeito. Ser mulher não pode ser um risco. Toda mulher tem direito de viver com dignidade, com segurança e sem medo. Obrigada, Rafaela, por essa conversa tão importante, tão enriquecedora.
1: Obrigada, Ana Júlia. Obrigada a todos que nos escutaram.
0: E se essa conversa te tocou, compartilhe. Falar sobre isso salva vidas. Tchau, tchau, pessoal. Muito obrigada.
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5: Alô, amigos de todo o Brasil e demais países lusófonos, está no ar o programa em língua portuguesa da Rádio Vaticano Vatican News desta quarta-feira, 7 de outubro. Traremos para você que está sintonizado conosco as últimas notícias sobre as atividades do Papa, da Santa Sé e da Igreja no Mundo. Nos estúdios, Raimundo Lima. A assessoria técnica de hoje é de Luca Rossi. E passamos ao pensamento bíblico que escolhemos para você. Maria Madalena foi anunciar aos discípulos que tinha visto o Senhor e contou o que Jesus tinha dito. Do Evangelho segundo São João, capítulo 20, versículo 18. E vamos aos destaques do nosso programa de hoje. Diocese de Oliveira, em Minas Gerais, tem novo bispo. O Papa na audiência geral. Ao adorar Cristo, o fiel não pode aceitar opressão nem injustiça. Leão 14, que Nossa Senhora Aparecida proteja sempre os brasileiros. O Papa, a beleza desperta os desejos mais nobres do coração, abrindo-o para Deus. Leão 14, unidos no apoio concreto à missão evangelizadora da Igreja. E ainda, Ucrânia, novos ataques russos a Kiev. Caso de peste na Sibéria, sob observação. Essas e outras notícias a partir de agora. O programa em língua portuguesa da Rádio Vaticano Vatican News desta quarta-feira está apenas começando. O Santo Padre aceitou esta quarta-feira, 7 de outubro, a renúncia ao governo pastoral da Diocese de Oliveira, Minas Gerais, apresentada por Dom Miguel Ângelo Freitas Ribeiro. Seu sucessor é Dom Antônio Carlos Paiva, até então bispo coadjutor da mesma diocese. Dom Antônio Carlos Paiva nasceu em 9 de maio de 1968, no Alto Rio Doce, na Arquidiocese Metropolitana de Mariana, no estado de Minas Gerais. Concluiu seus estudos de filosofia no Seminário Maior Maria Imaculada de Araxá, Minas Gerais, e de teologia no Seminário Maior Dom José Andrade Coimbra, em Patos de Minas, Minas Gerais. Obteve o mestrado em espiritualidade pela Pontifícia Universidade Gregoriana de Roma. Foi ordenado sacerdote em 15 de novembro de 1999, encardinando-se na Diocese de Patos de Minas. Desempenhou os seguintes cargos: vigário paroquial de São Benedito em Patos de Minas, Minas Gerais, 1999 e 2000. Administrador paroquial de Bom Jesus em Monte Carmelo, Minas Gerais, 2000 e 2001. Reitor do Seminário Maior Dom José André Coimbra, 2001 a 2003 e 2016 a 2020. Vigário-geral, 2003 e 2004. Pároco de São Sebastião em São Gotardo, Minas Gerais, 2006 a 2011. E de São Benedito em Patos de Minas, Minas Gerais, de 2011 a 2016. Vigário forâneo, professor no seminário, membro do Colégio de Consultores, do Conselho Presbiteral e de outros conselhos diocesanos. De 2020 até 8 de abril de 2025, foi pároco de Nossa Senhora da Piedade em Lagoa Formosa, Minas Gerais, quando foi eleito bispo coadjutor da Diocese de Oliveira.
2: A missão é anúncio do perdão. 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
5: O Papa: ao adorar Cristo, o fiel não pode aceitar opressão nem injustiça. Vamos ouvir com o colega Silvanei José.
6: A missão da Igreja no mundo contemporâneo foi o tema da catequese do Papa Leão na audiência geral desta quarta-feira, 7 de outubro. O pontífice retomou o ciclo sobre os documentos do Concílio Vaticano II, comentando esta semana o quarto capítulo da Constituição Conciliar, Gaudium et Spes.
7: Prima di tutto, il Concilio ricorda che la Chiesa non è sopra o accanto al mondo, ma come innestata in esso.
6: Em primeiro lugar, o Concílio recorda que a Igreja não está acima nem ao lado do mundo, mas sim enraizada nele. A Igreja é um mundo já reconciliado com Deus. Somos peregrinos na terra e partilhamos com este mundo a fragilidade e a beleza, explicou o Santo Padre. Como se lê na Magnífica Humanitas, a missão eclesial tem um alcance histórico e implica responsabilidade do que diz respeito à maneira como se tecem as relações sociais. Assim, a primeira tarefa é ajudar as pessoas a estarem atentas às questões profundas da vida, sobre a nossa origem e destino, bem como sobre o sentido do amor e da dor.
7: La logica del profitto a tutti i costi e la manipolazione dell'informazione rischiano di esercitare una indebita pressione affinché le persone si conformino.
6: A lógica do lucro a todo custo e a manipulação da informação correm o risco de exercer uma pressão indevida para que as pessoas se conformem a um estilo de vida centrado no consumo de bens materiais. Mas o nosso coração foi feito para olhar para o alto. Os padres do concílio recordam ainda que a missão da Igreja se concretiza também na contribuição para a construção da cidade terrena. Não significa uma tarefa de natureza política, mas consiste no testemunho da fé e da caridade, juntamente com o empenho pela justiça, pela paz e pela fraternidade.
7: Adorando Cristo, il giusto morto per gli ingiusti, il credente non può accettare l'oppressione dei piccoli e dei poveri.
6: Ao adorar Cristo, o justo que morreu pelos injustos, o fiel não pode aceitar a opressão dos pequenos e dos pobres, nem as estruturas injustas que perpetuam condições de dependência e de injustiça. Para orientar a ação dos cristãos, existe a doutrina social da Igreja. De modo especial, os leigos são chamados a animar o mundo com o espírito cristão e a visão do Evangelho, sobretudo na família e na atividade profissional. Isso exige, acima de tudo, coerência, pois, como recordam os padres conciliares, o distanciamento entre a fé professada e a vida cotidiana deve ser contado entre os mais graves erros do nosso tempo. O desejo da Igreja, segundo expresso na Gaudium et Spes, é poder desenvolver-se livremente sob qualquer regime que reconheça os direitos fundamentais da pessoa e da família e os imperativos do bem comum. Para isso, está sempre atenta ao que acontece e se desenvolve na sociedade, sem se deixar levar por modas culturais. Com efeito, não é certamente diluindo os conteúdos e suavizando as exigências que se pode tornar o cristianismo atraente, o Santo Padre.
7: Facciamoci docili all'azione dello Spirito Santo, perché ci aiuti a vivere in santità e carità.
6: O convite final do Pontífice aos fiéis é para que nos tornemos dóceis à ação do Espírito Santo, para que ele nos ajude a viver em santidade e caridade, de modo que o mundo possa acreditar e ter esperança.
5: Leão 14, que Nossa Senhora Aparecida proteja sempre os brasileiros. A reportagem é da colega Andressa Colê.
7: Um cordial saluto ai pellegrini di lingua portoghese, in modo speciale ai gruppi venuti dal Brasile e dal Portogallo. Cari fratelli e sorelle, il prossimo lunedì 12 ottobre si celebra Nossa Senhora Aparecida, patrona del Brasile.
8: Uma saudação cordial aos peregrinos de língua portuguesa, em especial aos grupos vindos do Brasil e de Portugal. Queridos irmãos e irmãs, na próxima segunda-feira, 12 de outubro, celebra-se Nossa Senhora Aparecida, padroeira do Brasil. Confio todos vocês e as suas famílias à sua intercessão maternal. Que Nossa Senhora os proteja sempre. Deus os abençoe. O Papa Leão XIV surpreendeu os brasileiros presentes na Praça São Pedro nesta quarta-feira ao antecipar em 5 dias a data de comemoração à padroeira do Brasil. A saudação veio após a catequese da audiência geral sobre o 4º capítulo da Constituição Pastoral Gaudium et Spes, que trata da missão da Igreja no mundo atual, feita pelo testemunho da fé e da caridade no empenho pela justiça, paz e fraternidade, quando o pontífice saudou os vários grupos de peregrinos. Entre as 32 mil pessoas estavam os frades provenientes de Pato Branco, no Paraná, Frei Gabriel Delandrea e Frei Augusto Gabriel, pela primeira vez participando da audiência geral com o Papa no Vaticano. Para eles, um momento inesquecível e para levar sempre no coração, depois de acompanhar, assistir e transmitir de longe no Brasil e agora estar pertinho do Papa, disse Frei Augusto ao acrescentar.
9: Estar, então, nesse momento junto desta saudação do Papa para nossa padroeira, nossa Mãe Maria, também foi muito especial, porque nos recorda desta devoção também franciscana que nós, franciscanos, nutrimos para com Maria. E Nossa Senhora Aparecida é a nossa mãe, então vir a Roma e receber também esta saudação do Papa, sem dúvida, nos convoca a celebrarmos bem este dia no próximo dia 12.
8: De Minas Gerais, de São Sebastião do Paraíso, estava a família Duarte. A matriarca Maria Aparecida ficou muito emocionada com a menção do Papa à padroeira do Brasil. Dá vontade de chorar, disse ela. A filha Rosana, que atualmente mora na Alemanha, fez questão de reunir a família brasileira no Vaticano após 9 anos de imigração. O filho Ronaldo é quem resume a comoção de todos na praça e com a intercessão materna de Nossa Senhora Aparecida.
10: A emoção é muito grande. ter a oportunidade de estar conhecendo o Vaticano, o Papa, principalmente com a família, a minha mãe, que é muito devota. E é uma emoção indescritível. Tive uma experiência de uma romaria em Nossa Senhora da Aparecida, que, por sinal, o Papa falou de Nossa Senhora, que é a nossa padroeira. Também uma experiência em visita, uma caminhada rumo à Santa Rita de Cássia. E essa terceira, não menos, mas muito, muito importante, tão boa quanto as duas, essa está em família e tendo a graça de presenciar a visita do Papa.
8: Nossa Senhora Aparecida sempre se fez presente como mãe do povo brasileiro desde que, em outubro de 1717, os três pescadores encontraram aquela imagem no Rio Paraíba do Sul. Além do corpo e da cabeça da pequena Aparecida, veio o primeiro milagre da pesca abundante em sinal de proximidade materna ao povo pobre e simples do Brasil, modelo de fé e esperança. Desde o achado da imagem, a devoção a Nossa Senhora Aparecida inspirou incontáveis peregrinações. Essa caminhada de fé levou multidões ao Santuário de Aparecida, que se tornou o principal destino de romarias no Brasil. A devoção popular ajudou a erguer o primeiro espaço dedicado à Virgem em 1745, na então Aparecida do Norte, localizada no Vale do Paraíba, interior de São Paulo. Com o aumento de fiéis e o passar do tempo, o Santuário Nacional de Nossa Senhora Aparecida foi se tornando o que hoje é reconhecido como o maior centro de peregrinação mariana do Brasil e um dos maiores do mundo. O local também já foi visitado oficialmente por João Paulo II, Bento XVI e Francisco. Já o título de Padroeira do Brasil foi solenemente proclamado pelo Papa Pio XI, que declarou Nossa Senhora Aparecida como Rainha e Mãe da Nação. Assim, todos os anos, milhões de devotos de todas as regiões do Brasil e do exterior vão à Aparecida em romarias, especialmente no mês de outubro, quando se celebra a festa da padroeira. As peregrinações a pé, de bicicleta, a cavalo ou em caravanas são expressões da fé e do amor do povo brasileiro, que encontra na Mãe Aparecida consolo e esperança. Entre as expressões mais fortes da piedade mariana no Brasil está a novena dedicada à padroeira. Tradicionalmente, ela é rezada nos 9 dias que antecedem a sua festa, celebrada em 12 de outubro, portanto, de 3 a 11 de outubro. Nesta terça-feira, quarto dia de novena, Dom Hamilton Manuel, bispo de Guarapuava, no Paraná, presidiu o momento de reflexão e indagou como estamos encarnando a palavra de Cristo em nossas vidas. Os devotos se reúnem em oração, meditando sobre aspectos da vida de Maria e pedindo a sua intercessão junto a Deus. A novena e a festa da padroeira é considerada assim uma das principais celebrações do calendário litúrgico do país, que neste ano tem Dom Mário Antônio como arcebispo de Aparecida. A programação deste ano inclui missas, atividades culturais, ações de solidariedade e outras iniciativas. A prática da novena é uma forma concreta de fortalecer a fé, renovar a esperança e crescer na confiança filial em sua proteção maternal.
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13: Movidos pelo amor à arte, à beleza e pelo desejo de preservar o patrimônio artístico e religioso da humanidade, mas também peregrinos que experimentam a misericórdia de Deus e encontram novas forças no caminho de fé. Assim, o Papa Leão XIV acolheu um grupo de patronos das artes nos museus vaticanos de Lusiana, nos Estados Unidos, recebidos na manhã desta quarta-feira, 7 de outubro, no pequeno gabinete situado na Sala Paulo VI, antes da audiência geral. O bispo de Roma lembrou-lhes que, numa época dominada pela tecnologia, onde a eficiência e o lucro muitas vezes prevalecem, é fundamental continuar cultivando um espírito de contemplação e dedicando tempo e espaço à beleza. Essa atitude ajudará muito a humanidade, especialmente os jovens, não apenas a descobrir a capacidade da arte de elevar e revelar as profundezas do espírito humano e nossa abertura ao divino, mas também a perceber que a doação de si é essencial para a realização autêntica, disse o Papa. Recordando São Paulo VI, que inspirou o nascimento da organização, o Papa reiterou suas palavras, detendo-se em particular na necessidade da beleza para evitar cair no desespero. Em sua mensagem aos artistas ao final do Concílio Vaticano II, em 8 de dezembro de 1965, o Papa Montini explicou que é a beleza, como a verdade, que traz alegria ao coração humano, une gerações e as faz partilhar as coisas com admiração. Como patronos, confio que vocês já experimentaram em primeira mão como a beleza tem o poder de despertar os desejos mais nobres do coração humano, chamando-nos para além de nós mesmos e abrindo nossas almas à gratuidade dos dons de Deus, sublinhou o Papa Leão. Leão XIV agradeceu aos patronos das artes nos museus vaticanos por sua generosa colaboração ao longo das últimas décadas, contribuindo para a preservação da arte dos museus vaticanos. A contemplação, acrescentou o pontífice, oferece uma maravilhosa oportunidade de encontrar o Deus que é beleza, a quem Santo Agostinho descreveu como sempre antigo e sempre novo, uma beleza que continuamente fascina e atrai todos os homens a si. Caros amigos, enquanto vocês continuam sua peregrinação, encorajo-os a se abrirem a essa beleza e a refletirem sobre como ajudar os outros a fazerem o mesmo, ressaltou o Papa. Leão XIV concluiu confiando todos a Nossa Senhora do Rosário e concedeu sua bênção a todos os membros da Associação Patronos das Artes nos Museus Vaticanos como penhor de paz e alegria no Senhor. Foi divulgada nesta quarta-feira a mensagem de vídeo do Papa Leão XIV para o 100º Dia Mundial das Missões, que será celebrado em 18 de outubro. Leão XIV inicia a mensagem de vídeo dando graças a Deus pelos frutos abundantes que ele concedeu à Igreja desde que seu predecessor Pio XI instituiu há 100 anos esta comemoração anual. De acordo com o Papa Leão XIV, Pio XI desejava que tal celebração promovesse em cada diocese e paróquia uma compreensão mais profunda da importância da ação missionária, uma oração fervorosa pela obra da evangelização, um incentivo à vocação missionária e um apoio ao trabalho das pontifícias obras missionárias. Com efeito, a concretização do objetivo de Pio XI deu frutos na minha própria vida. Ao lembrar a minha juventude, reconheço como as orações oferecidas ao Senhor da Messe contribuíram misteriosamente para que o meu coração ouvisse o chamado de Jesus a segui-lo como missionário agostiniano, ressalta o Papa, acrescentando.
14: Moreover, the prayers and contributions of the faithful encouraged and sustained my missionary work in Peru.
13: Além disso, as orações e contribuições dos fiéis encorajaram e sustentaram o meu trabalho missionário no Peru, bem como o de inúmeras outras pessoas no mundo. Por esta razão, gostaria de expressar a minha sincera gratidão a todos aqueles que têm, ao longo dos anos, apoiado o Dia Mundial das Missões. Neste ano do centenário, o tema Um em Cristo, Unidos na Missão, convida-nos a refletir sobre a função fundamental de cultivar a unidade da Igreja no seguimento de Cristo, em particular no nosso compromisso e responsabilidade por difundir em todos os povos a mensagem evangélica da salvação, frisa Leão XIV.
14: Indeed, through baptism, each one of us becomes a member of the body of Christ and has a unique role in contributing to Jesus' saving work.
13: Através do batismo, efetivamente, cada um de nós torna-se membro do corpo de Cristo e tem um papel único a desempenhar na obra salvífica de Jesus. Como uma única família, Nosso Senhor chama-nos a cooperar com a ajuda do Espírito Santo a fim de levar cada pessoa, em todo lugar, a uma comunhão de fé em Cristo. A seguir, Leão 14 faz um convite. Comprometamo-nos todos a contribuir, cada um segundo a própria vocação e dons recebidos, para a grande missão evangelizadora, que é sempre obra do amor. Suas orações e seu apoio concreto serão uma grande ajuda para levar o Evangelho do amor de Deus a todos, especialmente aos mais pobres e necessitados. Ao celebrar este centenário, o Papa agradece por tudo que será feito para dar continuidade ao legado do Dia Mundial das Missões e para apoiar generosamente a missão evangelizadora da Igreja no mundo.
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5: Mais um ataque russo à Ucrânia, lançado na noite entre terça e quarta-feira contra a capital Kiev, causou duas mortes. O ataque maciço atingiu também várias outras regiões do país. Segundo a Força Aérea Ucraniana, foram neutralizados 161 mísseis e drones. Vários impactos foram registrados em pelo menos 18 localidades. Em Priuluk, na região norte de Chernihiv, outras duas pessoas morreram e 7 ficaram feridas. Moscou afirma ter atingido instalações ligadas à produção e ao armazenamento dos mísseis de cruzeiro Flamingo e de drones ucranianos, além de infraestruturas portuárias na região de Odessa. Durante a noite de terça para quarta-feira, a Ucrânia também conduziu uma ampla ofensiva contra o território russo. O Ministério da Defesa de Moscou afirma ter interceptado 311 drones em várias regiões da Federação, bem como no Mar Negro e no Mar de Azov. As autoridades russas atribuem ainda a um drone ucraniano o ataque a um petroleiro com bandeira liberiana na costa de Sochi, onde se desenvolveu um grande incêndio. Os 23 tripulantes foram resgatados. Kiev não assumiu a autoria da operação. No que diz respeito às relações com Moscou, Kim Jong-un reiterou, por sua vez, o apoio da Coreia do Norte à Rússia, prometendo ampliar a cooperação com o Kremlin em uma mensagem de felicitações ao presidente Vladimir Putin por ocasião de seu aniversário, para em seguida criticar os Estados Unidos pelo apoio a Kiev e pela venda de armas a Taiwan, acusando Washington de alimentar as tensões no estreito. Ao mesmo tempo, paralelamente, uma investigação do jornal britânico The Guardian reconstituiu a transferência para o extremo oriente russo, entre julho e agosto, de mais de 176 mil toneladas de combustível carregadas em portos sul-coreanos. Alguns dos petroleiros envolvidos estão sujeitos a sanções europeias e britânicas, embora as operações descritas não pareçam violar a legislação sul-coreana. Por fim, permanece sob observação o suposto caso de peste pulmonar relatado na região siberiana de Irkutsk, após a morte de uma funcionária de um instituto especializado. Os Estados Unidos solicitaram esclarecimentos a Moscou e o presidente Donald Trump anunciou que discutirá o assunto com Vladimir Putin. Pequim também informou estar em contato com as autoridades russas. No momento, porém, não há indícios de um surto generalizado, nem elementos que sugiram uma emergência sanitária internacional. O caso continua sendo objeto de investigações.

0: E assim, amigo ouvinte, chegamos ao final do nosso programa de hoje. Como sempre, agradecendo pelo carinho da sintonia, prometemos estar de volta amanhã neste mesmo horário, se Deus quiser. Você, como sempre, o nosso forte abraço e até lá!
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2: 2:01. 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

0: dia, são 8 horas e começa o programa Palavra Viva, programa de leigos consagrados da comunidade Fonte Nova. Estaremos ligadinho com vocês até as 9 da manhã. Grande bom dia, né? Esse dia tá bonito hoje, né? Dia quando a gente levanta alegre, né? Com a nossa alegria, alegria de viver na palavra de Deus, né? De buscar as coisas do alto, né? A gente tem que ter uma grande alegria, né? Por mais que a gente esteja passando por algo que não, né? Não nos deixa alegre, mas que a gente possa lembrar que a gente tem o Senhor, né? Como proteção, como escudo. Então que a gente possa abrir o nosso coração nessa manhã de sábado, sábado de Maria, né? Sábado que a gente possa abrir o nosso coração, deixar que o Senhor venha hoje falar conosco, né? Com cada um de nós. Hoje Ele prepara, né? O nosso coração, né? Então, que a gente possa abrir o nosso coração, né? Deixar o nosso coração livre para que a graça aconteça na nossa vida, né? E aquilo que Ele quer para nós, né? Já colocando aqui a nossa perguntinha de hoje também, já para você ficar aí, né? No seu coração, pensando, né? Como estão as suas emoções? Como estão as suas emoções? É a nossa pergunta de hoje. Então fica para você aí, né, que está ligadinho conosco, você que está entrando pelo Face. Um grande bom dia a todos vocês. Dá um bom dia aqui para a nossa mesa. Bom dia, Patrícia.
1: Bom dia, Aninha. Bom dia, nossa mesa toda, nossos ouvintes, você que nos escuta pela rádio, você que vai nos escutando pelo Facebook, não só aqui ao vivo, né, mas durante toda a programação e a replicagem desse programa. Não importa que horas você nos escute, o importante é que estamos unidos, né, no amor de Cristo, no mesmo coração que é a nossa igreja. Hoje, esse lindo sábado de Nossa Senhora, antecipando um tempo muito importante do nosso país, né, que são essas eleições que acontecem amanhã, começam a acontecer amanhã. Então, nós vamos, acho que hoje, rezar, né, especialmente por isso, pedir muito a Nossa Senhora, Nossa Senhora Aparecida, padroeira do Brasil, que conduz esse momento, né, com serenidade, né, que as pessoas tenham paz no coração e, acima de tudo, que seja feita a vontade do seu Filho, nosso Senhor Jesus Cristo. Reze conosco por essa intenção.
0: Amém. Bom dia, Andréia.
2: Bom dia, Aninha. Bom dia a todos que estão aqui, que estão em casa, né? Uma graça, uma bênção estar mais um sábado realmente reunidos, né? Peço a graça e a bênção para quem está em casa, né? Que possa também participar conosco, né? Nos mandar aqui uma mensagem, né? Partilhar a palavra que em seguida o Otávio vai trazer aqui para nós. E que possamos realmente fazer dessa palavra de hoje viva, né? Viva nos corações de quem está em casa. E os nossos estão aqui, né? Que queremos partilhar com vocês esse dia.
0: E a André fica ansiosa ali, né? A André aguardando, né? Para depois a gente saber, sim, né? Esperando, coisa boa, né? Coisa boa essa participação de vocês aqui, né? Conosco, né? Pela rádio, pelo Face, né? Vocês participem, né? Pega, trouxe o telefone, André, para a gente passar o número?
2: Não, tava sem bateria, quando eu for pegar, infelizmente.
0: Então tá. Mas quiser deixar igual, né? A sua mensagem,
2: sim,
0: né?
2: Com
0: pedido de oração. Então é 999-37-38-82 999-37-38-82 Esse é o nosso número. Se você quiser deixar, a Andréia tem certeza que depois vai estar vendo, né, sua mensagem ali.
2: Com certeza. Então,
0: bom dia, Otávio.
3: Bom dia, Ana. Bom dia, Patrícia. Bom dia, Andréia. Bom dia, Daniel. Bom dia a todo o povo de Deus que está nos escutando aqui pela Rádio Universidade, a nossa querida rádio aqui que fica bem no coração de Pelotas aqui, né? Lá da nossa universidade. Nós queremos desejar a você um grande dia. Já estamos. Deixa eu dar uma olhada. Nós estamos. Começando de novo, então, aqui, desejando um bom dia. Estava com um problema no microfone aqui. Bom dia, Pelotas. Bom dia, região. Bom dia, mesa. Bom dia, Daniel. Bom dia, todo o povo de Deus que está nos escutando. É uma alegria muito grande nós estarmos aqui mais uma vez. Essa semana foi semana de muita missão, né? Tivemos em muitos lugares. Ontem eu estava lá com um grupo jovem da Igreja da Luz. Grande abraço ao Padre Flávio, ao Padre Aldo, que é nossos párocos lá na Igreja da Luz. E ontem foi um momento de ágape muito forte com a juventude. 36 jovens lá, né? Que são servos que vão trabalhar para o grupo juvenil. Então, um momento de muita graça. E quero mandar um abraço para Bagé, lá para Filomena também, pessoal que nos escuta de Bagé, pessoal de Pedro Osório, lá que às vezes
2: tem pessoal de Jaguarão, ó, na
3: Jaguarão, nossos queridos irmãos, né? Às vezes a gente tá ligado lá na empresa, o Radinho. Então, um grande abraço para todos. Tenho certeza que hoje Deus vai nos dar uma palavra de direção muito forte nesse tempo em que as nossas emoções estão tão latentes, né? Que nós lidamos muito com a geração da imagem, com a geração das redes sociais. E devemos, hoje nós vamos fazer uma meditaçãozinha, Ana. Como vive, como estão as nossas emoções? E como é importante nosso campo emocional, né? Então, fica ligado, acorda alguém, para que o nosso grupo de oração hoje se cumpra aquela profecia, né? Onde dois ou mais estiverem reunidos em meu nome, eu estarei lá.
0: Que coisa boa, né? Que a gente possa estar rezando, né, com vocês, né, nesse tempo que a gente espera tanto, né, pelos resultados nas nossas eleições. Então, que a gente possa pedir para o Senhor, né, neste momento, que a gente possa preparar nosso coração para tudo aquilo que a gente vai fazer, que a gente possa pedir para o Senhor: Senhor, é da Tua vontade que eu faça isso? Senhor, é da Tua vontade que eu, né, que eu me coloque à disposição de algo? Então, a gente possa perguntar tudo para o Senhor e escutar, aprender a escutar o Senhor, né, daquilo que Ele quer. Porque Ele sempre quer o melhor para nós. Então, que a gente possa preparar nosso coração neste momento, que é um coração, né? Abrir o nosso coração quando a gente prepara, né? Como a gente prepara, né? Prepara um almoço, um jantar, uma mesa bonita. Como a gente prepara a nossa casa, assim a gente prepara o nosso coração para receber a palavra de Deus. Então, eu te convido neste momento a escutar essa música para a gente preparar o nosso coração.
1: Então, colocando-nos todos debaixo da proteção da Mãe, principalmente o nosso país, mas também as nossas famílias, o nosso coração, nós precisamos desse amparo e confiamos a ela

que nós possamos pedir, né? Para que Nossa Senhora nos abrace, nos esconda neste manto, né? Este manto de amor, de carinho, que só uma mãe sabe dar aos seus filhos. Aquele carinho, aquele consolo. E no Salmo 5, 2 e 3, no Salmo 5, 2 e 3, vai nos falar: Senhor, ouve minhas palavras, escutais meus gemidos, atendei a voz de minha prece. Ó meu Rei, ó meu Deus, que nós possamos pedir ao Senhor sempre, quando estamos na alegria, na tristeza, que a gente possa abrir o nosso coração e pedir para o Senhor que Ele venha agir na nossa vida. Momentos alegres, devemos louvar ao Senhor. Louvar e glorificar pelas bênçãos, pelas graças. Mas nos momentos difíceis, que nós possamos pedir socorro, auxílio, Senhor. Porque estamos abatidos, fracos. E eu te convido, meu irmão, neste momento, o que você está passando? Que momento você está passando? Louvando ao Senhor ou pedindo socorro, pedindo auxílio ao Senhor? Abre o teu coração neste momento, você que está precisando de um socorro, de um auxílio. Você que está precisando se livrar de algo que está te incomodando. Vai entregando ao Senhor, vai dizendo para o Senhor: Senhor, hoje meu coração está endurecido, meu coração está sofrendo, porque estou passando por dificuldades, dificuldades financeiras, falta de trabalho, com angústias, com depressão, vícios que você não consegue largar. Quais são as suas emoções que você precisa colocar para o Senhor? Aquilo que você está no teu coração que não está te deixando viver, ser uma pessoa feliz, uma pessoa que tem uma alegria no olhar, uma alegria de encontrar seus irmãos, uma alegria de buscar a Santa Missa. Porque você não abriu teu coração para o Senhor ainda. Mas hoje eu te convido, abres o teu coração para o Senhor. Coloca as suas emoções. Se está sofrendo, coloca os seus sofrimentos, aquilo que você está vivendo neste momento. Porque o Senhor conhece os teus sofrimentos. Ele sabe o que você tem vivido, mas Ele quer escutar de ti. Muitas vezes um pai sabe aquilo que os filhos estão passando, mas o pai está esperando que você abra o seu coração, que você seja um filho obediente e consiga abrir o seu coração, que confie nele, que tenha essa confiança, essa esperança, que ele possa te ajudar com uma palavra. E assim é o Pai, é o nosso Pai do céu. Ele quer nos escutar, Ele quer nos escutar abrindo o nosso coração, e Ele quer também que nós possamos escutar a Sua palavra, aquilo que Ele guardou para cada um de nós nessa manhã. Prepara, meu irmão, teus ouvidos. Prepara o teu coração. Porque o Senhor hoje quer falar contigo. Mas Ele precisa que você esteja com o seu coração aberto. Para que possa a graça acontecer na tua vida. Tantas coisas que você está passando, que não tem acontecido nada. Mas deixa o Senhor agir. Deixa o Senhor agir nas suas emoções, no teu coração, na tua vida, na tua família. Quanta coisa você tem buscado e não tem conseguido alcançar.

0: passar, porque você está só no seu humano. Não tem deixado que o divino tenha venha no seu coração adentrar. Hoje eu te peço, Senhor, quantas pessoas sofrendo, Senhor. Quantas pessoas que ainda não abriram o seu coração, mas tenho certeza, Senhor, que neste momento, cada um que nos assiste, cada um que nos escuta, Senhor Jesus, estão abrindo o seu coração, deixando que a tua palavra, Senhor, vai adentrar na sua vida, na sua casa, no seu trabalho. Até mesmo, Senhor Jesus, nos hospitais, nas creches, Senhor Jesus. Tenho certeza, Senhor, no presídio. Quantos lugares, Senhor Jesus, que Tu consegues entrar através do Espírito Santo. E a Tua palavra pode chegar, Senhor, e fazer uma grande mudança, Senhor. Uma vida nova, famílias restauradas, serviços, trabalhos, Senhor Jesus, modificados. É o que queremos te pedir nesta manhã, Senhor. Adentra, Senhor, no coração daqueles que neste momento abre. Mas não desiste, Senhor Jesus, daqueles que ainda se veem em cima do muro, Senhor, que não se decidiram ainda, Senhor. É o que eu quero te pedir nessa manhã, Senhor. Glória ao Pai, ao Filho e ao Espírito Santo, como era no princípio, agora e sempre. Amém. E a gente está sempre pedindo, né, Otávio, por aqueles também que não se decidiram ainda, né? Que estão em cima do muro, né? Que estão mornos ainda, né?
1: Que perdem muito, né? Porque a gente, quando faz uma experiência com o Senhor Jesus Cristo, a gente muda porque a gente encontra um amor tão grande que a gente não consegue mais parar de procurar esse amor depois. Seja na oração, na adoração, na missa, no grupo, no nosso movimento. É sempre que a gente vai buscando mais desse amor, né?
0: Sim.
1: É incrível, é uma graça tão grande, só quem experimentou pode falar. Então vamos falar, né? Como que a gente pode curar? Nós estamos numa geração que as emoções estão muito doentes, né? As pessoas estão muito doentes emocionalmente falando. Então vamos meditar um pouquinho juntos, pelo sinal da Santa Cruz. Livrai-nos, Deus, nosso Senhor, dos nossos inimigos. Em nome do Pai, do Filho e do Espírito Santo.
0: Amém.
1: Então, quando a gente vai falar das nossas emoções, quando nós vamos falar desse campo tão importante da nossa vida, tão decisivo para nós, que é as nossas emoções, a primeira coisa que a gente tem que pensar é que nós temos que mudar as nossas reações, né? Porque uma pessoa que tem problema emocional, ela reage fazendo uma analogia, assim, é como um balde, né? Às vezes a gente tropeça num balde esperando até dentro da igreja isso, né? Tem um balde de água doce que vai nos adoçar ali. E quantas vezes a gente esbarra numa pessoa que o balde é de ácido, né? Encontra com aquela pessoa ali, espera receber uma palavra e recebe um chumbo, né? Quantas pessoas são assim? E às vezes as pessoas nem se dão conta que são assim, né? Que em vez de dar uma água doce pro irmão, em vez de dar um acalento, ser aquela experiência de Cristo, não. A pessoa dentro da igreja é uma pessoa que é um balde de ácido. Ela queima as pessoas. E isso muitas vezes passa por nós desapercebidamente. Porque as nossas emoções estão estragadas. Eu lembro do padre Léo, né, que dizia que é como a gente pegar um pedaço de carne e deixar fora da geladeira guardado no armário. Uns 3 dias. O que acontece depois, né? Vai estar verde, né? Que nem o vizinho do pai da André, ela comia carne verde. Não vou entrar no mérito aqui, porque não tô com o estômago meio fraco hoje. Mas a carne, quando estraga, a gente sabe que cheiro ruim, né? Fica com bicho, fica feia. É as nossas emoções. Quando a gente guarda mal as nossas emoções, quando a gente não cuida delas, a gente começa a expelir as pessoas de perto de nós. E criamos um ambiente na nossa vida tão nocivo, tão doente, e às vezes não percebemos isso. Então as nossas emoções, elas precisam ser cuidadas. Nós precisamos vigiar sobre as nossas emoções. E nós temos dois extremos emocionais que têm que ser vigiados na nossa vida. O extremo do emocionalismo, que é quando a gente vive no extremo emocional, né? Qualquer coisa nos emociona, a gente diz assim, um dos sintomas da pessoa muito emocional, diz assim, eu sinto vontade de fazer, eu vou fazer. Ninguém tem nada a ver com a minha vida. né? Eu tenho que falar, eu falo, né? Não tem pessoas que dizem assim pra gente. Eu sou daquelas que falam, eu falo. Eu pensei, eu falo. Eu quero fazer, eu faço. Ninguém tem nada a ver com a minha vida. Vocês conhecem pessoas assim ou não?
0: Sim.
1: É o extremo agudo do emocionalismo. E tem um outro extremo também, não menos perigoso, que é aquelas pessoas que não são tão emocionalistas, não vivem esse emocionalismo tão profundo, mas são alienados. O que, que é essa alienação emocional? É aquela pessoa que diz assim, ah, não me importo com nada, por mim, não me afetando, né? Eu boto tudo para baixo do tapete, faço o que não é comigo, me faço de bobo. Outro problema sério, outro extremo sério, porque a pessoa vai guardando, vai guardando, vai guardando, até que apodrece, né? E a gente já sabe, né? Quem é aquela pessoa que limpa a casa e põe tudo para baixo do tapete, né? É mais, né? Vem uma visita aqui, vamos botar para baixo do tapete, né? Um dia, aquele tapetinho vai estar. Assim é a nossa vida, nós temos que cuidar os dois extremos, o emocionalismo, e nós temos que cuidar também a alienação. Não dá para esconder as coisas emocionais, não dá para jogar lá para dentro e fingir que não aconteceu. Nós temos que aprender a enfrentar as realidades da nossa vida. E nesse ponto, Deus deseja agir nas nossas emoções. Jesus, muitos psicólogos cristãos estudaram os evangelhos e perceberam quanto Jesus agiu muito forte nesse campo, principalmente na vida daqueles 12 homens problemáticos. Então veja, nós não podemos viver de dois modos, que são esses dois extremos. Um deles, ser refém das nossas emoções, porque se nós não cuidamos do emocionalismo, nós vamos ficando reféns das nossas emoções. E o outro extremo, que é a alienação, nós vamos ficando pessoas anestesiadas. De tanto guardar, a gente já não se importa, já não sente, já não tem mais sensibilidade, já não consegue mais, está completamente anestesiado. Então, fingindo que não tem emoções. E isso é muito grave. Porque chega um ponto que a pessoa já não discerne mais seus sentimentos, já não sabe mais se ela está sendo verdadeira. Aquilo que eu falava do balde de ácido, ela já não sabe mais se está ofendendo. E nós vamos ver adiante o quanto isso é nocivo para uma comunidade, para uma paróquia, para uma família. Então, de fato, Deus nos deu a capacidade dos sentimentos, das emoções, da alegria, do medo, da tristeza, de chorar, de se alegrar, de gargalhar, né? Quem está perto do Volney conhece essa emoção, né? Então, assim, Deus nos deu essas emoções, são nossas, mas elas precisam estar no centro, elas não podem ser extremas. Não podemos viver esse emocionalismo ou viver aquela alienação das coisas todas. E hoje eu quero pegar um personagem para a gente assim dar um exemplo, mais ou menos, né? Desses extremos. E quando a gente fala de personagem emoção, quem é que vocês lembram? Personagem assim muito emocionado.
2: Pedro.
1: Não tem como fugir, né? Eu gosto muito de falar de Pedro, porque Pedro é um expoente disso aí, né? É uma pessoa que era extremamente... Pedro era pura emoção, né? E Pedro é aquele sanguíneo que se motivava por qualquer coisa, que qualquer coisa saltava, era o primeiro a falar, era o primeiro a se manifestar. Era muitas vezes manifestações negativas, mas Jesus escolheu Pedro, talvez para nos mostrar o quanto é importante nós deixarmos Jesus ir trabalhando, né? Editando a nossa mente, editando aquelas memórias que nós temos estragadas, que nós fomos guardando baixo do tapete, ou fomos nos alienando. Então, de fato, não importa se nós somos introvertidos ou extrovertidos. O que importa é que nós possamos ser pessoas bem resolvidas. Não importa se eu sou muito extrovertido, porque às vezes a gente fica pensando, aquela pessoa é muito saliente. O que importa para nós é deixar que Jesus vá entrando nas nossas emoções. E Pedro é muito engraçado, né? Porque Pedro, ele ia de uma emoção extrema até a outra. Eu lembro quando Jesus foi falar assim: eu vou morrer, você entregue, o Filho do Homem vai ser entregue. E quando Jesus ia dizer mas, Pedro já saltou, né? Ele nem conseguiu dizer que ia ressuscitar, porque Pedro já disse assim: tu não vai fazer isso, isso não vai acontecer, eu não vou deixar. Jesus ia dizer mas, eu vou ressuscitar, mas não pôde, né? Porque Pedro não deixou. Então veja quanto na nossa vida nós vamos cortando as próprias graças de Deus pela nossa precipitação, pela nossa ansiedade, né? Nós vamos desenvolvendo síndromes por causa das emoções desequilibradas. Então Pedro tem um nome em aramaico que é Simeon. Há uma tradução de uma bíblia de inglês que, pesquisando, eles acharam uma raiz que em Simeon quer dizer areia movediça, ou seja, não segura nada, tudo que fica ali afunda. É as emoções desequilibradas, são as emoções desequilibradas. A gente não consegue segurar um relacionamento, a gente não consegue ter estabilidade no contato social com as pessoas, nós não conseguimos nem nos mostrar quem somos. E Petros quer dizer rocha, pedra. Jesus diz assim para Simeão: tu serás Petros. Transformou aquele homem que é uma areia movediça numa pedra. Olha que bonito isso, né? Então, o amor de Deus, nós chamamos, nós trabalhamos muito com cura interior e chamamos isso de oração de amorização. É quando nós vamos trabalhando reiteradas vezes com uma pessoa, orando por ela, fazendo oração de amorização, aquela pessoa vai se sentindo amada, vai restaurando a sua pertença a Deus, sentindo que ela é amada por Deus. Porque muito do nosso descontrole emocional vem de nós não nos sentirmos amados. Pessoas que tiveram rejeição de pai, de mãe, pessoas que no momento do nascimento, pai disse: eu não quero essa mulher, eu queria um guri. É, tu não vai interromper essa gravidez? Né? Daí vem muito dos nossos descontroles emocionais. Então, nós precisamos viver essa experiência pessoal com Jesus Cristo, que vai curando as nossas emoções, que vai amorizando a nossa história, vai nos consola, o Deus de toda consolação, né? Diz a palavra de Deus. Então veja, essa impulsividade, esse Pedro falante, esse Pedro que bota quase tudo a perder. Teve uma ocasião que Jesus estava no Getsêmani e Pedro disse assim: nada vai acontecer contigo. E com a espada ali, né? Imagina, papa de espada. Aí chegou os sumos sacerdotes com a guarda dos sumos sacerdotes. E a guarda dos sumos sacerdotes é aqueles que seriam os próximos sacerdotes, eram homens que eram sendo treinados no templo a ser os próximos sacerdotes. E um deles, chamado Malco, chegou perto ali para pegar Jesus. Pedro se enfureceu, pegou a espada e cortou a orelha de Malco. E me chamava sempre muito a atenção que Jesus foi lá, pegou a orelha e botou de novo no lugar, né? Por que que Jesus fez isso? O livro do Levítico, capítulo 21, de 16 a 23, diz que aquele que vai ser ofertante a Deus, que vai ser sacerdote no judaísmo, não pode ter defeito físico nenhum. Jesus sabia do sonho de Malco. Foi lá, pegou a orelha e botou de novo para que ele não perdesse o sonho. Veja que nós, descontroladamente nas nossas emoções, nós somos capazes de tirar o sonho das pessoas. O sonho e o plano de Deus da vida das pessoas. O quanto importa que nós sejamos pessoas centradas, o quanto importa que nós deixemos que o amor de Deus vá nos curando, né? Lembra aquela música: enquanto eu te adoro, você vai me curando, né? Jesus vai nos curando, mas é preciso entrar no processo de cura de Jesus. E Pedro, eu vou pegar até um texto de Pedro para ver o que Pedro disse lá adiante. Escuta essa, está lá em 1 Pedro capítulo 2, diz assim: portanto, despojai-vos de toda maldade, de toda mentira, hipocrisia e inveja, e de toda calúnia. Olha o que Pedro era. Ele está falando dele aqui, né? Como as emoções nos levam a às vezes falar mal, como as emoções às vezes nos levam a ser hipócrita, quanto as emoções às vezes nos levam a ter inveja das pessoas, a mentir, para nos defender, porque o emocionalismo desregrado faz isso. Aí ele diz assim, ó, como criancinhas recém-nascidas, desejai o leite legítimo e puro, que vos vai fazer crescer na salvação, pois já provastes que o Senhor é bom, ou seja, o amor. Quem experimenta o amor de Deus vai curando essas emoções, esses extremos que nós temos. Esse extremo de ser, não, comigo é assim, eu falo na cara. Não, o que está pensando? Eu digo na cara das pessoas, eu sou assim. Ninguém viu gente assim, né? Ou o outro, não, eu faço que não é comigo, boto debaixo do tapete, anulo, deleto. Nunca mais quero ver aquela pessoa. Ou finge que está tudo bem. Extremos. Não, nós temos que ser. Olha o que Pedro diz aqui. Pois já provastes que o Senhor é bom. Aproximai-vos do Senhor, pedra viva, rejeitada pelos homens, mas escolhida e valiosa aos olhos de Deus. Desse modo, também vós, como pedras vivas, formai um edifício espiritual, um sacerdócio santo, aquele que ele cortou a orelha. A fim de, oferecer sacrifício espiritual. Isso aqui é o texto legítimo, do Levítico. Agradável a Deus por Jesus Cristo, com efeito, nas Escrituras se lê: eis que ponho em Sião uma pedra angular escolhida, honrosa. Quem nela confiar não será confundido. O confundido Pedro diz: bebe desse leite, por favor. Né? Então veja, a experiência eucarística, a experiência da confissão, a experiência da Santa Missa, a experiência da vida comunitária, do amor ágape, fraterno entre os irmãos, vai curando essas emoções. Até porque a gente que vive ali em comunidade, quando um chega já abençoado, todo mundo diz assim, tem coisa errada aí, né? A gente tenta disfarçar, né? Dá um sorriso meio falso, assim. Né? Parece que os irmãos vão ver que a gente está bem, mas é ou não é? A gente sabe um do outro. Sabe, não sabe? Tem os mais salientes. Eu estou citando o Volney aqui, porque todo mundo diz, o que que houve, Volney? Que o Volney senta num canto e fica assim, ó.
0: Burrado.
1: Todo mundo rindo e Ivonei assim. Daqui a pouco ele faz uma cara, né? E a gente já se conhece, né? Por quê? Porque as emoções falam de nós. São a nossa leitura de vida. Olha o que Pedro falou aqui. Bebe desse leite, irmão. Né? Então, queridos, que nós não sejamos um mau retrato de nós mesmos, da própria igreja. Que nós deixemos que Jesus vá entrando nas nossas almas e vá fazendo de nós novos homens, novas mulheres. Isso precisa de confiança. Para entregar as nossas emoções, nós precisamos de confiança. Então, vejam, um homem que era impulsivo, que era raivoso, foi se transformando, a gente lê depois nos textos que Pedro chorava, né? Pedro chorava, era um homem piedoso, as pessoas amavam. Quando ele chegava nas comunidades, as pessoas queriam tocar Pedro, porque ele era o rosto do amor. Aquele homem que era impulsivo, aquele homem sanguíneo, emocionado, se transformou num homem equilibrado. E a pergunta fica, né? Como estão as suas emoções? Como você tem vivido? Senhor, eu quero te pedir nessa manhã que o teu Espírito Santo venha derramando amor nos nossos corações, na nossa história estragada, nas nossas feridas familiares. Quantos de nós sentimos rejeição de pai, rejeição de mãe, e vivemos nos extremos, ou alienados, ou emocionalismo extremo, e desequilibramos e às vezes aferimos, cortamos a orelha daqueles que estão próximos de nós, desequilibramos a nossa família, a comunidade, a igreja, vamos nos tornando aqueles que vão roubando sonhos das pessoas, porque estragados, às vezes estamos na frente, estamos servindo. Que não sejamos um balde de ácido, mas um balde de uma água doce. Que aqueles que esbarram em nós encontrem o amor de Deus. Nos cura nessa manhã, Senhor. Pelo teu sangue redentor, vai lavando as nossas feridas emocionais. Vem nos curando agora, Senhor, dos extremos. Vem nos curando agora das alienações dessa vida, desse tempo da história da salvação, em que nós nos deixamos levar por tantas figuras que aparecem nas mídias, tantos consultores, tantos youtubers que vão nos ensinando caminhos errados, tantos filmes, tantas novelas. Que nós possamos hoje, Senhor, experimentar esse leite que Pedro falou, que ele bebeu, esse leite do amor de Deus. Que nós possamos hoje ser curados. E na autenticidade do que somos, no profundo do nosso ser, aquilo que realmente Deus nos formou a ser, possamos nos realizar como homens, como mulheres maduros, de uma igreja madura. Tudo isso nós te pedimos em nome de Jesus. Amém.

0: 8:35 e este é o programa Palavra Viva, programa de leigos consagrados da comunidade Fonte Nova. E nós vamos estar ligadinho, né, agora com você aqui na nossa partilha que a gente espera tanto, né? E a nossa pergunta é: como estão as suas emoções? Né, o Otávio ia falando e aí eu lembrando lá da infância, né? Quanta coisa, né? Eu tenho uma irmã que ela sempre nunca pensou o que ela ia falar para os outros, ela simplesmente chegava a fala, sabe? Agora ela está mais controlada, né? Mas ela falava assim, né? Ah, vou falar. Então, aquilo machucava as pessoas, né? Então, falando, me vinha muito forte quantas pessoas, né, foram machucadas, né, por essas palavras, né? Eu já era aquela de guardar embaixo do tapete. O tapetinho.
1: Família grande é bom, que tem todos os tipos, né?
0: Tapetinho cheio. Aí, enchendo. Cheguei a imaginar o tapete cheio de coisinha. Alto, né? Já dava pra subir, assim. Então, a gente vai lembrando, né? De quantas coisas, né, a gente machucou nas pessoas. Quantas coisas a gente se machucou, né? Porque guardando embaixo do tapete, quantas coisas eu me machuquei, né? Quantas pessoas a gente machucou também, né? A gente vai vendo que as nossas emoções têm que ser colocadas para fora, né? Tem que colocar, tem que falar, né? Tem que ver que o irmão não está bem, né? Conversar com o irmão, né? Por que não está bem? Ajudar o irmão também, né? Quando a gente vê que está difícil, né? Às vezes mesmo quando fala, né, que o Volney chega assim, né? A gente fica perguntando para ele, daqui a pouco ele já está rindo, já está, né? Já saiu aquilo, já fala para a gente, né? Por que aconteceu. Então a gente vai vendo que como é importante a gente colocar as nossas emoções e entregar para Deus, né? E eu fui mudando depois que eu conheci este amor de Deus. Foi que eu fui mudando, né? Foi vendo que a graça de Deus foi acontecendo na minha vida, este amor, né? Sabendo que Deus me ama, a gente vai mudando, né? E como é bom a gente saber, né, que a gente tem esse Deus que nos ama tanto, né? E que nos muda, né? Que nos transforma. E acho que é assim, né, Patrícia, que o Senhor vai fazendo a nossa vida, né?
1: A irmã Maria Eunice, para quem não sabe, é missionária da Canção Nova, já teve 3 vezes em Pelotas. As 3 vezes que ela esteve conosco, que ela disse a mesma coisa, uma coisa que eu achei interessantíssima, simples. Falando sobre as nossas culturas, né? Porque ela anda pelo mundo, pelo Brasil, por tantas culturas diferentes. Ela disse que as culturas não precisam ser mudadas, elas precisam ser purificadas, né? E é lindo isso, porque a gente não pode ser arrancada da nossa cultura, a gente perde um pedaço, né? Mas ao mesmo tempo elas são cheias de misturas e coisas, então elas precisam não ser mudadas, mas purificadas, pelo amor de Deus. E os sentimentos é a mesma coisa, né? Eles precisam ser purificados, porque, né, eu acho Pedro fantástico também, não tem exemplo maior, né, da purificação que o amor de Deus pode fazer numa pessoa, de transformar a areia movediça que era Pedro na rocha, né? Primeiro papa, assim, primeiro grande guia da nossa igreja. Então, não podia ser melhor o exemplo, né? Jesus não podia ter escolhido melhor, digamos, né? Deus não podia ter escolhido, né? Foi de propósito. Foi para a gente ver o poder desse amor de Deus que regenera, né? Nosso carisma. Ele regenera, ele não muda quem a gente é, mas ele purifica, né? Ele faz essa regeneração, ele traz o equilíbrio, né? Como o Otávio falava, o equilíbrio das emoções dentro dos nossos temperamentos, dentro do jeito que a gente é. Quem é extrovertido sempre vai ser, né? Quem é introvertido sempre vai ser mais introvertido. Mas o amor de Deus vai purificando e controlando, né, os nossos impulsos animais, humanos, né, perdidos. E claro que aqui na Fonte Nova todo mundo vive essa experiência, viveu, e vamos viver até o fim da vida, né? Deus vai sempre melhorando, graças a Deus. Eu vejo demais, assim, demais, demais, a ação de Deus nas minhas emoções, né? Porque uma pessoa, assim, que vive da emoção, como tu disse, ela perde muito, a gente perde. Perde as coisas, perde as boas oportunidades, perde as pessoas, perde a chance de ficar calado e perde a chance de ter falado, né, o que era importante. Né? Que a gente fica aquele barco sem vela, sem leme, assim, jogado na tempestade. E como é bom quando a gente vê que Deus vai nos firmando, né, os passos, que a gente já não dá aquela resposta idiota, assim, né, no impulso, ou que a gente consegue esperar para tomar uma decisão. Isso em mim é muito assim, né? Sempre tomei decisões muito rápido no impulso. Aí hoje, como é diferente, ao contrário, né, a gente reza. Mas, meu Deus, assim, eu rezo mil vezes e peço mil vezes oração justamente por isso. Porque eu sempre tomei decisões no impulso, né? E tomei errado. Então, eu tenho tanto medo dessa ação que me prejudicou muitas vezes, né? Então, o que o Senhor foi me ensinando? Né? Espera para ter certeza que, né, no coração, para às vezes, só de passar uns dias na vida da gente, as coisas já se acomodaram, né? E por causa do nosso impulso, a gente já destrambelhou tudo. Então, só Deus para fazer isso. Só Deus para ir fazendo essa cura. É realmente uma regeneração, uma restauração das emoções. E Ele vai equilibrando as coisas, né? Do jeitinho que a gente é, Ele vai nos equilibrando. E a vida vai ficando melhor, né? Nós vamos nos tornando uma coluna. Eu vejo muito essa imagem, Zé Numeração. Uma coluna firme. Que pode vir, né, as tempestades, pode vir aquela casa sobre a rocha, que não é carregada, né, para qualquer lado. Essa experiência é na oração, como disse Otávio, é na oração, é nos sacramentos, é na vivência da Eucaristia, principalmente sim na adoração, na Eucaristia, que Deus vai nos firmando, vai firmando esses nossos passos, nosso coração, e a gente vai respirando mais, eu pelo menos, a minha alma respira mais leve hoje, né, quando eu consigo ouvir a voz de Deus e esperar. Esperar é uma graça, né? Saber esperar em Deus é uma graça, né, Adéia?
0: Verdade.
1: E Ele sempre é fiel, né?
0: Verdade.
1: Sabe lá o que a gente perdeu porque não esperou.
0: É verdade, né? A gente tem que esperar. Eu também faço, antes de botar, como a gente diz, né? Bota os pés pelas mãos, né? E troca tudo ali, aí a gente acaba perdendo aquilo que a gente queria. Depois a gente fica, o problema é maior, né? Então, quando a gente espera, né? Por Deus, a graça acontece, né? Deus vai nos dando aquilo que é para ser, né? E aí é que a gente vê, né? Então, só por Deus mesmo, né? Para ti, Andréia, como é que estão as tuas emoções?
2: Agora, quando a Patrícia falava, né, estava lembrando, né, uma coisa que a gente tem que aprender. Deus, a gente não aprende sozinho, né? Deus vai revelando pra gente as nossas limitações, né? Então, sabe quando é o teu limite? É aquela hora de fechar a boca e não ser impossível, né? Só em Deus a gente aprende isso, né? Eu sempre fui uma pessoa muito de escutar. E sempre fui, né? Mais assim, quieta no meu transcorrer da minha vida, né? Então, claro, eu sempre guardei muitas emoções. Aquela coisa que ficava guardada, aquilo remoendo. Às vezes a pessoa não estava nem se dando conta do que estava acontecendo e eu remoendo aquilo, aquela minha emoção me prejudicando internamente, né? E Deus foi me ensinando a isso, a ter essa temperança, né? Saber na hora certa de falar, na hora certa de guardar, porque muitas vezes a gente tem que guardar, esperar o momento certo, né? Então, a gente vai treinando com a oração, a gente vai treinando essa nossa impulsividade, essa nossa... a nossa vontade e até mesmo de não guardar embaixo do tapete. Saber a hora certa. Tem horas pontuais que a gente precisa falar, né? Até para que algo não se torne maior do que a gente está imaginando, né? Então, é um bem como já falaram, né? É um treinamento, né? Muitas vezes, algo que para mim não tem muito significado, mas de repente eu vou falar para ti e aquilo vai te ferir, né? Então, tem essa diferença, né? Nós somos diferentes, né?
0: Sim.
2: Que para mim pode ser pouco, para ti pode ser muito, né? Então, por isso que a gente precisa muito pedir essa sabedoria para Deus, né? Para medir as nossas palavras, o nosso... Se a gente estar em Deus, a gente não vai precisar toda hora pedindo, né? Deus está em nós, então Deus vai nos agir no nosso falar, no nosso pensar, né? Na maneira como nós vamos nos expressar, né? É, aqui, Aninha, várias pessoas comentando já, aqui já vou...
0: Olha aí,
2: andando,
0: boa.
2: Falando bem disso, ó. O Júlio... comenta conosco, né? Deus tem sustentado minhas emoções, principalmente nos momentos mais críticos, através do acúmulo das minhas orações e súplicas constantes, né? Exatamente isso, né? Todo momento a gente pedir, né? Decisões a ser tomadas, né? Ai, uma hora de uma ofensa, alguém vem e fala que cinco pedras. Senhor, controla-me, Senhor. Aí uma comenta também, ó, minhas emoções durante o dia mudam muitas vezes, mas sempre peço freio do céu com a mesma intensidade para me conduzir. Amém, é bem isso aí mesmo, que bom. Aqui a Márcia também comenta conosco, né? Eu também, Aninha, guardava debaixo do tapete, mas o amor de Deus me mudou e o grupo de oração também.
0: Amém.
2: Amém. Olha aí, os irmãos, a gente vai aprendendo muito, né, com exemplo dos irmãos também, né? A Nara comenta conosco, né? Nesses últimos dias, meu coração está ansioso, apertado. É tanta informação, é só abrir uma rede social que as emoções aceleram. Confesso, eu estou com medo. Por isso é muito importante nesses momentos para se aproximar de Deus. É isso aí, Nara. Pedir para Deus que vá, né, silenciando, né, as aflições do nosso coração para que Ele fale, né, nos traga paz. Aqui o Vitor Moraes, aqui, bom dia a todos, participando aqui de Cerrito. Linda essa mensagem de hoje. Que a bênção de Deus esteja com todos vocês. Amém, Vitor. Amém. E até, por sinal, a gente tem várias cidades aqui hoje. Tem Pelotas, Santa Maria, Bagé, Cerrito, Pedro Osório, Alegrete. É, fora o pessoal que não foi comentando aqui, as pessoas estão escutando de outros lugares, né? É uma graça, né? Uma graça.
3: Sabe que eu lembrei de um santo agora que é tido, o santo da paciência, São Francisco de Sales, né? Que antes dele viver o processo de conversão, de maturidade, ele era muito bravo. E ele foi, sempre, a gente sabe que o santo sempre ele vai ser, a santidade dele vai ser baseada naquilo que ele era mais pecador no mundo. E quando São Francisco de Sales, que era o tido santo da paciência, morreu, eles foram na mesa do escritório dele ali, pegar as coisas dele, ver tudo, e olharam e notaram que embaixo da mesa estava a marca das unhas dele. Claro que ele perdia a paciência, mesmo na santidade, e ele não deixava ninguém ver, e arranhava a mesa. Então, às vezes, controlar as nossas emoções significa também uma decisão forte de querer mudar. Porque a nossa fragilidade, as nossas feridas falam. Mas às vezes significa deixar para o outro a água com açúcar, sabe? Mesmo que esteja cheio de ácido. E isso também é uma luta pela santidade. Então a decisão de seguir Jesus Cristo às vezes precisa ser tomada, né? Então, ver, olhar a mesa dele toda marcada, né? Mas as pessoas diziam que homem cheio de paciência.
2: E vai ajudando o outro e vai nos moldando, né?
3: Exatamente.
2: Vai nos moldando, né?
3: É uma luta, né?
2: É uma luta que, no fim, quando passa, quando a gente se controla, a gente vê, ainda bem que eu me controlei.
3: É verdade.
2: Ainda bem que eu não falei, né?
3: Eu não falei
2: ainda
3: nada.
2: Ainda bem que eu esperei. Né? Então, aí, é o momento, né? Deixar passar aquele momento, depois a gente colhe os frutos, né? Naquele instante, né? De impulso.
0: Eu lembro que quando eu era pequena, a gente ia para casa, todos os finais de semana, a mãe nos tinha que ir lá para casa, ia na casa daquela minha tia. Aí a gente tinha que ir junto. Só que lá nos judiavam. Tinha uns primos e um tio que nos judiavam.
1: Eu também tinha um tio, né? Que me judiava.
0: Me judiava, botava a nossa cabeça no meio da perna dele, do joelho, e apertava a nossa cabeça. Assim,
1: mas ó, o meu batia então, a minha cabeça do meu irmão assim no outro. Ele vinha e pum, batia nas cabeças.
0: Judiavam da gente, os primos beliscavam, mordiam a gente, e a gente não podia falar nada. Então a gente tinha ficando quieta. Cada vez de ir pra lá, aquela tia, eu comecei a arranjar o jeito. Porque eu não podia falar pra mãe que não ia acreditar. Aí eu comecei a fazer o quê? Eu começava a chorar. E eu bati o pé e trancava o pé, que eu não queria ir. Aí eu ia de esquina em esquina, chorando e parando. E a mãe me puxando. E os outros, todo mundo, vamos, vamos. E eu, quando eu chegava na frente da casa, eu me emburrava e ficava emburrada na frente da casa. Mas eu não dizia por quê. Porque eles judiavam da gente. Sim, quando a gente era menorzinho, a gente ia, né? Mas depois, quando a gente começou a entender que eles nos judiavam, que eles nos, né? Eu não queria mais entrar, né? Então eu ia guardando aquilo ali, né? Então a gente vai guardando. Isso tudo foi mudando, né? Depois que eu conheci Jesus ali, né? Deus, fui mudando, né? Na minha vida aí. Tu ia falando agora, me lembra dessa história, né? Como a gente vai sofrendo, a gente vai guardando, né? Aquilo ali, né? Podia ter falado pra mãe. Não quero ir porque eles nos batem, nos judiam, nos mordem, né? O tio nos aperta a cabeça. Mas a gente não falava. A gente vai falar tudo depois de grande pra mãe. Por que que a gente chorava? Por que que a gente ia chorando até chegar lá? Por que que eu me emburrava e ficava na frente emburrada? Eu passava a tarde todinha lá, sentada na frente. É fora do portão, porque já não queria mais entrar, né? Quando a gente entrava, nos judiavam, né? Então a gente não queria mais entrar. Então a gente vai vendo que vai machucando, né? E a gente vai se machucando também.
2: E com o passar do tempo, Aninha, que tu falou, né? Tu vai se aproximando de Deus, e é isso que a gente tem que pedir para Deus, a sabedoria de como expressar, né?
0: Sim.
2: Até de denunciar aquilo que está errado, de uma maneira, né? Então é essa sabedoria que Deus vai nos dando através da oração, da proximidade dele, né? É. Claro, quando tu era muito pequenininha lá, tu ainda não entendia disso, né? Mas Deus vai revelando com o passar do tempo, né? E até a sabedoria de como, né, a tua mãe agir, entender, né? Aquela situação, né?
0: É verdade. Andréia, com nossos participantes aí?
2: Nossos participantes, temos vários participantes, né? Uma coisa boa, várias, né? Cidades participando, né? Que benção, ó, temos Jaguarão, Pelota, Santa Maria, Bagé, Pedro Osório, Cerrito, Alegrete. É, então, quero mandar então um abraço, né, para a Nari, para Nilton lá de Jaguarão, a Ilma, o André, a Gorete, a Dona Esther, a Fátima, a Luani, a Zaira, a Filomeno, o Jorge, a Inês Carolina, que estão lá em Alegrete, por isso que eu falei Alegrete, né? Normalmente o Jorge, Filomeno e Bagé, hoje estão lá em Alegrete, lá. Um grande abraço para a Inês, né? A Silvana, a Cláudia, o Alex, a Maria Aparecida, o Bruno Eslabão. Saudade, Bruno, tudo
1: bem? Sério, Bruno? Sumido, aparece. Isso,
2: não que os outros não, a gente não tenha saudade, mas o Bruno aqui, eu acho que eu faço tempo que a gente não fala com o Bruno.
3: É o primeiro sempre, né? Lembra? Chimarrão pronto.
2: Quero saber se ainda está com o chimarrão tomando aí do outro lado aí. O Július, a Jader e a Jane, um grande abraço para o Padre Aldo também, a Marcinha Rames, o Sérgio, a Vera, a Carmen Colecel, né? E todos os outros assim que vão entrando, né?
3: A Gorete também, final do, lá de
2: Gorete, lá de Santa Maria, comendei.
0: Quanta gente, né? Que coisa
2: e
0: boa.
2: E todos os outros que estão nos escutando pela rádio, várias pessoas nos escutam pela rádio, né? Ali o pessoal ali da Luz, ali, que sempre manda um abraço ali, que sempre diz, ah, escutei vocês na rádio, lá escutei, né? Então, um grande abraço para todos, né? E que a bênção de Deus seja sobre todos nós.
0: O que temos toda quinta-feira também?
2: Temos o nosso grupo de oração, a Marcinha já disse aqui, ó, que já ajudou a curar as emoções dela, né? Uma das coisas foi a participação do grupo de oração. Grupo de oração, assim, para quem nunca foi, está nos assistindo, né? Às vezes a pessoa cria, várias pessoas, ah, eu vou ter que falar, não tem que falar nada, a igreja é grande, eu digo, sempre vai, fica lá no cantinho, ninguém vai te importunar, né? E é o grupo de oração onde a gente prova a fé, né, comunitária, junto, né? A gente escuta a palavra, a gente reza junto, a gente viu o testemunho dos irmãos que já conseguiram controlar um pouquinho mais as emoções. Isso tudo vai alimentando, né, o nosso coração, nossa alma, Deus vai falando, né? Então, um convite especial. Toda quinta-feira, às 20 horas, lá na Igreja da Luz, tem esse encontro marcado. Agora, na próxima semana, nós vamos ter o grupo também da Catedral, já é, né?
1: Ah, já é a segunda, noite de louvor na
2: Catedral. Noite de louvor na Catedral. Então, quarta-feira, na próxima quarta-feira,
1: 19 horas.
2: Às 19 horas também tem lá na Catedral, é uma vez por mês. Então, é sempre a segunda, quarta-feira, e vai ser na próxima quarta-feira.
3: Adoração Santíssima.
2: É, tem Adoração Santíssima.
1: Dia 14, Caio. Dia 14 é na Catedral.
2: Dia 14, né? Que já é na próxima.
1: Sim.
2: É.
1: Não, sem ser na semana
0: que vem. Não, na outra. Tá. Na outra
2: valeu,
0: semana.
2: Patrícia. Então, lá na próxima, dia 14. E lá na Igreja da Luz, todas as quintas-feiras, né?
3: Também
2: a gente tem outros grupos também, né?
3: Dia 17 em Erval.
2: Vão ter Erval. Lá em Jaguarão vai ser dia...
3: 21.
2: Não, vai ser depois ali do dia 12, vai ser dia 13.
3: Dia 13?
1: Acho que terça-feira?
2: É, vai ser na terça.
3: Terça-feira, dia 13.
2: Dia 13. Então, assim, ó, o grupo de oração tem por todas as cidades, o pessoal de Jaguarão também que já está nos escutando. Então, é uma graça, né? Isso, os grupos vão se difundindo porque, né, o pessoal vai provando dessa graça aí que é o grupo de oração.
3: Grande abraço também para os nossos jovens da Fonte Nova, o grupo da Aparecida ali.
2: Toda sexta-feira ali.
3: Toda sexta-feira. O grupo Carlos Acutis lá de Jaguarão. Tem mais de 30 jovens, nossos grupos jovens da Fonte Nova aí, então um grande abraço a todo mundo, essa juventude linda, ontem eu estava com eles, o jovem é lindo demais, né? Experiência riquíssima de jovens lá, grupo juvenil da Igreja da Luz, tinham 36 servos ontem, a gente fez um momento de adoração lá, um grande abraço para a Rose, para todo mundo que estava lá, um momento intenso que nós tivemos ontem, muito bonito, então a igreja é bonita, né?
0: Com certeza, né? Imagina. Os jovens, né? A gente tem que rezar muito pelos jovens, né? Pelas crianças também, né? Às vezes os pais não querem levar as crianças na missa, né? Então a gente costuma dizer, levem. Levem, porque eles são o futuro da nossa igreja, né?
3: Bagunça
0: as crianças
3: santa.
0: Precisam estar na Santa Missa, os jovens precisam estar na Santa Missa, né? Então a gente vai colocando muito isso, né? Porque é o futuro, né? A gente, todo mundo vai passando, né? Nossa idade vai passando, então vai deixando para os jovens, né? E se a gente começar a cortar, né? Ah, a criança incomoda na Santa Missa, né?
3: E a liturgia tem espaço para bagunça santa, né?
0: Tem.
3: Tem, né?
2: Mas as crianças, sabe que ali a gente participou ali da alguns dias da novena lá da Santa Teresinha. E eu acho tão, uma coisa tão bonita que eu acho lá na Santa Terezinha, que o padre Júnior, ele é, como dizer assim, o padroeiro dos coroinhas, né? Então ele tem muitos coroinhas. E assim, ó, crianças pequenas. Eu acho que tem uma menininha lá, que eu sou apaixonada por ela, acho que ela tem uns 5 anos. E assim, ó, o zelo, a disciplina, sabe? O amor servindo aquela mesa ali de coroinha. Então as crianças veem o lugar, o espaço delas junto ali do altar, né? É bonito de ver, né? E cada vez mais outros vão querendo. Então tu vê os aprendizes ali com a roupinha só branca e observando os menores que nem eles, assim, olha, eu acho lindo. Então assim, a criança está pronta, está preparada. Precisa esse, que nem tu falou, né? Levar as crianças, né? Estar ali. As crianças vão vendo e no exemplo das próprias outras crianças, elas vão se motivando a estar perto de Jesus, né?
0: Com certeza, né? Ali na catedral a gente vê as crianças que gostam, adoram o Padre Wilson também, né? Acho que no final tem que esperar ele, porque tem que cumprimentar ele, né? Então a gente vai vendo que as crianças estão se envolvendo também, mas os pais às vezes têm que levar. Ah, porque incomoda, não sei. Não se incomoda com aqueles que estão ali, né? Deixa que, né? Eu digo muito, né? Você arreda para um cantinho com a criança, dá uma embalada, faz, mas leve. Não deixe, tem que levar desde pequenininha ali, né? A gente sabe que eu mesma, eu não consegui levar minha filha quando desde pequenininha, então ela não participa, né? Uma vez na vida, né? Que eu digo. Mas eu sei que ela acredita, que ela confia em Deus e tudo, né? Mas não consegui, eu queria que ela estivesse perto, né? Então, não deixe, leve as crianças, sim. Não deixe em casa, ah, vou deixar em casa que incomoda. Leva, deixa que incomode lá na missa, deixa que grite, que faça, essa é criança. Isso os padres, eu sei que não, tem pais que não se incomodam, porque elas participam, né? E os pais podem participar também da Santa Missa, né?
1: E até interessante, né, a gente procurar, digo, porque eu também já tive meus filhos todos pequeninhos, né, e tinha que levar uma função. Graças a Deus sempre foram bem educados, mas é até às vezes interessante procurar uma comunidade onde já tenha crianças, né? Que o padre tem essa habilidade com as crianças. Às vezes pode pegar um sacerdote, né, mais rígido, não goste, e aí você deixa de levar. Então, assim, ó, procura uma comunidade que já tenha crianças participando, até para o seu, né, como tu disse, ver os outros no altar e se interessar.
0: Sim.
1: É, faz parte da missão de pai e mãe, né, fazer isso pelos filhos. Um dia uma amiga nossa com os filhos pequenos disse assim, ah, eu não consigo mais aproveitar a missa porque eu só fico cuidando dos pequenos. Minha filha, tu teve até hoje, tu aproveitou a missa. Depois que tu é mãe, tu não vai mais aproveitar a missa, tu vai entregar a missa por eles. Agora é a vez deles, né? A gente tem que fazer. Depois eles vão crescer e a gente volta a aproveitar a missa. Mas tem um período em que a gente não tá lá mais por nós, né? É por eles. Então faça isso, né? Procure um lugar onde possa encaixar as crianças pequenininhas, que haja esse espaço para, senão depois de grande não vão, né?
0: Com certeza.
2: E olha aqui, eu vou dar uma testemunha agora do grupo de oração que aconteceu quinta-feira agora, né? A Ana Paula, que vai lá no grupo, ela tem o Mateuzinho. O Mateuzinho tem 2 anos e pouco. E ela ia deixar na casa com o pai para ela ir no grupo ali, né? Só que passaram na frente da igreja. E ele disse, não, eu quero ir na igreja. Quero ir na igreja, quero ir na igreja.
1: Ele ia fazer uma bonitinha.
2: E ele, então, não ficou com o pai, foi pra igreja, né? Então, assim, ó, as crianças são muito disso, da versão. E ficou, coisa mais querida lá, participando, né? 2 anos e meio. Então, é a gente que bota muitas vezes a barreira pras crianças, né? Então, que a gente possa deixar essas crianças, né? Bem que Jesus deixa a mim e as minhas criancinhas.
0: E que a gente possa lembrar, né? Que amanhã é dia do Senhor, dia de buscar a Santa Missa, mesmo tendo eleições, né? Tem que buscar a Santa Missa para rezar, já vou, quem sabe, né, vai bem cedinho já para rezar, depois vai lá e faz a tua, né? Porque acho que primeiro o importante é Jesus, né? Depois a gente vai fazer
2: isso,
0: pedindo sabedoria, né, discernimento em quem você vai votar, né? Então que a gente possa abrir o nosso coração para o Senhor, né? Então, até sábado que vem, se Deus quiser. E não esqueçam de buscar a Santa Missa amanhã.
1: Então começamos a nossa rádio hoje com Nossa Senhora e terminamos com ela, pedindo a bênção para o nosso Brasil.

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1: 3:04. 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

0: Seja bem-vindo a mais um Porta Aberta. Com você, Mariângela Jaguraba. A nossa entrevistada no programa de hoje é a irmã Ana Rita Nunes Araújo, que visitou recentemente a Rádio Vaticano e conversou com a colega Dulce Araújo. Vamos ouvir.
1: Damos as boas-vindas à irmã Ana Rita Nunes Araújo, da Congregação das Franciscanas Nossa Senhora das Vitórias, a portuguesa. Irmã, muito bem-vinda. Obrigada por estar connosco aqui nos estúdios da Rádio Vaticano.
2: Muito obrigada e muito obrigada por esta oportunidade.
1: Irmã, comecemos por apresentar a sua congregação às ouvintes e aos ouvintes da Rádio Vaticano, assim brevemente.
2: Portanto, eu sou irmã Ana Rita, das Irmãs Franciscanas Nossa Senhora das Vitórias, uma congregação que nasceu na Ilha da Madeira em 1884 e a nossa fundadora é Mary Jane Wilson, venerável Mary Jane Wilson, ao qual está o processo a decorrer para a sua beatificação.
1: Portanto, ela era, se eu bem recordo, uma britânica inicialmente não católica.
2: Sim, sim, ela era anglicana que depois se converteu ao catolicismo. Nasceu na Índia, filha de pais ingleses, depois fez toda a formação na Inglaterra, França e como enfermeira foi até à Ilha da Madeira acompanhando uma doente. Ali, porque o seu clima era próprio para a cura dos doentes, então ali Deus bateu o coração de Mary Jane Wilson. Não é? Vendo a situação social, a situação religiosa, a educação, a saúde, a falta, a pobreza que existia ali, Deus tocou ao coração e que daí nasceu a congregação.
1: E isso era no finais do século XIX, não é?
2: Sim, sim.
1: 1884,
2: a 15 de janeiro de 1884, fundou a congregação.
1: E a irmã é atualmente a ecónoma dessa congregação?
2: Sim, atualmente estou a desempenhar essa missão e ao qual me encontro aqui a visitar também as nossas irmãs. Trabalhamos no Colégio Português, trabalhamos no Colégio no hospital como enfermeiras, Fate Bene Fratelli, e depois também temos uma comunidade que dá o serviço da pastoral educativa e social em Milão.
1: E a congregação hoje está presente em várias partes do mundo, não é? Para além de Portugal e da Madeira.
2: Sim, está presente em 11 países, nos três continentes. E então, porque era um grande desejo da nossa fundadora. Ela sempre dizia que quando formos mais numerosas haveremos de ir até a África. Então o primeiro país até sairmos de Portugal continental foi Moçambique. Daí se foi expandindo para todo o mundo, ao qual hoje estamos em 11 países, continente africano, europeu e asiático, e ao qual exercemos a nossa missão. O nosso carisma é um pouco amplo, na vertente da educação, da saúde, da pastoral social, da pastoral catequética, da pastoral do idoso. É como um ramo onde cada uma sente a sua missão de estar na linha da frente, com especial atenção aos mais pobres.
1: Falemos um bocadinho mais das vossas missões em África, portanto, para além de Moçambique, em que
2: Tanzânia,
1: outros países estão, e o que fazem exatamente, visto que o vosso carisma é muito amplo?
2: Sim, estamos em Moçambique, em Tanzânia, em Angola e Congo. E na nossa missão em África temos os grandes desafios dos projetos de vertente educativa, social e para as crianças mais pobres.

0: de desagregação familiar, situações de abandono e situações em que não há escolaridade. Então, nós, a nossa missão é estar 24 horas sobre 24 horas. Somos a família mais direta destas crianças e jovens que precisam muito da nossa missão na área da educação, da formação, onde procuramos dar uma educação integral.
1: E as franciscanas de Nossa Senhora das Vitórias são quantas hoje no mundo e como estão distribuídas, mais ou menos, onde há mais, onde há menos, etc.?
0: Não somos assim tão muitas, mas somos muitas com aquelas que já partiram para a eternidade, em que nos sustenta na fé e na nossa missão. O número exato poderá andar aos 350 por aí. Estamos mais numerosas nos países de África e de Ásia. A Europa está um pouco adormecida. As vocações que temos, as irmãs da Europa, estão mais envelhecidas, porque onde foi a congregação onde nasceu, onde dedicamos mais a nossa missão e que agora também vemos que em toda a parte está com esta dificuldade. Vemos que agora a história está a dar uma volta. Pode ser que a juventude procura a fé, procura se entregar, mas que precisa também muito de ser evangelizada. Na Ásia temos mais vocações, mais juventude e que precisa
1: Na
0: também.
1: África e na
0: Na
1: Ásia.
0: África e na Ásia que temos mais as vocações em grande número, mas que também, por um lado, são mais jovens e que precisam deste intercâmbio. A congregação, como é missionária, temos sempre esta mobilidade de haver uma comunidade intercultural, intergeracional, em que todas nós beneficiamos umas das outras, do enriquecimento da cultura de umas das outras.
1: E sei que tem uma missão também no Brasil, não é?
0: Também.
1: Fale-nos dessa missão, como é que se apresenta numericamente, qualitativamente, em que se empenham também ali no Brasil?
0: No Brasil também estamos em São Paulo e em Minas Gerais, em Barbacena e Ipiranga. E ali a nossa missão é mais também é esta de evangelizar, dedicado mais à pastoral social, nos orfanatos, na pastoral do idoso, no sem-abrigo. E então ali temos duas casas família, porque as crianças passam, estão, depois seguem consoante o tribunal ou consoante os serviços sociais, encaminham ou para a adoção ou para outras famílias de acolhimento. Portanto, os nossos centros são casas de acolhimento que dão a sua missão. Procuramos, temos crianças desde quase recém-nascidas até dar-se outro encaminhamento. Portanto, é uma missão desafiadora, mas muito bonita também. E contamos sempre com o nosso serviço, mas também com muita colaboração dos voluntários, das pessoas que queiram connosco partilhar esta missão, seja na sua dedicação no dia a dia, na sua dar o seu apoio, contribuindo com a sua missão ou contribuindo também monetariamente para que nós possamos levar a missão adiante. Temos muitos projetos em desafio, mas seja no Brasil, seja mais também na África, onde os países precisam mais do nosso apoio económico da Europa e que também são grandes desafios para nós que sozinhas não contamos com a nossa missão. Contamos sempre com a ajuda de Deus, que é Ele que nos impulsiona para a missão, mas também contamos muito com as pessoas de boa fé, que queiram colaborar, que queiram dar um pouco de si, não só quem não pode ir, dá um pouco daquilo que tem, não é? Nos ajuda monetariamente a manter estes projetos em pé, a manter estes projetos sempre cada vez mais aliciantes, cada vez mais a apoiar crianças e jovens ou idosos que precisam da nossa missão.
1: E é isso que, como ecónoma geral da congregação, a trouxe a Roma?
0: É verdade, sim, também. Não só, mas já disse, como já disse, fui visitar também as irmãs, mas estes tempos que cá estive, também aproveitei para tentar bater às portas de alguma organização que nos possa financiar algum projeto que temos já estipulado, porque sozinhas, como disse, não conseguimos. sozinhas não conseguimos, mas quando somos

0: Juntos conseguimos ir mais além. Temos um projeto de momento na Tanzânia, temos um projeto também em Moçambique, que gostaríamos de construir um centro comunitário para apoiar jovens que precisam de dar a sua continuação na formação. Estamos a falar em Moçambique, porque a mulher também muitas vezes é desvalorizada. Não se aposta na formação. Então, nós gostaríamos de construir este centro comunitário para valorizar a mulher, valorizar, dar formação das jovens, que elas possam se educar, se formar, para depois corresponder melhor na sociedade. Por isso, bato às portas a ver quem pode nos ajudar, quem pode colaborar. Estamos bem-vindas, estamos abertas, porque sem a vossa ajuda, nós não conseguimos ir muito além.
1: E as portas se abrem.
0: Se abrem, há sempre uma alma generosa que escuta, que não podendo ir a países de missão, mas pode ir com a sua oração, pode ir com o seu contributo monetário, e que para isso nós temos o site da congregação, que é irmãsvitorianas.pt. Ali, cada um, se desejar, pode ver a missão que nós fazemos, onde é que estamos e os projetos que estão em andamento.
1: A irmã disse que hoje praticamente não há vocações na Europa. O continente está um bocado adormecido deste ponto de vista, enquanto que noutros continentes como a África e a Ásia há mais pujança na juventude que quer abraçar o Evangelho, os valores que o Evangelho proporciona. A Europa diz-se que está muito secularizada, disse-se isso da França, por exemplo, onde o Papa esteve recentemente, mas, no entanto, viu-se uma grande participação dos jovens nos eventos presididos pelo Papa. A vossa congregação, em concreto, o que é que faz para suscitar mais vocações na Europa neste momento? Deparam-se com esta secularização na juventude ou há situações como a que se viveu em França estes dias com a presença do Santo Padre?
0: Sim, também nos deparamos com a dificuldade de chegar até aos jovens. Trabalhamos nas paróquias, no acompanhamento, na formação, mas deparamos com esta mobilidade de jovens de países. Encontramos também muitos jovens sedentos que ainda não frequentam os sacramentos. Tudo isso é uma preparação de inserção nos primeiros sacramentos para que depois se vá sempre trabalhando junto dos jovens o despertar da própria vocação. Mas se sente na juventude esta sede, sede de pertencer, sede de ser, sede de chegar até Deus. E de facto vimos que aqui em França, não é? Aquela grande multidão de juventude que também faz despertar e questionar os próprios jovens de Portugal, da Europa, que estão assim adormecidos. Não é que não exista jovens, existem jovens, muitos jovens, só que precisamos de chegar até eles, não ser como eles, mas estar com eles e dar hoje uma nova evangelização, que vá ao encontro da sua sede e da sua descoberta.
1: Irmã, para concluirmos, como missionária em África, em Angola, que recordações conserva? O que é que trouxe daquele povo nessa troca de experiências, de vida, de missão, de um continente que procura cada vez mais ser autónomo de todos os pontos de vista, social, eclesial, mas aberto ao resto do mundo, obviamente?
0: Eu recordo com muita alegria e com muita emoção, os anos vividos em países africanos, neste caso em Angola. Estar e contar com a Divina Providência em certos momentos. Mas que Deus está. Deus está. Podes não ter o essencial, como temos na Europa, o fundamental para viver. Mas Deus está em cada dia e em cada momento te faz surgir que há algo, uma vida de entrega, no silêncio, no sacrifício, na missão, no sacrifício, porque muitas vezes não temos que comer 3 vezes ao dia e temos crianças para dar-te comer e não tens, mas sabes que aquela entrega, aquela missão, te dignifica. Depois, tudo que para nós não é valor, é desprezo ou é a mais, aqui na Europa, não faz sentido, ali tudo se transforma em ouro. Porque um pequenino sapato vai ser como um monte de ouro, que às vezes na Europa tens, não ligas, não dás o valor que é, mas que ali a pequena coisa que tu tens se torna grande valor.
1: Num país de ouro e diamante.
0: É diamante, mas tu...
1: E de uma efervescência humana, de recursos humanos também. O que é que isso suscita?
0: Suscita muitas vezes a desigualdade, não é? Que não chega a ser, a dar o mínimo a quem precisa ter um mínimo para sobreviver. Não estamos a falar de todo o país, não é? Estamos a falar daquelas zonas onde a pobreza é mais extrema, onde o básico não tens para ter uma vida digna que a pessoa merece.
1: E então, em que anos é que a irmã esteve lá?
0: Eu estive de 2011 a 2019.
1: E conseguiu acompanhar um bocadinho a recente viagem do Papa Leão XIV a Angola e outros países da África, a Angola em particular, onde esteve, conhece?
0: Sim, acompanhei, e acompanhei com entusiasmo e com alegria, de querendo lá estar, e eu gostei muito a receptividade do povo, o facto do Santo Padre estar, a mensagem que transmite, e que eles também estão para acolher. A vivi-o com muita intensidade, com muita alegria, com muita oração também. Tanto e que seja estes momentos de conversão.
1: Falta conversão.
0: Para quem pode chegar ao mais pobre, sim, falta um pouco de conversão.
1: Algo mais que gostaria de nos dizer, irmã, partilhar com os ouvintes da Rádio Vaticano, desde a África ao Brasil, à Ásia, enfim, a quem nos escuta hoje neste mundo tão aberto pelos meios sociais, não é?
0: Agradecer a quem nos está a ouvir e dizer que o gesto de solidariedade não tem raça, não tem cor, não tem ideologia, mas que podemos sempre fazer o outro ser melhor do que nós. Obrigada.
1: Muito obrigada, irmã.

0: A palavra agora ao colega Jackson Erpen.
1: O episódio da carta enviada pelo padre Roberto Landel de Moura ao cônsul britânico em São Paulo, em junho de 1900, revela uma das páginas mais emblemáticas e dolorosas da história da ciência brasileira. Poucos dias depois de realizar uma pioneira demonstração de transmissão da voz sem fio, diante de uma testemunha estrangeira qualificada, o sacerdote cientista gaúcho decidiu oferecer ao governo britânico seus projetos e 5 de seus inventos diante da falta de apoio e reconhecimento em sua própria pátria. Mais do que um documento sobre suas pesquisas, a carta deixa transparecer o drama de um inventor que buscava meios para continuar seu trabalho. E, ao mesmo tempo, expõe uma questão que permanece aberta na memória nacional. Por que o Brasil não soube reconhecer, apoiar e preservar o legado de um de seus mais extraordinários pioneiros das telecomunicações? Dando sequência à sua série de reflexões sobre o sacerdote Landel de Moura, padre Gerson Schmidt nos propõe hoje a grande testemunha britânica dos inventos de padre Landel. Vamos ouvir.
2: Padre Roberto Landel dirigiu carta documentada ao Percy Charles Parmenter Lupton, conhecido historicamente como P.C.P. Lupton, que foi o cônsul britânico em São Paulo na transição do século XIX para o século XX. Lupton ocupa um papel de destaque na história das telecomunicações no Brasil por ter sido uma das principais testemunhas oficiais da histórica demonstração pública de transmissão de voz sem fio realizada pelo cientista e padre gaúcho Roberto Landel de Moura em 3 de junho de 1900. A demonstração ocorreu nesse dia 3 de junho, onde o padre Landel de Moura realizou um experimento transmitindo a voz por meio de ondas eletromagnéticas a uma distância de aproximadamente 8 quilômetros, em linha reta, entre a Avenida Paulista e o Alto de Santana, na capital paulista. A testemunha qualificada foi Percy Charles Parmenter Lupton e sua família, que assistiram ao teste a convite do inventor. O feito foi documentado na edição de 10 de junho de 1900 do Jornal do Comércio, que destacou o sucesso absoluto da experiência, registrou a presença do representante do governo britânico como autoridade validora. A proposta de financiamento foi dias após a documentação e a demonstração, ciente do desinteresse e da falta de apoio das autoridades brasileiras. O padre Landel enviou uma carta oficial a Lupton, oferecendo suas patentes e projetos na tentativa de conseguir financiamento do governo britânico para continuar suas pesquisas. Ou seja, o padre estava oferecendo seus mais nobres inventos para o governo britânico financiar por falta de interesse, apoio e investimento do governo brasileiro. Uma lástima e lacuna da história dos inventos. O Brasil, infelizmente, deixou de marcar sua história na grande riqueza desses descobrimentos. Padre Landel lhe escreve assim dias depois, na data de 16 de junho de 1900. Conquanto sejam muitos os aparelhos que tenho imaginado para demonstrar algumas leis em parte desconhecidas pelo mundo científico, as quais foram por mim descobertas no estudo da propagação do som, da luz e da eletricidade através do espaço, da terra e do elemento aquoso. Todavia, por falta de recursos e de bons mecânicos de minha inteira confiança, apenas 5 serão exibidos, a saber, o telauciofono, o caliofono, o anematofono, o teletiton e o edifono, todos deduzidos como tantos correlários das leis supracitadas. Esses aparelhos são eminentemente práticos e podem desde já prestar bons serviços. E continua assim a escrever o cientista gaúcho brasileiro ao cônsul britânico presente em São Paulo, Charles Parmenter Lupton. São esses os aparelhos que terei a honra de apresentar a Vossa Excelência, os quais cederei de bom grado a quem mais vantagens me oferecer. Caso, porém, as propostas que porventura me forem feitas não compensem os imensos sacrifícios que tenho feito, nem sejam adequadas aos lucros que os proponentes poderão aurir desses aparelhos, desde já declaro oficialmente a Vossa Excelência que farei deles doação ao governo britânico ou a qualquer instituição universitária, a fim de que, com o fruto da exploração dos mesmos, abram na Inglaterra duas casas para amparo e educação dos filhos e das filhas desses bravos que têm sucumbido nos campos desta terrível pugna anglo-transvaliana, com a condição que me deem o necessário para viver e para continuar com os meus estudos e experiências científicas. Na verdade, na carta de junho, em cujas entrelinhas transparece senão irritação, um grande desencanto da terra natal, vemos aí um cientista padre oferecer, mediante condições, a um país estrangeiro, cinco de seus inventos. No artigo do senhor Botet, escrito cerca de 7 meses depois, constatamos um padre cientista desprendido, cheio de compreensão e de piedade numa comovente profissão de fé patriótica, dar-se por bem recompensado por Deus e desejar que o fruto de seus estudos se traduzisse em proveito e glória de sua pátria. Que teria afastado o generoso padre Landel de Moura a tomar a decisão desesperada, diríamos nós, de despojar-se de seus próprios inventos e ir doá-los a um país estrangeiro e às suas instituições? Que fatos posteriores teriam determinado a não entrega dos mesmos? O desinteresse da Inglaterra pela doação? Pouco compensadoras as propostas recebidas? Falta de licitantes para seus aparelhos? A reconsideração de seu gesto com a retirada pura e simples da oferta? Por quê? Cair em si o bom padre e arrepender-se em tempo? São perguntas que faz Hernani Fornari, autor do livro antigo de 1960, O Incrível Padre Landel de Moura, História Triste de um Inventor Brasileiro. E ele responde que somente o conhecimento completo e profundo de sua vida e de suas obras, de seu caráter e de sua sensibilidade, dos acontecimentos em que se vira envolvido e as circunstâncias em que os mesmos se haviam desenrolado, poderiam dar-nos resposta satisfatória a tantas perguntas sem respostas. E decidimos, então, de aí em diante, interessar-nos em real e fervoroso empenho pelo padre Landel de Moura, no sentido de averiguar, definitivamente, em primeiro lugar, o que havia de verdade verdadeira em todas as fabulosas histórias que, sobre sua pessoa e prodigiosos inventos, nos habituáramos, desde menino, a ver comentadas e debatidas, não apenas nos serões familiares, mas também nas rodas de café de nossa cidade natal, num desafio à nossa curiosidade sempre adiada.

0: Obrigada pela sua participação neste Porta Aberta. Nós voltaremos na próxima semana.
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2: Alô, amigos de todo o Brasil e demais países lusófonos, está no ar o programa em língua portuguesa da Rádio Vaticano, Vatican News, desta quarta-feira, 7 de outubro. Traremos para você que está sintonizado conosco as últimas notícias sobre as atividades do Papa, da Santa Sé e da Igreja no Mundo. Nos estúdios, Raimundo Lima. A assessoria técnica de hoje é de Luca Rossi. E passamos ao pensamento bíblico que escolhemos para você. Maria Madalena foi anunciar aos discípulos que tinha visto o Senhor e contou o que Jesus tinha dito. Do Evangelho segundo São João, capítulo 20, versículo 18. E vamos aos destaques do nosso programa de hoje. Diocese de Oliveira, em Minas Gerais, tem novo bispo. O Papa na audiência geral. Ao adorar Cristo, o fiel não pode aceitar opressão nem injustiça. Leão 14, que Nossa Senhora Aparecida proteja sempre os brasileiros. O Papa, a beleza desperta os desejos mais nobres do coração, abrindo-o para Deus. Leão 14, unidos no apoio concreto à missão evangelizadora da Igreja. E ainda, Ucrânia, novos ataques russos a Kiev, caso de peste na Sibéria sob observação. Essas e outras notícias a partir de agora. O programa em língua portuguesa da Rádio Vaticano, Vatican News, desta quarta-feira está apenas começando. O Santo Padre aceitou esta quarta-feira, 7 de outubro, a renúncia ao governo pastoral da Diocese de Oliveira, Minas Gerais, apresentada por Dom Miguel Ângelo Freitas Ribeiro. Seu sucessor é Dom Antônio Carlos Paiva, até então bispo coadjutor da mesma diocese. Dom Antônio Carlos Paiva nasceu em 9 de maio de 1968, no Alto Rio Doce, na Arquidiocese Metropolitana de Mariana, no estado de Minas Gerais. Concluiu seus estudos de filosofia no Seminário Maior Maria Imaculada de Araxá, Minas Gerais, e de teologia no Seminário Maior Dom José Andrade Coimbra, em Patos de Minas, Minas Gerais. Obteve o mestrado em espiritualidade pela Pontifícia Universidade Gregoriana de Roma. Foi ordenado sacerdote em 15 de novembro de 1999, encardinando-se na Diocese de Patos de Minas. Desempenhou os seguintes cargos: vigário paroquial de São Benedito em Patos de Minas, Minas Gerais, 1999 e 2000. Administrador paroquial de Bom Jesus em Monte Carmelo, Minas Gerais, 2000 e 2001. Reitor do Seminário Maior Dom José André Coimbra, 2001 a 2003 e 2016 a 2020. Vigário-geral, 2003 e 2004. Pároco de São Sebastião em São Gotardo, Minas Gerais, 2006 a 2011. E de São Benedito em Patos de Minas, Minas Gerais, de 2011 a 2016. Vigário forâneo, professor no seminário, membro do Colégio de Consultores, do Conselho Presbiteral e de outros conselhos diocesanos. De 2020 até 8 de abril de 2025, foi pároco de Nossa Senhora da Piedade em Lagoa Formosa, Minas Gerais, quando foi eleito bispo coadjutor da Diocese de Oliveira.
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2: O Papa, ao adorar Cristo, o fiel não pode aceitar opressão nem injustiça. Vamos ouvir com o colega Silvanei José.
4: A missão da Igreja no mundo contemporâneo
1: foi o tema da catequese do Papa Leão na audiência geral desta quarta-feira, 7 de outubro. O pontífice retomou o ciclo sobre os documentos do Concílio Vaticano II, comentando esta semana o quarto capítulo da Constituição Conciliar, Gaudium et Spes.
4: Prima di tutto, il Concilio ricorda che la Chiesa non è sopra o accanto al mondo, ma come innestata in esso.
1: Em primeiro lugar, o Concilio recorda que a Igreja não está acima nem ao lado do mundo, mas sim enraizada nele. A Igreja é um mundo já reconciliado com Deus. Somos peregrinos na Terra e partilhamos com este mundo a fragilidade e a beleza, explicou o Santo Padre. Como se lê na Magnífica Humanitas, a missão eclesial tem um alcance histórico e implica responsabilidade do que diz respeito à maneira como se tecem as relações sociais. Assim, a primeira tarefa é ajudar as pessoas a estarem atentas às questões profundas da vida, sobre a nossa origem e destino, bem como sobre o sentido do amor e da dor.
4: La logica del profitto a tutti i costi e la manipolazione dell'informazione rischiano di esercitare una indebita pressione affinché le persone si conformino.
1: A lógica do lucro a todo custo e a manipulação da informação correm o risco de exercer uma pressão indevida para que as pessoas se conformem a um estilo de vida centrado no consumo de bens materiais. Mas o nosso coração foi feito para olhar para o alto. Os padres do concílio recordam ainda que a missão da Igreja se concretiza também na contribuição para a construção da cidade terrena. Não significa uma tarefa de natureza política, mas consiste no testemunho da fé e da caridade, juntamente com o empenho pela justiça, pela paz e pela fraternidade.
4: Adorando Cristo, il giusto morto per gli ingiusti, il credente non può accettare l'oppressione dei piccoli e dei poveri.
1: Ao adorar Cristo, o justo que morreu pelos injustos, o fiel não pode aceitar a opressão dos pequenos e dos pobres, nem as estruturas injustas que perpetuam condições de dependência e de injustiça. Para orientar a ação dos cristãos, existe a doutrina social da Igreja. De modo especial, os leigos são chamados a animar o mundo com o espírito cristão e a visão do Evangelho, sobretudo na família e na atividade profissional. Isso exige, acima de tudo, coerência, pois, como recordam os padres conciliares, o distanciamento entre a fé professada e a vida cotidiana deve ser contado entre os mais graves erros do nosso tempo. O desejo da Igreja, segundo expresso na Gaudium et Spes, é poder desenvolver-se livremente sob qualquer regime que reconheça os direitos fundamentais da pessoa e da família e os imperativos do bem comum. Para isso, está sempre atenta ao que acontece e se desenvolve na sociedade, sem se deixar levar por modas culturais. Com efeito, não é certamente diluindo os conteúdos e suavizando as exigências que se pode tornar o cristianismo atraente, o Santo Padre.
4: Facciamoci docili all'azione dello Spirito Santo, perché ci aiuti a vivere in santità e carità.
1: O convite final do pontífice aos fiéis é para que nos tornemos dóceis à ação do Espírito Santo, para que ele nos ajude a viver em santidade e caridade, de modo que o mundo possa acreditar e ter esperança.
2: Leão 14, que Nossa Senhora Aparecida proteja sempre os brasileiros. A reportagem é da colega Andressa Colê.
5: Um cordial saluto ai pellegrini di lingua portoghese, in modo speciale ai gruppi venuti dal Brasile e dal Portogallo. Cari fratelli e sorelle, il prossimo lunedì 12 ottobre si celebra Nossa Senhora Aparecida, patrona del Brasile.
0: Uma saudação cordial aos peregrinos de língua portuguesa, em especial aos grupos vindos do Brasil e de Portugal. Queridos irmãos e irmãs, na próxima segunda-feira, 12 de outubro, celebra-se Nossa Senhora Aparecida, padroeira do Brasil. Confio todos vocês e as suas famílias à sua intercessão maternal. Que Nossa Senhora os proteja sempre. Deus os abençoe. O Papa Leão XIV surpreendeu os brasileiros presentes na Praça São Pedro nesta quarta-feira ao antecipar em 5 dias a data de comemoração à padroeira do Brasil. A saudação veio após a catequese da audiência geral sobre o quarto capítulo da Constituição Pastoral Gaudium et Spes, que trata da missão da Igreja no mundo atual, feita pelo testemunho da fé e da caridade no empenho pela justiça, paz e fraternidade, quando o pontífice saudou os vários grupos de peregrinos. Entre as 32 mil pessoas estavam os frades provenientes de Pato Branco, no Paraná, Frei Gabriel Delandrea e Frei Augusto Gabriel, pela primeira vez participando da audiência geral com o Papa no Vaticano. Para eles, um momento inesquecível e para levar sempre no coração, depois de acompanhar, assistir e transmitir de longe no Brasil e agora estar pertinho do Papa, disse Frei Augusto ao acrescentar.
6: Estar, então, nesse momento junto desta saudação do Papa para nossa padroeira, nossa Mãe Maria, também foi muito especial, porque nos recorda desta devoção também franciscana que nós, franciscanos, nutrimos para com Maria. E Nossa Senhora Aparecida é a nossa mãe, então vir a Roma e receber também esta saudação do Papa, sem dúvida, nos convoca a celebrarmos bem este dia no próximo dia 12.
0: De Minas Gerais, de São Sebastião do Paraíso, estava a família Duarte. A matriarca Maria Aparecida ficou muito emocionada com a menção do Papa à padroeira do Brasil. Dá vontade de chorar, disse ela. A filha Rosana, que atualmente mora na Alemanha, fez questão de reunir a família brasileira no Vaticano após 9 anos de imigração. O filho Ronaldo é quem resume a comoção de todos na praça e com a intercessão materna de Nossa Senhora Aparecida.
7: A emoção é muito grande, ter a oportunidade de estar conhecendo o Vaticano, o Papa, principalmente com a família, a minha mãe, que é muito devota, e é uma emoção indescritível. Tive uma experiência de uma romaria em Nossa Senhora da Aparecida, que por sinal o Papa falou de Nossa Senhora, que é a nossa padroeira. Também uma experiência em visita, uma caminhada rumo a Santa Rita de Cássia. E essa terceira, não menos, mas muito, muito importante, tão boa quanto as duas, essa está em família e tendo a graça de presenciar a visita do Papa.
0: Nossa Senhora Aparecida sempre se fez presente como mãe do povo brasileiro desde que em outubro de 1717 os três pescadores encontraram aquela imagem no Rio Paraíba do Sul. Além do corpo e da cabeça da pequena Aparecida, veio o primeiro milagre da pesca abundante em sinal de proximidade materna ao povo pobre e simples do Brasil, modelo de fé e esperança. Desde o achado da imagem, a devoção a Nossa Senhora Aparecida inspirou incontáveis peregrinações. Essa caminhada de fé levou multidões ao Santuário de Aparecida, que se tornou o principal destino de romarias no Brasil. A devoção popular ajudou a erguer o primeiro espaço dedicado à Virgem em 1745, na então Aparecida do Norte, localizada no Vale do Paraíba, interior de São Paulo. Com o aumento de fiéis e o passar do tempo, o Santuário Nacional de Nossa Senhora Aparecida foi se tornando o que hoje é reconhecido como o maior centro de peregrinação mariana do Brasil e um dos maiores do mundo. O local também já foi visitado oficialmente por João Paulo II, Bento XVI e Francisco.
8: Já o título de Padroeira do Brasil foi solenemente proclamado pelo Papa Pio XI, que declarou Nossa Senhora Aparecida como Rainha e Mãe da Nação. Assim, todos os anos, milhões de devotos de todas as regiões do Brasil e do exterior vão à Aparecida em Romarias, especialmente no mês de outubro, quando se celebra a festa da padroeira. As peregrinações a pé, de bicicleta, a cavalo ou em caravanas são expressões da fé e do amor do povo brasileiro, que encontra na Mãe Aparecida consolo e esperança. Entre as expressões mais fortes da piedade mariana no Brasil está a novena dedicada à padroeira. Tradicionalmente, ela é rezada nos 9 dias que antecedem a sua festa, celebrada em 12 de outubro, portanto, de 3 a 11 de outubro. Nesta terça-feira, quarto dia de novena, Dom Hamilton Manuel, bispo de Guarapuava, no Paraná, presidiu o momento de reflexão e indagou como estamos encarnando a palavra de Cristo em nossas vidas. Os devotos se reúnem em oração, meditando sobre aspectos da vida de Maria e pedindo a sua intercessão junto a Deus. A novena e a festa da padroeira é considerada assim uma das principais celebrações do calendário litúrgico do país, que neste ano tem Dom Mário Antônio como arcebispo de Aparecida. A programação deste ano inclui missas, atividades culturais, ações de solidariedade e outras iniciativas. A prática da novena é uma forma concreta de fortalecer a fé, renovar a esperança e crescer na confiança filial em sua proteção maternal.
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2: O Santo Padre: a beleza desperta os desejos mais nobres do coração, abrindo-o para Deus. Os detalhes com a colega Mariângela Jaguraba.
10: Movidos pelo amor à arte, à beleza e pelo desejo de preservar o patrimônio artístico e religioso da humanidade, mas também peregrinos que experimentam a misericórdia de Deus e encontram novas forças no caminho de fé. Assim, o Papa Leão XIV acolheu um grupo de patronos das artes nos Museus Vaticanos de Louisiana, nos Estados Unidos, recebidos na manhã desta quarta-feira, 7 de outubro, no pequeno gabinete situado na Sala Paulo VI, antes da audiência geral. O bispo de Roma lembrou-lhes que, numa época dominada pela tecnologia, onde a eficiência e o lucro muitas vezes prevalecem, é fundamental continuar cultivando um espírito de contemplação e dedicando tempo e espaço à beleza. Essa atitude ajudará muito a humanidade, especialmente os jovens, não apenas a descobrir a capacidade da arte de elevar e revelar as profundezas do espírito humano e nossa abertura ao divino, mas também a perceber que a doação de si é essencial para a realização autêntica, disse o Papa. Recordando São Paulo VI, que inspirou o nascimento da organização, o Papa reiterou suas palavras, detendo-se em particular na necessidade da beleza para evitar cair no desespero. Em sua mensagem aos artistas ao final do Concílio Vaticano II, em 8 de dezembro de 1965, o Papa Montini explicou que é a beleza, como a verdade, que traz alegria ao coração humano, une gerações e as faz partilhar as coisas com admiração. Como patronos, confio que vocês já experimentaram em primeira mão como a beleza tem o poder de despertar os desejos mais nobres do coração humano, chamando-nos para além de nós mesmos e abrindo nossas almas à gratuidade dos dons de Deus, sublinhou o Papa Leão. Leão XIV agradeceu aos patronos das artes nos museus vaticanos por sua generosa colaboração ao longo das últimas décadas, contribuindo para a preservação da arte dos museus vaticanos. A contemplação, acrescentou o pontífice, oferece uma maravilhosa oportunidade de encontrar o Deus que é beleza, a quem Santo Agostinho descreveu como sempre antigo e sempre novo, uma beleza que continuamente fascina e atrai todos os homens a si. Caros amigos, enquanto vocês continuam sua peregrinação, encorajo-os a se abrirem a essa beleza e a refletirem sobre como ajudar os outros a fazerem o mesmo, ressaltou o Papa. Leão XIV concluiu confiando todos a Nossa Senhora do Rosário e concedeu sua bênção a todos os membros da Associação Patronos das Artes nos Museus Vaticanos como penhor de paz e alegria no Senhor. Foi divulgada nesta quarta-feira a mensagem de vídeo do Papa Leão XIV para o 100º Dia Mundial das Missões, que será celebrado em 18 de outubro. Leão XIV inicia a mensagem de vídeo dando graças a Deus pelos frutos abundantes que ele concedeu à Igreja desde que seu predecessor Pio XI instituiu há 100 anos esta comemoração anual. De acordo com o Papa Leão XIV, Pio XI desejava que tal celebração promovesse em cada diocese e paróquia uma compreensão mais profunda da importância da ação missionária, uma oração fervorosa pela obra da evangelização, um incentivo à vocação missionária e um apoio ao trabalho das pontifícias obras missionárias. Com efeito, a concretização do objetivo de Pio XI deu frutos na minha própria vida. Ao lembrar a minha juventude, reconheço como as orações oferecidas ao Senhor da Messe contribuíram misteriosamente para que o meu coração ouvisse o chamado de Jesus a segui-lo como missionário agostiniano, ressalta o Papa, acrescentando:
11: Moreover, the prayers and contributions of the faithful encouraged and sustained my missionary work in Peru.
10: Além disso, as orações e contribuições dos fiéis encorajaram e sustentaram o meu trabalho missionário no Peru, bem como o de inúmeras outras pessoas no mundo. Por esta razão, gostaria de expressar a minha sincera gratidão a todos aqueles que têm, ao longo dos anos, apoiado o Dia Mundial das Missões. Neste ano do centenário, o tema Um em Cristo Unidos na Missão convida-nos a refletir sobre a função fundamental de cultivar a unidade da Igreja no seguimento de Cristo, em particular no nosso compromisso e responsabilidade por difundir em todos os povos a mensagem evangélica da salvação, frisa Leão XIV.
11: Indeed, through baptism, each one of us becomes a member of the body of Christ and has a unique role in contributing to Jesus' saving work.
10: Através do batismo, efetivamente, cada um de nós torna-se membro do corpo de Cristo e tem um papel único a desempenhar na obra salvífica de Jesus. Como uma única família, nosso Senhor chama-nos a cooperar com a ajuda do Espírito Santo a fim de levar cada pessoa, em todo lugar, a uma comunhão de fé em Cristo. A seguir, Leão XIV faz um convite: comprometamo-nos todos a contribuir, cada um segundo a própria vocação e dons recebidos, para a grande missão evangelizadora, que é sempre obra do amor. Suas orações e seu apoio concreto serão uma grande ajuda para levar o evangelho do amor de Deus a todos, especialmente aos mais pobres e necessitados. Ao celebrar este centenário, o Papa agradece por tudo que será feito para dar continuidade ao legado do Dia Mundial das Missões e para apoiar generosamente a missão evangelizadora da Igreja no mundo.
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2: Mais um ataque russo à Ucrânia, lançado na noite entre terça e quarta-feira contra a capital Kiev, causou duas mortes. O ataque maciço atingiu também várias outras regiões do país. Segundo a Força Aérea Ucraniana, foram neutralizados 161 mísseis e drones. Vários impactos foram registrados em pelo menos 18 localidades. Em Priuluk, na região norte de Chernihiv, outras duas pessoas morreram e 7 ficaram feridas. Moscou afirma ter atingido instalações ligadas à produção e ao armazenamento dos mísseis de cruzeiro Flamingo e de drones ucranianos, além de infraestruturas portuárias na região de Odessa. Durante a noite de terça para quarta-feira, a Ucrânia também conduziu uma ampla ofensiva contra o território russo. O Ministério da Defesa de Moscou afirma ter interceptado 311 drones em várias regiões da Federação, bem como no Mar Negro e no Mar de Azov. As autoridades russas atribuem ainda a um drone ucraniano o ataque a um petroleiro com bandeira liberiana na costa de Sochi, onde se desenvolveu um grande incêndio. Os 23 tripulantes foram resgatados. Kiev não assumiu a autoria da operação. No que diz respeito às relações com Moscou, Kim Jong-un reiterou, por sua vez, o apoio da Coreia do Norte à Rússia, prometendo ampliar a cooperação com o Kremlin em uma mensagem de felicitações ao presidente Vladimir Putin por ocasião de seu aniversário, para em seguida criticar os Estados Unidos pelo apoio a Kiev e pela venda de armas a Taiwan, acusando Washington de alimentar as tensões no estreito. Ao mesmo tempo, paralelamente, uma investigação do jornal britânico The Guardian reconstituiu a transferência para o extremo oriente russo, entre julho e agosto, de mais de 176 mil toneladas de combustível carregadas em portos sul-coreanos. Alguns dos petroleiros envolvidos estão sujeitos a sanções europeias e britânicas, embora as operações descritas não pareçam violar a legislação sul-coreana. Por fim, permanece sob observação o suposto caso de peste pulmonar relatado na região siberiana de Irkutsk, após a morte de uma funcionária de um instituto especializado. Os Estados Unidos solicitaram esclarecimentos a Moscou e o presidente Donald Trump anunciou que discutirá o assunto com Vladimir Putin. Pequim também informou estar em contato com as autoridades russas. No momento, porém, não há indícios de um surto generalizado, nem elementos que sugiram uma emergência sanitária internacional. O caso continua sendo objeto de investigações.

0: E assim, amigo ouvinte, chegamos ao final do nosso programa de hoje. Como sempre, agradecendo pelo carinho da sintonia, prometemos estar de volta amanhã neste mesmo horário, se Deus quiser. Você, como sempre, o nosso forte abraço e até lá!
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2: 4:03. 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

0: Bem, amigos de todo o Brasil, estamos de volta com o nosso Em Romaria, caminhando juntos nesse terceiro milênio. Nos estúdios da Rádio Vaticano, Silvonei José. Bem, amigos de todo o Brasil, com alegria, mais uma vez recebemos aqui nos nossos estúdios, o Arcebispo de São Paulo, nosso cardeal Odilo Scherer. Que alegria tê-lo conosco, Dom Odilo, seja bem-vindo.
1: Obrigado, alegria minha também. A gente está em Roma por estes dias, fazendo uma peregrinação. Hoje celebramos a missa na Basílica de São Pedro. E agora, não podia deixar de passar nesse outro lugar de peregrinação, que é a Rádio Vaticano.
0: Isso é muito bom, porque a gente tem uma afinidade muito grande. Vou contar para os nossos amigos lá de todo o Brasil, dos países lusófonos. Dom Dino, quando vem a Roma, tem cadeira cativa aqui com a gente. Mas não porque é cadeira cativa, porque é um amigo da Rádio Vaticano, um amigo nosso, um amigo da evangelização através dos meios de comunicação. Muito obrigado, Dom Dino, sempre, né, por essa deferência também.
1: Mas, muito bem, não é de agora, né?
0: Não é de agora.
1: Porque
0: não,
1: já é do tempo que eu trabalhava aqui, já.
0: Dom Dino foi nosso, vamos dizer,
1: colaborador. São bem mais de 30 anos.
0: Muito mais de 30.
1: Mais de 30 anos que eu tenho essa relação com a Rádio Vaticano.
0: Dom Dino, essa passagem, eu sei que o motivo também, um encontro com o Santo Padre nessa quarta-feira na audiência geral. Temos aqui o neto da Rede Vida, Dom Paulo. É um momento especial também para a Rede Vida.
1: Sim, é um momento desejado, né, por membros do Conselho de Supervisão da Rede Vida, né, e é uma visita já organizada há mais tempo, para dar a possibilidade de encontrar o Santo Padre, era a primeira vez com o Papa Leão XIV, para pedir a sua bênção e também dizer a ele que a televisão, a Rede Vida, é uma televisão ligada ao trabalho da igreja, à evangelização, está à disponibilidade também do Santo Padre, como de fato já está e tem sempre transmitido, né, as celebrações do Papa, os programas do Papa, as visitas, as viagens do Papa. A Rede Vida sempre tem feito uma boa cobertura.
0: Eu quero agradecer através das suas palavras também, porque a Rede Vida é uma porta de entrada também para todos nós aqui na Rádio Vaticano, Vatican News, com os eventos papais, levando, né, o Santo Padre também nas casas dos nossos irmãos em todo o Brasil. Isso é uma alegria, poder ter essa parceria, uma parceria que somente cresce. Nosso agradecimento.
1: Esse é também o sentido, portanto, da nossa visita aqui à Rádio Vaticano, já no final de nossa estadia em Roma. E é uma oportunidade para mais uma vez também selar não só o apreço recíproco, mas também o serviço recíproco, né? E a Rádio Vaticano presta ao Brasil como um todo, claro, em nome do Santo Padre, em nome da Santa Sé, mas com a divulgação das notícias, informações e com informações que vêm da fonte. Isso é muito importante dentro do mundo da comunicação hoje tão confuso, cheio de fake news e não se sabe de que fonte, se é ou não é. O que vem da Rádio Vaticano, o que vem do programa brasileiro normalmente é confiável porque vem da fonte.
0: Nós, e o senhor falou uma coisa importante, nós somos um instrumento de comunicação da Santa Sé, mas também nós somos fonte de informação, né, para as demais.
1: Isso está crescendo no Brasil. Mais e mais a gente vê a citação, né, do Vatican News, né, Rádio Vaticano, Programa Brasileiro, no Brasil, por muitas emissoras, mídias sociais. Portanto, a Rádio Vaticano mais e mais está de fato entrando no Brasil.
0: A gente agradece também por essa menção. A importância da comunicação. O senhor sempre foi um homem de comunicação, sempre esteve presente, é alguém que jamais se furtou de conversar com a imprensa, de estar dialogando com a imprensa. Mas nós vivemos, o senhor falou um momento antes sobre a questão das fake news. Papa Francisco, recordo o primeiro encontro que teve com os comunicadores na sala Paulo VI, depois da sua eleição, ele falou uma coisa tão bonita, falou: vocês são responsáveis para levar a beleza do Evangelho, que é a verdade. Estamos destruindo essa verdade.
1: É, a comunicação feita sem a preocupação da verdade, né, tem esta possibilidade, justamente, de deixar todo mundo desorientado, confuso, sem mais saber em quem confiar, em quem acreditar. E por fim, aparecem, portanto, os que se utilizam disso, os que desfrutam deste caos comunicativo para, então, se propor. E muitas vezes são os profetas da desgraça, os apocalípticos, são aqueles que depois espalham também uma comunicação pautada no ódio, nas ideologias da vingança, nos extremismos, fundamentalismos e assim por diante. Por isso que o serviço tão importante da comunicação da Igreja deve ser esse mesmo, serviço voltado à verdade. É o que deveria ser característica de toda comunicação séria. E, aliás, é uma das questões complicadas hoje, você fazer uma seleção, afinal, da comunicação e das fontes de comunicação. Isso é confiável? Isso vem de onde? E quem é a fonte? E assim por diante, antes de começar a espalhar dentro do, eu repito, do caos da comunicação, é preciso fazer um pouco checklist antes de a gente acreditar, antes de a gente espalhar uma notícia que a gente recebe.
0: E nós temos hoje, falamos um pouquinho também da Rede Vida, como um ponto de referência também para a comunicação da própria Igreja Católica e também daquilo que representa hoje a Rede Vida também para a realidade da comunicação no Brasil.
1: Sim, é verdade. Então, a Rede Vida tem essa preocupação também. Por isso ela tem mantido sempre uma posição muito equilibrada dentro do ambiente muito polarizado, né? Não só na comunicação, mas na política, na vida social e até na vida eclesial. Infelizmente, a polarização ideológica também entrou na vida eclesial, o que está fazendo muito mal, né? Dividindo as comunidades eclesiais de acordo com opções políticas, em vez de se manter firme naquilo que é a base comum para todos nós, que é o Evangelho. E o Evangelho permite ter visões diferentes, que, porém, sejam complementares e não contraditórias entre si, complementares a partir de olhares diferentes da mesma realidade. Então, sim, isso cabe dentro do Evangelho e também da visão, interpretação cristã do mundo. Porém, a Rede Vida tem buscado este equilíbrio na comunicação, de não ser espaço para uma comunicação extremista, carimbada simplesmente segundo uma ideologia, mas de estar próxima dos fatos, estar próxima também dos acontecimentos, das fontes, né?

0: Papa Leão XIV, através da encíclica, por exemplo, também, né, que no meio de toda essa revolução tecnológica, da internet, das mídias e dos algoritmos, enfim, que comandam a inteligência artificial, que no meio disso não se perca a referência à verdade, né? Não se perca, sobretudo, a referência à dignidade da pessoa, né? Que a dignidade da pessoa não fique estraçalhada, esmagada, em função de mecanismos tecnológicos que, de repente, até nem conseguimos mais controlar.
1: A desumanização.
0: A desumanização, é exatamente.
1: Assusta a inteligência artificial?
0: De um lado, alegra, porque é uma maravilha da técnica, não há dúvida. É uma maravilha da criação humana, isso é preciso reconhecer. Assusta pelas possibilidades que tem e se elas não são devidamente usadas. Então, a tecnologia, ela, como dizia o Papa também na encíclica, ela acaba não sendo neutra, embora objetivamente ela é neutra, ela pode ser empregada para o bem ou para o mal. Mas, na verdade, das coisas, essa tecnologia já não é mais neutra, porque os algoritmos também são governados e governáveis. E a gente acaba, digamos, e quem tem o interesse de governar os algoritmos pode orientá-los para cá ou para lá. E aí é um risco muito grande, que os algoritmos, embora nos apresentem um certo resultado, e a gente diz, não, a internet diz isso, os algoritmos, a inteligência artificial diz isso, mas é uma inteligência artificial orientada, teleguiada, e ela não sempre corresponde à verdade das coisas.
1: Papa Francisco, quando perguntaram para ele se ele tinha medo da inteligência artificial, ele respondeu, eu tenho medo da inteligência natural. Então, porque quem alimenta é, quer dizer, o uso que nós fazemos dela, não é isso? Não posso não deixar de lado de perguntar para o senhor, estamos na reta final de eleições do Brasil. Um momento importante para a nossa história, a história do Brasil, uma história que se faz através de ações concretas também. Que momento nós estamos vivendo? Como é que o senhor...
0: Sim.
1: Que fotografia o senhor faria?
0: Bom, vamos pensar objetivamente, né? O momento eleitoral é, como alguém disse, é a festa da democracia. É onde cada um pode se expressar, deve se expressar livremente, né, e conscientemente, mas ao mesmo tempo é chamado a pensar no bem comum. É, o momento eleitoral é um momento fundamental de pensar na edificação do bem comum, não só deste momento. Eu quero que este candidato ganhe ou aquele candidato ganhe. Este é o momento, mas tem que pensar também no que vem depois, se este candidato ganha, o que vai acontecer depois, né? Mas é positivo pensar que o momento eleitoral é um chamado de todos a participarem das escolhas, de modo que o Brasil seja realmente feito a partir das escolhas da sua população. Por outro lado, vivemos um momento bastante confuso, e continuamos também, desta vez, a viver fortemente um clima muito polarizado nessas eleições, porque a rigor, a escolha é entre uma ideologia e outra ideologia, né? E o que muitos já comentaram, que durante a campanha eleitoral, propaganda eleitoral, muito pouco se falou dos projetos de cada parte. Muito pouco se falou do que se pretende trabalhar uma vez eleitos. Bom, um projetinho aqui, um projetinho aqui, ali. Mas um governo de 4 anos não é feito simplesmente uma proposta de outra proposta. É de um conjunto que tem uma lógica, né? E que deve olhar no seu conjunto também a vida do povo brasileiro. A vida econômica, a vida social, olhar as grandes carências do povo brasileiro, para ver se quem vai governar vai ficar de costas para a maioria da população

0: ou vai abraçar as causas, as necessidades da maioria da população. E, portanto, este é um momento complicado que a polarização excessiva durante a campanha eleitoral não permitiu ver com maior clareza. Então, agora, é claro, é o momento de os cidadãos, né, os eleitores, fazerem as suas escolhas e vamos esperar depois o que vem, né? Quem ganha deve governar, quem perde vai para a oposição e deve controlar, né? Esta é que é a lógica da democracia. Quem ganha não é quem saca a viola e vai para casa. Não, quem perde fica de pé e controla e fica de olho naqueles que governam, para que governem direito, não faça distorções. Isto se faz naturalmente através do Congresso. Por isso que, por exemplo, nessas eleições pouco se tratou da eleição do Congresso, que ficou muito na evidência a eleição ao presidente, do presidente da República e a eleição dos governadores. Mas olha, vão ser eleitos 2 senadores para cada estado, deputados federais de monte, deputados estaduais, de modo que se renova a Assembleia Legislativa de cada estado e se renova o Congresso Nacional, Senado Federal e Câmara dos Deputados, que são o poder legislativo, e eles tanto ajudam o governo ou atrapalham o governo, tanto controlam o governo ou acabam se tornando simplesmente, né, subservientes ao governo. Enquanto um Congresso Nacional equilibrado, bem, de gente capaz, de gente boa no Congresso Nacional, de diferentes visões que se complementam, isso é garantia de um governo saudável, É um Congresso Nacional bem equilibrado, ajudará a que o Executivo, quem quer que seja, não faça a bobagem, porque o Congresso controla. O Congresso não vai deixar fazer bobagem. O Congresso vai controlar os projetos e assim por diante, né? De acordo com a lei que rege o funcionamento dos 3 poderes, né? E, portanto, neste momento, só resta cada eleitor, né, se colocar diante da sua própria responsabilidade e fazer a melhor escolha.
1: Voltamos à afirmação. A Igreja Católica não tem partido político.
0: Não, não tem partido, isso é muito claro. Tem católicos em todos os partidos e não tem também candidatos enquanto lideranças da Igreja. Nós, como bispos, como padres, como instituições representativas da Igreja, não apresentamos candidatos ou partidos. Mas lembramos que o povo católico também é a Igreja Católica, né? E o povo católico, os leigos, cristãos leigos, sim, eles têm partidos, têm candidatos, fazem propaganda, têm a liberdade de fazer suas escolhas e o façam com muita consciência.
1: Para a gente concluir, nosso Papa Leão volta de uma viagem à França, que muitos subestimavam, né, o sectarismo, né, ninguém vai dar bolas ou pelotas para o Papa, e a gente viu exatamente o contrário. E no resumo, o Papa ficou impresso quando ele falava de Notre Dame, da ressurgir, quase como,
0: né, as cinzas
1: que voltam novamente a ter sentido. Então,
0: sim, ontem estive na audiência e o Papa fez uma recapitulação, né, da sua visita à França, Paris, Lourdes e Metz, e falou um pouco das suas falas, das suas impressões. Eu vi que ele está muito contente, e não é por nada. Ele enfrentou, de alguma forma, uma resistência que é uma resistência pública, que depois se revelou que não é real, não é do povo francês, né? Mas é de uma certa mentalidade. Não, a França já era, a França não é mais cristã, a França é laica, a França não quer mais saber de ninguém, não quer mais saber da Igreja, de cristianismo, não quer mais saber de Deus. Olha, pode ter muita gente que assim pensa também na França, sim, certamente, mas pelas manifestações das multidões, né, os jovens no estádio de Paris, depois a multidão na missa, né, no, na Place de la Concorde, né, que encheu a Avenida de Campos Elíseos, Champs-Élysées, foi uma demonstração exatamente do contrário dessa ideia. A França não está mais com o cristianismo. Não, a França está ainda de olho atento, ouvido atento à igreja, à palavra da igreja. E ali existe um forte substrato, e o Papa mesmo dizia, em cima desse substrato se constrói pedra por pedra, assim como a Catedral de Notre-Dame, reconstruída, revitalizada. E isso acontece na França.
1: O mundo tem sede de Deus.
0: O mundo tem sede de Deus e as crises, elas existem, existiram no passado também, e a igreja, no meio dessas crises, não pode esquecer de continuar a fazer aquilo que é do seu papel, de comunicar o evangelho da paz, o evangelho da vida, da transformação, o evangelho que é boa nova para a humanidade, mesmo quando muitos não acreditam, não têm ouvidos para isso, mas é falar, é comunicar, e isso sim ter a força de transformação sempre.
1: Uma pergunta, é claro que até as pedras fazem. O sucessor de Dom Odilo. Todo mundo está esperando que o senhor fique, mas esperando também, como o senhor mesmo disse, né, que eram 2 anos,
0: sim,
1: que estamos terminando.
0: Chega o tempo, naturalmente, eu completei 77 anos, e como Papa me deu 2 anos quando eu completei 75, eu apresentei a renúncia, como normalmente o bispo faz, e o Papa me deu, na ocasião, 2 anos, os 2 anos se completaram. Daqui para diante vai depender dos tempos suplementares que o Papa mesmo decidir. Mas nós estamos rezando, né, por quem virá, e bendito quem venha em nome do Senhor.
1: Obrigado, Dom Gino, mais uma vez pela visita, pelo carinho, né? E um bom retorno à casa.
0: Obrigado e bom trabalho aqui na Rádio Vaticano. Deus ajude.
1: Neto, que alegria recebê-lo aqui nos estúdios da Rádio Vaticano. Seja bem-vindo. E o sorriso nos lábios e o coração que explode o encontro com o Santo Padre, trazer a Rede Vida também mais uma vez ao Vaticano. Que alegria tê-lo aqui.
2: Uma alegria enorme, imensa. Nós podemos apresentar a Rede Vida para o Santo Padre, Papa Leão. Eu, Silvonei, mas também nós estamos com uma alegria no coração muito grande poder fazer essa visita a você, que é uma voz que tem, que está impregnada no coração dos telespectadores da Rede Vida. É muito impressionante que as diversas transmissões que nós fazemos no Vaticano, as transmissões do Papa, têm sempre a sua voz. E como que as pessoas se identificam com ela. A naturalidade com que você vai expondo as falas do Papa, como que você vai descrevendo para o telespectador todo o ambiente. Portanto, hoje é um dia de agradecer a você pessoalmente, agradecer todo o Centro Televisivo do Vaticano, a Rádio Vaticano, pelo trabalho de evangelização que vocês fazem, especialmente você, que é um querido irmão e amigo.
1: Muito obrigado, Neto. E os nossos sentimentos também pelo papai, né? Obrigado, agora ele olha lá de cima para a gente também, né?
2: Sem dúvida.
1: E ajuda.
2: Eu agradeço também imensamente as manifestações de carinho de todo o Brasil, e queria dizer que a sua manifestação pessoal também, quando o passamento do papai, tocou muito o coração de toda a nossa família, porque ele tinha uma admiração por você imensa. Ele, todas as vezes que nós assistimos os conteúdos que vocês geram, o papai falava para mim da potência da sua voz, da docilidade dela, da clareza, da transparência, e como que isso toca o coração dos nossos telespectadores. O papai tinha uma grande admiração por você, e a sua manifestação pessoal talvez tenha traduzido o que muitos comunicadores no Brasil gostariam também de manifestar. Então, portanto, nosso muito obrigado a todas as pessoas que foram tão gentis, especialmente a você.
1: Obrigado. Futuro da Rede Vida.
2: Silvonei, o futuro da Rede Vida, eu acho que está muito ligado com o futuro das comunicações. Eu acho que essa é uma fala que talvez para todas as lideranças da igreja, mas para todas as lideranças civis do Brasil e do mundo, tem que ser uma fala de atenção, de chamar a atenção. Nós estamos vivendo uma grande transformação na área das comunicações. Não tem hoje um jovem, um adulto, um idoso, mas também as crianças, que não tem contato hoje com o celular. Portanto, tem contato direto com as redes sociais, com as mídias sociais, com as grandes big techs. Nodilo falava agora há pouco sobre a inteligência artificial e também a mídia programática, sobre aquilo que está programado dentro daquilo que as pessoas recebem nos seus conteúdos, na sua relação diária com a comunicação. A comunicação, Silvana, ela passou a ser muito direta, muito constante no hábito das pessoas. A televisão, durante muito tempo, ela teve uma predominância dentro dos lares. Foi um veículo muito importante para a sociedade. E esse veículo foi altamente regulamentado. A própria sociedade se preparou para fazer leis para que ela pudesse ser regulamentada e equilibrada. Nós estamos numa fase de transição. A internet ainda não é regulamentada. E ela invade os países. Ela não tem fronteira. Não é igual uma radiodifusão que tem um alcance de uma região, de um país. A mídia social hoje, ela é controlada pelas grandes big techs e concentradas. E, portanto, muito fácil também das ideologias, dos pensamentos, dos interesses econômicos, dos interesses políticos serem altamente trabalhados dentro dessa superestrutura. Por que que eu estou falando isso, Silvanê? Porque a sociedade ela precisa ter a prudência, a sabedoria de começar a dizer o que pode e o que não pode, o que é bom e o que se deve, o que não se deve. Como fazer isso respeitando a individualidade, a liberdade, mas também preservando a sociedade? Eu acho que esse é o grande desafio de quem faz comunicação hoje e principalmente de nós, radiodifusores. Porque a radiodifusão, como eu disse agora há pouco, ela é altamente regulamentada e ela se apresenta para a sociedade como aquele veículo que muitas vezes dá segurança à informação. É a base de consulta. E as distorções são logo percebidas. Dentro das redes sociais que nós estamos vivendo hoje, é uma falta de regulamentação, uma liberdade com, diria, libertinagem também. E, portanto, Silvanei, é um momento que todos nós, comunicadores, temos que dialogar mais com a sociedade, mais com as pessoas, e entender qual o caminho que nós estamos percorrendo e para qual nós devemos percorrer.
1: Obrigado, Neto, pela sua presença. Obrigado também pela parceria que nós temos com vocês.
2: Eu agradeço.
1: Pela janela que vocês nos abrem e pela alegria de poder recebê-los aqui.
2: Silvanei, eu faço esse meu agradecimento em nome do Conselho da Rede Vida, da diretoria da Rede Vida, mas eu tenho certeza que eu falo também em nome de todos os telespectadores. Muito obrigado.
1: Deus abençoe e bom retorno à casa.

E assim chegamos ao final do nosso Em Romaria desta semana, agradecendo mais uma vez a sua presença. Voltamos na próxima semana com mais um Em Romaria, caminhando juntos neste terceiro milênio.

0: Seja bem-vindo a mais um Porta Aberta. Com você, Mariângela Jaguraba. A nossa entrevistada no programa de hoje é a irmã Ana Rita Nunes Araújo, que visitou recentemente a Rádio Vaticano e conversou com a colega Dulce Araújo. Vamos ouvir.
1: Damos as boas-vindas à irmã Ana Rita Nunes Araújo, da Congregação das Franciscanas Nossa Senhora das Vitórias, a portuguesa. Irmã, muito bem-vinda. Obrigada por estar connosco aqui nos estúdios da Rádio Vaticano.
2: Muito obrigada e muito obrigada por esta oportunidade.
1: Irmã, comecemos por apresentar a sua congregação às ouvintes e aos ouvintes da Rádio Vaticano, assim brevemente.
2: Portanto, eu sou irmã Ana Rita, das Irmãs Franciscanas Nossa Senhora das Vitórias, uma congregação que nasceu na Ilha da Madeira em 1884 e a nossa fundadora é Mary Jane Wilson, venerável Mary Jane Wilson, ao qual está o processo a decorrer para a sua beatificação.
1: Portanto, ela era, se eu bem recordo, uma britânica inicialmente não católica.
2: Sim, sim, ela era anglicana que depois se converteu ao catolicismo. Nasceu na Índia, filha de pais ingleses, depois fez toda a formação na Inglaterra, França, e como enfermeira foi até à Ilha da Madeira acompanhando uma doente. Ali, porque o seu clima era próprio para a cura dos doentes, então ali Deus bateu o coração de Mary Jane Wilson. Não é? Vendo a situação social, a situação religiosa, a educação, a saúde, a falta, a pobreza que existia ali, Deus tocou ao coração e que daí nasceu a congregação.
1: E isso era no finais do século XIX, não é?
2: Sim, sim.
1: 1884,
2: a 15 de janeiro de 1884, fundou a congregação.
1: E a irmã é atualmente a ecónoma dessa congregação?
2: Sim, atualmente estou a desempenhar essa missão e ao qual me encontro aqui a visitar também as nossas irmãs. Trabalhamos no Colégio Português, trabalhamos no Colégio no hospital como enfermeiras, Fate Bene Fratelli, e depois também temos uma comunidade que dá o serviço da pastoral educativa e social em Milão.
1: E a congregação hoje está presente em várias partes do mundo, não é? Para além de Portugal e da Madeira.
2: Sim, está presente em 11 países, nos três continentes. E então, porque era um grande desejo da nossa fundadora. Ela sempre dizia que quando formos mais numerosas, haveremos de ir até a África. Então, o primeiro país até sairmos de Portugal continental foi Moçambique. Daí se foi expandindo para todo o mundo, ao qual hoje estamos em 11 países, continente africano, europeu e asiático, e ao qual exercemos a nossa missão. O nosso carisma é um pouco amplo, na vertente da educação, da saúde, da pastoral social, da pastoral catequética, da pastoral do idoso. É como um ramo onde cada uma sente a sua missão de estar na linha da frente, com especial atenção aos mais pobres.
1: Falemos um bocadinho mais das vossas missões em África, portanto, para além de Moçambique, em que
2: Tanzânia,
1: outros países estão, e o que fazem exatamente, visto que o vosso carisma é muito amplo.
2: Sim, estamos em Moçambique, em Tanzânia, em Angola e Congo. E na nossa missão em África temos os grandes desafios dos projetos de vertente educativa, social e para as crianças mais pobres. Estamos nas escolas, nos orfanatos e também na pastoral catequética, na pastoral da evangelização, e que é uma missão ao qual requer muita dedicação. Eu própria fui missionária durante 9 anos em Angola, ao qual me orgulho de dizer, porque foi a minha primeira missão em país africano, foi em Angola.
1: Em que parte de Angola?
2: Estive no Lubango e estive em Menung, na província do Cuando Cubango. Ali exerci a missão junto dos mais pobres, junto das crianças, no qual num orfanato onde nós damos assistência, somos responsáveis e gerimos de crianças provenientes de várias situações. Situações de pobreza, situações de desagregação familiar, situações de abandono e situações em que não há escolaridade. Então, a nossa missão é estar 24 horas sobre 24 horas. Somos a família mais direta destas crianças e jovens que precisam muito da nossa missão na área da educação, da formação, onde procuramos dar uma educação integral.
1: E as franciscanas de Nossa Senhora das Vitórias são quantas hoje no mundo e como estão distribuídas, mais ou menos, onde há mais, onde há menos, etc.?
2: Não somos assim tão muitas, mas somos muitas com aquelas que já partiram para a eternidade, em que nos sustenta na fé e na nossa missão. O número exato poderá andar os 350 por aí. Estamos mais numerosas nos países de África e de Ásia. A Europa está um pouco adormecida. As vocações que temos, as irmãs da Europa, estão mais envelhecidas, porque onde foi a congregação onde nasceu, onde dedicamos mais a nossa missão e que agora também vemos que em toda a parte está com esta dificuldade. Vemos que agora a história está a dar uma volta. Pode ser que a juventude procura a fé, procura se entregar, mas que precisa também muito de ser evangelizada. Na Ásia temos mais vocações, mais juventude, e que precisa
1: na
2: também.
1: África e na Ásia.
2: Na África e na Ásia que temos mais as vocações em grande número, mas que também, por um lado, são mais jovens e que precisam deste intercâmbio. A congregação, como é missionária, temos sempre esta mobilidade de haver uma comunidade intercultural, intergeracional, em que todas nós beneficiamos umas das outras, do enriquecimento da cultura de umas das outras.
1: E sei que tem uma missão também no Brasil, não é?
2: Também.
1: Fala-nos dessa missão, como é que se apresenta numericamente, qualitativamente, em que se empenham também ali no Brasil?
2: No Brasil também estamos em São Paulo e em Minas Gerais, em Barbacena e Ipiranga. E ali a nossa missão é mais também é esta de evangelizar, dedicado mais à pastoral social, nos orfanatos, na pastoral do idoso, nos sem-abrigo. E então ali temos duas casas família, porque as crianças passam, depois seguem consoante o tribunal ou consoante os serviços sociais, encaminham ou para a adoção ou para outras famílias de acolhimento. Portanto, os nossos centros são casas de acolhimento que dão a sua missão. Procuramos, temos crianças desde quase recém-nascidas até dar-se outro encaminhamento. Portanto, é uma missão desafiadora, mas muito bonita também. E contamos sempre com o nosso serviço, mas também com muita colaboração dos voluntários, das pessoas que queiram connosco partilhar esta missão, seja na sua dedicação no dia-a-dia, na sua dar o seu apoio, contribuindo com a sua missão ou contribuindo também monetariamente para que nós possamos levar a missão adiante. Temos muitos projetos em desafio, mas seja no Brasil, seja mais também na África, onde os países precisam mais do nosso apoio económico da Europa e que também são grandes desafios para nós que sozinhas não contamos com a nossa missão. Contamos sempre com a ajuda de Deus, que é Ele que nos impulsiona para a missão, mas também contamos muito com as pessoas de boa fé, que queiram colaborar, que queiram dar um pouco de si, não só quem não pode ir, dá um pouco daquilo que tem, não é? Nos ajuda monetariamente a manter estes projetos em pé, a manter estes projetos sempre cada vez mais aliciantes, cada vez mais a apoiar crianças e jovens ou idosos que precisam da nossa missão.
1: E é isso que, como ecónoma geral da congregação, a trouxe a Roma?
2: É verdade, sim, também. Não só, mas já disse, como já disse, fui visitar também as irmãs, mas estes tempos que cá estive também aproveitei para tentar bater às portas de alguma organização que nos possa financiar algum projeto que temos já estipulado, porque sozinhas, como disse, não conseguimos. Sozinhas não conseguimos, mas quando somos juntos conseguimos ir mais além. Temos em projeto de momento na Tanzânia, temos em projeto também em Moçambique, que gostaríamos de construir um centro comunitário para apoiar jovens que precisam de dar a sua continuação na formação. Estamos a falar em Moçambique, porque a mulher também muitas vezes é desvalorizada. Não se aposta na formação. Então, nós gostaríamos de construir este centro comunitário para valorizar a mulher, valorizar, dar a formação das jovens, que elas possam se educar, se formar, para depois corresponder melhor na sociedade. Por isso, bato às portas a ver quem pode nos ajudar, quem pode colaborar. Estamos bem-vindas, estamos abertas, porque sem a vossa ajuda, nós não conseguimos ir muito além.
1: E as portas se abrem?
2: Se abrem. Há sempre uma alma generosa que escuta, que não pode ir a países de missão, mas pode ir com a sua oração, pode ir com o seu contributo monetário, e que para isso nós temos o site da congregação, que é irmãsvitorianas.pt. Ali, cada um, se desejar, pode ver a missão que nós fazemos, onde é que estamos e os projetos que estão em andamento.
1: A irmã disse que hoje praticamente não há vocações na Europa, o continente está um bocado adormecido deste ponto de vista, enquanto que noutros continentes como a África e a Ásia há mais pujança na juventude que quer abraçar o Evangelho, os valores que o Evangelho proporciona. A Europa diz-se que está muito secularizada, disse-se isso da França, por exemplo, onde o Papa esteve recentemente, mas, no entanto, viu-se uma grande participação dos jovens nos eventos presididos pelo Papa. A vossa congregação, em concreto, o que é que faz para suscitar mais vocações na Europa neste momento? Deparam-se com esta secularização na juventude ou há situações como a que se viveu em França estes dias com a presença do Santo Padre?
2: Sim, também nos deparamos com a dificuldade de chegar até aos jovens. Trabalhamos nas paróquias, no acompanhamento, na formação. Mas deparamos com esta mobilidade de jovens de países. Encontramos também muitos jovens sedentos que ainda não frequentam os sacramentos. Tudo isso é uma preparação de inserção nos primeiros sacramentos para que depois se vá sempre trabalhando junto dos jovens ou despertar da própria vocação. Mas se sente na juventude esta sede. Sede de pertencer, sede de ser, sede de chegar até Deus. E, de facto, vimos que aqui em França, não é? Aquela grande multidão de juventude que também faz despertar e questionar os próprios jovens de Portugal, da Europa, que estão assim adormecidos. Não é que não exista jovens. Existem jovens, muitos jovens. Só que precisamos de chegar até eles, não ser como eles, mas estar com eles e dar hoje uma nova evangelização que vá ao encontro da sua sede e da sua descoberta.
1: Irmã, para concluirmos, como missionária em África, em Angola, que recordações conserva? O que é que trouxe daquele povo nessa troca de experiências, de vida, de missão, de um continente que procura cada vez mais ser autónomo de todos os pontos de vista, social, eclesial, mas aberto ao resto do mundo, obviamente?
2: Eu recordo com muita alegria e com muita emoção os anos vividos em países africanos, neste caso em Angola. Estar e contar com a Divina Providência em certos momentos, mas que Deus está, Deus está, podes não ter o essencial, como temos na Europa, o fundamental para viver, mas Deus está em cada dia e em cada momento te faz surgir que há algo, uma vida de entrega, no silêncio, no sacrifício, na missão, no sacrifício, porque muitas vezes não temos que comer 3 vezes ao dia, e temos crianças para dar-te comer e não tens, mas sabes que aquela entrega, aquela missão te dignifica. Depois, tudo que para nós não é valor, é desprezo ou é a mais, aqui na Europa, não faz sentido, ali tudo se transforma em ouro, porque um pequeninho sapato vai ser como um monte de ouro, que às vezes na Europa tens, não ligas, não dás o valor que é, mas que ali a pequena coisa que tu tens se torna grande valor.
1: Num país de ouro e diamante.
2: É diamante, mas tu...
1: E de uma efervescência humana, de recursos humanos também. O que é que isso suscita?
2: Suscita muitas vezes a desigualdade, não é? Que não chega a ser a dar o mínimo a quem precisa ter o mínimo para sobreviver. Não estamos a falar de todo o país, não é? Estamos a falar daquelas zonas onde a pobreza é mais extrema, onde o básico não tens para ter uma vida digna que a pessoa merece.
1: E então, em que anos é que a Irma esteve lá?
2: Eu estive de 2011 a 2019.
1: E conseguiu acompanhar um bocadinho a recente viagem do Papa Leão XIV a Angola e outros países da África, a Angola em particular, onde esteve, conhece?
2: Sim, acompanhei e acompanhei com entusiasmo e com alegria de querendo lá estar. E gostei muito a receptividade do povo, o facto do Santo Padre estar a mensagem que transmite e que eles também estão para acolher. A vivi-o com muita intensidade, com muita alegria, com muita oração também. Tanto e que seja estes momentos de conversão.
1: Falta conversão.
2: Para quem pode chegar ao mais pobre, sim, falta um pouco de conversão.
1: Algo mais que gostaria de nos dizer, irmã, partilhar com os ouvintes da Rádio Vaticano, desde a África ao Brasil, à Ásia, enfim, a quem nos escuta hoje neste mundo tão aberto pelos meios sociais, não é?
2: Agradecer a quem nos está a ouvir e dizer que o gesto de solidariedade não tem raça, não tem cor, não tem ideologia, mas que podemos sempre fazer o outro ser melhor do que nós. Obrigada.
1: Muito obrigada, irmã.

0: A palavra agora ao colega Jackson Erpen.
1: O episódio da carta enviada pelo padre Roberto Landel de Moura ao cônsul britânico em São Paulo, em junho de 1900, revela uma das páginas mais emblemáticas e dolorosas da história da ciência brasileira. Poucos dias depois de realizar uma pioneira demonstração de transmissão da voz sem fio, diante de uma testemunha estrangeira qualificada, o sacerdote cientista gaúcho decidiu oferecer ao governo britânico seus projetos e 5 de seus inventos, diante da falta de apoio e reconhecimento em sua própria pátria. Mais do que um documento sobre suas pesquisas, a carta deixa transparecer o drama de um inventor que buscava meios para continuar seu trabalho e, ao mesmo tempo, expõe uma questão que permanece aberta na memória nacional. Por que o Brasil não soube reconhecer, apoiar e preservar o legado de um de seus mais extraordinários pioneiros das telecomunicações? Dando sequência à sua série de reflexões sobre o sacerdote Landel de Moura, padre Gerson Schmidt nos propõe hoje a grande testemunha britânica dos inventos de padre Landel. Vamos ouvir.
2: Padre Roberto Landel dirigiu carta documentada ao Percy Charles Parmenter Lupton, conhecido historicamente como P.C.P. Lupton, que foi o cônsul britânico em São Paulo na transição do século XIX para o século XX. Lupton ocupa um papel de destaque na história das telecomunicações no Brasil por ter sido uma das principais testemunhas oficiais da histórica demonstração pública de transmissão de voz sem fio realizada pelo cientista e padre gaúcho Roberto Landel de Moura, em 3 de junho de 1900. A demonstração ocorreu nesse dia 3 de junho, onde o padre Landel de Moura realizou um experimento transmitindo a voz por meio de ondas eletromagnéticas a uma distância de aproximadamente 8 quilômetros, em linha reta, entre a Avenida Paulista e o Alto de Santana, na capital paulista. A testemunha qualificada foi Percy Charles Parmenter Lupton e sua família, que assistiram ao teste a convite do inventor. O feito foi documentado na edição de 10 de junho de 1900 do Jornal do Comércio, que destacou o sucesso absoluto da experiência, registrou a presença do representante do governo britânico como autoridade validora. A proposta de financiamento foi dias após a documentação e a demonstração, ciente do desinteresse e da falta de apoio das autoridades brasileiras. O padre Landel enviou uma carta oficial a Lupton, oferecendo suas patentes e projetos na tentativa de conseguir financiamento do governo britânico para continuar suas pesquisas. Ou seja, o padre estava oferecendo seus mais nobres inventos para o governo britânico financiar por falta de interesse, apoio e investimento do governo brasileiro. Uma lástima e lacuna da história dos inventos. O Brasil, infelizmente, deixou de marcar sua história na grande riqueza desses descobrimentos. Padre Landel lhe escreve assim dias depois, na data de 16 de junho de 1900. Conquanto sejam muitos os aparelhos que tenho imaginado para demonstrar algumas leis em parte desconhecidas pelo mundo científico, as quais foram por mim descobertas no estudo da propagação do som, da luz e da eletricidade através do espaço, da terra e do elemento aquoso. Todavia, por falta de recursos e de bons mecânicos de minha inteira confiança, apenas 5 serão exibidos, a saber, o telauciofono, o caliofono, o anematofono, o teletiton e o edifono, todos deduzidos como tantos correlários das leis supracitadas. Esses aparelhos são eminentemente práticos e podem desde já prestar bons serviços. E continua assim a escrever o cientista gaúcho brasileiro ao cônsul britânico presente em São Paulo, Charles Parmenter Lupton. São esses os aparelhos que terei a honra de apresentar a Vossa Excelência, os quais cederei de bom grado a quem mais vantagens me oferecer. Caso, porém, as propostas que porventura me forem feitas não compensem os imensos sacrifícios que tenho feito, nem sejam adequadas aos lucros que os proponentes poderão aurir desses aparelhos, desde já declaro oficialmente a Vossa Excelência que farei deles doação ao governo britânico ou a qualquer instituição universitária, a fim de que, com o fruto da exploração dos mesmos, abram na Inglaterra duas casas para amparo e educação dos filhos e das filhas desses bravos que têm sucumbido nos campos desta terrível pugna anglo-transvaaliana, com a condição que me deem o necessário para viver e para continuar com os meus estudos e experiências científicas. Na verdade, na carta de junho, em cujas entrelinhas transparece senão irritação, um grande desencanto da terra natal, vemos aí um cientista padre oferecer, mediante condições, a um país estrangeiro, cinco de seus inventos. No artigo do senhor Botet, escrito cerca de 7 meses depois, constatamos um padre cientista desprendido, cheio de compreensão e de piedade numa comovente profissão de fé patriótica, dar-se por bem recompensado por Deus e desejar que o fruto de seus estudos se traduzisse em proveito e glória de sua pátria. Que teria afastado o generoso padre Landel de Moura a tomar a decisão desesperada, diríamos nós, de despojar-se de seus próprios inventos e ir doá-los a um país estrangeiro e às suas instituições? Que fatos posteriores teriam determinado a não entrega dos mesmos? O desinteresse da Inglaterra pela doação? Pouco compensadoras as propostas recebidas? Falta de licitantes para seus aparelhos? A reconsideração de seu gesto com a retirada pura e simples da oferta? Por quê? Cair em si o bom padre e arrepender-se em tempo? São perguntas que faz Hernani Fornari, autor do livro antigo de 1960, O Incrível Padre Landa de Moura, História Triste de um Inventor Brasileiro. E ele responde que somente o conhecimento completo e profundo de sua vida e de suas obras, de seu caráter e de sua sensibilidade, dos acontecimentos em que se vira envolvido e as circunstâncias em que os mesmos se haviam desenrolado, poderiam dar-nos resposta satisfatória a tantas perguntas sem respostas. E decidimos, então, de aí em diante, interessar-nos em real e fervoroso empenho pelo padre Landel de Moura, no sentido de averiguar, definitivamente, em primeiro lugar, o que havia de verdade, verdadeira em todas as fabulosas histórias que, sobre sua pessoa e prodigiosos inventos, nos habituáramos, desde menino, a ver comentadas e debatidas, não apenas nos serões familiares, mas também nas rodas de café de nossa cidade natal, num desafio à nossa curiosidade sempre adiada.

0: Obrigada pela sua participação neste Porta Aberta. Nós voltaremos na próxima semana.
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7: Alô, amigos de todo o Brasil e demais países lusófonos, está no ar o programa em língua portuguesa da Rádio Vaticano, Vatican News, desta quarta-feira, 7 de outubro. Traremos para você que está sintonizado conosco as últimas notícias sobre as atividades do Papa, da Santa Sé e da Igreja no Mundo. Nos estúdios, Raimundo Lima. A assessoria técnica de hoje é de Luca Rossi. E passamos ao pensamento bíblico que escolhemos para você. Maria Madalena foi anunciar aos discípulos que tinha visto o Senhor e contou o que Jesus tinha dito. Do Evangelho segundo São João, capítulo 20, versículo 18. E vamos aos destaques do nosso programa de hoje. Diocese de Oliveira, em Minas Gerais, tem novo bispo. O Papa na audiência geral. Ao adorar Cristo, o fiel não pode aceitar opressão nem injustiça. Leão 14, que Nossa Senhora Aparecida proteja sempre os brasileiros. O Papa, a beleza desperta os desejos mais nobres do coração, abrindo-o para Deus. Leão 14, unidos no apoio concreto à missão evangelizadora da Igreja. E ainda, Ucrânia, novos ataques russos a Kiev. Caso de peste na Sibéria, sob observação. Essas e outras notícias a partir de agora. o programa em língua portuguesa da Rádio Vaticano Vatican News desta quarta-feira está apenas começando. O Santo Padre aceitou esta quarta-feira, 7 de outubro, a renúncia ao governo pastoral da Diocese de Oliveira, Minas Gerais, apresentada por Dom Miguel Ângelo Freitas Ribeiro. Seu sucessor é Dom Antônio Carlos Paiva, até então bispo coadjutor da mesma diocese. Dom Antônio Carlos Paiva nasceu em 9 de maio de 1968, no Alto Rio Doce, na Arquidiocese Metropolitana de Mariana, no estado de Minas Gerais. Concluiu seus estudos de filosofia no Seminário Maior Maria Imaculada de Araxá, Minas Gerais, e de teologia no Seminário Maior Dom José Andrade Coimbra, em Patos de Minas, Minas Gerais. Obteve o mestrado em espiritualidade pela Pontifícia Universidade Gregoriana de Roma. Foi ordenado sacerdote em 15 de novembro de 1999, encardinando-se na Diocese de Patos de Minas. Desempenhou os seguintes cargos: vigário paroquial de São Benedito em Patos de Minas, Minas Gerais, 1999 e 2000. Administrador paroquial de Bom Jesus em Monte Carmelo, Minas Gerais, 2000 e 2001. Reitor do Seminário Maior Dom José André Coimbra, 2001 a 2003 e 2016 a 2020. Vigário-geral, 2003 e 2004. Pároco de São Sebastião em São Gotardo, Minas Gerais, 2006 a 2011. E de São Benedito em Patos de Minas, Minas Gerais, de 2011 a 2016. Vigário forâneo, professor no seminário, membro do Colégio de Consultores, do Conselho Presbiteral e de outros conselhos diocesanos. De 2020 até 8 de abril de 2025, foi pároco de Nossa Senhora da Piedade em Lagoa Formosa, Minas Gerais, quando foi eleito bispo coadjutor da Diocese de Oliveira.
8: A missão é anúncio do perdão. Porque ele disse: ide e ensinai a todo mundo. Missão é revelar o amor de Deus.
7: O Papa: ao adorar Cristo, o fiel não pode aceitar opressão nem injustiça. Vamos ouvir com o colega Silvanei José.
9: A missão da Igreja no mundo contemporâneo foi o tema da catequese do Papa Leão na audiência geral desta quarta-feira, 7 de outubro. O pontífice retomou o ciclo sobre os documentos do Concílio Vaticano II, comentando esta semana o quarto capítulo da Constituição Conciliar, Gaudium et Spes.
10: Prima di tutto, il Concilio ricorda che la Chiesa non è sopra o accanto al mondo, ma come innestata in esso.
9: Em primeiro lugar, o Concílio recorda que a Igreja não está acima nem ao lado do mundo, mas sim enraizada nele. A Igreja é um mundo já reconciliado com Deus. Somos peregrinos na terra e partilhamos com este mundo a fragilidade e a beleza, explicou o Santo Padre. Como se lê na Magnífica Humanitas, a missão eclesial tem um alcance histórico e implica responsabilidade do que diz respeito à maneira como se tecem as relações sociais. Assim, a primeira tarefa é ajudar as pessoas a estarem atentas às questões profundas da vida, sobre a nossa origem e destino, bem como sobre o sentido do amor e da dor.
10: La logica del profitto a tutti i costi e la manipolazione dell'informazione rischiano di esercitare una indebita pressione affinché le persone si conformino.
9: A lógica do lucro a todo custo e a manipulação da informação correm o risco de exercer uma pressão indevida para que as pessoas se conformem a um estilo de vida centrado no consumo de bens materiais. Mas o nosso coração foi feito para olhar para o alto. Os padres do concílio recordam ainda que a missão da Igreja se concretiza também na contribuição para a construção da cidade terrena. Não significa uma tarefa de natureza política, mas consiste no testemunho da fé e da caridade, juntamente com empenho pela justiça, pela paz e pela fraternidade.
10: Adorando Cristo, il giusto morto per gli ingiusti, il credente non può accettare l'oppressione dei piccoli e dei poveri.
9: Ao adorar Cristo, o justo que morreu pelos injustos, o fiel não pode aceitar a opressão dos pequenos e dos pobres, nem as estruturas injustas que perpetuam condições de dependência e de injustiça. Para orientar a ação dos cristãos, existe a doutrina social da Igreja. De modo especial, os leigos são chamados a animar o mundo com o espírito cristão e a visão do Evangelho, sobretudo na família e na atividade profissional. Isso exige, acima de tudo, coerência, pois, como recordam os padres conciliares, o distanciamento entre a fé professada e a vida cotidiana deve ser contado entre os mais graves erros do nosso tempo. O desejo da Igreja, segundo expresso na Gaudium et Spes, é poder desenvolver-se livremente sob qualquer regime que reconheça os direitos fundamentais da pessoa e da família e os imperativos do bem comum. Para isso, está sempre atenta ao que acontece e se desenvolve na sociedade, sem se deixar levar por modas culturais. Com efeito, não é certamente diluindo os conteúdos e suavizando as exigências que se pode tornar o cristianismo atraente, o Santo Padre.
10: Facciamoci docili all'azione dello Spirito Santo, perché ci aiuti a vivere in santità e carità.
9: O convite final do Pontífice ao

0: Si celebra Nossa Senhora Aparecida, patrona do Brasil.
1: Uma saudação cordial aos peregrinos de língua portuguesa, em especial aos grupos vindos do Brasil e de Portugal. Queridos irmãos e irmãs, na próxima segunda-feira, 12 de outubro, celebra-se Nossa Senhora Aparecida, padroeira do Brasil. Confio todos vocês e as suas famílias à sua intercessão maternal. Que Nossa Senhora os proteja sempre. Deus os abençoe. O Papa Leão XIV surpreendeu os brasileiros presentes na Praça São Pedro nesta quarta-feira ao antecipar em 5 dias a data de comemoração à padroeira do Brasil. A saudação veio após a catequese da Audiência Geral sobre o 4º capítulo da Constituição Pastoral Gaudium et Spes, que trata da missão da Igreja no mundo atual, feita pelo testemunho da fé e da caridade, no empenho pela justiça, paz e fraternidade, quando o pontífice saudou os vários grupos de peregrinos. Entre as 32 mil pessoas estavam os frades provenientes de Pato Branco, no Paraná, Frei Gabriel Delandrea e Frei Augusto Gabriel, pela primeira vez participando da audiência geral com o Papa no Vaticano. Para eles, um momento inesquecível e para levar sempre no coração, depois de acompanhar, assistir e transmitir de longe no Brasil e agora estar pertinho do Papa, disse Frei Augusto ao acrescentar.
2: Estar, então, nesse momento junto desta saudação do Papa para nossa padroeira, nossa Mãe Maria, também foi muito especial, porque nos recorda desta devoção também franciscana que nós, franciscanos, nutrimos para com Maria. E Nossa Senhora Aparecida é a nossa mãe, então vir a Roma e receber também esta saudação do Papa, sem dúvida, nos convoca a celebrarmos bem este dia no próximo dia 12.
1: De Minas Gerais, de São Sebastião do Paraíso, estava a família Duarte. A matriarca Maria Aparecida ficou muito emocionada com a menção do Papa à padroeira do Brasil. Dá vontade de chorar, disse ela. A filha Rosana, que atualmente mora na Alemanha, fez questão de reunir a família brasileira no Vaticano após 9 anos de imigração. O filho Ronaldo é quem resume a comoção de todos na praça e com a intercessão materna de Nossa Senhora Aparecida.
3: A emoção é muito grande, ter a oportunidade de estar conhecendo o Vaticano, o Papa, principalmente com a família, a minha mãe, que é muito devota, e é uma emoção indescritível. Tive uma experiência de uma romaria em Nossa Senhora da Aparecida, que por sinal o Papa falou de Nossa Senhora, que é a nossa padroeira. Também uma experiência em visita, uma caminhada rumo a Santa Rita de Cássia. E essa terceira, não menos, mas muito, muito importante, tão boa quanto as duas, essa está em família e tendo a graça de presenciar a visita do Papa.
1: Nossa Senhora Aparecida sempre se fez presente como mãe do povo brasileiro desde que em outubro de 1717 os três pescadores encontraram aquela imagem no Rio Paraíba do Sul. Além do corpo e da cabeça da pequena Aparecida, veio o primeiro milagre da pesca abundante em sinal de proximidade materna ao povo pobre e simples do Brasil, modelo de fé e esperança. Desde o achado da imagem, a devoção a Nossa Senhora Aparecida inspirou incontáveis peregrinações. Essa caminhada de fé levou multidões ao Santuário de Aparecida, que se tornou o principal destino de romarias no Brasil. A devoção popular ajudou a erguer o primeiro espaço dedicado à Virgem em 1745, na então Aparecida do Norte, localizada no Vale do Paraíba, interior de São Paulo. Com o aumento de fiéis e o passar do tempo, o Santuário Nacional de Nossa Senhora Aparecida foi se tornando o que hoje é reconhecido como o maior centro de peregrinação mariana do Brasil e um dos maiores do mundo. O local também já foi visitado oficialmente por João Paulo II, Bento XVI e Francisco. Já o título de Padroeira do Brasil foi solenemente proclamado pelo Papa Pio XI, que declarou Nossa Senhora

0: Conhecida como rainha e mãe da nação. Assim, todos os anos, milhões de devotos de todas as regiões do Brasil e do exterior vão à Aparecida em romarias, especialmente no mês de outubro, quando se celebra a festa da padroeira. As peregrinações a pé, de bicicleta, a cavalo ou em caravanas são expressões da fé e do amor do povo brasileiro, que encontra na Mãe Aparecida consolo e esperança. Entre as expressões mais fortes da piedade mariana no Brasil está a novena dedicada à padroeira. Tradicionalmente, ela é rezada nos 9 dias que antecedem a sua festa, celebrada em 12 de outubro, portanto, de 3 a 11 de outubro. Nesta terça-feira, quarto dia de novena, Dom Hamilton Manuel, bispo de Guarapuava, no Paraná, presidiu o momento de reflexão e indagou como estamos encarnando a palavra de Cristo em nossas vidas. Os devotos se reúnem em oração, meditando sobre aspectos da vida de Maria e pedindo a sua intercessão junto a Deus. A novena e a festa da padroeira é considerada assim uma das principais celebrações do calendário litúrgico do país, que neste ano tem Dom Mário Antônio como arcebispo de Aparecida. A programação deste ano inclui missas, atividades culturais, ações de solidariedade e outras iniciativas. A prática da novena é uma forma concreta de fortalecer a fé, renovar a esperança e crescer na confiança filial em sua proteção maternal.
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3: O Santo Padre, a beleza desperta os desejos mais nobres do coração, abrindo-o para Deus. Os detalhes com a colega Mariângela Jaguraba.
4: Movidos pelo amor à arte, à beleza e pelo desejo de preservar o patrimônio artístico e religioso da humanidade, mas também peregrinos que experimentam a misericórdia de Deus e encontram novas forças no caminho de fé. Assim, o Papa Leão XIV acolheu um grupo de patronos das artes nos Museus Vaticanos de Louisiana, nos Estados Unidos, recebidos na manhã desta quarta-feira, 7 de outubro, no pequeno gabinete situado na Sala Paulo VI, antes da audiência geral. O bispo de Roma lembrou-lhes que, numa época dominada pela tecnologia, onde a eficiência e o lucro muitas vezes prevalecem, é fundamental continuar cultivando um espírito de contemplação e dedicando tempo e espaço à beleza. Essa atitude ajudará muito a humanidade, especialmente os jovens, não apenas a descobrir a capacidade da arte de elevar e revelar as profundezas do espírito humano e nossa abertura ao divino, mas também a perceber que a doação de si é essencial para a realização autêntica, disse o Papa. Recordando São Paulo VI, que inspirou o nascimento da organização, o Papa reiterou suas palavras, detendo-se em particular na necessidade da beleza para evitar cair no desespero. Em sua mensagem aos artistas ao final do Concílio Vaticano II, em 8 de dezembro de 1965, o Papa Montini explicou que é a beleza, como a verdade, que traz alegria ao coração humano, une gerações e as faz partilhar as coisas com admiração. Como patronos, confio que vocês já experimentaram em primeira mão como a beleza tem o poder de despertar os desejos mais nobres do coração humano, chamando-nos para além de nós mesmos e abrindo nossas almas à gratuidade dos dons de Deus, sublinhou o Papa Leão. Leão XIV agradeceu aos patronos das artes nos museus vaticanos por sua generosa colaboração ao longo das últimas décadas, contribuindo para a preservação da arte dos museus vaticanos. A contemplação, acrescentou o pontífice, oferece uma maravilhosa oportunidade de encontrar o Deus que é beleza, a quem Santo Agostinho descreveu como sempre antigo e sempre novo, uma beleza que continuamente fascina e atrai todos os homens a si. Caros amigos, enquanto vocês continuam sua peregrinação, encorajo-os a se abrirem a esta beleza e a refletirem sobre como ajudar os outros a fazerem o mesmo, ressaltou o Papa. Leão XIV concluiu confiando todos a Nossa Senhora do Rosário e concedeu sua bênção a todos os membros da Associação Patronos das Artes nos Museus Vaticanos como penhor de paz e alegria no Senhor. Foi divulgada nesta quarta-feira a mensagem de vídeo do Papa Leão XIV para o 100º Dia Mundial das Missões, que será celebrado em 18 de outubro. Leão XIV inicia a mensagem de vídeo dando graças a Deus pelos frutos abundantes que ele concedeu à Igreja desde que seu predecessor Pio XI instituiu há 100 anos esta comemoração anual. De acordo com o Papa Leão XIV, Pio XI desejava que tal celebração promovesse em cada diocese e paróquia uma compreensão mais profunda da importância da ação missionária, uma oração fervorosa pela obra da evangelização, um incentivo à vocação missionária e um apoio ao trabalho das pontifícias obras missionárias. Com efeito, a concretização do objetivo de Pio XI deu frutos na minha própria vida. Ao lembrar a minha juventude, reconheço como as orações oferecidas ao Senhor da Messe contribuíram misteriosamente para que o meu coração ouvisse o chamado de Jesus a segui-lo como missionário agostiniano, ressalta o Papa, acrescentando:
5: Moreover, the prayers and contributions of the faithful encouraged and sustained my missionary work in Peru.
4: Além disso, as orações e contribuições dos fiéis encorajaram e sustentaram o meu trabalho missionário no Peru, bem como o de inúmeras outras pessoas no mundo. Por esta razão, gostaria de expressar a minha sincera gratidão a todos aqueles que têm, ao longo dos anos, apoiado o Dia Mundial das Missões. Neste ano do centenário, o tema Um em Cristo Unidos na Missão convida-nos a refletir sobre a função fundamental de cultivar a unidade da Igreja no seguimento de Cristo, em particular no nosso compromisso e responsabilidade por difundir em todos os povos a mensagem evangélica da salvação, frisa Leão XIV.
5: Indeed, through baptism, each one of us becomes a member of the body of Christ and has a unique role in contributing to Jesus' saving work.
4: Através do batismo, efetivamente, cada um de nós torna-se membro do corpo de Cristo e tem um papel único a desempenhar na obra salvífica de Jesus. Como uma única família, nosso Senhor chama-nos a cooperar com a ajuda do Espírito Santo a fim de levar cada pessoa, em todo lugar, a uma comunhão de fé em Cristo. A seguir, Leão XIV faz um convite: comprometamo-nos todos a contribuir, cada um segundo a própria vocação e dons recebidos, para a grande missão evangelizadora, que é sempre obra do amor. Suas orações e seu apoio concreto serão uma grande ajuda para levar o evangelho do amor de Deus a todos, especialmente aos mais pobres e necessitados. Ao celebrar este centenário, o Papa agradece por tudo que será feito para dar continuidade ao legado do Dia Mundial das Missões e para apoiar generosamente a missão evangelizadora da Igreja no mundo.
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3: Mais um ataque russo à Ucrânia, lançado na noite entre terça e quarta-feira contra a capital Kiev, causou duas mortes. O ataque maciço atingiu também várias outras regiões do país. Segundo a Força Aérea Ucraniana, foram neutralizados 161 mísseis e drones. Vários impactos foram registrados em pelo menos 18 localidades. Em Priuluk, na região norte de Chernihiv, outras duas pessoas morreram e 7 ficaram feridas. Moscou afirma ter atingido instalações ligadas à produção e ao armazenamento dos mísseis de cruzeiro Flamingo e de drones ucranianos, além de infraestruturas portuárias na região de Odessa. Durante a noite de terça para quarta-feira, a Ucrânia também conduziu uma ampla ofensiva contra o território russo. O Ministério da Defesa de Moscou afirma ter interceptado 311 drones em várias regiões da Federação, bem como no Mar Negro e no Mar de Azov. As autoridades russas atribuem ainda a um drone ucraniano o ataque a um petroleiro com bandeira liberiana na costa de Sochi, onde se desenvolveu um grande incêndio. Os 23 tripulantes foram resgatados. Kiev não assumiu a autoria da operação. No que diz respeito às relações com Moscou, Kim Jong-un reiterou, por sua vez, o apoio da Coreia do Norte à Rússia, prometendo ampliar a cooperação com o Kremlin em uma mensagem de felicitações ao presidente Vladimir Putin por ocasião de seu aniversário, para em seguida criticar os Estados Unidos pelo apoio a Kiev e pela venda de armas a Taiwan, acusando Washington de alimentar as tensões no estreito. Ao mesmo tempo, paralelamente, uma investigação do jornal britânico The Guardian reconstituiu a transferência para o extremo oriente russo, entre julho e agosto, de mais de 176 mil toneladas de combustível carregadas em portos sul-coreanos. Alguns dos petroleiros envolvidos estão sujeitos a sanções europeias e britânicas, embora as operações descritas não pareçam violar a legislação sul-coreana. Por fim, permanece sob observação o suposto caso de peste pulmonar relatado na região siberiana de Irkutsk, após a morte de uma funcionária de um instituto especializado. Os Estados Unidos solicitaram esclarecimentos a Moscou e o presidente Donald Trump anunciou que discutirá o assunto com Vladimir Putin. Pequim também informou estar em contato com as autoridades russas. No momento, porém, não há indícios de um surto generalizado, nem elementos que sugiram uma emergência sanitária internacional. O caso continua sendo objeto de investigações.

0: E assim, amigo ouvinte, chegamos ao final do nosso programa de hoje. Como sempre, agradecendo pelo carinho da sintonia, prometemos estar de volta amanhã neste mesmo horário, se Deus quiser. Você, como sempre, o nosso forte abraço e até lá!
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0: Amém. Oferecimento do Santo Terço. Divino Jesus, nós vos oferecemos este rosário que vamos rezar, contemplando os mistérios de vossa redenção. Concedei-nos, por intercessão de Maria, vossa Mãe Santíssima, a quem nos dirigimos, as virtudes que nos são necessárias para bem rezá-lo e a graça de ganhar as indulgências anexas a esta santa devoção. Creio em Deus Pai, Todo-Poderoso, Criador do céu e da terra, e em Jesus Cristo, seu único Filho, nosso Senhor, que foi concebido pelo poder do Espírito Santo, nasceu da Virgem Maria, padeceu sob Pôncio Pilatos, foi crucificado, morto e sepultado, desceu à mansão dos mortos, ressuscitou ao terceiro dia, subiu aos céus, está assentado à direita de Deus Pai Todo-Poderoso, donde há de vir a julgar os vivos e os mortos. Creio no Espírito Santo, na Santa Igreja Católica, na comunhão dos santos, na remissão dos pecados, na ressurreição da carne, na vida eterna. Amém.
1: Pai nosso que estais no céu, santificado seja o vosso nome. Venha a nós o vosso reino. Seja feita a vossa vontade, assim na terra como no céu.
2: O pão nosso de cada dia nos dai hoje. Perdoai as nossas ofensas, assim como nós perdoamos a quem nos tem ofendido. E não nos deixeis cair em tentação, mas livrai-nos do mal. Amém.
0: Ave Maria, cheia de graça, o Senhor é convosco, bendita sois vós entre as mulheres, e bendito é o fruto do vosso ventre, Jesus.
2: Santa Maria, Mãe de Deus, rogai por nós, pecadores, agora e na hora de nossa morte. Amém.
0: Ave Maria, cheia de graça, o Senhor é convosco, bendita sois vós entre as mulheres, e bendito é o fruto do vosso ventre, Jesus.
2: Santa Maria, Mãe de Deus, agora e na hora de nossa morte. Amém.
0: Ave Maria, cheia de graça, o Senhor é convosco. Bendita sois vós entre as mulheres. E bendito é o fruto do vosso ventre, Jesus.
2: Santa Maria, Mãe de Deus, rogai por nós, pecadores. Agora e na hora de nossa morte. Amém.
1: Glória ao Pai, ao Filho e ao Espírito Santo.
2: Como era no princípio, agora e sempre. Amém.
0: Mistérios dolorosos. No primeiro mistério, contemplamos a agonia de Jesus no Horto das Oliveiras. Pai nosso que estais no céu, santificado seja o vosso nome. Venha a nós o vosso reino, seja feita a vossa vontade, assim na terra como no céu.
2: O nosso de cada dia nos dai hoje, perdoai as nossas ofensas, assim como nós perdoamos a quem nos tem ofendido. E não nos deixeis cair em tentação, mas livrai-nos do mal. Amém.
0: Ave Maria, cheia de graça, o Senhor é convosco. Bendita sois vós entre as mulheres, e bendito é o fruto do vosso ventre, Jesus.
2: Santa Maria, Mãe de Deus, rogai por nós, pecadores, agora e na hora de nossa morte. Amém.
0: Ave Maria, cheia de graça, o Senhor é convosco. Bendita sois vós entre as mulheres e bendito é o fruto do vosso ventre, Jesus.
2: Santa Maria, Mãe de Deus,
0: rogai por nós, pecadores, agora e na hora de nossa morte. Amém. Ave Maria, cheia de graça, o Senhor é convosco. Bendita sois vós entre as mulheres e bendito é o fruto do vosso ventre, Jesus.
2: Santa Maria, Mãe de Deus,
0: por nós, pecadores, agora e na hora de nossa morte. Amém. Ave Maria, cheia de graça, o Senhor é convosco. Bendita sois vós entre as mulheres, e bendito é o fruto do vosso ventre, Jesus.
2: Santa Maria, Mãe de Deus,
0: rogai por nós, pecadores, agora e na hora de nossa morte. Amém. Ave Maria, cheia de graça, o Senhor é convosco. Bendita sois vós entre as mulheres, e bendito é o fruto do vosso ventre, Jesus.
2: Santa Maria, Mãe de Deus,
0: rogai por nós, pecadores, agora e na hora de nossa morte. Amém. Ave Maria, cheia de graça, o Senhor é convosco. Bendita sois vós entre as mulheres, e bendito é o fruto do vosso ventre, Jesus.
2: Santa Maria,
0: Mãe de Deus,
2: rogai por nós,
0: pecadores, agora e na hora de nossa morte. Amém. Ave Maria, cheia de graça, o Senhor é convosco. Bendita sois vós entre as mulheres, e bendito é o fruto do vosso ventre, Jesus.
2: Santa Maria,
0: Mãe de Deus, rogai por nós, pecadores, agora e na hora de nossa morte. Amém. Ave Maria, cheia de graça, o Senhor é convosco. Bendita sois vós entre as mulheres, e bendito é o fruto do vosso ventre, Jesus.
2: Santa Maria,
0: Mãe de Deus, rogai por nós, pecadores, agora e na hora de nossa morte. Amém. Ave Maria, cheia de graça, o Senhor é convosco. Bendita sois vós entre as mulheres, e bendito é o fruto do vosso ventre, Jesus.
2: Santa Maria, Mãe de Deus, rogai por nós, pecadores,
0: agora e na hora de nossa morte. Amém. Ave Maria, cheia de graça, o Senhor é convosco. Bendita sois vós entre as mulheres, e bendito é o fruto do vosso ventre, Jesus.
2: Santa Maria,
0: Mãe de Deus, rogai por nós, pecadores, agora e na hora de nossa morte. Amém. Glória ao Pai, ao Filho e ao Espírito Santo.
2: Como
0: era no princípio, agora e sempre. Amém. Ó bom Jesus, perdoai-nos, livrai-nos do fogo do inferno, levai as almas todas para o céu e socorrei principalmente as que mais precisarem. No segundo mistério, contemplamos a flagelação de Jesus.
1: Pai nosso que estais no céu, santificado seja o vosso nome. Venha a nós o vosso reino. Seja feita a vossa vontade, assim na terra como no céu.
2: O pão nosso de cada dia nos dai hoje. Perdoai as nossas ofensas,

0: Ave Maria, cheia de graça, o Senhor é convosco. Bendita sois vós entre as mulheres, e bendito é o fruto do vosso ventre, Jesus.
1: Santa Maria, Mãe de Deus, rogai por nós, pecadores, agora e na hora de nossa morte. Amém.
0: Ave Maria, cheia de graça, o Senhor é convosco. Bendita sois vós entre as mulheres, e bendito é o fruto de vosso ventre, Jesus.
1: Santa Maria, Mãe de Deus, rogai por nós, pecadores, agora e na hora de nossa morte. Amém.
0: Ave Maria, cheia de graça, o Senhor é convosco. Bendita sois vós entre as mulheres, e bendito é o fruto do vosso ventre, Jesus.
1: Santa Maria, Mãe de Deus, rogai por nós, pecadores, agora e na hora de nossa morte. Amém.
0: Ave Maria, cheia de graça, o Senhor é convosco. Bendita sois vós entre as mulheres, e bendito é o fruto do vosso ventre, Jesus.
1: Santa Maria, Mãe de Deus, rogai por nós, pecadores, agora e na hora de nossa morte. Amém.
0: Ave Maria, cheia de graça, o Senhor é convosco. Bendita sois vós entre as mulheres, e bendito é o fruto do vosso ventre, Jesus.
1: Santa Maria, Mãe de Deus, rogai por nós, pecadores, agora e na hora de nossa morte. Amém.
0: Ave Maria, cheia de graça, o Senhor é convosco. Bendita sois vós entre as mulheres, e bendito é o fruto de vosso ventre, Jesus.
1: Santa Maria, Mãe de Deus, rogai por nós, pecadores, agora e na hora de nossa morte. Amém.
0: Ave Maria, cheia de graça, o Senhor é convosco. Bendita sois vós entre as mulheres, e bendito é o fruto do vosso ventre, Jesus.
1: Santa Maria, Mãe de Deus, rogai por nós, pecadores, agora e na hora de nossa morte. Amém.
0: Ave Maria, cheia de graça, o Senhor é convosco. Bendita sois vós entre as mulheres, e bendito é o fruto do vosso ventre, Jesus.
1: Santa Maria, Mãe de Deus, rogai por nós, pecadores, agora e na hora de nossa morte. Amém.
0: Ave Maria, cheia de graça, o Senhor é convosco. Bendita sois vós entre as mulheres, e bendito é o fruto do vosso ventre, Jesus.
1: Santa Maria, Mãe de Deus, rogai por nós, pecadores, agora e na hora de nossa morte. Amém.
0: Ave Maria, cheia de graça, o Senhor é convosco. Bendita sois vós entre as mulheres, e bendito é o fruto do vosso ventre, Jesus.
1: Santa Maria, Mãe de Deus, rogai por nós, pecadores, agora e na hora de nossa morte. Amém.
0: Glória ao Pai, ao Filho e ao Espírito Santo.
1: Como era no princípio, agora e sempre. Amém.
0: Ó bom Jesus,
1: perdoai-nos e livrai-nos do fogo do inferno, levai as almas todas para o céu, e socorrei-as, principalmente as que mais precisarem.
2: No terceiro mistério, contemplamos Jesus coroado de agudos espinhos. Pai nosso que estais no céu, santificado seja o vosso nome. Venha a nós o vosso reino, seja feita a vossa vontade, assim na terra como no céu.
3: Dia nos dai hoje, perdoai as nossas ofensas, assim como nós perdoamos a quem nos tem ofendido. E não nos deixeis cair em tentação, mas livrai-nos do mal. Amém.
2: Ave Maria, cheia de graça, o Senhor é convosco. Bendita sois vós entre as mulheres, e bendito é o fruto do vosso ventre, Jesus. Mãe de Deus, rogai por nós, pecadores, agora e na hora de nossa morte. Amém. Ave Maria, cheia de graça, o Senhor é convosco. Bendita sois vós entre as mulheres, e bendito é o fruto do vosso ventre, Jesus.
3: Maria, Mãe de Deus, rogai por nós, pecadores, agora e na hora de nossa morte. Amém.
2: Ave Maria, cheia de graça, o Senhor é convosco. Bendita sois vós entre as mulheres, e bendito é o fruto do vosso ventre, Jesus.
3: Mãe de Deus, rogai por nós, pecadores, agora e na hora de nossa morte. Amém.
2: Ave Maria, cheia de graça, o Senhor é convosco. Bendita sois vós entre as mulheres, e bendito é o fruto do vosso ventre, Jesus.
3: Maria, Mãe de Deus, rogai por nós, pecadores, agora e na hora de nossa morte. Amém.
2: Ave Maria, cheia de graça, o Senhor é convosco. Bendita sois vós entre as mulheres, e bendito é o fruto do vosso ventre, Jesus.
1: Santa Maria, Mãe
4: Mãe de Deus, rogai
2: por nós, pecadores, agora e na hora de nossa morte. Amém. Ave Maria, cheia de graça, o Senhor é convosco. Bendita sois vós entre as mulheres, e bendito é o fruto do vosso ventre, Jesus.
4: Santa Maria, Mãe de Deus, rogai
2: por nós, pecadores, agora e na hora de nossa morte. Amém. Ave Maria, cheia de graça, o Senhor é convosco. Bendita sois vós entre as mulheres, e bendito é o fruto do vosso ventre, Jesus.
4: Santa Maria,
2: Mãe de Deus, rogai por nós, pecadores, agora e na hora de nossa morte. Amém. Ave Maria, cheia de graça, o Senhor é convosco. Bendita sois vós entre as mulheres, e bendito é o fruto do vosso ventre, Jesus.
4: Santa Maria,
2: Mãe de Deus, rogai por nós, pecadores, agora e na hora de nossa morte. Amém. Ave Maria, cheia de graça, o Senhor é convosco. Bendita sois vós entre as mulheres, e bendito é o fruto do vosso ventre, Jesus.
4: Santa
2: Maria, Mãe de Deus, rogai por nós, pecadores, agora e na hora de nossa morte. Amém. Ave Maria, cheia de graça, o Senhor é convosco. Bendita sois vós entre as mulheres, e bendito é o fruto do vosso ventre, Jesus.
4: Santa Maria,
2: Mãe de Deus, rogai por nós, pecadores, agora e na hora de nossa morte. Amém. Glória ao Pai, ao Filho e ao Espírito Santo. No princípio, agora e sempre. Amém. Ó bom Jesus, perdoai-nos, livrai-nos do fogo do inferno, levai as almas todas para o céu,
1: e socorrei principalmente as que mais precisarem.
2: No quarto mistério, contemplamos Jesus carregando a pesada cruz até o Monte Calvário.
0: Pai nosso que estais no céu, santificado seja o vosso nome. Venha a nós o vosso reino, seja feita a vossa vontade, assim na terra como no céu.
1: O pão nosso de cada dia nos dai hoje, perdoai as nossas ofensas, assim

0: Maria, cheia de graça, o Senhor é convosco. Bendita sois vós entre as mulheres, e bendito é o fruto do vosso ventre, Jesus.
1: Santa Maria, Mãe de Deus, rogai por nós, pecadores, agora e na hora de nossa morte. Amém.
0: Ave Maria, cheia de graça, o Senhor é convosco. Bendita sois vós entre as mulheres, e bendito é o fruto do vosso ventre, Jesus.

0: Ave Maria, cheia de graça, o Senhor é convosco. Bendita sois vós entre as mulheres, e bendito é o fruto de vosso ventre, Jesus.
1: Santa Maria, Mãe de Deus, rogai por nós, pecadores, agora e na hora de nossa morte. Amém.
0: Ave Maria, cheia de graça, o Senhor é convosco. Bendita sois vós entre as mulheres, e bendito é o fruto do vosso ventre, Jesus.
1: Santa Maria, Mãe de Deus, rogai por nós, pecadores, agora e na hora de nossa morte. Amém.
0: Ave Maria, cheia de graça, o Senhor é convosco. Bendita sois vós entre as mulheres, e bendito é o fruto do vosso ventre, Jesus.

0: cheia de graça, o Senhor é convosco. Bendita sois vós entre as mulheres, e bendito é o fruto do vosso ventre, Jesus.
1: Santa Maria, Mãe de Deus, rogai por nós, pecadores, agora e na hora de nossa morte. Amém.
0: Ave Maria, cheia de graça, o Senhor é convosco. Bendita sois vós entre as mulheres, e bendito é o fruto do vosso ventre, Jesus.
1: Sim.

0: cheia de graça, o Senhor é convosco. Bendita sois vós entre as mulheres, e bendito é o fruto de vosso ventre, Jesus.
1: Santa Maria, Mãe de Deus, rogai por nós, pecadores, agora e na hora de nossa morte. Amém.
0: Ave Maria, cheia de graça, o Senhor é convosco. Bendita sois vós entre as mulheres, e bendito é o fruto do vosso ventre, Jesus.
1: Santa Maria, Mãe de Deus, rogai por nós, pecadores, agora e na hora de nossa morte. Amém.
0: Ave Maria, cheia de graça, o Senhor é convosco. Bendita sois vós entre as mulheres, e bendito é o fruto do vosso ventre, Jesus.
1: Santa Maria, Mãe de Deus, rogai por nós, pecadores, agora e na hora de nossa morte. Amém.
0: Glória ao Pai, ao Filho e ao Espírito Santo.
1: Como era no princípio, agora e sempre. Amém.
0: Ó meu Jesus, perdoai-nos, livrai-nos do fogo do inferno, levai as almas todas para o céu, e socorrei principalmente as que mais precisarem.
2: No quinto mistério, contemplamos a crucifixão e morte de nosso Senhor Jesus Cristo. Pai nosso que estais no céu, santificado seja o vosso nome. Venha a nós o vosso reino, seja feita a vossa vontade, assim na terra como no céu. Cada dia nos dai hoje, perdoai as nossas ofensas, assim como nós perdoamos a quem nos tem ofendido. E não nos deixeis cair em tentação, mas livrai-nos do mal. Amém. Ave Maria, cheia de graça, o Senhor é convosco. Bendita sois vós entre as mulheres, e bendito é o fruto do vosso ventre, Jesus.
1: Santa Maria, Mãe de Deus,
2: rogai por nós, pecadores, agora e na hora de nossa morte. Amém. Ave Maria, cheia de graça, o Senhor é convosco. Bendita sois vós entre as mulheres, e bendito é o fruto do vosso ventre, Jesus.
1: Santa Maria,
2: e a Mãe de Deus, rogai por nós, pecadores, agora e na hora de nossa morte. Amém. Ave Maria, cheia de graça, o Senhor é convosco. Bendita sois vós entre as mulheres, e bendito é o fruto do vosso ventre, Jesus.
1: Santa Maria,
2: e a Mãe de Deus, rogai por nós, pecadores, agora e na hora de nossa morte. Amém. Ave Maria, cheia de graça, o Senhor é convosco. Bendita sois vós entre as mulheres, e bendito é o fruto do vosso ventre, Jesus.
1: Santa Maria,
2: e a Mãe de Deus, rogai por nós, pecadores, agora e na hora de nossa morte. Amém. Ave Maria, cheia de graça, o Senhor é convosco. Bendita sois vós entre as mulheres, e bendito é o fruto do vosso ventre, Jesus.
1: Santa Maria, Mãe de Deus,
2: por nós, pecadores, agora e na hora de nossa morte. Amém. Ave Maria, cheia de graça, o Senhor é convosco. Bendita sois vós entre as mulheres, e bendito é o fruto do vosso ventre, Jesus.
1: Santa Maria,
2: e a Mãe de Deus, rogai por nós, pecadores, agora e na hora de nossa morte. Amém. Ave Maria, cheia de graça, o Senhor é convosco. Bendita sois vós entre as mulheres, e bendito é o fruto do vosso ventre, Jesus.
1: Santa Maria,
2: Mãe de Deus, rogai por nós, pecadores, agora e na hora de nossa morte. Amém. Ave Maria, cheia de graça, o Senhor é convosco. Bendita sois vós entre as mulheres, e bendito é o fruto do vosso ventre, Jesus.
1: Santa Maria,
2: e a Mãe de Deus, rogai por nós, pecadores, agora e na hora de nossa morte. Amém. Ave Maria, cheia de graça, o Senhor é convosco. Bendita sois vós entre as mulheres, e bendito é o fruto do vosso ventre, Jesus.
1: Santa Maria,
2: Mãe de Deus, rogai por nós, pecadores, agora e na hora de nossa morte. Amém. Ave Maria, cheia de graça, o Senhor é convosco. Bendita sois vós entre as mulheres, e bendito é o fruto do vosso ventre, Jesus.
1: Santa Maria,
2: Mãe de Deus, rogai por nós, pecadores, agora e na hora de nossa morte. Amém. Glória ao Pai, ao Filho e ao Espírito Santo,
1: como era no princípio, agora e sempre. Amém.
2: Ó bom Jesus, doai-nos, livrai-nos do fogo do inferno, levai as almas todas para o céu,
1: e socorrei principalmente as que mais precisarem.
2: Agradecimento. Infinitas graças vos damos, soberana Rainha, pelos benefícios que todos os dias recebemos de vossas mãos liberais. Dignai-vos agora e para sempre tomar-nos debaixo de vosso poderoso amparo. E em vosso louvor vos saudamos cantando uma salve, Rainha.

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2: 5:58.
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4: No Evangelho de hoje, tirado de Lucas, encontramos palavras claras de Jesus sobre como Deus Pai age quando pedimos a presença de Deus Espírito Santo em nossa vida. Quem o pede, recebe, quem o procura, encontra, e quem lhe bate, se abrirá. Para ilustrar tudo isso, ele faz a seguinte comparação. Se um de vós tiver um amigo e for procurá-lo à meia-noite e lhe disser, amigo, empresta-me 3 pães, porque um amigo meu chegou de viagem e nada tenho para lhe oferecer. E se o outro responder lá de dentro, não me incomodes, já tranquei a porta e meus filhos e eu já estamos deitados. Não posso levantar para te dar os pães. Eu vos declaro, mesmo que o outro não se levante para dá-los porque é seu amigo, vai levantar-se ao menos por causa da impertinência dele e lhe dará quanto for necessário. Portanto, eu vos digo, pedi e recebereis, procurai e encontrareis, batei e vos será aberto. Será que algum de vós, que é pai, seu filho, pedir um peixe, lhe dará uma cobra? Ou ainda, se pedir um ovo, lhe dará um escorpião? Ora, se vós, que sois maus, sabeis dar coisas boas aos vossos filhos, quanto mais o vosso Pai do céu dará o Espírito Santo aos que o pedirem. Com a bênção do Deus misericordioso, o Pai, o Filho e o Espírito Santo. Amém.
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0: Olá, gente amiga! Hoje queria deixar um abração especial, mas especial mesmo, para os nossos colegas aí de RU. Vocês da nossa Rádio Universidade, que têm ajudado tanto nesse programa. Queria deixar aqui um abraço especial ao Daniel, ao Leonir, nosso Chucro e Redomão, a todos vocês que com tanto carinho têm me ajudado aí na montagem e remontagem desses programas falando de Bíblia. Para todos vocês, um agradecimento muito especial, que Deus os abençoe.
1: Mas gente, vamos com calma. São 2000 anos de cristianismo, a maioria deles sem poder nem ler a Bíblia. Depois uma leitura alienante da Bíblia. E agora a igreja vem nos pedindo, aliás, vem pedindo desde o Vaticano II, já tem mais de 50 anos. Mas agora está chegando nas nossas comunidades uma leitura mais arrojada da Bíblia. Uma leitura mais dentro da realidade. Claro, eu sei que a mudança de mentalidade é lenta. Tem séculos que nós estamos sendo meio que anestesiados aí por uma explicação do evangelho assim, purista, intimista, lá na nuvem. Não tem problema. Cada um vai no seu ritmo, entendendo de novo os evangelhos, entendendo de novo a Bíblia. Não precisa de atropelar, não precisa de cair. Vai na sua velocidade, mas andando, sem comodismo. Tem uma passagem que eu acho linda demais, uma frase que eu acho linda demais, que diz que quem não tenta, já errou. Que o maior de todos os naufrágios é aquele navio que não partiu. Porque ser cristão hoje, em meio a tanta injustiça da nossa sociedade, nos obriga a um amor. Não aquele amor assim, ah, eu amo todo mundo e tal. Porque nós já vimos isso, que quem ama todo mundo não ama ninguém. É um amor feito de ações concretas. Nós todos estamos convidados a fazer ações concretas. Ação concreta é aquela que você faz para melhorar a vida de alguém. E quando melhora a vida de alguém, você melhora a sua também. Em vez de ficar rezando ajoelhado em cima do milho, não comendo isso, não comendo aquilo, fazendo aquilo ou aquilo outro de oração a mais, a menos, faça uma ação concreta, baseado nas propostas de Jesus. Sabe por quê? Porque não se mata a fome lendo livro de receita. Nós precisamos de partir para a ação. Temos que ter a postura de quem se preocupa com o outro. Nossa ação deve ser, claro, uma ação adulta, uma ação responsável, uma ação de pessoas que têm conduta ética, mas principalmente uma ação de pessoas que põem a mão na massa. Lembrando que para Jesus, a nossa igreja é o seu corpo místico, celebrado inclusive na Eucaristia todos os domingos. Mas a nossa igreja, a igreja de Jesus, é também o seu corpo político e social.
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plantando vai se dar bem. Se Deus quiser.

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1: 6:25. 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
1: 6:41.
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1: 6 horas e 59 minutos. 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

0: 7:08, 7:08, manhã de quinta-feira. É, chegamos à quinta-feira, dia 8, né? 7:08, dia 8. 8 dias decorridos já no mês de outubro, né? Muito bom dia a você que acompanhava a programação de início de manhã aqui da nossa Rádio Universidade, AM 1160. Bom dia a você que está ligando o rádio agora, neste momento, que ligou há minutos atrás. Muito bom dia, obrigado pelo seu carinho, obrigado pela sua companhia, né? Estamos iniciando mais um Bom Dia Rio. Madrugada chuvosa, chuva começou lá pelas 3 da manhã, 3:30, tormenta e chuva, né? E choveu. A gente ainda não tem as medições, né? Mas daqui a pouquinho a Laís Gomes nos traz aí as medições, né? Se a gente consegue buscar quanto que já choveu em Pelotas, né? Às vezes chove muito e a quantidade de chuva em milímetros ela não é tão grande, né? Mas que está chovendo desde a madrugada, quem acordou com as tormentas, né, sabe bem e lembra bem. Olha, Cé Equatorial dando sinal aqui, né, a luz piscando, Cé Equatorial, né, aliás, não é Cé, é a rede, né, algum problema na rede que dá uma micro queda que não chega a tirar a rádio do ar, né? Não chega a sair, mas a gente sente, né, aquela piscadinha inicial. Bom, vamos trazer um bom dia da nossa produtora, a Laís Gomes, que está conosco, já preparando a previsão do tempo. Bom dia, Laís.
1: Bom dia, Sérgio, bom dia a todos os ouvintes, que seja um ótimo programa.
0: Muito obrigado. Está aí a Laís Gomes trazendo o seu bom dia para a gente e vamos dando sequência, né? São 7:10. Hoje é quinta-feira, 8 de outubro de 2026. Eu sou o Sérgio Correia e o Bom Dia Rio é, sem dúvida alguma, sua melhor companhia para iniciar o dia muito, mas muito bem informado, com notícias de Pelotas, da região, do estado do Brasil e do mundo. 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Então, eu te convido, né, se você quer enviar um abraço para alguém, está de aniversário, está comemorando uma data legal, se você está insatisfeito ou insatisfeita com algum problema na cidade, na sua rua, no seu bairro, você pode enviar uma mensagem de áudio, pode enviar um vídeo, pode enviar uma fotografia ou a mensagem de texto relatando o problema que você encontrou na cidade de Pelotas para que a gente possa, né, retratar aqui, externar a sua opinião, a sua manifestação aqui através do microfone da Rádio Universidade. E isso pode ser feito pelo WhatsApp da Rádio Universidade, o 984-135473, ou o WhatsApp do Hora Marcada, o 984-85-5040, este fica 24 horas no ar, ligado. Você envia a mensagem, seguidinha já recebe a sua resposta, tá bem? No Instagram você pode marcar @ Rádio Universidade e nos seguir, interagir com a gente, né? Todos os conteúdos produzidos aqui, as entrevistas, né, realizadas aqui no Bom Dia Rio, elas, após o programa, estão lá no Spotify, estão no YouTube e os conteúdos também estão no Instagram, tanto no Story quanto no Feed. Você acompanha os conteúdos que foram produzidos, né, e aí as entrevistas realizadas aqui no Bom Dia Rio. Você no YouTube pode se inscrever em nosso canal, Rádio Universidade de Pelotas, e aí você assiste o Bom Dia Rio ao vivo, né? Essa primeira parte você vê a capa do nosso YouTube, mas as entrevistas você acompanha sempre ao vivo, tá bem? Vamos trazer a previsão do tempo? Vamos ver se a Laís já está com a previsão do tempo pronta. Se ela não está, eu sigo adiante aqui e a gente traz daqui a pouquinho. Não, já está ficando pronta.

0: tem muita chance de aparecer arco-íris hoje, até por conta dessa chuva. E, bom, a previsão é de chuva rápida durante o dia, que vai ficar até a noite, então vai ter essa. Quem sair na rua vai ver que tá bem esses chuviscos, né, que tá tendo, e vai ser a previsão assim o dia inteiro. A temperatura vai subir, já tá bem quente na rua, e a mínima é 18 graus e a máxima é 26 graus pro dia de hoje, então vai ser um dia mais quente, e a sensação térmica também vai ficar bem alta, a máxima é de 23 graus. No meio-dia vai ser o pico de maior temperatura que a gente vai ter, com 26 graus. E aí, durante o dia, vai baixando, e às 6 horas da tarde a gente vai ter 22 graus. E a tendência é ir baixando assim até a noite, mas hoje, o dia inteiro, a tendência de temperatura é bem alta, bem mais alta que os outros dias. A umidade do ar pode chegar a 97%, até em decorrência da chuva, né? Quanto mais chove, mais umidade do ar a gente tem. E o vento vai soprar 15 km por hora, com rajadas de 49 km por hora. Então, a tendência é que hoje o dia fique bem como está agora: dia nublado, com algumas aparições de sol, mas com esse chuvisco pelo dia todo.
1: O que me assustou foram os 26 graus, hein?
0: Pois
1: Meu
0: é, vai ser um
1: Deus
0: dia
1: do
0: bem
1: céu.
0: quente.
1: É, vai ter uma tendência de elevação de temperatura e isso gera nebulosidade. Eu creio que vai seguir a chuva, né? Por isso
0: Sim,
1: que
0: sim.
1: diz. Obrigado, Laís Gomes, trazendo a previsão do tempo para esta quinta-feira, hein? É chuva. Você que vai sair de casa, são 7 horas e 17 minutos. Você que vai sair de casa, leva a capa de chuva, né? Leva a capa de chuva, leva o guarda-chuva, né? A Tarlize, a nossa moça que trabalha na higienização aqui, ela veio de bota, capa de chuva, guarda-chuva, né? É, veio bem preparada para a chuva, né? Tá bem preparada. Então, vamos dando sequência ao nosso Bom Dia Rio, né? Depois de sabermos como está o tempo, como será o tempo para o dia de hoje, para esta quinta-feira, 8 de setembro de 2026, eu quero, antes, já no início do programa, mandar um abraço muito especial. E depois das 8 eu vou mandar um abraço, esse mesmo abraço de novo, né? Quero enviar um abraço especial aqui para a dona Eunice Vreg, né? Dona Eunice Vreg, que é minha ouvinte. Ontem ela me conheceu lá no lançamento do livro do Jair Seidel, e lá na Associação Rural. E ela é tia, né? Ela é tia da Sofia. É a Sofia que é filha da Gabi e do Nauro, pessoal lá do Satolep Press, né? É, que também é produtora de livros, né? Também é uma editora, digamos assim. E ontem a dona Eunice tinha muita vontade de me conhecer, me conheceu e aí conversamos um bom tempo. Ela adora rádio, é apaixonada por rádio, né? E tinha muita vontade de me conhecer, me agradeceu muito por todo o trabalho que já desenvolvi, principalmente, como ela diz, né? O trabalho de fazer as pessoas pensarem, né? Quando eu tinha um pouco mais de tempo, né? E a gente analisava notícias sobre diversas óticas, né? Analisava a notícia, esmiuçava a notícia, né? E é muito bom a gente fazer isso porque provoca a reflexão das pessoas, sem dúvida alguma, né? E refletir sobre uma notícia é muito melhor do que simplesmente ouvi-la linearmente, né? Porque após a primeira, vem a segunda, vem a terceira, vem a quarta notícia, a quinta, e sucessivamente as notícias vão sendo veiculadas, né? O profissional de comunicação, o comunicador vai lendo as notícias e vai se sobrepondo uma notícia a outra, e a gente não pensa sobre aquela notícia. Por isso, a importância do rádio refletido, a importância do rádio, né, analisado, questionado sobre as diversas óticas, né? É necessário que a gente reflita, né, sobre diversos ângulos, porque a notícia, a interpretação da notícia fica a cargo do ouvinte, né? A cargo de cada um. 7 horas 20 minutos, 7h20. Vamos trazendo então os destaques desta quinta-feira, né? Lá em Porto Alegre, o Hospital de Clínicas volta a restringir atendimento na emergência para adultos em função da superlotação. Olha aí só, já modifica o clima e já começa.

são, né, os atendimentos. Lembram daquele caso que aconteceu essa semana, que uma mãe e filha foram encontradas mortas numa área rural em Candelária, no Vale do Rio Pardo? Pois é, o Conselho Tutelar recebeu denúncias de que a mulher morta com a filha expunha a adolescente à prostituição. Muito triste isso, né? A própria mãe, né, expondo uma criança de 13 anos à prostituição. A Polícia Federal descartou o eventual uso de dinheiro público dos Estados Unidos no financiamento de organizações e grupos que operam em território brasileiro, principalmente, né, aquela notícia que foi veiculada, se espalhou aí, em razão do fechamento das embaixadas na sexta-feira e no sábado, que antecederam as eleições. Na segunda-feira já tudo reabriu normalmente, a gente vai estar detalhando um pouco mais sobre isso. Ainda aqui no Rio Grande do Sul, três rios permanecem acima da cota de inundação, né? E vamos estar falando sobre isso também. Lá em Porto Alegre, vocês lembram daquela situação de compras de livros que, né, configurou corrupção, configurou alguns crimes? Pois é, a ex-secretária de Educação e outras 21 pessoas se tornaram réus por fraude na Secretaria de Educação de Porto Alegre, investigadas na Operação Capa Dura da Polícia Civil. Daqui a pouquinho você fica sabendo mais detalhes. O Rio Grande do Sul segue com dois alertas meteorológicos para temporal. Aí nós vamos trazer os detalhes e também as regiões, né? O Tribunal Superior Eleitoral julga hoje o processo de Antony Garotinho, né, que foi candidato ao governo do estado do Rio de Janeiro, que pode definir a eleição para o governo do Rio, já no primeiro turno. Já já detalhes. E o Senado realiza nesta quinta-feira a terceira sessão de discussão da proposta de emenda à Constituição, que acaba com a escala 6-1. Né? Tem de serem realizadas 5 sessões, né? 5 sessões para depois o projeto ser encaminhado ao plenário, para votação ao plenário. Estamos tendo um problema de energia elétrica aqui, ó. Estou ouvindo um barulho. Né? Estou ouvindo um barulho aqui

creio que saímos do ar, né? Saímos do ar no AM, né? No AM 1160.

0: Estamos de volta, né? A transmissão via internet, via o YouTube. São 7 horas 25 minutos. Provavelmente tenhamos tido uma queda de energia elétrica ou falta de energia elétrica lá no nosso parque de transmissão, lá nos transmissores da Rádio Universidade. O sintoma é de falta de energia elétrica no transmissor. Verifiquei aqui com a nossa área técnica, né? E a gente vai aguardar até que seja restabelecido o contato, né? Para darmos sequência. Eu estava trazendo aqui as manchetes do dia, né? E Prefeitura realizará obras de urbanização no Beco da Castilho. Anita Bergman reassume o comando da Secretaria de Saúde do Estado. E quarta maratona de Pelotas será realizada neste domingo, dia 11, com percursos que vão desde uma caminhada de 2,7 quilômetros até a tradicional maratona de 42 quilômetros de distância. Também vamos falar sobre o IP Saúde, que está realizando ação de incentivo ao combate do câncer de mama. Às 8 da manhã, estaremos recebendo aqui Renata Pinhatti, que é diretora de manifestações populares da Secult, e ela vai falar sobre a escolha da corte do carnaval, né? Ainda no Bom Dia Rio de hoje, a atriz Ana Portillo fala sobre o Dia Mundial dos Cuidados Paliativos e a peça de teatro, né? Ela vem acompanhada também de um responsável lá da unidade cuidativa, né? A Laís me passou ontem essa mensagem. Estaria aqui a doutora Julieta Fripe, né? Mas ela tem um compromisso, parece que em Brasília, né? E aí estará aqui conosco uma outra pessoa responsável lá pela unidade de cuidados paliativos, é o Lincoln, né? Lincoln Ribeiro vai estar aqui com a gente, né? E ainda hoje, às 9 da manhã, nós temos o quadro Bom Dia Empreendedor e vamos receber o Leandro Gussman. Ele que é sócio fundador e gestor da Coplace Coworking. Ele que tem um coworking, né, e uma empresa dentro do parque tecnológico, né, digamos assim, uma empresa de atendimento gastronômico, e tem um coworking. Para quem não sabe, coworking é um espaço onde você loca, paga aquele espaço e pode realizar reuniões, pode realizar atendimento, digamos, os advogados, as pessoas que têm representações comerciais, precisam atender um cliente, você pode atender o seu cliente, né, neste espaço. São vários coworkings, né? São vários coworkings que estão espalhados pela cidade. Você pode utilizar essa estrutura, né? Essa estrutura. 7 horas 29 minutos, 7h29. Eu vou ao intervalo comercial e em seguidinha eu vou estar aqui de volta com todas as notícias e vamos verificar se já retornou a energia elétrica lá no nosso transmissor.
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0: Estamos de volta às 7 horas 33 minutos. Estivemos por alguns minutos fora do ar no AM, no 1160, em razão da falta de energia elétrica lá nos nossos transmissores, né? E vamos dar sequência agora, né? Vamos dar sequência às notícias. Eu aqui havia citado primeiramente as manchetes, né? E agora a gente vai dar sequência às notícias. São 7 horas 33 minutos. Se eu só registrar aqui a presença do Timóteo Chavante, né? Bom dia, ótima quinta-feira. Salve Jorge, diz ele. Tá tudo certo, senhor. Grato, vida que segue. Este vento é realmente, né? Às vezes o vento traz essa consequência, né? O vento traz essa consequência e a gente vai sofrendo as consequências, digamos assim, né? A gente sofre as consequências do vento, né? E é perigoso, viu? O conselho que a gente dá aqui é, olha, não passe próximo de árvores, que você percebe que são árvores muito velhas em dia de vento, né? É muito cuidado. É um conselho básico que a gente pode dar aqui para quem nos acompanha. Muito cuidado ao cruzar praças, né, canteiros de praças, estar próximo, né, de árvores bem copadas, árvores grandes, mas que têm muita idade. Porque a gente percebeu aí no evento climático de 21 de setembro, o próprio prefeito declarou aqui que mais de 1000 árvores caíram na cidade de Pelotas. Então, muito cuidado, né? É necessário ter cuidado. Não só você caminhando, se deslocando a pé, fazendo uma caminhada, como de automóvel também, né? Procure sempre andar pelo o lado, né, que não tenha árvores, ou então lado direito da rua, se o canteiro é central. Porque aí a parte mais frágil da árvore, que é a copa da árvore, se cair, né, pode atingir o carro, mas não causar tantos danos, né? São olhares, eu vivo lançando olhares no nosso comportamento e na cidade, né? Sobre o comportamento das pessoas e também, né, o que pode acontecer. Nós precisamos estar sempre atentos, tá bem? Vamos lá então, dando sequência, trazendo as notícias internacionais, nacionais, do estado e as notícias daqui para quem vive aqui. 7 horas mais 36 minutos, 7:36, 17 graus e 9 décimos a temperatura, 96% a umidade relativa do ar, sensação térmica de 15 graus e 9 décimos e os ventos se deslocam a 8 quilômetros, não, mudou, 14,5 quilômetros horários, né? 14,5 quilômetros horários, mudou bem na horinha, né? Bem na horinha que eu estava olhando aqui, né? Os dados meteorológicos no site da Embrapa Clima Temperado. Olha, quase que tivemos uma queda de luz novamente lá no transmissor, né? O rádio aqui, o nosso retorno, fez um barulhinho. Mas você que nos acompanha pela internet vai seguir, né? Felizmente não tivemos, ainda estamos no ar. O Hospital de Clínicas de Porto Alegre volta a restringir atendimento na emergência para adultos em função da superlotação. A emergência do hospital em Porto Alegre recebe apenas pacientes encaminhados pelo SAMU até às 7 da noite desta quinta-feira. A restrição começou às 7 da noite de ontem, quarta-feira, por conta da superlotação. O setor atende 165 pacientes para 56 leitos e outras 15 pessoas aguardam. A ocupação chega a aproximadamente 300%. Segundo o hospital, a medida busca preservar as equipes e a qualidade no atendimento, né? Essa notícia é proveniente da assessoria de comunicação do Hospital de Clínicas. Conselho Tutelar recebeu denúncias de que mulher morta junto com a filha em Candelária, no Vale do Rio Pardo, expunha a adolescente à prostituição. Meses antes do assassinato de Patrícia Cristina Pereira, de 31 anos, e também da filha Caroline Cristina Costa, de 13 anos, na zona rural de Candelária, órgãos de proteção já acompanhavam denúncias envolvendo a família. As duas foram encontradas mortas em casa no dia 29 de setembro. Moradores da comunidade procuraram o conselho tutelar e também fizeram relatos anônimos ao Disque 100. As queixas surgiram principalmente após a abertura de um bar ao lado da residência da família em abril deste ano. Segundo as denúncias, o local funcionaria como um ambiente de prostituição e a adolescente era vista no estabelecimento junto da mãe. A Polícia Civil informou que duas operações foram realizadas em conjunto com a Brigada Militar e o Conselho Tutelar para apurar possíveis casos de exploração sexual de crianças e adolescentes. As ações ocorreram em maio e em setembro, mas nenhuma irregularidade foi constatada. O Ministério Público acompanha o caso e a Polícia Civil segue investigando. Né? Notícia proveniente do grupo RBS-TV. Polícia Federal descarta eventual uso de dinheiro público dos Estados Unidos no financiamento de organizações e grupos que operam em território brasileiro. A solicitação de investigação foi encaminhada na última quinta-feira ao diretor-geral da Polícia Federal, Andrei Rodrigues, e também ao Procurador-Geral da República, Paulo Gonet, no domingo, dia do primeiro turno das eleições. Andrei Rodrigues afirmou que a Polícia Federal estava realizando uma apuração preliminar sobre o caso, sem instauração formal de inquérito. No entanto, a Polícia Federal decidiu ontem arquivar a investigação sobre essa suposta interferência do governo Donald Trump nas eleições brasileiras. 7h40, três rios permanecem acima da cota de inundação no Rio Grande do Sul. Na fronteira oeste, a bacia do Rio Uruguai mantém ao menos 29 pessoas desalojadas. Em Itaqui, a cota foi superada no domingo e as águas seguem em elevação. Nesse momento, né, hoje pela manhã, com 9 metros e 44 centímetros. Em São Borja, o Rio Uruguai, que está acima do nível de enchente desde a última sexta-feira, está em queda. Já em Uruguaiana, o leito segue em elevação nas últimas medições. Na bacia do Guaíba, o rio Jacuí segue recuando lentamente. No entanto, em Cachoeira do Sul, se aproxima da cota de inundação. Notícias da Defesa Civil. Ex-secretária e outras 21 pessoas se tornam réus por fraude na Secretaria de Educação de Porto Alegre. Investigadas na Operação Capa Dura pela Polícia Civil, né, a decisão do juiz considerou que há elementos suficientes para aceitar a denúncia e que, segundo ele, os crimes lhe são comprovados nesta etapa por documentos como ata de registro de preços e o relatório preliminar de auditoria especial. A denúncia havia sido apresentada pelo Ministério Público em julho desse ano e, com base no inquérito policial, apontou os delitos envolvendo a compra de 544 mil livros pela Secretaria de Educação no ano de 2022, ao custo de R$ 36,5 milhões. Agora, os 22 réus deverão ser citados e têm prazo de 10 dias para apresentar uma resposta à acusação. O Rio Grande do Sul segue com dois alertas meteorológicos para temporal. São dois alertas do Instituto Nacional de Meteorologia para temporal com classificação laranja. Um dos avisos indica perigo de queda de granizo, chuva intensa de até 60 milímetros e rajadas de vento de até 100 km por hora. Também há risco de alagamentos, cortes de energia elétrica e quedas de árvores. O alerta abrange praticamente todo o estado, exceto os campos de cima da serra. Outro comunicado, amarelo, indica cenário mais brando e abrange todo o estado. Ambos os alertas são válidos até o fim da noite desta quinta-feira. Tribunal Superior Eleitoral julga hoje o processo de Antony Garotinho, que pode definir a eleição para o governo do Rio de Janeiro no primeiro turno. A sessão está marcada para as 10 horas da manhã desta quinta-feira. O julgamento pode confirmar a vitória em primeiro turno de Douglas Ruas, do PL, para o governo do Rio de Janeiro. O TSE vai analisar o pedido de desistência de Garotinho sobre um recurso que questionava o indeferimento de sua candidatura. Caso a solicitação seja aceita e os votos de Garotinho sejam anulados, Douglas Ruas pode ser proclamado vencedor da eleição sem a necessidade de segundo turno contra Eduardo Paes, do PSD. Isso porque Douglas Ruas, que recebeu 49,27% dos votos no primeiro turno, ficaria com o percentual dos votos válidos acima dos 50%. Porque aí o que acontece? Os votos do Garotinho são anulados e o percentual de votos válidos baixaria, né? No entanto, aumentaria os votos de Douglas Ruas. Quando diminui os votos válidos, se ele já estava com 49,27, certamente vai passar dos 50, né? Porque os votos do Garotinho não serão considerados válidos. E aí o percentual para chegar a 50 diminui. Sete horas 45 minutos, 46, pulou agora, né? 7h46, temperatura de 18 graus e um décimo, temperatura subindo, né? Temperatura em Pelotas subindo. Os ventos aqui diminuíram um pouquinho, são rajadas de ventos, né? E eu sempre faço o registro. Dependendo de onde estão os instrumentos de medição, nós teremos diferença de temperatura para cada leitura, né? Dependendo do local. Um instrumento de medição num local mais descampado, onde há ventos, ele vai ter a possibilidade de medir um potencial maior na velocidade dos ventos. Já se colocarmos um medidor, né? Um instrumento de medição em meio a prédios na cidade, os ventos, né? Quebram, né, nesses prédios. E agora já alterou aqui, ó, 12,9 quilômetros horários. Né, 12,9 quilômetros horários. 7 horas 47 minutos, dando sequência às nossas informações. O Senado realiza nesta quinta-feira a terceira sessão de discussão da proposta de emenda à Constituição que acaba com a escala 6x1. O projeto reduz a jornada máxima de trabalho de 44 para 40 horas semanais, sem a redução do salário. Depois da sessão de hoje, ainda serão necessárias outras duas sessões de discussões antes da votação em primeiro turno no plenário. O governo tenta acelerar a tramitação para que a proposta seja votada antes do segundo turno das eleições. Para quem ouve sempre falar, a escala 6x1, é a escala que a grande maioria das pessoas trabalha, né? Trabalham 6 dias e folgam 1. São 44 horas. Quem trabalha de segunda a sexta, cumprindo uma jornada de 8 horas, cumpre mais 4 horas no sábado. Né? Segunda a sexta são 5 dias, 8 vezes 5, 40. E aí cumpre uma jornada de mais 4 horas no sábado. No entanto, trabalha 5 dias e meio. Né? É, tem outras pessoas que cumprem uma jornada menor durante a semana e acabam trabalhando também 8 horas no sábado, ou até um pouco menos, né? Que é o caso do pessoal do supermercado, que são turnos, né? E com mais de uma equipe. Tem, normalmente em supermercados, eles consideram as equipes de abertura, que abrem a loja pela manhã, e as equipes de fechamento, que fecham as lojas, a maioria das vezes aí, às 9 da noite, 8 da noite, e tem alguns supermercados que avançam um pouquinho mais, até às 10 da noite. Então, é importante, né, que a gente traga aqui estas informações. 7 horas 49 minutos. De acordo com a Prefeitura de Pelotas, o Beco da Castilho, na região central da cidade, receberá obras de urbanização, como pavimentação e implantação de redes de drenagem. O repórter João Antônio Ferreira chega com as informações e nós vamos saber o que será feito no Beco da Castilho.
1: A Prefeitura de Pelotas anunciou a realização de obras de urbanização no chamado Beco da Castilho, na Vila Castilho, região central da cidade. Uma empresa foi selecionada nesta quarta-feira, dia 7, em processo de licitação para executar os serviços. O investimento previsto é de mais de R$ 844 mil, com recursos garantidos por meio de uma emenda parlamentar do deputado federal Afonso Rã. As obras incluem pavimentação de 2 trechos, que juntos somam cerca de 2.400 metros quadrados, além da implantação de redes de drenagem para águas da chuva. Também estão previstas a instalação de tubos de concreto, construção de bocas de lobo, execução de meio-fio e implantação de sinalização viária. Segundo a Prefeitura, o projeto foi elaborado por engenheiros e arquitetos da Secretaria de Urbanismo. O prazo estimado para a conclusão dos trabalhos é de 3 meses. O prefeito Fernando Marrone destacou que a região apresenta carência histórica de infraestrutura e afirmou que a obra busca levar serviços públicos para áreas que ainda possuem déficit de urbanização. Diretamente da redação da Rádio Universidade, falou o repórter João Antônio Ferreira.
0: Obrigado, João Antônio Ferreira, que vai continuar aqui conosco, pois, trazendo mais notícias, né? Após se afastar para concorrer a uma vaga na Assembleia Legislativa, Arita Bergmann reassumiu o comando da Secretaria de Saúde do Rio Grande do Sul. E o repórter João Antônio Ferreira nos traz detalhes.
1: Arita Bergmann reassumiu nesta quarta-feira, dia 7, o comando da Secretaria da Saúde do Rio Grande do Sul. Ela integra o governo de Eduardo Leite desde 2019 e havia deixado a pasta para concorrer a uma vaga na Assembleia Legislativa. Agora, Arita retorna ao cargo com a missão de dar continuidade às ações desenvolvidas pela Secretaria e às entregas previstas até o final do atual governo. Durante sua gestão, foram implementados programas como o Ser Mulher, Saúde 60+, SUS Gaúcho e Assistir. Também houve a regularização de dívidas com hospitais e fornecedores da área da saúde. Segundo o governo, a medida contribuiu para ampliar os investimentos no setor com novos serviços, especialidades, equipamentos, reformas e melhorias na rede hospitalar. Com o retorno de Arita, a então secretária de Saúde, Lisiane Fagundes, passa a ocupar o cargo de secretária adjunta. A mudança, segundo o governo estadual, mantém a continuidade das ações previstas para a área da saúde até o encerramento da atual gestão. Com as informações da política e da saúde, falou o repórter João Antônio Ferreira.
0: Obrigado, João Antônio, que volta daqui a pouquinho. Daqui a pouquinho está aqui com a gente novamente, trazendo informações sobre o IP Saúde. São 7 horas e 53 minutos. Neste domingo, dia 11, vai acontecer a quarta maratona do Sesc de Pelotas, realizada simultaneamente com a etapa de Pelotas do Circuito Sesc de Corrida, com início no Mercado Central às 6h30 da manhã, e são esperados centenas de competidores. Quem vai nos trazer mais informações é o repórter Gustavo Lozada. Bom dia, Gustavo.
2: Pelotas terá um fim de semana movimentado com a realização da quarta edição da Maratona Sesc de Pelotas neste domingo, dia 11. A novidade deste ano é a realização simultânea com a etapa Pelotas do Circuito Sesc de Corridas. A programação terá provas para diferentes públicos, com percursos de 42, 21, 10, 5 e 3 quilômetros, além de uma caminhada participativa de 2 km e 700 metros e provas infantis. A organização espera superar a marca de 4 mil inscritos. A largada da maratona de 42 quilômetros será às 6h30 da manhã, no Mercado Central. A meia maratona de 21 quilômetros começa às 6h45. Já as provas de 5 e 10 quilômetros estão marcadas para 7 horas. Os 3 quilômetros, às 7h10, a prova infantil 9h30 e a caminhada às 10 horas. De acordo com o secretário de turismo Jader Prestes, o evento tem grande importância para o turismo e para a economia de Pelotas, movimentando hotéis, restaurantes, comércio, transportes e outros serviços. A Secretaria de Turismo também está mobilizada para orientar os visitantes e preparar o setor turístico para o aumento do fluxo de pessoas. A quarta maratona Sesc de Pelotas é realizada pelo sistema Fecomércio, Sesc, Senac e IFEP, em parceria com a Prefeitura. Com informações da redação da Rádio Universidade, falou Gustavo Lousada. Grande abraço.
0: Obrigado, Gustavo Lousada, trazendo as informações. O Luiz Fernando Parada vai estar aqui conosco amanhã para falar mais um pouquinho, para a gente trazer mais detalhes da Maratona do Sesc que acontece aqui em Pelotas. O IP Saúde se aliou novamente ao combate do câncer de mama, através da ampliação da isenção da coparticipação. O programa tentará incentivar a prevenção e o diagnóstico precoce do câncer de mama. E o João Antônio Ferreira é quem nos traz mais informações.
1: Em apoio à campanha Outubro Rosa, o IP Saúde ampliou pelo segundo ano consecutivo a ação de isenção de coparticipação para incentivar a prevenção e o diagnóstico precoce do câncer de mama. A iniciativa começou em setembro e beneficia seguradas com idade entre 40 e 75 anos. Em setembro, as usuárias tiveram direito à isenção de coparticipação em uma consulta ginecológica na rede credenciada. Já em outubro, além da consulta, o Instituto também garante a realização de uma mamografia sem custo. A ampliação da campanha busca facilitar o acesso das seguradas aos atendimentos. Segundo o IP Saúde, em anos anteriores, o aumento da procura dificultava o agendamento de consultas e exames dentro do prazo, quando a ação era restrita ao mês de outubro. Para participar, é necessário ter o plano IP Saúde ativo e estar na faixa etária de 40 a 75 anos. A mamografia deve ser solicitada por um médico credenciado e realizada durante o mês de outubro. Hein? A lista de médicos, laboratórios e clínicas credenciadas está disponível no Guia Médico Hospitalar do IP Saúde. Ah, tá. A campanha reforça a importância da prevenção, já que a identificação precoce de alterações nas mamas aumenta as chances de sucesso no tratamento do câncer de mama. Com as informações da saúde, direto da redação da Rádio Diversidade, falou o repórter João Antônio Ferreira.
0: Obrigado, João Antônio Ferreira, trazendo a importante notícia, né, do IP Saúde, que deixa de cobrar a coparticipação, né, que é um pagamento que todo associado paga também, né, para exame, para consulta. Então, está deixando de pagar, o Estado, o IP Saúde vai cobrir para que as pessoas, né, façam exames e tenham o diagnóstico. Né, tenham o diagnóstico. Sempre a gente reza, né, para que o diagnóstico seja bom. Né, seja negativo, não tem nada, não tem problema algum, né? É o único diagnóstico que a gente quer ter negativo. A maioria das vezes a gente deseja coisas positivas na vida, né? Mas diagnóstico de uma doença, a gente quer, né, que seja negativo, que não haja possibilidade de doença. 7:58, 7:58, vamos às notícias esportivas desta quinta-feira aqui no Bom Dia RU.
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0: Está chegando aqui no Bom Dia Rio as notícias esportivas para a Universidade Católica de Pelotas. 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E quem está chegando com as notícias do Grêmio Esportivo Brasil é ele, Lucas Fabião. Bom dia!
1: E estamos chegando com as informações do Grêmio Esportivo Brasil nesta quinta-feira, aqui na programação da Rádio Universidade. Chavante vai entrando na reta final da preparação para o jogo de sábado, jogo de volta das quartas de final da divisão de acesso, quando viaja a Bento Gonçalves para encarar a equipe do Esportivo. Portanto, Júlio César Nunes, técnico Chavante, vai comandar mais uma sessão de treinamento. O Brasil, durante a semana, vem intercalando, treinando no estádio Berto Freitas e na Arena Marini. Isso vai acontecer novamente. Mas, além de treinar, o Brasil espera ter uma novidade a partir de hoje. Matheus Streit, ala, ele saiu na reta final da partida de ida por um choque de cabeça. Foi ativado o protocolo de concussão e, quando esse protocolo é ativado, o atleta não pode nem mesmo treinar num período de 5 dias. Esse período se encerra hoje. Portanto, Matheus Streit vai ser avaliado e há expectativa que retorne a treinar. Porém, já perdeu toda uma semana de preparação. Outro atleta que segue tendo uma atenção especial é Rafael Dumas. Cada dia que passa, ele é avaliado para o seu retorno na partida de volta. São dois jogadores considerados titulares, onde Júlio César Nunes e o departamento médico correm contra o tempo. Falando no treinador Chavante, hoje, 14 horas, ele vai conceder a coletiva pré-jogo. Portanto, convido ao nosso ouvinte a ficar ligado na programação da Rádio Universidade. 18 horas, o lance rápido traz a coletiva na íntegra para entender os próximos passos Chavante, que amanhã se desloca até Bento Gonçalves. Eu sou o Lucas Fabião e volto na nossa programação esportiva.
0: Obrigado, Lucas Fabião. Hoje temos apenas as informações do Grêmio Esportivo Brasil. Vamos voltando para a nossa trilha normal. Vou fazer aqui a nossa atualização, né? Eu vou pedir que a Laís atualize para a gente, né? Quem está no YouTube conosco. Quem está no YouTube, ela vai fazer a atualização. Eu acompanho por aqui, né? Acompanho por aqui quem já está no YouTube aqui conosco, o YouTube da Rádio Universidade, né? Quem nos acompanha ao vivo aqui, né? Vamos ver aqui, estou abrindo o chat, já está aberto aí? Então vamos lá, vamos trazendo as informações.
2: Temos bastante gente aqui nos acompanhando no YouTube. A Maria Cleonice, desejo um bom dia. O Leonardo Parso, também um bom dia aqui para a gente da equipe da Rio e um bom dia a todos que estão nos ouvindo. A Maria Otília, também que está sempre aqui com a gente, deixa o seu comentário. A Tereza Salomão, desejando um bom dia também. O Luan desejou um bom dia. Eu vou aproveitar esse momento aqui para falar, Luan, meu namorado, tá sempre acompanhando aqui a gente.
0: Que então... legal, um abraço nosso para ele, né?
2: Isso, vou mandar um beijo para ele também. E a Maria Pinto, que também tá sempre aqui com a gente no Bom Dia Rio, desejando um bom dia.
0: Obrigado a toda a nossa audiência no YouTube, né? Muito obrigado pelo carinho. Sigam acompanhando conosco, né? Sigam acompanhando. Daqui a pouquinho, o YouTube com imagens, né? A nossa entrevista com imagens. Você terá a oportunidade de acompanhar aqui, né? A Renata Pinhatti, que vem acompanhada, né? Ela que é diretora de manifestações populares da Secretaria de Cultura. O Héctor Queiroz está me ligando, abro aqui, né? Abro aqui a hora do abraço, né? Vamos dizer assim. Meu querido Héctor Queiroz ligou agora. Um abraço a ele, a namorada Ângela. Um abraço a todos que nos acompanham. O Vilmar e a Helena, lá na Ambrósio Perré. Minha amiga Catari também está com a gente. Paulinho Barbosa, o Paulinho, a Rita, o Vini, a Letícia. Um beijo grande. Ele botou: bom dia, craque. Andei meio sumido das redes, mas sempre te escutando. Hoje em São Leopoldo. Beijo, te amamos, meu amigo querido. Um abraço, queridão. Um beijão. Obrigado pelo carinho, pela companhia, viu? O Luiz Azambuja, lá no Fragata também. Agora é hora de cortarmos a cidade, né? Vamos para um lado, vamos para outro. Você nos conduz. O AM 1160, a Rádio Universidade, circula por toda a cidade aqui no WhatsApp, né? Então, o Antônio Carlos, lá no Vasco Pires, trazendo o seu bom dia. Eu estou ouvindo, estou me ouvindo aqui. Não, é coisa minha aqui, não se preocupe. Não se preocupe, que eu estou me ouvindo aqui, né? Reverberando um pouquinho aqui o meu som, tá bem? E aí eu tiro o somzinho aqui, pronto, ficou legal. Meu amigo Luiz Pierem, um abraço querido. A Ana Maria Morales também está com a gente. O Cláudio Homero Ávila, né? Cláudio Homero Ávila está aqui conosco. A Manuela Nunes, oi Manuela Nunes, bom dia. A Carla, esposa do Paulo da Santa Rosa. A Mara Lúcia Marques, né? Mara Lúcia Marques está conosco. O Timóteo Chavante. O Toninho Amaral, lá na Tiradentes. Olha que legal, pessoal, que legal. O pessoal veio a caráter, né? Que legal. Queiram acomodar-se, né? Queiram acomodar-se. Vão ter que colocar mais uma cadeira nela, isso. E pegar os nomes delas também, né? Porque eu só tinha aqui o nome da Renata Pinhatti, né? Só o nome da Renata, né? Não vai participar? Vai sim, né? A Laís está acomodando ali os nossos convidados, né? Alô, Toninho Amaral, lá na Tiradentes, na Oficina Elétrica. Um abraço, queridão. O Paulo Scholet, no Balneário dos Prazeres, né? Quem mais? Quem mais que está com a gente aqui? Quem mais que está com a gente aqui? Deixa eu abrir aqui, é só o número. Dona Yolanda e o seu José Belete, a família Belete, bom dia. Muito obrigado pelo carinho. Alô, meninada da Recicle. O Thiago Perobon e toda a turma, né? Um dia eu vou decorar o nome de todos, né? Thiago Perobon, o Adilson, o André Barcelos, o Paulo Cauã, o José Correia, o Júlio e o Roger, né? Um abraço a esses queridos amigos. Ele botou aqui, ó. Bom dia, Sérgio, na escuta. Que ventania, meu amigo, aquele que com um monte de ezinhos, né? Um abraço, obrigado, queridão, muito obrigado. Seu Hipólito e a Dona Ana estão conosco, o Ricardo do Piquete dos Desgarrados, a Nilza Ávila na Coab Fragata, a Maria Otília Vilela, o Leandro Fagundes, bom dia, o Mário Augusto na Guabiroba, a família Pacheco Bom, a Carmen, a Dona Jaci, o Joaquim, o Paulo Bom e a Ana Caroline, o Carlos Araújo, o Alexandre Luiz e a Cláudia, o Renato Gadeia, meu Deus do céu, é gente que não acaba mais. A Cristina Carlotto, lá na Quaduc. A Lua Dão Marques, do Táxi 120, Osório, esquina 7 de setembro. Hein? Um abraço, meu irmão, diz ele. Saudade daquele abraço, amigo. Tá aqui, tá recebendo esse abraço. Um abraço e um beijo, Adão, tá bem? Muito obrigado pelo carinho de todos, tá bom? Bom, nós vamos ao intervalo comercial, já estão conosco aqui, eu tinha no meu roteiro só a Renata Pinhatti, mas a Laís já está colhendo o nome ali das nossas convidadas, que a gente vai falar sobre a escolha da Corte do Carnaval 2026, já já na volta do nosso intervalo, em seguidinha.
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0: 8:11, 8:11. Estamos iniciando aqui a nossa primeira entrevista desta quinta-feira, 8 de outubro, né? 8 de outubro, estou ajustando aqui os microfones. Estão conosco a diretora de manifestações populares da Secult, a Renata Pinhatti, a Priscila Zanola, que é da Secretaria de Turismo, e também Micaela Fernandes, que é a primeira princesa do Carnaval. E nós vamos falar sobre a escolha da corte do Carnaval 2027. Vamos começar, né, com a Secult, com a Renata Pinhatti. Bom dia, prazer em te receber aqui.
9: Bom dia, pessoal. Bom dia, ouvintes. Que prazer estar aqui com vocês para poder falar um pouco sobre a escolha do Carnaval, corte do Carnaval.
0: Exato. Vamos receber um bom dia de cada um. Vou pedir para a Laís que passe esse microfone aqui lá para a Priscila, né, que aí as três ficam com microfones, né, fica mais prático, né, para todos nós. Obrigado.
10: Bom dia, ouvintes. Primeiramente, agradecer pelo convite. Para nós é muito importante estar aqui divulgando o Carnaval de Pelotas, a nossa corte, a escolha da nossa corte, junto da nossa princesa do Carnaval.
0: Agora, uma curiosidade, né? A Micaela veio paramentada, né? Linda, bem trajada de acordo com o Carnaval, né? Ela foi eleita ou ela é a princesa do atual carnaval, do atual reinado de Momo?
11: Eu sou a princesa do atual carnaval. Esse ano de 2026, estarei esperando para passar a minha coroa para as próximas que irão vir após.
0: Então, bom dia, muito prazer em te receber aqui, né? Que legal, que bacana. Bom, vamos fazer um bate-papo. A proposta é essa, né? Se alguém quiser agregar na fala da outra, né, pode fazê-lo sem problema nenhum. A gente não precisa ter aqui objetivamente perguntas e respostas, né? Como é que é organizar na escolha da corte, principalmente do ponto de vista que muitas instituições querem se inscrever, querem apresentar representantes, né? Principalmente as instituições carnavalescas, né? Isso vem carregado de uma lógica, né? Uhum. Mas clubes sociais também podem. Como é que funciona assim o início, né, desse processo de escolha da corte?
9: Bom, então, pensando na organização, primeiramente, né, desse processo todo, a escolha da corte é o que apresenta o carnaval, o próximo carnaval, o carnaval de 2027. A gente, embora a organização do carnaval se dê de forma anual, né, durante todo o ano, é o processo da escolha da corte que dá essa visibilidade, né, a primeira visibilidade do carnaval que está por vir é a escolha da corte. O carnaval como um todo em Pelotas, embora a responsabilidade, a coordenação seja da Secretaria de Cultura, é uma comissão organizadora, né? Então, são diversas secretarias que se envolvem para a escolha da corte, assim como para a organização de todo o carnaval. Então, a comissão organizadora para a escolha da corte é coordenada pela Secretaria de Cultura, mas também está amparada na Secretaria de Comunicação, na Secretaria de Turismo, na Secretaria de Políticas para as Mulheres e igualdade racial, isso é muito importante. Mas respondendo a tua pergunta, ou tentando responder a tua pergunta, precisa, para que as candidatas possam participar da escolha da corte, tem que estar vinculada a alguma entidade carnavalesca, né? E não a um clube social. Então, inclusive dentro do próprio edital consta, né, o anexo de um dos anexos é uma declaração, uma carta de

0: justamente é ver se a candidata é maior de 18 anos, se ela reside em Pelotas e se ela é vinculada então a alguma entidade carnavalesca. Isso se dá a partir da documentação enviada na submissão ali da inscrição,
1: Sim.
0: que é uma inscrição muito facilitada, né? A gente esse ano optou por fazer pelo Google Forms, justamente por ser um processo mais simples. E ali, quando tu abre o formulário, já vai constar o edital para baixar e para as candidatas lerem, mais esses três anexos, que, portanto, são documentos obrigatórios e que vão passar por essa. É o que vai ser a parte eliminatória. Depois do entendimento que todas as candidatas enviaram os documentos necessários e que estão de acordo, né, com essas exigências do edital, vem a parte das oficinas e da preparação das candidatas, né? Durante um mês acontecem oficinas, rodas de conversa, formações, e as candidatas têm que participar 75% dessas oficinas, rodas de conversa e formação. E aí, há o último processo, que é no dia do desfile, no dia 19 de novembro, que aí tem, eu vou até deixar para a Mica falar, mas é samba no pé, comunicação, simpatia. Aí é lá na prática, né? Na passarela, no palco, mostrar a mesma que veio, né?
1: Mas antes nos conta um pouquinho o que são essas oficinas, né? Essas formações, digamos assim, que pautas são tratadas, né? Qual é a proposta pedagógica para estas oficinas?
0: Então, essas oficinas elas variam de ano para ano, né? A cada ano passa por uma atualização e o um entendimento do que a gente pode melhorar. A Mica, inclusive, deu uma ideia muito legal, né? A gente tem a participação dentro da comissão tanto da Igualdade Racial, quanto da Secretaria de Igualdade Racial, quanto da Políticas para as Mulheres. Então, quem vai propor essas atividades formativas são essas duas secretarias, né? Desde combate à violência, né? De campanhas do combate à violência contra a mulher, até o apoio também à questão da igualdade racial. Então, a gente ainda não tem de forma organizada, né, essas oficinas, mas elas vão acontecer e vão ser divulgadas também, né, embora elas aconteçam especificamente para as candidatas à corte e não de forma aberta, né?
1: Sim. Existe, por exemplo, dentro desses conteúdos, né, algo que trate da história do Carnaval de Pelotas, para que realmente elas possam, no ato de representar o Carnaval, conhecer um pouco mais da história do Carnaval de Pelotas, nos diversos locais que ele já esteve, né, e que serviram como desfile, né, porque eu sou da época da 15 de novembro, né, do entorno da Praça Coronel Pedro Osório, depois ele esteve na Avenida Bento Gonçalves, esteve na Praça 20 de Setembro, esteve na Marechal Floriano também, então ele circulou por toda a cidade, né, esteve depois ali ao lado do Supermercado Guanabara, né, e agora atualmente na área do Porto. Mas vamos ouvir a Micaela, então, nos contar um pouquinho, né, de como funciona essa formação, como funcionam os seminários, as rodas de conversa principalmente.
2: Bom, no ano que eu participei, né, a gente teve um estilo um sarau, aonde a gente conversou sobre o carnaval, sobre a história do carnaval, como se iniciou o carnaval de Pelotas, como trouxeram o carnaval para Pelotas. Para mim foi a parte mais importante, porque eu venho de uma família carnavalesca, aonde o meu avô é mestre sala, onde meu avô é sambista, minha avó também, vivendo em barracão. A minha avó é da época das baianas, e a gente ainda tem na nossa escola de samba, a escola de samba que eu representei no concurso, a gente ainda tem as baianas, onde a minha avó é titular das baianas. E na escola onde eu faço parte, a minha avó é conhecida como rainha mãe, por ser
1: Sim.
2: a mais velha lá dentro. Então, poder falar sobre o carnaval, sobre a origem do carnaval de Pelotas, sobre como ele foi originado aqui em Pelotas, como trouxeram ele aqui para Pelotas, foi algo mágico. Então, acontece essa questão dessa conversa, né, de conhecer pessoas mais velhas dentro do carnaval também. A gente tem esse diálogo com essas pessoas, pessoas que não são de Pelotas, que falam sobre a cultura do carnaval. A gente tem também a oficina de dança. Eu não sei

0: esse ano vai ter ainda, mas nos outros anos a gente teve a oficina de dança com Daniel Amaro, a gente teve uma oficina de postura, de elegância também, de como desfilar com o Sérgio Pinheiro. Então, a gente tem todo um preparatório realmente, não só sobre a cultura do carnaval, para aprender a falar sobre o carnaval, aprender a falar sobre as nossas entidades carnavalescas, aprender a falar sobre a nossa cultura, né? Porque é isso, ser rainha, ser princesa, ser rei momo, é você saber representar a cidade que você está, saber representar com amor o carnaval, a cultura que você está participando. Então, a gente tem todo esse ensinamento, toda essa passagem para poder passar para as pessoas quando a gente receber a coroa e quando a gente receber nosso título.
1: Como é que é traduzir tudo isso que tu falastes, né? Porque é tão importante o campo do conhecimento, né? O campo da história. E para ti não é só uma história do carnaval, é uma história familiar também, né? Que entrecruza com o carnaval, né? E como é que é expressar isso corporalmente, né? Porque isso tem que ser expresso corporalmente, né? Tem que transbordar uma felicidade, tem que estar com esse sorriso lindo que tu tá aqui, porque essa é a expressão do carnaval, né? Alegria, felicidade, cultura. O carnaval há muito tempo também serve como uma crítica social, né? Por exemplo, a Academia do Samba vem esse ano com um tema muito forte, né? Porque fala da violência contra a mulher, né? Então é um tema muito complexo para transformar em alegria, felicidade, né? Algo que é muito triste e doloroso que nós estamos vendo no Brasil, né? Mas como é que é transformar isso na hora, assim? Acho que é energia, questão de energia.
0: O meu avô sempre me disse que carnaval é liberdade de expressão. Não é sobre o samba mais bonito, quem sabe samba melhor, ou quem tem o um corpo mais bonito, ou quem sabe se mexer melhor. É sobre se expressar, deixar o som te levar, deixar a energia que tu tá sentindo no momento te levar e deixar acontecer. Não é complicado, é o que eu disse ontem em uma das entrevistas, que era: seja o que você é, seja você mesmo. Carnaval é sobre isso, é sobre levar o amor que tu tem, a felicidade que tu tem. Se tu tá triste, levar essa tristeza também, essa dor que tu tem no coração. Mas é isso, é deixar te guiar, deixar que os sentimentos te levem e te guiem na tua passagem carnavalesca, como tem que ser. Assim como o teatro, assim como todas as áreas da arte, né? Porque carnaval é arte. Então é isso, a arte trabalha com isso, com essa expressão, com os sentimentos. E é só sobre isso, sobre deixar acontecer. Não tem uma maneira certa de se fazer. É só se entregar para o amor que tu tem à cultura e ao samba.
1: Olha, parabéns a todos que votaram em ti quando te elegeram. Parabéns a ti, né? A todos que votaram em ti quando te elegeram, né? Que bacana, né? E a Secretaria de Turismo, né? Porque o Carnaval de Pelotas, né? Hoje a gente já viveu o ápice do turismo, né? Nós tínhamos aqui. Vocês não eram nascidos ainda, eu acho, né? Mas década de 70, depois 80, nós, vinha gente do Uruguai, vinha gente do Brasil inteiro para cá para assistir o carnaval, lotavam hotéis quando o carnaval era no centro, principalmente, né? E hoje o carnaval se tornou, né, um evento que também disputa o turismo, né? Tivemos aí o ápice de Jaguarão. Carnaval de Jaguarão foi por alguns anos assim o top 10 da região. Depois São Lourenço, que hoje tem um carnaval também que busca, né, agregar esse público turista. E Pelotas, como enxerga o carnaval?
2: Então, para nós, carnaval é muito importante, né? Porque é uma roda muito turista, né? A gente tem uma diversidade de pessoas, até como tu falou, Uruguai. A gente tem esse fluxo bem alto, assim. Então, a gente está, né, nessa organização, e junto com a Secretaria de Cultura e com a Prefeitura, é muito importante, porque para nós é o rosto da cidade, né? O carnaval, ele gera muito emprego. Para nós aqui é um fluxo bastante de turistas, é uma visibilidade grande para nossa cidade, né? Que é o que a gente quer que a nossa cidade apareça, principalmente com um carnaval, esse que a gente já tem há muito tempo, bem organizado agora, desde o ano passado, este ano, né? Na data certa, né? Então, está sendo bem importante a gente estar junto na organização da corte, do carnaval com a corte, né? Eu já estive desta corte, né? Agora vou ter o prazer de, tenho o prazer de acompanhar próximas que virão, né? E assim a gente vai. A gente tá com uma. A gente vai ter umas novidades, né? Esse ano na passarela, assim, que vai ser bem legal, tá bem bacana.
1: Que bacana, que bom vocês estarem pensando o carnaval, né? Mas eu tenho algumas perguntas que são necessárias de serem feitas, né? Principalmente para quem acompanha o carnaval há muitos anos. Eu fui muito carnavalesco, né? E eu começo a perceber que o carnaval de uns anos para cá, o carnaval de Pelotas, ele se fechou para o público do carnaval, né? Nós tínhamos épocas e carnavais que os clubes sociais desfilavam, né? Nós tínhamos uma maior participação popular. Nesse sentido, se eu estiver errado, vocês me façam a devida correção, né? Nesse sentido, não é que o carnaval tenha cometido alguns erros. Eu acho que nós estamos acompanhando uma transformação da sociedade, né? Uma construção social diferente, em que os jovens estão nas telas dos celulares, estão restritos aos seus ambientes de casa, não tem muito convívio, essa socialização que o carnaval permite, né? O que que pode ser feito para que a gente traga esse jovem de volta, né? Esse jovem de volta para o carnaval, trazê-lo para que ele possa se divertir, para que ele possa esquecer um pouquinho a tela do celular.
3: É um desafio, né? É um desafio. Mas eu acho assim, primeiro contribuindo um pouco com o que a Priscila trouxe aqui, né? E falando sobre o nosso compromisso enquanto gestão, né? Eu integro a gestão esse vai ser o meu primeiro carnaval como diretora de manifestações culturais. O carnaval de Pelotas, durante muito tempo, foi fora da data. Isso, como a Pri já trouxe, a gente está hoje dentro da data nacional. Isso é um ganho tremendo para a cidade, né? Primeiro ponto que eu já vejo assim, um avanço muito grande. Porque Pelotas, uma cidade, como a Mica muito bem colocou, né? Que movimenta toda uma cadeia, existe uma cadeia produtiva dentro do setor do carnaval, né? Pensando na cultura, na economia criativa. Então, eu vejo que sim, nós já tivemos um grande avanço só em trazer o carnaval para a data nacional, né? A gente não vai fazer um carnaval de inverno, né? Isso desvaloriza completamente a nossa cultura. Se a gente quer mostrar para toda, mostrar regionalmente, nacionalmente, a potência do carnaval pelotense, é justo que ele aconteça, portanto, na data nacional, né? Isso é um ponto. Outra questão, a gratuidade, né? O carnaval, e talvez tente responder um pouquinho da tua questão, né? O que nós, enquanto gestão, precisamos fazer é pensar o carnaval como uma política pública, que é, né? Por isso a gente traz nessa gestão a preocupação em trazer o carnaval como compromisso da gestão, né? De todo o pensamento de infraestrutura, de tudo, desde a data que vai acontecer. O carnaval, ele é gratuito. Por mais que existam os camarotes à venda, as arquibancadas são totalmente gratuitas. Então, essa gratuidade também, o que acontece? Democratiza o acesso. Como uma política pública, tem que se pensar a democratização. Exato. Do acesso, né? Pensando na questão que tu trouxe, né? Dos clubes sociais e tal. Eu acho que, primeiro, existe uma associação de entidades carnavalescas, que é a SECAP, né? Que são as escolas, os blocos burlescos, as escolas mirins. E existe a Liga Carnavalesca, que é dos blocos de rua. Então, às vezes, eu acho que é importante também a gente deixar visível que existe. O carnaval, embora ele aconteça o ano inteiro, porque a produção para esse carnaval termina o carnaval e a gente já começa a pensar o próximo, existem os blocos de rua, que é esse carnaval de rua, dos brincantes, aquela coisa que não tem, inclusive, a análise de mérito, se tá bom, se tá ruim, se foi no tempo, se não foi, se o adereço... É liberdade. Exato. Carnaval em origem, ele é isso, né? O que trouxe essa ideia da a passarela, ela modifica um pouco essa...
1: É a competição, né?
3: A competição, e isso a passarela... É certo, é errado, aí já é uma... A gente vai entrar numa outra discussão, não. Né? Mas o carnaval, ele começa em Pelotas, em janeiro, ele se estende até março, com ações descentralizadas em vários bairros. Esse carnaval que tu trouxe, né, da 15 de novembro, do entorno da praça, ele segue existindo, e ele existe lindamente. O ano passado eu tive o prazer de participar, brevemente, não como acho que esse ano vou participar muito mais, mas ele segue existindo, né? E a gente vê uma diversidade de corpos, e eu acho que isso também é muito importante. Eu vejo que, eu não sei, não é nem que eu discorde da tua colocação, eu acho que é um olhar que a gente lança, mas eu tive a oportunidade de ver um carnaval de rua, não estou falando do carnaval agora de passarela, estou falando do carnaval de rua muito diverso. Um carnaval que tinha desde as crianças com as suas famílias até as senhorinhas, os senhorzinhos mais de idade, né, que levavam suas cadeirinhas, que não andavam, né, no cordão, não iam, mas ficavam ali sentadinhos, né, admirando a brincadeira do carnaval. Então, eu acho que ela segue existindo, de uma forma, obviamente, tudo se transforma, às vezes para o bem, às vezes não tanto. Mas eu acho que eu vejo que o carnaval de Pelotas, ele segue existindo e ele segue carregando muito ainda assim da sua origem. E isso é graças, né, não é a própria liga que mantém essa força, que tem uma organização e que pensam isso durante o ano inteiro, e a própria SECAP, né, que é a Associação das Entidades Carnavalescas, que também fazem um esforço tremendo para que esse movimento todo do carnaval, seja de bloco de rua ou de passarela, ele também siga acontecendo. E aí a gestão vem para dar esse suporte, né, de pensar, como eu falei, o carnaval como uma política pública.
1: Sim.
3: Né?
1: Não, mas nesse sentido eu concordo plenamente contigo, e acho que algo que foi muito bom foi essa nova geografia do carnaval, partindo da ideia de que os bairros também fazem, né? O centro faz, os bairros fazem, a gente tem micro carnavais, né, regionais, e isso foi muito legal. A minha pergunta foi no sentido de que há muitos anos, desde o carnaval é carnaval, algo que é sempre sucesso são os bailes infantis nos clubes de carnaval, porque as mamães adoram, né, comprar fantasia, né? Maquiar as crianças e levar, porque, na verdade, as crianças ali, elas ainda não têm noção do que é o carnaval, porque eles passam mais brincando, atirando confete, juntando confete no chão e tal, mas acontece que é uma iniciação, né? Do conhecer a festa, né? Do viver, é uma experimentação, e as crianças gostam muito.
3: Mas ainda como uma terceira ala, eu diria, do carnaval, né? Não dizendo que uma é mais importante que
1: não,
3: a outra,
1: não.
3: Mas é um carnaval que, naturalmente, ele é mais elitizado. Justamente porque ele sai em clubes fechados, ele é pago.
1: Mas,
3: né,
1: esse carnaval já foi das ruas. Por isso
0: sim,
1: que eu digo.
0: Mas eu acho que eu entendi.
1: Ele já foi das ruas.
0: É no sentido de que é mais difícil agora ter acesso, os jovens terem acesso a esse tipo de carnaval. Mas eu digo que essa é uma questão de educação, vamos dizer assim. Os jovens, infelizmente, não sabem o que é a cultura carnavalesca hoje em dia. E os pais também, muitas vezes, não estão passando isso, não estão passando
1: Perfeito.
0: Essa cultura carnavalesca para os jovens. Então, não é como se o carnaval tivesse sido modificado. Eu acho que o ser humano foi modificado e não está passando para frente algo que vem de anos já, uma cultura que está vindo de anos.
1: Perfeitamente. E aí, tu responde também o que eu havia perguntado, do carnaval ter meio que se fechado ao público do carnaval. Porque
0: sim,
1: tu recebestes essa cultura do vô,
0: sim,
1: da avó, né, e de outras pessoas da tua própria família, né? E o jovem de hoje, ele foi se distanciando disso,
0: sim,
1: né? Talvez o pai, a mãe gostou de carnaval, mas com o trabalho que a gente tem hoje, que a maioria das pessoas estão mergulhadas no trabalho, então chega no carnaval, não quer levar, não quer acompanhar, né? Fica bem mais complexo, né?
0: Sim, eu digo isso por mim mesma. A minha mãe não gosta de carnaval, meu pai também não. Detestam carnavais, eles não gostam mesmo, mas a minha avó sempre amou o carnaval, né? Eu sou a mais nova de idade ali na menina das meninas. Sim. Da corte, eu tenho 19 anos. Até quando eu iniciou o concurso, elas olharam, tipo, ah, tu é muito nova. Mas é aquilo, a minha avó sempre trouxe isso, então é falta de alguém que traga, que incentive. Claro. Eu tinha um medo de carnaval e a minha avó me enganchava nos braços e dizia assim, ó, a gente vai pro carnaval de rua. E a gente ia tomar banho debaixo do chafariz, brincar, então eu tive essa cultura, eu tive que me passasse isso, que eu acho que é o que falta hoje em dia, são pessoas que expliquem que o carnaval não é só uma festa. Ele é cultura, ele é espiritualidade, ele é origem, ele é cidade, é além do que só uma festa que acontece no ano.
1: O vô e a avó são de qual escola?
0: Da Unidos do Fragata.
1: Ah, que legal.
0: Mas
1: que
0: já
1: legal.
0: Foram da academia também. Já andaram pela Teles, um pouquinho em cada.
1: Não, quem gosta de carnaval é assim, né? Quem gosta. Sim. De carnaval é assim. Gente, eu vou precisar que vocês deem um serviço aqui, né? Vamos dizer, quando é que será a escolha? O que vai acontecer? Nos dá uma agenda aqui.
3: Tá, eu vou começar e vocês me ajudam se eu esquecer de algo. Então, assim... É, bom, as inscrições para o edital, elas iniciaram no dia 29 de setembro e se estendem até o dia 29 de outubro. Então, teremos um mês de edital aberto. É um edital bem simplificado. Para encontrar o edital, entrem no portal da Prefeitura Municipal de Pelotas, no site, ou no Instagram. No Instagram está bem facilitado, o link está na bio, está nos destaques. Ontem a gente lançou um tutorial também explicando. Então, ao clicar no link do formulário Google, já vai aparecer dentro do link para baixar o edital, os três anexos que são obrigatórios e submetam então até o dia 29, lembrando que precisa ter mais de 18 anos, residir em Pelotas e estar vinculado a alguma entidade carnavalesca, tá? A escolha da corte acontece esse ano dentro do Festival da Igualdade Racial, que é uma parceria, né, com a Secretaria de Igualdade Racial. Vai ser um festival bem legal, que muito provavelmente o Jederson vai vir aqui nos próximos momentos para falar especificamente sobre o festival. E a gente está bem feliz de integrar essa programação. Então, acontece no dia 19 de novembro, véspera de feriado, no Mercado Central, totalmente aberto ao público. Não vai ter cadeiras marcadas, chega e te diverte, acompanha essa festa que é bem importante para o Carnaval de Pelotas. Leva a tua cadeirinha, a gente vai fazer uma campanha bem legal também nesse sentido para incentivar as pessoas a irem confortáveis e a participar realmente dessa festa. Eu acho que é isso, gurias.
1: Que legal.
2: Tem que... É bom frisar que esse ano a gente mudou a premiação.
3: Ai, o mais importante, que a gente ficou falando bastante, né, sobre a questão mais profunda do carnaval, que eu achei muito legal, mas o que qualifica do ano anterior para esse ano o processo da escolha da corte? O valor dos prêmios, né, as duas rainhas, a rainha da corte cis e a rainha da corte diversidade, R$2.500 cada uma, e cada uma das princesas, que são duas de cada corte, portanto quatro, R$1.125, além dos cursos profissionalizantes do Senac e da viagem para Gramado com todas as despesas pagas. O nosso Rei Momo, diferente das meninas que mudam o reinado a cada passagem de ano, ele permanece até que ele se desvincule por uma motivação individual,
1: pessoal,
3: né?
1: Pessoal,
3: exato. É. Então, o Rei Momo segue o mesmo e ele também vai ser contemplado com essa viagem, com todas as despesas pagas para Gramado. Então,
1: que
3: a gente
1: legal.
3: Conseguiu qualificar na questão dos cursos profissionalizantes e também na viagem com todas as despesas pagas para Gramado e mais o valor, que aumenta, qualificou um pouco também.
1: Legal.
2: Agora, Mica, acho que tu pode chamar, né, as meninas para se inscreverem.
0: Bom, é isso, gente. eu queria dizer que carnaval é isso, carnaval é felicidade, carnaval é amor. E que eu tô esperando de braços abertos cada uma de vocês que tiver vontade de concorrer, tá? Eu sei que muitas meninas que são carnavalescas, que são passistas, têm esse sonho. E eu espero que vocês não deixem o medo interferir nesse sonho de vocês, que vocês possam vir, se inscrever e concorrer, que eu vou estar aqui pronta e ansiosa para passar minha coroa para uma de vocês, viu?
1: Que legal. Parabéns, viu? Gente, muito obrigado pela presença de vocês aqui, incentivando o Carnaval de Pelotas, incentivando, né, as meninas jovens, a todos aqueles que queiram participar da Corte do Carnaval. Obrigado a Renata Pinhatti, a Priscila Zanola, né, e a Micaela Fernandes, que deu um show de rádio aqui, né? Obrigado pelas vossas presenças. Nós vamos a um intervalo comercial e já já voltaremos com uma entrevista que é muito interessante. Olha, bota água para o chimarrão aí, porque a gente vai estar falando de uma peça, né, que traz como pauta os cuidados paliativos, né? É muito interessante. Veja bem, o título da peça: Tô Morrendo, Peraí, Quero Sentir Teu Coração de Perto, né? Já já a gente está de volta.
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5: 8:43.
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1: 8:45.
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2: 8:47, 8:47, manhã de quinta-feira, 8 de outubro, né? 8 de outubro. Estou abrindo aqui, né? 19 graus e 1 décimo a temperatura em Pelotas neste momento, 93% a umidade relativa do ar, né? 19 graus e 1 décimo a sensação térmica. Os ventos se deslocam a 6,4 quilômetros horários. Né? Nós estamos recebendo aqui, né? A atriz Ana Portilho, que está aqui, né? A palhaça da peça, o Lincoln Ribeiro, né? Que é da equipe macro-regional de cuidados paliativos da Cuidativa, né? E a diretora da peça, né? Hein?
5: Rosa Cruz.
2: Rosa, não estava no meu roteiro aqui, mas a gente cria o roteiro na hora. Teatro é assim, né? Teatro é assim, tem que ter uma improvisação, né? E a gente vai falar, né, sobre o Dia Mundial dos Cuidados Paliativos, que será celebrado no próximo sábado, dia 10, né? E a peça de teatro, olha, ouçam esse nome, Tô Morrendo, peraí. Quero sentir teu coração de perto. Vai ser encenada dia 10 às 20 horas no 7 de abril. Né? No 7 de abril, então, a gente vai tratar disso agora. Como surge a ideia de uma peça que fala de cuidados paliativos? Como surge uma peça que em algum momento pode suscitar na mente das pessoas falar da finitude? Quem fala primeiro?
5: Você. Vamos lá, então. A experiência nasce através do trabalho que eu fazia numa unidade de cuidados paliativos lá em Porto Alegre, no Hospital de Clínicas. Eu visitava como palhaça, né? Eu também sou fisioterapeuta, mas sou artista, como palhaça terapêutica, esses pacientes nessa unidade semanalmente. E eu comecei a colecionar histórias, né? Eu também sou professora, eu usava esses exemplos e mostrava como que os pacientes viviam esse cuidado, né, nos exemplos, até que eu vivi um processo de luto, né? Eu passei por um luto, uma morte simbólica, na verdade, e eu precisei resgatar minha alma, e eu comecei a lembrar do trabalho que eu fazia com aquelas pessoas e de como que se vive esse processo, né? E comecei a escrever as histórias, quando eu mostrei pra Rosa, a diretora, ela assim, não, vamos levar pro palco antes de virar livro, vamos colocar no palco. E aí chamamos amigos nossos, o Paulo Sérgio, que também atua na peça, fez a dramaturgia, né? E outras pessoas entraram para fazer partitura corporal. A gente tem uma trilha sonora também original da peça. E o que o Descoisando, né, que é o nosso projeto, é um projeto artístico, educativo e transdisciplinar. Todos os profissionais, eles atuam de várias maneiras no projeto. O que a gente traz é o seguinte: todos nós vamos morrer. Só que a gente pode escolher viver esse processo até o final e escolher ter cuidados paliativos para estar nos acompanhando. Isso muda tudo, dá uma outra perspectiva, né? Mostra que a gente, quando a gente atende a nossa subjetividade e consegue ser quem a gente é até o final, e isso é maravilhoso, né? A gente vive enquanto o pulso ainda está pulsando.
2: Nenhum final é triunfante, né? Mas de certo modo ele acaba sendo, né? Porque tu vive inteiro, né?
5: Exatamente.
2: Por inteiro, por inteira, né?
5: Exatamente.
2: Até o final. O que, que eu gostaria de saber do Lincoln, né? Eu quero propor aqui um bate-papo. Ah, né?
1: Só queria
2: gente...
1: complementar
2: isso,
1: a fala
2: exatamente
1: dela.
2: Exatamente,
1: então,
2: isso.
1: É assim, o cuidados paliativos, que ele já vai falar e aprofundar, né, Lincoln? É transdisciplinar. E a gente tem que lembrar que a arte está em tudo. A arte é fundamental para comunicar.
2: Sim. Viver é uma arte.
1: Viver é uma arte.
2: E morrer, né? Também.
1: Também. E morrer também. Olha aí. Né? E o que acontece? Então, como ela é transdisciplinar, o nosso projeto do Descoisando, né? É arte e educação, nada mais justo que a gente. Tudo que né, nós estamos fazendo envolve arte. E o teatro, né, como eu sou diretor de teatro, ele é fundamental nesse processo para uma comunicação mais diferenciada no sentido do sentir. E ele traz a poesia, ele traz, né, derrubar a quarta parede. E ele traz na performance da dramaturgia mostrar o que acontece lá. Diferente da gente falar. Né? Então, quando a gente encena algo, ela chega não só pela palavra, pelo gesto, pelo sentir, pelo olho no olho. Né? O teatro traz isso, ele traz o 3D daquilo que aconteceu entre quatro paredes com a Ana.
2: Interessante, né? E aí eu te ouvindo falar, fiquei imaginando assim, ó, é interessante porque, de certo modo, a peça ela pode impactar do ponto de vista de fazer pensar.
5: Uhum,
2: né?
5: Com certeza.
2: Mas ela não causa medo, porque ela é a arte. Ela traz um certo, em certa medida, um olhar ficcional, né, para aquilo que pode ser. Né?
5: Exatamente.
2: Acho eu, não sei.
5: Não,
2: eu
5: estou
2: propondo
5: isso.
2: Um bate-papo aqui.
5: A gente traz
2: vai...
5: a metáfora do final, né?
2: Sim.
5: E como a gente pode trazer poesia para esse final. Então, assim,
2: claro.
5: Uma das coisas que a gente, inclusive, repensou foi a classificação etária que a gente tinha colocado, né, antes. 18 anos, baixou para 16, agora 14 anos, porque a gente foi entendendo que... As crianças, quando iam, às vezes, né, os pais acabavam levando, faziam perguntas, a gente tem um bate-papo no final da peça, né, e ficavam encantadas, e de maneira nenhuma choca, porque a gente realmente faz de um jeito que fica super leve, né, então, tem a metáfora quando acende uma luzinha, vou dar um pouquinho de spoiler, mas quando acende uma luzinha acontece alguma coisa, né, a gente já imagina o que aconteceu, então, assim, ele é de uma delicadeza e tem essa trama, hein? São nove cenas, porque a gente conta a história de nove personagens, né, então, baseado nessas histórias reais, e aí, entre cada cena, cada personagem, a gente traz também a trilha sonora que acompanha e que conta um pouquinho mais a história dos pacientes.
2: Sim. Lincoln, o que é a peça, né? Como que ela se entrecruza com a realidade? A realidade dos cuidados paliativos, a realidade do dia a dia das pessoas.
6: Perfeito. Eu vou dar só um passinho para trás antes,
2: para
6: contextualizar um pouco.
2: Tranquilo.
6: Primeiramente, bom dia. Prazer muito grande estar aqui conversando com vocês. A peça em si, né, e o dia para nós, ele representa alguma coisa muito importante para nós. Primeiro, é um momento simbólico, né? Hoje eu estou aqui representando a Cuidativa. É uma parceria que a gente tem a Cuidativa com o Descoisando, a gente está tendo aí agora. para tentar representar ainda mais o que significa essa data para nós. Então, a gente lá no Acuidativa, ela é coordenada pela doutora Julieta, né? Então, desde a semana retrasada, a doutora Julieta já vem pensando com a gente o que, que a gente vai fazer na semana dos cuidados paliativos, né? A gente tem o dia dos cuidados paliativos e a gente, lá na Acuidativa a gente faz a semana, que é uma semana cheia de atrações, né? Referente aos cuidados paliativos, né? Para chamar a comunidade, chamar os trabalhadores e chamar até gestores para dentro dessa discussão. Que por mais que todo mundo saiba que é muito importante o cuidado paliativo, a gente ainda tem uma dificuldade muito grande de falar sobre morte. A nossa cultura em si, a nossa cultura ocidental aqui, ela tem uma dificuldade muito grande de falar sobre morte ainda, né? A gente sabe que é importante, a gente sabe que é um tema super importante, e cada década que passa é uma realidade ainda mais alta, né? Mas a gente tem dificuldade. Então o que a gente fez, né? Desde segunda-feira, a gente vem fazendo ações, né, com a comunidade e com os trabalhadores para chamar o pessoal para esse debate, né? Então, por exemplo, vou dar um exemplo rápido aqui. Segunda-feira, a gente fez uma... A gente está indo nos ambulatórios e indo nas UBS da cidade aqui para conversar com as pessoas, né, para conversar com a comunidade, conversar com os trabalhadores sobre o dia do cuidado paliativo. Detalhe, a gente ofereceu cuidado paliativo, e esse ano, especificamente, o cuidado paliativo tem como tema dor, né? Então, a gente ofereceu uma live com a doutora Josiane, é uma doutora especialista em dor, né, para falar sobre opioides, que é uma coisa que está muito ligada dentro da dor, né, para tratar a dor principalmente, né. Na terça, por exemplo, a gente continua, né, indo nas UBS da cidade, mas aumentando nosso contato e interlaçando ainda mais o vínculo com as cidades todas da Macrosul, para conversar sobre dor, para conversar sobre cuidado paliativo, né, e chamando ainda mais a população, chamando mais a comunidade para conversar sobre isso. E, obviamente, é um assunto que gera desconforto. Falar sobre morte gera desconforto. Ontem a gente estava com o pessoal da graduação, a Liga Acadêmica de Cuidados Paliativos e Traumatologia da UFPEL, né? Ela realizou ontem uma jornada sobre cuidados paliativos, né? E nos chamou, coincidentemente, me chamou também para conversar sobre cuidado paliativo, de certa forma. Chamou médico, chamou enfermeiro e chamou psicólogo. Para falar, dois médicos, um enfermeiro e um psicólogo, para falar sobre cuidado paliativo. E na graduação, volto a dizer, por mais que a gente saiba importante, a gente não tem, os cursos da saúde não tem na grade curricular o curso de cuidados paliativos. Não tem nossa grade curricular. Então, quando a gente fala de cuidado paliativo para graduação, o pessoal fica meio quase encantado, assim, né? É um troço meio... O pessoal fica encantado. Cara, o pessoal tá falando de morte abertamente, assim, né? Como é que pode falar de morte, né? E a gente tem que falar. É um assunto que a gente tem que falar. Sim. E aí, toda a nossa agenda, né? Nós temos segunda... Todas as nossas semanas aqui, todos os dias das semanas, nós temos atrações, né? Amanhã nós temos um evento na rua. Se o tempo ajudar, se Deus quiser, vai ajudar. Fazendo atrações lá com feiras, com brechó, com uma caminhada, né, pro pessoal que quiser caminhar, falando da importância da atividade física, né, isso tudo a Cuidativa oferecendo, né, e na, no sábado a gente faz uma profetagem no Calçadão e no Laranjal, divulgando o final das nossas atrações com a atração principal, né, que é o Descoisando com a Eugênia, né, falando sobre a peça que nós vamos ter no 7 de abril. Então, essa conexão, esse simbólico, para nós é muito importante. A gente não pode ficar preso nesse em conceitos que ficaram ultrapassados, né, que é pensar que a gente só pode falar sobre morte ou falar sobre ciência ou saúde, né, num quesito apenas técnico. A gente tem que chamar arte para falar sobre isso. Esse é o momento de chamar arte, chamar a criatividade para falar sobre isso. E eu acho que a arte em si, a peça, ela fala muito sobre a importância dos cuidados paliativos. Acho que é isso.
2: E junto com isso, né, eu acredito muito que pode não ser objetivamente, mas subjetivamente vai falar de dignidade. Uhum. Né? Porque é extremamente importante que a gente transcorra a vida e passe por essa vida com dignidade, né? Principalmente isso. Mas falando em dignidade, eu quero perguntar para a Ana e também para a Rosa, né? Como que a gente consegue construir um texto, como que a gente consegue construir a encenação, né? Transformando dor em algo que não cause nas pessoas a saída do teatro, né? Aquele pavor do fim, né? Aquele medo do fim, que as pessoas saiam dali, né, com uma interpretação. Essa é a realidade, né? Essa é uma realidade e eu vou mudar daqui para frente, eu vou aceitar, eu vou tratar a morte como algo natural, né? Que vai acontecer com todo mundo, ninguém permanece, né? como é que se consegue fazer isso? E eu acho muito interessante tu falasses aqui duas vezes, eu queria ouvir, a trilha musical, porque tu está mexendo com o emocional. Uhum. Quando tu traz a música para dentro dessa encenação, para, né, para o texto constituído, né, para se comunicar com as pessoas, como é que isso funciona?
1: Então, a arte, né, tem isso, ela provoca na gente a criatividade. E eu adoro isso porque aqui dentro é inesgotável, né? E nós é que alimentamos a IA, né? Então, é o nosso refúgio. Aqui é inesgotável. Aqui é onde eu acho que nos salva, assim, de alguma forma, né? Então, eu sou fãzona, a minha primeira formação foi, né, teatro. E esse processo, ele é costurado. Ele não começou agora, começou em 2022, pensado, né? Então, ele vem sendo maturado. Foram 1 ano e 2 meses de ensaio. Porque quando você tem uma dramaturgia original, você partir, né? E a gente não é... A gente adora, né, os clássicos, enfim. E fazer dramaturgia ainda é uma coisa que o brasileiro não acredita que ele possa, né? Ainda a gente precisa mais. E eu disse, não, a gente pode. Então, o que que acontece? Vem de um texto escrito pela Ana, né? O relato das histórias dela. Aí eu olhei e eu disse assim, bom, vamos chamar o Paulo, que é, e faz, né, a adaptação para o texto teatral, a dramaturgia. E aí, em cima disso, dentro dos ensaios, que foram esse tempo todo, né? A gente vai construindo o que que fica melhor na hora de falar, né? Então, o trabalho de ator, para mim, é fundamental. Eu chamo do pinheirinho, né? Depois você bota os enfeites, cenário e tal. É. Eu sou do teatro contemporâneo, né? Então, o ator é importantíssimo ele trazer. Então, eu uso umas técnicas muito, muito legais, né? Claro que sempre o ponto zero, a força da presença, mas assim... E a Ana trazendo assim, não, mas me fala o que que você sentiu naquele momento do ensaio. Então, o ator vai se munindo. E ele consegue se aproximar daquela realidade, daquilo que aconteceu. Então, a gente... Mas, assim, o que que ela falou? De que jeito ela falou, sabe? E o que que acontece? A gente conseguiu trazer essa emoção. Tanto que trocamos palavras, trocamos expressões, e a gente foi olhando ver o que que é que funcionava mais. E fizemos um monte de ensaios abertos. E aí a gente começou a sentir, olha, o povo está gostando, está chegando. E tornar isso muito acessível para aquela pessoa que não conhece nem teatro. A gente tem esse público. Porque qual é a intenção também do espetáculo? Que isso é bem importante. Como é a arte e a educação, onde a gente quer ir? E a gente quer ir na comunidade. A gente quer falar para a comunidade. É tensionar esse tecido social. Para que ele entenda e para que ele cobre do sistema que ele tem direitos. É o paciente no centro do cuidado, enfim. E isso é informado dentro do espetáculo de uma forma muito... Eles não querem ir embora, porque nós temos depois o bate-papo. As pessoas não querem ir embora. Elas querem falar. Sabe por quê? Porque tem identificação. Quem não perdeu alguém? Só que não tem um ambiente na vida para falar disso abertamente do jeito que a gente fala lá. E a gente sentiu isso, esse potencial. Tanto que a última apresentação que nós fizemos foi dentro da comunidade Heliópolis, uma das maiores do Brasil, lá em São Paulo, a favela. Entende? Então, esse é o nosso projeto, é chegar na comunidade. Porque eles precisam saber, precisa de informação. A velha história do trabalho de base. Sim. Em educação.
2: Sim.
1: E a arte... Para mim, encurta caminho e toca coração.
2: E além desse trabalho de base em educação, é a formação de um público, né? De uma plateia crítica. Né?
1: Perfeito.
2: Que coisa interessante. É. Né?
5: O sistema de saúde está cego e a maioria das pessoas já se acostumou com isso.
2: Exato.
5: É a tal normose. O sistema tratando pessoas como coisas, tratando processos como coisas, coisificando tudo. Esse é um trechinho que a gente, né, da peça que a gente traz, porque justamente se não tivesse esse olhar, essa perspectiva do cuidado paliativo, e é isso que traz a magia na vida real, né, e que a gente levou para a peça, que é a gente escutar a subjetividade de cada pessoa. a gente deixar com que ela se expresse como ela é até o final. E isso o sistema de saúde, né, com seus protocolos e com toda a demanda que está gerando burnout nos profissionais da saúde, inclusive por ter que cumprir horário, tabelas, enfim, e tudo igual, né? A gente entra num quarto hospitalar, é tudo sempre igual, e a gente não consegue ter esse espaço, esse território para que a gente possa se expressar. Então, essas 9 pessoas que estão vivos, porque a gente segue falando deles, é como se eu fosse porta-voz, né, dessas histórias, exato, né, e como aconteceu esse desfecho, é a magia. Elas foram ouvidas nas suas necessidades, nas suas expressividades, nas suas dores e nos seus amores e em tudo, né? E isso foi feito através da palhaça e da equipe que permitiu que alguém trouxesse arte para esse momento, né? Porque ontem eu falei para os estudantes lá, é aquilo, a palhaça chegava e dizia assim: que ninguém te perguntou que tá preso aqui que você quer falar? Né? O que que faz teu olho brilhar que você não está podendo fazer agora? Vamos lá, vamos fazer alguma coisa diferente, alguma coisa... Então, assim, subverte essa questão e leva de verdade saúde para um ambiente que muitas vezes gera doença. Então, na peça, a gente mostra que isso é possível. E quem são esses profissionais que estão sendo preparados para fazer isso? Essa turminha aí dos cuidados paliativos, né? E agora a gente tem a política nacional que vai permitir que isso aconteça no SUS. Então, informar as pessoas também que, olha, isso pode acontecer. Ser cuidado desse jeito pode acontecer, mas a gente tem que saber que isso é possível para a gente poder, né, chegar lá e exigir esses direitos.
2: Oi, desculpa. Não, fica à vontade. É porque eu fico imaginando que isso amplia um horizonte de público, né? Porque ele não é para conversar só com quem já viveu um cuidado paliativo, né? Ele é para conversar com todas as pessoas e principalmente com os profissionais de saúde que estão se formando para atuar nessa política pública, né? É. Para atuar no cuidado paliativo.
7: Exatamente. E outra, eu quero ressaltar aqui que isso aconteceu no SUS. Então, as histórias, elas acontecem dentro do ambiente do SUS.
2: Sim.
7: Então, mostrar, e aí vocês vão ver, que cada cena por trás tem os cuidados paliativos, a gente procura, não de forma, óbvio que a arte não vai fazer isso, que é direta, mas de uma forma subjetiva, está tudo lá.
2: Sim.
7: A falta de autonomia, como é que você vai lidar com ela, entende? A falta de poder falar com alguém que não seja o médico, porque... Quando a gente olha a figura do médico, a gente já verticaliza, a gente se coloca numa posição menor e o médico está ali. Então, quem que é que me dá essa escuta? Então, a falta dessa escuta. Sabe aquilo que não foi dito? O que que você gostaria de dizer que não seja sobre a sua doença? Outra coisa, sabe o que que a gente não gosta de falar? O nome das nossas doenças. A peça tem isso. Então, são várias coisas que tem lá. Outra coisa, é só o paciente que adoece? É só o familiar, é levado em consideração dentro do espetáculo. A gente procurou trazer tudo assim que, né, não tudo, mas certo que não dá, mas, olha, tem camadas e camadas de um espetáculo para refletir a respeito. E sim, toca, e conversa com o público. Eles se sentem identificados.
2: É o paciente, o entorno dele, né, e a sociedade como um todo, é o que a gente vive, né. Só que eu, às vezes, fico... Estou ouvindo vocês e estou me questionando como não tornar pesado, né? Porque a falta de estrutura, de atendimento em unidade básica de saúde, no próprio hospital, né? Se a gente olhar tudo isso, né, para transpor isso para um cenário, né, para conversar, fazer com que tudo isso converse, mas como ela falou, né, como a Rosa falou, isso tudo subjetivamente, né? Mas quando tu fala para alguém que sofreu, pode ser na subjetividade, porque a identificação está ali, acontece, né? Está ali. A pessoa não precisa nem ser tão letrada, né? Ela disse, olha, isso aconteceu comigo, né? Olha, gente, que coisa boa, né? Eu tenho que encerrar, mas eu quero agradecer vocês e quero que alguém divulgue aqui a nossa data. Quero citar a Michelle Ferreira, que está acompanhando vocês aqui, que eu não citei no início, né? Nossa querida Misha esteve aqui apresentando o filme do Arroio Pelotas, né? Esteve aqui junto com a gente. Então, eu quero que alguém... Dê o serviço aqui, convide a população para comparecer no Teatro 7 de Abril.
5: Então,
2: e quero
5: lá.
2: Agradecer a presença do Lincoln, né? Que veio representando a unidade de cuidados paliativos, que, olha, já atendeu muita gente desde que foi criada aqui em Pelotas, né?
6: Muita gente. É.
7: 10 anos, né, Lincoln?
6: 10 anos. 10 anos de cuidado especializado em cuidados paliativos.
2: E já passou por poucas e boas também na
6: poucas
2: questão de
6: boas,
2: espaço lá.
6: Poucas
2: né?
6: e boas, poucas e boas.
2: Mas vamos deixar assim.
6: Mas somos resistência,
2: exatamente,
6: né?
2: Exatamente. Funcionando.
5: Então vai ser dia 10, né, de outubro, no sábado agora, no Teatro 7 de Abril, às 20 horas. Os ingressos estão disponíveis no Ticket Sul, né? Tem uma modalidade de ingresso lá que é a modalidade solidária, então que a gente convida as pessoas a levarem um quilo de alimento não perecível, né? E esperamos todos vocês lá, acho que vai ser um evento, a gente não pode dizer que é só uma peça de teatro, né, porque é um evento, porque a gente tem esse bate-papo depois, onde a gente pode refletir, falar sobre a cuidativa, a gente vai falar sobre a política nacional, então vai ser uma troca. E agradecer aí, né, a cuidativa pelo convite, pela oportunidade de trazer, a reconhecer, né, essa ferramenta de arte e educação e trazer a arte para Pelotas. A gente está muito feliz de estar aqui.
7: E outra coisa, cada um ganhou uma trilha sonora.
5: Ah, é?
7: Vão lá, porque é incrível. Todo mundo nos pergunta, mas e essas músicas, onde vocês acham? Não, elas foram construídas para cada personagem, foram compostas, né?
2: Que legal.
5: E a Vanessa, cada um Boradinha. De nós tem uma trilha sonora, né? Ah, então, qual é aquela música, a gente chama, a tua música de vida, que tu ouve e te dá aquela motivação, aquele tesão de viver, porque tá contando ali a tua história, ou por algum motivo a música. Então, a gente construiu, né, com a Vanessa essa trilha, que fala um pouquinho de cada pessoa.
8: Que bacana, e isso mostra também, né, a individualidade de cada
5: exatamente.
8: Um. Vocês estão tratando exatamente. Cada um com a sua individualidade, né?
5: Perfeito, que bacana. É isso aí.
8: Gente, e só pra... muito obrigado, conversamos, né, com a atriz Ana Portilho, com a Rosa Cruz, que é diretora do espetáculo, né, também, e o Lincoln Ribeiro, que é da equipe macro-regional de cuidados paliativos. Obrigado a Michele, que acompanha eles. Então, 7 de abril, você não pode perder. Nós vamos ao intervalo comercial. Daqui a pouquinho, voltamos com o nosso quadro Bom Dia Empreendedor.
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9: 9:12.
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0: co-place, co-working, né? Então, vamos conversar com ele, né? Inicialmente, né, dando o nosso bom dia e já perguntando para ele, né, co-place, né, o significado, traduzindo para o nosso português. O co-working é um espaço, né, eu já havia anunciado aqui no início do programa, são aqueles espaços que você pode fazer uma reunião, pode fazer um atendimento, quem é advogado, né, tem um espaço para trabalho, né, para trabalho, para reuniões, quem é representante comercial e tal. E o nome co-place. Bom dia, Leandro.
1: Bom dia, Sérgio. Bom dia, Laís. Obrigado pelo convite. Obrigado a Léo.
0: Que articulou, que articulou, né? Produziu essa entrevista,
1: a
0: né?
1: Vinda aqui. Então, o co-working é um conceito criado aí no final dos anos 2010, por aí. Normalmente eram espaços que foram pensados para as empresas de tecnologia.
0: Sim.
1: Então, mas isso já invadiu outras áreas, né? É um conceito de trabalhar num ambiente compartilhado. Né? A gente brinca assim, pega um prédio comercial da tua cidade, né? Aqueles conceitos mais tradicionais, 5, 6 salas no prédio, tira as paredes. Exato. E faz todo mundo se enxergar. Isso ajuda a promover, né, muita troca. Entre as pessoas que trabalham, né, né, se enxergando, né, e trocando experiências, até a velocidade de fechamento de negócios às vezes pode ser diferente. Então, quando a gente pensou nisso, a gente morava em São Paulo, né, eu na PwC e a minha esposa, que é minha sócia, no Walmart, lá em São Paulo. A gente pensava assim, quando a gente voltar, o que a gente vai trazer, né, para a nossa região, nosso coworking, primeiro em Rio Grande, né, em 2000, a gente abriu o coworking no início de 2014, e a partir de 2018 a gente entra então com um espaço de coworking dentro do Pelotas Parque Tecnológico. Mas voltando, né, à questão do nome, né, o co-place, né, é o lugar, é o do place, é o lugar onde o compartilhamento, a colaboração e a cocriação, elas acontecem. Então, sim, foi por isso que a gente pensou nesse nome co-place, o lugar onde os cos estão presentes e interagindo, né? Então, e essa ideia, ela veio muito, muito a calhar. A gente entra em Rio Grande no momento ainda de um boom ali do polo naval.
0: Sim.
1: Onde o nosso sentido em Rio Grande nunca foi o atendimento específico ao polo naval. Mas a cidade estava pujante. Exato. Com muita gente de fora. Então fazia sentido eu entrar com esse conceito. E em Rio Grande também a gente tem um outro braço da Coplace, que é Coplace Cursos. Então nós operamos uma plataforma de cursos livres, na parte da informática, rotinas administrativas. Então são os cursos tentando funcionar, né?
0: Exato.
1: Tem uma parte da formação, eu já tenho o ambiente para a pessoa começar a trabalhar, interagir, fazer um evento, fazer um networking com outras empresas e com outras pessoas, né?
0: Sim. Como foi sair de São Paulo, de um centro grande? Vocês vêm com um olhar, com uma perspectiva, né, para, digamos assim, montar uma atividade profissional, né, que vai lidar com outros profissionais, é lógico, em outra região que ainda está distante daquele universo. Sim. Digamos assim, né? Claro que tu já deixaste claro aqui, tu vens num período do boom do polo naval. Né? Muita engenharia, muita gente transitando, a cidade crescendo, muita perspectiva, né? É lógico que certamente, né, foi o momento que tu disse, olha, nós chegamos aqui na hora certa, né, para abrir esse mercado, digamos assim, né? Só que o fim do polo naval, do ponto de vista do empreendimento, o que obrigou vocês, né, a ter que lançar novos olhares? Se é que obrigou, né, também.

0: Como a gente não tinha, obviamente que a gente sentiu, né, a questão dessa não mais pujança, né, da cidade, né, porque acho que foram perdidos, não, saíram de Rio Grande cerca de 19, 20 mil trabalhadores que não residiam em Rio Grande, né, que estavam em Rio Grande por conta das plataformas.
1: Sim.
0: Então, aí tu tira aí 10% da população da cidade, sai da cidade. Mas como o nosso foco não era o polo naval, especificamente, a gente também teve talvez sorte e competência da gente atrair as empresas de tecnologia. Então, a gente teve um cliente que iniciou conosco fazendo uma locação de uma sala e depois, quando deu a pandemia, ele estava com 60 colaboradores dentro do coworking. Então, isso nos auxiliou,
1: até para individualizá-lo, né?
0: E uma coisa que aconteceu assim em Rio Grande, que tem uma diferença grande, eu vejo grande com relação a Pelotas, é a questão do uso dos espaços compartilhados, porque o coworking ele vem muito para isso, né?
1: Exato.
0: É um espaço compartilhado, são 4, 5 mesas dentro de um espaço com estação de trabalho e eu estou trabalhando aqui na mesma mesa que tu com teu negócio e eu com o meu. Talvez em Rio Grande esse conceito do compartilhado não tenha sido muito, não foi muito aderente com o que as pessoas queriam.
1: Sim.
0: Elas chegavam no coworking e logo elas queriam uma sala privada. Ah, quero ter o meu canto aqui. Beleza. Em Rio Grande a gente tem uma estrutura de salas privadas. Então a gente foi acomodando os clientes que queriam as salas privadas. E hoje, em Rio Grande, mais o compartilhado ele fica mais voltado para a questão dos eventos do que necessariamente para receber aquela pessoa que vai trabalhar um dia, algumas horas, ou um plano
1: Sim.
0: mensal,
1: Sim.
0: mas que ela tem, que ela pode, né, que ela gosta de trabalhar compartilhado. E o modelo em Pelotas, ele. Já vou entrar assim, né,
1: É, agora eu ia te
0: dentro.
1: perguntar, como que tu vem para Pelotas? Nos
0: Então,
1: conta.
0: era o um momento ali 2016, é inaugurado o Pelotas Parque Tecnológico. A gente completou 10
1: 10
0: anos,
1: anos, é.
0: né? Então, a partir de no final de 2017, início de 2018, a gente começa algumas reuniões com a gestão do Parque Tecnológico. E a gente então entra como o espaço de coworking do Parque Tecnológico. Né? Então, a gente é o primeiro coworking dentro de um parque tecnológico. Porque o Parque Tecnológico em Pelotas ele tem um conceito diferente dos outros parques que a gente tem no estado. Normalmente, o Parque Tecnológico está dentro de uma instituição de ensino. Por exemplo, o Ocentec dentro da FURG. Então, a gente entra com o espaço de coworking para ser o ambiente compartilhado do parque.
1: Sim.
0: Então, as empresas estão localizadas nas suas salas, dentro do parque tecnológico ou nas incubadoras, né? A gente tem a estrutura da incubadora da Universidade Católica, ali com o CienSul,
1: Exato.
0: a Conectar da UFPEL, a Hélice do IFSul, tem uma sala da Faculdade Senac. Então, são todas salas. Mas a ideia que o Parque Tecnológico teve é de ter assim, um espaço compartilhado que pudesse receber outros tipos de negócio que interagissem com esse ambiente.
1: Claro.
0: E o coworking vem a calhar, então, né? Entrando com esse conceito de coworking, então a gente tem um espaço compartilhado dentro do Pelotas Parque Tecnológico e eu não disponho, por exemplo, de salas privadas. Quem tem as salas privadas
1: São as próprias
0: é o
1: empresas,
0: Parque
1: um parque.
0: Tecnológico. Né?
1: Exato.
0: Então tem uma diferença nessa gestão. E em Pelotas sempre foi muito tranquilo, assim, sempre foi muito fluido, né? A questão do entendimento de um espaço compartilhado, de eu estar junto com outras pessoas para trabalhar. Então isso, digamos assim, dentro do Pelotas Parque Tecnológico, com o espaço de coworking, eu consigo fazer rodar esse conceito de coworking de uma
1: Sim.
0: forma mais raiz, digamos assim, que é
1: Exato.
0: da troca, do compartilhamento, de chegar uma pessoa que é de Porto Alegre, vai passar o dia para trabalhar em Pelotas, de manhã ela atende cliente, de tarde ela vai para o coworking, e ali no coworking ela encontra outras empresas que ela pode trocar uma ideia, pode perguntar alguma coisa para conhecer melhor a cidade, ou conhecer melhor algum outro negócio. Voltando ainda para a parte tecnológica tem três pilares, né? Tecnologia da informação, indústria criativa e tecnologia em saúde. Né? E dentro do coworking a gente recebe qualquer tipo de empreendedor, qualquer tipo de negócio para trabalhar no coworking. Então isso ajuda também a ventilar, né, outras Sim. ideias, outros negócios acontecendo ali dentro.
1: Por exemplo, na utilização, te ouvindo falar agora, daqui a pouco a gente fala da cafeteria uhum. também, que foi agregada a esse coworking aqui de Pelotas do Parque Tecnológico. Né? Mas a minha pergunta que eu quero e desejo fazê-la é: quando a pessoa chega lá, né, e vai utilizar um espaço, ela preenche algum tipo de cadastro, ficha, para que tu, como um uhum. coworking que está dentro de um parque tecnológico, tenha amanhã ou depois um apanhado de atividades que utilizaram o coworking, digamos assim, das pessoas que utilizaram. Claro, tem um profissional liberal, tá? Uhum. O direito, um advogado vem para uma audiência aqui e ele não tem escritório aqui, né? Ele é de fora, vem fazer uma audiência aqui com seu cliente que também é de fora, digamos assim, uhum. né? E a ação tramita na comarca de Pelotas. Aí ele vai utilizar o coworking como o seu escritório. Né? Bom, isso já se sabe. Agora, outras atividades tecnológicas de empresas que venham aqui para prospectar alguma coisa, para fazer, e vocês têm, assim, por exemplo, na utilização, na locação, uhum. pequenos dados ali que possam identificar para que a gente conheça o movimento, né, profissional uhum. dentro do coworking.
0: Sim, mas não de uma forma tão, tão estruturada.
1: Sim,
0: tá?
1: Sim.
0: Acredito que se a gente tivesse num cenário de uma capital, alguma coisa que tivesse uma procura muito mais frequente sobre o uso, hoje ela é centralizada, por exemplo, na nossa gestão mesmo.
1: Sim. Tá?
0: Então, eu conheço, eu entendo o que o cliente quer e muitas vezes eu conecto ele com alguma coisa, com alguma empresa que já está dentro do parque tecnológico. Veio alguém da área do agro, né, para trabalhar no coworking. Já entra no nosso hall ali, por exemplo, quando a gente tem eventos voltados para o agro. Bom, esse cara, por mais que ele tenha passado só um dia em Pelotas, ou ficou uma semana em Pelotas, ele vai receber essa minha mensagem, dizendo: cara, olha só, tudo bem, tu participou do coworking aqui, tu teve aqui tal dia. A gente está com um evento assim, que só queria divulgar para ti o que está acontecendo aqui. Então, isso a gente faz de uma forma mais ativa. E também a conexão com as empresas que estão dentro do parque tecnológico. Ou muitas, por exemplo, uma estrutura como a gente tem hoje em Pelotas, da unidade Embrapi, dentro da UFPEL, que fala sobre negócios do agro. Então, se é uma empresa do agro que está chegando para utilizar o coworking, ou que está chegando no nosso espaço para fazer um evento com seus clientes, e eu vejo uma sinergia, eu já conecto ele e já digo para ele assim: cara, tu conhece o que tem aqui em Pelotas? Tu sabe que tem incubadora, tu sabe que tem a Católica, tu sabe que tem o IFSUL, tu sabe que tem a UFPEL, a unidade Embrapi, a Embrapa. Então, eu acho que isso são aqueles que está no DNA do coworking, ou de quem gerencia um coworking, mas que ele não tem uma repercussão, digamos assim, comercial.
1: Exato.
0: Ele é uma repercussão de conexão mesmo, é Exato. Do nosso sentido de existir, né?
1: Acaba sendo aquele trabalho, não quero trazer uma área específica, mas digamos assim, isso é muito feito no turismo, né? E tu acaba sendo uma conexão, né, com a área comercial, tecnológica, de desenvolvimento, né? Quer dizer, tu recebe, né, e cria essa conexão. Agora, tu Exato. Citaste aqui uma coisa interessante: se uma empresa quer fazer um evento, ela pode utilizar o espaço do coworking?
0: Sim, em Rio Grande a gente tem Então daí a gente desmobiliza, né, as estações de trabalho, que são as estações de compartilhadas. E em Pelotas a gente tem uns ambientes mais estruturados, né? Dentro do nosso parque tecnológico, a gente faz a gestão compartilhada com o parque, do auditório, tem duas salas de treinamento, tem o próprio hall do parque tecnológico, que é um lugar maravilhoso para realizar atividades. Então a gente tem essa, digamos que a gente tem uma demanda muito grande, né? Primeiro semestre de 2026 a gente realizou 200 eventos entre atividades nas salas de treinamento, no auditório e no hall. É um número bem, bem significativo, assim. E são de várias áreas, desde da educação, da medicina, o empreendedorismo através do artesanato, empreendedorismo feminino, eventos de tecnologia voltados para startups, conexão com os ambientes, por exemplo, de Porto Alegre, né, o South Summit Brasil, que é um grande evento de tecnologia que foi atraído para Porto Alegre, um evento que tem sua sede em Madrid. E dentro do parque tecnológico, com a Coplace, com todos os atores aqui da Zona Sul do Estado, a gente inclui também muito nas atividades o pessoal do Ocentec, da Inovatic, a incubadora da FURG, do Grande Pacto, o Impel, que ocorre aqui em Pelotas, para fazer parte dessas movimentações que a gente leva para dentro do parque tecnológico, ou que a gente recebe dentro do parque tecnológico. Muitas vezes a gente recebe um evento de algum cliente na área de medicina, né? Ele está indo para o parque para fazer o seu evento. Mas nas reuniões que a gente tem, a gente consegue fazer a gravação de um podcast, a gente conecta esse evento com alguma startup que está nessa área de saúde, ou a própria expansão do parque tecnológico, agora para o hub de saúde e biotecnologia, a gente conecta com a diretoria que tá mais à frente desse projeto. Então, eu acho que cada um que entra dentro da Coplace, dentro do parque tecnológico, ou em Rio Grande, acaba saindo com a mais. Não só faz a atividade dele, mas acaba saindo com uma sementinha plantada para alguma outra coisa, para alguma outra conexão.
1: Que é uma criação de fluxos, né?
0: Exato.
1: Tão interessante porque acaba sendo um ambiente de criação de fluxos, né?
0: A gente brinca, assim, as brincadeiras que a gente fazia no início, né, para o pessoal entender um uso de um coworking, né? Você tem 5 empresas dentro do coworking, né? E essas empresas, elas dependem de venda, né? Então elas dependem de prospectar clientes. Se cada um prospecta 5 clientes, eu tenho 25 clientes sendo prospectados.
1: Sim.
0: Se há alguma troca, alguma sinergia entre essas 5 empresas que estão prospectando, então eu estou potencializando o teu negócio, estou potencializando o negócio dos outros, claro. E os outros potencializando o meu negócio também.
1: Sim.
0: É uma conta difícil de fazer.
1: Sim.
0: Mas ela muitas vezes ela acontece.
1: E tu também. Bom, como surge a cafeteria? A necessidade de agregar alimento, o café, né? Porque em torno de uma boa mesa, né, de uma refeição, né, também ali estão discussões, negócios, né, ideias.
0: Em Rio Grande a gente tem o coworking mais tradicional, só com café e serviço mais básico oferecido para o coworker.
1: Exato.
0: Em Pelotas, até pela necessidade que o Pelotas Parque Tecnológico teve de ter um espaço de gastronomia ou um espaço de alimentação para suprir o consumo interno mesmo, né, de quem está trabalhando no Parque Tecnológico e precisa sair da sua sala só para fazer um lanche, a gente agregou então uma cafeteria. Então hoje, estruturado dentro do Parque Tecnológico, a gente tem o espaço de coworking, que é o espaço compartilhado, a cafeteria, e a gestão dessas áreas de hall, auditório, salas de treinamento.
1: Sim.
0: Então, e é engraçado porque muitas vezes o cliente chega para utilizar o coworking e ele prefere até ficar na cafeteria.
1: Sim.
0: Porque a cafeteria é legal, claro, né? Tem o cheiro do café, tem a possibilidade de dentro de um coworking, de um espaço compartilhado, tu tem algumas éticas, né, com relação a volume de voz.
1: Exato.
0: Essas questões. Exato. Assim. E na cafeteria...
1: Regras básicas de convivência. De convivência. Né?
0: E na cafeteria, então, é um ambiente mais livre.
1: Claro. Né?
0: Então, agregou muito para o nosso negócio e agregou muito para o parque tecnológico. Né? Ter um ambiente onde ele possa... as empresas que estão no parque... A gente faz na segunda-feira. Segunda-feira é um dia típico, né? Ah, as coisas estão começando, né? A claro, semana está começando a andar. Toda segunda-feira de tarde a gente faz um bolo com um café especial ali e é livre. As empresas podem sair, quem está no coworking, quem está nas empresas do parque tecnológico, saem para fazer um momento de relaxamento. Exato. E a gente sempre dá aquela provocadinha no grupo assim, cara, bate na porta da empresa do lado ali e convida alguém para tomar um café junto contigo ali, sim, tem o bolinho, é gratuito, né? Então é legal para a gente fazer essas atividades para puxar a gurizada. Claro. Mas, claro, a gente tem a função comercial, né?
1: Sim, sim.
0: Da cafeteria. E o conceito que a gente colocou de cafeteria dentro do parque tecnológico, ela é uma cafeteria aberta, né? Tu chega lá no parque tecnológico, não vai ter portas, vai ter o nosso atendimento. Mas ela não tem portas e esse foi o sentido que a gente quis dar, principalmente para as empresas que trabalham no parque tecnológico. Ah, eu tenho que entregar um projeto, vou ter que trabalhar até as 3 horas da manhã. Às 2 horas, o neurônio se desconectou. Sai, abre a geladeira, pega tua Coca-Cola, pega teu biscoitinho, faz o pagamento por Pix ali, que a gente tem o atendimento mais facilitado, não tem um atendimento pessoal.
1: Sim, sim, sim.
0: Mas ele é, a gente sempre quis ter dentro do parque tecnológico esse ambiente de confiança.
1: Exato. Já existem supermercados hoje assim internamente em condomínios.
0: Isso.
1: Né? Claro que existe um monitoramento por câmera, né?
0: Isso, a gente tem também.
1: Sim.
0: Mas a gente conta muito e eu acho que... E é legal, assim, tem situações... pitorescas, assim, que a pessoa ela está trabalhando, ela foi ali, consumiu, daí no outro dia de manhã ela já está fazendo outra coisa, mas daqui a uma semana ela pensa assim, ah, eu peguei uma Coca-Cola, um biscoitinho, assim, bah, me esqueci de pagar, não sei o que. Cara, não te preocupa com isso, assim, vamos acertar aqui agora, mas o que é muito fundamental para a gente ali é que tu conseguiu ficar bem.
1: Claro.
0: Naquele momento que tu precisava, que tu não precisou ir para a rua, procurar, sei lá, um posto, claro, que tem uma conveniência, que tu te resolveu dentro ali do parque tecnológico mesmo.
1: E resgata essa relação de confiança.
0: Muito.
1: Né?
0: Antes do Pix, a gente tinha... Então era mais difícil de tu fazer pagamento, porque a gente não deixava a maquininha de cartão ali.
1: Claro.
0: Né? Então a gente sempre procurou assim, não ser muito tecnológico, a gente procurou sempre facilitar.
1: Né?
0: Então a gente tinha um sistema que a pessoa tirava uma foto do produto e me mandava pelo WhatsApp. E a gurizada assim, tirava selfie assim, com o produto. Sim, então sim. É legal que tu vai criando uma cultura
1: de confiança, leve, né? Leve e de confiança. Né? Um ambiente confiável.
0: Isso,
1: né? Isso é importante. Leandro, para a gente fazer um fechamento aqui, né? Nos conta um pouquinho como é estar nesse ambiente, né? E sempre saber em primeira mão as notícias tecnológicas e acompanhar também, né, aquelas startups e empresas que alçaram voo. Né? Saber primeiro, né? E ofertando serviços para esse ambiente. Né?
0: A gente sempre gostou muito disso. Assim, esse compartilhamento, essa conexão, ela faz parte do nosso DNA. Mas a gente sabe que isso ainda é uma bolha, né? A gente está dentro de uma pequena bolha. Então a gente, dentro, por exemplo, do parque tecnológico, hoje a gente tem o Hub de Saúde e Biotecnologia, né? que é um prédio novo que está sendo construído junto com o terreno da LifeMed, que é super parceira do parque tecnológico.
1: Sim.
0: Então essas... receber essas informações, né, conhecer isso de uma forma primeira, ela nos agrada e ajuda nessa, de todas essas conexões que a gente gosta de fazer e quer fazer e precisa fazer.
1: Que bom a gente saber que A produção de conexões também está, né, na oferta de espaço para as pessoas trabalharem.
0: É, e a gente está num movimento, vamos pegar Pelotas assim, como um exemplo, a gente tem o Rampa no Quartier, a gente tem o Una Makers no Una, tem o Pelotas Parque Tecnológico, vamos extrapolar para Rio Grande também, tem o Ocentec. Então são todos ambientes que promovem essas conexões e esses novos contatos. Então a gente está num momento primoroso aqui na nossa zona sul do estado.
1: E seguindo essa linha, a própria Associação Comercial lançou um espaço de co-working.
0: Exatamente, é. Exatamente. E a Associação Comercial ela faz um dos principais eventos de tecnologia, que é o Tech Business.
1: Isso.
0: Em parceria ali com o Parque Tecnológico, que é um evento... acredito que ele já vai começar a ser estadual. ele vai extrapolar assim, do municipal, do regional, para ser estadual, porque assim, é um movimento muito bem articulado, a ACP, através do núcleo de inovação que eles têm. Sim. Já há muito tempo, né? Eu acho que uma das precursoras, talvez, no núcleo de inovação dentro dessas associações. Então, ela também ajuda muito essa nesse azeitamento, nesse tipo de conexão.
1: Exato. Leandro Gausman, muito obrigado. Ele é sócio, fundador e gestor da empresa Coplace Coworking, que tem Rio Grande e tem espaço aqui no Parque Tecnológico de Pelotas. Muito obrigado por aceitar conversar conosco no quadro Bom Dia Empreendedor. E certamente, né, nos veremos lá no coworking, né, ou na cafeteria lá, claro, do Parque Tecnológico. Obrigado pela tua presença aqui hoje.
0: Obrigado, obrigado.
1: Obrigado. Chegamos ao final deste Bom Dia Rio de hoje, quinta-feira, 8 de outubro de 2026. Tempo abafado, né, tempo continua abafado, alerta amarelo até logo mais à noite, 20 graus e 3 décimos a temperatura. A Laís, no início do programa, havia citado, né, que poderíamos chegar a 26 graus. Tá aí. Obrigado, Laís Gomes, a nossa produtora. E vamos ficando por aqui. Amanhã você tem hora marcada com o Bom Dia Rio. Amanhã começamos depois das 7h10. Porque das 7h às 7h10 teremos o retorno do horário eleitoral gratuito, né? Horário político aqui no rádio. Um bom dia a todos, fiquem com Deus e temos um novo encontro amanhã.
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1: 9:55.
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0: Pontualmente 10 horas, 10 da manhã, temperatura em Pelotas vai da praia, 25 graus. Que é isso? Já chegou o verão? Avisa antes. A máxima para hoje, 28. Mas para aí um pouquinho, velhinho. O verão é só em dezembro e a chuva tá chegando. Mais 4 milímetros, o bicho pegou essa madrugada. Nossa, rapaz. Que é isso? Botaram todos os para-raios lá pro lado da Coabipel. Nossa, era raio que não parava mais. Que loucura! Mas passamos mais uma noite. Também para amanhã, sexta-feira, mais chuva. 13 milímetros. A mínima 16, máxima 19. Sábado, mais chuva. 17 milímetros. A mínima 15, máxima 23. Vai dar um tempo de tardezinha à noite. E no domingo, a mínima é 13, máxima 20. Não chove, mas o tempo será nublado domingo. Feriadão aí praticamente para ficar curtindo uma pipoquinha, né? Um chimarrão e uma serizinha. Segunda-feira, feriado, dia 12, dia nublado, 2,5 milímetros à noite de chuva. A terça-feira volta o sol com nuvens, isso mesmo, mínima 15, máxima 19. Lá na quarta-feira, mínima 16, máxima 20, sol entre nuvens. Na quinta-feira que vem, 17 a mínima, 20 a máxima, sol, nuvens e um pouquinho de chuva. E lá na outra sexta-feira, dia 16 de outubro, 10 milímetros de chuva, 16 a 19, vai ser chuva o dia inteiro. Na outra sexta da semana que vem. Que loucura! Mas na certeza, sem previsão, está começando para você aqui no ponto 1160. 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

0: Anos 80 na veia clássica, é isso mesmo, o RPM Alvorada Voraz. Na operação de rádio comigo, Diego Lourenço, produção e apresentação, Beto Vetromilli, participação é sua, a interatividade é nossa e o patrocínio chega com a Insalriaga Materiais de Construção, a 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

0: semana continua e a expectativa aumenta. Decisão para o Brasil no próximo sábado, 16h, no Montanha dos Vinhedos. Esportivo Brasil, jogo da volta. É, também a gente vai conferir informações, as últimas análises aí do técnico, o Júlio César Nunes. Mudanças? O Brasil poderá alterar o sistema? Terá novas mudanças? O que fazer para este que pode até ser o último jogo do ano? A tabela da Federação Gaúcha de Futebol, alguns jogos, confirmações, alguma alteração, vamos conferir daqui a pouco. A rodada dos jogos de volta da fase quartas de final da divisão de acesso. É, hoje é dia de conferir, será que o Farroupilha vai jogar semana que vem ou não? Eu te explico, porque hoje tem julgamento do Novo Horizonte, que meteu um VO na primeira partida da competição. E o que aconteceu? Pois é, foi denunciado lá no TJD, corre o risco, olha aqui ó, corre o risco, é no Pedra Moura, corre o risco de nem sair, né? Se o Novo Horizonte for excluído, semana que vem o Farroupilha não joga, mas vai meter os 3 pontos. A atual situação da terceira divisão e outras para você. São Paulo vence fora de casa e o Real aplica goleada histórica na quarta-feira. Você sabe qual foi o jogo ontem? Pois é, daqui a pouco você vai saber o que que deu aqui em relação à rodada aí do meio de semana. O São Paulo meteu 3-1. Para você conferir também as informações pelo Estado Gaúcho. Após estrear como profissional, goleiro gaúcho avalia primeiras semanas do futebol argentino. Na Serra, destaques para a dupla Caju e o Juventude, hein? Vila Nova tropeça e Juventude vai fechar a 32ª rodada na liderança da Série B do Brasileirão. Vai subir, Juventude. E aí, hein? 2-1 no Corinthians ontem, hein? O Inter em casa. E o Grêmio tomou o golzinho. O Renato já meteu. 15 dias, varinha mágica? Não tem. Tem muito, muito que acertar o time do Grêmio, disse Renato Portaluppi depois do empate com o Remo. E muito mais a partir de agora na Embalada Interativa Informativa e hoje brasileiríssima edição do Futebol Online, que traz para você o tempero das nacionais.
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Tá legal pra você, 999-02-3414, a interatividade pelo nosso WhatsApp. Ontem, a quarta do sofá bombou por aqui, né? O pessoal curtiu, matou a saudade, se emocionou, participou, mandou sugestão. Foi realmente um programa legal, muito bom, muito leve. O rádio é isso, né? O rádio também é entretenimento, não só notícia, news, futebol, polêmica. O rádio também é entretenimento, né? As pessoas ligam o rádio para várias razões. Tem gente que liga o rádio para saber a hora, tem gente que liga o rádio para saber a previsão do tempo. Tem gente que liga só para ouvir o rádio, fazer um barulho na casa, ter uma companhia. Tem gente que ouve o esporte, tem gente que ouve a notícia. E tem gente que gosta de música, né? E variedades também, né? Então é importante a gente saber fazer, às vezes, um pouquinho desse tempero aqui, como o futebol online se promove. Dá para fazer um pouquinho de tudo aqui, né? Então a métrica é essa. De vez em quando a gente fala de um cinema, né? Fala de um cineminha aí legal. O que, que tem aqui? Matéria o quê? Futebol de Pelotas, reúne tradição, história... Centenária, berço da tradição do futebol, Clube Centenário, Esporte Clube Pelotas, o Grêmio Esportivo Brasil, Estádio Boca do Lobo, inaugurado em 1908. Então, tem uma matéria aqui que eu tô vendo aqui. Olha aí, olha aí, legal aqui. Vamos tirar o fundo aí, Bruxo, para ver um pouquinho. Olha aqui, ó. No Instagram do Jornal do Comércio, tem um destaque aqui, né, da matéria do Jornal do Comércio, falando do futebol pelotense, né? Da cidade de Pelotas, né? Olha o que diz a matéria aqui. Quem assina a matéria é a Samantha Bedum. Olha aqui, ó. Jornal do Comércio. Pelotas, no interior do Rio Grande do Sul, é um berço de tradição no futebol, com clubes centenários como o Esporte Clube Pelotas e o Grêmio Esportivo Brasil. O estádio da Boca do Lobo, inaugurado em 1908, é o mais antigo em atividade no país. A cidade também abriga o Grêmio Atlético Farroupilha. Abrigava, ultimamente não está, né? Fundado em 1926. Esses clubes são parte essencial da cultura local e três histórias marcadas por conquistas e desafios. A matéria do Jornal do Comércio está aqui, né? Agora, tem o seguinte, né? Quando a gente começa a lembrar da história e pouca coisa tem para falar do presente, aí complica. Estamos virando peça arqueológica daqui a pouco aqui em Pelotas, né? O futebol local, se não abrir o olho, logo, logo vai participar do novo filme do Indiana Jones, né? Naquelas escavações, né? Da Arca Perdida. Nós vamos virar aqui uma peça de relíquia, né? Não, a coisa está muito no limiar aí de acontecer se a gente não souber fazer o que vem aí. Entender o processo das coisas e melhorar realmente a evolução, né? Temos paixão? Temos. Temos história de sobra. E a gente percebe que a paixão, ela pulsa, né? E até, às vezes, até de forma exagerada, aí, quando tem os clássicos, né? Mas certamente que a gente ainda vive disso. É o que nos dá a sobrevivência. O nosso oxigênio hoje ainda é a história do que foi construído. Por isso que a gente fala tanto. Que o problema do futebol da cidade hoje não é só o que eu desejo, o que vai acontecer, a magia. Não, não, não, não. O que nos dá sobrevivência. Ué, o Brasil é um exemplo. Aí. Recentemente o Brasil hoje, no Campeonato Brasileiro da Série D, ainda sobrevive de ranking do que recentemente gestões passadas fizeram no Brasil. Série B de Brasileiro, Copa do Brasil, então... Essa pontuação toda foi chamando para a CBF e hoje é o que sustenta ainda o Brasil, que 2 anos não passa da primeira fase da Série D. Estou fazendo apenas uma constatação, ainda não é opinião. Então, e o Pelotas que a gente não vê em brasileiro há muitos anos? A última passagem do Pelotas foi numa Série D, 2018. Quer dizer, já tem aí 8 anos, né? De uma Série D. Não estou falando de Série B... De Copa do Brasil. Não, não, estou falando de Série D. Para lembrar, eu estou fazendo o contexto, já que a matéria é essa. O Pelotas teve numa Copa do Brasil em 2002 e uma Sul-Minas 2002. Depois transitou um pouquinho na Série C ali até 2003, eu acho, por ali, é. E aí quando mudou o conceito da Série C, ranqueamento e tal, nunca mais, né?
E aí o Farroupilha. Bom, o Farroupilha nunca desfilou em campeonato brasileiro na sua história. O Farroupilha tinha aquela tradição, coronel poeta, paga em dia, paga pouco, mas paga certo. Organizadinho ali, arrumadinho, feijão com arroz, simplesinho. E no fim, o que aconteceu com o Farroupilha? Na verdade, o Farroupilha, ele começa a se deteriorar, né? Dizem alguns aqui em Pelotas, o começo do fim, né? Foi quando aquela vez teve aquele banco aí que era... O BMG aquele, tem que dar o nome do representante aqui na época, que patrocinava o Farroupilha em 2003, 2004 ali. O Farroupilha estava forte, subiu com o Brasil, Série A, 2005, ganhou do Grêmio. No Olímpico 2-1, gol do Gustavo, que ele jogou no Inter, Gustavo, né? Luiz Gustavo, acho que é. Eu estava comentando aqui, aliás, comentei duas vitórias importantes da dupla Farpel. Um Pelotas 2-1, quebrando a invencibilidade do Grêmio em 2010. E naquele ano de 2005, o Farroupilha ganhou do Grêmio lá, no Olímpico. Então, o Farroupilha também teve esse grande momento da sua história, naquele primeiro, naquela volta à Série A, né? O Farroupilha, a última vez que tinha jogado Série A, a última vez que o Farroupilha jogou uma Série A, tirando esse 2005 aí, foi em 80. Aliás, ontem achei uma foto na internet... Eu só lembro que o goleiro era o Volney, eu tenho que ver depois os nomes ali. Eu tenho uma foto do Farroupilha de 80, 81. Foi o último ano, em 80, já que a gente está falando de história na abertura do programa. 1980, para quem não sabe, foi o último ano na vida de uma década que o trio da cidade jogou junto, uma primeira divisão de campeonato gaúcho. Pelotas, o Brasil e o Farroupilha jogaram juntos. Uma primeira divisão de gauchão. Grêmio vindo aqui, era o Leão goleiro na época. Imagina a sensação que era ver Grêmio e Pelotas, Grêmio e Brasil, Grêmio e Farroupilha. Aliás, o primeiro

Aí é complicado. Vou até desligar isso aqui, porque isso aqui daqui a pouco vai incomodar. Então, por que que eu estou falando dessas histórias aqui do Brasil Pelotas, Farroupilha e do Grêmio? Porque a matéria do Jornal do Comércio hoje traz aqui, casualmente, abri o Instagram, Jornal do Comércio fala do futebol da cidade. E nós estamos virando peça de museu, literalmente, porque nós já estamos sendo lembrados pela história e não mais pela realidade. A realidade anda crua e nua aqui em Pelotas. Dois times de pujança na nossa tradição brapel na segunda divisão. E o Farroupilha que voltou para a terceirona aí e não consegue sair. Então, essa realidade nos dá hoje, por mais otimistas que a gente tente ser, não é ser derrotista, é analisar o contexto. Está difícil de ver a coisa andar aqui. Por enquanto está. Sonhos no horizonte tem muita coisa. Desejo, né? Delírio também tem muito no horizonte. A realidade nossa está muito distante daquilo que a gente ainda gostaria de ver. Então, quando a gente começa a lembrar desses jogos aí que eu falei, 1980, eu tinha 16 para 17 anos. Imagina um guri indo a campo vendo esses jogos aí. Depois ali, nos anos 80 ainda também, o Inter com Rubem Paz, com Gilmar Goleiro, André Luiz de lateral, era Mauro Galvão, zagueiro, quem era o outro zagueiro do Inter, não me lembro. Só para, estou citando assim os que me vêm na mente, né? Bom, a gente viu aqui em Pelotas, nos anos 70, naquele 77, não, 77, não, 79, 79 teve um jogo do Pelotas com o Internacional no Bento Freitas, porque o Pelotas estava reconstruindo o estádio, e o jogo foi realizado à noite no Bento Freitas, 2-2, Pelotas e Flávio Minuano, Falcão, tá louco, velho, olha o que eu tô falando aqui. Aí tu vem pra cá nos anos 80, vem vindo e tal. Resumo da história. E chegamos a grandes momentos aqui com o Brasil, por exemplo, na Série A do Brasileiro, depois daquela seletiva de 77. O Brasil foi até a Série A. Agora, recentemente, foi até a Série B. Esteve algumas rodadas na Série A, entre os quatro primeiros, lembra daquilo ali? Pois é. E depois perderam os cadernos e perderam o mapa de como fazer. E aí começou a invenção, aparecer paraquedista, vontade tinha muita, mas sabedoria nada. E o Brasil hoje está na segunda divisão, o Pelotas, quando aquelas suminas realizou uma epopeia, Copa do Brasil com o Guarani de Campinas, também perdeu o mapa do Campeonato Brasileiro e veio abaixo. Hoje é segunda divisão, sem passar da primeira fase. Então, quando essa matéria do Jornal do Comércio, a gente olha e vê que as pessoas de fora... E aí que eu trabalhei fora daqui com o futebol, não só em Pelotas, como em outras cidades do estado e fora do estado, pelo futebol brasileiro aí, Uberlândia, Minas, interior. Aí a gente vê o quanto as pessoas ainda lembram do Brapel. Porque uma notícia aqui, uma notícia ali, uma confusão acolá, uma bronca lá. Os caras ainda lembram. Vem cá, tem um tal de Brapel lá e tal. É, tem o Brapel lá. Pô, as torcidas e tal. Pois é, mas os caras lembram do Brapel dos anos 80. Dos anos 90, perdão. Porque hoje em dia a gente viu o que foi o Brapel. E aí, para completar essa introdução, eu faço questão de registrar aquele de uma forma bastante objetiva a minha enorme, gigantesca frustração de ter nem comentado, né, porque o jogo não andou. Para quem viu essa turma que eu falei aí, lá nos anos 70, né, eu vi o Pelotas com... O ataque do Brasil era Mickey, Enio Fontana. Quem era o ponto esquerdo? Tá me faltando Tadeu. Tá me faltando um ponto esquerdo aqui do Brasil que eu não tô lembrando agora. O Pelotas tinha Francisco, Flávio, Geraldo. Só para lembrar dos dois times aqui. Nos anos 70, é 77, olha a minha cabeça onde eu tô. Eu tô há 50 anos atrás lembrando de jogadores. Aí os caras vêm falar para mim de futebol. Com todo respeito, não me conta história, não me vem com mimimi, com chaveco de internet e rede social. Nós estamos falando de futebol raiz. Então, vendo isso, a gente vem até a esse momento aqui, que esse Brapel 370, eu nunca mais vou esquecer, porque eu nunca vi, olha, quando eu falo de 77, então a gente vai a quase 50.

50 anos, vamos botar 50 anos, tá? Porque 76 ali já teve um brapel uma vez, um 3x3, acho que foi na Avenida. Rosa Lopes. Eu tenho que começar a puxar na memória, vai vindo esse monte de gente aí na minha cabeça aí. E tu passa 50 anos vendo o clássico. Sempre com alguma coisa diferente, uma confusão. Uma vitória de um lado, uma vitória do outro, goleada de um lado, goleada do outro. Teve goleada dos dois lados. O Pelotas meteu 4 no Brasil aqui naquele 97. Em 98 o Brasil meteu 3 no Pelotas na boca do lobo. E assim sucessivamente. Então goleada não é primor de nenhum dos lados. Os dois tomam goleada e fazem também. Então começa a lembrar. Aí vem o livro do J. Éder, Brapel, a rivalidade, a grande rivalidade do sul do Rio Grande e tal. Quanta coisa já se gerou do Brapel. E aí tu vê aquela coisa que eles fizeram, porque não dá para dar um nome aqui que eu queria dar, porque no microfone nessa hora não posso dizer o que eu queria dizer daquele Brapel da Avenida. Aquela coisa ali que eles fizeram, manchando, sujando, pisando em cima do clássico, ia dizer outra coisa, né? Aquilo que alguns fazem na vida privada, alguns na pública e outros na privada. Exatamente, fizeram aquilo, sentaram em cima do clássico e fizeram aquilo ali mesmo. Isso aí que você está pensando mesmo. Nem terminou o Brapel. De uma segunda divisão triste, frustrante. Parte dela já foi frustrante, a outra pode ser frustrante a partir de sábado, que é a não passagem dos nossos clubes para disputar um acesso. Então, gente, quando a gente chega nesse momento da vida que tu faz um... E um detalhe, eu fui assistente de Brapel de arquibancada nos dois estádios, mas depois eu tive o privilégio, cara, isso aí é uma dádiva de um profissional da bola, de trabalhar nos dois clubes em Brapel. Todo bastidor, a mística... aquela semana do Brapel, a surpresa, joga, não joga, tá lesionado, tá fora, e o cara aparece no Brapel. Tinha um romantismo no Brapel que valorizava o clássico para domingo. Corneta de dirigente do Brasil até na época, né? Foi uma provocação sadia. Torcida do Pelotas não vem do Bento Freitas, né? Dr. Cláudio André dizia isso aí brincando, era para provocar a torcida para ir, para fazer renda. Do Pelotas também, o clube que nunca fechou, que o Brasil já tinha fechado, aquele ano de 72, 73. Então, essas provocações, elas também davam uma química, davam um tempero pro Brapel. Hoje, com esse momento que a gente chega da rede social e da polêmica do mimimi, porque às vezes não é nem debate, é mimimi puro, sem argumento, e com o que foi feito no clássico, na história do clássico 370, na boca do lobo, sem o jogo terminar, que o Brapel não terminou, foi cancelado o jogo, vai para o TJD, julgado e condenado, Pelotas. Não estou entrando no mérito, estou entrando no clássico. Porque a gente não conseguiu ver o clássico ser jogado. Esse clássico está na história como um clássico que não terminou. E não terminou por quê? Bom, aí, velhinho, aí a lista é enorme, né, de coisas que a gente pode falar, da falta de consciência, de responsabilidade, falta de educação, aquilo que tanto se fala aqui, que o Jornal do Comércio está falando da paixão, da história, a gente está sonegando isso por vaidades de um ou de outro, querer ser mais torcedor que a torcida, tá? Então assim, ó, esse momento que a gente vê essa matéria aqui do Jornal do Comércio, abriu o Instagram, ela apareceu, já me deu a pauta para fazer essa introdução, porque a gente vê o valor... Aqui as salas de troféu sendo mostradas dos dois clubes, né? A do Brasil antes de botarem o refeitório ali dentro, e a do Pelotas também aqui. Então até isso aconteceu no Brasil. A massa hoje, o pingo de feijão com banana e pão ali, está ali em cima dos troféus ali. Os caras estão comendo ali na história do clube, sabe? Uma coisa chinela mesmo que fizeram com o Brasil. Ah, tem que dizer. Ah, não consigo segurar. Tem que dizer, isso aí não existe, fazer o que fizeram com a sala de honra do clube. Então a gente vê isso na história do Brasil, na história do Pelotas, dá pena de ver. E aí, por que eu estou falando por mim aqui? Porque eu vi tudo isso em 50 anos de bola. De arquibancada, dentro do campo, vestiário, trabalhando pelos clubes, Brapel e na Crônica Esportiva. Aí já são 23 anos
falando de Brapel. Então o cara vem pra cá me contar a história. Não, porque o Pelotas, que o Brasil... Ah, para aí, velho. Não tenho tempo pra história, pra ouvir mimimi fraco. Sem argumento, sem consistência. Nem conhece o clássico. Vem me falar de Brapel. Tem condições de falar futebol. Com alguns não tem condições. Pega um recorte de internet e ficam falando disso a vida inteira. Os caras não têm sustentação porque eles não conhecem o próprio clássico. Alguns. Então a gente vê essa matéria. Ela impacta para mim e para muitos de vocês que gostaram de ver Brapel ao longo da vida, com uma frustração muito grande, né? Vendo onde deixaram o clássico, na latrina. 10h29, começando o futebol online aqui na RU.

0: Tá legal, tá aí. Paralamas do Sucesso, Scar. Olha só, nas efemérides do dia de hoje, meu querido Luiz Fernando Pelotinha colaborando com a gente. Dia do Nordestino, Dia Nacional de Doação de Cordão Umbilical. Né, diz que as células troncos, inclusive tem uma pesquisa, né, do cordão umbilical, não é a minha área, mas tem que cuidar para falar da coisa que o cara não conhece. Mas tinha estudo, tem estudos aí, né? O próprio cordão umbilical, a captação de células-tronco, aí estudos com células-tronco seriam dali, né? Importante, né? Foi o Christopher Reeve queria fazer dele uma experiência viva. Lá nos Estados Unidos não deixaram. Células-tronco, elas têm a capacidade de regenerar qualquer tecido, né? E ele queria fazer na coluna, aquela lesão que ele teve, que deixou ele tetraplégico. Foi até para a justiça pedir, argumentou, disse, não, eu assumo qualquer responsabilidade, não deixaram de fazer a experiência. Será que é porque ele ia resolver, né? Ah, daqui a pouco as células-tronco iam fazer o trabalho de regenerar a coluna dele, ele ia sair caminhando de novo, tu imagina a revolução disso no mundo, né? Ah, vai saber o que teve por trás daquilo. Mauro Ávila, bom dia, Beto, abençoada quinta-feira a todos nós. Tamo junto, irmão, em casa, no YouTube, joinha pra ti. Valeu, bruxo, fica bem aí. Luiz Orlando, bom dia, meu amigo Beto Vetromilli, na escuta no bairro Castilhos. Vai um coração vermelho pro Mauro Ávila, que é Chavante, vai um coração azul pro Luiz Orlando, que é Pelotas. Professora Jaqueline Marques, bom dia, Beto. Vai tocar Zipós na playlist de hoje? Ela aparece tão raramente por aí que, quando toca, é dia de festa. Ela até não tá na playlist, professora, mas evidentemente que aqui, né, o seu espaço tem a honraria de ser aceito também no pedido. Porque eu fiz mais um rockzinho nacional, e as Zipós é mais para românticas nacionais. Mas daqui a pouco toca as Zipós. Depois do intervalo a gente volta aí com mais interatividade. Tem as Zipós e muito mais até uma da tarde.
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2: 10:32.
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tá ele, o Frejá, Barão Vermelho, pro dia nascer feliz. 999-02-3414, WhatsApp pra você. 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Daqui a pouco a gente já vai atender o pedido da professora aqui. Na mensagem, o Marcos Ferreira e Pedro Osório. Soube que tu leu-se no Jornal do Comércio sobre os times da cidade de Pelotas. Me lembrei daquele programa que tinha na Rede Manchete às segundas à noite, apresentado pelo falecido Jacques Palace. É o Jack Palace. O programa se chamava Acredite Se Quiser. É verdade, rapaz. É verdade. Acredite se quiser, mas nós já estivemos no auge aqui, né? No auge aqui, né? É. Só que as charqueadas já acabaram, né? Hoje é só zona de encontro aí, local de visitação. Não sustenta mais a economia local, né? Então, o futebol de Pelotas também não pode viver mais no tempo das charqueadas, né? Já era, né? Michel Alvarez, bom dia, Beto. Lembra desse time? Cássio, Marquinhos, Vladimir, Ademir, Silvan, Pino, Valdir, Kleber, Murilo, Luiz Gustavo e Taílson. 2-1, Brasil lá. É, isso mesmo também. Eu estava em 98. Eu não vi esse jogo porque eu estava em Uberlândia, trabalhando no Uberlândia. Mas lembro que chegou para nós a notícia que o Brasil tinha ganho. Não tinha essa internet hoje, não tinha WhatsApp, né? Celular, né? Que o Brasil tinha ganho do Grêmio, 2-1 no Olímpico. Mas eu tava lá, esse jogo eu não. Esse é o único que eu não vi 2-1. Eu vi o 2-1 do Pelotas, comentei. Vi o 2-1 do Farroupilha, comentei. Ou foi mais? É 2-1. Mas não vi, porque esse aí eu tava trabalhando lá no futebol do Berlândia, não vi. Gols do Kleber Gaúcho e Tyson. Ou Taílson. Tyson? Não, é Taílson. Taílson. Que poderia ter sido mais, é verdade. O time do Lazzaroni disse que o Brasil tava acompanhado, né? Foi polêmico aquilo, é verdade. Exatamente, eu não lembro do time do Grêmio naquela época ali, mas também teve esse momento bom. Não, do Brasil, me lembro também do Cássio, Clairton, Silva, Pablo e Marquinho, Nelson, Dido, Luizinho, Daril, Evandro, Brito e Ézio. Depois, no outro ano, veio o Badico. 2 anos botando faixa na baixada com esse time aí, né? É, lembro. Time vencedor a gente nunca esquece. Daqui a 6 meses, daqui a 1 mês, perigo tu não lembrar mais quem é que chegou esse ano aqui no futebol da cidade. Tu não consegue terminar o ano. Quando terminar o ano, tu vai pedir assim, ó, me escala o Pelotas de 2026 e o Brasil 2026. Vai faltar boneco e não vão lembrar. Diz que passaram aqui. Não deixam marca de vencedores, né? Até agora não. Paulo Barbosa, bom dia, Beto, na tua escuta, em São Leopoldo, preparando um arroz com linguiça, a pedido do Vinícius, filhos, kkk, ah, que bom, que maravilha, cara, sábado é ganhar e ganhar, verdade, não tem outro resultado, né, alguém vai sair classificado do Montanha dos Vinhedos, né, agora saber quem, não sabemos, né, abraço pra ti, pra família, abraço pro Vinícius aí também, né, o filho dele, do Paulo Barbosa é fisioterapeuta, trabalhava na Emoré aí, profissional da bola também, né? Põe um arrozinho com linguiça, é tudo, hein? Bem temperadinho, bota um feijão do lado, nossa, com essa chuva aí. Abraço, querido, obrigado. Marcos Ferreira disse assim, eu vi o Farroupilha ganhar de 1-0 do Grêmio no Olímpico. Então foi esse aqui, não foi 2, eu que já tô botando 2. Foi esse aqui de 2006? Foi 1-0, não foi? Ah, não vou, deixa eu ver se eu... Farroupilha, Grêmio... versus Farroupilha em 2006. Deixa eu ver quanto é que foi o resultado aqui. 0-0, não, teve 1-0. 2-1 Farroupilha, rapaz. Comentei esse jogo aqui, ó, no YouTube. Claro que sim, aqui, ó, Grêmio 1, Farroupilha 2. O Luiz Gustavo fez gol, esse eu comentei lá. É, esse eu comentei lá. 2-1 pro Farroupilha. Pô, a gente ganhava do Grêmio no Olímpico, hein? Que faz falta.
Vamos lá então, seguindo com a trilha, tem interatividade no futebol online, são 10h41.

Legal pra você, o meu querido Rogério de Vila, o homem do peixe lá em Rio Grande, torcedor do São Paulo, Leão do Parque. Bom dia, amigo Beto. Esse tempo não está bom, hein? Você tem alguma previsão do tempo aí? Você sempre acerta. Beto, se tiver alguma informação da Terceirona, eu agradeço. Um abraço. Temos São Paulo, o teu São Paulo de Rio Grande ontem, o teu São Paulo ontem, na sexta rodada, tocou 3-1 de noite ontem, às 7 horas, no Cristo Rei, em cima do 1992, hein? São Paulo já é o terceiro colocado na fase classificatória com 12. O líder é o Panambi com 16 e o Real das Praias, segundo com 13. São Paulo brigando aí nas cabeças, hein? Tá bem o São Paulo, tá rugindo o leão, hein? O guri teimoso ainda não sabe o que vai fazer. E o vovô Rio Grande, infelizmente, décimo colocado, 0 ponto em 5 jogos. Marcou 2, tomou 14. O Rio Grande não tá bem, tá muito mal o Rio Grande. E o Rio Grandense, tu não sabe ainda pra que lado vai, porque ele tá com 7 pontos, ele tá na segunda parte da tabela, né? Sexto colocado. Então, não sabemos ainda o que o Rio Grandense vai fazer. Mas o São Paulo tá bem, hein? Tá bombando aí o São Paulo, tá rugindo o leão. A previsão do tempo que tu queres saber, meu irmão? Olha aqui, ó. Eu trago o que o site diz pra mim, que hoje nós teremos ainda 5 milímetros de chuva. Olha aqui, ó. Às 14, olha aqui, ó. Às 13, 14, 15, 16, 17, até 17 horas, pancadinhas aí de 0,9, 0,5, 2 milímetros. Vai chover um pouquinho mais forte no meio da tarde, tá? 3 milímetros. Depois passa. De noite, mais uma chuviscada aí, pouquinha coisa, e deu. Aí pra amanhã, nós temos uma previsão de 2 milímetros, 3 milímetros, só pra noite, né? Amanhã vai chover só de noite aí. Não, vai chover de tarde também um pouquinho. Ah, não, amanhã tem chuva. Mas é pancada, assim, leve, pelo que tá aqui, né? Das duas às três, depois das 5 às 6. Depois um pouquinho de noite. Chuvinha leve, nada pesado, tá? Nada de temporal para amanhã. Sábado pega um pouquinho mais, 15 milímetros. A mínima é 15, máxima 23. Sábado, a chuva tá com previsão de começar meia-noite. E vai madrugada com 5 milímetros, vai indo. Lá pelas 4 da manhã ela deve dar uma parada, depois das 6 ela volta. Vamos amanhecer o sábado com pancada. 9 da manhã, 10 aí é pouquinho, libreninha, e vai parar ali pelo meio-dia, ali uma hora, e teremos uma previsão de um pouco de sol para sábado, de tarde, depois das 3, 4 da tarde, 5 da tarde, vamos anoitecer sábado com sol sem chuva, tá? Previsão do tempo para fim de semana. Ainda no domingo, dia nublado, sem chuva, mínima 13, máxima 20, e a chuva deve voltar um pouquinho na noite de segunda-feira, no feriado, né? Lá deve ter um pouquinho de chuva aí, 2 milímetros e meio, só de noite, uma pancadinha. E a segunda-feira começa assim, e na terça-feira sol, na quarta-feira que vem sol, libreninha, 2 milímetros e meio na quinta, com sol e nuvens, e na outra sexta-feira, sim, 10 milímetros na previsão do tempo, lá na outra sexta-feira, que a gente vai conferir. Então, por enquanto, é essa a previsão, meu querido. Tá, meu querido Rogério, o homem do peixe, nosso pescador aí de Rio Grande. Ligados com a gente também no Futebol Online, às 10h46, tem mais trilha sonora na interatividade total do Futebol Online.

99902-3444. Olha aqui, ó, esse aqui conhece futebol, né? Esse botou faixa, também subiu o time. Meu querido Adão Marques está no táxi aí. Buenos dias, belas lembranças. É, o Adão viu, não só viu, como realizou dentro do campo com o próprio Farroupilha, né? Subindo o time, botando faixa, ganhando deles. É, Adão, não é? A gente fica, eu escutava, a gente escutava o pai, o vô, o pessoal da antiga falar do futebol deles, né? Aí, ah, pá, mas isso aí é outra época e tal. Cara, hoje eu começo a entender bem meu pai, meu avô, o pessoal mais antigo falava de futebol. Claro que tudo é proporcional. E naquela época que eles falavam de um futebol, não tinha esse negócio de campeonato brasileiro, essa viagem na maionese toda aí, não tinha. Era futebol gaúcho e regional aqui, gauchão e regional. E a gente ganhava e lutava com esses caras aí de cima aí. Aí começou esse negócio de campeonato brasileiro, e calendário, e dinheiro e tal, e começamos a abrir mais buraco ainda do que... mais problema do que solução. Então hoje o modelo do futebol é esse aí, né? Empurra os times a fazer calendário, às vezes até sem a estrutura necessária, mas vão, porque tem que ir, a vaga, ganhamos a vaga, então joga. Joga e afunda, quebra, te endivida. Não tem milagre no futebol, né? Então hoje a gente não consegue contar com a mesma força as lembranças de alguns anos atrás, ou de algumas décadas atrás, que a gente começou a buscar no início do programa, né? E esse futebol que o Jornal do Comércio abriu, eu abri a edição falando do Jornal do Comércio aqui, que faz uma matéria sobre o futebol da cidade de Pelotas, tradição, estádio, estádio mais antigo do Brasil, né? Aquela história, patrimônio invejável, já falei aqui, meti corneta mesmo, não paga mais a conta. A maior e mais fiel, que não lota mais estádio, e olha que o estádio diminuiu de tamanho, são 10 mil lugares, 9 mil, 10 mil, e não lota mais. Então, já nem a maior e mais fiel não paga mais a conta também. Então, vivemos desse passado aí que está sendo recrutado no Jornal do Comércio, eu nem sei por que veio essa matéria aí, eu depois vou tentar pesquisar. E a gente vai buscando esse futebol que os antigos falavam pra gente, mas era um futebol de uma outra, de um outro tamanho. O tamanho era campeonato estadual. Era uma honraria jogar um campeonato estadual. Olha, nem me lembro quantos clubes tinham, 20 clubes. Era futebol o ano inteiro. 10 meses por ano, acho que tinha gauchão. Quarto e domingo, meio de noite, 9 da noite, jogos 9 da noite. Não é esse negócio de 7:30, porque vai ser mais fácil de eu chegar ali, não. É isso, ó, vigarice ligando, aí. É isso, essas vigarices ligando pro cara, enchendo o saco. Se alguém souber o truque pra desligar isso aqui, bah, que vontade. E a gente ia pros jogos, né? A gente ia pros jogos. Não tinha a estrutura de avenidas que tem hoje, não tinha o acesso que tem hoje. A iluminação da cidade não era essa aí, era diferente, tudo era pior, mais difícil. E se fazia futebol. Fazia futebol, se ganhava dele, se botava uma faixa, se brigava mais parelho, se tinha futebol o ano inteiro, se tinha arrecadação, se tinha torcida. Então, hoje está muito bonito o calendário, a cota, a mídia. Está muito bonito. Essencialmente, o que que isso tem trazido de dinheiro forte para o nosso futebol? Aquele dinheiro que chega, que vem... Ah, vinha dinheiro da Série B, vinha dinheiro, sim, mas não ia para nada para lá. É só ganhar dinheiro, não tem que gastar nada, não tem que pagar nada, não tem que dar alimentação, não tem que dar nada para os jogadores. Hoje, o Adão Marques lembra, hoje eu vejo uma coisa que me chama a atenção nas entrevistas dos dirigentes atuais, da dupla aqui em geral. Futebol em geral, mas aqui que é o nosso futebol. Ah, mas tu vê, olha aqui, ó, tem que dar alimentação pro jogador, tem que dar o ônibus, tem que dar o... Mas sempre teve isso no futebol. Isso estava quase que inserido no futebol local e nos clubes do interior. É como quem levanta de manhã, toma um café, faz uma higiene, lava as mãos. É quase que natural. Hoje, a autodefesa dos dirigentes para justificar, às vezes, a incapacidade de dar resultados é tão grande... Que eles dizem assim, não, mas veja bem, aqui ó, tem que dar aqui comida, tem a logística não sei o quê, tem o banho, tem o sabonete, tem a toalha. Tem... Os caras fazem uma lista de obrigações que elas eram automáticas, inerentes. Tudo era dentro do contexto do clube de fazer isso aí. E ninguém ia para a entrevista justificar que tinha que dar alimentação. Sempre teve que dar alimentação, sempre teve alojamento, ou moradia, ou aluguel de coisa.
de um tempo pra cá, virou roteiro de explicação de dirigente e microfone. Não, mas a gente tem que pagar o aluguel, tem a comida, tem... mas isso aí sempre teve. O ônibus, deslocamento, sempre teve. Pra treinar, sempre teve deslocamento pra treinar. Você treinava lá na Palma, pô, um frio do cambau, um campo duro. Lá no campo da Palma, lá fora federal, eu trabalhava no Brasil naquela... ali no campo da Católica, que era o antigo campo da Católica, no ginásio ali, perto do Laranjal. Campo aberto. Hoje tá tudo cheio de casa, era campo aberto. Um frio... Sabe quando é que era bom de treinar naquele campo ali? Quando chovia, porque amaciava aquele piso duro que tinha embaixo daquele gramado. Treinar no Laranjal, na areia, frio. Não tem, hoje é tudo mimimi, tudo não dá. Esses caras, esses pés de pano também estão cheios de mimimi. Fala um pouquinho diferente com eles, já ficam tudo sensível, vão chorar pra avó, liga pra mãe. Ah, que isso, rapaz. Então esse é o futebol, assim que tá o futebol, cheio de explicação e pouca solução. 10h53, segue na trilha, siga nas mensagens do Futebol Online.

Aí, Nacionais hoje, Lulu Santos, Um Certo Alguém. Tá legal pra você, o Marcos Ferreira diz assim, ó, a gente ganhava no Olímpico e no Beira-Rio, ganhávamos. Ganhávamos no Olímpico, ganhávamos no Beira-Rio, mas também tomava um sapato de vez em quando deles, né? E ontem à noite o Remo quase fez o crime no time do Renato. É, tu viste a explicação do Renato? Ah, em 15 dias vocês querem o quê? Varinha de condão? Varinha mais? Não! Passou, porque vocês cobraram dele o período da data FIFA. Sim, mas vocês querem o quê? Que eu faça o quê? Diz ele. Em 15 dias com varinha mágica. Não, tem muita coisa pra arrumar no time do Grêmio. Pô, ele socou indiretamente o trabalho anterior, né? Paulo Barbosa disse assim, ah... Não, pode ser. Esse aqui, tá, tranquilo. 999-02-3414. Meu querido Amaral do BGV, eu só lastimo o canetaço do Clube dos 13 em 85. É, eles mudaram ali, né? Eles mudaram ali o contexto, acho que diminuíram os clubes, uma coisa assim, o Brasil ficou fora. Por isso eu não torço para o Grenal. Lembra disso? Eles não admitem o Chavante entre os quatro melhores do país. Ah, mas foi, né? O Brasil foi quarto colocado, né? Terceiro ou quarto colocado? Terceiro colocado. É, foi uma epopeia, depois daquilo também. O mais perto que o Brasil chegou da Série A foi agora, em 2016, na Série B. O Brasil chegando... Pô, o Brasil subiu da D pra C, pra B, e já ia meter uma série... Pô, se aquilo ali acontece... Aí os caras ficam loucos, mas tinha que ter metido uma estátua pro Rogério aí no Brasil, né? Tá louco? Imagina, subir quatro séries assim. Fora a divisão de acesso, que ele subiu... Ah, não vai acontecer de novo. Ah, não tem mais, isso aí não acontece mais. Né? Valeu, Bruxo, obrigado. Rogério Mendes, tamo junto. Bom dia, meu irmão. Deus abençoe vocês aí. Obrigado, queridão. Tamo junto aqui. Coraçãozinho pra ele também aqui. Tá bem? Vamos começar a dar uma passada. Olha aqui, o pessoal tá chegando também no YouTube. O Fabrício Gripe, dá-lhe chavante. Abraço, querido, aí em Sapucaia. Rudinei Barcelos, bom dia, Beto. Mesmo que você não concorde, mas quem fez o caos social, e o esportivo no país foi a Rede Globo, a partir dos anos 80. Não, eu nem vou entrar no mérito do caos social ou não, ou esportivo. O fato é que a Globo, sim, ela dominava o esporte, a transmissão. Eu vou te dizer uma coisa, com o tempo, já que não tem... Não, não é problema de não concordar, eu vou te dizer uma coisa que eu vejo. Era muito mais fácil ver um futebol num canal só. O fato de ter os direitos da Globo, tu ligava na Globo, tu via todo o canal de jogo ali, tu via tudo. Agora é stream aqui, stream ali, conta... Aí tu vai olhar um jogo aqui, não tem, tem que pagar não sei o canal, não sei da onde. Ah, não, agora virou um frege pra olhar jogo. Isso aí, ah, o mono... Não, não vou entrar nessas questões ideológicas de Rede Globo. Jornalisticamente é o melhor canal do país. Jornalisticamente, em termos de tecnologia, é o melhor canal do país. E deu pra bola, com exceção de alguma coisa aí que a gente pode melhorar. Agora, se a questão do editorial, a questão da ideologia, a questão... Bah, aí nós vamos entrar noutra praia que não é a minha. O fato é que domingo, sei lá quando, tu queria ver um jogo, botava na Globo ali, na Sport TV e tal, tu via todos os jogos. Agora tem jogo aí, tu sai caçando por aí pra ver jogo, tem que achar stream pra ver jogo. Aí um jogo aqui, um jogo ali, ah, aí não dá, né? Mas ainda assim, a questão do futebol brasileiro é que isso aí, quando começa a deter o dinheiro, e hoje não é a Globo, mas são os outros que compram os direitos, tu come na mão deles igual. O fato de ser a Globo, sei lá, a Bandeirante, sei lá onde quiser, a Bandeirante também, o canal do esporte, tinha futebol o domingo inteiro na Bandeirante. Então, tínhamos esse privilégio de ver alguns jogos assim. Mas isso aí é o direito de quem compra, né? Detém o poder, paga, põe o jogo a hora que quer e tu tem que aceitar na hora que eles querem que a audiência renda para eles, né? E um exemplo da própria Globo. Tem jogos aí bons, importantes, 15 para as 10 da noite. Ah, para aí um pouquinho, rapaz. Para quem trabalha no outro dia, ver jogo até meia-noite, aí tem que ir para casa, pegar ônibus, pegar trem... Isso aí é uma sacanagem. Ah, mas é a novela. Que novela? Essa novela da Globo aí já foi boa. Eu era fã das novelas. Eu e muitos. Em outros anos. Agora, eu nem sei mais se passa. Outro dia eu fui ligar. O que eu fui ver num sábado de noite na Globo?
Assim, eu tava trocando de canal, vendo um pouquinho, tipo, ah, vou dar uma olhada, ver se tem alguma coisa diferente. Ah, tem umas comédias que não tem nem graça mais. Aí tu pega, aqui ó, aí tu pega assim, Balança Mas Não Cai, o original. Satiricon, Renato Corte Real, Jô Soares. Aí tu pega, Agildo Ribeiro. Aí tu pegava o Jô, Vivo o Gordo, com o Jô Soares. Né? Pegava aqueles programas, Praça da Alegria, a original, sabe? Humor engraçado, que tu ria, piada que tu dava gargalhada. Olha, até os Trapalhões no domingo, tinha aquele humor circense que eles diziam, que eles eram palhaços no sentido artístico, né? Era divertido de ver. Tinha, aí quando eu fui ver outro dia, trocando canal assim, cheguei a dar uma olhada. Tem uns programas ali que eu não sei nem se aquilo ali é comédia ou é drama, porque não dá nem pra rir, não sabe nem o que que tá falando. Mas piadas sem graça. Os artistas estão ali trabalhando, fazendo papel. O problema é que os redatores hoje, os escritores do humor, eles estão muito mais carregados de outra coisa do que graça, né? Piada nenhuma. O Zorra Total antigo, 2013, ali, ainda era engraçado. Jorge Doria, né? O saudoso Luciano... Como é que fugiu o nome dele, rapaz? Da Ofélia? Lúcio Mauro. Porra! A escolinha do Chico... O Chico Anísio hoje dá saudade, faz falta no humor da televisão. O Chico Anísio, gênio. Gênio. O cara criou o Chico City, 200 personagens. Sabe o que é fazer um monte... Criar personagem, fazer roteiro, fazer graça com o personagem e tu ri daquilo ali? Grandes atores, depois que saíram do cenário da Globo, Chico Anísio absorvia eles ali na escolinha para ficarem no cenário ainda trabalhando. Chico Anísio deu muita força para muito ator que saiu do cenário principal da TV, né? Mas tinha humor, tinha graça, tinha talento. Hoje não tem, esse programa de humor aí não dá nem para olhar, é uma perda de tempo. Então tu vê que até isso empobreceu. O humor da televisão empobreceu. Tá sem graça. 11:01. Segue na trilha, que eu ainda tenho um pouco mais de interatividade aqui para você no Futebol Online.

0: pensar.
1: Ah, legal, foi no Capitólio, em 82. Débora Bloch, ao som do Cazuza, Bete Balanço.

0: olha, tem muita mensagem legal. Tá aqui chegando aqui, tá o Alexandre Tubarão, tá aqui o Carlos Gonita, tá o Marcos Ferreira, Zé do Porto, o Amaral, o Fabrício Gripe, pessoal lá também, o Aldenir. Eu vou ler todas elas, né? Tem a trilha da professora Jaqueline Marques. Professora, já tá aqui na agulha, toca disco prontinho. Daqui a pouco, depois do intervalo, tem a tese e posse. Já voltamos.
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3: 11 horas e 2 minutos.
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Tá legal, sonho a mais, sonhar não custa nada, 11 horas e 7 minutos. Tá aí o Roupa Nova pra você, Whisky a Gogô, clássica dos anos 80. Toca em tudo que é festa, flashback é de primeira, tá aí. 999-02-3414, mensagem chegando. 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Vem aí a Maratona de Pelotas. Para variar vai ter chuva fim de semana, mas né, já faz meio que... já é uma tradição, né? 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E a hora certa, 10 horas 8 minutos, em 7 minutos... 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A interatividade segue por aqui. Deixa eu ver que eu tinha lido uma matéria aqui, mas isso aí é da outra parte. O meu querido Alexandre Sica Costa, Tubarão, passasse na 15 ontem, eu tava numa cafeteria ali na 7 de setembro, tava numa cafeteria, né, acompanhado aí de uma amiga minha, tomando um café, batendo um papo, ajeitando uma agenda, e aí passou o Tubarão, é ali ó, mas tu não me viste, eu tava dentro da cafeteria. Beto, bom dia, amigo. Eu saí do Assis Brasil e ia ver treino do meu lobo. Eu morei a vida toda na quadra da Boca do Lobo. Os caras treinavam no Laranjal, no Parque do Antônio Zátera, tinha coletivo e o último treino da semana, a clássica preparatória, lembras? Sim, não te esquece que eu trabalhei nisso também, né, Bruxo? Hoje não tem nada, é só vídeo e planilha. Abraço. E aí aparece esses trogloditas que se vê hoje, é verdade. Não, mas é o que eu digo, a gente ia pro estádio, a gente era guri, via treino de tarde, de manhã. Cara, não tinha aula de tarde, via treino de manhã. Tinha aula de manhã, via treino de tarde, exatamente isso aí que tu falasse. Era uma coisa agurizada, porque hoje eles falam assim, ó, tu quer ver? Tira um fundo um pouquinho, o meu querido Diego. A gurizada hoje só torce para a dupla Grenal. Tá bem. Eu vou te dar um exemplo do que acontecia na nossa época, aí que o Tubarão lembrou bem. Sabe o que a gente fazia quando era guri? Ia para os campos de futebol dos estádios ver treino. Treino. Ver um coletivo. Ver um treino de bater falta. Eu gostava de ver os goleiros, né? Desde sempre já estava na veia do goleiro, né? Gostava de ver treino de goleiro, luva de goleiro ali, pá, os goleiros, pá, cada voador, e o cara treinando, e bola batida, e falta e tal. A gente ia para estádio ver treino. O que que acontece? Isso introjeta na gurizada a afinidade com os clubes locais. Aí quando tem um jogo domingo no Bento Freitas, ou na Boca do Lobo, ou no Farroupilha, quando tinha ali... O pai, o avô, te levava pro jogo, tu ia pro estádio ver jogo, da casa, da turma da casa aqui. Então, ficava mais ou menos sempre perto daqui. Grêmio e Inter se torcia? Claro que se torcia. Eu tinha um time de botão puxador do Grêmio em 77, quando o Grêmio ganhou Eu tive um tio que jogou no Grêmio, o Cléo. Então lá em casa a gente sempre ouvia falar bem do Grêmio. Mas ali o meu pai era Pelotas, meu avô Brasil, minha avó Farroupilha, e aí começou aquele... A mesa de futebol lá em casa, no almoço, era algo diferente. E meu avô tinha um armazém, aí vinha a turma do Pelotas, vinha a turma do Brasil, e já tinha aquela brincadeira ali, aquela corneta no balcão. Sempre tinha futebol lá em casa. O que que acontecia? Futebol da cidade. E aí tu cresce ouvindo, indo pra estádio, vendo, acompanhando o futebol da cidade. Ah, o Grêmio, o Inter. Pra ter uma ideia como é que a gente era influenciado, um dia no colégio eu ganhei um adesivo do Internacional, Figueroa. Tinha um adesivo do Inter. Naquela época o cara colava adesivo em janela do quarto. Tum!
Lá tô eu com o adesivo do Figueroa. Olha só como é que é a influência do guri, né? Mas eu nem tava aí pra Internacional. Aí, a turma da zona ali, os guris da rua, a maioria era gremista. Ah, não. Só vai jogar com a gente aqui se tu torcer pro Grêmio. Bem assim, no peitaço. Como assim? Pô, na época o ataque do Grêmio era Zequinha, ponteiro direito, e Tarcísio, centroavante. Nem era ponteiro ainda. Olha os anos. Tá bem, então eu sou Grêmio. E aí ficou esse mimimi de ser Grêmio. Aí vem aquele ano que o Grêmio quebra a hegemonia do Internacional. E a turma da rua, que era muito comum, a gurizada jogava campeonato de botão. Futebol de mesa. Aí vem o botão panelinha, né? Tinha um botão panelinha, o cara comprava na farmácia Estrela, na avenida com Santos Dumont. Agora não é mais, agora é outra rede que tá ali, ó. Tinha a farmácia Estrela. Aí veio o botão puxador. Ah, aquele cavado, zagueiro, era de três camadas, uns botões toscos, assim, uns botões toscos. O centroavante, o atacante tinha que ser cavado, bem cavado, para pegar embaixo da bolinha, cobrir goleiro. Tinha técnica para jogar futebol de mesa. Aí então veio o Grêmio de 77, Corbe, Eurico, Antieto, Berdan, Ladinho, Vitor Hugo, Tadeu Ritiura, Tarcísio, André e Eder. Isso aí ficou na minha memória. Então, mas sempre acompanhando o Brapel, sempre ligado no Brapel, sempre com os clubes da cidade, sempre com aquela corneta boa. Então, a gente, bem lembrado pelo Tubarão, a gente ia para os estádios até para ver treino. Não tinha o que fazer. Saiu do colégio, tem treino ali no Pelotas, vamos ali ver o treino no Pelotas, era pertinho. Tem um treino no Brasil, era mais longe, era difícil, mas no jogo o cara ia domingo. E assim ia, tá? Então a gente tinha, na desenvoltura da cultura local, o guri dentro do campo de futebol, desde cedo. Ou levado por alguém, ou com o portão aberto para ver um treino. Eu vi o Galego, treinava Pelotas numa época ali, pertinho ali de casa. De manhã não tinha nada, aula só de tarde. Aí um vizinho mesmo, um amigo nosso, vamos lá ver o treino do Pelotas, tá aberto o portão, tem treino hoje. Vamos lá ver o treino do Pelotas. Aí eu vi o Galego treinando o Marco Antônio Vinhas, um dia eu contei aqui, laterais do Pelotas, laterais, de 78, hein? Olha a diferença. Os caras iam do lado da área, os laterais, direito, Marco Antônio, esquerdo, Vinhas. E tinha o Galego mandava eles trocar, cortar pra dentro e bater de pé trocado para dentro da área, para fazer uma jogada ensaiada e botar a bola em efeito. Olha, em 78 o Galego já tinha uma estratégia técnica diferente para surpreender os marcadores. Hoje, que treino de bola cruzada, lateral, cruzando bola, não fazem mais. Por isso que esse desespero para botar uma bola na área do Brasil aí, do Pelotas aí, eles não conseguem porque eles não treinam mais. A gente treinou bola parada, 4 bolinhas ali para dizer que treinou. Ah, para com isso aí, rapaz. Treino é treino. Gesto técnico é repetição. Destreza é continuidade do movimento. Então não adianta. Não tem como fazer um treininho de 40 minutos, vamos botar no vídeo. O vídeo é só para arrematar. É para tu ter uma visão do todo, o vídeo. Então esse é o futebol de agora, que a gente está falando hoje na pauta. Quando a gente pega esse tipo de futebol que se fazia, depois trabalhando em futebol mesmo, né? Agora, nos anos 90, 2000 ainda, nos anos 2000, eu estava trabalhando em futebol. Então a gente tinha uma técnica de trabalhar, de treinamento. Era um coletivo na quarta, um pouquinho mais puxado. Um mini coletivo na sexta, folgava de manhã para fazer o coleta de tarde. Se ensaiava o jogo. Se tinha uma visão do macro, se tinha uma visão do todo, campo aberto. O passe tinha que sair na medida certa, no tamanho da distância. Ah, mas aí eu treino campo reduzido, sim, mas no dia do jogo. Ah, mas é, Beto, o futebol agora é compactado por setores. Velho, ele sempre foi. O Vacaria já dizia isso pro lateral. Pode sair lá. Não, mas a bola tá lá do outro lado. Quando ele virar o jogo aqui, tu dá o atalho e posiciona. Pode sair. Então, isso aí dentro dos anos 90 já tinha. Isso aí agora é marketing para fazer esse futebol planilhado aí. E aí os caras não conseguem mais dar um passe de 5 metros, porque eles não têm mais a distância do treino, faz aquele futebol rapidinho de alta intensidade ali, depois no jogo eles não conseguem fluir. E aí dá o que dá. Tá bem? Olha aqui, eu não tive ontem. Eu vi o Galego pintando portas internas do Pelotas. Ninguém me falou. Eu sei, mas o Galego era um treinador
que ele se envolvia com o clube de todas as ordens, inclusive jogadores, quando ele trabalhava no Brasil, me diziam até assim, ó, o Galego na concentração ia lá no quarto ver se tinha tomado o remédio, quando tinha algum tratamento. Então era outra época, era diferente, né? Hoje, eles mal conseguem fazer o conceito tático andar, imagina o resto. 11:17, segue na trilha, e a gente segue no Futebol Online.

Tá legal, Melô do Marinheiro, Paralamas do Sucesso. Carlos Roni Feijó, com a Abre Tablada, ligados conosco, obrigado pelo carinho. O Marcos Ferreira diz assim, ó, e na ESPN os caras colocam até o campeonato.

demais estar aqui. Vamos fazer um, fazer uma compactada aqui para atender todo mundo, né? Vamos fazer uma compactada, que hoje está leve aí, porque o nosso futebol, infelizmente, tchê, olha, eu te dizer uma coisa, você tem que parar de falar um pouco. Senão é a mesma retórica de sempre, mesmo mimimi. Aí é dose para Leão. Tá aqui já, daqui a pouco vai tocar. Parabéns a vocês aí, vou tocar essa aqui para vocês também. O meu querido Amaral do BGV. Aí o Coalhada, é mesmo, ele lembrou do Coalhada. José Vasconcelos, Costinha. Lembrasse bem, eu falei de alguns humoristas que nós tínhamos aqui de alto talento. Hoje fazem falta, né? Fazem falta. O Ziraldo, Coalhada, o craque das multidões. Chico Anísio também, ele fazia um personagem, né? O Coalhada, que era bem, bem, bem divertido de ver. O Rogério de Vila diz assim: Beto, eu voltei para falar do seu comentário sobre o humor. Concordo plenamente com tudo que você falou. Beto, por isso que eu sou um grande admirador e ouvinte assíduo do programa. Sempre falo o que eu gostaria de dizer. Olha, ô, meu querido Rogério, é uma prerrogativa apenas de bom senso. Não tem nada demais aqui o que eu falo. Todos nós temos essa mesma visão e que às vezes a gente não fala, como tu dissesse. Talvez porque tu não tem um microfone. Se tivesse um microfone aí, estarias falando isso. É o bom senso que nos leva a pensar isso, entendeu? É, não é saudosismo, não é nostalgia, é realidade. Os valores que eu falei outro dia aqui, ontem, por exemplo, e essa questão da própria televisão, da mídia, o talento, né? A gente hoje está muito mais preocupado se vai ter curtida no Instagram do que necessariamente o conteúdo que está sendo passado. Conversei com um amigo, ele é motorista de ônibus. E aí a gente estava falando sobre questão da mídia e tal, pois é, tem o rádio, mas tem a mídia também, eletrônica e tal. Digo, mas tu sabia que tu pode fazer também o teu canal na rede social? Ah, tá louco? Sim, por que não? Às vezes as pessoas acham que... Porque detêm um conhecimento... Por exemplo, o Rogério, de Vila. Vou te dar uma sugestão daqui. Aí vai muito de cada um. De cada um. Da disposição, do desprendimento e até do apoio. Às vezes alguém que oriente explicar. Tu podia fazer, por exemplo, Rogério, um exemplo que vou te dar aqui hoje, com a internet aberta, com o Instagram, rede social aberta. Poderia fazer, por exemplo, no teu perfil, um exemplo, Rogério de Vila, o pescador, e falar de pesca, falar de peixe, técnica da pesca, o mar, o perigo do mar, como é que a gente vê se a temperatura está boa para ir pescar, se não dá, como é que se faz uma linha de pesca, como é que se joga uma chumbada, enfim, uma rede. Cara, isso é um conteúdo que parece bobagem, mas não é. Ah, mas eu não vou atingir o... Não, tu não vai atingir o público lá do futebol, mas tu vai atingir um público que gosta de pescaria. E como tu é um cara que detém o conhecimento do peixe, o fato da pessoa ter aquele tipo de conhecimento, ela tem um valor que outros não têm. Falar de pescaria, para quem é pescador que conhece o métier, um cara que é da gema, pescador raiz, monta um podcast, ali um Instagram com um celular em casa, numa paredezinha bonitinha, fala sobre peixe, pescaria, conta história. Tem conteúdo para tudo na internet que a gente puder fazer. E aí eu falava para esse amigo meu, que é motorista de ônibus, já pensou que podia fazer também o teu... Ah, tá louco, brincando. Não, tá louco. Cara, o que é dirigir um ônibus? Como é que é dirigir num trânsito? Como é que é exatamente o desafio do dia a dia, o risco de um motorista ter um acidente ou não? Enfim, as dificuldades, às vezes, de trabalhar, é o calor, é o inverno, é a qualidade do ônibus, do transporte. É atender o público. Às vezes tem público educado, tem mal educado. Ou seja, quando tu vai pensar em conteúdo, o motorista de ônibus vive um mundo que a gente não conhece. Quem é que consegue ver o dia a dia do motorista passando aquelas horas no trânsito, vendo de tudo um pouco, o que ele vê na rua, como é que ele vê o desafio do trânsito, como é que ele vê o trabalho, o cansaço, o público, o atendimento. Então, cara, daqui a pouco vocês acham que conteúdo de internet... É só falar bonito ou ficar dando likezinho aí nessa mimizada que tá aí, fazendo onda? Não! Ou até alguns dizendo bobagem na internet, palavrão. Cara, cada um tem um mundo para contar. Cada um tem uma história, cada um pode ter uma visão. Ah, mas isso aqui ninguém vai se interessar. Não, talvez o grande público geral, talvez não. Mas naquele público que gosta daquele assunto ou que tem curiosidade pelo tema, vai te assistir, entendeu? Então hoje a gente tem um recurso valioso, que é a rede social... E as pessoas não sabem usar. Ou não se atentaram ainda a usar. Vê aí, muitas vezes, eu sigo canais aqui de culinária. Eu gosto

culinária ali, pessoal fazendo uma massa, não sei o que, fazer, vou fazer uma massa numa panela só, para explicar como é que funciona. Faz assim, faz o temperinho, reserva aqui, bota a massa ali, não deixa secar. O cara está fazendo uma massa, está ensinando a fazer uma massa. E tem audiência. E tem gente ganhando até dinheiro com isso. Não quer dizer que tenha que ser isso. Então, hoje, cada um de nós tem um mundo para contar, tem história que muita gente nem conhece. Pensa nisso. 11:25, futebol online, aqui é Rio.

Daí ele, Raul Seixas, Sociedade Alternativa. Meu querido Ricardo Cavaleiro Bento com a Bipel ligada com a gente. Bom dia. Hã? Bom dia, Beto. Grande abraço, irmão. Obrigado, queridão. Paulo Barbosa disse assim, ó. Beto, eu me lembro que no tempo do Cacau treinavam físicos subindo arquibancada. É que isso aqui na época não tinha musculação, né? Que era um risco pro joelho, mas era assim. Degrau por degrau. Magrão chegava em casa no bagaço. O treino de fundamento acho que nem tem mais. Os caras erram... Não, fundamento eu duvido que tenha. Tem esse mini jogo aí que eles fazem aí, campinho reduzido, aí mimimi. Não, mas não tem mais o passe, a virada de jogo. Pô, o Falcão lançava a bola a 40 metros. Lembra do Falcão? Era uma característica do Falcão. Pô, metia uma bola a 40 metros, lançamento do Falcão. Faz isso hoje. Ela não passa do meio campo, velho. Periga sair empenada ainda com o vento. Não tem mais isso aí, né? Mauro Ávila. Beto, nos últimos laterais bons que iam pro fundo e colocavam a bola na área do Chavante, teve o Júlio e o Evaldo. Eu falei neles aqui outro dia, exatamente. Pareciam que colocavam com a mão, mas treinavam, né? Treinavam, né? Vanderlei Cabral, lá em Canoas, quinta-feira abençoada aos amigos. Anos 70, muita aula de educação física na Escola Nossa Senhora de Lourdes. Fizemos no campo do Pelotas, terças e quintas de manhã. Professor José Fernando, ó, o Zequinha, ex-atleta do Pelotas. Zequinha, foi meu professor de futebol na ESEF. Professor Zequinha, pra quem lembra daquele jogo do Brasil e Grêmio que caiu a tela, lembra? O professor Zequinha ficou imprensado embaixo, graças a Deus sobreviveu, mas teve um traumatismo na época. Ficou imprensado embaixo daquela tela ali, é. Valeu, bruxo. Zé do Porto, olha aqui, botão puxador, Beto Juventude, hein? Time, eu tinha menos de uns 400 botões. Tenho mais times aqui. Não estou entendendo bem o que tu escreveu. Escreveu rápido ali, o corretor te derrubou. Deixa eu ver, Beto, eu me lembro da época do tal. A turma para ir fazer. São Borja. É que tá meio cortado teu texto aqui. Eu acho que o teu corretor traiu umas palavras aqui. Eu não consigo ler direto, mas vamos lá. Ele mandou pra mim aqui fotos dos botões puxadores que ele tem lá, olha aí, ó, viu? É, e o cara fazia campeonato disso aí, rapaz, gurizada. Ah, hoje é um videogame, não tem como... Mas dá pra fazer um campeonato, tem gente que gosta, tem praticante do futebol de mesa até hoje, hein, né? Então, professor Jorge Malhão, um deles. Jorge Malhão, é, Jorge Malhão adora um futebol de mesa. Abraço pra ele, que eu sei que às vezes tá nos ouvindo, Jorge Malhão. Pedro Guimarães. Bom dia, Beto. Um ótimo programa a todos. O galego não deixava a escolinha jogar no campo. Eu matava a aula de manhã na escola Piratinini de Almeida para ver o treino do Lobão e ficava pegando bola nos treinos. Anos 85, 86. É, é isso. Os caras iam pro estádio. A gurizada ia pro estádio, cara. Tô te dizendo. E isso que agregava o torcedor ficar ligado nos clubes da cidade também, né? Bom dia na escuta, Cássio Curs. Valeu, Cássio. Obrigado pela audiência aí no Fragata, família também. O Gilson Reniero, olha aqui. Beto, eu morava na Antônio dos Anjos, na esquina da Andrade Neves. Me lembro daquela zona ali. Morei ali, né? Na 15. E eu vivia na Boca do Lobo, indo e vendo meu tio Hermínio. O Hermínio era teu tio? Era amigo do meu pai. O Hermínio jogou no Inter. Treinar. Ele era casado com a minha tia e depois fui morar na Princesa Isabel, na esquina da Álvaro Chaves. E aí não adiantou, fiquei chavante até hoje. Inclusive, praticamente aprendi a jogar futebol com ele. O Hermínio, cara, o Hermínio jogou no Inter. Te lembra? Eu não lembro se a formação... Ele é antes do Cláudio Duarte, o Hermínio, né? Eu ainda acho que era Hermínio, acho que ainda pegou Hermínio Figueroa. Tem que olhar a escalação do Inter. O Hermínio jogou no Inter, jogou no Pelotas, jogou no Inter. Sim, sim, isso mesmo. É, senão... Ah, até sobrinho do Hermínio, então, por tabela. Era muito amigo do meu pai. O pai falava com ele, encontrava ele aí. Olha aí, meu querido Claudionir Coelho, Kiko, sempre fiel ao radinho. Sem luz, aonde, bruxo? Tá no radinho de pilha. E é um radinho bom, hein? Esse aqui é bom, hein? Aquele mid, né? Pequenininho. Ah, duas faixas, olha só. Onde é que tá sem luz aí na tua região, no Arial? Depois tu me diz aqui que a gente fala pro pessoal da CIE que tá nos ouvindo aí também, tá bem? Pra levar alguma reivindicação se puder. O Rogério, não, chegou aqui. A Ieda Silva, lá no Sítio Floresta,
mandou um áudio aqui, né? Daqui a pouco a gente vai recuperar. Bom, eu tenho que atender duas aqui, né? Tem que atender duas. Então vamos lá. A primeira da Pediu Levou, Pediu Ouviu, Zizi Posse.

0: tá legal, não pediu, ouviu? Zizi Posse, Perigo, clássico, anos 80, né? Essa aqui acho que é da novela Selva de Pedra, se não é essa, é a outra dela, né? Daqui a pouco tem Meu Mundo e Nada Mais, atendendo aí o pedido de Florianópolis, meu querido Robson Maciel e a sua esposa Dona Nara, completando hoje 43 anos do Enlace. Então a gente daqui a pouco vai também homenagear com Meu Mundo e Nada Mais, que é uma clássica de 76, Guilherme Arantes, primeira versão, novela preto e branco, Anjo Mal. Hein? Que você quer saber mais da música aqui? A música tem história aqui. Suzana Vieira, Carlos Eduardo Dorabella, José Wilker, Luiz Gustavo, grande elenco, Pepita Rodrigues, é de cabeça aqui de memória, velho. O Bezerra fica louco comigo. Pô, mas como é que tu te lembra de tudo? Fazer o quê? O cara vivia a época, né, cara? O cara guardava na memória, né? Olha aqui, antes de fechar o bloco, notícia importante, aliás, solicitação importante. Alô, CE, pessoal da Visconde de Ouro Preto no Areal está sem energia elétrica. Claro, temporal aí também deve ter atrapalhado, né? Muito raio. Velho, cada bomba hoje, meu Deus, parecia que estava do lado ali da minha cama. Raio, raio a madrugada inteira. Então, provavelmente, deve ser em consequência da intempérie. Pessoal da CE, eu sei que está trabalhando já. Visconde de Ouro Preto, a bairro Areal, solicita atendimento aí da CE pela falta de energia elétrica. E a gente segue por aqui, se puder ajudar, vamos divulgando. 11h34, rápido intervalo, um cafezinho, eu volto e vamos começar a falar de futebol também. Mas tá bom falar de música, né? Hein? Tá leve, que semana levinha, depois desse monte de confusão no futebol. Mas vamos lá que tem futebol, tem muito futebol online até 1 da tarde.
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2: 11h34.
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0: nesse pique, nesse tom, futebol online, hoje flashbacks nacionais pra você. Alô, Kiko, tá aí com você, futebol online aqui, Rio, 11:39, sinal aberto democrático do rádio no 1160, também via internet, o som digital da RU, nas plataformas, multiplataformas, no nosso aplicativo 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Gil.
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0: Alô, Paulo Gastão Neto, eu tava na área, o Paulinho Gastão, né, com a gente aqui também. Olha aí, eu falei, hein? Ah, eu falei dele. Meu querido amigo Daniel Bezerra, né? Olha aqui, ó. Bom dia, pura verdade, uma enciclopédia cultural, cacá, memória invejável, eu não sabia se eu estava escutando. Daniel Bezerra, advogado Daniel Bezerra, meu amigo aí também, parceirão, né? A gente toma uns cafés de vez em quando e o papo cultural, né? Papo bom, né? E aí a gente começa a viajar um pouco nessa linha aí de memória. Agora eu lembrei do elenco da Anjo Mal de 76. Mas como é que tu te lembra? Cara, eu não sei como é que eu me lembro. A memória... Daquilo pouco que eu sei que a gente lê, a memória, de uma forma ou de outra, ela tá atrelada à emoção, né? Ou ruim ou não, né? Ou lembrar ou não lembrar, né? E como a gente era um guri, eu era um guri assim que vivia com as coisas que eu gostava, eu vivia intensamente ali, novela, filme, televisão. Cara, e aí guarda essa memória. Aí vem uma música, tu viaja no tom, né? Grande. Valeu, valeu, Bezerra. Obrigado, irmão, pelo carinho da audiência. Deixa eu dar um recado antes. 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E a hora certa já abriu, hein? O pessoal já tá lá com prato servindo aí, má vontade. Costelinha de ovelha, res, suína, copa também, a copa suína tem lá, maravilha. Queijinho, ontem teve queijinho, coalho, teve... Ah, ali, olha, tinha... Galetinho, sai na hora, maravilha. As delícias do Cidadela Buffet na 15, entre Neto... E voluntários, na mensagem, já atendi aqui a professora Jaqueline Marques, deixa eu atender antes aqui, algumas antes da música. O Hermínio jogou do lado do Figueroa, então tá aí, confirmou pra mim, o Paulo Correia, seu Paulo Correia. Então o Hermínio jogou com o Figueroa, Manga, Hermínio, era o Manga ainda, ou era o Schneider? O Schneider, o goleiro Schneider, né? Não, o Hermínio... Goleiro Schneider, antes do Schneider, depois do Schneider, o Benítez, não, Benítez é depois, não, o Schneider é antes, o Schneider é 74, 75, o Schneider, quando ia bater tiro de meta, o goleiro, ele ia lá atrás do gol, dava um biquinho com a chuteira no chão assim, vinha, o goleiro batia tiro de meta, depois os zagueiros começaram a bater. Então o Hermínio Figueroa, é o Hermínio é antes do Cláudio, Cláudio Duarte é depois do Hermínio. É, o Cláudio depois do Hermínio. Era o Schneider, goleiro, Cláudio. Era o Hermínio, depois o Cláudio, né? Isso aí, né? O Hermínio, na verdade, era zagueiro. Ele foi pro Inter, ficou de lateral. Acho que o Figueroa tirou o lugar dele, né? Obrigado, meu querido Paulo Correia. Deixa eu mandar um coraçãozinho pra ele aqui. Obrigado pela audiência. Paulo Barbosa, olha aqui, ó. Pô, os caras estão de sacanagem. Tá indo pra fase final. Agora vai o arroz. Tá numa panela, tá? Uma linguiçinha cortadinha ali, uma batata, um molho. E eles estão fazendo essa sacanagem comigo às 11h43, me mandando foto de comida. Essa hora, um arroz. Tá aí, vai ser uma boa pro feriadão, vou meter um arroz com linguiça. Vai ser essa boa aí. Lá em Cascavel, no Paraná, o Mano Ribas. Tem o Mário aqui e tem o Francisco lá. Bom dia, Beto. Pô, quem falou... que tinha aula de educação física com o professor Zequinha no campo do Pelotas. Eu era dessa turma, eu estudei no Nossa Senhora de Lourdes, anexo. de 74 a 76. Inclusive, durante o campeonato de futebol, eu fiz um gol de cabeça na goleira da Avenida Bento Gonçalves. Ah, meus parabéns ao casal Robertson e Nara pelos 43 anos de matrimônio. Foi meu colega na ETP e Copel, um dos principais membros da chapa. Tá aí, olha aí, viu como é legal, cara. Falava que a gurizada se nutria de futebol local vivendo isso, ó. É aula de educação física, aí vai no campo do clube lá, do Pelotas, do Brasil, aí vai olhar o jogo, aí vai olhar o treino, e aí a gente fica torcendo pros clubes da cidade, entendeu? É isso aí, cara. Isso é a essência da coisa. Cultura, isso chama-se aculturação, né? Cultura sendo passada na cidade. Lá na Marcenaria Chavante, Sapucaia, o Fabrício Gripe tá ali com a gente, tá aqui também. Beto, sonhei que o Brasil ganhou de 1-0 do Esportivo. Será somente um sonho? KKKK, um abraço. Boa quinta pra nós. Às 7 horas da noite de sábado, saberás. Valeu. O Inácio, olha aqui, bom dia. Eu fiz o meu primeiro ano no Colégio Pedro Osório, a Pantera Cor-de-Rosa, isso mesmo. Tive o prazer de ter como professor de educação física o filho do Galego. Era o Galeguinho, ele mesmo. Era conhecido como Galeguinho. Contava muita história do pai. Uma delas é que o Galego levava um pacote de pregos e martelo para os vestiários. Isso aí que às vezes não tinha um cabide. E colocavam as roupas. É, pregava o pregão ali e os caras penduravam a roupa no cabide, isso mesmo. Ataque do Brasil em 78. Mickey, Jaci, Tadeu Silva. É 78, mas tem o de 77, que era Mickey, Enio Fontana, e tá faltando um que eu me esqueci. Mas acho que era o Tadeu. Fui profissional do botão no Ciclo Operário Pelotense, diz ele aqui, o Inácio. Tá aí, o Ciclo Operário tinha ali, né? No futebol de mesa. Os da quarta fileira eram botões baianos, sem cava. Mas eram profissionais. E os outros eram puxadores. Pô, olha aqui a coleção que ele tem, rapaz. Os goleiros também, né? Ah, não, tira o fundo aí, Bruxo, um pouquinho. Os goleiros de futebol de mesa, tu vai te lembrar como é que a gente... Não, aí depois veio o acrílico bonitinho, né? Lá no Becker, ali que eu comprava ali e tal. Na Calduras tinha botão. Não! A gente lá em casa, na zona, o guri da zona, a gente fazia isso aí, que os caras vão achar que o cara tá falando de outra coisa. Lá na zona, a gente fazia com chumbada derretida, fazia chumbo. Fazendo uma caixinha, derretia o chumbo e fazia o goleiro de chumbo, aquele retângulo de chumbo, e esparadrapo no boneco, velho. Fazia goleiro. Goleiro de esparadrapo com chumbada, te lembra? Ah, essa aí não, né? Hein? Esse é goleiro. Ah, esse é futebol mais do que raiz, velho. Mais do que raiz, futebol de mesa. Com goleiro de chumbada, caixinha de fósforo com o peso dentro também. Também, e metia um esparadrapo na volta da caixinha pra fechar bem, né? Dava aquela estufada no goleiro, bolinha de milho quadrada, e esse também. Cara, que loucura isso aqui, viu? Isso aí, como os caras viajam na bola, né? É bom fazer uns programas assim, gente. É bom, rádio, comunicação, entretenimento, futebol também, nós vamos falar, tem notícia, tem boletim, tem áudios, daqui a pouco tem coletiva do técnico do Brasil às 14h. Sabe, a gente tem muita coisa para falar do futebol, mas às vezes é bom a gente trocar essa ideia, interagir aqui. Olha quanta gente está interagindo aqui, das boas lembranças, do contexto que a gente está falando, né? E isso é prazeroso, isso é gostoso, isso é leve, isso é comunicação, isso é integração, entendeu? É muito bom fazer isso aqui. É só uma caixinha de chumbo, cara. O Thiago Perobon lá no Recicle, lá do Recicle, no bairro Cruzeiro. Na escuta, estamos juntos. Gostar do antigo não quer dizer que temos razão. Quer dizer que, do jeito que foi, deu certo e foi o melhor. Nem que tenha sido naquele momento. É verdade, né? Para aquele momento foi o suficiente, né? Para dar certo, é verdade. Obrigado, Thiago. Paulo Coutinho, lá em Camboriú. Bom dia, Beto. O som do YouTube está repicando. Olha, eu estou com o som do YouTube aqui bombando para mim. Hein? Faz mais de meia hora, oscila direto. Bom, pode ser oscilação da internet, né? Não fica mudo, mas sempre oscilando e falhando. Daqui a pouco tu dá uma olhada aí, que eventualmente um caso ou outro aparece, mas a gente não tem registro geral aqui do YouTube, tá? Pessoal, quando tem muita coisa, quando aconteceu um dia de não estar com o áudio, eu recebi várias mensagens avisando que estava sem áudio. Aí a gente corrigiu aqui, voltou o áudio, mas aí era todo mundo. Agora é o teu caso que está vindo. Deixa eu ver aqui onde é que está aqui. Onde é que está aqui o de hoje? YouTube de hoje, aqui ó. Vamos ver aqui. YouTube de hoje, aqui ó. Vamos ver aqui. Aí. YouTube de hoje, aqui ó. Sonsaço aqui, tá bombando o som do YouTube aqui ó. Eu falo, tem o delay, né?
2: Bombando o som do YouTube aqui, ó. Eu falo, tem o delay, né?
0: Baita som. Então, pra mim aqui tá bom, bruxo. Pode ser aí no aparelho aí, ou na sintonia. Mexe na antena. Pode ser antigo, hein? Mexe na antena, deve ser na antena aí. Valeu, querido. Obrigado pela dica aí. Qualquer coisa a gente vai tentar. Tá bom? Seguindo aqui, deixa eu antes fazer o seguinte. Tem muita mensagem chegando aqui, o pessoal tá gostando do papo, mas eu vou atender ao casal aniversariante de hoje. Robertson Maciel e a dona Nara. Lá em Florianópolis, com Guilherme Arantes. É, em seguidinha, agora já está no camarim. Guilherme Arantes para você, aqui no Futebol Online.

É, tá aí na emoção também das românticas nacionais, hoje brindando então o casal, o Robertson Maciel, que nos acompanha sempre em Florianópolis, a dona Nara aí completando 43 anos de enlace matrimonial, hein? Esse é antigo, hein? Tá bem? Segue na trilha, porque eu tenho muita mensagem no futebol online.

0: Tá legal, tá aí o Biquíni Cavadão. Janaína, olha aí, notícia pra você da Jovem Pan, hein? Olha aqui, ó, interessante, hein? Orkut vai voltar. Rede social que marcou os anos 2000 anuncia retorno nesta quinta-feira. Olha aí, preparem os scraps, as comunidades e os depoimentos. Lembra do depoimento oculto? Ah, o cara tinha que abrir com cuidado. O Orkut voltou a movimentar a internet e tem uma grande novidade marcada para esta quinta-feira, dia 8, a partir das 10 horas da manhã, horário de Brasília. O site oficial da plataforma está com uma contagem regressiva e promete uma grande mudança. A expectativa de que o Orkut esteja de volta aumentou depois do criador da rede social publicar uma nova carta falando sobre a necessidade de reconstruir a internet. Com mais espaço para pessoas reais, comunidades e conexões genuínas. Por enquanto, o site ainda não funciona como a antiga rede social e não há perfis, comunidades ou mensagens disponíveis. O que existe é a contagem regressiva e a promessa de uma novidade que será revelada às 10 horas da manhã. Bom, vamos ter que olhar depois o que tem na internet aí. Criado em 2004, o Orkut se tornou um fenômeno no Brasil e marcou uma geração com seus scraps, depoimentos, comunidades, álbuns de foto e os famosos fãs. A plataforma foi encerrada pelo Google em 2014. Ou pelo Google. Bom, agora, 12 anos depois, o nome Orkut volta a aparecer no centro das atenções. Resta saber se as antigas comunidades vão ganhar uma nova casa ou se o criador prepara uma experiência completamente nova para a internet em 2026. Era bom esse tal de Orkut, hein, velho? Hein? Ó. Oh. Tá aí o Orkut, então. Já se fala nisso, né? Como diria o gaúcho da fronteira, só se fala em outra coisa, né? É, tá aí, então. Tá aí. O Orkut deve estar voltando. Pra alegria de muitos também. 999-02-3414. Antes do intervalo, tem mensagem. Sérgio Perobon. Hein? Egon Alcione, João Carlos Hermínio, Nilvio e Nabé. Tá, esse aqui era da onde? Do Pelotas? É, o Alcione, lateral. Alcione, do Progresso. Era lateral. O Nabé, Nilvio, Hermínio, João Carlos. Isso mesmo, João Carlos zagueiro. Me lembro do João Carlos. Que não é o João Carlos do Inter que jogou aqui depois, nos anos 80, né? Aquele é outro João Carlos, esse aqui é outro zagueiro. Miquelene Fontana, Eusébio ou Zé Luiz? Lembrou o Vanderlei? Vice? Vice, eu lembro do Mickey, do N. Fontana, eu falei aqui, eu vi esse time jogar. Depois o Brasil trouxe um meia, Luiz Fernando. E num brapel o Darcy Munique operou o joelho dele. Bom, o Darcy Munique, hoje ele ia se consagrar com cirurgia ortopédica, né? Sim, porque ele operava no campo, direto. Hein? Botão de osso. O Daniel Bezerra lembrou os botões de osso. O cara tinha aqueles botão, fazia o botão de osso. Ah, os caras mexeram na... nós estamos no mês da criança, cara. Não esqueça que segunda-feira, dia de Nossa Senhora Aparecida, é o dia 12 da criança. Nós estamos no mês da criança. Joga a tua criança pra cima, deixa um pouco de alegria tomar conta do teu dia. Olha aí só. Olha aqui o time que eu falei do Hermínio aqui, ó. Manga, Cláudio ou Valdir, Figueiro, Hermínio, Chico Fraga ou Vacaria, Caçapava, Carpegiani, Falcão. Também o Flávio Lula, Valdomiro, Flávio Lula, técnico Minelli, me lembro desse time também. E o Schneider foi antes do Manga, tinha um Schneider, o goleiro Schneider também, um pouquinho antes do Manga. Ronaldo Santos, moto empinada, bom dia, bruxo, direto dos anos 80, uma XL X 250R, tamo junto. Eu tinha uma XL vermelha e branca, te lembra da XL? Eu tinha a XL, essa aqui é a XLX. É, aí já tinha caixa alta, hein? Tava bem de grana, hein, Ronaldo? O Inácio, teu programa é o melhor para o hein? É melhor que psicólogo. Terapêutico, futebol online, né? Rádio que as pessoas gostam de ouvir. Pô, querido, obrigado pelo carinho, né? Eu faço com autenticidade porque a gente gosta disso e a gente precisa disso, né? O rádio também é bom pra conversar, né? Futebol a gente fala, mas a gente gosta de brincar um pouco da, com a vida, no sentido bom, né? Olha quanta coisa boa já memorizaram aqui, já ajudaram, as pessoas estão alegres aqui, estão brincando, recordando coisa boa. Olha aqui, ó. Bom dia, Bom dia, ótimo programa. Eu fazia botão de garrafa de clorofina. Isso, derretia na tampinha e fazia botão, olha aqui. Derretida na forminha. Hein? De metal. Depois lixava. Luiz Fernando Chavante. Estou com 57 anos. Acho que depois desses anos parou essa prática. Pois é, rapaz, eu lembro do botão de... Eu me lembro a garrafa, que hoje é as PETs, né? Naquela época a garrafa plástica era de clorofina. E fazia derretidinho ali, fazia uma... Isso eu me lembro, bem lembrado aqui. Tá, eu nem entrei ainda nos carrinhos de rolemã, hein? E nas oficinas pedi rolê. Tens aí rolamento? Pá, fazia rolar carrinho de rolemã que arrebentava uma calçada, era uma grandeza. Olha aí o Claudionir Coelho, tá... os caras estão na cozinha, rapaz. Aqui, o que é isso aqui? Isso é um porquinho? É um suininho aqui? Uma panela temperada? Nós temos aqui o que, que é aqui? Um filhazinho de suíno? Ah, uma carnezinha boa. Tá na panela de ferro essa hora. Os caras estão de sacanagem, hein? Os caras estão de sacanagem essa hora. Com fome aqui, me mandando comida, rapaz. Aí, o que, que vai me dar a receita aqui, ó? O que, que é aquele amarelinho ali? É um cúrcuma? O que, que é aquilo ali? Tem um tempero aí. Tem um temperinho... Mostarda, não é mostarda. Daqui a pouco ele vai me dar a receita aqui pra eu fechar o bloco. É porquinho sim, a carne rosinha ali, ó. Vê-se, é o porquinho, ó. Vê-se, acertei, ó. Corte suíno, filézinho. E o Inácio diz assim: te lembrou da fábrica de acrílicos Becker? Isso, lembrei. Sábado à tarde era uma gurizada comprando botão. Alguns levavam na mão também, né? Tinha a turma da maldade, né? Era mesmo, na fábrica do Becker, na descida da Pinto Bandeira, quase do Juscelino Kubitschek, ali à direita, tinha o portão da garagem, entrava ali a fábrica de boi, fábrica de acrílicos do Becker, né? E a gente comprava botão ali, né? Botão ali. E antes de fechar, o Advasson. Bom dia, Beto. Eu criava botão com tampinha de garrafa de Coca-Cola, Pepsi, Fanta, marcas de cachaça. Enfim, eu tinha um campeonato brasileiro inteiro. Naquela época, eu já havia criado o Campeonato Brasileiro com pontos corridos, mas o Chavante sempre era o campeão. Ah, mas aí é tendência, né? Tu já puxava na arbitragem, né, Bruxo? Tá aí, então, lembrando, futebol de mesa, botão de chumbo, aliás, goleiro de chumbo com esparadrapo. Cara, que legal, não esqueça que nós temos o mês da criança, né, também, né? Dia 12, dia da criança. Então, a gente vai deixando a criança brincar um pouquinho com a gente aqui, temperando o futebol online, que vai pro intervalo. Aí na volta a gente traz mais informações, já com os boletins e o que vem aí no fim de semana para as decisões da fase quartas de final da divisão de acesso. Já voltamos. Com certeza diz.
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Tá legal! Sim, agora é mimimi, antigamente era o tititi, né? É, 85, tá aí o metrô, tititi pra você no futebol online! Olha aí o Júlio César, olha aqui, ó, já se passaram 38 anos de luta fabricando e vendendo por esse país afora. Agradeço muito a Deus por esse dom. A fábrica Becker, olha aí, ó. Aqui o time do Náutico, é isso? Cara, que bonitos botões, rapaz. Há uma linha diferente agora, né? Aqui é um botão profissional, né? Isso aqui é um botão para campeonato. Não é aquele cavador que a gente usava aí na garagem. Ah, que bonita essa tua coleção de botões. Valeu, Júlio César. Obrigado. Olha aqui, ó. Mandou para mim um material aqui. Vamos ver se eu consigo abrir aqui. Um JPEG aqui. Vamos ver se é um JPEG. Onde é que tá aqui? Vamos ver se eu abro aqui o material. O que ele mandou para mim aqui, rapaz? Tá aqui, ó. Ah, ainda tem aqui, ó, regras, futebol, tal, WhatsApp, qualidade, paixão, regras de futebol, botões de futebol de mesa. Soares Botões, fabricando aqui. Olha aí, ó, se alguém se interessar, depois eu compartilho aqui, né? Obrigado, ô Júlio César. Pô, legal. Cara, é que agora eu não tenho tido parceria para jogar botão, cara. Mas eu tinha vontade de voltar a jogar futebol de mesa, hein? Achar uma turma, uma parceria aí, fazer aquela linguicinha com pão assim, fazer um campeonato na tarde de sábado. O cara ficava jogando futebol de mesa. Ah, era bom, cara. Era bom o futebol de mesa. Valeu pela dica, irmão. Eu vou guardar esse teu material aqui, ó. Deixa eu guardar aqui. Porque é legal saber que ainda tem botão, ainda tem fábrica de botão. Ah, que show de bola. 999-02-3414, futebol online com Insalriaga Materiais de Construção, com Pioneiro Peças e Acessórios, com Unimed Pelotas, Bred Capas, Sesc, a força do sistema Fê Comércio ao seu lado, e Cidadela Buffet, beleza? São meio-dia e nove. Vamos começar? Vamos falar de futebol? Vem aí, as primeiras do futebol local.

0: Ao meio-dia e 9, hora certa, Cidadela Buffet traz Lucas Fabião e o boletim pelo lado do Brasil.
1: E estamos chegando com as informações do Grêmio Esportivo Brasil nesta quinta-feira, aqui na programação da Rádio Universidade. Chavante vai entrando na reta final da preparação para o jogo de sábado, jogo de volta das quartas de final da divisão de acesso, quando viaja a Bento Gonçalves para encarar a equipe do Esportivo. Portanto, Júlio César Nunes, técnico Chavante, vai comandar mais uma sessão de treinamento. O Brasil, durante a semana, vem intercalando, treinando no estádio Bento Freitas e na Arena Marini. Isso vai acontecer novamente. Mas, além de treinar, o Brasil espera ter uma novidade a partir de hoje. Matheus Streit, ala, ele saiu na reta final da partida de ida por um choque de cabeça. Foi ativado o protocolo de concussão e, quando esse protocolo é ativado, o atleta não pode nem mesmo treinar num período de 5 dias. Esse período se encerra hoje. Portanto, Matheus Streit vai ser avaliado e há expectativa que retorne a treinar. Porém, já perdeu toda uma semana de preparação. Outro atleta que segue tendo uma atenção especial é Rafael Dumas. Cada dia que passa, ele é avaliado para o seu retorno na partida de volta. São dois jogadores considerados titulares, onde Júlio César Nunes e o departamento médico correm contra o tempo. Falando no treinador Chavante, hoje, 14 horas, ele vai conceder a coletiva pré-jogo. Portanto, convido ao nosso ouvinte a ficar ligado na programação da Rádio Universidade. 18 horas o lance rápido, traz a coletiva na íntegra para entender os próximos passos Chavante. Chavante que amanhã se desloca até Bento Gonçalves. Eu sou o Lucas Fabião e volto na nossa programação esportiva.
0: Obrigado, Lucas. Volta às 6 horas no lance rápido e às 7 com o Papo da Bola. Exatamente, a expectativa para esse jogo, o Brasil segue trabalhando. Dumas, desde que saiu com o jogo, quanto glória, né? A informação que a gente tinha naquele momento é que ele teria saído até com muleta, com amparo, enfim, com a dificuldade até para realmente se mexer. É um jogador de uma posição de muito combate, muito salto, muita dividida. Tem que estar bem, se foi tornozelo mesmo, tem que estar bem, tem que estar firme. Qualquer instabilidade complica, daqui a pouco tu bota e sente, é um risco. É uma substituição já de imediato. Eu não sei se o Dumas vai jogar nesse jogo ainda aí, tá? Visto que não foi o sistema do Brasil. O sistema do Brasil de defesa não chegou a comprometer nesse jogo aí contra o Esportivo. Aqui não. Salvo alguma alteração, alguma outra visão que o próprio técnico tenha. E se até se o Dumas estiver plenamente recuperado, tudo bem, escala o Dumas, que era o titular. Mas se tiver meia boca, não, eu tô bem, não, tá bem, mas tem que ir na couve, né, tem que meter o pé na dividida, senão daqui a pouco compromete até o jogador. Evidentemente que ele não vai entrar lesionado, ele tem que estar bem, mas para estar bem também tem que estar com confiança, porque lesão articular é delicada, demora um pouco, não é tão rápido para recuperar. Pelo passo que já tá, já deveria, se fosse uma coisa mais leve, já estaria talvez até, quem sabe, se tivesse jogado, fazia um gelo ali, um tratamento e estava jogando. Não, né? Parece que foi. Glória foi. Brasil e Glória. Foi quando ele se machucou naquele jogo à tarde no Bento Freitas. Vamos ver aqui quando é que foi aquele jogo. Brasil 2-0 no Glória. Foi no dia 23 de setembro, né? 15 dias já, né? É, pode ser. De repente vai fechar esse período de 15 dias aí. Se for uma lesão não tão grave, pode ser que até esteja disponível. Mas vai muito mais pela necessidade, se tiver que jogar para competir mesmo, porque é uma decisão, porque se tiver a meia boca, daqui a pouco, né? Vamos esperar para ver se o problema do Brasil não é o Dumas, hein? Não é questão de zagueiro, na minha opinião, não é questão de zagueiro. O problema do Brasil, claramente, a gente, apesar que lá em Bagé tomou 4, mas ali não foi problema de um zagueiro, foi o sistema defensivo do Brasil que ficou totalmente escancarado. Pessoal desconectado lá, em 10 minutos tomar 3 gols. Como é que aguentou o tempo todo e no finalzinho toma 3 gols, né? Então não é a falta de um zagueiro. O problema do Brasil tá é do meio para frente, a dinâmica coletiva ofensiva do Brasil. O Andrei também estava com protocolo de concussão, vai voltar Não, a partir de hoje já estaria liberado pelos 5 dias. Tá bem, mas qual é o Andrei que vai entrar? O Andrei não, perdão, o Strite. Qual é o Strite que vai entrar em campo? O que jogou sábado passado não vai mudar nada se continuar jogando aquela bolinha curta. Aquele Strite lá do primeiro período do ano, da Série D, que às vezes era extrema, tinha velocidade. Ah, bom, aquele ali pode ser que ajude. O Andrei que vai entrar em campo, o Andrei que jogou contra o Inter, que sumiu no aquele drible do Aguirre, nunca mais outra vez. James Bond, 85, filme 007, nunca mais outra vez. Então, também, e o Garré? Qual é o Garré? Ah, porque o Garré não podia sair. Não, podia sair, é relativo, né? Se não tá bem, daqui a pouco tem que tentar. Então, claro que o Garré é um jogador mais técnico para montar e armar esse meio campo do Brasil. Mas também não conseguiu, metendo passe a 8 metros de distância, tem que chegar pertinho, pifar o cara ali, encostar, trabalhar a bola. O Morbeck não tem que sair tanto da área, tem que ficar mais prendendo o zagueiro, chamando para ele a responsabilidade de ser abastecido pelo meio campo. Então, esse foi o problema do Brasil. Não é o problema do Dumas ali, o Dumas se vai jogar ou não é. Olha, o Otávio entrou ali pela lateral esquerda fazendo aquele terceiro zagueiro ali, meio disfarçado, e não comprometeu. Foi bem o Otávio. Se precisar, vai ali. Tá com o Otávio ali, vai bem. Aí tem o França e o Becker, tá pronto. Não precisa mexer muito também. Sistema defensivo, quanto menos tu mexer, melhor. Mais equilíbrio tu dá. E essa é a hora do Brasil não tomar gol. Agora é a hora de não tomar gol. Não é a hora de tomar gol agora. Agora não, agora tem que zerar. Lá atrás na linha da cozinha, tem que zerar a cozinha. Então, muito mais tem para corrigir do meio para frente, para o Brasil ser ofensivo, mais técnico e definido, objetivo. Foi isso que faltou para o Brasil no sábado. Definir, ir para a zona do agrião, ir na couve, né? Entrar, encarar a marcação, cavar a falta, forçar para cima da linha, marcar a saída deles, já roubar a bola ali, já meter bola no Morbeck. O Morbeck tem que parar de voltar tanto, volta só um pouquinho na linha do zagueiro para não pegar impedimento, mas não tem que voltar lá no meio para buscar bola, como estava voltando sábado. Aí tu pega a bola, olha para frente, cadê o Morbeck? Tá do meu lado. Não, tem que estar lá na frente, a referência é ele é o 9. Então essas coisas aí, é que o Júlio César, na minha opinião, tem que treinar essa semana. Não tem que enfeitar muito também, não tem que inventar muito. E a polêmica da semana que a gente falou aí, polêmica não minha, né? Que eu tenho ouvido aí o pessoal comentar, as rodas esportivas, a gente conversa com... Ah, é 6 por meia dúzia. Mas vem cá, tio. O Brasil tem o Garré hoje que é titular. Vou dar um exemplo, Garré. Quem é que tu tem no banco para substituir o Garré? Masson, ele é melhor que o Garré? Não, então é 6 por meia dúzia ou menos, é 6 por 5 daqui a pouco. Se o rapaz que está no banco não é melhor que o titular, então não é nem 6 por meia dúzia, é menos. Aí tu olha para frente, quem é que tu tem no ataque? Só tem um centroavante o Brasil. Alguém vai me lembrar do Helder, que ainda não se sabe o que vai fazer, porque está entrando pouco aí nos jogos. O titular é o Morbeck. O Brasil vem trabalhando com um centroavante há quase 2 campeonatos. Toda a Série D no fim, quando o Yuri Tanque foi embora, a divisão de acesso, e é só o Morbeck na frente. Tinha um menino aí, o Ferraz, que foi embora, mas não estava conseguindo. O Samuel também, não sei se já foi, que o Brasil também foi assim, vem um caminhão de gente, sai um penha de gente, né? Assim o time do Brasil, o vestiário do Brasil está assim. Então tu não consegue dar estabilidade, tu não consegue dar equilíbrio, o treinador não consegue definir as peças, chega jogador na hora do jogo, farda e entra. Então, arrumar, regular, equilibrar um time de futebol não é tão simples. Bota o cara pra jogar. Ah, chegou, já bota pra jogar. Não é assim, velho. O critério do vestiário. A não ser que seja um cara diferenciado, que o Brasil não tem. Não chegou o meia diferenciado aí. Cadê? Pelo investimento que dizem que fizeram. Cadê? Não conseguiu trazer um cara de 30 pau pra jogar bola, meia, bom, 40? Pô, traz um cara diferente. Traz um centroavante diferenciado. Aí eu falei outro dia aqui, que às vezes a audiência é dinâmica. O Brasil montou muito mal esse grupo de futebol. Contrataram, de cabeça eu me lembrei, 7 laterais, 6 volantes. 7 laterais, 6 volantes. Zagueiro deve ter uns 5 ou 6, aí você já não... Tem que botar, o Becker já estava, mas estava aí na conta. O Lula, estava o outro rapaz, aquele que eu acho que foi embora, não, que está machucado ainda aí.

O milhozinho verde não vai sair, porque não tem peça para isso aí. Então o pessoal vejo que cobra muito dele, mas tu olha o banco, quem é o banco? Se começar a pegar aqui a nominada do banco, e nem é contra os caras estão aí porque foram contratados, entendeu? Se eles não têm melhor qualidade para jogar, a questão é de quem avaliou mal para contratar ou gastou errado pelo valor que estão dizendo que estão gastando aí. Aí não é investimento, aí é gasto. Não é que o Banco do Brasil passava Davi e goleiro. Pet bom era o Covid, Petkovic. Silvano, arquivaram o guri, chegou aí e já arquivaram. Foi o guri, foi titular na Copinha, campeão com Gilson. Agora é banco, não serve. Lula, zagueiro, foi titular, agora é banco. Thiago Henrique, olha, dentro do que o Brasil tinha, apesar que agora ele não tem muita peça, não tem espaço para entrar. Mas o Thiago Henrique foi zagueiro, foi volante e, na minha avaliação, e foi lateral. Feijão com arroz e não comprometeu o Thiago Henrique, na minha avaliação. Não vi assim, ó, bah, falha do Thiago Henrique, não vi. Feijãozinho com arroz, camiseta, simplesinho, tá no banco. Claro, chegou a bruxaria, né? Germano, que a gente já falou do Germano aqui. Ah, o Germano, é que vocês têm pouca memória, mas o Germano com o Rogério Zimmermann naquele ano aqui, na terceira função de meio campo, jogou bem. Começou mal, depois o Rogério ajeitou, mas era o Rogério Zimmermann, né? O Germano foi bem depois no ano com o Rogério Zimmermann, até na Copa do Brasil, a Gauchão, Copa do Brasil, naquele ano que o Rogério estava aqui, o Germano rendeu. Então o problema do Germano pode ser, eu não sei se ele também não se ele não se impõe quando... Ah, o Germano jogando de extrema direita, mas o Germano foi segundo, terceiro volante a vida inteira. Aí lá no São Luís Juiz inventaram ele de extrema direita, não é? Que ele aparecia, ele caía pela direita. No Guarani de Bagé ele caía pela direita. Não sei se era ele que queria fazer isso ou se o treinador pedia. Como ele conseguiu fazer um quebra-galho lá, os caras vieram pra cá com ele de extrema direita. O Germano nunca foi extrema direita na vida. Nem na escolinha eu acho que ele jogou assim. Claro, o cara vai jogar mal, ele não rende ali. Aliás, o Brasil montou tão mal esse time, tão mal planejado esse time, eu provo e digo agora, cadê o extrema direita do Brasil? Ah, o Pet nem titular consegue ser, se fosse bom estava titular. Porque o Andrei até agora, mesmo não rendendo, ainda é titular na extrema esquerda. Mas o extrema direita o Brasil nunca contratou. Agora, ainda que seja, ah, o Peterson. Tá, e por que ele não... Entrou um jogo ou dois, a gente pensou que ele ia, como diria o Valdomiro, a gente fez que foi, mas não foi, acabou fundo. Né? Ele veio e foi e não foi. Então tá aí, tá no banco. Se fosse bom o titular, tava no banco, tava jogando. Ninguém vai suprimir um jogador que tem a acrescentar no poder ofensivo uma reserva no time. Aí tu tem o Tobias, que eu já nem me lembro mais desse rapaz aí. O Helder, chegou aí, vamos ver se vai. Masson, melhor jogo do Masson, lance para contratar, renovar contrato. Aquele gol espírita contra o Santa Cruz na Copinha, que o Gedeilson meteu uma bola na medida, esse rapaz deu o pique da vida dele, o Mamá tava de aniversário tomando tudo, e a bola entrou entre a luva do Mamá e o pau esquerdo da goleira do Brasil na entrada e entrou o gol do Brasil contra o Santa Cruz. Nunca mais o Masson deu aquele pique. Mas se ele tem para dar o pique, eu estava inspirado, foi um momento de luz dele. Pois é, mas esse é o Masson que está aí. Estava aí não, no campeonato passado, já jogando com o Brasil. Eu sempre disse para vocês, ele é muito pequeno, ele é um jogador para dividida, um meia com o tamanho dele. Se pegar um marcador forte ali, ele vai ter dificuldade. Ou ele explora a velocidade para ganhar da marcação e sair na frente do cara, ou ele vai tomar pau todo jogo e não vai conseguir fazer o que os caras estão querendo. Ramires, chegou agora. O Ramires do Pelotas era um jogador que a gente viu ali, naquela fração do intermediária, depois até queria jogar um pouco mais, acho que fazenda dele ali, na época lá, o homem queria que ele jogasse na linha e tal, mimimi. Tá, mas e aí? É segundo volante. Mas aí tu tem o Vinícius. Tá, mas o Vinícius tá rendendo ou não tá rendendo? Não sei, a comissão técnica tem que saber. Yuri, lateral, campeão da Copinha, base da casa. Ah, mas a base tem que ser valorizada, não estão valorizando. O Yuri hoje é banco. Arquivaram o Yuri. Ah, mas ele não tá rendendo. Ué, mas na Copinha ele foi campeão rendendo.

Desaprendeu o Yuri? Claro que não. E o Sony Anderson, que fez aquele gol contra o Glória ali e tal, tá entrando, ainda não se afirmou. O Brasil tem Streit, Otávio, Sony Anderson e eu acho que mais alguém ali pelo lado esquerdo. Então, Sony Anderson agora vai esperar a vez, né? Então, quando tu olha o banco, eu faço uma pergunta para vocês. Quem é que tu põe de titular hoje desse time aqui, do banco, e tira no time titular do Brasil? Quem é que tu trocaria hoje aqui? Porque senão, essa retórica do treinador mexe mal, mas tá, mas olha o banco que tem. Se tem alguém diferenciado para jogar, tem que fardar. Mas eu não tô vendo nada diferente, o que tem no banco com o que tá jogando. Não tem alguém que se sobressaia. Olha, é incontestável. O fulano tem que entrar no time. Bom, aí a gente entra numa polêmica. O treinador realmente está mexendo mal, não está escalando bem. Mas até agora, o que está no banco e o que está no campo, velho, pouquinha diferença aí. Pouquinha diferença entre um e outro aqui. Morbeck é o único centroavante. Centroavante que está com ritmo. É ele. O Helder pode entrar como opção. Garré, bom, esse aí tem que ser titular, pelo potencial dele tem que ser titular. Então no banco não tem ninguém melhor que o Garré. Tá? E aí? Tá, e aí? E aí nós vamos chegar onde? No TT, volante, primeira função? Mas não tem. Ah, o Thiago Henrique pode fazer a primeira função? Pode. Se entrar, na minha opinião, não compromete. Já jogou duas competições pelo Brasil e até onde eu vi o Thiago Henrique não comprometeu. Então, gente, não tem. Ah, esse debate da semana aí que foi feito em torcedor e tal, tem que trocar, mas tem que trocar quem aqui? Quem aqui? Quem é que tu vai dizer assim, é incontestável que o jogador X tem que entrar no lugar do Y, aonde tá? A gente já bota agora aqui na escala aqui e já vamos esperar pra sábado, né? Então eu vejo que é muito mimimi e é direito do torcedor opinar, claro que sim, escolher, só que eu não tô vendo. É, nessa essa frase aí que estão usando, 6 por meia dúzia, talvez seja a frase mais correta. Tirando uma ou outra peça, é o 6 por meia dúzia, porque ninguém do banco hoje sobressai sobre os que estão jogando. Talvez num momento inspirado, num lance, pode acontecer o jogador fazer uma jogada, um jogo diferenciado, mas não é um time assim que tu tenha uma escalação incontestável, não tem, tá bem? As primeiras do lado do Brasil no futebol local, dentro do futebol online, ao meio-dia 28. 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

0: Tá legal, futebol online pra você, com o Paralamas do Sucesso, não, Legião Urbana, esse já é o Legião, Paralamas já tocou, pra você curtir aqui há tempos. 999-02-3414, deixa eu ler um pouquinho a turma que tá lá no YouTube, que eu ainda não li, eu li alguns, né? Fabrício Gripe, eu quero que o Grêmio se exploda, e eles estarão na Série C 2028. Ainda chega dizendo o seguinte, espero que caiam os dois, Grêmio Inter. O Claudenir Braga, bom dia Beto, chove muito aqui em Porto Alegre na escuta, grande abraço e dá-lhe chavante, abraço Porto Alegre. Pois é, tô repensando se o feiradão eu vou pra aí ou não, né? É pra chuva, né? É, não vai dar pra fazer aquele passeio na orla ali que eu gosto. Valeu Fabrício, ó, chuva em Sapucaia também, hein? Bom pra curtir um filme com uma pipoquinha, isso aí irmão, claro. Bah, o iogurte era tri, né? Que saudades. Olha o iogurte, a gente tava falando do... Mas não lembro do iogurte aqui. Por que que citou o iogurte naquela hora ali? Depois ele me lembra. O Enio Barbosa, fala Beto, boa tarde a todos. Obrigado, querido. Marco Aurélio Lemos, boa tarde a todos. Sábado só, a vitória interessa. Chavante, 2-0. Andrei de um lado e Davi Torres do outro. Olha aí, ó. Pois é, boa pergunta. O Davi Torres foi perguntado pro Júlio César, porque ele entrou com o Garré e o Silvano. Estrearam ali os três naquela linha de meio. Daqui a pouco o Davi Torres saiu até do time. Fez o passo. Segundo o treinador, na explicação dele, que a gente não vê treino, né? Ah, no treino eu tenho mais um meia para aquela função ali. Mas ele deixou uma letra que vocês não perceberam, mas eu peguei o lance. É, mas o jogador também na semana é que ele se escala, alguma coisa assim que ele disse. Ou seja, o trabalho da semana talvez não tenha dado ao técnico a confiança de escalar o cara. Aí que eu falo pra vocês que tem que ter um departamento de futebol atuante pra chamar o jogador, o que que tá vendo com o fulano, por que que caiu de rendimento, tá com algum problema, o que que a gente pode fazer pra resolver. Pergunta pro treinador o que que tá vendo com o Davi Torres, ele não tá rendendo, o que que tá... Mas não tem ninguém da direção pra falar isso aí. Eu já falei pra vocês, então esse é o problema do vestiário do Brasil, não é o Júlio César. O Júlio César é uma peça do contexto, o técnico do Júlio César do Brasil. Mas quando tu não tem essa resenha do vestiário, quando tu não tem a visão diretiva, tá, dá nisso aí, ó. Aí o torcedor tem que jogar esse, tem que jogar aquele, o treinador bota esse, bota aquele, daqui a pouco. Né, sem um respaldo pra saber se tá fazendo certo ou não. Mas daqui a pouco os caras vão fritar o cara e eu quero ver depois. Eu tenho muita mensagem ainda chegando no WhatsApp, eu vou ler. Ó, o pessoal hoje gostou da brincadeira dos jogos de botão aqui e tudo, né? Tem mensagem também por aqui, mas eu tenho que ir para o intervalo e na volta, no Giro da Bola, atualizamos a interatividade e a informação no futebol online.
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2: 12 horas e 32 minutos.
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0: Você, reta final do futebol online, hoje as nacionais e essa é clássica, Rádio Pirata. RPM, no auge dos anos 80, o show que varreu o país de norte a sul, bombando por aí, né? Levou muita gente aqui na cidade, foi no campo do Pelotas. 999-02-3414, interatividade por aqui com Insalriaga Materiais de Construção, Pioneiro Peças e Acessórios, Unimed Pelotas, a Bred Capas, conosco Sesc, a força do Sistema Fê Comércio ao seu lado e a hora certa de Cidadela Bife. Antes de seguir por aqui, minhas mensagens que eu tinha recebido também, né? Hein? Olha aqui, o Inácio resgatou uma almofadinha daquela de levar para estádio, rapaz. Essa aqui poucos têm, só os filhos de antigos sócios, como eu. Quando o Brasil adquiriu as cadeiras de ferro no pavilhão, cada sócio ganhava uma almofada. Isso mesmo, lembra dessa almofadinha? Meu avô tinha. Meu pai tinha uma e eu outra. Só sobrou a do meu pai. A almofada tem uma alça, muito linda, toda de espuma. Acho que nem na sala dos troféus tem alguma. O problema do Brasil é o treinador, diz ele aqui, kkkk. Tá bem, vocês vão achar que é o treinador, ainda vou te dizer que pra mim é o grupo em si, ou... Tem todo um processo aí, né? O treinador não pediu pra vir, chamaram ele, né? Pedro Cardoso, fala Beto, bom dia. E se não conversarem com o treinador pra acertar o time, ele vai continuar supostamente errando. Cadê a direção de futebol do Brasil? Não tem, você tem que entender o processo, aí vocês vão entender por que, que o treinador tá errando. Se é que ele tá errando, é isso aí. Para entrar no ritmo do programa, quando eu fui morar na Coab Tablada, eu era criança. Naquela época, as ruas não eram calçadas, eram saibro. A gurizada ia jogar bola e na rua, e daí ralar o dedão do pé, ralar joelho, ralar cotovelo, era barbado. Daí tu chegava em casa e a mãe, de cara, vinha com o tal mercúrio. Não, mas o mercúrio era bom. O mercúrio não ardia, o mercholate que ardia, velho. E nesse momento que a alma da gente saía do corpo, aquilo ardia, é, mas não é o mercúrio, era o mercholate, o antigo. Mercúrio não ardia, o mercúrio era bom, quando tinha o mercúrio, ah, o mercúrio ainda bem. Não, o mercúrio não, ardia, é a alma do cara saía do corpo mesmo, daquele mercholate. Velho, que horror. O que tem aqui? Boa oportunidade pra gente melhorar a iluminação da academia. Fato ou fake? Eu não tenho informação... Da onde veio esse material? Viu, Pierobon? O importante sempre é ver da onde veio o material. Tem o link, tem o site. Se é só um print recortado, pode ser verdadeiro ou só montado. Eu nem vou ler aqui porque isso pode gerar mimimi e aí a gente não tem a informação correta, tá? A gente pode checar depois. Tenta ver de onde é que veio. Às vezes compartilhamento de grupo de WhatsApp é meme, tem que abrir o olho, tá? Vanderlei Cabral, fiz a parte do grupo dos botanistas daí de Pelotas nos anos 80. Éramos uns 10, dividimos o aluguel entre todos e cada um tinha a chave da sala, que era no segundo andar do prédio da farmácia Cautes, na rua atrás da Andrade Neves, com a saída pelo lado da 15. Eram duas mesas oficiais, era uma regra baiana, tempos mágicos. Quando vim morar em Porto Alegre em 88, fiz parte dos botonistas do Gigantinho e do Beira-Rio. Participava todos os sábados à tarde. Era a regra baiana. Aí tá, então, Vanderlei Cabral, botonista, hein? A gente falou de jogo de botão aqui mais cedo, vocês perderam aqui. Bah, sensacional. Quem não ouviu, né? Mas tá no YouTube aí depois, é só botar no YouTube, puxa o cursor pra trás ali e acompanha. Luiz Moreira, o Titica. Aqui, ó, sabe quem que eu encontrei ontem, o Titica? Adivinha? Ricardo dos Anjos. Tá indo fazer mesa de áudio na República Dominicana. É, Luísa Sons aí, ele tá fazendo um trabalho. Tem mais dois artistas que ele vai fazer trabalho aí. Tá com três agendas, o Ricardo Vidal, velho, o bruxo. É, encontrei ele ontem. Tá com muito, tá com boi na sombra, eu acho. Boa tarde, Beto, aqui o Titica. Tem um jogador no elenco chavante que eu vi jogar aqui em Tubarão, o Ramírez. É um volante muito bom, rápido, tanto atacando como defendendo. Porém... De volantes estamos, de certa forma, bem. Porém, gás ele tem. E no segundo tempo é crucial manter a pegada e a pressão. Espero que ele fique. Ah, vamos ver, né? Se ele não entrar no primeiro tempo. Porque tu vem com o Vinícius titular, né? Tem que ver se o Ramires já está ambientado. Daqui a pouco, se tu tem essa qualidade para sobrepor, tira o Vinícius, então bota o Ramires para ver, ou deixa para o segundo tempo. Alternativas aí. Tá bem? Bom, atualizei todas as mensagens, acho que não faltou nenhuma aqui. Olha, estou lendo mensagem desde o início do programa. Muito obrigado. Então vamos fazer o seguinte, ô Bruxo. Vamos lá na vinheta do Giro Geral de Informações do Futebol.
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0: legal. Se as meninas do Neblon não olham mais pra ti. Tá legal, óculos pra você no clássico do Paralama Sucesso. Bom, giro da bola começando, a gente atualiza você também sobre a tabela que vem aí. Olha aqui, o que que é? Que é GDA Luma? 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Recuperação judicial do Botafogo. Vai ser outro mimimi também, não vou nem falar desse Botafogo. SAF do Botafogo da Paraíba, reta final. Ah, é, lá no Botafogo da Paraíba, né? SAF do Botafogo da Paraíba, reta final da gestão de Felipe Félix é marcada por salários atrasados, rescisões não pagas, cobranças de jogadores e apagão no CT. É, vai vendo essa mágica aí, né? Não tem magia, né? Tem magia, né? Bom, sobre a tabela de jogos do fim de semana, a gente vai recuperando para você mais um pouquinho, lembrando os jogos do sábado e um no domingo. Nós teremos os jogos da volta da fase quartas de final para definir quem vai passar, os quatro que vão passar para a semifinal da divisão de acesso. 16h no Vermelhão da Serra tem Passo Fundo e Brasil de Farroupilha. Na ida, Passo Fundo 2-0. Está em vantagem, pode perder por um gol de diferença. Ainda no sábado, 15h, nos Plátanos, tem Santa Cruz e Apafute. Santa Cruz tem que igualar 1-0 para levar para pênaltis, ou 2 gols de diferença para levar a vantagem para outra fase. Se empatar, o Apafute vai para a semifinal. Também no sábado, 16h, 16h, no Montanha dos Vinhedos, tem Sportivo e Brasil. 0-0, aqui não tem vantagem de ninguém. Qualquer resultado no tempo normal, quem passar, leva. Ou, se empatar de novo, com qualquer número de gols, empate vai dar pênaltis. No domingo, 15h, Antônio Davi Farina tem Veranópolis e União Frederiquense. Jogo da ida, União Frederiquense 2-0 no Veranópolis. A mesma coisa que o Passo Fundo. União pode perder por diferença de um gol, que está classificado para a próxima fase da divisão de acesso. Por enquanto, é esse aqui. Vamos recuperar nos áudios? O técnico Júlio César, depois do jogo, ele vai falar hoje à tarde na coletiva pré-jogo. Mas depois do jogo ele avaliou o desempenho do Brasil, que a gente recuperou uma parte. Vamos analisar o que ele disse sobre as trocas na equipe chavante.
1: É, a gente achou que a equipe estava dentro de um desenho tático bem ajustado, né? Nesses momentos, nesses jogos estratégicos, você talvez mudando o desenho numa reta final, ele pode se tornar perigoso. Nós estávamos bem encaixados lá com o Otávio, com o Mancha e com o Morbeck. E ressaltar isso também, né, que o Otávio, mesmo fazendo uma função de zagueiro ali para o lado esquerdo, fez uma grande partida, substituindo o Dumas. E ali era oxigenar mesmo. Né? A gente faz a leitura, é claro que talvez uma característica um pouco diferente, um ação um pouquinho mais de mobilidade do que o Garré, para tentar soltar a bola um pouco mais rápido para o Andrei, né? Eles se conectam muito, quando ele pega a bola ele consegue, no primeiro lance ele já coloca o Morbeck na cara do gol, o Ramires para ele passar um pouco da linha da bola, ali entrou bem, o Helder para também dar mais intensidade, né, na frente, porque o Morbeck baixou um pouquinho, é normal, competiu o jogo todo. Então a gente achou que naquele momento eram essas as trocas, né, mantendo o desenho, mas oxigenando, né? Como eu disse, a gente teve imposição, criou, mas não fomos efetivos. Esperamos ter mais espaço para jogar no jogo de volta. Haja visto que o Sportivo vai ter que sair para o jogo, jogando em casa. Porque hoje eles quase não deram profundidade. Eles aproximaram as duas linhas, né? Uma linha de 5, outra de 4 e um na frente, somente o Matheus. E ficou difícil para os alas nós acharem essa profundidade. Ficou difícil para o Andrei achar essa profundidade. Mas, repito, é um jogo estratégico, de sabedoria. Agora vamos para a segunda etapa lá em Bento, com totais condições de sair de lá classificado.
2: Meio campo, armando jogadas algumas vezes. Isso é alguma recomendação por parte da comissão técnica? Porque daqui a pouco também não ter esse jogador preso lá dentro da zaga, e isso não gera algumas dificuldades de um jogador que foi muito pouco abastecido, e até o próprio Helder depois comenta, também passa por essa situação de sair muito da área e de estar pouco dentro da área, ser também pouco abastecido durante a partida?
1: É, ali o que a gente treina é quando as jogadas são pelos lados, né, na profundidade, com os alas, para eles estarem os dois dentro da área, né? A gente faltou um pouquinho mais de jogada pelos lados, como eu disse, porque o Sportivo conseguiu trancar bem, ampliou a primeira linha defensiva com 5 jogadores, Faltou também em alguns momentos apoio, né? Várias vezes o Genilson pegou no primeiro tempo a bola sozinho, né? na ala ali, não tendo uma aproximação para fazer um, dois. Depois nós corrigimos, colocando o Vinícius nesse trinco, né? Mais avançado, e depois colocando o Ramires. E o Garré posicionado para dar esse apoio para o Strite no outro lado, né? Para eles estarem por dentro. Agora, a jogada entre linhas, né? Característica até do próprio atleta, essa vinda para pegar no pé, né? A gente até fez um gol lá contra o Sportivo em Bento, que o Morbeck sai, né, do zagueiro, ele pega essa bola entre linhas, vira para o lado e depois ele consegue chegar dentro da área. Então ali também é um pouco da característica do atleta, ele tem essa qualidade para pegar no entre linhas, né? E muitas vezes você está um pouco mais atrás, né, onde o adversário te atacou, o centroavante ele tem que voltar, é normal isso. Mas claro, quando as jogadas forem pelo lado, eles têm que estar pesando dentro da área.
0: Então não aconteceu isso aí, exatamente foi o problema do Brasil. A mecânica, inclusive, tem um detalhe também, tem que dizer pro técnico, se não dá para jogar pelos lados, que o Sportivo marcou, tu tem que ter alternativa. Qual é a alternativa? Bom, tem mais duas. Uma, chama a jogada individual e parte para a jogada por dentro, aí vai para o drible, vai para a falta, para romper a marcação, senão fica nesse... Sabe o que é o problema? É que eles não vão no agrião, não vão na couve, ficam tocando bola para esperar para os laterais. Aí fecha os laterais, não tem cruzamento para a área, aí o Morbeck tem que vir. Beleza, e os meias por que não vão? Por que não invade? Por que o Andrei não driblou lá na ponta esquerda? Por que o Strite entrou por dentro, não entrou driblando? Por que o Garré só queria meter passe a longa distância? Parecia arremesso de peso no atletismo, só de longa distância. Tem que ir, carrega a bola, vai para cima, chama a falta, marcação ali dentro da frente da área, falta. Aí tem que ter a jogada ensaiada, a bola parada, ou a jogada do segundo pau, alguém que entre, né? Chama a falta. Na melhor das hipóteses, o cara romper a marcação, levar a marcação, é pênalti dentro da área. Então, tem alternativas também para criar, né? Senão vai ficar nesse jogo de, fechou os lados, não tinha como jogar pelos lados, então o Morbeck vem, sim, aí quando pega a bola tu não vai. E os meias que ao invés de agredirem a marcação do adversário, tu é mais, chama o centroavante para vir pro meio, não, bota os meias lá para dentro. Eu sei que não é tão simples, mas alternativa tem, só tem que treinar e resolver. E quem tá com a bolinha no pé, tem que assumir dentro do campo para poder mudar a característica do jogo. Meio-dia e 51, futebol online, giro da bola, aqui na Rio.

legal, tá aí o Lobão pra você. É, e olha só, hein, o Farroupilha, na terceira divisão, né, vai aguardar o julgamento amanhã do Novo Horizonte. Farroupilha, nesse momento, tá com o jogo marcado pela terceira divisão, lá no Pedra Moura, no dia 14, quarta que vem, 15h, contra o Novo Horizonte. Por que que tem que aguardar amanhã? Já falei aqui, mas a notícia é dinâmica. Porque a equipe do Novo Horizonte, ele foi denunciado pelo VO. E, segundo a matéria, ele será julgado amanhã na quinta comissão disciplinar. Deixa eu só atualizar aqui, né? Não, não é essa aqui, é essa aqui, ó. Julgamento de clube, o risco de exclusão. Eu tenho trazido essa matéria, a gente está trabalhando com ela, porque a matéria mais importante envolvendo Farroupilha. Nesse momento é isso, a sessão foi reagendada para quinta-feira, dia 8, hoje, às 17h. Então, no final da tarde, aí provavelmente, lance rápido, papo da bola, e amanhã no futebol online, a gente vai trazer a informação se o Novo Horizonte foi excluído pelo VO ou não. Se ele foi excluído, provavelmente, Farroupilha vai ficar com os pontos do jogo da semana que vem. Se tiver punição apenas e ele não for excluído, Farroupilha vai ter que ir a Bagé quarta-feira que vem, 15h, jogar com o Novo Horizonte. Nesse momento aqui, o Farroupilha está na sétima posição com 5 jogos, lembrando que a maioria já tem 6 jogos, né? E alguns com 5 jogos, que é o caso do Farroupilha com 5 jogos, Novo Horizonte com 5 jogos, o Rio Grande com 5 jogos, que também está com jogo adiado para quarta que vem, e o Real das Praias com 5 jogos. Os demais já estão com 6 jogos. Inclusive, ontem, às 19h, no Cristo Rei, em São Leopoldo, o Clube 1992 recebeu o São Paulo de Rio Grande, que foi lá o Leão e rugiu. Tocou 3-1. São Paulo de Rio Grande, nesse momento, está bem colocado. Vamos atualizar a tabela? Terceira divisão no futebol online.

Legião Urbana. Será? Pois é, será? Então, será que vai ter jogo ou não? Bom, por enquanto, é o seguinte. A rodada número 6 marcou 3 jogos pela terceira zona de gaúcha. Cruz Alta 0, Futebol com Vida 0. Panambi 1, o Rio Grandense de Rio Grande 0. E ontem, o 1992 1, São Paulo 3. Jogos adiados para a semana que vem. Farroupilha e Novo Horizonte, depende do julgamento amanhã. Aliás, hoje o Novo Horizonte. E o Rio Grande contra o Real das Praias também para a semana que vem, dia 14. Atualmente a classificação é a seguinte: líder Panambi com 16, em segundo Real das Praias com 13, 5 jogos. Em terceiro, São Paulo com 12. Em quarto, Cruz Alta com 10 pontos. Em quinto, Futebol com Vida com 10 pontos. Só que o Cruz Alta tem 3 vitórias, o Futebol com Vida tem 2. Em sexto, Rio Grandense de Rio Grande, 7 pontos. Em sétimo, Farroupilha, com 6 pontos, um jogo a menos, 5 jogos. Em oitavo, Clube 1992, com 3 pontos. Em nono, o Novo Horizonte, com 3 pontos, 5 jogos. Na lanterna, em décimo, 0 ponto, 5 jogos, o Rio Grande. Time de Rio Grande em 3 pontos da tabela. São Paulo bem, Rio Grandense morno e mal o Rio Grande, né? Tá aí a diferença dos 3 na tabela, tá bem? Bom, essa é a situação de hoje, falando só para dar um pitaco aqui na dupla Grenal, né? O Inter ganhou 2-1, o Grêmio empatou. E o Renato disse que tem muita coisa para arrumar no Grêmio ainda, que não tem varinha mágica de 15 dias fazer aí milagre quando o Grêmio tem que arrumar a casa. Então, já deu o pio e o recado do Renato Portaluppi ontem, após o empate contra o Remo. Logo mais tem o lance rápido. E a partir das 7, o papo da bola. E amanhã, viagem no tempo. O túnel do tempo vai te levar até os flashbacks de garagem, nas discotecas, com os autênticos anos 70. E antes de fechar, para você, uma frase aqui legal para refletir no dia. Quem sabe fim de semana está aí, dá para pensar muita coisa. A frase de hoje diz assim: o homem que tem medo de desagradar os outros acaba traindo a si mesmo. A última da playlist de hoje.

recado do Legião. Tempo perdido, não há tempo, não temos mais tempo, temos que ter tempo. E é assim que a gente tem que levar a vida. Agradecendo a imensa interatividade, a audiência de todos, trabalhos técnicos comigo, Diego Lourenço. Produção e apresentação, Beto Vetromilli. Participação sua, a interatividade nossa. 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Amanhã, viagem no tempo até os anos 70, flashback de garagem, só clássico para você bombar e se emocionar na interatividade, na informação e na opinião, com você fazendo parte dessa marca, porque aqui o futebol é online. A gente se encontra. Tchau.

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1: 13 horas e 1 minuto.
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0: sobretudo o produtor rural, mas também a comunidade em geral, né?
1: O que eu vejo no nosso rebanho, né? O rebanho aqui da região sul, né? A carne gaúcha, ela melhorou muito, né? Nós tivemos nos últimos 30 anos uma melhora significativa do item, né? Carne aqui para o Rio Grande do Sul. Tenho visto aí os leilões, né? Temos uma qualidade muito, muito acima daquilo que se produzia, digamos, há 20, 30 anos atrás, né?
0: A pecuária ela vem buscando um posicionamento que ela já deveria estar há muito tempo, né? Na minha opinião, né? A procurar, ela vem se profissionalizando muito. Com essa profissionalização, os sistemas naturalmente de produção estão rumando para sistemas intensivos de produção. Quando a gente fala em sistemas intensivos de produção, a gente fala numa coisa que é bastante complexa. Não é mais aquela pecuária antiga, há bastante tempo, porém, agora a gente vai melhorando cada vez mais. Então, caminha junto a alimentação, lavoura de pasto, que é uma coisa que a gente não se usava esse termo, pensava em lavoura, falava em grãos. A gente fala uma lavoura de pasto e a gente colhe com a melhor genética possível. E isso vai nos dar, obviamente, no final da cadeia, a melhor carne que a gente, né, que a gente pode ter em função do resultado desse trabalho que vem sendo feito com muito mais profissionalismo, né, nas últimas décadas, vamos dizer assim, né?
1: Milton Moraes, deixa eu apresentar aqui no nosso programa, Milton Moraes Filho, o Bocha, tudo bem? Satisfação em recebê-lo.
2: Tudo bem, Paulinho? Boa tarde para vocês, boa tarde para os ouvintes, para o Cleiton também, para vocês dois, para ti e para o Cleiton, que tem muito carinho por esse programa, que lá fora eu escuto ele. Até 1h30 eu vou.
1: E pelo rádio?
2: Pelo celular.
1: Pelo celular.
2: Pelo celular.
1: Às vezes entra uma onda média lá.
2: Pega super bem. Mas eu vou me engajar nessa tua pergunta que tu fez da carne. Uhum. Hoje a nossa carne, com as raças que nós temos aí, Angus e Hereford, tá maravilhosa a nossa carne. Nossa carne, para mim, é carne de primeira. De primeira. Nós aprendemos a trabalhar com novilho precoce. Bem falou o Vinícius. Nós soubemos fazer produção de quilos por hectare através das nossas pastagens. Então, a nossa carne... Hoje, o Brasil é o maior exportador de carne do mundo. Porém, nosso preço ainda é abaixo de alguns exportadores expressivos. Mas nós estamos aumentando cada ano que passa, cada 6 meses, cada contrato que se renova de exportação, vem aumentando o nosso valor pela qualidade da nossa carne.
3: Se tivesse que falar numa música hoje aqui, diante do Bocha, né? Aquela música Guri, né? Ele saiu igualzito ao pai, né? Então, é tão interessante que me rememora aqui, né? A imagem do teu pai. Falando em genética, né, queria que vocês falassem um pouquinho da Fenagen, a importância desse melhoramento genético, desse acompanhamento que foi fazendo uma transformação, né, principalmente quando tu disse que hoje não se vende mais boi velho, né,
2: não se
3: leva tanto tempo para comercializar, né, o novilho.
1: Um abraço ao Leandro Hackbar, que nos ouve lá em Santa Vitória do Palmar.
2: O Leandro deve
1: estar aí. Ele foi embora e estaria conosco, mas me disse hoje pela manhã que não poderia, mas está nos ouvindo.
2: Também. Veterinário, tem um bom olho. E foi jurado da raça montana. Sadio, a tua pergunta, a Fenagen é uma exposição nova, está no terceiro ano, né?
0: Vai para quarto.
2: Está indo para o quarto ano. É uma exposição nova e uma exposição baseada em números. Números de dados de animais reprodutivos. Então, uma coisa que está inovando na nossa região aqui, no Rio Grande do Sul. E é uma feira que veio para ficar. Uma feira expressamente de genética. Tu está comprando aquele reprodutor, tu sabe o que ele vai produzir. Tu sabe o percentual de gordura que ele vai produzir, o marmoreio que ele vai produzir. Então, é uma exposição, a Fenagen, muito técnica e muito valiosa. Veio para ficar, né, Vinícius?
0: Eu sou parceiro, como empresário do ramo. A gente tem uma empresa de consultoria em pecuária e a gente é parceiro da Fenagen desde a primeira. E como passa rápido para quem faz muita coisa, né? A gente já vai para a quarta, né, Bosch? Então, assim, ó, eu entendo que é o evento que faltava na pecuária. Porque todas as exposições em geral, a maioria dos julgamentos classificatórios são realizados por fenótipo, olhando o animal por fora. O dado genético entra para fazer talvez um desempate se o jurado está em dúvida. No caso da fenagem, é o contrário. Primeiro que já não existe aquela rivalidade tão acirrada assim, né, dentro de uma fenagem. O que a gente quer é entender mais e passar para o produtor o domínio dos números.
2: Os números ficarem mais simples,
0: mais divulgados. Isso aí, fazer uma comunicação, uma linguagem mais simples para que todo o trabalho que está sendo feito com genética chegue a um rebanho comercial, né? Seja difundido, porque a gente tem muita munição para usar e às vezes falta um pouco de encaixe, né, Bosch?
1: Então, esse trabalho todo, ele reflete diretamente no preço da carne? Ele leva para o produtor? Ele melhora?
2: Sim, isso vem melhorando, como o Vinícius está dizendo. O rebanho comercial.
1: Porque obviamente, há um investimento pesado nisso. Claro, há um investimento. Claro, mas ele reflete.
2: Das cabanhas. Sim, que vão comprar os reprodutores, macho ou fêmeas, para reproduzir cada vez melhor na sua propriedade.
1: Tá, eu digo o seguinte: na hora do frigorífico vai, ali, do peso, chega o boi, ele é selecionado.
2: Ele é pelo seguinte, Paulinho.
1: O Paulo Real já tinha me dito isso, ele talvez esteja conosco aqui. O Paulo que é um. Ele
2: Paulo é um expert em carne. Sabe,
1: exatamente. Paulo ele é seleciona, né?
2: Exato. Exato. O Paulo é um cara que me atrevo a dizer que é o único que enxerga o boi com couro internamente, pelo olho dele. É muito estudioso, tal, estudou bem, é um cara que entende muito de carne.
1: Eu sempre digo o seguinte, sempre falo, quando se fala de carne, falo isso com o Paulo, é o seguinte, voltando no tempo, há 30 anos atrás você ia comprar um churrasco, uma costela, uma coisa, tive sorte, comprei uma carne boa. Hoje toda carne que você compra, a costela vem boa. Dificilmente você vai errar.
0: Na verdade, né, gente, vamos eu sou colega do Bosch. É assim, ó, a gente acredita em ciência. E a gente não está fazendo nada mais do que fazer a ciência aparecer da forma como ela tem que ser. Quer dizer, para do achismo, né? Vamos trabalhar os números, vamos fazer um planejamento para chegar num produto final de primeira qualidade. É isso que a gente está fazendo. Né? Agora, a gente avançou muito há um bom tempo atrás sobre algumas cabanhas que são a fonte dessa genética que a gente quer oferecer. E agora a gente está no momento de avançar nos rebanhos comerciais. E aí sim a gente vai ter um resultado em massa, né? Um resultado de maior volume. Isto, e é isso que vai nos...
3: Isso aí. Porque,
0: daqui a pouco sair da sorte essa que tu falou de comprar, acertei. Não, gente.
3: Trazendo uma contribuição para o Gastal, né, e para a nossa conversa aqui, não só melhorou a questão comercial, como melhora toda uma cadeia produtiva. Hoje, a gente pode observar nos leilões que o animal não é vendido inteiro, ele é consorciado. Se quiser um animal de boa genética, um bom reprodutor...
2: Parcerias, né?
3: Exatamente.
2: Compra um percentual.
3: Compra parte daquele animal, tem um banco de... dando, digamos, renda para a seguradora, porque esse animal vale muito. Claro. Né? Então é segurado, o transporte é segurado, uma cadeia que acaba se envolvendo com isso. Queria que vocês falassem sobre isso.
2: Eu acho que está num futuro muito próximo nós, a comercialização, que já existe, mas vai ser grande massa de embriões. Então tu faz uma cabanha com uma vaca, tu faz uma cabanha hoje, se tu quiser, tira embriões dela e vai reproduzindo progressão geométrica isso aí. Então, hoje, na pecuária de corte, tu prima pela qualidade. Então, antigamente, vou te dar um número assim, pessoal da cidade, num caminhão boiadeiro, caberia 32 animais. Tu tinha, naqueles 32 animais, 5, 6 raças ali dentro. Era uma salada de fruta. Hoje tem uma ou duas. Ou tu tem um Hereford, ou tu tem um Angus, ou tu tem uma cruza Hereford, ou tu tem uma cruza Angus, ou tu tem... Um devo que também é bom de carne também, dada a sua precocidade. Então, tu melhorou muito, muito, muito, muito. Raro é o açougue, tu vai comprar carne e não tem uma carne boa, né? Raro é isso.
1: Tá ficando comprovando que o Leandro está nos ouvindo, né, nos escutando lá em Santa Vitória, apenas para contribuir, o potencial genético do animal pode ser também remunerado por serem mais eficientes dentro da produção. A valorização da carne vem na sequência para agregar Está nos ouvindo lá.
0: Exato, Leandro. Exato, porque ele vem como consequência. Perguntar sobre a gôndola, né? Se o consumidor, né? Realmente, o que o consumidor, na verdade, o que é o caro e o que é o barato, né? Eu vou falar a minha opinião particular agora. Para mim, o caro é eu comprar uma carne e pagar por ela, seja o valor que for, chegar em casa ela ser ruim, ser dura, não ter paladar. Isto para mim é o caro, entende? É o mais então, caro, então.
1: E às vezes você pega um pedaço de tricô que você acha ali, 70, 80 reais aquele pedaço, mas ele 100% ele
0: perfeito,
1: vai ser consumido. Os comensais, os que estão no churrasco ali, as quatro pessoas que foram, vão degustar aquela carne inteira, não vai sobrar nada.
0: Então a gente tem que estar se reeducando e aprender a dar esse valor aí, né? Porque eu entendo que nós somos, não sei se vocês concordam, mas nós somos privilegiados aqui na região sul, né? Ah, a gente come carne boa em um monte de lugar, né, Bosch?
2: Quase não... todos os dias.
0: Quase todos os dias. Agora a gente sai fora, a gente sobe lá, sobe do país, a gente já começa a se apertar um pouco, né?
1: Já é uma carne diferente também,
0: exatamente.
2: Né? Exatamente. Com desconfiança.
1: E às vezes é bonito. Né? Origem, né? Às vezes no Rio de Janeiro mesmo, tem uma picanha bonita ali e tal, na churrascaria lá, daqui a pouco ela cheia de alho, cheia, um sabor todo errado.
0: Vão temperar a carne, fala, vão temperar. A gente bota sal no mais e estão comendo melhor assado, né?
2: Agora um assunto que nós
1: Eu não sei se o João Almeida Mestre chegou, né? Eu já mandei mensagem, já está aqui. Vamos chamá-los para participar aqui também conosco, né? Isso. Vamos, o Gonzalez é que pode apresentar, mas fiquem com

0: né, em eventos técnicos, né, que os produtores buscam informação técnica, mas não esquecemos e estamos levando parelho para a agronomia cultural. E aí a gente tem uma inovação. Não sei se vocês podem observar, passeando pelo parque, no meio da nossa rua coberta tem um palco. Um palco baixinho, de 80 centímetros de altura, 4x4, um palco extremamente comunitário e democrático, né? Porque, exatamente, ele vai fazer um intervalo ali entre o final da programação técnica e os remates, de 1h15 que a gente tem. Então, todos os dias, às 6 da tarde, vai ter um guitarreio ali, com uma programação cultural que foi encomendada, inclusive hoje ela começa com esse espetáculo, hoje e amanhã, que foi encomendado por nós, com Guilherme Colares, Fabiano Baquer e Rodrigo Jacques. O que que eu encomendei para eles? Eu encomendei que eles não só cantassem, mas que eles falassem de pecuária, que é a nossa origem, que é a origem da nossa região. Então eles vão narrar, vão fazer uma narrativa, vão falar e vão tocar e tenho certeza que vai ser espetacular. Obrigado. Começou em segunda-feira, terça a gente já teve, ontem foi o Beto Borges e agora segue, né, essa programação. Tá bem?
1: Obrigado, é essa inovação. Vinícius Pereira da Silva, vice-presidente da nossa Associação Rural de Pelotas, muito obrigado pela presença, né? Pode continuar conosco. José Fernando Gonzalez, integrante desta equipe 13 Horas, satisfação em recebê-lo, vai apresentar o nosso convidado, né, ao lado do Cleiton, né, e todos aqueles que estão aqui nesse momento na Associação Rural de Pelotas, né, e que estão recebendo, né, o nosso convidado João de Almeida Neto. Satisfação em recebê-lo.
2: Muito prazer, satisfação estar aqui no 13 Horas. Nessa mesa tão espaçosa que temos aqui hoje para fazer o programa, né? Mas é assim que funciona melhor. Tempo que eu tocava baile, eu tinha um companheiro de música, João, que dizia: é bom de tocar no palco, quanto menor o palco, melhor. Porque a gente fica bem pertinho do outro. Então, acho que sempre tem um mérito a gente ficar bem perto do outro.
1: O artista vai aonde o povo está, né? É. O rádio também tem que ir ao encontro das pessoas.
2: A minha satisfação é de receber o João Almeida aqui, que é um amigo de uma vida inteira, né? O Lupicínio, que está aqui acompanhando o João. Hoje temos um show aqui na cidade, um show importante, porque é o João de Almeida cantando Lupicínio Rodrigues. É uma coisa sempre da maior relevância. O João é uma voz importante no Rio Grande do Sul, tenho muito orgulho da nossa parceria. Hoje pela manhã, a esposa do João, lá na faculdade, a desembargadora Jane Vidal, fez uma palestra na faculdade de Direito, e aí ela generosamente me fez uma saudação, dizendo que a gente tinha, no passado, né, juntando, ao longo de tantos anos, construído algumas coisas juntos aí no Cancioneiro Gaúcho, né, eu muito modestamente, mas eu fico muito orgulhoso disso, tenho a satisfação de te receber na minha cidade, no estúdio do 13 Horas, que é um espaço muito qualificado aqui da cidade, onde as coisas acontecem. Então, sejas muito bem-vindo e tens a palavra para falar o que tu quiser. Aqui no 13 a característica é essa: fala tudo que te vai na alma e no coração. Se der errado, o Cleiton segura depois.
3: Tá bom, boa tarde a todos, muito obrigado pelo carinho da recepção. Não, é apenas para convidar o público que nos ouve e a todos que estão aqui a estarmos juntos hoje à noite. Eu confesso que eu não sei qual é o horário, parece que é 20 horas no Teatro do Sicredi, onde nós estaremos fazendo uma apresentação.
2: Fica na Avenida Dom Joaquim.
3: Exatamente, é a Avenida Dom Joaquim, Teatro do Sicredi, onde nós estaremos fazendo uma apresentação cantando músicas do Lupicínio Rodrigues. É um projeto que eu desenvolvi depois de ter uma vida inteira destinada à música regionalista. Eu optei por fazer uma pequena digressão cantando uma coisa que eu sempre gostei muito, que é a música boêmia brasileira. A primeira etapa do projeto, que também veio há uns 4 ou 5 anos atrás aqui em Pelotas, foi contemplando a obra do Nelson Gonçalves. E agora eu me dediquei a interpretar as músicas do Lupicínio Rodrigues, que é nada mais, nada menos do que o patrono da música popular brasileira junto com o Pixinguinha. Me acompanham uns meninos, uns jovens que tocam violão, trompete, acordeon, pandeiro, um grupo regional que Pelotas conhece bem, porque Pelotas é terra do chorinho.

0: E me acompanha também o meu amigo Lupcínio Rodrigues Filho, filho do homem, sangue do sangue que compôs esses moços, que compôs Vingança, que compôs Se Acaso Você Chegasse. Então era isso, convidar a turma que a gente esteja lá para assistir a apresentação, cantar junto, e depois quem quiser tomar uma geladinha por aí.
1: É uma satisfação muito grande. Eu acho que pela qualificação do nosso convidado, nós podíamos ouvir o Lupcínio, não é? Quem sabe, para que deixasse aí a sua mensagem para o nosso público. Quem sabe se o Cleiton Rocha chegasse aqui para fazer alguma... O Cleiton, as perguntas do Cleiton são sempre complicadas, porque não se sabe nunca o que, que pode vir do Cleiton. Ele faz as perguntas mais complicadas.
2: Quando esse senhor se manifesta aqui ao meu lado, a gente silencia, né, Gastão? A gente silencia. Ele tem um pique, um ritmo de fala, ele é eletrizante, etc. Apegado ao Rio Grande. Quando falamos em ti, quando ele nos falou em ti, só queria saber do local, do horário, etc, etc, para tua chegada aqui, e mais o Lupcínio, que nos enche de orgulho. Até projetamos o seguinte: a Universidade Católica de Pelotas aniversaria, né, está aniversariando. Tá? Então, vocês, um de cada lado ali dos dizeres do CPEL, para não darmos depois para o reitor José Carlos Pereira Bacchettini Júnior. Sejam muitíssimo bem-vindos a esta casa, e na próxima vez estaremos no Salão Amarelo do Palácio do Comércio, para que se possa oferecer um chá sul-africano de raízes. É o maior sucesso no mundo inteiro, não só na África do Sul.
1: Então, Lucas, como é que tu enxergas essa iniciativa do João de cantar?
3: A iniciativa de um amigo sempre é muito bem-vinda. A gente está juntos na área da música, da poesia, do carinho musical há muitos anos. E, evidentemente, esse desenvolvimento da música, a gente canta por aí sempre juntos, nos almoços, nas jantas, em tudo quanto é lugar que a gente frequenta. Depois do almoço, antes do almoço, depois da janta e antes da janta, a gente canta. E aí a gente encerra em algum lugar cantando, não é verdade? Porque não existe coisa melhor do que a música. Se você souber alguma coisa melhor que a música, me conte. Porque a única linguística internacional, mundial que existe, é a música. Se eu chegar daqui agora e for a Nova York, vai ter a Sol Maior e as sete notas musicais. Se você for à França, a mesma coisa. Se você for à China, a mesma coisa. Se for na Rússia, a mesma coisa. É a língua internacional que os homens conhecem como musicalidade. O alfabeto é o mesmo, a frase é a mesma, a linguística é a mesma. Então, quem fala a mesma música, quem toca o mesmo tom, quem encontra o encontro das vozes, é redundante, mas é assim, a gente tem que dizer assim: não amém. Obrigado pela música.
1: Um amigo nosso, muito próximo, tocou com o João há muito tempo, o Arthur Bonilha. E eu era muito amigo do Arthur, assim como o João, mais ainda do que eu, né? Grande músico, grande violonista. E o Arthur um dia me contou uma passagem de que ele estava na Europa e encontrou, apresentaram para ele, assim, do jeito que deu, um violonista, que é grego. Ele não falava uma palavra de grego, nem de inglês, nem o cara falava português, não, ninguém sabia uma palavra para se referir ao outro. E ele me disse: Gonzales, nós tocamos 2 horas, juntos, sem trocar uma única palavra. Sem nunca ter ensaiado e sem trocar uma única palavra. Nós tocamos 2 horas juntos e com uma enorme de uma plateia que não arredou pé dali. Então, só a música é capaz de fazer
0: essa,
1: isso.
0: Essa ligação, essas interligações que a música e a arte fazem, com relação ao Lupcínio, é uma coisa que eu digo para o Lupinho. Uma vez eu estava numa entrevista e o cara me perguntou qual foi a maior alegria que eu tive dentro da minha carreira musical. E eu disse para ele que eu não poderia, porque a música só me trouxe alegrias. Eu não tenho como selecionar um evento que exemplifique a minha maior emoção. Quando ele me perguntou qual era a minha maior frustração no âmbito da música, eu não tive dúvidas em responder que a minha maior frustração foi não ter conhecido pessoalmente Lupcínio Rodrigues. Porque eu tenho certeza que nós seríamos bons amigos. Porque nós gostamos da música, Lupcínio gostava da noite, eu também. E o Lupinho, hoje, cumpre essa designação que o pai dele não pôde cumprir, que foi a de ter sido meu amigo. Por isso que sempre quando a gente sai para jantar lá em Porto Alegre, para tomar uma cervejinha, para depois ir para um barzinho, ouvir música, e o Lupinho quer ir embora cedo, eu digo, não, Lupinho, até agora tu ficastes aqui porque daqui para frente tu vai ter que ficar mais 40 minutos pelo teu pai.
1: Sabe que, vou contar pela primeira vez publicamente uma passagem, o Lupicínio seguramente não tem conhecimento dessa época, né? Há muitos e muitos anos atrás, lá 40 anos atrás, eu era promotor de justiça em Santiago. Eu era promotor de justiça em Santiago e lá o João foi praticamente morar na minha casa. Eu morava com a minha madrinha, que era minha tia, minha madrinha, e ela passou imediatamente também a chamar o João de meu filho, e ele chamava a ela também de madrinha, e a gente morava, mas eu era promotor de justiça, então eu tinha que trabalhar, eu tinha que ir para o foro, 8:30 da manhã, e trabalhar. Então à noite eu saía, até saía com o João, mas 10 horas da noite eu me recolhia e ele ficava na noite. Então nós nos víamos muito pouco. Porque quando ele estava chegando da noite, eu estava saindo para ir para o forno. Quando eu estava chegando do forno, ele estava se arrumando para sair para a noite de novo. Então nós conversávamos por poesia
0: no espelho
1: do banheiro. É, né? Quando ele saía, deixava um poema no espelho do banheiro. Algumas coisas eu lembro, a esmagadora maioria perdemos. As coisas que nós escrevemos, perdemos naquela época de...
0: Coisas que é melhor ter esquecido, hein?
1: É, assim, a gente conta hoje porque estão prescritas,
0: Tem uma passagem do Martim Fierro, que ele diz o seguinte, sepa que olvidar lo malo também é ter memória.
1: Sim, claro. Então a gente... Foi uma época muito boa, né? Que a gente...
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1: Essa foi uma passagem...
0: Não, e outro negócio engraçado, porque... Eu me reconheço como um boêmio e eu não gosto da conotação pejorativa que se dá à palavra boêmio. Fulano é um boêmio, o fulano é um vagabundo, o fulano é um cara que não trabalha, o fulano é um cara que vive descomprometidamente, descompromissadamente. Não, o boêmio, na minha condição, é de um cara que tem, digamos, a alma enluarada. Eu gosto da noite, eu gosto de sair com os amigos, tomar uma cerveja... E educadamente, responsavelmente, sabendo que no outro dia tenho os meus compromissos. Mas em função desse meu hábito de gostar de sair à noite, de gostar de tomar a minha cervejinha, eu acabei ganhando um apelido. Porque quando eu comecei a cantar, em função da minha tonalidade grave da voz, os caras me chamavam de Nelson Gonçalves dos Pampas. Agora... Por causa que eu tô sempre tomando uma cervejinha, os caras me chamam de Zeca Pagodinho dos Pampas.
1: Vamos lá. Muito bem. Lá. Foi um prazeraço.
4: Um abraço.
1: Obrigado. Bom programa para vocês. Obrigado. Vou me retirar para acompanhar o nosso
4: presença,
1: visitante.
4: Obrigado.
1: Mas foi uma satisfação. Obrigado, Sr. Cleiton, pelo espaço. Podíamos ficar aqui contando histórias da noite.
4: Maravilha. Logo mais no
1: Teatro. Logo mais, então, vamos Secret. Assistir o show do João de Almeida Neto. Um dia perguntaram para o João Almeida se ele imitava o Nelson Gonçalves. E eu sei que o João respondeu, eu imito Pim. O Pim era o cantor do Anguera, lá em São Borja, que era um grande cantor hoje falecido, eu imito Pim. Né? Porque o timbre de voz do João é inconfundível, né? É um timbre único. Né? Acho que essa é uma riqueza do Rio Grande do Sul, alguém que canta não só o cancioneiro gaúcho, por vocação, a linha musical do João, mas também capaz de cantar esse cancioneiro maravilhoso do Lupicínio Rodrigues. Então, quem quiser nos acompanhar hoje à noite,
4: muito obrigado,
1: lá no teatro,
4: obrigado,
1: vai ser um prazer. Um abraço, obrigado, grande, bom Gonzales. Programa para vocês.
4: Muito obrigado, Gonzales, que trouxe o João de Almeida Neto aqui no nosso ponto de transmissão da Universidade Católica de Pelotas, aqui na 100ª Expofeira de Pelotas, nesse dia 8 de outubro de 2026. 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Boa tarde.
5: Boa tarde, Paulo. Boa tarde, Cleito Rocha, os ouvintes do Pelotas 13 Horas. É um prazer estar aqui. Não, nós somos a terceira vez que já estamos aqui. Nosso presidente, Maurício Júnior, também tem cabanha lá em Santa Vitória e a gente acredita, eu sou do marketing, do comercial, tu sabe muito bem disso. Isso. 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
4: Perfeito. Neif Satchalan também conosco, Neif Olavo, no 13, boa tarde, especial.
6: Sabe que quando eu venho aqui na Expofeira, eu fiz parte, né, de um segmento que interessa aqui. Eu fui professor da agronomia durante 22 anos. Ah, então, muito agrônomo. Da agronomia, sim.
5: E agora há pouco ele confessou para o Dinorvan Feltrac que tem o Aras ali, como é? O Buriti, e que ele confessou que ele montava cavalo, é isso? E agora.
6: Sim, a gente passava as férias em Cerro Chato, lá no Erval. Né? Então a gente chegava lá e recebia um cavalo, assim, olha, é teu. Um pelego e um freio. E se virem. Resultado, nunca consegui andar a cavalo usando estribo.
2: A Erval, do reitor Delfim Mendes Silveira, sim, primeiro reitor da história da Universidade Federal de Pelotas, e a posteriori, presidente do Conselho de Reitores das Universidades Brasileiras.
6: E eu ficava na casa do tio e tia dele, que eram meus tios também, vizinhos próximos, onde era a casa da família do Delfim.
2: Uma coisa que eu tenho me preocupado muito é com memória. Muita gente em Pelotas não dá mais bola para a memória. Sabia? A memória pouco importa, mas depois vão pagar caro por isso.
6: É, mas aí sabe como é? Tem isso é um tipo de Alzheimer, assim, que não é, que é psicológico, entende?
5: Ah, mas o prêmio Nobel agora de medicina ganhou por estudos através de memória. Ou seja, a gente vai conseguir chegar, de repente, se não terminar completamente com Alzheimer, pelo menos reduzir bastante ou postergar bastante isso, que é uma doença realmente incapacitante, debilitante, e é muito chato isso.
4: Mas tem pessoas que têm Alzheimer e não têm.
5: Exatamente, mas a coisa mais importante que a gente deve ter é a memória. Né? A gente tem que viver e lembrar das nossas boas memórias. Agora eu estou olhando ali para o Milton Moraes Filho, e o pai dele foi meu professor, foi meu colega, um grande cirurgião lá na Beneficência Portuguesa. E, então, eu me lembro com uma certa saudade do Dr. Milton.
7: O Milton jogava no Internacional, né?
5: Yes.
7: Sabe que eu joguei contra ele? Sim, ele era do Gonzaga e eu do Pelotense. Não era fácil, Tino. Não era fácil.
5: Não era. Ele reclamava, tio. Que homem reclamou, tio. Jogava lá no Dudas também, depois. Em Bosch.
7: Não. E esse jogo, o último jogo, era um torneio, né, aniversário do Gonzaga, e eu dava aula no Gonzaga e no Pelotense, mas eu jogava pelo Pelotense. E o que aconteceu? Ganhamos, né? Então tínhamos que levar a taça, porque era o jogo final, e o irmão Agostinho levou a taça embora, não quis entregar.
5: Mas isso é por ordem do Milton, mas eu estava ouvindo vocês aí a respeito da carne, e realmente isso é uma verdade. Eu gosto muito de churrasco, eu gosto muito de duas coisas, é a costela e o vazio. Para mim, é um dos caras melhores. Eu respeito quem não gosta e tal, mas a carne que está cada vez melhor aqui no Brasil, e parabéns a quem investe nessa coisa de genética, de estrutura. Estava falando com o Paulinho, toda vez que eu vejo esse maquinário todo, e aqui tem um drone, um troço magnífico.
7: Tipo. Para ter uma ideia, eu dava aula de genética na universidade, na agronomia. Então, alguma coisa eu ajudei.
4: É o digamos, o ponto inicial de tudo para a melhoria da carne. Exatamente. A genética, né?
5: Com certeza.
4: Você aprimorando.
7: Não só a genética, dos animais como dos alimentos.
8: Genética, comida e medicação.
4: Comida é o pasto.
8: Comida é pastagem. Ou um pouco de ração. Então, isso aí, esses três elementos fizeram isso.
5: Mas esse gado, ele fica isolado, tipo um vaguio, não?
8: Não,
5: fica câmbio.
8: Não, é assim, ó. O Rio Grande do Sul só exporta carne para outros estados ou para fora do país pela qualidade da nossa carne, que ela provém 80% do pasto. Isso tem um gosto que nenhum confinamento tem. Ela é mais natural possível. E agora nós estamos adquirindo o selo, Rio Grande do Sul, do Bioma Pampa. Então toda a carne gaúcha vai ser exportada, ou Angus, ou Erevo, com um selinho Bioma Pampa, quer dizer, característico do nosso solo.
4: Mas essa carne que vem de Mato Grosso, de Goiás,
8: desse gado de confinamento,
4: que... Mas tem escala,
8: Paulinho,
4: que o país consegue ter recursos através dessa exportação.
8: Acima de São Paulo, só vende porque tu tem escala. Ah, eu preciso
4: aqueles
8: de
4: pivôs redondos,
8: 5, 6 contêineres, cada contêiner é 24 mil quilos de picanha. Nós aqui temos que pegar 5 dias, 6 dias para adquirir. Eles adquirem num dia.
4: Um dia.
8: Né? Tem os Minerva da vida,
4: JBS. O Friboi, JBS. Eles
8: abatem 30, 40 mil cabeças, todas as plantas por
4: agora
8: dia.
4: Upa, o pau, um novo aí.
8: O Pul, que é do Minerva do Uruguai.
4: Minerva do Uruguai. Então eles têm a questão da exportação do gado que vai para a Hungria também, que é aqui por Rio Grande.
8: Isso é polêmica, né?
4: Lá em Expo Inter, entrevistei um dos principais exportadores.
8: Isso requer um dia de debate. Tem o lado bom, que tu, produtor, estás vendendo aquele animal vivo para exportação. Né? Tem o lado ruim, que tu está matando a indústria nossa, que vai faltar no vírus ali na frente. Então, eu que já tive família com frigorífico, sei bem os dois lados das coisas. Daqui a pouco nós vamos voltar antigamente a ter as charqueadas, a salgar a carne.
4: Sim.
8: Então, isso deveria, no meu ponto de vista particular, isso é uma polêmica, limitar.
4: Tem uma limitação.
8: Eu posso exportar tantas cabeças por mês ou por ano, pronto.
4: Sim.
8: Porque o nosso preço interno do frigorífico está bom. Então,
9: Pronto.
10: Tá, é tipo daqueles navios que levam o gado para o exterior e vão engordando ele.
9: Esse mas cada navio desse leva 40, 50 mil cabeças.
4: Tipo. É, 20 mil
10: cabeças. É, e eles vão engordando a base que vai viajando.
9: Vão, eles não perdem peso, Roberto. Eles não perdem peso. Eles vão se mantendo no peso e vai ficando na Turquia, no Líbano.
4: Em alguns casos ganham peso.
7: Como é que é essa história que tem uma cota para exportar para a China? Passou a cota e chega a 60, não sei quantos por cento de valor. A
9: exportação da carne?
7: A exportação para a China.
9: A China hoje é o. É a menina dos olhos da exportação de carne, né?
7: Sim, mas às vezes tem vai além da cota. E esse além eles cobram mais, é isso?
9: É, pode ser. Eu não tenho essa...
7: Não, eu vi esses dias. Isso me chamou a atenção, que é 67%.
9: A menos?
7: Não, 67% é o que eles cobram da taxa de importação.
9: A China?
7: É.
9: Pode ser.
7: E é 30%, e é quase 40% normal. Né? A gente fala muito dos Estados Unidos,
9: não,
7: né?
9: Eu não tenho
7: esse... E se esquece de falar na China.
9: Não tem isso. Eu só tenho que dizer o seguinte:
7: a China, que eu digo, é o país, né?
9: Sim, sim.
7: Tá, né? A gente está aqui hoje... no meio do CTGs, né? Então, de repente, pode confundir.
4: Voltando para a carne nobre, a picanha e o filé mignon, por exemplo, desse gado do oeste, do Mato Grosso, ela tem qualidade, né? Ela muda o sabor em relação ao nosso.
9: O sabor é outro. O sabor é outro. O sabor... Tu pega um animal confinado com um caroço de algodão. Sim. Tu, gaúcho, não consegue comer toda a carne.
4: Sim.
9: Vai no gosto. Vai então, sabor, esse é o grande problema que tem, vai no sabor.
7: É como churrasco, dependendo da lenha ou carvão que tu põe, vai, ou onde tu coloca, vai dar um gosto.
9: Tempero, né? Tudo se mistura. Ele quida a carne. Isso, tem que comer carne de ratão, capivara,
7: Aí tem que ter bastante alho, né?
10: Isso é uma das coisas que eu aprendi com o passar dos anos aqui, coisa que eu já me considero um gaúcho, pelotês. É, eu faço, inicio com carvão e depois eu ponho lenha. O sabor é totalmente diferente da carne.
7: Dependendo da lenha.
10: Tem mais uma coisa, tipo entrecô, picanha, coisa assim. Eu tiro, não salgo, deixo uns 3, 4 minutinhos esperando. E aí depois eu salgo. Porque senão.
7: Espera, sei lá.
10: Tem todo o líquido da carne e aí tira a água, tira o sabor também. É.
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7: quem,
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7: Quem precisar.
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7: Quando é que começou a Unimed em Pelotas? Que ano?
10: A Unimed em Pelotas, o 1900 e... Puxa vida, e agora? Tem mais de 28 anos. É, o hospital tem 6, que eu sei. Agora, começou lá na Barroso, com um pequeno prédio, entendeu? E depois fez um pronto-atendimento. Eu acho que começou e...
4: Pergunta pega ratão.
10: É, exatamente.
7: Eu queria saber, sabe por quê?
11: Laboratório ali na Neto.
10: Laboratório da Neto. Hoje a gente tem todo o serviço num lugar só, tá? Que é um dos... Quem conhece o Hospital da Unimed, o laboratório, centro de imagens.
7: Eu não perguntei, não consigo intenção na época. Eu comecei junto.
2: Um amigo teu já testou o hospital?
7: Foi em 98, 97.
10: Vários amigos meus testaram o hospital, entendeu? E o Cleito também.
7: Ah, tem 30 anos.
10: Eu acho que eu cheguei em Pelotas em 1992, voltando da residência do Rio de Janeiro.
7: Já tinha
10: Unimed Pelotas.
7: Então,
10: quer dizer, agora eu vou botar no chat
7: porque eu entrei, vou descobrir. Eu me associei à Unimed em 97.
10: 97?
7: 1997.
10: Ok.
7: Gente, é da mesma idade.
11: A minha filha nasceu em 98. 30 anos vai fazer.
7: Pois é, é impossível porque meu neto nasceu em 98.
11: E 30 já... anos já?
7: 30 anos ano que vem.
11: Sim.
7: Vai ser jubilado.
10: Vai ter de Goiânia, vai ser jubilado.
11: Vai ter direito a uma...
7: A um desconto de 50%.
10: Com certeza.
11: Uma cirurgia de graça. Escolhe a cirurgia que
7: quiser. Não, não quero. Eu até 2013, né, eu só tive prejuízo. Mas quando, em 2013, eu dei prejuízo. É. A partir daí, só dei prejuízo.
11: Fernando Rechsteiner chegando, na mais um tradicional participante da Associação Rural 13 Horas, né, aqui conosco, né? O Neif, o Homero, representando a Unimed.
10: E aí, como é que tá? Né? Boa tarde.
11: E todos que estiveram aqui.
7: Já, vamos entregar o equipamento para ele aqui.
11: Pereira da Silva, vice-presidente da...
7: Aqui tem que estar armado, quem entra rural, aqui se arma.
11: Milton Moraes.
10: A Unimed Pelotas foi fundada dia 18 de dezembro de 1978, tá? E a inauguração do hospital próprio foi em 13 de junho de 2019. Tá? 78. 78, Ed, nós somos muito velhos. E agora, 2023, a gente inaugurou a UTI com 10 leitos, tá? Que é uma UTI assim de...
11: O ano do 13,
10: primeiro
11: anos,
10: mundo.
11: Né? É o ano do 13, né?
7: Você essas cirurgias, as cirurgias, cirurgias robóticas, que são uma novidade, já tem dois locais em Pelotas.
10: Isso.
7: Tem. A Unimed já dá cobertura nessa.
10: Sim, cirurgias. Exatamente. Se tu tiveres um plano que é regulamentado pela ANS, Agência Nacional de Saúde, não tem problema. Em Pelotas hoje, tem no Miguel Pilcher e na Beneficência Portuguesa o robô. A gente optou por não ter um robô para não concorrer. Sim. Mas tem um PET-CT, que é o que faz o diagnóstico de tumores menores de que 4 milímetros, entendesse? Então, é uma máquina que faz um escaneamento de todo o teu corpo, entendesse?
7: Um PET-SCAN, sim.
10: Um PET-SCAN, exatamente. Tu injeta um radioisótopo dentro da tua veia, e aí ela tem uma glicose, a célula tumoral vai absorver essa glicose, e aí com isso vai ficar radiolucente, e aí tu vai conseguir ver no PET-CT. Então é muito importante porque hoje a gente manda mais ou menos 30 pacientes por mês para Porto Alegre. E isso a gente vai ter aqui à disposição do...
11: A partir de quando?
10: A partir de... O aparelho vai chegar dia 14 de outubro agora. Então, e aí depois é da instalação, provavelmente nós vamos convidar vocês para participarem da inauguração do PET-CT.
11: Perfeito.
7: Muito bem.
11: Fernando Rechsteiner, seja bem-vindo. Até agora há pouco nós falamos muito de carne com o Milton Moraes, com o Vinícius, né, da vice-presidente.
7: Tudo com fome aqui, eu acho.
10: Nós falamos
7: em comida, hein?
11: Agora vamos passar para a soja, para o arroz, o homem do arroz, né, o vice-presidente da Farsul. Falamos do bom momento da carne, né?
7: Vamos chegar no carreteiro agora.
12: Boa tarde, Paulo. Saudar o Cleiton, os colegas aqui do 13, saudar os nossos ouvintes. Uma vez por ano eu participo, né, Paulo? Sempre na nossa expofeira eu bato ponto
11: agora
12: aqui no 13.
11: Porque o 13 está na Expo Inter.
12: Ah, bom, então tá resolvido. Duas vezes por ano eu tô garantido,
11: Paulo. Seguido que eu tô quatro anos que eu
12: sempre falar
11: e aqui.
12: Mas vamos falar desse bom momento, Paulo. E eu até agora, daqui a pouco, eu vou conduzir um painel aqui na expofeira. Sobre um tema que eu me arrisco a dizer que vai ser um novo degrau, um novo salto da agropecuária brasileira, que é a questão da transição energética, questão dos biocombustíveis. E os números são fantásticos. Dois setores, se eu pegar dois setores só para os nossos ouvintes terem uma ideia, o setor da navegação e o setor da aviação. Esses dois setores, se nós juntarmos e fizermos uma analogia em termos de emissão de gases de efeito estufa com países, ele seria o quinto maior país emissor de gases de efeito estufa do planeta. E como é que nós vamos reduzir a emissão de gases de efeito estufa desses dois setores? Com a transição energética para os biocombustíveis. Esses dois setores já se comprometeram até 2050 em zerar as emissões líquidas de gases de efeito estufa. E aí nós chegamos na agricultura brasileira. Se nós começarmos, por exemplo, vamos falar um pouquinho de aviação, para o nosso ouvinte ter uma ideia. Combustível de aviação hoje é o querosene de aviação. Querosene de aviação, consumo mundial de querosene de aviação são cerca de 390 bilhões de litros por ano. O querosene de aviação, se nós substituirmos pelo SAF, que é o combustível sustentável de aviação originado da produção agropecuária, nós reduzimos em 90% a emissão de gases de efeito estufa. Para que os nossos ouvintes tenham uma ideia, em 2025, se nós pegarmos ano fechado, o mundo produziu 2 milhões de toneladas de SAF. E a expectativa para 2030 é que de 2 milhões nós passemos para 300 milhões. 150 vezes mais. Então nós temos um cenário pela frente absolutamente fantástico. Da mesma forma a navegação. Qual é o combustível hoje da navegação? Bunker oil, também derivado de petróleo, com grandes emissões de gases de efeito estufa. Nós já temos no Brasil, liberado pela ANP, a adição de 24% de biodiesel no bunker oil utilizado aqui no país. E para o nosso ouvinte ter uma ideia, cada ponto de biodiesel que nós adicionamos no diesel, isso equivale em volume de produção de soja a 20% da safra gaúcha de soja. Ou seja, se nós aumentarmos 5 pontos de biodiesel no nosso diesel, nós teríamos que utilizar 100% da safra gaúcha de soja somente para a produção de biodiesel. Então nós temos um cenário futuro em termos de perspectiva de demanda absolutamente fantástico. Porque qual é o grande desafio da produção agropecuária, Paulo? Nós estamos constantemente melhorando e aumentando a nossa eficiência, a nossa eficácia e a competência através da nossa pesquisa, da nossa Embrapa, do nosso IRGA, das nossas instituições privadas de pesquisa. Agora, o grande desafio é transformar esse aumento de produção em aumento de renda. E como é que eu faço isso?
11: Sim.
12: Tendo uma demanda comparativa para consumir esse aumento de produção. Quando eu aumento a minha produção e não aumento a minha demanda, eu causo um problema para o setor, porque eu causo um descompasso, um aumento excessivo de oferta e os preços tendem a cair. E nós estamos diante desse cenário dos biocombustíveis, de um cenário absolutamente fantástico de aumento de demanda pelos nossos produtos agrícolas. E que não se tenha medo, e é um equívoco que já se falou nisso, que nós vamos tirar a produção de alimentos para suprir a produção dos biocombustíveis, de forma alguma. Nós vamos complementar a produção de alimentos com a produção de biocombustíveis e não vai faltar comida, a nossa comida não vai encarecer por causa disso.
11: Eu tive a oportunidade de conversar com o Erasmo Batistella, lá na Expo Inter, que é um expert, o rei do biodiesel, né? E ele falou, inclusive, ele deu até uma breve informação que em Rio Grande teria nessa área de biodiesel de arroz.
12: Pois é, essa semana surgiu uma notícia que até vazou. A empresa não tinha intenção que já se noticiasse tão cedo. Há uma intenção de instalação de uma fábrica de etanol de arroz.
11: De etanol de arroz.
12: É tecnicamente possível se fazer etanol de arroz. Qual é a diferença, por exemplo, da produção de etanol de arroz para a produção de etanol de milho? Por que que o milho avançou tão mais rápido? Para que os nossos ouvintes tenham uma ideia, 30% do milho produzido no Brasil já vai para biocombustível. 30%, é um terço. Eu me arrisco a dizer que essa lavoura não estaria sendo plantada se nós não tivéssemos essa demanda dos biocombustíveis. E o arroz vai caminhar por aí, só que o arroz tem uma diferença, o custo. O quilo de arroz hoje tem um valor agregado maior, um custo, portanto, maior do que o milho. Por isso que o arroz ficou um pouquinho para trás. Agora, o que é que nós estamos fazendo? Para nós está muito claro, e eu costumo repetir sempre essa frase...
11: Vai carecer na gôndola?
12: Que não vai. A gôndola do supermercado...
13: Porque me permite, Paulinho, boa parte desse combustível, né, o professor Marcelo Dutra participa conosco toda quarta-feira do Conexão ESG, na Rádio Universidade. E boa parte do arroz que vai ser usado é o quebrado.
12: Exatamente. É um outro perfil. E o que é que nós estamos fazendo hoje? Nós estamos sendo obrigados a dizer para os nossos produtores que não aumentem a área de plantio ou que até mesmo reduzam a área de plantio. Por quê? Porque nós temos uma produção excedente. Quando nós pensamos só em supermercado, em gôndola de supermercado, é um espaço muito pequeno para a eficiência da produção orizícola do Estado do Rio Grande do Sul. Nós precisamos de outras demandas. Nós já plantamos no Estado do Rio Grande do Sul 1 milhão 150 mil hectares de arroz. Hoje, nós estamos plantando cerca de 830 mil hectares de arroz. Ou seja, nós abandonamos o plantio de arroz porque não há demanda para essa produção. Então, com a entrada dos biocombustíveis, com a entrada de outras demandas diversas para a nossa produção de arroz, nós podemos sim pensar em voltar, quem sabe, à próxima ou até mesmo de 1 milhão 150 mil hectares.
7: Isso é o que se chama agregar valor.
12: Exatamente.
7: É uma comodidade.
12: Exatamente. Nós vamos fazer um trabalho agora no início de mês de novembro na Federação da Agricultura. O presidente Domingos pediu que eu conduzisse esse trabalho. Nós vamos juntar todas as Embrapas, a Embrapa Terras Baixas, a Embrapa Arroz e Feijão, a Embrapa Bioenergia, vamos juntar o Instituto Rio Grandense do Arroz, portanto, todas as instituições de pesquisa ligadas ao setor orizícola, todas as instituições representativas dos produtores de arroz, Farsul, Federa Arroz, o nosso setor industrial, Sindarroz, Sindapel, Abiarroz, o nosso setor de biocombustíveis, nós vamos nos reunir na Farsul no início do mês de novembro e vamos fazer um simpósio de trabalho, será uma semana de trabalho para repaginar o setor orizícola do nosso país. Nós precisamos repaginar o setor orizícola. A gonda do supermercado, como eu disse, nós vamos continuar abastecendo, mas ela está pequena. Nós precisamos de outras demandas para a nossa produção de arroz.
11: Tema para para dia 27 de fevereiro na colheita do arroz. Hein?
12: Sem dúvida alguma estará presente lá, Paulo, esse tema. Sem dúvida alguma estará presente.
11: Estaremos lá também. Na... Mas é interessante porque o biodiesel é uma pauta que tá muito presente no agro. Né? Aí eu perguntei para o Batistella se era em função da casca ou do arroz. Ele disse que realmente não é um... Que seria muito dispendioso, né? E é que é o arroz mesmo. Mas
12: é o preço do arroz, o custo de produção de arroz. Quando nós comparamos com o milho, ele é mais alto. Sim. Agora, com essa entrada da SAF nesse volume de produção que nós vamos precisar ter de SAF, provavelmente nós vamos encaixar o arroz. Porque é muita produção. E o arroz tem uma grande qualidade quando comparado com outras produções, como milho, como soja, que é a estabilidade produtiva. Como é uma lavoura aqui no Rio Grande do Sul 100% irrigada, as diferenças de produtividade que nós temos de um ano para outro são muito pequenas, em função da irrigação, diferentemente da soja, onde nós temos variações de 50%, 60%, da mesma forma o milho. Infelizmente, nós irrigamos perto de 4% ou 5% só da área de sequeiro do estado do Rio Grande do Sul de soja e milho, que é muito pouco. Então nós ficamos à mercê dos fenômenos climáticos para essas produções de sequeiro.
11: Não vai mexer a questão de exportação, com o pessoal que faz estoque, não mexe nisso ou não?
12: Paulo, há mercado, Paulo. É? Não há problema. O que nós temos é que atrair esses mercados para que nós possamos gerar a nossa oferta. Os nossos produtores têm capacidade de aumentar a produção numa velocidade muito grande. O que é que está nos faltando hoje? A demanda. Porque nós não podemos, como eu disse, aumentarmos a nossa oferta sem termos essa demanda comparativa para nós atendermos, senão nós vamos criar um problema. E isso já aconteceu na nossa lavoura de arroz. Nós temos...
11: Pena de preço.
12: Exatamente, exatamente.
1: Isso é ruim para a região toda. Armazenar tem limite, né?
12: Então, esse é um problema que nós temos no país. Nós temos hoje uma capacidade de armazenagem no país de 20% da safra. Então, nós costumamos dizer que a safra brasileira fica armazenada no caminhão, porque nós não temos armazéns para essa safra. Nós precisamos, o ideal seria que nós tivéssemos 200% de capacidade de armazenagem para termos segurança da nossa produção. Agora, vamos avançar, tudo indica que sim, há uma expectativa grande para o próximo ano em termos de novas discussões, inclusive logísticas, que é um outro grave problema que nós temos no nosso país. O transporte da nossa produção, ele é caro, ele é deficitário.
1: O horizonte está mais claro, eu acho.
12: Muito, professor, muito mais claro. Eu diria que as perspectivas são bastante melhores, e bastante melhores.
10: Porque antigamente não era muito utilizado a navegação, a gente tem quantidade enorme de água aqui na volta e tal, muito melhor do que transportar para o caminhão, polui menos, gasta menos, trem também, nós somos uma região que teria essa possibilidade. Isso está, obviamente, sendo analisado
12: para se fazer. O Brasil tem algumas coisas fantásticas, né? Nós somos dos poucos países com a capacidade de hidrovias que nós temos, com o volume de recursos hídricos que nós temos, que nós não aproveitamos isso. Da mesma forma, o trem. O trem, dos poucos lugares do planeta onde um trem não deu certo, foi no Brasil. Aí muito se fala que houve uma época que houve um incentivo muito grande à indústria de caminhões, havia questões políticas envolvidas, mas eu acho que nós chegamos no limite. Agora, as nossas rodovias não são capazes de transportar a safra brasileira de grãos. Nós vamos ter que fazer na marra.
1: Nem que tenha que transportar o caminhão em cima do trem.
12: Exatamente. Nem que botamos os caminhões em cima do trem.
10: Outro dia eu vi uma reportagem na Rádio Gaúcho, se não me engano, que cada trem poderia levar 240
12: exatamente, caminhões. Exatamente, cada chata também, exatamente.
10: Pô,
12: é
10: impressionante.
12: É uma eficiência, um barateamento de custo logístico.
10: Agora,
12: fantástico.
10: Em 1992, eu lembro que tinha a Saman aqui, chegou em Pelotas, e ela foi patrocinadora do nosso clube, por isso que eu sei, lá do Brasil de Pelotas, e eles levavam o arroz daqui para Pernambuco, lá para o Recife, de navio, né?
12: Sim.
10: E aí parou isso.
12: Esse transporte ainda acontece, Mario. Ainda acontece. Rio Grande ainda leva. Boa parte da produção de arroz da nossa região para o Nordeste ainda vai por navio. Essa continua.
13: Mas aí o arroz beneficiando.
12: Beneficiado, é, beneficiado.
13: E tem um detalhe, Homero, só as grandes empresas conseguem isso, porque, por exemplo, daqui ao Porto Salvador leva 24 dias o transporte. Então, para tu ter estoque lá, para venda, para todo o processo, tem que estar beneficiando aqui, é necessário uma quantidade muito grande de estoque.
12: E há necessidade de um armazém lá também. Exato, então são empresas.
13: Exatamente. Mas eu queria só trazer um aspecto que o Restainer traz aqui, que é a volta desse desenvolvimento. O Paulinho perguntou, na década de 80 para cá, da década de 80 para cá, nós triplicamos a produção de arroz por hectare.
12: Exatamente, não é isso? Perfeito.
13: E aí, tu vê bem, em 80 nós tínhamos Indomec, Máquinas Vitória, Risse, todo mundo produzindo aqui silo, silo secador, máquina de pré-limpeza, tudo isso nós tínhamos aqui, nós vendíamos para cá e para os países no nosso entorno, né? Essa questão do armazenamento...
11: É que o biodiesel ele vai agregar um novo modelo de...
13: Exatamente. É diferente, e nós desse. Podemos retomar a indústria metalmecânica para o armazenamento aqui, porque o pequeno produtor, muitas vezes, ele não tem condições de ter um silo. O que, que ele faz? Ele tira uma nota a depósito.
12: Exatamente.
13: Então, ele deposita numa grande empresa, né? Como o arroz é um produto fungível, quando ele quiser, ele tem que receber.
12: Na realidade,
13: o arroz naquelas condições.
12: A indústria do arroz foi obrigada a tapar esse furo de armazenagem das propriedades. Ou seja, quem mais investiu em armazenagem nos últimos anos foi o setor industrial. Exato. Não o produtor, e deveria ter sido o contrário. O produtor deveria ter investido e essa produção deveria estar na sua casa. Pela descapitalização do produtor, pela dificuldade financeira, que é um problema que nós estamos vivendo hoje. Nós estamos num momento muito difícil de renegociação de dívidas aqui no Brasil. Nós construímos dentro da Federação da Agricultura um projeto de lei 5122, que eu me arrisco a dizer que resolveria o problema do endividamento agropecuário brasileiro. Esse projeto de lei foi feito em conjunto com o deputado Afonso Rã e com os técnicos do Congresso Nacional. Ele foi aprovado na Câmara, foi aprovado no Senado, e quando o Senado modificou algumas questões do projeto e obrigou que esse projeto retornasse para a Câmara, infelizmente o governo federal, através de pressão política, engavetou esse projeto na Câmara Federal e lançou uma medida provisória para substituir o projeto de lei 5122, a medida provisória 1376, que nós até apelidamos ela, a gente não chama ela de medida provisória 1376, a gente chama ela de medida provisória da exclusão, porque a única coisa que essa medida provisória garante é a exclusão da possibilidade dos produtores rurais de renegociarem as dívidas. Quando essa medida provisória foi lançada, o nosso Departamento de Economia da Federação se debruçou sobre ela. E de imediato se fez um diagnóstico que, da forma que estava redigida, cerca de 88% dos produtores estariam excluídos de qualquer tipo de renegociação. E foi o que aconteceu. Quando o governo lançou a medida provisória, num primeiro momento nós tivemos apenas 9% dos produtores com acesso a essa medida. Então nós já solicitamos uma série de modificações. O próprio deputado Paulo Pimenta, que é o relator da medida provisória, foi indicado como relator, já está com essas modificações. Algumas, inclusive, já foram aceitas.
11: Que é gaúcho,
12: mas infelizmente a coisa não está andando. Nós vamos tentar, e nós não desistimos ainda, de ressuscitar o projeto de lei 5122. E por que eu trago esse tema, pessoal?
11: Mas teve a falta de
12: vontade política. Não, vontade política. Quando nós indicamos o projeto de lei... nós indicamos o projeto de lei 5122, quando ele foi entregue, nós fizemos algo que nós nunca tínhamos feito na história da federação, Paulo. Nós indicamos da onde sairiam os recursos para cobrir aquela necessidade, aquela conta. E os recursos sairiam... Demos o caminho. E os recursos sairiam do fundo do pré-sal. E foi uma surpresa para nós que o governo não sabia da disponibilidade desses recursos. Naquele momento haviam 30 bilhões de reais à disposição no fundo do pré-sal para fazer essa renegociação. Só que, por questões de vontade política, o governo preferiu lançar esses recursos em outros programas que ele achou mais produtivos para o país ou mais produtivos politicamente, eu não vou entrar nesse mérito, e deixou de lado o nosso projeto de lei 5122. Essa é a origem do problema. E nós estamos com a expectativa agora, nesse novo cenário que nós estamos enxergando pela frente, e de ressuscitarmos esse projeto de lei. E por que que é importante, Paulo? E é importante que o nosso ouvinte entenda. Há cerca de 25 anos atrás, nós fizemos uma renegociação de dívida, tá? E essa renegociação foi paga pelos produtores. Nós fizemos uma securitização. Naquele momento, até 1997, o Brasil era um grande importador de alimentos. Importador de alimentos. E hoje nós somos os maiores exportadores líquidos de alimento do planeta. E eu não tenho dúvida que aquela renegociação de 25 anos atrás foi fundamental para que os nossos produtores ficassem de pé, em condições de continuar produzindo e chegássemos a esses patamares. E aí tu deve estar pensando o seguinte, Paulo, bom, se 25 anos atrás se endividaram e hoje se estão endividados de novo, tem alguma coisa errada.
11: Esse endividamento não é em função dos eventos climáticos?
12: Tem coisa, exatamente, tem coisa errada. Qual é o grande problema da agropecuária brasileira, além dessas questões de logística que nós já falamos, de armazenagem, de transporte? Falta de seguro. Seguro agrícola no mundo todo só se faz com a mão do governo. Se o governo não meter a mão, não sai, porque a conta não fecha. Ou quebra a seguradora, ou quebra os produtores. E nós ainda não tivemos também vontade política de todos os governos, não saber se aqui no Brasil, de fazermos um seguro agrícola eficiente. Felizmente, parece que essa realidade vai mudar. Nós já estamos com um projeto de lei no Senado, senadora Tereza Cristina é relatora, parece que vai ser aprovado e nós talvez tenhamos, a partir do ano que vem, uma nova realidade de seguro. E para que se tenha uma ideia dos números, agricultura norte-americana, 90% segurada. Agricultura argentina, dos nossos irmãos, perto de 50% segurada. Agricultura brasileira, 4% segurada. E aí ajuda a explicar o endividamento da agropecuária brasileira, e os países desenvolvidos já se deram conta há mais tempo que é mais barato financiar seguro do que refinanciar dívida. Esse é o grande equívoco da agricultura brasileira e que nós esperamos, Paulo, que a partir de agora isso mude.
9: Fernando, eu me atrevo a dizer, assim, colaborando com o que tu está falando, que eu acho, Paulinho, que o Fernando Restrenha é o meu ídolo da lavoura orizícola. Sabe de número, tem conhecimento e fala com propriedade e responsabilidade do número que ele está dizendo. O que, que o produtor quer? O produtor quer anos para pagar a dívida a um juro compatível com o seu negócio. Sim. Porque nós vivemos na indústria céu aberto. Nós estamos plantando hoje de um troço que tu não sabe se tu vai colher. Então, tchê, pelo amor de Deus, é 5, 6 meses que tu está gastando milhões de reais a um troço que tu não sabe o que que vai colher, o mínimo que tu vai colher. Tu não sabe o mínimo, que dirá o máximo, né?
12: Então, Paulo, deixa eu aproveitar, o Bocha falou com muita propriedade, mas nós temos que dar os parabéns pro Bocha, né? Porque o Bocha hoje vai receber uma homenagem na nossa abertura oficial merecido, da Expofeira, uma merecida homenagem, medalha Nunes Vieira. Para quê? Para aqueles que se envolvem e que se doem, essa é a palavra, para aqueles que se doam para o setor agropecuário. Não é fácil ser representante classista, não é fácil. Bocha foi presidente dessa associação rural. Nós temos que abrir mão de parte dos nossos negócios, nós temos que abrir mão de parte do tempo com as nossas famílias para se doar ao setor. Então é absolutamente merecida essa homenagem que o Bocha recebe hoje por essa doação que ele sempre deu e continua dando para o setor agropecuário. Felizmente nós vamos estar presentes na noite de hoje para homenagear esse colega aqui.
11: Bela informação, é um tradicional participante do 13 Horas, fica aqui o nosso abraço do 13, os cumprimentos, a medalha Nunes Vieira é tradicional aqui na Associação Rural de Pelotas, entre o meio, né? Fica o nosso abraço aí. Acho.
9: Muito obrigado. Muito obrigado pelo carinho de vocês. O Fernando saiu na frente.
6: Entregou.
9: Mas o que ele falou é verdade. A gente se doa, perde momentos dentro da empresa da gente e principalmente da família. É isso.
13: Eu quero trazer uma contribuição que o Bocha falou. Nós estamos plantando agora, né? Esse ano, os produtores terão que encontrar uma janela de plantio, dada a situação de evento climático, em cima de evento climático, né?
12: Muito bem colocado. Essa é uma preocupação, assim, que nós temos.
11: Eu recordo agora, recentemente, na Expo Inter, eu tive com diversas lideranças lá, na área da ovinocultura, lá, meu amigo e colega Sérgio Munhoz, disse: ah, vivemos um bom momento e tal. O Sérgio fez uma bela entrevista conosco no 13, participou, e eu disse: olha só, a gente sempre, às vezes, ouve, às vezes, os produtores dessa área, da ovinocultura, né, reclamando, mas virou o jogo. Hoje tivemos a participação aqui do Vinícius, falamos de pecuária, um bom momento da pecuária, né? E também agora essa boa notícia em relação ao biodiesel do arroz. Quer dizer, é um contraste em relação a essa questão da securitização, né? Mas nós temos um bom momento, né?
12: Nós temos um cenário, inclusive, Paulo, né? Para pagar as dívidas. Isso, exato, é importante se dizer. Agora, o que nós precisamos, como disse o Bocha, é minimamente a vontade política para que se faça essa renegociação a prazo compatível e a juros compatíveis. Porque o cenário é fantástico.
11: Envolve o Estado do Rio Grande do Sul.
12: Nós temos. E a agricultura agropecuária, ela tem um efeito multiplicador fantástico. Quando a agropecuária cresce, ela não cresce sozinha. A indústria cresce, os serviços crescem. Agora, o inverso é verdadeiro. Quando a agropecuária vai para o buraco, ela não vai sozinha. E nós enxergamos isso na nossa região. Nós temos revendas fechando, empresas em recuperação judicial, desemprego no comércio. Por quê? Porque a agropecuária vive esse momento de dificuldade. Então, Paulo, recuperar a agropecuária não é bom só para o produtor rural, é bom para o país. É bom para o país. Então nós precisamos. E eu vou ter que cometer a descortesia de me despedir, porque tem um painel agora, Paulo, e eu tenho que acompanhar os painelistas ali, que eu sou debatedor, mas eu vou agradecer.
2: Essa transmissão vai até às 20 horas.
14: Mas estava treinando agora aqui, aproveitando, só mais dois minutinhos, aproveitando para parabenizar o Milton Moraes Filho, o Bocha, tá, pelo prêmio que ele vai receber, mais do que merecido. Eu sei quanto ele se dedica a isso, é a família dele. E agora há pouco eu estava me lembrando do meu amigo, saudoso Érico Ribeiro, e ele olhava para o céu, eu vivia, convivia com ele bastante lá no Brasil, na época da política também, ele olhava para o céu e dizia assim, hoje vai chover, hoje não pode chover. Aí no outro dia ele dizia, mas hoje tinha que chover, porque a gente está não sei o quê. Aí eu disse, doutor, o senhor resolva o que o senhor vai pedir, o que o senhor quer pedir.
2: Na minha casa não pode faltar arroz.
14: É isso, jamais.
2: Como é bom viver. Pena que a vida é tão breve.
14: E aí quando a gente ia a Porto Alegre para encontrar o Rigoto, o governador, para não sei o quê, ele parou e disse para o Flávio, vamos parar ali no Molon para comer um arroz com uma costela
12: dentro. É verdade.
9: Não, ele dizia, quando ele pedia a chuva, ele dizia, pedir 50 milímetros para o senhor Érico, é demais. Pedir nunca é demais, é porque eu negocio com o senhor Pedro.
14: Ele estava sempre olhando para o céu.
12: Foi um prazer. Prazer conversar com os amigos e participar do 13 mais uma vez. Obrigado, pessoal.
11: Obrigado pelas suas atenções sempre do 13 horas. Obrigado, né? Estivemos juntos lá na Expo Inter também. O Fernando Rechsteiner, vice-presidente Farsul, já encaminhando aqui a nossa reta final aqui do 13 horas, já, com vários atores hoje aqui no estande da Universidade Católica de Pelotas. Amanhã voltamos lá para o estúdio falar mais de política desse segundo turno que vem aí. Já começa hoje a propaganda eleitoral, né, no rádio, na TV. Já começou, né, Jorginho? Já começou hoje.
7: Já começou antes, porque o que aconteceu de fake news nessa campanha,
11: Vamos ver como vai ser o tom agora desse segundo turno. Nesse segundo turno nós vamos ver o tom que vem por aí.
14: Mas hoje, pelo que eu sei, já tem entrevista com os candidatos da Rede Globo ou não?
11: 20-10.
14: É 20-10.
11: Então voltou atrás a Globo, ele ia transferir para semana que vem.
14: Parece que então, vai ter Jornal Nacional pequenininho. Vai ter entrevista com os candidatos hoje, entrevista dia 15 e dia 16, e depois eles vão fazer o debate final um dia antes da sexta-feira do dia 25, deve ser dia 23, então, né?
11: Isso aí.
14: Mas eu sei porque hoje tem jogo também, a Globo mudou toda a grade dela, normalmente os jogos são...
11: Aliás, o Internacional ganhou do Corinthians ontem.
14: Exatamente.
11: Tá ali, ele quase escapando, o Grêmio empatou com o Remo, estava ganhando até o finzinho, tomou um gol.
7: Sim. Aos 49 minutos.
11: Tem Grenal domingo.
14: E aí, na verdade, o que é...
11: Grenal da morte.
14: O Internacional se permite a empatar o Grenal. O Grêmio não pode empatar o Grenal. E com essa vitória do Inter, o Inter se permite a empatar o Grenal. Mas o Grêmio não, porque senão é a morte. Praticamente do Grêmio.
7: Eles estão um ponto.
14: É, mas é que, na verdade, o Grêmio não ganha quanto tempo?
7: Puxa.
14: Fora de casa, ele só tem 4 empates.
7: Dentro de casa.
11: Então, o Chavante tem jogo sábado.
7: Mas dentro de casa.
14: Jogo decisivo, coisa esportiva lá, mas eu acho que já perdeu a oportunidade aqui. Devia ter feito serviço aqui. Mas parece que choveu muito e atrapalhou o jogo. Mas vamos lá.
11: Vamos lá.
14: Estamos na briga, estamos na luta.
11: reta final, e essas questões das bets aí todas, no debate eleitoral, dando o que falar, né? Isso já acabou.
7: Eu quero ver se vocês vão discutir o jogo do bicho também, né? Parece que o bicho consegue vencer.
11: Loteria Federal,
7: Mega Sena, Quina, Loto Fácil, Dupla Sena, tudo isso tudo, ficou fora da discussão, né? Engraçado esse troço, né?
10: Ontem as bets colocaram nos estádios.
11: Ah, eu vi.
10: Proibir não é educar, alguma coisa que seja nesse sentido e tal.
11: E na verdade, as bets ilegais com plataformas chinesas estão funcionando normalmente. Você joga normalmente, tá?
7: É, mas penso que os chineses podem.
11: Não?
7: Mas isso vai virar.
11: Não?
7: Ah, vai.
11: Não sei se chinês pode. Do teu celular, tu acessa a plataforma e joga normal.
7: Não, eu não.
11: O joguinho. Eu não sei. Dando um exemplo, cara. Um exemplo, porque não há proibição. Entendeu?
7: Pois é.
11: Muito bem, meus amigos.
10: Vamos. Mas aqui, ó, o pessoal aqui está.

0: Moraes Filho, que também foi presidente aqui da associação, doutor José Fernando Gonzalez, Sérgio Correia, João de Almeida Neto, Lupinho, né? Filho de Lupicino Rodrigues, né? Que espetáculo, né? Doutor Homero Clauck, Ney Satchalan, Fernando Steiner, e também, inclusive, esteve participando conosco hoje o Cleiton Rocha, né? Que... Ei, por onde anda, Cleiton Rocha? Estou na produção hoje, nas imagens. Obrigado, Jorge Alves, obrigado a todos que estiveram conosco. 13 volta amanhã a partir da 1, até lá.
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2: 14:23.
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8: No Evangelho de hoje, tirado de Lucas, encontramos palavras claras de Jesus sobre como Deus Pai age quando pedimos a presença de Deus Espírito Santo em nossa vida. Quem o pede, recebe, quem o procura, encontra, e quem lhe bate, se abrirá. Para ilustrar tudo isso, ele faz a seguinte comparação. Se um de vós tiver um amigo e for procurá-lo à meia-noite e lhe disser, amigo, empresta-me 3 pães, porque um amigo meu chegou de viagem e nada tenho para lhe oferecer. E se o outro responder lá de dentro, não me incomodes, já tranquei a porta, e meus filhos e eu já estamos deitados, não posso levantar para te dar os pães. Eu vos declaro, mesmo que o outro não se levante para dá-los porque é seu amigo, vai levantar-se ao menos por causa da impertinência dele e lhe dará quanto for necessário. Portanto, eu vos digo, pedi e recebereis, procurai e encontrareis, batei e vos será aberto. Será que algum de vós, que é pai, seu filho, pedir um peixe, lhe dará uma cobra? Ou ainda, se pedir um ovo, lhe dará um escorpião? Ora, se vós que sois maus, sabeis dar coisas boas aos vossos filhos, quanto mais o vosso Pai do céu dará o Espírito Santo aos que o pedirem. Com a bênção do Deus misericordioso, o Pai, o Filho e o Espírito Santo. Amém.
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1: Olá, meu amigo, minha amiga, nosso programa chegou. Hoje eu estou aqui, ó, da Faculdade de Teologia dos Jesuítas em Belo Horizonte, e aqui tem um espaço bonito com árvores, tem árvores frutíferas, jabuticaba, goiaba, e aqui então com isso tem muitos pássaros. E também tem os macaquinhos que vêm de uma área de conservação de aqui perto, que vêm aqui também comer as frutas. Então é tão bonito. Eu estou aqui debaixo de um pé de pitanga, gente. A pitanga é um fruto tão bonito, né? Vermelhinho, saboroso. Olhando aqui umas flores amarelas. Gente, como é bonita e como é bela e saborosa a criação. Esses dias eu estou meditando com vocês os textos do livro do Gênesis, que fala da criação. Se você acompanhou nossos últimos programas, nós conversamos sobre Gênesis 1 até 2, 4. É o primeiro relato da criação. E você sabia que não foi a primeira coisa que foi escrita na Bíblia? Esse relato foi escrito depois que o povo de Deus passou por experiências bonitas, como a da libertação do Egito, experiências difíceis, quando o reino foi destruído e foram exilados, depois que voltaram do exílio. Então, depois de fazer toda essa experiência de libertação, mas também de duras lutas para conquistar a liberdade, a justiça, a paz, o povo consegue descobrir, à luz da força do Espírito Santo, que esse Deus que acompanha o povo na sua história é também o Deus Criador. Olha que interessante, gente. A fé no Deus Criador veio depois da fé no Deus que estava com o povo, o libertava e o conduzia. Para nós já é o contrário, né? A gente começa com dizendo: nós cremos em Deus Criador do céu e da terra. E esse relato da criação, ele é muito bonito porque, de uma forma poética, ele organiza a criação desse mundo como se em cada dia Deus fizesse alguma coisa. Não é que na realidade teve um dia, dois, depois outro, mas ele organiza para mostrar que tudo acontece num ciclo que culmina com a grande festa da criação, que é o sábado, que para nós cristãos é o domingo. O dia da ressurreição, o dia da nova criação. Então, ao ler esse texto de Gênesis 1:1 até 2:4, eu sugiro que você, caso não tenha lido, leia novamente. Você vai perceber a beleza dele. Como a vida vai aflorando, como a vida vai se organizando. E esteja atento a uma frase que está ali, que quando Deus diz para o ser humano que tem que submeter e dominar a criação. Infelizmente, as nossas traduções não conseguem, às vezes, captar a beleza do texto original. O texto original, escrito em hebraico, na realidade não fala em dominar e submeter. Fala em administrar, cuidar, zelar, governar. Como um pastor faz com as suas ovelhas. Ele não domina e submete as ovelhas. Ele cuida delas, se serve delas porque precisa alimentar, precisa viver, precisa ter agasalho, mas ele precisa cuidar para que a vida continue. Assim também nós, seres humanos. É certo que cada vez mais que a civilização humana se desenvolve, ela vai ocupando um espaço onde antes estavam animais, plantas. Agora a gente precisa fazer isso cada vez mais de uma maneira sustentável, para que a criação permaneça bela, como nas suas origens. As plantas, os animais. E é tão bonito no relato de Gênesis 1:1 até 2:4, essa vida toda. Os seres que se movem nas águas, no ar e no solo. Observe essas três imagens tão bonitas que está em Gênesis. Desde 1:1, que Deus cria o céu e a terra, e já o Espírito de Deus está presente na criação desde o começo. até o grande descanso da criação no dia do sábado, que para nós é o domingo, a festa da criação. Por isso, minha gente, ao ler o relato de Gênesis 1:1 até 2:4, a gente não está olhando somente para o passado, para o começo, nós estamos olhando também para o presente. Nós precisamos cuidar da criação para que ela continue bela, forte, viçosa, fascinante. Meu irmão e minha irmã, um grande abraço para você, some conosco, o mais um é sempre mais que dois. Até o nosso próximo programa.
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6: Olá, muito boa tarde. Estamos iniciando o Conexão RU desta quinta-feira, 8 de outubro de 2026, desejando a você uma muito boa tarde. Temperatura nos 24 graus e 2 décimos, 79% umidade relativa do ar, pressão atmosférica nos 1.007 milibares, o vento é o sudoeste, 9 quilômetros horários. Temperatura mínima, às 5 horas e 8 minutos, bateu nos 17 graus e 3 décimos, a chuva da madrugada aí alcançou aí os 20 milímetros, né? 20 milímetros foi a chuva que a gente acompanhou, o temporal chegou, especialmente em pontos da campanha aí trazendo muitos estragos. Segundo a análise dos meteorologistas do CPPMET, Karina Padilha e Eliane Alves, nesta quinta-feira o céu permanece nublado e temporais ocorreram entre a madrugada e a manhã em grande parte do Rio Grande do Sul devido à formação de um centro de baixa pressão próximo à costa do Uruguai. Os maiores acumulados de chuva nesse período foram registrados na faixa oeste do estado, enquanto as rajadas de vento mais intensas, associadas à forte estabilidade, ocorreram em parte do centro e do noroeste. Nas próximas horas, a instabilidade deve se deslocar em direção às áreas próximas à divisa entre o Rio Grande do Sul e Santa Catarina. Nas demais regiões do estado, espera-se a alternância de períodos de céu nublado e parcialmente nublado, com ocorrência de chuva fraca em geral, em áreas isoladas, né? De vez em quando a gente tem a aparição do sol agora à tarde. Para amanhã, a previsão é de céu nublado com períodos de parcialmente nublado com pancadas de chuva e trovoadas. Temperatura mínima, né, de 15 graus está prevista para a noite. Tem possibilidade de nevoeiro ao amanhecer. Máxima prevista nos 20 para sexta-feira. Ventos de sudoeste e sudeste fracos a moderados. Sábado, nublado com pancadas de chuva e trovoadas na madrugada e também início da manhã, e períodos de parcialmente nublado e chuva fraca em áreas isoladas no restante do período. Ventos de sudoeste e oeste fracos a moderados com rajadas, mínima em 15, máxima em 21. Já o domingo, tem previsão de céu parcialmente nublado com períodos de nublado com chuva fraca e rápida em áreas isoladas. Temperatura mínima prevista para a noite, né? 12 graus, vai fazer um pouquinho de frio aí. Ventos de sudoeste e sudeste fracos a moderados, máxima do domingo, podendo bater aí nos 20 graus. Pelo menos esta é a indicação, segundo os dados aí do Centro de Pesquisas e Previsões Meteorológicas. A previsão para hoje, vejam só, era 4 milímetros, veio 20. A previsão para amanhã é 10, segundo os dados do Climatempo. Outros 19 aí para sábado. Agora já tem o Climatempo, está prevendo um chuvisco de 0,3 para domingo, 0,4 para segunda. Né? Vamos para uma sequência de dias aí com temperatura, vamos dizer, para a época, né? Estamos aí na primavera, mas umidade permanece local. É o que a gente acompanha neste momento. Destaque das agências, zero hora, instabilidade, sob alertas para temporais. Rio Grande do Sul registra vento de mais de 100 quilômetros nesta quinta-feira. Na fronteira oeste, Cerca de 300 pessoas precisaram sair de casa por causa das cheias de rios. 61 casos no ano. Triste. Rio Grande do Sul tem média de 3 feminicídios a cada 2 semanas. Mulher de 27 anos é morta pelo companheiro em Erechim. Eram venezuelanos. Grupo de investigação, feirão de drogas. TSE anula votos de Garotinho. O resultado abre caminho para Douglas Ruas do PL ser eleito governador do Rio no primeiro turno. Ainda os 5 jogadores do Grêmio que preocupam para o Grenal 455. Decepcionou o Grêmio ontem. Foi mais do mesmo. Estreante Batista, né? O técnico do Inter, comemora jogo do Inter com o maior número de desarmes. Ainda em GZH, vindo de Roma, voo da Aerolíneas Argentinas faz pouso não previsto em Porto Alegre. 3 candidatos a deputado federal ficaram entre os mais votados no Rio Grande do Sul, mas não se elegeram. Um deles foi o Daniel Tserciak. Também destaque, Lula vê dificuldade para reação na campanha, enquanto Flávio recebe avalanche de apoios. Polícia Civil investiga duplo homicídio e apura ligação com tráfico de drogas após ataque em Canoas. Elefante marinho e filhote são vistos interagindo após nascimento raro na praia do Cassino. Também, suspeita de forjar apreensão de drogas na casa do ex-marido para prejudicar disputa pela guarda do filho é presa. Polícia Federal investiga terceiro incêndio em uma semana na Universidade Federal de Pernambuco. Corpo de juiz do TJ de São Paulo encontrado carbonizado dentro de carro. São são os principais destaques aí de GZH. No G1, neste momento, destaque para a TSE anula votos de Garotinho e abre caminho para a vitória de Ruas no primeiro turno no Rio. Polícia Federal vai investigar incêndio na Universidade Federal de Pernambuco. Se esse foi criminoso, um prejuízo de 100 milhões de reais. Policial e deputado, quem é Douglas Ruas, que deve ser declarado o novo governador do Rio. Site oferece criptomoeda a quem divulgar conteúdo que defende voto em Flávio. Datafolha divulga hoje a primeira pesquisa presidencial do segundo turno. Também destaque, médica é demitida após mensagem que orienta a não dar alta a petistas. Aconteceu numa maternidade em Goiás. Ainda bombardeio russo contra ônibus com civis na Ucrânia deixa 33 mortos. Corrupção e lavagem de dinheiro, desembargador e alvo de operação que investiga a venda de sentenças. Corpo de juiz é encontrado dentro de carro em chamas no interior de São Paulo. Ainda, escritora canadense Annie Carson ganha prêmio Nobel de Literatura. Endividamento das famílias cai pela primeira vez no ano, aponta pesquisa. Mercado de olho nas urnas, frango não tem partido. Agro defende equilíbrio entre China e Estados Unidos. Green Card na mira, Estados Unidos suspendem programa de vistos da Microsoft, diz vice de Trump. Texas põe em xeque a força eleitoral de Trump. Suspeito de desviar 146 milhões do Pix, influencer é preso de novo. Saturno está mais brilhante e fácil de ver no céu. Chuva aumenta no sudeste e sul e pode ter tornado. 59 dos 81 senadores têm patrimônio declarado de mais de R$1 milhão. Destaque sair do G1. Olhando agora os destaques aqui das últimas da Hora do Sul. Destaque para a moradora do Barro Duro devolve telhas que não usou e ajuda outra família em Pelotas. Beco da Castilho terá pavimentação e drenagem com obras orçadas em 844 mil. Intervenções na rua Doutor Albuquerque Barros, na região central de Pelotas, tem prazo estimado de 3 meses. Saúde mental, suspensão de multas da NR1 não interrompe a obrigação das empresas de cuidar da saúde mental, alerta especialista. 5 pessoas são presas pela Polícia Civil durante a operação em Pelotas. A ação cumpriu ainda 12 ordens de busca e apreensão. ONU prevê El Niño recorde e tendência de chuvas acima da média no Rio Grande do Sul. Destaque ainda, João de Almeida Neto interpreta Lupicínio Rodrigues em Boêmio. Espetáculo chega a Pelotas nesta quinta-feira. Também destaque para o Abre Aspas, né? Trabalhamos para a formação do profissional humano com senso de responsabilidade social e competente na sua área. Aqui, né? Uma foto trazendo aqui Magda Westermann e a Moema Chatkin, pró-reitoras da Universidade Católica de Pelotas, junto com o nosso querido reitor José Carlos Pereira Bacchettini Jr. Nona Feira de Negócios, Feira de Negócios da Construção começa hoje, ali no Parque do SESI. Prefeitura prevê 24 milhões para pavimentação de ruas em 2027. Comércio de Pelotas espera aumento de 3,4% nas vendas do Dia das Crianças. São destaques as agências nesta tarde de variação de sol. Outra hora fica céu nublado, temperatura batendo nos 24 graus. É o Conexão RU que vai agora com o Falando de Bíblia. Fala, Padre Marcos Bicalho.

0: gente amiga. Então, queria deixar aí um abraço pro pessoal da CAEX. E aí, pessoal, mais um dia de recuperação. Um dia de cada vez. De 24 em 24 horas, vamos reconstruindo nossa vida. Que Deus os abençoe a todos. Vamos lá, vamos estudando a Bíblia. Um abraço.
1: Queria dar sequência aí nas nossas discussões sobre Atos de Apóstolos. Queria que você abrisse a sua Bíblia, lá no livro dos Atos dos Apóstolos, no capítulo 2. Eu queria que lá no versículo 42, no comecinho dele, livro de Atos de Apóstolos, capítulo 2, versículo 42a, ou seja, o começo dele. Diz lá assim, falando da vida das primeiras comunidades. Eles, os novos cristãos, eram perseverantes em ouvir os ensinamentos dos apóstolos. Depois segue. Na comunhão fraterna, na fração do pão e na oração. Mas vamos pegar primeiro. Em ouvir o ensinamento dos apóstolos. Assíduos em ouvir o ensinamento dos apóstolos. O que é que nós estamos falando? Nós estamos falando de catequese. Nós estamos falando de, provavelmente, a manifestação mais importante da nossa igreja e que anda tão esquecida, tão colocada de lado. Gente, os sacramentos são importantes? Claro que são. Missa, confissão, batizado, casamento, eucaristia. Claro, os sacramentos são muito importantes. Mas a nossa igreja cometeu um equívoco terrível, que abandonou a catequese. Os mais preparados da igreja, os sacerdotes e até os diáconos, acabaram se deixando levar, se deixando consumir só, exclusivamente pela parte sacramental. E não foi assim que a igreja começou, não foi assim que a igreja cresceu. Veja bem, eles eram perseverantes em ouvir o ensinamento dos apóstolos. Também na comunhão fraterna. E aí vem o que nós poderíamos dizer agora da sacramentalização. Na fração do pão, na oração. Mas veja que ele coloca primeiro os ensinamentos e a comunhão fraterna. Como que a gente se relaciona uns com os outros. E aí, claro, não vem aqui nenhuma crítica aos catequistas, pelo contrário. Graças aos catequistas e às catequistas, é que essa igreja ainda existe hoje. Claro, graças ao Espírito Santo que age neles. Porque, na verdade, praticamente sem ter grandes formações, eles é que estudam, correm atrás, vão nos livros e vão transmitindo essa fé. O meu apelo aqui é que nós todos, aqueles que tivemos o privilégio de ser mais bem preparados, que a gente precisa se dedicar mais à catequese. Tanto na formação dos catequistas, mas na próxima relação com crianças, jovens e adultos que estão fazendo uma caminhada de fé. Que estão fazendo a sua introdução na vida cristã, a sua iniciação da vida cristã. Nós não podemos deixar esse trabalho relegado somente aos catequistas, aquelas pessoas de boa vontade. É fundamental que nós, diáconos e padres, que fomos mais bem preparados, tivemos mais aprofundamento na fé, encontremos no nosso tempo a hora necessária para fazer a nossa igreja crescer. Lembrando da missão descrita aqui no livro de Atos de Apóstolos, capítulo 2, versículo 42a. É disso que eu quero falar hoje. Eles eram perseverantes, aqueles que estavam iniciando na igreja, perseverantes em ouvir o ensinamento. Ensinamento de quem? Dos apóstolos. Que ensinava o quê? Ensinava as mensagens de Jesus. E eles eram perseverantes no ensinamento dos apóstolos e na comunhão fraterna, na partilha de suas vidas e de seus bens. Esse versículo 42 do capítulo 2 de Atos de Apóstolos é um versículo que nós precisamos de ler muitas vezes. Eles eram perseverantes em ouvir o ensinamento dos apóstolos na comunhão fraterna. Por hoje, quero deixar essa mensagem. Parabéns, catequistas, pelo trabalho que vocês desenvolvem. E cobrem de nós mais apoio, mais participação.
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4: 14 horas e 57 minutos.
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4: Conexão RU na tarde da universidade, 24 graus a temperatura, variação aí de nebulosidade, é o que a gente acompanha neste momento, nas ruas da nossa Princesa do Sul, indicando esta condição, mas tem possibilidade aí de chuva ainda nas próximas horas, segundo os meteorologistas. Esse é um dos destaques que nós temos nas informações. É destaque para a ponte de concreto da coluna C3, que está próxima de ser finalizada. Duas alas de concreto no lado leste da ponte, sinalização e pintura. Esses são os serviços que ainda faltam para a conclusão da obra da primeira ponte de concreto da coluna de pescadores E3. A reta final do trabalho deve levar até 3 semanas, se as condições do tempo permitirem, avaliam os técnicos do Departamento de Estradas e Pontes da Secretaria de Desenvolvimento Rural. A intervenção iniciou em maio deste ano e está liberada para trânsito em uma pista desde o fim de agosto, quando, depois de 2 anos, foi removida a ponte provisória do Exército Brasileiro. A passagem foi instalada sobre o Arroio Sujo no mês seguinte à inundação de maio de 2024, na maior enchente já registrada em Pelotas e no Rio Grande do Sul. As alas de concreto a serem construídas pelo lado da Laguna dos Patos ficam localizadas nas extremidades da ponte, servem para proteger as cabeceiras em caso de cheia, além de conduzir a água de volta para os leitos dos mananciais, no caso, a Laguna dos Patos e o Arroio Sujo. É a primeira vez que a Z3 terá uma ligação em concreto. A anterior, em madeira, foi levada pelas águas durante a crise climática de 2024. Além do transporte coletivo e veículos de passeio, a ponte de concreto será utilizada por caminhões para escoamento de pescado e da safra de arroz das propriedades rurais localizadas nas imediações da Z3, quando a saída pela Estrada da Galateia estiver comprometida pelas condições climáticas. A ponte tem 17 metros de comprimento por 10 metros de largura, dimensões que permite a passagem de 2 veículos simultaneamente em sentido oposto, além da calçada em uma das laterais para que pedestres possam atravessar em segurança sem disputar espaço com os veículos automotores. O orçamento é de R$ 897 mil, recursos do governo federal via Secretaria Nacional de Proteção e Defesa Civil, ligado ao Ministério da Integração e Desenvolvimento Regional. Um sonho será realizado lá para o pessoal que mora naquela região, lá da colônia de pescadores E3, Galateia. Agora falta o calçamento, né? O calçamento, pavimentação de boa qualidade na ligação entre o Barro Duro e a colônia de pescadores E3. Você sabe o que é coworking? Pois foi um dos temas hoje do Bom Dia Rio, que o jornalista Sérgio Corrêa esteve trazendo, e esta não é mais novidade, mas para alguns ainda é novidade. Você sabe o que é coworking? Acompanhe a entrevista agora dentro do Conexão Rio desta quinta-feira.
13: Iniciando o quadro Bom Dia Empreendedor, e hoje estamos recebendo Leandro Gausman. Ele que é sócio fundador e gestor da empresa Coplace, coworking, né? Então, vamos conversar com ele, né? Inicialmente, né, dando o nosso bom dia e já perguntando para ele, né, Coplace, né, o significado, traduzindo para o nosso português. O coworking é um espaço, né, eu já havia anunciado aqui no início do programa, são aqueles espaços que você pode fazer uma reunião, pode fazer um atendimento, quem é advogado, né, tem um espaço para trabalho, né, para trabalho, para reuniões, quem é representante comercial e tal. E o nome Coplace. Bom dia, Leandro.
14: Bom dia, Sérgio. Bom dia, Laís. Obrigado pelo convite. Obrigado a Léo.
13: Também, que articulou, que, né? Produziu essa entrevista,
14: a,
13: né?
14: A vinda aqui. Então, o coworking é um conceito criado aí no final dos anos 90, 2010, por aí. Normalmente eram espaços que foram pensados para as empresas de tecnologia.
13: Sim.
14: Então, mas isso já invadiu outras áreas, né? É um conceito de trabalhar num ambiente compartilhado, né? A gente brinca assim, pega um prédio comercial da tua cidade, né? Aqueles conceitos mais tradicionais, 5, 6 salas no prédio, tira as paredes. Exato. E faz todo mundo se enxergar. Isso ajuda a promover, né, muita troca entre as pessoas que trabalham, né, se enxergando, né, e trocando experiências, até a velocidade de fechamento de negócios às vezes pode ser diferente. Então, quando a gente pensou nisso, a gente morava em São Paulo, né, a gente tinha eu na PwC e a minha esposa, que é minha sócia, no Walmart, lá em São Paulo. A gente pensava assim, quando a gente voltar, o que a gente vai trazer, né, para a nossa região, nosso coworking, primeiro em Rio Grande, né, em 2000, a gente abriu o coworking no início de 2014, e a partir de 2018 a gente entra então com espaço de coworking dentro do Pelotas Parque Tecnológico. Mas voltando, né, à questão do nome, né, o Co-Place, né, é o lugar, é o do place, é o lugar onde o compartilhamento, a colaboração e a cocriação, elas acontecem. Então, sim, foi por isso que a gente pensou nesse nome Co-Place, o lugar onde os cos estão presentes e interagindo, né? Então, E essa ideia, ela veio muito, muito a calhar. A gente entra em Rio Grande no momento ainda de um boom ali do polo naval.
13: Sim.
14: Onde o nosso sentido em Rio Grande nunca foi o atendimento específico ao polo naval. Mas a cidade estava pujante. Exato. Com muita gente de fora. Então fazia sentido eu entrar com esse conceito. E em Rio Grande também a gente tem um outro braço da Co-Place, que é Co-Place Cursos. Então nós operamos uma plataforma de cursos livres na parte de informática, rotinas administrativas. Então são os cursos tentando funcionar, né?
13: Exato.
14: Eu tenho a parte da formação, eu já tenho o ambiente para a pessoa começar a trabalhar, interagir, fazer um evento, fazer um networking com outras empresas e com outras pessoas, né?
13: Sim. Como foi sair de São Paulo, de um centro grande? Vocês vêm com um olhar, com uma perspectiva, né, para, digamos assim, montar uma atividade profissional, né, que vai lidar com outros profissionais, é lógico, em outra região que ainda está distante daquele universo. Sim. Digamos assim, né? Claro que tu já deixaste claro aqui, tu vens num período do boom do polo naval. Né? Muita engenharia, muita gente transitando, a cidade crescendo, muita perspectiva, né? É lógico que certamente, né, foi o momento que tu disse, olha, nós chegamos aqui na hora certa, né, para abrir esse mercado, digamos assim, né? Só que o fim do polo naval, do ponto de vista do empreendimento, o que obrigou vocês, né, a ter que lançar novos olhares? Se é que obrigou, né, também.
14: Uhum. Como a gente não tinha, obviamente que a gente sentiu, né, a questão dessa não mais pujança, né, da cidade, né, porque acho que foram perdidos, não, saíram de Rio Grande cerca de 19, 20 mil trabalhadores que não residiam em Rio Grande, né, que estavam em Rio Grande por conta das plataformas.
13: Sim.
14: Então aí tu tira aí 10% da população da cidade, sai da cidade. Mas como o nosso foco não era o polo naval, especificamente, a gente também teve talvez sorte e competência da gente atrair as empresas de tecnologia. Então a gente teve um cliente que iniciou conosco fazendo uma locação de uma sala, e depois, quando deu a pandemia, ele estava com todos, estava com 60 colaboradores dentro do coworking. Então isso nos auxiliou
13: até, né, para individualizar, né,
14: E uma coisa que aconteceu assim, em Rio Grande, que tem uma diferença grande, eu vejo grande com relação a Pelotas, é a questão do uso dos espaços compartilhados, porque o coworking ele vem muito para isso, né?
13: Exato.
14: É um espaço compartilhado, são 4, 5 mesas dentro de um espaço com estação de trabalho e eu estou trabalhando aqui na mesma mesa que tu com teu negócio e eu com o meu. Talvez em Rio Grande esse conceito do compartilhado não tenha sido muito, não foi muito aderente com o que as pessoas queriam.
13: Sim.
14: Elas chegavam no coworking e logo elas queriam uma sala privada. Ah, quero ter o meu canto aqui. Beleza. Em Rio Grande a gente tem uma estrutura de salas privadas. Então a gente foi acomodando os clientes que queriam as salas privadas. E hoje, em Rio Grande, mais o compartilhado ele fica mais voltado para a questão dos eventos do que necessariamente para receber aquela pessoa que vai trabalhar um dia, algumas horas, ou um plano mensal.
13: Sim.
14: Mas que ela tem, que ela pode, né? Que ela gosta de trabalhar compartilhado. E o modelo em Pelotas, ele... Já vou entrar assim, né?
13: Agora eu ia te perguntar, como que tu vem para Pelotas? Nos
14: então, era o momento ali, 2016, inaugurado o Pelotas Parque Tecnológico. Ele completou 10 anos.
13: É. Né?
14: Então, a partir do final de 2017, início de 2018, a gente começa algumas reuniões com a gestão do Parque Tecnológico. E a gente, então, entra como o espaço de coworking do Parque Tecnológico. Né? Então, a gente é o primeiro coworking dentro de um parque tecnológico. Porque o Parque Tecnológico em Pelotas ele tem um conceito diferente dos outros parques que a gente tem no estado. Normalmente, o Parque Tecnológico está dentro de uma instituição de ensino. Por exemplo, o Ocentec dentro da FURG. Então, a gente entra com o espaço de coworking para ser o ambiente compartilhado do parque.
13: Sim.
14: Então, as empresas estão localizadas nas suas salas, dentro do Parque Tecnológico ou nas incubadoras, né? A gente tem a estrutura da incubadora da Universidade Católica, ali com o CienSul.
13: Exato.
14: A Conectar da UFPEL, a Hélice do IFSul, tem uma sala da Faculdade de Senac. Então, são todas salas. Mas a ideia que o Parque Tecnológico teve é de ter assim, um espaço compartilhado que pudesse receber outros tipos de negócio que interagissem com esse ambiente.
13: Claro. Coisa interessante, se uma empresa quer fazer um evento, ela pode utilizar o espaço do coworking?
14: Sim, em Rio Grande a gente tem, então daí a gente desmobiliza, né, as estações de trabalho, que são as estações de compartilhadas. E em Pelotas a gente tem uns ambientes mais estruturados. Né? Dentro do nosso parque tecnológico, a gente faz a gestão compartilhada com o parque do auditório. Tem duas salas de treinamento, tem o próprio hall do parque tecnológico, que é um lugar maravilhoso para realizar atividades. Então a gente tem essa... digamos que a gente tem uma demanda muito grande. Né? Primeiro semestre de 2026, a gente realizou 200 eventos entre atividades nas salas de treinamento, no auditório e no hall. É um número bem, bem significativo, assim. E são de várias áreas, desde da educação, da medicina, o empreendedorismo através do artesanato, empreendedorismo feminino, eventos de tecnologia voltados para startups, conexão com os ambientes, por exemplo, de Porto Alegre, né, o South Summit Brasil, que é um grande evento de tecnologia que foi atraído para Porto Alegre. Um evento que tem sua sede em Madrid, e dentro do Parque Tecnológico, com a Coplace, com todos os atores aqui da Zona Sul do Estado, a gente inclui também muito nas atividades o pessoal do Ocentec, da Inovatica, a incubadora da FURG, do Grande Pacto, o Impel, que ocorre aqui em Pelotas, para fazer parte dessas movimentações que a gente leva para dentro do Parque Tecnológico, ou que a gente recebe dentro do Parque Tecnológico. Muitas vezes a gente recebe um evento de algum cliente na área de medicina. Né? Ele está indo para o parque para fazer o seu evento. Mas nas reuniões que a gente tem, a gente consegue fazer a gravação de um podcast, a gente conecta esse evento com alguma startup que está nessa área de saúde, ou a própria expansão do parque tecnológico, agora para o Hub de Saúde e Biotecnologia, a gente conecta com a diretoria que tá mais à frente desse projeto. Então, eu acho que cada um que entra dentro da Coplace, dentro do parque tecnológico ou em Rio Grande, acaba saindo com a mais, não só faz a atividade dele, mas acaba saindo com uma sementinha plantada para alguma outra coisa, para alguma outra conexão.
13: Que é uma criação de fluxos, né?
14: É, exato.
13: Tão interessante porque acaba sendo um ambiente de criação de fluxos, né?
14: A gente brinca, assim, as brincadeiras que a gente fazia no início, né, para o pessoal entender um uso de um coworking, né? Você tem 5 empresas dentro do coworking. Né? E essas empresas, elas dependem de venda, né? Então elas dependem de prospectar clientes. Se cada um prospecta 5 clientes, eu tenho 25 clientes sendo prospectados.
13: Sim.
14: Se há alguma troca, alguma sinergia entre essas 5 empresas que estão prospectando, então eu estou potencializando o teu negócio, estou potencializando o negócio dos outros, claro. E os outros potencializando o meu negócio também.
13: Sim. É
14: uma conta difícil de fazer.
13: Sim.
14: Mas ela muitas vezes ela acontece.
13: E tu também. Bom, como surge a cafeteria? A necessidade de agregar alimento, uhum. O café, né? Porque em torno de uma boa mesa, né, de uma refeição, né, também ali estão discussões, negócios, né, ideias.
14: Em Rio Grande a gente tem o coworking mais tradicional, só com café e serviço mais básico oferecido para o coworker.
13: Exato.
14: Em Pelotas, até pela necessidade que o Pelotas Parque Tecnológico teve de ter um espaço de gastronomia ou um espaço de alimentação para suprir o consumo interno mesmo, né, de quem está trabalhando no Parque Tecnológico e precisa sair da sua sala só para fazer um lanche, a gente agregou então uma cafeteria. Então hoje, estruturado dentro do Parque Tecnológico, a gente tem o espaço de coworking, que é o espaço compartilhado, a cafeteria, e a gestão dessas áreas de hall, auditório, salas de treinamento.
13: Sim.
14: Então, e é engraçado porque muitas vezes o cliente chega para utilizar o coworking e ele prefere até ficar na cafeteria.
13: Sim.
14: Porque a cafeteria é legal,
13: claro.
14: Né? Tem o cheiro do café, tem a possibilidade de dentro de um coworking, de um espaço compartilhado, tu tem algumas éticas, né, com relação a volume de voz.
13: Exato.
14: Essas questões. Exato. Assim. E na cafeteria.
13: Regras básicas de convivência.
14: De convivência,
13: né?
14: E na cafeteria, então, é um ambiente mais livre.
13: Claro.
14: Né? Então, agregou muito para o nosso negócio. E agregou muito para o parque tecnológico, né? Ter um ambiente onde ele possa, as empresas que estão no parque, a gente faz na segunda-feira. Segunda-feira é um dia típico, né? As coisas estão começando, né?
13: Claro,
14: a semana está,
13: né,
14: começando a andar. Toda segunda-feira de tarde a gente faz um bolo com um café especial ali. E é livre, as empresas podem sair, quem está no coworking, quem está nas empresas do parque tecnológico, saem para fazer um momento de relaxamento.
13: Exato.
14: E a gente sempre dá aquela provocadinha no grupo, assim, cara, bate na porta da empresa do lado ali e convida alguém para tomar um café junto contigo ali.
13: Sim.
14: Tem o bolinho, é gratuito, né? Então é legal para a gente fazer essas atividades para puxar a gurizada.
13: Claro.
14: Mas, claro, a gente tem a função comercial, né?
13: Sim, sim.
14: Da cafeteria. E o conceito que a gente colocou de cafeteria dentro do parque tecnológico, ela é uma cafeteria aberta, né? Tu chega lá no parque tecnológico, não vai ter portas, vai ter o nosso atendimento. Mas ela não tem portas, e esse foi o sentido que a gente quis dar, principalmente para as empresas que trabalham no parque tecnológico. Eu tenho que entregar um projeto, vou ter que trabalhar até as 3 horas da manhã. Às 2 horas, o neurônio se desconectou. Sai, abre a geladeira, pega tua Coca-Cola, pega teu biscoitinho, faz o pagamento por Pix ali, que a gente tem o atendimento mais facilitado, não tem um atendimento pessoal.
13: Sim, sim, sim.
14: Mas ele é, a gente sempre quis ter dentro do parque tecnológico esse ambiente de confiança.
13: Exato. Já existem supermercados hoje assim internamente em condomínios.
14: Isso.
13: Né? Claro que existe.

0: antes do Pix, a gente tinha. Então era mais difícil de tu fazer pagamento, porque a gente não deixava a maquininha de cartão ali. Claro. Né? Então a gente sempre procurou assim, não ser muito tecnológico, a gente procurou sempre nessas
1: facilitar.
0: Né? Então a gente tinha um sistema que a pessoa tirava uma foto do produto e me mandava pelo WhatsApp. E a gurizada assim, tirava selfie assim, com o produto. Sim, então sim. É legal que tu vai criando uma cultura
1: de confiança, leve e de confiança. Né? Um ambiente confiável. Isso, né? Isso é importante. Leandro, para a gente fazer um fechamento aqui, né? Nos conta um pouquinho como é estar nesse ambiente, né? E sempre saber em primeira mão as notícias tecnológicas e acompanhar também, né? Aquelas startups e empresas que alçaram voo, né? Saber primeiro, né? E ofertando serviços para esse ambiente, né?
0: A gente sempre gostou muito disso, assim, esse compartilhamento, essa conexão, ela faz parte do nosso DNA. Mas a gente sabe que isso ainda é uma bolha, né? A gente está dentro de uma pequena bolha. Então a gente, dentro, por exemplo, do par tecnológico, hoje a gente tem o Hub de Saúde e Biotecnologia, né? que é um prédio novo que está sendo construído junto com o terreno da LifeMed, que é super parceira do par tecnológico.
1: Sim.
0: Então, receber essas informações, né? Conhecer isso de uma forma primeira, ela nos agrada e ajuda nessa, de todas essas conexões que a gente gosta de fazer e quer fazer e precisa fazer.
1: Que bom a gente saber que a produção de conexões também está, né, na oferta de espaço para as pessoas trabalharem.
0: E a gente está num movimento, vamos pegar Pelotas assim, como um exemplo. A gente tem o Rampa no Quartier, a gente tem o Una Makers no Una, tem o Pelotas Parque Tecnológico, vamos extrapolar para Rio Grande também, tem o Ocentec. Então são todos ambientes que promovem essas conexões e esses novos contatos. Então a gente está num momento primoroso aqui na nossa zona sul do estado.
1: E seguindo essa linha, a própria Associação Comercial lançou um espaço de co-working.
0: Exatamente. E a Associação Comercial ela faz um dos principais eventos de tecnologia, que é o Tech Business.
1: Isso.
0: Em parceria ali com o Parque Tecnológico, que é um evento... Acredito que ele já vai começar a ser estadual. ele vai extrapolar assim, do municipal, do regional, para ser estadual, porque assim, é um movimento muito bem articulado, a ACP, através do núcleo de inovação que eles têm.
1: Sim.
0: Já há muito tempo, né? Eu acho que uma das precursoras, talvez, no núcleo de inovação dentro dessas associações. Então, ela também ajuda muito essa nesse azeitamento, nesse tipo de conexão.
1: Exato. Leandro Gausman, muito obrigado. Ele é sócio, fundador e gestor da empresa Coplace Coworking, que tem Rio Grande e tem espaço aqui no Parque Tecnológico de Pelotas. Muito obrigado por aceitar conversar conosco no quadro Bom Dia Empreendedor. E certamente, né? Nos veremos lá no coworking, né? Ou na cafeteria lá, claro, do Parque Tecnológico. Obrigado pela tua presença aqui hoje.
0: Obrigado.
1: Chegamos ao final.
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3: 15:27.
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8: Olá, amigo de todo o Brasil e demais países de língua portuguesa. Este é o noticiário da Rádio Vaticano, Vatican News, desta quinta-feira, 8 de outubro. Traremos para você que está sintonizado conosco as últimas notícias sobre as atividades do Papa, da Santa Sé e da Igreja em todo o mundo. Nos estúdios, Mariângela Jaguraba e na técnica, Luca Rossi. E este é o trecho da Bíblia que escolhemos para você. Portanto, eu vos digo, pedi e recebereis, procurai e encontrareis, batei e vos será aberto, pois quem pede, recebe, quem procura, encontra, e para quem bate, se abrirá. Do Evangelho segundo São Lucas, capítulo 11, versículos 9 e 10. E vamos agora aos destaques do nosso programa de hoje. Leão 14 na abertura do Encontro Internacional pelos 10 anos da Amores Letícia. Temos muito a aprender com as famílias. Papa Leão em Assis, 40 anos após o encontro histórico promovido por Wojtyła. Paz e Justiça no Magistério de João Paulo I, um simpósio na Gregoriana. O Diário Pessoal do Papa Francisco, um livro do Cardeal Fernandes. No espaço Cultura da Vida, a beleza da vida ainda antes de nascer. Fique conosco, a Rádio Vaticano, Vatican News, está entrando no ar.

0: Seja bem-vindo, amigo ouvinte, a mais esta edição. Leão 14 na abertura do Encontro Internacional pelos 10 anos da Amores Letícia. Temos muito a aprender com as famílias. Ouçamos Silvanei José.
1: Que tipo de igreja as pessoas encontram precisamente quando estão mais frágeis? A pergunta do Papa Leão está no centro do desafio lançado nesta quarta-feira, dia 7, na abertura do encontro 10 anos após Amores Letícia, anunciar o Evangelho com as famílias hoje, que reúne no Vaticano hierarcas das igrejas orientais, presidentes de conferências episcopais, casais, especialistas e representantes da pastoral familiar. O encontro, que prossegue até 14 de outubro, tem caráter global e reúne 187 participantes dos 5 continentes. Entre eles está a delegação brasileira, composta pelo arcebispo de Porto Alegre e presidente da Conferência Nacional dos Bispos do Brasil, CNBB, Dom Jaime Spengler, pelo bispo de Ponta Grossa, no Paraná, e presidente da Comissão Episcopal para a Vida e a Família, Dom Bruno Eliseu, e pelo casal coordenador nacional da Pastoral Familiar, Alisson e Solange Esquila. Ao abrir os trabalhos na Sala Paulo VI, Leão XIV convidou os participantes a olhar para o caminho percorrido pela Igreja desde a publicação, há 10 anos, da Exortação Apostólica Amores Letícia, do Papa Francisco, e a discernir, à luz do Espírito Santo, o que essa experiência tem ensinado à Igreja sobre o matrimônio, a família e os novos desafios pastorais. Ao recordar o percurso da Igreja desde o Concílio Vaticano II, o Papa destacou que a vida familiar oferece um ponto de entrada privilegiado para as grandes questões culturais, econômicas, sociais e políticas do nosso tempo, inclusive para a promoção da paz. Leão XIV reafirmou ao mesmo tempo a visão cristã do matrimônio.
2: The interdependence of these questions has become even more evident today, always under the light of God's word.
1: A interdependência dessas questões tornou-se ainda mais evidente hoje, sempre à luz da palavra de Deus. Deus os fez homem e mulher. Por isso o homem deixará seu pai e sua mãe para se unir à sua mulher. A família continua sendo fundamental para uma abordagem que una o local e o global, guiada pela busca de uma fraternidade universal em Cristo, que o Evangelho nos chama a construir com todos. Para o Pontífice, os 10 anos transcorridos desde a publicação de Amores Letícia fazem agora parte da própria vida das igrejas particulares, em diferentes culturas e contextos pastorais. O objetivo desses dias, explicou, é reunir as experiências vividas, as dificuldades encontradas e os frutos surgidos ao longo desse caminho. O Papa ressaltou que as próprias famílias participam da missão da Igreja na vida cotidiana por meio do amor e da fidelidade, do cuidado e do perdão, da educação dos filhos, da transmissão da fé e da atenção aos idosos e às pessoas vulneráveis. Aos pastores, recordou a responsabilidade de proclamar a beleza do plano de Deus para o matrimônio e a família e o seu apelo ao amor e à ternura, sem deixar de acompanhar as pessoas nas circunstâncias concretas em que procuram viver a sua vocação.
2: This ministry also places us in a school of listening. The wisdom of the people of God reaches us through our common faith.
1: Este mistério coloca-nos também numa escola de escuta. A sabedoria do povo de Deus chega até nós através da nossa fé comum, que ilumina todas as famílias, incluindo as situações marcadas por dificuldades, solidão e, por vezes, até mesmo por um aparente fracasso. Temos certamente muito a aprender com as famílias, e quando dedicamos tempo a ouvir, o próprio Senhor pacientemente nos ensina. Foi justamente a partir da experiência concreta das famílias que o Santo Padre apontou algumas das questões que, segundo ele, precisam ser enfrentadas com coragem. Entre elas está a distância crescente que em muitos contextos se verifica entre as formas como a sexualidade e a intimidade são vividas e a visão cristã do matrimônio.
2: Young people continue to long for love, fidelity and belonging. Yet many find it difficult to embrace how such a vision of love can take shape in their own lives.
1: Os jovens continuam a desejar o amor, a fidelidade e o sentimento de pertencimento, mas muitos têm dificuldade em compreender como essa visão do amor pode concretizar-se em suas próprias vidas ou em acreditar que um compromisso para toda a vida é a condição para alcançar aquilo que desejam. A insegurança econômica, a migração, a violência, a solidão e outras formas de fragilidade emocional também moldam as escolhas que as pessoas fazem e as possibilidades que conseguem imaginar para o seu futuro. Diante desse cenário, o Papa pediu que a Igreja não se limite a observar as transformações culturais, mas tenha coragem de se deixar questionar por elas, inclusive sobre a capacidade de sua própria linguagem pastoral de alcançar as pessoas. Ao concluir, Leão XIV pediu que os dias de encontro sejam vividos na escuta, na oração e no discernimento, permitindo que as experiências provenientes dos diferentes contextos culturais ajudem toda a Igreja a reconhecer novos caminhos. Que o Senhor nos conceda a liberdade de nos ouvirmos uns aos outros, a sabedoria para reconhecer a sua obra entre o seu povo e a coragem para seguir por onde ele nos conduz, para que dia após dia o Evangelho se torne cada vez mais plenamente uma boa notícia para as famílias em todo o mundo.
0: A paz não é prerrogativa de políticos ou especialistas, mas uma responsabilidade universal que diz respeito a cada pessoa e a cada gesto seu, porque a paz é um projeto aberto a todos, não apenas a especialistas, acadêmicos e estrategistas. Este foi o apelo de São João Paulo II, que ressoou há 40 anos, em 27 de outubro de 1986, no palco montado em Assis para o histórico Dia Mundial de Oração pela Paz, instituído pelo Papa Wojtyła. Pela primeira vez na história, representantes de todas as religiões foram convocados por um pontífice para rezar pela paz. Não mais uns contra os outros, mas juntos. O legado desse encontro foi assumido pela então recém-criada Comunidade de Santo Egídio, fundada em 1968. Estamos realmente felizes com o retorno do Santo Padre Assis, disse o bispo da cidade da Úmbria, Dom Felice Acroca. Acreditamos firmemente que a presença do Papa, junto com a de todos os outros líderes religiosos, pode fortalecer nosso caminho comum contra todas as formas de violência. A edição de 2026, que marca o 40º aniversário e será realizada em Assis de 25 a 27 de outubro, na presença do Papa Leão XIV, foi apresentada na última terça-feira na sede do Dicastério para a Comunicação da Santa Sé pelo presidente da Comunidade de Santo Egídio, Marco Impagliazzo. De Assis, explicou ele, nasceu uma nova e criativa perspectiva para o diálogo entre as religiões, e esse espírito, ao longo de 40 anos, tornou-se uma necessidade na globalização. Era preciso entrar numa perspectiva de diálogo para evitar a guerra. O espírito de Assis confrontou, assim, as grandes transformações da história, da queda do Muro de Berlim em 1989 ao colapso dos regimes do Bloco Oriental. Um tempo feliz, enfatizou o presidente da comunidade, tanto que João Paulo II disse imediatamente: não rezamos em vão em Assis. Apesar das crises econômicas e sociais e de pandemias como a Covid, a comunidade de Santo Egídio nunca desistiu de levar adiante o espírito de Assis. Ela começou em Roma, em 1987, com o apoio de figuras como o cardeal Carlo Maria Martini, então arcebispo de Milão, e o bispo teólogo e biblista Pietro Rossano. Hoje, encontramos-nos num mundo muito assustado, temeroso, dividido, dominado pelo nacionalismo e pelo racismo, um mundo que precisa ser reunificado. Mas se não houver uma unificação espiritual do mundo, e esta é a mensagem de Assis das religiões, será difícil para os homens e mulheres se unirem e se considerarem todos irmãos, como diria o Papa Francisco. O evento contará com a presença de 384 representantes de religiões, culturas e instituições de 53 países. 155 palestrantes conduzirão os 24 fóruns temáticos que abordarão temas como paz, oração, economia, conflitos, crianças e jovens, mídia, migração, desarmamento, humanidade, unidade dos cristãos, diálogo entre as margens do Mediterrâneo, os pobres e os mártires contemporâneos. O Papa estará em Assis no último dia do evento, 27 de outubro. Ele rezará pela paz com o povo cristão na Basílica Inferior, uma oração especial pela paz na qual ele e o Papa Bartolomeu farão uma meditação. Em seguida, concluiu em Palhaço, na Praça São Francisco, ele transmitirá ao mundo a sua mensagem de paz, que se torna cada vez mais necessária. Paz e Justiça no Magistério de João Paulo I, um simpósio na Gregoriana. Os detalhes com Raimundo Lima.
3: É o último dos seis queremos da mensagem Urbi et Orbi de João Paulo I, Albino Luciani, em 27 de agosto de 1978, no dia seguinte à sua eleição. O tema central do simpósio internacional João Paulo I, Justiça e Pax, proteger e promover a paz neste mundo conturbado. O evento, programado para o próximo dia 13 de outubro, é promovido pela Fundação Vaticana João Paulo I, em colaboração com a Pontifícia Universidade Gregoriana e o Pontifício Comitê de Ciências Históricas, e será realizado na sede da Universidade, na Praça da Pilota, das 9h30 às 18h30 locais. Um volumus, destacou em um comunicado da Fundação Vaticana João Paulo I, o cardeal secretário de Estado Pietro Parolin, que também é presidente da referida fundação, que nos leva a refletir sobre como essas questões de interesse histórico continuam sendo extremamente atuais e como sua mensagem é de extrema relevância. De fato, ao relembrar as palavras do pontífice recém-eleito, é impossível não perceber isso. Queremos, por fim, apoiar todas as iniciativas, boas e louváveis, que possam proteger e promover a paz neste mundo conturbado, convocando à colaboração todos os justos, os bons, os honestos e os de coração reto, para que possam conter, dentro das nações, a violência cega que apenas destrói e semeia ruínas e lutos e, na vida internacional, possam conduzir os homens à compreensão mútua, à união de esforços que favoreçam o progresso social, erradiquem a fome do corpo e a ignorância do espírito e promovam o progresso dos povos menos abastados, mas ricos em energia e vontade. Retomando as afirmações de João Paulo I, ou seja, que nem o Papa nem a Santa Sé possuem soluções milagrosas para os grandes problemas mundiais, o cardeal Parolin destacou que o apoio à construção de uma paz possível, parte essencial de sua missão, foi o fio condutor dos 34 dias de seu pontificado. Naquele mês, de fato, como é explicado, houve duas circunstâncias em que a paz se tornou uma urgência: a controvérsia entre o Chile e a Argentina, surgida em relação à soberania sobre as ilhas do Canal de Beagle, conflito que foi evitado graças à mediação da Santa Sé. A segunda foi o apoio às negociações de paz que, de 5 a 17 de setembro, reuniram em Camp David o presidente norte-americano Jimmy Carter, o presidente egípcio Anwar al-Sadat e o primeiro-ministro israelense Menachem Begin. João Paulo I desempenhou um papel de forte impacto simbólico e diplomático juntamente naquelas semanas de setembro que viram se concretizar o resultado positivo dos acordos de Camp David, mediados pelo presidente dos Estados Unidos, Jimmy Carter. O congresso, inaugurado com as saudações institucionais de Mark Lewis, reitor da Pontifícia Universidade Gregoriana, de Marek Ingló, presidente do Pontifício Comitê de Ciências Históricas, de Carlo Ossola, presidente do Instituto da Enciclopédia Italiana Trecani, e do cardeal Pietro Parolin, será dividido em 4 sessões. A primeira, que aborda a evolução da doutrina sobre a guerra e a paz por parte das igrejas, é presidida pelo prefeito do Arquivo Apostólico Vaticano, Rocco Ronzoni, e conta com a palestra de abertura do historiador Roberto Morozzo della Rocca, centrada no tema As Igrejas Cristãs e a Evolução da Doutrina sobre a Guerra e a Paz, 1945-1978. À mídia vaticana, o historiador destacou a atenção de João Paulo I ao tema da paz e sua premente atualidade. Hoje me parece que muitos não estão dispostos a promover a paz, acrescentou. Enquanto o Papa Lutiani foi uma testemunha relevante nesse sentido, que deve ser valorizada e lembrada. Não é preciso ser pacifista para desejar a paz. Basta ser uma pessoa de bom senso que não queira ruínas, catástrofes e situações apocalípticas no mundo de hoje. João Paulo I, concluiu Morozzo della Rocca, foi um pacificador porque tinha a preocupação genuína de que o mundo vivesse em paz.
1: A Livraria Editora Vaticana publicará em 24 de novembro de 2026 o Diário Pessoal do Papa Francisco, livro do cardeal Victor Manuel Fernandes, prefeito do Dicastério para a Doutrina da Fé, que apresenta o Diário de Jorge Mário Bergoglio, Papa Francisco. Um texto de excepcional valor e importância para conhecer ainda mais a figura do pontífice jesuíta que guiou a Igreja Católica de 13 de março de 2013 até a sua morte, ocorrida em 21 de abril de 2025. O Diário Pessoal do Papa Francisco será lançado simultaneamente em todo o mundo em 5 idiomas e será distribuído em 24 de novembro em 94 países. Será publicado em italiano pela Livraria Editora Vaticana, em espanhol, inglês e português pelas respectivas filiais da Peguin Random House e em francês pela Edition Albin Michel. Estamos muito honrados em publicar esse texto do cardeal Victor Manuel Fernandes, que apresenta ao público o Diário do Papa Francisco, afirma Andrea Tornielli, diretora editorial do Dicastério para a Comunicação. Com este livro, que acreditamos poderá ser apreciado por leitores em todo o mundo, poderemos conhecer ainda mais a interioridade do pontífice argentino. O Diário Pessoal do Papa Francisco apresenta e comenta anotações que Bergoglio fez de 20 de dezembro de 1992 a 18 de agosto de 2024. A Livraria Editora Vaticana está a serviço na divulgação das palavras dos papas em nível internacional, destaca Lorenzo Fazzini, diretor editorial da LEV. Este ano, cuidamos da publicação e divulgação dos escritos de Robert Prevost, hoje Papa Leão XIV, quando era prior-geral dos agostinianos, com o livro Libri sotto la Grazia, Livres sob a Graça, já publicado em várias línguas. 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

0: Olá, amigos da Rádio Vaticano. Aqui quem fala é Marlon Iana de Rosa, para mais um Espaço Cultura da Vida. No dia 8 de outubro, celebramos no Brasil o Dia do Nascituro, encerrando as celebrações da Semana Nacional da Vida. E hoje queremos aproveitar essa data para falar sobre aquele que ainda está por nascer, o Nascituro.
1: A palavra Nascituro significa justamente aquele que vai nascer. Já no primeiro trimestre, acontecem grandes transformações em pouquíssimo tempo. Nas primeiras semanas, o pequeno embrião se implanta no útero materno e começa uma intensa formação dos órgãos e estruturas do corpo. O coração começa a se formar muito cedo e inicia seus batimentos ainda nas primeiras semanas. O sistema nervoso também começa seu desenvolvimento. Aparecem os brotos dos braços e das pernas e vão se formando estruturas que darão origem aos olhos, orelhas, dedos e tantas outras partes do corpo.
0: No segundo trimestre, o bebê já está todo formado e o seu crescimento é mais intenso. Os movimentos aumentam e a mãe logo começa a senti-los. Nesse período, o bebê continua a desenvolver seus órgãos e sistemas. Seus movimentos tornam-se mais coordenados e ele pode levar as mãos ao rosto e à boca. Os seus sentidos continuam se desenvolvendo. Aos poucos, também passa a perceber cada vez mais aquilo que acontece ao seu redor, inclusive sons. A voz da mãe, que ele ouvirá tantas vezes depois do nascimento, vai se tornando familiar, assim como os sons do seu fluxo sanguíneo. É por isso que, lá dentro, ele sabe se a mãe está tranquila ou agitada. O bebê é a única pessoa que conhece sua mãe por dentro, literalmente.
1: No terceiro trimestre, entramos na etapa final de desenvolvimento e preparação para o nascimento. O bebê cresce bastante, acumula gordura, o cérebro e os pulmões amadurecem. Seus movimentos agora são tão evidentes que muitas vezes podem ser percebidos até por quem olha ou toca a barriga da mãe. Na hora de nascer, em geral, tudo é coordenado. O bebê induz a liberação de substâncias que sinalizam para o corpo da mãe que ele está pronto. E assim, o trabalho de parto inicia. Veja que bela é a natureza feminina que gera a vida e a faz nascer.
0: Depois de contemplarmos toda essa trajetória tão bonita do desenvolvimento humano, respaldada pela embriologia, compreendemos melhor por que o Catecismo da Igreja Católica afirma, no ponto 2270, que a vida humana deve ser respeitada e protegida de modo absoluto a partir do momento da concepção. E acrescenta, no ponto 2274, que o embrião deve ser defendido na sua integridade, tratado e curado na medida do possível como qualquer outro ser humano.
1: A instrução Dignitas Personae, no ponto 4, ressalta que o corpo humano embrionário nunca pode ser reduzido a um simples conjunto de células. Pelo contrário, desde as primeiras fases da sua existência, esse corpo se desenvolve progressivamente de maneira coordenada. Por isso, o ser humano deve ser respeitado e tratado como pessoa desde a concepção e que desde esse momento deve ser reconhecido o seu primeiro e fundamental direito, o direito inviolável à vida.
0: Para além dos direitos humanos, a Donum Vitae explica no item 5 que a vida humana é sagrada porque desde o seu início está relacionada à ação criadora de Deus e permanece numa relação especial com o Criador. Ou seja, quando contemplamos aquele pequeno ser humano se desenvolvendo no ventre materno, podemos pensar que se trata de um mero acontecimento biológico, mas é muito mais do que isso. Estamos diante de uma pessoa criada e amada por Deus, cuja vida deve ser protegida, acolhida e amada.
1: Assim, não é difícil entendermos a gravidade do aborto. São João Paulo II, na encíclica Evangelium Vitae, no ponto 58, explica que o aborto provocado possui uma gravidade particular, porque aquele que perde a vida é um ser humano justamente no início de sua existência, ou seja, frágil, inocente e completamente indefeso. O nascituro não pode fugir ou pedir socorro. Ele está inteiramente confiado à proteção e aos cuidados daqueles que o cercam.
0: Para este dia do nascituro, somos chamados a conhecer verdadeiramente a vida humana, porque só assim seremos capazes de amá-la verdadeiramente e também acolhê-la e defendê-la.
1: Que possamos olhar para cada criança ainda no ventre materno e reconhecer nela uma pessoa a ser acolhida. E que possamos olhar também para cada gestante, especialmente aquela que está com medo ou se sente sozinha, e oferecer-lhe acolhimento, ajuda concreta e esperança. Precisamos proclamar a todos que é possível, sim, ajudar a mulher e o bebê. Este foi mais um Espaço Cultura da Vida. Um grande abraço a todos e até a próxima.

Amigo ouvinte, chegamos ao final desta edição em língua portuguesa do noticiário da Rádio Vaticano. Obrigada pela sua audiência e nós contamos novamente com você amanhã, neste mesmo horário.

0: 15h58.
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0: Cidade de Pelotas, muito boa tarde pra você, da região sul do Brasil, nem por que não dizer desse mundão de meu Deus, por causa da internet encurtaram-se distâncias. Hoje, quinta-feira, dia 8 de outubro de 2026, está começando mais uma edição do programa Seu Balanço, que tem a coordenação e a produção do Rudinei Machado, na seleção musical José Carlos Farias. A apresentação é minha, Pira Barcelos, e também na técnica. E a gente começa bem, começamos esta tarde e noite de quinta-feira, trazendo aí o som do Tiaguinho com a música Em Busca da Minha Sorte. É a primeira com a participação do Mili, porque tá no samba, tá no Samba Lanço.
1: Você que tá curtindo o Samba Lanço, um grande abraço pra você, o Rudinei Machado, aquele abraço, tamo junto.
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Participação do Billy SP em busca da minha sorte. Agora 16 horas com mais 7 minutos. É o horário oficial do Brasil e até às 18 horas é o programa Sambalanço. E você pode participar comigo para ajudar, me ajudar a fazer o programa. Tá afim de bater um papo? Tá afim de simplesmente mandar alusão de áudio ou de simplesmente de texto? É só mandar para o 984-135-473. Daqui a pouquinho já estaremos com o som ao vivo pelo YouTube. 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Vamos dando sequência à nossa programação, trazendo o super agendão da programação do Sambalanço. Muita coisa que vai acontecer. Lembrando que faltam 3 dias para a reestreia da Transa Negra em 2026, lá na Sociedade Libanesa. 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Música.

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0: daqui a 3 dias a reestreia da Transa Negra. 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Então é imperdível, porque é Transa Negra, o som que comanda a massa, meu amigo. Aí eu esqueci de falar também, porque nós teremos também uma ampla praça de alimentação. Com petiscos e tudo mais, pastel, vários pastéis, croquetes e os petiscos. E claro, né, toda a praça de alimentação que se preze tem mesas e cadeiras para você saborear o seu lanche no conforto, como se você estivesse em casa. Então não dá para perder, é só marcar na agenda. Faltando aí 3 dias, estamos na contagem regressiva. 3 dias para a reestreia da Transa Negra na Sociedade Libanesa, a partir das 22 horas. Imperdível! Beleza, galera? Vamos dando sequência à nossa programação. A gente traz agora o som do Tiaguinho. Aliás, o Tiaguinho foi a primeira. A gente traz Alexandre Pires e a participação do Léo Santana com a música Boteco Terapia. Fala, Alexandre Pires.
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Muito bem, você ouviu aí o sucesso do Tio MZ, né? O salário não chega, não chega. E quando chega, aquela coisa, né? Entra numa mão e sai na outra. Mubuzinho, Luz na Escuridão. E ainda teve o som do Alexandre Pires com a participação do Léo Santana. Boteco Terapia. Até às 18 horas é o programa Samba Lance. Então participa comigo através do nosso Telewatts, que é o 98413-5473. Ou também, por que não, o nosso chat do YouTube. Faltam 20 e tantas pessoas. Pouquinho, né? Pra gente bater a nossa meta de 1000 inscritos. Então vai lá, pra você que porventura não é inscrito no canal, assista a nossa programação diariamente pelo YouTube e já inscreva-se no canal e, claro, ative as notificações. 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Muito bem, vamos lá, começando mais um agendão, né? 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

0: regressiva da semana T da festa, T por causa da transa negra, o som que comanda a massa geralmente é dia D, mas eu falo que é dia T porque faltam 3 dias, pode contar nos dedos aí, faltam 3 dias para esse grande evento, porque a transa negra está revolucionando, o pessoal está procurando demais, as mesas já não tem mais, os ingressos, o pessoal está indo direto, né, fazendo excursões de fora daqui da cidade, rapaz, vem gente aí que já viajou não sei quantos mil quilômetros, vai viajar no caso, né? E afinal de contas, a festa é domingo, a partir das 22, e tem gente que eu sei que vai viajar não sei quantos mil quilômetros pra curtir essa festa. Segundo ele, falou pro Rodinei, não perco mais de jeito maneiro. Ah, não tem como, cara, não tem como. É a mesma coisa que você pegar o seu time do coração e ele ir pra Bahia. O cara que é de Pelotas, que é o time do coração, ele vai, ele viaja e não quer saber, ele quer curtir. Então é isso, pra você que frequentou as festas da Transa Negra, lá no Teatro Avenida, também ali no Paulista e na agremiação, você sabe o que eu tô falando, né? É pancada tecnológica, muita coisa, na época exclusividade, tocava, então várias, e a equipe Transa Negra sempre foi esse marco, né? Então, depois de muito tempo, depois das décadas de 70, 80, 90, foram 3 décadas, acabaram, e depois estamos rejuvenescendo novamente. A partir do próximo domingo, estaremos com a força total, com som e luz, né? A pancada tecnológica, e você vai conferir tudo isso no próximo dia 11. Se você ainda não adquiriu os ingressos, a gente está falando aqui, tanto na rádio como o pessoal da produção, nas nossas redes sociais. A gente falou das mesas, o pessoal não acreditou muito, agora já não tem mais mesa. O que você vai fazer? Você simplesmente vai chegar ali na Estúdio CDs, comprar o seu ingresso no valor de 25 pila. Mas beira 25, mas caramba, você pode parcelar em até 12 vezes nos cartões, assim também como o site da ticketsul.com.br. Então não dá para perder, faltam 3 dias, estamos na contagem regressiva da semana Teta Festa. Porque é Transa Negra, amigo, é o som que comanda a massa. Muito bem, eu vou pro intervalo comercial rapidinho. Daqui a pouco eu volto com muito mais. Porque tá comigo, tá no samba, tá no sambalanço.
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0: E amigo, como eu sempre digo, faça tudo e não perca a tua hora. Sambalanço te informando, hora certa, 16 horas e 31 minutos.
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1: Essa aqui tem que estar preparado pra sofrer, hein? Quem sabe, solta a voz, canta pra gente assim, ó.

0: bom demais.
1: É por isso, né? Por isso que o Samba Lanço é bom demais. Todos eles ligados aqui no programa Samba Lanço, eles também não são bobos nem nada, né? Tanto o nosso amigo, o Bruno do Sorriso Maroto, como o Ferrugem, como o nosso amigo Douglas, o Dodô, estão sempre ligados no Via Vinhetas. Eu também sou ligado no programa Samba Lanço. Eu sou o Douglas, eu sou o Dodô também, eu sou o Sorriso Maroto, eu sou o Bruno. É, o pessoal tá sempre ligadinho conosco aqui, né? Num dia de folga, tá curtindo a nossa programação. Valeu, agorizada aí do Sorriso Maroto, também do Pixote. E claro, o nosso amigo Ferrugem tá sempre ligado. Então, você ouviu aí, ainda gosto de você e aquele popurrê bacana, já era com o Brunão do Sorriso Maroto, ligado comigo também. Teve também o Nunca Foi Um Cara Interessante, interessante é o nome da música, do Ferrugem, que também tá sempre ligado, e o nosso amigo Douglas, o mais conhecido como Dodô, né, é o nome artístico do cara, o Dodô do Pixote, com a música Vem Me Salvar. Então tá aí a programação do nosso grande José Carlos O Farias. Muito bem, e até às 18 comigo, claro, todo mundo sabe que o programa Samba Lanço também tem a Arte Cor Serigrafia. 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E lembrando também que você pode... levar o termo na excursão, né? Pode levar, não tem problema nenhum, pode ter excursão sim. Você só falar com a nossa amiga Sabrina pelo telefone 991-22-8491. Mas como falta 2 fins de semana, dá uma ligadinha pra ela lá, o valor é R$60, dá uma ligadinha lá pra saber se ainda tem lugares. Provavelmente se tiver, você já garanta o teu pra curtir aí Pixote e nada, e menos é mais, que não dá pra perder, né, amigo? 60 pila é a excursão e o telefone é o 991-22-8491. Tem também ingressos duplos nos setores Front VIP e Arena por tempo limitado, não dá pra perder. Então, é uma festa que você marcou na agenda e é uma festa que você não pode ficar de fora e não vai. Três dias nos separam para essa grande realização da Transa Negra, o som que comanda a massa. Tudo isso vai acontecer, esse encontro de gerações, né? Gerações da antiga com as novas gerações, dos antigos amigos, que você com certeza vai fazer novos amigos. Tudo isso vai acontecer daqui a 3 dias, lá na Sociedade Libanesa, a partir das 22 horas. É, mas virão, mas eu ainda não comprei ingresso. Ah, mas quinto dia útil é hoje? 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Tudo facilitado para você não ficar de fora, porque depois segunda-feira você vai virar chacota, né? E aí, foi na Transamérica? Pois é, cara, deixei pra última hora e não tinha mais ingresso, as mesas já se esgotaram, tava a fim de reservar minha mesa, mas as mesas esgotaram, então a gente tá avisando. Ainda tem ingresso limitado? Tem ainda tem, provavelmente ainda tem, porque hoje é o quinto dia útil, vai ser aquela loucura, né, de procura da venda de ingressos, tanto no site pelo Ticketsul, assim como lá na Estúdio CDs do Calçador, do nosso grande amigo Júnior. Número 1900 do calçadão ali da Andrade Neves. Então é imperdível e eu tenho certeza que se você não for, só tu não vai. Então dá pra perder, né, amigão? Vários DJs, teremos praça de alimentação, DJs Deco, nosso grande amigo Deco, da Bote B52. Teremos o Josué representando Rio Grande, Noiva do Mar, da 560. Teremos também o nosso amigo Nenê confirmado, o homem das cestas Blacks, ali no Mercado Central. E claro, teremos o Ademir, né? Teremos a Naide, teremos, que mais? Teremos o nosso amigo Adilson, do Oitava Cor, antigo Cor Brasil. Cara, várias celebridades do mundo da música vai estar presente também. Adilson, Nenê. Cara, se você, como diz a Renata, se você não for, só tu não vai. Maravilha? Depois do intervalo, eu tô voltando, dando sequência à nossa programação do Samba Lanço, até porque até às 18 horas é muito samba, muito pagode, muito swing. Eu quero a tua participação comigo. Faça o programa comigo nesta tarde e noite de quinta-feira, dia de TBT. Vai lá, só participar comigo através do 984-135-473 ou também pelo nosso chat do YouTube. Repito, falta pouquinho pra gente bater a nossa meta. Dá aquela força pra gente. 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Depois do intervalo eu volto, porque tá comigo, tá no samba, tá no Samba Lanço.
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1: Samba Lanço informando a hora certa, agora 16 horas e 53 minutos.
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1: É, então vem comigo até as 18 horas com muito samba, muito pagode, muito swing, de ursinho diferentão, né? Ainda teve o som do Suel com a participação da banda De Propósito, com a música Pacote Completo lá em cima. O som do Pericles com a música Daquele Jeitão. Ah, meu amigo, até as 18 horas é mais ou menos nesse clima. Quinta-feira, dia de TBT. Hoje, 8 de outubro de 2026. Faltando 3 dias para o Transa Negra. É a semana T dessa grande festa em 2026. Tá vindo participar comigo? Tá vindo mandar mensagens de texto? É só mandar pelo 984-135-473. Ou também, tá afim de falar, não? Tá afim de falar, não? Quero ouvir a tua voz aqui pela Rádio Universidade, que vai sair pro mundo inteiro, até porque nós temos o nosso aplicativo bombando na web. Então, para você que tem nosso aplicativo, pode mandar mensagens de texto aqui pelo WhatsApp, que eu boto no ar para você ouvir a tua voz no rádio, tá bom, gente? Ou então pode ser, você que é meio tímido, pode ser pelo texto mesmo, não tem problema nenhum. Tá afim de mandar texto, também manda pro nosso WhatsApp. Ou também pelo nosso chat do YouTube, que já tá com o nosso, nosso logo ali, né? Com a nossa equipe toda, né? Da esquerda pra direita ali, Rudinei Machado, José Carlos Farias, Renata Bandeira e Mira Barcelos. Maravilha? Então tá aí, até às 18 horas o programa Samalanço, sempre no oferecimento de Pizzaria Sabores do Sul. 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Maravilha! É isso? Não tem mais aqui? Tem mais comigo aqui? Não, é por enquanto aqui, é Arte, Cor, Serigrafia. Então vamos lá, entrando pro nosso agendão aqui no programa Samalanço, há mais de 30 anos, te botando no norte, né? Te botando na linha certa em relação a eventos. 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Tá afim de curtir essa festa também, nós temos a excursão da nossa amiga Sabrina, no valor de R$60, que você pode adquirir através do telefone 991-22-8491. Tem também os ingressos duplos, né, no setor VIP e também na Arena, por tempo limitado. Olha o que a gente está avisando aqui, tá certo, gente? Então é imperdível, no próximo dia 18, né, a Invicto Shore com Menos é Mais e Peixote. No Shoes, I Can Wait. Você vai esperar o quê? Tá esperando o quê pra comprar teu ingresso? I Can Wait. Eu vou esperar. Esperar o quê? Então não tem como, né, amigo? Você vai chegar, vai comprar o teu ingresso. Porque, afinal de contas, se você não for, só tu não vai. Próximo, a gente tá, na realidade, na contagem regressiva. Faltam 3. Eu disse 3. Hoje são 8. Então faltam 3 dias para esse grande reencontro da Transa Negra juntamente com a Black Music, Black Soul Music. É, meu amigo, dia 11 de outubro na Sociedade Libanesa, a partir das 22 horas. Sendo que a produção vai esperar por você a partir das 21, para você não ficar de fora desse grande evento que marcou gerações em 3 décadas. Ou seja, 70, 80, 90 não tinha para ninguém. Transa Negra, onde tocava, simplesmente lotava as dependências, tanto do Teatro Avenida, né? Eu fui lá uma vez, e também teve lá lá na Gremiação e também no Paulista, ou seja, em ginásios e também lá no Teatro Avenida, todas elas com públicos esgotados, ou seja, todas as dependências lotadas. Então é isso, e você não vai ficar de fora, né, amigo? Porque tem excursão direto de Rio Grande, tem excursão de Santa Catarina, tem gente vindo, pegando avião, viajando mais de não sei quantos mil quilômetros para curtir essa grande festa, porque não dá para perder, né, amigo? A galera que gosta da boa música e gosta de boa companhia, então não dá para perder. Dia 11 de outubro, na Sociedade Libanesa, a partir das 22 horas. Se você é de porventura, não adquiriu o teu ingresso, eles estão te esperando na Estúdio CDs, do calçadão ali da Andrade Neves, ao valor de 25 pila, e você pode também comprar na comodidade da sua casa, ou também aquele tempinho do trampo, né? Tá trampando, tá trabalhando, 15 minutos de intervalo, acessa o site da Ticketsul e tem um detalhe, tudo isso a produção pensou, você pode parcelar o seu ingresso, tanto físico como o ingresso online, você pode participar, pode parcelar, perdão, em 12 vezes nos cartões. Então, ficar fazendo o que em casa em véspera de feriado? Tem como, amigo? É Transa Negra, é o som que comanda a massa. Mais uma paradinha, tomando aquele cafezinho básico, e daqui a pouquinho eu tô de volta com muito mais. Daqui a pouquinho o destaque é Pagode do Dorinho. Lembra, galera, de Porto Alegre pro mundo? Daqui a pouquinho pra todo o capital dos gaúchos. É, o capital dos gaúchos vai tocar daqui a pouquinho. Pagode do Dorinho, Menina Não Chora, Eu Amo Você. Então isso é depois. Então segura a onda aí, porque eu volto na sequência. Porque tá comigo, tá no samba, tá no samba, lanço.
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2: Muito bem, seu balanço informando a hora certa, 17 horas e 31 minutos. Acabamos de ouvir que bloco, hein? É, o melhor do swing. O Bebeto, Salve Ela. Rolando mais som do Roberto Costa com música Carla. Ainda teve o som da Família, Grupo Família com música Era Lindo. E lá em cima, Pagode do Dorinho, capital de todos os gaúchos pro mundo. Menina Não Chora, eu amo você. Quem tá ligado comigo? O grande Paulinho Vilar, o homem da Copa da Transa Negra no próximo domingo, né? Véspera de feriado, dia 11. É, cerveja gelada com ele, dia 11, lá na Sociedade Libanesa. Então, grande abraço aí pro nosso grande amigo Paulo Vilar. Breve, aliás, já está online a Rádio Alfa FM web, né? Já está no ar, Rádio Alfa FM na web. O Som da Terra está na web agora, mas breve, locução ao vivo com o programa que tinha na Rádio Alfa FM, o Rádio Clipe. Agora a pesquisa musical é dele, né? O nosso programador musical aqui do programa Sambalanço, José Carlos Ofarias. Bom, daqui a pouquinho, depois do intervalo, eu mando um alusão da galera que continua mandando mensagens através do nosso chat do YouTube ou também pelo nosso telewatts, que é o 984-13-5473, até porque até às 18 horas o programa Sambalanço vai no oferecimento de Hotéis Atlântico em Rio Grande do Cassino. 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Muito bem, vamos lá para mais um agidão que a gente faz isso há mais de 30 anos, dando aquele norte para a galera em relação, em termos de festa, né? Em termos de agenda cultural. Então vamos lá, lembrando que dia 2, né? 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E até atenção, hein? 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Tem a informação que nós temos os ingressos duplos, né? 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Já tô, tá a fim de tomar aquela brejinha? Aí é bom demais, né?
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2: Aonde você quiser e aonde você vai estar. Eu já digo pra você. Você vai estar lá no Clube Libanesa no próximo domingo, véspera de feriado, Dia da Criança. Segunda-feira, dia 12, né? Mas antes, dia 11, todos os caminhos levam até a Sociedade Libanesa para você curtir nada mais, nada menos que a volta da Transa Negra. É, tomavam conta nas décadas de 70, 80 e 90. E nessa agora de 2026, não vai ser diferente. Festa lacrada. É, meu amigo, mesas disponíveis para você que reservou a sua. Né, para tomar aquele latãozinho, são quatro, né? Para você que reservou a mesa, tem aquele baldinho, você vai chegar lá, vai se acomodar.

0: Lembra do Balão Mágico? Aquela menininha pequenininha? Agora tá aí, ó. Versão... versão tipo meme, né? Versão meme. Maravilha. Daí você vai curtir tudo isso e muito mais no próximo dia 11. Porventura, você ainda não comprou o teu ingresso, tá esperando o quê, vivente? Tá esperando o quê? O seu ingresso está te esperando ali, né? Na Estúdio CDs do Calçadão da Andrade Neves, ao valor de 25 pila. É, vira, mas dá, mas aí você pode parcelar em até 12 vezes nos cartões, assim como também pelo site da ticketsul.com.br. Não dá pra perder, amigão. Se você não for, só tu não vai. Imperdível. Os DJs, né, que também foram DJs da época, nosso amigo Lourenço vai estar presente, né? Nosso amigo Adilson, ex-Cor Brasil, ex-Oitava Cor. Nailê Machado da produção, Rudinei Machado também nas picapes e auxiliando ali para botar as músicas, grande Rudinei. E claro, depois, os nossos convidados, que teremos o nosso amigo Deco, representando a Boate B52. É, quem nunca dançou na Boate B52, né? Ah, eu fui várias e várias vezes. Quem nunca dançou ao som da 560 do nosso amigo Josué lá de Rio Grande? Quem nunca foi nas festas do nosso Nenê Confirmado ou também festas ao ar livre ali das Sextas Blacks? É, recentemente fizeram ali no Copa Rio. Eles não estão me pagando nada, mas ali é o ponte também da galera. Copa Rio ali, Nenê Confirmado e o nosso amigo Betinho Bionico. Só as clássicas dos anos 70, 80 e 90. Ah, rapaz, tocou Hurtman on Fire, tocou George Benson. Tocou o que mais? Tocou no Shoes. Aí é bom demais, né? Aí, se eu vou citar os nomes das músicas que tocam aí, bom demais. Então, o nosso Nenê Confirmado, que já fez festa ali no Copa Rio, melhor da Black Soul Music. Aliás, esse movimento não pode acabar. E claro, nas Sextas Blacks, que é sucesso total ali na Prefeitura de Pelotas, no Largo, né, da Prefeitura. Então é isso, né? Então todos os caminhos levam, faltam 3 dias, estamos na contagem regressiva na semana T de Transa Negra. Valeu, gente, é isso aí então, convite feito, você não vai ficar de fora, porque se você não for, só tu não vai. Eu vou para um rápido intervalo, eu volto na sequência com o alô da galera pelo nosso Telewatts, que é o 984-135-473, ou também pelo nosso chat do YouTube, que tá bombando. Fica ligadinho comigo que já eu tô de volta. Fica aí, porque tá comigo, tá no samba, lanço.
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0: Samba Lanço, é só alegria. Agora faltando 18 para 6, é o horário oficial do Brasil. Uma ótima tarde para você nesta tarde e noite, né? De quinta-feira, dia 8 de outubro de 2026. E claro, tô voltando, geralmente é música, mas eu tô voltando para mandar alô pra galera. Um abraço pra minha grande amiga Adriana Martins, ela e família curtindo a nossa programação. Grande Drica, que já bateu o ponto aqui no programa Samba Lanço. Obrigado, Drica, pela sua lealdade aqui na nossa programação do Samba Lanço. Grande Adriana, tá sempre curtindo a nossa programação. Obrigado pelo carinho. E a Carmen Lita, Carmen Cita, como disse a Renata Bandeira, o amor da minha vida lá do Fragata. Boa tarde, meu amor, beijos. Obrigado pelo carinho. Ela desejou um ótimo trabalho para mim. Obrigado. Hoje eu tô na comunicação e também tô na técnica aqui da programação de Samba Lanço. Maravilha, vamos dando sequência. Agora vamos de Jorge Aragão. Já é, porque tá no samba? Tá no Samba Lanço.
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1: É, tá no samba, tá no Sambalanço. Há mais de 30 anos fazendo parte da tua vida. Você acabou de ouvir aí o sucesso do Exalta Samba com a música Armadilha. Falou também o som da Ranaia com a música Bloqueio. Lá em cima, o grupo RG com a música Comunidade. Jorge Aragão já é. Gente, fechando mais uma edição do programa Sambalanço. Vocês tiveram aí a coordenação e a produção do Rudinei Machado. Na seleção musical, José Carlos Farias. Na técnica, hoje tudo comigo, Bira Barcelos. E é claro, na mesa e na locução. Valeu demais a companhia. A gente volta amanhã, na sexta-feira, climaço de fim de semana, já aproveitando, botando seu fim de semana em dia, né? Todo a partir da sexta, depois tem sábado, tem fim de semana. E domingo, todo mundo sabe, né? Todos os caminhos te levam até a Sociedade Libanesa para mais uma. Primeira de muitas que vem por aí, edição da Transa Negra, o som que comanda a massa. Valeu demais a companhia, faltando 3 minutinhos para 7. O seu balanço vai encerrando com Menos é Mais, Coração Partido, com a participação da Simone Mendes. Gente, muito obrigado pelo carinho e até amanhã. Valeu demais. Tchau!

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0: O anjo do Senhor anunciou a Maria,
1: e ela concebeu do Espírito Santo.
0: Ave Maria, cheia de graça, o Senhor é convosco. Bendita sois vós entre as mulheres, e bendito é o fruto do vosso ventre, Jesus.
1: Santa Maria, Mãe de Deus, rogai por nós, pecadores, agora e na hora de nossa morte. Amém.
0: Eis aqui a serva do Senhor.
1: Faça-se em mim segundo a vossa palavra.
0: Ave Maria, cheia de graça, o Senhor é convosco. Bendita sois vós entre as mulheres, e bendito é o fruto do vosso ventre, Jesus.
1: Santa Maria, Mãe de Deus, rogai por nós, pecadores, agora e na hora de nossa morte. Amém.
0: E o Verbo se fez carne
1: e habitou entre nós.
0: Ave Maria, cheia de graça, o Senhor é convosco. Bendita sois vós entre as mulheres, e bendito é o fruto do vosso ventre, Jesus.
1: Santa Maria, Mãe de Deus, rogai por nós, pecadores, agora e na hora de nossa morte. Amém.
0: Rogai por nós, Santa Mãe de Deus,
1: para que sejamos dignos das promessas de Cristo.
0: Oremos. Infundi, Senhor, a vossa graça em nossos corações, para que, tendo conhecido pela anunciação do anjo a encarnação de Jesus Cristo, vosso Filho, cheguemos pela sua paixão e morte na cruz à glória da ressurreição. Pelo mesmo Cristo, Senhor nosso, na unidade do Espírito Santo. Amém.

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1: 18h04.
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18h09, 6h09 da noite desta quinta-feira, dia 8 de outubro de 2026. Eu sou Wesley Dagani, vou junto com vocês a partir de agora com o nosso lance rápido que está no ar. Te convidando a vir junto com a gente a partir de agora, estamos iniciando o nosso noticiário esportivo das tarde e noite aqui da Rádio Universidade. Vamos juntos até às 7 horas da noite, depois tem o Papo da Bola e a faixa de esportes da RU, que se inicia a partir de agora. E você é nosso convidado, 1160m, rio.cepel.edu.br. A nossa live lá no YouTube, Rádio Universidade de Pelotas, a nossa live está no ar. Deixa o seu like, te inscreve no canal da RU, mande lá o seu comentário, sua participação. Deixa o seu like, que é muito importante pra gente seguir aí crescendo ali no Rádio Universidade de Pelotas, também chegando cada vez a mais pessoas às nossas lives. Então vai lá, deixa o seu like, que é muito importante pra gente, e te inscreve também no canal da Rádio Universidade. Mande seu comentário e a sua participação pelo 053-984-13-5473. 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Estamos chegando a partir de agora, trazendo tudo que envolve o nosso futebol e começando o nosso lance rápido com as manchetes do programa de hoje. Música.

0: Brasil chega praticamente à finalização do seu preparo para estar pensando o confronto contra a equipe do Esportivo. Próximo sábado, 4 horas da tarde, Chavante entra em campo pela decisão das quartas de final da Série A2. Técnico Júlio César Nunes falou na sala de imprensa do estádio Bento Freitas e a gente vai repercutir aqui no nosso Lance Rápido. Hoje é dia dos treinadores, porque vamos ouvir Márcio Ebert, ele que é treinador da equipe do Esportivo, conversou com a Rádio Universidade e trouxe o que envolve a preparação por parte do adversário Chavante nas quartas de final. E vamos falar de Série B do Campeonato Brasileiro, porque o Juventude é líder da Série B do Campeonato Nacional. E conversamos com Fábio Pizzamiglio, presidente da equipe jaconeira, que trouxe todos os detalhes da preparação do Juventude, pensando na reta final da Série B. Então vem junto com a gente, é essas e muito mais, é pra você e com você, é o nosso Lance Rápido que está no ar. 18 horas 13 minutos da tarde, noite, já desta quinta-feira, dia 8 de outubro. Estamos chegando junto com vocês a partir de agora. Você vem com a gente nos 1160M, no rio.cepel.edu.br, na nossa live lá no YouTube, Rádio Universidade de Pelotas. A nossa live está no ar, deixa o seu like, te inscreve no canal da RU, mande seu comentário, a sua participação e vem junto com a gente até as 7 horas da noite com Lance Rápido. Depois ainda tem o Papo da Bola, então é muito esporte, é a faixa de esportes da RU até as 9 horas da noite, trazendo tudo que envolve o nosso futebol. Hoje estou aqui na mesa técnica, Jorge Alves está numa folga bastante merecida após trabalhar aí durante o final de semana, mas junto comigo hoje, Lucas Fabião, ontem estava no chinelinho e hoje está de volta. Lucas, tudo bem? Uma boa tarde.
1: Boa tarde, Wesley.
0: Chinelinho não, né? Ontem, é, na tarde sim, né?
1: Mas ontem eu estive no Bom Dia RU e na terça-feira é de descanso, então eu estive distante do Lance Rápido nos últimos dois dias, mas retornando por aqui. Muito assunto, porque está entrando esta reta final de preparação, tanto do Brasil como do Esportivo, para o jogo de volta das quartas de final. Vale muito, então, chegando por aqui, conversei com o Márcio Ebert, treinador da equipe do Esportivo, que falou muita coisa sobre esse confronto, mas também outros assuntos, além da divisão de acesso, que, além do jogo do Brasil e do Esportivo, vai ter outros confrontos. Também o Juventude, que vai liderando muito bem a Série B do Campeonato Brasileiro, o cenário gaúcho. Estamos chegando aqui, Wesley, para começar a encerrar essa semana, mas seguindo com muito assunto.
0: Muito assunto. Então vem junto com a gente, participe, mande sua mensagem. Vamos juntos até às 7 horas da noite, trazendo tudo que envolve o nosso noticiário esportivo. E vamos começar já trazendo as informações do Campeonato Brasileiro. Vamos falar de Série B do Campeonato Brasileiro, porque o Juventude é líder desta Série B. Jaconeiro que venceu a Ponte Preta durante aí a última rodada, na terça-feira, pelo placar de 2-0 fora de casa, e chegou à liderança com 59 pontos conquistados em 32 partidas disputadas até aqui. Segunda colocação é do Vila Nova, com 58 pontos conquistados. Depois tem o Fortaleza na terceira colocação, com 56. Quarto, Novo Horizontino, com 54. Quinto, Criciúma, com 53. Sexto, Atlético Goianiense, com 52. Fechando esse G6 da Série B. Sétima colocação é do CRB, com 51. Oitavo, Sport, com 50. Nono, Operário do Paraná, com 48. Décima, equipe do Cuiabá, com 47. Décimo primeiro, Goiás, com 45. Décimo segundo, São Bernardo, com 45. Décimo terceiro, Náutico, com 42. Décimo quarto, Atlético, com 42. Décimo quinto, Ceará, com 39. Décimo sexto, Botafogo de Ribeirão Preto, com 38. No Z4, a zona de rebaixamento, 17º é o Avaí, com 33. 18º, Londrina, com 28. 19º, América Mineiro, com 17. E o 20º e última colocada é a Ponte Preta, último adversário da equipe do Juventude, que tem apenas 13 pontos conquistados dentro desta Série B do Campeonato Brasileiro. Então, é o Juventude que vem aí mantendo uma regularidade durante a competição e conseguindo estar na liderança desta Série B. A gente vai ouvir agora Fábio Pizzamiglio, conversou com a Rádio Universidade, presidente da equipe do Juventude, e a gente destaca aqui, né, Rio?
2: Fala agora aqui na Rádio Universidade, presidente do Esporte Clube Juventude, Fábio Pizzamiglio. Uma boa tarde, presidente, é um prazer estar falando contigo aqui na Rádio Universidade mais uma vez, tudo bem?
3: Boa tarde, João, prazer falar para vocês mais uma vez.
2: Bom, presidente, queria te perguntar como é que tem sido a avaliação desse momento da temporada do Juventude, né, já garantindo agora, né, ainda não terminou a rodada, mas retomando, né, com a garantia, a primeira colocação aí nessa reta final já de Série B. Como é que tem sido a avaliação desses últimos resultados, do momento da equipe e dessa briga muito forte aí pela liderança, pelo título, dá para dizer, da Série B nesse momento?
3: A avaliação é muito positiva, né, até o momento.

0: uma oscilada aí, umas 3 rodadas atrás, 4. Mas que bom que a gente conseguiu retomar e conseguiu essas últimas vitórias para manter aí e ficar pelo menos no G2.
1: Como é que tem sido a avaliação, né, de todo o trabalho, né, do treinador até aqui? A gente vê, né, uma equipe com uma solidez defensiva muito forte, e isso justamente tem sido, né, um fator muito importante para o Juventude conseguir vencer as partidas. Muitas não toma gol, o ataque também, né, em muitas partidas consegue, né, desempenhar muito bem, mas tudo isso desde a chegada, né, do treinador, um trabalho que está sendo um pouco mais longevo agora. Como é que tem sido também a avaliação, né, do trabalho do treinador?
0: Trabalho muito bom do Barbieri. Obviamente, durante o ano a gente tem oscilações, isso é normal. A gente teve um bom gauchão, depois a

0: Série B a gente teve dos 31 jogos, 21 a gente não levou gol, se eu não me engano. Isso mostra a solidez defensiva e isso é mérito do trabalho do treinador, né? Então, de toda forma, é muitos méritos para o Barbieri, que conseguiu implementar tudo isso já desde o início do ano.
1: Chegando agora para uma corrida final, né? Uma reta final da competição, essas últimas semanas, agora mais 6 rodadas, 3 jogos fora, 3 jogos em casa. Como é que está a expectativa para estes próximos confrontos, né? Fazer, né, o dever de casa e também, né, fora de casa, conseguir continuar pontuando, continuar vencendo para garantir, né, esse acesso, né, direto e quem sabe até mesmo garantir o título, né, da competição, que seria muito importante. Mas como é que o senhor está avaliando também essas possibilidades dessa reta final?
0: É jogo a jogo, né? Agora já o nosso próximo jogo é contra o São Bernardo, que tem a melhor campanha fora de casa, então a gente tem que ter muita atenção. Se a gente, nosso ver, se a gente conseguir as 3 vitórias em casa, já deve nos garantir no G2. Se conseguir alguma, isso e mais alguma pontuação fora, fica muito próximo do título. Então a gente depende muito aí da ajuda da torcida, da ajuda do nosso torcedor apoiando, e tentar fazer pontos fora também para poder tentar garantir o acesso aí antes da última rodada, para não ficar tão sofrido.
1: São 5 jogos, dá para dizer, né, contra equipes que estão do meio para baixo ali da tabela. Como observar esse tipo de confronto? Como tu falou, né, até mesmo algumas equipes que estão mais abaixo conseguem ter bons desempenhos. Esse último jogo contra a Ponte Preta mostrou isso, né, que tem que estar ligado. O Juventude fez uma partida muito, muito madura, muito competente para sair com a vitória. Mas como não deixar, talvez, né, essas condições? Ah, o time está um pouco mais embaixo, o time já não está brigando tanto, né, por nada, já meio que garantiu que não vai cair. Mas jogar o 100% para não ter o perigo de ser surpreendido por equipes que estão com campanhas piores que a do Juventude.
0: É isso, né? Nenhum clube quer perder quando entra em campo. É, mesmo não tendo mais o que disputar, todos os atletas sempre tentam dar seu melhor, né? Tem muito também de incentivos de outros clubes, como é normal na Série B, a mala branca sempre acaba rolando, então dá um incentivo a mais. Mas se a gente jogar o futebol que a gente apresentou na grande maioria do campeonato, a gente tem muitas chances de ter bons resultados. Mas a gente sabe que sempre tem esses fatores que dão incentivos a mais ao adversário, que acabam acontecendo, mas tá tudo certo do jogo. É cuidado nosso e fazer nosso melhor.
1: É uma sequência agora de 3 partidas, né, para depois ter basicamente uma possível final contra a equipe do Vila Nova fora de casa. O senhor falou, né, e com certeza tem que ser jogo a jogo, né, pensar sempre no próximo adversário, mas qual seria a importância de chegar para esse jogo fora de casa contra o Vila Nova, né, quem sabe à frente do adversário, para de certa forma poder, né, imaginar até mesmo que um resultado de empate seria um resultado positivo para manter, né, essa manutenção de pontos do Juventude à frente do seu rival?
0: Exatamente, é isso que a gente pensa. A gente teria que tentar chegar lá nesse confronto aí pelo menos com 2 vitórias e um empate, né, pra gente poder sempre fazendo mais de 50% de aproveitamento. Aí a gente espera com essa, vamos dizer assim, com 7 pontos ali chegando lá, dá pra pensar em buscar um empate, né, sabendo que lá jogar contra o Vila Nova, um time até por estar em segundo, não é por nada, né, um time muito, muito qualificado, e jogando em casa ele sempre é muito forte. Não dá pra se arriscar num jogo assim. Então, se puder fazer a sua pontuação antes, a gente fica mais tranquilo.
1: Presidente, para a gente encerrar, qual a expectativa então para este confronto agora do final de semana contra o São Bernardo? Como tu falou, né, aquele confronto, né, que por mais que seja uma equipe que está um pouco mais abaixo, vem com uma campanha muito boa fora de casa. O que fazer para não ser surpreendido, para manter essa boa fase, né, agora que novamente encontrou o caminho das vitórias e seguir nesse sprint final, nessa corrida final aí da competição na liderança, para quem sabe consumar ali na frente o título da Série B?
0: É um jogo que a gente tem que jogar com tranquilidade, sem muita pressão, sabendo que tem uns 90 minutos para buscar a vitória. São Bernardo é um time que marca muito, muito em cima, marca alto, joga com velocidade, tem que ter esse cuidado defensivo e nos momentos propícios fazer o gol. Isso, a gente, por isso já desde as nossas primeiras entrevistas com relação a esse jogo, a gente pede paciência à torcida, o apoio da torcida, a gente deve ter mais de 10 mil torcedores no Jacone. Torcida apoiando do início ao fim para que o resultado seja positivo. Dos nossos atletas, esperar que entreguem o futebol que foi entregue nas últimas partidas.

0: O primeiro colocado tem 59 pontos, estaria diretamente, né, estando aí classificado e ao acesso à elite do futebol brasileiro. E o Vila Nova, né, o segundo colocado, 58 pontos, também estaria aí junto ao Juventude chegando. Lembrando que do terceiro colocado ao sexto na Série B do Campeonato Brasileiro disputam playoffs do acesso, que aí é o terceiro colocado contra o sexto e o quarto contra o quinto, para definir aí quem serão os outros dois classificados. Não é mais G4, né, como era nos últimos anos. Estão os dois primeiros colocados, garantem o acesso direto à elite, e o do terceiro ao sexto disputam aí os playoffs do acesso, que é onde define os outros dois classificados, né, à elite do futebol gaúcho. Tá muito, do futebol gaúcho não, do futebol brasileiro. Tá muito equilibrado, né, muito equilibrado aí a questão de pontuação desta Série B. O Juventude, vou até pegar aqui os últimos jogos, né, faltam aí 6 jogos para a equipe do Juventude, né, se eu não estou enganado. E o Juventude tem o São Bernardo no próximo domingo, então, no Alfredo Jaconi. Depois, pela 34ª rodada, enfrenta o Ceará, fora de casa, lá no Castelão. Depois, vai enfrentar a equipe do Náutico no Alfredo Jaconi, pela 35ª. 36ª rodada, aí é o jogo, né, contra o Vila Nova, fora de casa, que pode ser, tem tudo para ser aí um possível jogo de título da competição. 37ª rodada, enfrenta o Cuiabá fora de casa, na Arena Pantanal, e fecha a Série B jogando dentro de casa contra a equipe do Botafogo de Ribeirão Preto. Então, tem que fazer de tudo para chegar, né, na última rodada, pelo menos ali, talvez dependendo de si, que aí eu acho que tem grande chance de ser campeão desta Série B do Campeonato Brasileiro, ou pelo menos estar, né, diretamente conseguindo aí o acesso de volta à elite do futebol brasileiro. Então aí o Juventude, que vem representando aí o nosso futebol gaúcho nas competições nacionais, a gente destacando aqui dentro do nosso Lance Rápido. 18 horas 27 minutos da noite desta quinta-feira, dia 8 de outubro. Antes da gente ir para o intervalo, olha só, a gente recebeu aqui, o pessoal ali da nossa live pode estar aí acompanhando, né? O Super Padel, a revista Super Padel, que quem nos trouxe foi Júlia Juste, a Juju, né? Que vem aí durante os últimos anos representando aqui, ó, tá aqui embaixo aqui, ó. Pegar aqui, ó. Júlia Juste, que veio aqui na Rádio Universidade, trouxe aqui pra gente, né? Fica aqui o agradecimento da RU, né? A revista Super Padel aí, que entrevistou a Juju, falou com ela, né? Aqui, ó. O pessoal pode estar acompanhando por ali, né? E ela vem aí representando o esporte pelotense, né? Um dos grandes nomes que a gente tem aí no que envolve o esporte pelotense. Tá ali, ó. Júlia Juste, crescer, competir e sonhar grande, né? Tem aí o Sul-Americano de Padel, né? Então a revista Super Padel, até aqui, ó, o recadinho aqui, ó, da Juju pra Rádio Universidade. Então, bem legal aqui que a gente acabou recebendo aqui esse material, né? Que, então, a Júlia Juste aí, que vem representando, a gente fala com ela aí durante os últimos anos, né? E vem sendo aí um dos grandes nomes do nosso esporte pelotense, esteve aqui na Rádio Universidade, trouxe aí, então, essa revista aqui que a gente destaca aqui também. Então, o pessoal que conseguir ter acesso, né, pega ali, que é bem legal. O padel, que vem crescendo muito, né, no que envolve aqui o nosso esporte, até aqui na cidade de Pelotas, confesso que nunca joguei, não sei se me arriscaria a estar tentando, mas, né, bem legal aí que o material, então, aqui que a Júlia Juste trouxe aqui pra gente, estão destacando aqui rapidamente. Agradecimento aqui que fica pra Juju, então, que trouxe aqui pra Rádio Universidade. Então, quem tiver o interesse, né, quiser aí estar pegando, então, a revista Super Padel aí, que fez um material bem legal com a Juju. Então, 18 horas 28 minutos, a gente vai fazer um rápido intervalo aqui dentro do nosso Lance Rápido, mas não, sai daí, no intervalo, depois do intervalo, a gente volta para falar do confronto do próximo sábado, Brasil Esportivo, Esportivo e Brasil, e vamos destacar os treinadores. Vamos ouvir Márcio Ebert, treinador da equipe do Esportivo, e também o Júlio César Nunes, conversou com a imprensa hoje na sala de imprensa lá do estádio Bento Freitas, e a gente vai destacar aqui na RU. Então não sai daí, que já já estaremos de volta.
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6: 18 horas 32 minutos, 6h32 da tarde desta quinta-feira, dia 8 de outubro de 2026. Estamos de volta com o nosso lance rápido aqui da Rádio Universidade. Você vem junto com a gente nos 1160m, né? rio.cepel.edu.br. A nossa live lá no YouTube, Rádio Universidade Pelotas, a nossa live está no ar. Deixa o seu like, te inscreve no canal da Rádio Universidade, mande seu comentário, a sua participação, que é muito importante você deixar o seu like, te inscrever, mandar seu comentário lá na nossa live no YouTube, Rádio Universidade de Pelotas. Vamos juntos até às 7 horas da noite, depois ainda tem o Papo da Bola até às 9 horas, muita informação e muito esporte para você aqui na RU, na nossa faixa de esportes. Nesse momento lá fora, 22 graus, tá calor na cidade de Pelotas nesta quinta-feira, e a gente está seguindo por aqui no que envolve o nosso esporte para trazer as informações dos adversários da dupla Brapel dentro do nosso lance rápido. Para falar do Esportivo, Lucas Fabião, Esportivo que o Brasil enfrenta no próximo sábado, e conversasse com o treinador da equipe Alviazul.
7: Exatamente, Wesley. Conversei com o Márcio Ebert, treinador dessa equipe do Esportivo, que já conhecemos bem, já abordamos bastante, terceiro colocado da fase classificatória, conseguiu esse empate no jogo de ida jogando fora de casa, portanto o Esportivo vai definir em seus domínios na Montanha dos Vinhedos, e fica uma expectativa muito grande do trabalho, até porque o Brasil vai ter que fazer algo que ninguém conseguiu fazer até então, que é superar a equipe do Esportivo jogando em casa, porque o Esportivo está invicto na Montanha dos Vinhedos. É um desafio interessante. Mas o Márcio Ebert, conversei no início da semana também com o pessoal, com os dirigentes, e ninguém quer atribuir favoritismo ao Esportivo. Até mesmo nem abordam o equilíbrio, jogam o favoritismo pro Brasil. Márcio Ebert, durante a fase classificatória, conversou conosco e disse que o objetivo principal, a missão que a direção deu pro Esportivo é: olha, não queremos sofrer contra um rebaixamento, não queremos uma campanha de sofrimento. Está sendo bem pelo contrário, passou em terceiro colocado, conseguiu um empate 0-0 fora de casa e define em seus domínios. A grande dúvida do adversário passa pelo Otávio, saiu na primeira etapa, o artilheiro com 5 gols. Segundo o Márcio Ebert, ele ainda está sendo avaliado e é dúvida para o confronto. Mas eu conversei com o treinador do Esportivo e a gente escuta agora, no lance rápido, Márcio Ebert, treinador da equipe do Esportivo.
8: Estamos recebendo aqui na Rádio Universidade Márcio
7: Ebert, treinador da equipe do Esportivo. Esportivo, adversário chavante nas quartas de final da divisão de acesso. Brasil vai até a Montanha dos Vinhedos no próximo sábado. Estamos recebendo aqui o treinador Márcio Ebert. Márcio, obrigado pela atenção, uma boa tarde.
8: Tudo bem, boa tarde, Lucas. Boa tarde a todos os ouvintes da Rádio Universidade. É sempre um privilégio enorme conversar com vocês ali, né, de Pelotas, uma cidade onde respira futebol, né?
7: Com certeza, e falando em futebol, vamos abordar isso. Queria, para iniciar nossa conversa, te pedir uma avaliação do confronto de ida. Brasil e Esportivo empatam em 0-0, o Esportivo vai definir a classificação fora de casa, e no primeiro jogo veio até aqui Pelotas no estádio Bento Freitas. Como avaliou mais do que o resultado de empate, mas também o desempenho da tua equipe?
8: Ah, em termos de jogo, acho que foi um jogo equilibrado, né? Com algumas nuances particulares durante o jogo, né? A equipe da casa começou pressionando, né? Logo cedo, né? Acho que foi um minuto, teve uma bola na trave e continuou na pressão. Depois dos 10 minutos mais ou menos ali do primeiro tempo, a gente conseguiu dar uma equilibrada, né? Aí o jogo seguiu equilibrado. Poucas chances de gol, né, para ambos os lados no primeiro tempo. No segundo tempo, aí sim, mais equilibrado ainda, né? E ali em torno do no finalzinho, ali depois dos 35, 37 minutos, a gente teve até um crescimento interessante. Tivemos algumas jogadas perigosas, né? Mas o jogo acabou empatado, né? Eu acho que pelo que as duas equipes fizeram, né? E o jogo do jeito que foi, pelo contexto ali, né? De chuva e tal, acho que acabou sendo um resultado justo.
7: Com certeza, e até nesta ainda análise da primeira partida, porque é um Esportivo que tinha uma estatística muito interessante, né? Todos os jogos fora de casa que teve na fase classificatória, pode ter vencido, pode ter perdido, pode ter empatado, saiu marcando pelo menos um gol. Essa foi a estatística da fase classificatória. Viajando, o Esportivo voltava pelo menos marcando. Então, poderia se esperar no estádio Bento Freitas, claro que vira o campeonato, a possibilidade disso acontecer. O jogo tático também da tua equipe do Brasil, muito parecido, né? Pelo menos na disposição dos atletas, num 3-5-2, como que avalia esses fatores, tanto quanto a efetividade do Esportivo fora de casa, mas também esse jogo tático e do que envolveu esta primeira partida ainda?
8: Lucas, assim, na verdade eu não me atenho a estatísticas, né? A gente é jogo a jogo, a gente analisa, né? E mais em cima do desempenho. E eu fiquei sabendo só dessa estatística interessante que você passou, não foi na semana aqui, que depois que a gente fez o jogo, né? Até a informação veio do pessoal ali de Pelotas mesmo, né? Dos meios ali que acompanham. Senão eu nem sabia da estatística. Mas enfim, acredito que cada jogo é um jogo, né, Lucas? Um campeonato já foi, se mostrou equilibrado lá na primeira fase. Essa segunda fase e a fase de eliminatória já é um outro tipo de campeonato. Então, né, e o contexto lá, jogar em Pelotas ali contra o Brasil de Pelotas, no Bento Freitas, é sempre muito difícil, né? Sempre foi, né? Historicamente, né? Desde que eu me conheço por garotinho que acompanhava futebol, né? Sempre foi difícil jogar em Pelotas. Então, a gente conseguiu um empate que não, também, assim, ó, não, a gente está trabalhando aqui internamente, não significa, né, muita coisa. O jogo está em aberto. Vai ser um jogo, mais uma vez, um confronto muito equilibrado, de duas equipes com jogadores interessantes e bons trabalhos, né? E acredito, assim, muito que quem aproveitar o detalhe, quem errar menos, que vai ser o vencedor da partida.
7: Com certeza. E até, Márcio, queria te pedir, como gestor desta equipe, né? Porque o Esportivo passa por muitos problemas de lesão, como muitas equipes nessa divisão de acesso, devido à alta maratona, a sequência, jogos pesados. Já teve 3 desfalques, já chegou com 3 desfalques, que foi o Maquelele, o volante, o João Peter, o zagueiro, o João Marcos, lateral direito, até foi ao mercado e traz o atleta Hanisson. E na partida contra o Brasil tem a baixa na primeira etapa do Otávio, que é o artilheiro da equipe, é o que traz um diferencial, tem se destacado na parte ofensiva. Ele já tinha saído na primeira etapa contra o Aimoré e foi, podemos dizer, até te pergunto, no sacrifício para a partida contra o Brasil, como que administra essas baixas importantes, porque são quatro jogadores com status de titular. Esses três que citei anteriormente foi na fase classificatória ainda, mas tem essa dúvida do Otávio. Como é para o treinador ter que gerir e seguir competindo em alto nível com essas baixas?
8: Aí, Lucas, que eu vou citar o poder do investimento, né, cara? A nossa folha é uma folha simples, né? Básica para a divisão de acesso. Então, aí que faz a diferença os investimentos. E tu poder ter mais jogadores no teu grupo de uma forma homogênea, né? Então, hoje, por exemplo, a gente tem 28 jogadores no nosso grupo. Desses 28, são 14 meninos da base. Então, o que que acontece? A gente teve que naturalmente trabalhar com uma minutagem, uma carga maior com determinados atletas, né? Isso é natural. É diferente de equipes que têm uma receita, um investimento maior, uma folha maior, e que puderam trazer 24 jogadores ou 26 jogadores homogêneos, né? Parecidos, né? Então, a gente, esse é o nosso ônus, né? Por não ter essa possibilidade de ter um plantel um pouquinho mais experiente, né? Num nível um pouquinho melhor. Mas assim, dentro do que a gente conseguiu, a gente do nosso trabalho, a gente conseguiu fazer, né? Controlar essa carga bem, né? Teve vários atletas que as lesões, elas não foram musculares, né? Teve traumas, né? No caso do Maquilele, que no terceiro gol que a gente fez com o Gramadense, o atleta adversário caiu em cima da perna dele. O João Marcos foi uma esofagite, né? Não foi lesão propriamente causada pelo futebol. E aí sim, o Jean-Peter, né? E o Otávio, aí sim, lesões musculares. Mas acredito que a gente teve um índice baixo de lesão por tudo que a gente fez aqui nesse campeonato. O Otávio saiu, né? Saiu no primeiro tempo, sim, é uma preocupação nossa, ainda a gente tem dúvida quanto a ele, exames no início da semana, está em tratamento, né? Amanhã a gente vai fazer um teste com ele, né? Ele pode ir, como não pode, então a gente fica bastante em dúvida em relação ao aproveitamento dele, mas também eu fico feliz porque dentro do grupo que a gente tem, embora, né, o que eu te falei ali de ter bastante jovens, a gente tem conseguido, né, os meninos que entram, conseguido sustentar o jogo, então isso é um indicativo legal pra gente.
7: Com certeza, e até nesta questão de folha salarial, de expectativas, de orçamento, quando eu conversei contigo a última vez lá, pré-jogo contra o Pelotas, nona rodada, o Sportivo empatou com o Pelotas, mas conversamos no pré-jogo, te questionei sobre a campanha do Sportivo na fase classificatória, que já era positiva, já estava brigando lá em cima, e tu me mencionou que o objetivo interno de vocês, primeiramente, seria permanecer na divisão de acesso, não ser rebaixado, permanecer para depois pensar em algo a mais. Mas o Sportivo termina na terceira colocação, vai definir em casa e podemos dizer que construiu uma vantagem, porque conseguiu que o adversário não fizesse o seu fator local, pelo menos no resultado. Como que vê nesse momento? Conversamos naquela nona rodada. Agora, nas quartas de final, com o Sportivo tendo a possibilidade de decidir em casa e com o resultado no agregado, no momento empatado, acredita que as chances do Sportivo aumentaram de lá para cá?
8: Não acredito nisso, Lucas. Acredito que a gente tá na mesma batida, na mesma pegada, né? Vai ser outro grande jogo. Acredito que trazer para casa, claro, tem, né? A gente conhece o gramado, a gente já tá adaptado a jogar no gramado, né? Tem o nosso torcedor também que é o que vai nos apoiar, né? Não precisamos fazer logística. Com certeza um segundo jogo em Pelotas ia ser muito mais complicado do que um primeiro, né? Então acredito muito nisso, né? Acredito que como tu citou lá no início, né? Eu vou te falar bem simples assim, né? E humilde o que a direção passou pra gente era o nosso objetivo era passar longe de tomar sustos para cair, né? E você responde aí, tem uma responsabilidade financeira com orçamento. Então, dentro disso, a gente trabalhou. E eu nas outras campanhas também, em 23, quando eu assumi o Monson ali, que a gente fez a primeira divisão de acesso com o Monson, né? E fizemos uma grande campanha, perdendo no jogo ali também. É jogo a jogo, né? Eu prefiro, assim, não criar expectativas. Eu gosto muito de trabalhar a semana, gosto muito de trabalhar o adversário. Sou um cara muito estrategista, né? Então, acho que muito por aí que a gente conseguiu jogo a jogo, sem muita perspectiva, mas sim, né, mobilizando para os jogos, conseguindo organizar para os jogos, essa terceira colocação, que nos faz hoje fazer essa, né, realizar essa partida aqui de volta em casa, né? Mas, que nem eu te falei anteriormente, vai ser um jogo, uma disputa totalmente aberta, que vai ser decidida no detalhe.
7: Muito bem, e até, Márcio, esta fase do campeonato, o mata-mata está dando a oportunidade para o treinador trabalhar uma semana completa, né? Queria te pedir o quanto isso agrega ao trabalho, à preparação e como que foi, está sendo, na verdade, essa semana entre o jogo de ida e o jogo de volta.
8: Muito, né, Lucas? Agrega muito no dia a dia, né? Eu tenho sempre uma semana, as minhas semanas são baseadas sempre em muita análise, né? Inclusive eu faço as análises todas aqui, então a gente analisa, né? Nesse caso aqui já das mata-mata não tem dois vídeos, mas geralmente eu passo dois vídeos, um do adversário e um do último jogo, né? A gente reúne a comissão, debate sobre o que a gente precisa melhorar em relação ao último jogo e como a gente vai ter que jogar contra, marcar e atacar contra a próxima equipe, e daí dentro disso a gente define os treinamentos que englobam esses conteúdos, né? E aí durante a semana a gente aplica e prepara. Em dois dias não tem como fazer isso, né, Lucas? Não tem, é impossível, né? Primeiro dia é um G1 que jogou é um regenerativo, às vezes uma recuperação ativa, mas como a gente teve os jogos todos, e foram 15 jogos praticamente em 3 dias, aí às vezes a recuperação tinha que ser passiva mesmo. Um jogo, um treino pra gente treinar a estratégia do jogo e vai, né? Então a semana proporciona a gente a trabalhar com mais calma, conseguir corrigir mais detalhes, conseguir treinar mais situações também que a gente possa aproveitar no jogo seguinte. Então ela é benéfica, né, para todos, em todos os sentidos.
7: Com certeza. E pra gente finalizar, já abordou um pouquinho na nossa conversa o que espera para o próximo confronto, mas te pedi então a expectativa para esse jogo de volta, né? Um empate em 0-0 dá a oportunidade do Sportivo decidir em casa. Uma vitória simples do Sportivo avança, uma vitória simples do Brasil avança, um novo empate, pênaltis. É muito mencionado também, Márcio, o gramado da Montanha dos Vinhedos, que na análise até do Júlio César já falou em algumas oportunidades que o gramado poderia ser até melhor do estádio Bento Freitas, o que deixa o jogo rolar de forma melhor. Como que espera o próximo confronto? Acredita que será no detalhe? Como que está trabalhando e fica a expectativa para o jogo de volta?
8: Sim, eu acredito que vai ser no detalhe, né? Vai ser no detalhe. O nosso gramado tá bom, é um campo grande, né? Como vai dar daqui a pouco espaço, como o Júlio falou, vai dar espaço para o Brasil, também vai dar espaço para o Sportivo, né? E tenho certeza absoluta que nós estamos preparados, né, para fazer um grande jogo, né? Eu acredito que pela grandeza do Brasil, né, de Pelotas, pelo seu poder de investimento e por tudo que se falou lá no início do campeonato, né, que o Brasil era um dos clubes ali que, né, que sempre foi citado para subir, acredito que eles vão vir aqui para jogar, né, para nos pressionar para jogar, né? E a gente espera isso deles, né? Então a gente está preparado, como em todos os jogos. A gente montou um modelo de jogo desde o início da pré-temporada. Esse modelo de jogo é um modelo de jogo que deixou a equipe nossa preparada para qualquer situação de jogo, qualquer tipo de jogo, né? Se a gente for atacado, a gente tem uma transição muito forte. Se eles deixarem a bola com nós, a gente sabe jogar, temos uma transição defensiva, um pós-perda muito forte. Então é o que eu te falei, vai ser no detalhe, quem errar menos, né, e quem aproveitar o detalhe.
7: Perfeito, tá certo. Esse é Márcio Ebert, treinador da equipe do Sportivo. Sportivo, adversário chavante nessas quartas de final, jogo no próximo sábado na Montanha dos Vinhedos. Márcio, obrigado pela atenção. A Universidade estará presente em Bento Gonçalves e tenhamos um bom jogo.
8: É isso aí, Lucas. Agradeço pela oportunidade também de sempre falar com vocês aí. né, da gente sempre bater um papo, de conhecer também o nosso trabalho, né, e me coloco à disposição, e é o que a gente torce, que seja um grande jogo, digno de duas grandes equipes tradicionais do futebol gaúcho, e que vença a melhor, a que mais merecer.
6: Muito bem, tá então a palavra de Márcio Ebert, técnico da equipe do Esportivo, falando bastante no detalhe, mas também levando, né, o favoritismo para o Grêmio Esportivo Brasil, que é totalmente natural, né, daquilo que se projeta para o que foi o confronto, mas Esportivo que talvez seja uma das grandes surpresas, se não a principal surpresa dentro desta Série A2 do Campeonato Gaúcho, conseguindo aí decidir dentro de casa contra a equipe chavante no próximo sábado. Lembrando que os ingressos para a torcida do Esportivo, eles já estão sendo vendidos, né? No valor ali da geral de R$20, e é o mesmo valor que vai ser para o torcedor do Brasil. Até em contato ontem ainda com a assessoria chavante, o que foi passado para o Brasil é que vai ser nesse valor aí de R$20 também o valor do ingresso para o torcedor rubro-negro que estiver presente lá na Monteiro dos Medeiros no próximo sábado para o confronto a partir das 4 horas da tarde, claro que com transmissão da Rádio Universidade, e a partir das 2 horas já estaremos no ar para trazer aí todas as emoções dessa partida. Então, destacando também o treinador da equipe do Esportivo aqui na Rio. 18 horas 51 minutos da noite já desta quinta-feira, dia 8 de outubro, e vamos falar do Grêmio Esportivo Brasil nas informações do nosso futebol local. Vamos falar do Chavante, que vem trabalhando, vem se preparando para estar pensando nesse confronto. Técnico Júlio César Nunes adotando também o mistério, né, daquilo que envolve essa partida, do Brasil trazendo aí alguns mistérios, questão do Rafael Dumas, do Matheus Streit, né, lembrando que o Matheus Streit, ele teve aí o protocolo de concussão, né, e isso faz com que o atleta fique 5 dias afastado de qualquer tipo de atividade que envolva o futebol da equipe, tanto os treinamentos também, por exemplo, e pelas datas, né, ali até nos cálculos, hoje foi o dia que o Matheus Streit deveria, pelo menos, estar voltando aos treinamentos. Claro que a gente não tem acesso, né, aos treinos do Júlio César Nunes, então a gente não sabe como é que foram, né, os treinamentos dos últimos dias, mas hoje é quando, né, se encerra aí a data, né, da questão de concussão, do protocolo de concussão do Matheus Streit, ele retorna às atividades. Então é dúvida para essa partida. Caso ele não esteja à disposição, o Otávio naturalmente será o titular dessa equipe do Grêmio Esportivo Brasil no próximo sábado. E assim também como a questão do Rafael Dumas, né, ele esteve fora da partida de ida no último sábado, mas deve ser titular nessa partida contra a equipe do Esportivo, nessa partida de volta, né, contra a equipe do Esportivo. Ele já vinha treinando, já vinha ali trabalhando com bola, trabalhando nos treinamentos, e ficou fora da partida de ida, mas durante essa semana, né, de trabalho também por parte do Júlio César Nunes, a tendência, pelo menos, é que ele retorne à equipe titular. Mas vamos ouvir o que falou o comandante da equipe chavante, conversou com a imprensa lá na sala de imprensa do estádio Bento Freitas, e a gente vai ouvir agora Júlio César Nunes, técnico da equipe do Grêmio Esportivo Brasil.
9: Boa tarde a todos, especial nosso torcedor que nos acompanha. A gente sabe que é um jogo importante, a gente sabe da responsabilidade que nós temos, desde quando fomos convocados para essa missão, né? Comissão técnica, atletas, e agora funilou, né? Chegou o momento que todas as equipes queriam, né? Esse momento que restam apenas 3 jogos. Muitas equipes ficaram para trás, né? Muitas equipes também que tinham uma expectativa de classificar e não conseguiram classificar. Isso comprova a complexidade da competição, o equilíbrio dentro das equipes. E hoje a gente se vê muito forte para chegar, para conquistar esse acesso. Claro que primeiramente passando essa fase. Foi um primeiro tempo, digamos assim, aqui, né, onde nós não fomos efetivos, mas na minha avaliação fomos superiores ao adversário. E agora a gente precisa novamente se impor lá, mesmo jogando fora. E nós temos condições para isso, de entender que em alguns momentos do jogo o Esportivo vai ter essa pressão, nós vamos ter que suportar, mas não deixar de se impor. Então, nós estamos trabalhando de uma forma com muita responsabilidade, mas também não jogando um peso tão grande no sentido de os atletas poderem sentir. A gente está confiante e quer que a equipe jogue leve. Então, a gente precisa ter essa medida certa. E todos aqui são pessoas, profissionais, atletas, comissão técnica, experientes e sabem da responsabilidade. Então, acho que isso, ao natural, cada um sabe da sua parcela de responsabilidade no processo.
10: Tudo bem, Júlio? Boa tarde. Júlio, tu teve uma semana livre, uma semana cheia de para poder treinar, para poder trabalhar, pela segunda semana consecutiva, né? Acho que tu não tinhas tido tanto tempo para trabalhar com um grupo de jogadores como nas últimas duas semanas. Como que foi, especialmente após esse jogo de ida, como que foram os trabalhos? E passado também alguns dias desse jogo de ida, acredito que tu viu, reviu a partida, o que tu pôde analisar, o que fica de aprendizado para o Brasil daqui a pouco não repetir algum erro que aconteceu no jogo da ida e conseguir essa classificação na volta?
9: Agora realmente são ajustes, né? A gente, repito, fez uma partida considerável boa, teve alguns momentos só do jogo, alguns erros defensivos, onde o Sportivo deu uma crescida, principalmente no final da partida, mas ajustamos, mostramos vídeos individuais para alguns atletas, de posicionamento, conversamos muito, fizemos uma semana muito boa de trabalhos, os trabalhos foram bons, a performance nos treinos foi satisfatória, e o nível de confiança está muito alto daquilo que a gente tem que fazer. Então está muito claro, os atletas sabem bem o que fazer quando estiver sem a bola, com a bola, e a gente espera fazer um jogo equilibrado mesmo, né? A divisão de acesso, quando chega nesse nível, ela é decidida no detalhe. Aqui faltou pouco para a gente sair com uma vantagem, mas lá também eu vejo que vai ser um jogo muito igual. E essas semanas cheias era que todo treinador gosta, né? Que todo treinador quer. Não conseguimos, devido ao calendário, devido às chuvas, não cabe aqui ficar repetindo isso. Mas a gente aproveitou bem até porque o nosso campo também deu uma melhorada boa e a gente conseguiu fazer bons trabalhos.
11: Boa tarde, Júlio. Quero trazer um questionamento em relação ao departamento médico, né? Que a gente viu aí que teve a questão do Rafael Dumas, ficou fora da partida de ida, o Stride, que teve até questão de concussão, né? Sendo ali protocolado. Em relação, especialmente a esses dois atletas, né? Se tu ganha esses reforços, como é que está a situação deles para o jogo da volta? E também, claro, uma atualização se puder trazer em relação a esse departamento médico. A gente viu até, por exemplo, o Tony Lucas tinha sido liberado também para voltar aos treinos. Como é que está essa situação?
9: O departamento médico trabalha muito bem aqui, né, na figura do nosso médico Guto, todos os fisioterapeutas também. A gente vai fazer um esforço para ter força máxima, né, então estamos trabalhando aí para a recuperação de todos os atletas que estão lá. Hoje, talvez só o Silas um pouquinho mais grave a lesão, mas acho que a gente vai tentar recuperar aí para ter todos. Ainda não podemos ter essa confirmação, porque vai depender ainda de alguns testes que eles irão fazer. Mas a gente espera aí recuperar todos.
12: Júlio, boa tarde. Sei que tu não vai abrir a escalação, até porque tem treinos também, mas gostaria que tu falasse um pouco sobre o que cada uma dessas peças aqui agrega. Por exemplo, em termos de característica mesmo, o Otávio compôs o trio de zaga no sábado, tem a possibilidade de usar o TT ali como ele já jogou, e existe também a possibilidade de ter Venício e Ramires juntos. O que cada uma dessas alternativas, TT na zaga, Otávio na zaga e uma dupla eventualmente de volantes com Ramires e Venício, daria ao time do Brasil em termos de característica? Como é que tu enxerga a composição com esses jogadores?
9: Tem outras também, não é só essas duas, né? Não vamos abrir o jogo aqui para o adversário, mas a gente tem trabalhado bem na semana. É importante quando chega esses reforços de alto nível que a gente consegue adaptar eles facilmente. Foi assim com o Mancha, foi assim com o próprio TT, né? O Ramires já demonstrou ter um grande potencial, né? Entrando na equipe e também nos treinamentos. O Helder vem entrando na rotação, tem feito uma semana muito boa também. Então a gente tem opções, tem variações. A gente mostrou, né, no último jogo, que mesmo colocando um jogador ali que não é de origem zagueiro, mas a gente jogou com três zagueiros e com uma qualidade na saída de bola, com o Otávio, que fez uma grande partida. Então ali mostra que a gente tem já uma estrutura bem definida com essa plataforma, mas com variações, ou de peças, né, ou talvez durante o jogo, se acaso precisar, a gente também voltar para a linha de quatro ou ter uma variação dentro do meio de campo. Acredito que são ajustes, como eu falei, independente das peças que entrarem e que a gente definir para iniciar a partida, os 11 iniciais, a gente fará um grande jogo.
10: Júlio, falando um pouco desse adversário, até após o jogo da ida, tu comentou que espera um jogo da volta que o o Sportivo queira ter um pouco mais a bola e o Brasil tenha daqui a pouco um pouco mais de espaço para fazer essa transição. O que esperar desse jogo da volta? Até porque esse Sportivo, esse adversário, assim como o Brasil, também tem as suas dúvidas na escalação, né? O Otávio, que é o artilheiro deles na competição, saiu aqui no primeiro tempo, no jogo da ida, e é dúvida para esse jogo de volta. O que daqui a pouco muda para vocês nessa análise do adversário, caso o Sportivo venha a campo com o Otávio, caso seja algum outro jogador, o que pode projetar disso?
9: A gente precisa estar atento a tudo, né? Estudando bem o adversário, possibilidades que eles fizeram não só nesse jogo, mas durante todo o campeonato, estudando o treinador, do que ele já fez anteriormente, em algum momento da competição, isso a gente faz, porque também, como nós tivemos uma semana cheia, eles também tiveram e também pode ter surpresa. Então a gente tem que estar atento. Mas o Sportivo, ele tem um modelo desde o início, né? Ele vem mantendo uma plataforma tática, tem demonstrado ser uma equipe que tem já um padrão. Não mudou muito, né? Algumas coisas, alguns detalhes que nós conseguimos detectar mais profundamente. Mas a gente tem estudado bem, sabe onde explorar, onde esse jogo já ficou visível, alguns detalhes onde a gente pode explorar um pouquinho mais, e também atento àquilo que eles têm de ponto forte, né? A gente também já teve a experiência de jogar lá, e sabe do que eles são capazes e como eles jogam dentro do campo deles. Então, foi aprendizado, né? Foi uma derrota amarga lá, onde nós tivemos um início muito bom, depois tomamos a virada. Mas daí era um outro momento, a gente estava desfalcado naquele jogo, não tinha os reforços de agora. E eu acredito um jogo equilibrado, que quem for efetivo conseguir sair na frente do placar tem grande chance de sair com a classificação.
11: Professor, até do que envolve esse confronto, né? Porque podemos dizer que agora está a 3 partidas do acesso e, claro, precisa estar vencendo essa equipe do Sportivo. Após empatar dentro de casa, frente ao seu torcedor, encontrando ali algumas dificuldades para conseguir estar furando o bloqueio da equipe do Sportivo e tendo agora esse confronto fora de casa. Muito se falou durante a competição do favoritismo do Brasil em certas partidas, durante a competição, dentro dela por conta até do investimento que foi feito para estar disputando essa Série A2. E agora, chegando num confronto decisivo, até em conversa com os jogadores, com a própria comissão técnica, vê o Brasil como favorito para esse confronto do próximo sábado?
9: Nesse momento iguala tudo, né? O campeonato iguala tudo, é um jogo muito igual. Nós vamos chegar lá no jogo do Sportivo, eles vão ter seu peso também, jogando com o seu torcedor, vai estar cheio a Montanha dos Vinhedos. O Sportivo também é uma camisa forte do futebol do interior, mas claro, a gente sabe da responsabilidade nossa, como eu falei aqui no início, a gente sabe que a gente vem para cá com uma missão e nós vamos buscar essa missão. A gente está confiante, sim, que a gente pode ir lá, voltar classificado e aí depois pensar em quem vai vir, quem vai ser o próximo adversário, mas jogo a jogo, né? Acredito que a gente chega forte para essa partida, confiante pela atuação que nós fizemos em casa, mesmo com o resultado não vindo, foi uma atuação boa. E pode ter certeza que eles também estão preocupados, eles também estão estudando o Brasil como nós estamos estudando eles. Vai ser um jogo igual, parelho, onde quem for bem assertivo e errar menos sai com a classificação.
12: Júlio, tem um cenário possível, que é o das cobranças de pênalti, decisão em pênaltis. Como é que a Comissão Técnica do Brasil vem trabalhando isso durante a semana ou desde antes? Se os atletas vêm treinando diariamente os pênaltis, se vocês têm uma espécie de lista de aproveitamento em treinamentos, como é que tem trabalhado isso?
9: Eu sempre fui compactuei da ideia de que pênalti é treinamento. Então, sempre todas as equipes que nós trabalhamos e estivemos, sempre treinamos penalidades. Ao longo das semanas, sempre a gente treina. Nessa é uma semana decisiva também, se treina um pouco mais até. A gente tem algumas estratégias para treinar que são diferentes. A gente vai mudando dia a dia como treinar esse pênalti. E é dessa forma, com estatística também, estudando, claro, o adversário, mas também muito de momento na hora da decisão, de quem está confiante, quem está mentalmente forte, para bater e ser efetivo.
6: Muito bem, tá aí então a palavra do técnico Chavante, Júlio César Nunes, falando na sala de imprensa após o confronto, após não, né, preparando aí o confronto, pré-confronto, na verdade, contra a equipe do Sportivo, próximo sábado, 4 horas da tarde, lembrando que A principal dúvida do Brasil para essa partida deve ser pela ala esquerda, né? Se joga o Matheus Streit, se joga o Otávio, até projetando essa equipe do Brasil, deve ter Carlos Eduardo, Genilson pela ala direita, Vitor Becker, Gabriel Mancha, Rafael Dumas, Matheus Streit, Otávio, Vinícius, TT, Garré, Andrei e Gabriel Morbeck. Esse deve ser o Brasil, né? Que deve enfrentar a equipe do Esportivo próximo sábado, 4 horas da tarde, com transmissão da Rádio Universidade a partir das 2 horas. Então, a gente trazendo aí tudo que envolve esse confronto e o Brasil enfrentando o Esportivo fora de casa, buscando chegar ao confronto do acesso de volta à elite do futebol gaúcho. 19 horas 5 minutos, a gente vai ficando por aqui com o nosso lance rápido, antes destacando lá no nosso YouTube o Robert Dias, favorito, e bota uma risada ali, o Robert Dias, que eu não sei até hoje se ele é Pelotas, se ele é Brasil, se ele não é nenhum dos dois, confesso que tenho minhas dúvidas aí em relação ao Robert Dias, sempre ligado aqui com a gente, um abraço a ele aqui na nossa participação lá na nossa live no YouTube. E a gente vai ficando por aqui, agradecendo a todo mundo que esteve junto com a gente, mas dizendo, não desligue o rádio, não saia do nosso canal lá no Rádio Universidade de Pelotas no YouTube, que a gente só vai fazer um rápido intervalo, trocar a live e vem aí o Papo da Bola, é hora do debate aqui na Rádio Universidade. Então, não sai daí que já a gente estará de volta e eu vou ficando por aqui com o nosso lance rápido. Um abraço a todos, até mais, tchau!

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0: 19 horas, 11 minutos, 7:11 da noite, muito boa noite, está começando o Papo da Bola aqui da Rádio Universidade. Tradicional debate esportivo das noites da RU chegando nesta quinta-feira, dia 8 de outubro de 2026, com a temperatura na cidade de Pelotas em 22 graus, cantou bastante o tempo. Nos últimos dias choveu bastante nessa última madrugada, mais chuva está prevista para este final de semana. 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Começando o Papo da Bola nesta quinta-feira para continuar a análise, a projeção do Grêmio Esportivo Brasil, que terá, como diz o Gustavo Lousada na sua chamada para a jornada de sábado, o jogo do ano, né? Apenas a vitória interessa para o Brasil passar de fase ou as penalidades por meio de um empate. E hoje comigo aqui no debate estão Wesley Dagani, João Antônio Ferreira. Vou começar pelo Wesley, que está ali no outro lado, está na sala de operações. Já te dando boa noite, Wesley, tudo bem?
1: Boa noite, Fernanda, a ti, ao João, a todo mundo que nos acompanha. Vamos juntos, meu primeiro Papo da Bola da semana, se eu não estou enganado, né? E primeiro e último, porque amanhã estou fora da programação, mas estamos chegando aí para estar trazendo tudo que envolve essa projeção. Hoje foi dia dos técnicos, né? Conversamos aí com o Márcio Ebert durante o lance rápido, ouvimos também o Júlio César Nunes, que falou na sala de imprensa. Então, o dia dos treinadores para a gente estar aí trazendo, né, a análise praticamente final já do que vai ser o confronto do próximo sábado.
0: Muito bem, João Antônio Ferreira, tudo certo? Boa noite.
2: Boa noite, Fernando, boa noite ao Wesley, boa noite a todo o time, né, que está conosco, a todo mundo que está nos acompanhando, né, para mais um Papo da Bola, para falarmos, né, agora cada vez mais perto desse jogo do sábado, né, seguirmos debatendo as possibilidades deste confronto, né, entre Sportivo e Brasil, né, cada vez mais perto, hoje também, né, já com fala do treinador, Brasil que, né, depois se desloca, né, para a cidade de Bento Gonçalves. Então, a entrevista coletiva já foi hoje, de uma expectativa positiva, né, o treinador, por mais que não, aquela entrevista burocrática, digamos assim, né, não abre muito o jogo também para não municiar o adversário, mas, né, um Brasil que pode ter, né, alguma mudança, um Sportivo que também pode ter mudança, né, o Otávio a gente não sabe se vai ter condições de jogar, vem se destacando, no Pelotas não foi tão bem, mas vem se destacando pela equipe do Sportivo. Então, uma expectativa positiva para um grande duelo que teremos neste final de semana, valendo a temporada para o Grêmio Esportivo Brasil e também para a equipe do Sportivo, né? O Sportivo jogando em casa, é, também focou apenas nesta competição e sonha em voltar, né, para a primeira divisão, né? Talvez jogando, né, o confronto da volta numa possível semifinal em casa, e o Brasil na mesma condição, né, tentando a vitória e contar, né, com os outros resultados para, caso o Brasil consiga vencer, consiga passar de fase, quem sabe também definir o jogo da volta no estádio Bento Freitas. Então tem muita coisa em aberto, não somente a vaga, mas observarmos cada vez mais esse chaveamento aí da reta final da Série A2.
0: Muito bem, você também é nosso convidado, participe conosco no 053-984-13-5473, WhatsApp aqui da Rádio Universidade, e também pelo nosso canal no YouTube, o @RUPelotas. Estamos aí na busca pelos 6 mil inscritos, até dar uma olhadinha aqui, estamos com 5,13 mil, que dá mais ou menos 5.100, né? Um pouco mais ali de 5.100 pessoas. Nos ajude então a chegar na marca dos 6 mil inscritos. 7:16. Pessoal, sobre essa coletiva, né, Wesley, até tu que esteve lá no, na coletiva do técnico Júlio César Nunes, ele disse que vai fazer um esforço para tentar ter a força máxima, né? Isso quer dizer que o Matheus Streit, ele vai ser relacionado, né? A tendência é essa, mas é a maior dúvida, né? Se ele vai começar como titular, porque ele, devido ao protocolo de concussão, ele só começou a treinar hoje, é isso?
1: É, pelas datas, assim, dá 5 dias, né? Que ele tem que ficar afastado de qualquer tipo de atividade e voltou hoje, curiosamente, no último treino antes da viagem, né? É, mas eu acho que até num momento como esse, né? Muitas vezes nem sente tanto assim, claro que é mais pela questão física, ritmo de jogo, daqui a pouco acaba sentindo. É, mas até foi um questionamento que acabei fazendo a ele do departamento médico, né? Porque as principais dúvidas do Brasil para essa partida são realmente a situação do Rafael Dumas e também do Matheus Streit. O Dumas até ele já vem treinando desde a última semana e ele acabou ficando fora, uma escolha até por parte da comissão técnica de deixar ele de fora da partida de ida. Durante a última semana, quando a gente avaliava o confronto contra a equipe do Sportivo pegando as duas partidas, para mim era bem claro que para a partida de ida o Dumas tinha totais chances, né, podemos dizer, de estar fora, a possibilidade ela era alta. Para o jogo da volta eu já achava que ele seria o titular. Eu acho que ele vai ser titular nessa partida contra a equipe do Sportivo. É claro que uma lesão ali de tornozelo ela é um pouco mais incômoda, né? Mas ele já vem treinando há mais de uma semana. Teve essa semana completa agora também de treinamentos. Então eu acho que ele vai ser titular. A principal dúvida, acredito eu, da escalação inicial é realmente o Matheus Streit. Porque além da concussão, ele sentiu a coxa também durante o jogo contra a equipe do Sportivo. Praticamente ali no final da partida, ele bota a mão na coxa, me parecia a coxa direita ali, esquerda, não lembro agora, mas ele sente a coxa, a gente até fala durante ali a transmissão, ele estava mancando durante uma parte, aí acaba tendo ali a situação da concussão, e aí acaba sendo substituído, né? Então eu acho que além da questão da concussão, tem que ver qual é a situação dessa coxa aí por parte do Matheus Streit, se ele vai ter essa condição de jogo. Então é realmente a principal dúvida que eu tenho na escalação inicial do Brasil. E se não for ele, vai ser o Otávio, naturalmente, vai assumir ali a ala, né, pelo lado esquerdo, porque vem jogando aí com 3 zagueiros, não acho que vá se desfazer nesse momento, em uma partida assim decisiva do nada, estar se desfazendo das suas convicções, o Júlio César Nunes. Então acho que ele vai manter a estrutura, o esquema que ele vem atuando durante as últimas partidas. Ele destaca que... E até disso, Fernando, que tu falou de ter a força máxima, de o Silas ser a situação mais delicada, mais difícil de estar recuperando. Então eu acredito que o Silas está descartado, não vai jogar. Acho que até se passar de fase o Silas vai seguir fora aí das duas partidas do acesso. Então é um Brasil que vem, né, nessa tentativa do Júlio César Nunes, claro que sem dar armas ao adversário, como ele cita ali mais de uma vez durante a entrevista coletiva, mas tentando trazer essa avaliação de que vai tentar ter a força máxima. Acredito que o Dumas vai ser titular, isso é uma avaliação minha, não é nada de questão de informação nem nada. Eu acredito que ele vai ser titular até pela experiência, ser um jogador que veio ali, teve uma confiança durante boa parte da competição e acreditava já anteriormente e tenho ainda essa convicção que foi uma escolha da comissão técnica não contar com ele na partida de ida para ter ele 100% na partida de volta, e isso vai acontecer. Então acho que o Dumas vai ser titular e a dúvida fica realmente na ala esquerda, quem joga, né? Se vai ser o Otávio ou se vai ser o Matheus Streit.
0: O Sony Anderson não pode atuar, será?
1: Também seria a opção, mas eu acho que vai muito daquela a famosa a pirâmide ali de
0: hierarquia.
1: De hierarquia, né? Porque tem o Otávio que ele estava lesionado, ele volta e já joga contra a equipe do Sportivo no último sábado. O Sony Anderson vinha atuando, eu acho até que o Sony Anderson atuou bem, eu gostei do Sony Anderson nas partidas que vi dele. Mas eu acho que pela hierarquia, pelo tamanho do jogo e por ser uma decisão onde o Brasil ele não tem nenhum tipo de vantagem, onde o Brasil ele vai precisar se defender bem, vai precisar saber atuar nos erros, principalmente também por parte da equipe do Sportivo, eu acho que a escolha vai no Otávio. Se for o Sony Anderson, não acho que é nenhum absurdo. Eu acho que seria também uma escolha, até por ser ala e por precisar de um pouco mais de ofensividade, daqui a pouco até o Sony Anderson seria uma melhor escolha. Mas eu acho que pela questão de hierarquia e de confiança por parte do treinador, eu acho que o Otávio largaria na frente nessa escolha, mas é uma disputa até, acho, bem válida ter ali o Sony Anderson dentro desse debate.
0: E aí, João, acredita que o Otávio é a melhor opção? Quanto o Brasil perde também, né, sem o Matheus Streit, caso, né, ele não comece jogando?
2: A gente tem visto, né, uma diferença de postura desses dois atletas, né, dentro de campo. O Streit é um jogador que, né, se aprofunda um pouco mais, né, pelo lado esquerdo, busca bastante o ataque, né, nesse Brasil com três zagueiros, né, que ficam basicamente nove jogadores, né, afunilados aí na zona central, né, e apenas os alas pelas beiradas, né, é importante tu ter essa velocidade, né. Volto a falar, para mim é um feijão com arroz, nota 6 aí o Genilson, né, não sobe tanto, né, um jogador que guarda um pouquinho mais de posição, participa da jogada, mas tu não vê ele aparecendo tanto, né, para finalizar uma jogada pela direita, para infiltrar, né, nas costas do zagueiro, do lateral esquerdo, para jogar realmente de uma forma um pouco mais ofensiva. É muito raro ele ter esse destaque durante a partida. Então o lado esquerdo geralmente fica com essa necessidade de apoiar um pouco mais, porque senão basicamente o time adversário pode se fechar, né, jogar, né, com as linhas bem mais compactadas, né, e afunilar também, né, o seu lado de defesa. Vai ser um monte de gente na cabeça do funil, como gosta de falar o Alessandro Telles, né? Um monte de gente ali na entrada da área, na zona central da área, né? Na volta ali da meia-lua da área defensiva do adversário. E aí, claro, quanto mais gente, menos espaço para trocar passes, menos espaço para a bola chegar, por exemplo, para o Morbeck em condições de finalização, condições de limpar o lance para finalizar em gol. Então acaba gerando, né, uma dificuldade a mais. Tu precisa ter esses alas, ou pelo menos num lado um ala que apareça mais ofensivamente, que é justamente para tu conseguir manter a equipe adversária um pouco mais espaçada também, e com esse espaço a mais, né, que os laterais geralmente vão estar cobrindo as beiradas do campo, tu vai ter espaço para infiltrar pelo meio. Então, sem o Streit, o Otávio vai ficar encarregado um pouco mais disso, ou tu vai obrigar o Genilson a pisar um pouco mais ali na beirada da área, no lado ofensivo, que não é muito a característica dele. O Otávio é um jogador que consegue fazer isso um pouco mais, com uma característica um pouco diferente, né? O Streit é mais direto, digamos assim, um jogador mais leve, ele ataca na velocidade, ataca o espaço e tenta chegar realmente, né, em transição rápida pelo lado esquerdo. O Otávio não, o Otávio é um cara que faz a ultrapassagem, que participa da jogada, que constrói até mais com a bola no pé, mas não tem essa mesma velocidade em relação ao Streit. Então talvez você tenha que adequar um pouco mais esse tipo de ataque pelo lado esquerdo, se não for o Streit e for o Otávio. Tem uma perda em possibilidade, né, de bola parada, porque a gente já viu, né, o Streit já deu até assistência, né, em escanteio curto. É um jogador que pode gerar um tipo de jogada ensaiada também, que a gente sabe que a bola parada é muito importante para esse tipo de jogo, para a competição já é muito importante, para esse tipo de jogo, né, de dificuldade, de pressão, né, de mínimos detalhes, obviamente pode ser um fator diferencial. Então, dessa forma, né, tu perde um pouquinho nisso. Claro que o cobrador, né, de bola parada do Brasil é o Garré, mas tu gera uma possibilidade de um escanteio curto.

0: para tu treinar em campo, basicamente já foi treinado ao longo da competição até aqui. Agora é tu fazer alguns pequenos ajustes, tu treinar justamente bola parada, né, para fazer alguma jogada em especial, treinar, obviamente, penalidade, eu acho que isso é um outro ponto, né, sem o Streit, se o Streit não conseguir jogar em nenhum momento, por exemplo, aí tu perde um jogador que poderia ser, né, um ativo pro Brasil na questão das penalidades também. Mas não vejo como um problema, por exemplo, ah, o Streit não treinou. Não acho problema, até melhor às vezes, até o jogador descansou, né, porque chega num ponto, por mais que agora tenha sido, né, uma sequência de jogos mais, né, pelo menos nessas duas últimas semanas, de jogos, um jogo a cada final de semana, sem o jogo do meio da semana, ainda assim já tem um cansaço acumulado, já qualquer desgaste um pouco maior já te gera uma dificuldade maior de recuperação.
1: E então... podemos dizer que ele perdeu dois treinos, né, porque segunda-feira é regenerativo, né.
0: E aí na
1: domingo folga,
0: a terça, segunda, quarta, basicamente. E que aí seria justamente como vai fazer um ou dois trabalhos de campo, tu vai fazer o treino de bola parada, tu vai fazer o treino de penalidades, não perdeu muita coisa no Streit. Mas, e aí em questão ao Sonny Anderson, acho que o Sonny Anderson tem mais característica parecida com o Streit, de atacar o espaço, de ser um jogador de jogar na velocidade, né, um atleta um pouco mais explosivo, mas perderia um pouco da questão de segurança defensiva, né? Eu acho que ele é um pouco, não digo pior, mas fisicamente, né, ele é abaixo em relação ao Otávio até mesmo, né? E aí tem aquela questão dos duelos, né, de ser jogo muito físico, da característica, né, do futebol gaúcho. Acho que em questão de estatura são bem parecidos até mesmo, mas fisicamente o Otávio é um pouco mais forte, né, do que o Sonny Anderson. E o Streit já está um pouco mais habituado, né, em relação ao Sonny Anderson, que não tem tanta minutagem aí com a camisa do Brasil. Mas vejo boas possibilidades, né, um jogo muito aberto, né, independente de quem for jogar, né, nesse lado esquerdo. Acho que o Dumas, né, também provavelmente vai estar, tá, né, melhor já em condições de atuar, né, naturalmente voltaria, né, para a zaga pelo lado esquerdo. Até conversava, né, a gente debatia, eu, Lousada, sobre essas possibilidades, porque se tivesse o Silas, eu acho que daria para tu puxar o TT para a zaga no lado esquerdo e colocar Silas e Vinícius. Mas sem o Silas, tu colocar o Thiago Henrique e Vinícius, colocar Tobias e Vinícius, ou colocar Ramires e Vinícius, eu acho que perde bastante na questão de contenção e de marcação aí um pouco mais à frente do trio de zaga. Então, para mim, mantém o TT como primeiro volante, dá uma contenção forte, fica com três zagueiros, né, também fortes fisicamente, e tenta até mesmo vir uma possibilidade a mais também na bola parada, né, porque são três zagueiros, né, bons de bola parada, de boa estatura, um primeiro volante bom também de bola parada e de boa estatura. E aí acho que defensivamente o Brasil vai estar bastante sólido. O problema é que talvez esteja com foco muito defensivo, e aí perca, ainda mais se não tiver o Streit, perca um pouco o poderio ofensivo. Mas são condições de jogo, né? O Brasil vai estar jogando fora de casa, com 0-0 da ida, é basicamente uma final, né? Um jogo, né, de mão única agora, fora de casa, contra um adversário que, né, terminou na frente do Brasil, né? Teve uma consistência maior ao longo da competição. Então é difícil, não dá para te largar também a moda louco, digamos, pro ataque, só porque, tá, a gente vai precisar ganhar o jogo. Se o Brasil estiver bem posicionado defensivamente, né, e sustentar as ações ofensivas do adversário, no mínimo o Brasil leva para as penalidades. E aí, claro, vai tudo também do que foi o treinamento, né, da questão psicológica, porque às vezes tu treina de um jeito, chega na hora tu não tá confiante para uma batida, né? Eu acho que a questão de penalidade ela é muito subjetiva, assim, ela é muito volátil, né? Porque um jogador vai lá e treina 20 pênaltis, bateu os 20 pênaltis na gaveta esquerda do goleiro, né? E aí chega na hora, ele vai bater o terceiro pênalti, por exemplo, o goleiro caiu as duas vezes para aquele lado. Pensa, ah, será que ele vai de novo naquele lado? Já são várias as nuances que podem ter, principalmente na questão psicológica, né? E até...

0: muito do que falou o próprio Dibu Martínez na final da Copa do Mundo em 22. Olha, psicologicamente, tu conseguir enfrentar o adversário e ganhar psicologicamente o teu adversário já pode ser um fator para te ajudar a vencer. Então, não é só treino, não é só sorte, mas é uma mistura de vários fatores para as penalidades. Então, tu tem que estar bem treinado, tem que estar confiante. Se o Brasil não sofrer gols, pelo menos vai levar para essa situação. Então, eu vejo o Brasil com boas possibilidades, de fazer a manutenção do que vem sendo feito. Por mais que tenha tomado ali 4 gols do Bagé, era um jogo que me pareceu que o Brasil foi com falta de foco na partida, e está cobrando o seu preço, porque o Brasil poderia ter terminado na segunda colocação, dependendo dos resultados paralelos, e acabou terminando na sexta colocação, e aí teve um enfrentamento, na teoria um pouco mais complicado, que essa equipe do Sportivo, jogando, definindo fora de casa. Mas tirando aquele jogo, desde que o Brasil colocou os seus 3 zagueiros, o Brasil não sofreu gols. O Brasil venceu, empatou em 0-0 com o União, venceu o Santa Cruz por 2-0, ficou num 0-0, enquanto teve jogo no Brapel sem ceder nenhuma oportunidade de gol para Pelotas, conseguiu fazer 2-0 contra a equipe do Glória, e aí no jogo atípico para mim, mentalmente bastante instável o Brasil naquele jogo, sem foco na partida, tomou um 4-1, e claro, com algumas mudanças também, que não era a equipe 100%, digamos assim, titular do que a gente está acostumado a ver. Mas, de novo, quando volta agora para esse jogo, não toma gols. Eu acho que o Brasil tem mais dificuldade de criar, porque é uma equipe que foca mais defensivamente, joga muito na transição, precisa da roubada de bola no setor de meio campo para atacar o espaço, mas é uma equipe segura defensivamente. Então, a tendência é um Brasil que vai conseguir se defender, ceder muito poucas oportunidades para o Sportivo, mas também ter uma dificuldade para criar oportunidades. Acho que ambas as equipes vão ter chances de gol. Quem tiver mais calibrado, mais eficiente, pode ser que faça 1-0, independente de qual momento do jogo, e aí mude até a configuração da partida. Se o Brasil toma um gol, não digo cedo, mas no primeiro tempo, a tendência é um Brasil de muita dificuldade, porque precisaria sair dessa característica, de jogar na transição o técnico Júlio César Nunes, tirar talvez um dos zagueiros, botar o time mais pra frente. Agora, se o Brasil sai na frente, aí o jogo se facilita bastante, porque o Brasil vai poder se defender, pressionar já numa zona mais central a equipe adversária, e numa roubada de bola, você tá basicamente 1-1, 2-2, tá com um campo aberto para atacar o adversário, de uma maneira que o Brasil, nesses jogos desde que começou a jogar dessa maneira mais reativa, desse 3-5-2, conseguiu aproveitar algumas oportunidades de gol, e por isso que venceu o número maior de partidas nessa sequência. Então, para mim, o ponto é esse, é tá equilibrado, tá com foco no jogo, e principalmente ter eficiência na hora de concretizar suas jogadas, Quero ver um pouco mais, principalmente ofensivamente, do Garré construindo ou até mesmo finalizando, mas do Borbeck. O Brasil precisa do seu melhor jogador, do seu artilheiro. Se a bola chegar para ele, ele tem que botar para dentro da casinha. E o foco do Brasil tem que ser também fazer a bola chegar nele em condições de já finalizar, e não de dar um passe para ele ter que atravessar o campo correndo com a posse de bola, que aí, obviamente, ele vai ter muita dificuldade.
1: Até, isso é uma curiosidade, porque, por exemplo, a escolha do Otávio. Eu acho que o Otávio ele tem uma característica que os outros laterais do Brasil, curiosamente, não têm, que é cruzar. O Otávio, ele cruza para dentro da área, ele domina a bola praticamente no meio campo, passa no meio campo, ele cruza para dentro da área. O Matheus Streit, ele tem a jogada de profundidade, é um ótimo jogador por isso, ofensividade. O Sonny Anderson também, mas são jogadores que não fazem aquele cruzamento, pro centroavante, aquele abastecimento aéreo para o centroavante. A gente vem falando sobre o quanto o Morbeck e o Welder, quando entra também, não são abastecidos muitas vezes, o Genilson sobe muito pouco, então a gente vê pouca coisa, ações ofensivas por parte do Genilson. É aquele feijão com arroz, realmente, um nota 6, nota 7. Ataca ali algumas vezes, tenta algumas vezes algumas jogadas de linha de fundo, Mas o Otávio, eu acho que ele, curiosamente, ele tem essa característica que eu venho aí avaliando e analisando os laterais do Brasil durante os últimos jogos, e o Brasil ele cruza muito pouco para dentro da área. Claro que às vezes tem ali uma chance de escanteio, de faltas, por exemplo, né? Mas essa jogada de o lateral, seja ele esquerdo ou lateral direito, fazer um cruzamento para dentro da área, procurando ali o centroavante, daqui a pouco algum jogador que vai chegar com um elemento surpresa para estar cabeceando, eu acho que o Brasil faz pouco. Então é curiosidade que eu tenho aí em relação a daqui a pouco ter, né, essa escolha pelo Otávio. Eu acho que o Otávio ele tem essa característica. Eu acho que é um jogador mais defensivo, sim, do que o Sonny Anderson e o Matheus Streit. Mas eu acho que ele tem essa característica que eu vejo que os outros laterais do Brasil fazem pouco, que é cruzar para o centroavante. O
0: Sonny Anderson até jogou pouco, né? Então se tem, sim, uma amostragem menor. Mas o Streit realmente é um cara que, se tiver oportunidade, ele vai para dentro da área para até mesmo finalizar a jogada. Inclusive já fez alguns gols assim, né? E quando ele vai, ele leva até a linha de fundo para cruzar. O Otávio, como tu falou, passou um pouco do meio de campo, não tem para quem tocar, já vai a chuveirada para dentro da área. E quando tem um Morbeck, se o cruzamento for bom, pode gerar, sim, chance de gol, né?
2: É, vamos ver o que o técnico Júlio César Nunes vai escolher. 19:37, vamos ao primeiro intervalo aqui no Papo da Bola. Na sequência a gente fala mais da escalação do Chavante.

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0: 7h41, estamos de volta com o Papo da Bola aqui na Rádio Universidade, o Papo da Bola da RU, com o CPEL no esporte e na medicina. 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Dando sequência aqui no nosso debate, até, né, estava acompanhando também a entrevista do técnico Júlio César Nunes. Ele fala dessa formação dele, né, o 3-5-2, e que na prática tem variações, né? Até isso me leva a ter um certo, uma percepção, né? Não é uma informação, mas eu acho que ele vai com o Otávio na zaga, porque aí ele pode tanto fazer a linha de 3, né, junto com o Mancha ou o Vitor Becker, ou ele pode desfazer a linha de 3 sem mexer no time, né? Ele pode puxar o Otávio para a lateral, como é normal, até botar o Strite um pouco mais à frente, se ele jogar, junto do Andrei e do Morbeck. Claro, acho que o Dumas também joga, né, de lateral, mas não é aquele cara mais com a explosão que ele tinha antes, né? Então, isso me leva a crer que ele vai com o Otávio, porque ele conseguiria mexer mais no time sem mudar tantas peças, sabe? Ele pode simplesmente passar só o Otávio pra lateral e aí mudar um atacante ali, tirar o Strite, colocar o Silvano. E aí tu já tem um 4-3-3, né? Tu já não tem mais um 3-5-2. Não sei o que vocês acham, Grisada.
1: Eu não sei se ele vai querer ser mais ofensivo nesse jogo. Eu acho que se fosse, por exemplo, ele ir com 3 atacantes, iria no jogo de ida. Aí vai chegar agora no jogo decisivo, vai se desfazer daquilo que foi convicto dele. Até aqui, na fase final ali, eu acho mais difícil. Sinceramente, eu acho mais difícil. O Otávio fazer a função de terceiro zagueiro, tu ter o Sonny Anderson como ala, é uma possibilidade. Daqui a pouco o TT fazer a função de zagueiro, tu coloca o Ramires no meio campo, usa o Otávio ou o Sonny Anderson na ala, também é uma possibilidade. Então, ele tem possibilidades, mantendo o esquema dele. Eu acho que desfazer o esquema, eu sinceramente, se ele fizer isso, ele vai me surpreender. Eu acho que eu não vejo ele desfazendo o esquema com 3 zagueiros para esse jogo da volta.
0: E aí, João, falando até sobre isso, né? O técnico Júlio César Nunes, claro, a gente sabe que ele é um pouquinho mais conservador, né? Ele não costuma, né, colocar a sua equipe muito para frente. Quando faz um gol, a gente sabe que, não vou dizer que se retrai, mas, né, toma uma mais cautela, né, para manter o resultado. Tu acredita que ele, até atrás do placar, numa situação assim, ele desmontaria o 3-5-2?
2: Atrás do placar, eu acho que sim. Na frente do placar, ou no 0-0, não acho que ele vá mudar. A gente até falava, né, sobre o Ramires, por exemplo, né, que primeiro, muito pouco tempo, né, uma amostra muito pequena até agora. Mas do que eu lembro do Ramires jogando no próprio Pelotas, para mim é uma característica muito parecida com a do Venício. E aí tu jogar com Ramires e Venício, tu vai perder, eu acho, uma característica do TT de mais marcação, né, e uma força maior, né, de marcação, de imposição física até mesmo. E, querendo ou não, tu já vai ter um Venício para fazer uma transição.
1: Vai queimar cartilha, né?
2: Porque
1: não vai ter ninguém com essa característica no banco.
2: Exatamente. Sei lá, mais perto seria o Germano, que mais um que foi arquivado já, pelo visto, né? Que já não tem mais a confiança do treinador para entrar no decorrer da partida. Então, para mim, Ramires fica no banco justamente para ser uma opção, né? Até falava com o Lousada, acho que na terça-feira ainda, que é um Brasil que, como o treinador, ele tem essa questão mais burocrática de jogar com esses 3 zagueiros dessa forma, e como ele arquivou alguns jogadores ou perdeu a confiança em vários jogadores, dificilmente ele usa 5 trocas se não for para trocar 6 por meia dúzia, e se não for para fazer mais trocas por conta de desgaste de alguns atletas. Porque tu vai ver, né, trocar do zagueiro, pô, do zagueiro tu vai trocar por outro zagueiro, a menos que ele vá tirar, né, um zagueiro para jogar com mais um ponta, né? E aí sairia desse 3-5-2, para mim só aconteceria em decorrer da partida com o Brasil perdendo. E iria pro tudo ou nada, digamos assim. Troca de ponta, por exemplo, né, o seu segundo atacante, vai trocar o Andrei por um Silvano ou por, né, quem sabe, um Davi Torres. Acho muito difícil, que é outro que está arquivado, mas ou o Silvano ou o Pet, né? Não tem muito mais do que isso. Vai trocar o Morbeck, né, ou pode trocar o Andrei por o Helder, por exemplo, para ter dois jogadores já mais de área também, numa situação de tentar jogar a bola na área, chuveirar para a área, mas vejo mais numa condição de desespero, né, não, né, acho que tem condições de jogar, de somar a equipe o Helder, o problema é que entraria normalmente no lugar do próprio Morbeck. Para entrar no lugar do Morbeck, o Morbeck teria que estar descansado. Então é um Brasil que não tem muitas possibilidades, né? A gente sabe mais ou menos o que vai acontecer. É troca posição por desgaste e mais do mesmo. O treinador é muito burocrático e é uma característica dele. Se der certo, que bom. Se der errado, não era o que precisava o Brasil, digamos, para esse momento, talvez, né, não soube tirar o melhor dos atletas que o Brasil tinha, por isso, né, que fez uma campanha até aqui de muita oscilação, o Júlio César. Mas, né, a gente vê, alguns ouvintes até falam a respeito, né, que quando ele tentou fazer diferente, ele se embananou e acabou piorando a equipe em alguns momentos, né? Como foi, por exemplo, na partida contra o próprio Bagé, e antes, quando ele jogava, né, já no 4-3-3, em alguns momentos no 4-4-2, né, que ele fazia, né, a dupla de ataque e povoava um pouco mais o meio campo ali, geralmente com três volantes e o Garré. Então, não tem como tu sair do que deu certo. E a única coisa que a gente pode dizer que deu certo até agora foi esse 3-5-2. Dessa maneira, jogando, né, de uma maneira mais reativa, tendo uma defesa mais forte fisicamente, de boa estatura, né, e jogando, né, numa marcação que deixa o time adversário trocar passes na defesa, e alguns momentos até avança um pouco mais as linhas para tentar pressionar a saída de bola, mas não é a característica principal. A característica principal é deixar o time adversário chegar na zona do meio de campo, e dali em diante começa a fazer uma marcação um pouco mais firme, né, para tentar realmente a roubada de bola, tentar o bote e sair na transição rápida pro ataque. Foi isso que deu certo. E até acho que é importante para esse jogo. Não vejo um Sportivo se arriscando tanto também, porque também tem bastante a perder, né, ainda mais jogando em casa. Se sai perdendo, como eu falei, acho que facilitaria bastante a vida para o Brasil, que já é uma equipe reativa, então ia deixar o adversário mais com a posse de bola e tentar jogar no erro no Sportivo. Então acho que o Sportivo também vai ter uma certa cautela para não se expor tanto, para não dar essa oportunidade de contra-ataque para o Brasil. Mas o Brasil que deu certo com o Júlio César Nunes foi um Brasil reativo num 3-5-2, né, que foca mais na defesa, e é aquilo que o torcedor não gosta de ver, porque honestamente é ruim quando tá vendo o teu time tá tomando pressão do adversário, tá jogando com menos posse de bola, né, tu depende muito do adversário cometer alguns erros, né, na troca de passes, ou tu estar com uma marcação, né, bastante atenta para fechar os espaços, para ter essa roubada de bola, e aí sim conseguir atacar. Mas a tendência é que o adversário, né, se jogar bem, ele vai criar um pouco mais do que tu, e ninguém quer ver o seu time, né, tomando pressão pro time adversário, ainda mais num jogo que é mata-mata, né, que vai ter esse fator emocional um pouco maior. Mas foi o que deu certo pro Brasil. E quando o Brasil tentou jogar, né, 4-4-2 com o Júlio César, começava às vezes bem e depois, né, era engolido no segundo tempo. Quando era no 4-3-3 também, era uma equipe mais perdida, que sofreu, por exemplo, bastante naquele jogo contra o próprio Lajadense do Bento Freitas, que, né, foi rebaixado. Então, querendo ou não, jogando bem ou não, jogando bonito ou não, o Brasil que mais deu certo, o Brasil que venceu mais, o Brasil que conseguiu basicamente ter um ataque mais eficiente, uma defesa mais segura, foi o Brasil do 3-5-2. E é esperar que o Júlio César tenha ajustado, né? Porque obviamente tinha coisas a melhorar, acho que foi bem em muitas partidas, mas sempre teve situações a melhorar. Tomara que ele tenha conseguido fazer esses ajustes para esse jogo de agora. E passando de fase, faça mais ajustes para melhorar ainda mais para os jogos da semifinal. Mas não tem como o Brasil sair da característica que deu certo, porque eu acho que seria arriscado demais tu querer mudar justamente para esse jogo, até porque já tentou outras duas maneiras e acabou se complicando. Foi, né, inclusive, o momento que o Brasil mais oscilou na competição, jogou pouco na competição e que muitos dos torcedores já, ali naquela metade ali do primeiro turno, né, da primeira fase, queriam que o técnico fosse trocado novamente, né? Seria a terceira troca de treinador aí na temporada.
0: Até, né, isso me chama a atenção, né, eu não sei a que ponto, né, tal, acho que a goleada lá em Bagé foi determinante para ele perder a confiança em alguns atletas. Porque é ali que muda, né? É ali que talvez não mudasse tanto o esquema, mas foi um jogo de erros individuais, né? O desempenho da equipe muito abaixo, erros individuais na defesa, né? Inclusive, eu pelo menos vejo que talvez ele já não tivesse tanta confiança. Aí tá, nós vamos para um jogo contra o Bagé, que é um time eliminado, é um time deficiente, né, na questão técnica. Sem muitas opções, o Bagé, até o Wesley estava lá, pode falar melhor, mas acho que tinha 6 no banco, né? De 6 atletas no banco, sendo que eu acho que um era goleiro, então era a chance de alguns, né, jogadores desempenharem mais. Não foi o que aconteceu, aí, né? Aí eu acho que foi a gota d'água, né, pro técnico do Brasil. E o outro ponto negativo, né, de ser pragmático, apesar de estar num esquema que vem dando certo de certa forma, né? O Brasil não vem sofrendo muitos gols, com exceção desse jogo em Bagé, vinha numa sequência boa, é que tu não tem alternativa, né? Tu tá perdendo o jogo, tu precisa fazer o diferente, aí tu vai trocar 6 por meia dúzia, a chance, né? Claro, o jogador que entra pode muito bem, né, ir lá e fazer um gol, dar uma assistência e resolver o jogo, botar o jogo no bolso. Mas a chance disso acontecer é menor, né? Quando tu não tem uma variação tática.
2: Até porque tem os titulares, que são titulares porque desempenham melhor, né? Senão não seriam titulares. Daria mais oportunidades pro cara que tá no banco. Então a tendência é tu fazer trocas e tu diminuir um pouco, né, a qualidade técnica da tua equipe. Claro que tu vai ganhar, né? Muitas das vezes, oxigênio. Em questão o fôlego, né, da tua equipe, a questão, né, de entrega, porque é um jogador que está, né, descansado, que entra para aumentar às vezes o ritmo, seja ofensivo ou defensivo, né? Sim. Mas a qualidade, geralmente, ela vai acabar caindo um pouco. Eu acho que, por exemplo, Ramires pelo Vinícius não muda muito.
0: Não.
2: Mas, né, jogador, como falei, de característica bem parecida, de entrega parecida. Né, acho que o próprio Helder, até agora, eu acho que o Helder, quando entra no lugar do Morbeck, cai um pouco. Até porque chegou, né, não é um jogador que está 100% habituado ainda com estilo de jogo, né? Claro que já tem aí o quê? 3-4 semanas de treinamento, mas, né, não foram vários jogos que ele teve, né, uma minutagem muito grande. Então, tu ainda sofre um pouco na questão, né, do entrosamento, ainda mais, né, numa equipe que joga de maneira reativa. Tu vai ter menos ações com bola, tu vai ter menos oportunidades para te destacar, para conseguir aproveitar oportunidades de gol, finalizar as jogadas e tudo mais. Então são, para mim, situações que, né, a falta de opção, né, e volto a falar, eu acho que o Brasil tem um elenco bom, né, em relação aos demais, em relação ao próprio Sportivo, um elenco melhor do que o do Sportivo. Acho que o Brasil tem mais opções, né, para titular, melhores opções para titularidade, melhores opções até mesmo do banco de reservas, mas por algum motivo o treinador, ele não consegue extrair o melhor de alguns desses jogadores, alguns até mesmo titulares e outros também do banco, e também perdeu a confiança em outros. O Davi Torres, por exemplo, seria titular na equipe desportiva, ao que tudo indica, pelo que a gente viu do Davi Torres, até mesmo pelo que a gente viu do Davi Torres com a camisa do Brasil. Acho que ele teria boas possibilidades de ser o titular da equipe do Brasil. Mas, por algum motivo, não sabemos o que aconteceu, foi arquivado. Até o... Como é que o César falou, né? Que estava com problemas...
3: Abaixo tecnicamente.
2: Então, assim, é uma condição diferente. Né? Alguns jogadores que a gente... Que o torcedor mesmo do Brasil criticou muitos momentos, seriam titulares em outras equipes que estão aí na própria fase de quartas de final. Mas, por algum motivo, né, decisões do treinador, ou até mesmo a maneira que o treinador trabalha, alguns desses jogadores não conseguiram se destacar da melhor maneira possível. Então, é uma condição que, por mais que tu vai ter possibilidades de troca, vai ser mais do mesmo, até porque dificilmente ele vai sair dessa característica do 3-5-2, que é também um estilo de jogo um pouco mais burocrático.
1: Só do que envolve até, né, o esquema e o confronto, né? Primeira questão do esquema, como falamos anteriormente, né, para mim é uma convicção por parte do Júlio César Nunes, e também foi realmente um momento onde ele pareceu ter encontrado um time, né? Foi um momento onde a gente viu o Brasil viver o seu melhor momento dentro da competição. Foi a partida contra Santa Cruz, a partida contra o União Frederiquense, que o Brasil era para ter vencido e acabou que não vence. A partida contra o Glória, contra o Pelotas, estava um jogo bastante trucado, mas é clássico também, e aí é totalmente natural. Depois teve ali o confronto contra a equipe do Bagé, que eu acho que ali o Brasil entrou num salto alto absurdo, absurdo. E aí acaba que foi punido da forma como deveria ser, né, por entrar desdenhando de alguma forma ali daquele confronto. E acabou que o Brasil tomou aquela goleada, né, aquela sapatada por parte da equipe do Bagé. E mesmo assim, eu já falei sobre esse jogo aqui, a gente viu do primeiro minuto do segundo tempo até ali 36, que foi onde o Bagé ele faz seu segundo gol, um Brasil que atuou da intermediária para frente do ataque. Um Brasil que colocou o Bagé dentro da grande área da equipe do Bagé, só que não conseguiu chegar ao gol. Né, não conseguiu estar fazendo gol, e nisso viu, né, o jogo se dificultar, e o Bagé foi lá, depois ali a partir dos 36 faz um gol, e depois faz dois gols nos acréscimos, né, já do jogo, onde o Brasil estava totalmente desorganizado e era uma salada dentro de campo. Enfim, jogo passado. Aí a gente vem para o jogo contra a equipe do Sportivo, o confronto contra a equipe do Sportivo. Como eu falei anteriormente, se fosse para mudar, teria mudado nesse jogo, porque tu tinha o Otávio no banco de reservas, que foi a opção o quê? Utilizaram como terceiro zagueiro para te ter até uma dobradinha ali pelo lado esquerdo em alguns momentos, que era ter o Otávio junto do Matheus Streit. O Brasil, ele não sofreu. A gente não tem nenhuma defesa, por exemplo, por parte do Carlos Eduardo, o chute do Sportivo. Até no final do jogo ali tem um chute, né? Por parte do jogador do Sportivo ali, que acaba isolando. Porta, né? Que acaba isolando também ali no último lance do jogo, quase. Que dribla o jogador do Brasil.
2: Ah, sim, que ele bate.
1: Mas é um Brasil. O Brasil que tem aquela chance do pé da trave, aí depois tem o chute do TT. Tem o Andrei que perde um gol que é inacreditável também, que o jogador do Sportivo escorrega e o Jefferson tá fora do gol. E o Andrei tenta encobrir o goleiro e erra totalmente o chute. Né? Então é um Brasil que tentou chegar ali de algumas formas, encontrou algumas dificuldades. Não desfez em nenhum momento o esquema. Nem mesmo quando o Brasil ali, após 30 minutos, que muitas vezes a gente vê que após 30 minutos o treinador tenta fazer daqui a pouco se arriscar um pouquinho mais quando está jogando dentro de casa. Não quis fazer isso. O Júlio César Nunes, ele faz três paradas e as três paradas são seis por meia dúzia. Ele mantém o esquema, ele mantém o estilo de jogo e tenta fazer com que o Brasil, dentro desse estilo, né, dentro dessa forma de jogar, tente agredir a equipe do Sportivo. Tentou ali, chegou em alguns momentos, mas acabou que não foi suficiente para levar vantagem para Bento Gonçalves. E como eu falei anteriormente, para mim, olha, vai ser uma surpresa muito grande se ele se desfazer desse esquema para esse jogo da volta. Eu acho que não vai acontecer, eu não vejo um mundo onde isso acontece. Vai ser, na minha avaliação, Rafael Dumas ali como um terceiro zagueiro. E aí a gente tem essas avaliações, né? Pode ser o Sony Anderson, pode ser o Otávio, pode ser o Matheus Streit, para estar fazendo essa função pelo lado esquerdo. Acho que depende muito da condição física do Streit, né? Porque se ele estiver bem, ele vai pro jogo. Se ele não estiver bem, aí vai da avaliação do Júlio César Nunes qual seria a melhor opção para estar fazendo aquela função por ali. Mas mais do que isso, eu quero trazer também um outro ponto, que é os jogadores. tá na hora de arrastar um pouquinho mais, né? De mostrar aquele diferencial, porque a gente acabou de avaliar aqui e acho que é uma avaliação totalmente válida que vocês fizeram. O David Torres, por exemplo, seria titular na equipe do Sportivo. Se a gente pega, de repente, o 11 da equipe do Brasil, talvez não fosse os 11 titulares em algumas ali das equipes, mas, por exemplo, seriam os titulares na Apafute, no Santa Cruz disputariam, no Sportivo, né, a grande maioria seria titular dessas equipes. E do próprio Passo Fundo, do Veranópolis, que foram os dois líderes da primeira fase. Então, o treinador, ele fez mudanças durante a competição. Eu acho que ele tem muita culpa, tá? Ele tem muita culpa da oscilação do Brasil e da forma como o Brasil muitas vezes não conseguiu chegar ao resultado. Só que também passa também por esses jogadores. Tá na hora de, né, pegar ali a qualidade do Garré, a artilharia do Morbeck, o Andrei, que até o Beto fala e eu concordo, né? Cadê aquele Andrei que deu um drible de letra num jogo contra o Internacional, por exemplo? Que, né, infernizou a vida do Internacional naquele confronto. Cadê aquele jogador que acabou ali se destacando bastante durante alguns jogos? E acho até que esse esquema dos três zagueiros potencializou o Andrei dentro da competição. Porque o Andrei estava no banco. O Andrei não via nem jogando direito dentro da Série 2.
2: Chegou a ser a opção atrás do Silvano e do David Torres.
1: Exato, né? E aí ele vem, ele volta à titularidade, volta jogando bem. Só que nas últimas partidas ali contra o Bagé foi mais ou menos. Eu acho que contra o Sportivo até ele joga bem. Mas como falei anteriormente, perde um gol claro. Né, que foi aquele gol ali que o jogador do Rômulo, se eu não estou enganado, que é o jogador do Sportivo, que escorrega e a bola cai no pé dele. E ele tenta encobrir o goleiro da equipe do Sportivo e acaba errando o chute. Então, são os jogadores que têm qualidade que deveriam estar mostrando mais e não estão conseguindo. Acho que passa, sim, pela escolha do treinador, alguns momentos ali que a gente viu de trocas, por exemplo, substituições, né, de visão de jogo, né, mas esse tipo de confronto, esse tipo de momento de competição que a gente tem que ver esses jogadores mostrando diferente daquilo que se avalia de, por exemplo, algo que eu já falei aqui e eu defendo, jogadores que são acima de uma Série 2 de Campeonato Gaúcho, eles vão te dar o acesso. É meio, né, meio claro. É claro que tem jogadores ali daqui a pouco não conhecem a competição, vem, aí até se adaptar, tudo bem, até se adaptar, eu acho que leva um tempo. Eu acho que teve ali rodadas, e eu falei isso até do começo lá da competição, talvez o Brasil ele fosse começar a mostrar mais depois da quinta rodada, da sexta rodada, porque aí tem jogadores que estão se adaptando, vai entrosando. O Júlio César Nunes recém tinha chegado, ele chega na semana da estreia do Brasil na competição. Então acho que o Brasil ele vinha ali num processo ainda, mas a gente já está falando de umas quartas de final. Né? Umas quartas de final onde a gente viu o Brasil que oscila bastante, mas que teve sim uma evolução ali durante a fase final da competição, tendo confrontos que na minha avaliação até eram complicados, porque é a União Frederiquense, é o Santa Cruz, é um Glória desesperado brigando para não cair dentro da competição. Então o Brasil consegue mostrar a evolução contra essas equipes. Só que aí joga contra o Bagé e joga muito mal, e como eu já falei aqui, para mim foi de salto alto sim aquele confronto contra a equipe do Bagé. E aí agora teve esse confronto contra a equipe do Sportivo, e onde é melhor que a equipe do Sportivo, mas não foi suficiente. Onde teve ali algumas oportunidades, mas também faltou. O Garré, para mim, faltou o Garré dentro dessa partida. Acho que o Garré ele está tendo uma certa liberdade. Ele não conseguiu criar contra essa equipe do Sportivo. Então chega um momento também que os jogadores eles têm que mostrar um a mais. Né? O a mais que faz com que tenha essa avaliação, por exemplo, de que eles seriam titular em tal equipe, seriam titular em tal equipe. Então, tá também na hora, eu acho, desses jogadores, né, mostrarem o futebol a mais daquilo que se espera desses jogadores. Claro que somado, sim, ao trabalho do treinador, mas como falei, é um treinador que, no momento que ele traz essa formação e esse esquema, ele encontrou a equipe, foi onde ele fez essa equipe jogar. Então tá na hora de manter essa regularidade. Eu acho que passa também por esses jogadores que precisam arrastar um pouquinho mais e mostrar que né, chegaram no momento, sim, né, mais preparado agora para essas quartas de final, e é tu conseguir chegar nesse sábado e conseguir dar esse a mais e conseguir trazer o resultado também dessa classificação.
2: É aquilo, acho que o futebol, né, cada vez mais, olha a bola que defesa do goleiro do Santos, minha nossa senhora, mas o futebol cada vez mais ele se mostra, né, um esporte que a parte do treinador está sendo cada vez mais valorizada, né? Um time bem treinado, um time bem ajeitado, ele muitas das vezes consegue ter um desempenho até acima do que uma equipe de boas individualidades, mas que o treinador não consegue extrair o melhor, né, do seu time. Mas nessa, numa competição como um gauchão Série A2, né, num Brasil que a gente avalia, né, e eu acho, né, acho que tem muito torcedor que entende que é um time comum, né, que os jogadores não são tudo isso, pelo que a gente observa dos outros atletas das outras equipes, sim, o time do Brasil é um time acima, é um time acima. Então, dessa forma, eu acho que mesmo um Brasil que tem limitações na parte tática, né, porque até agora teve muita dificuldade, né, de encontrar a equipe taticamente, quando encontrou, né, tudo bem, montou um time que eu acho que é bastante competitivo, né, bem sólido defensivo, mas que cria pouco, né, dentro das partidas. Claro que tem um artilheiro para fazer gol, tem jogadores de qualidade para fazer gol, por isso que venceu muitas dessas partidas aí no 3-5-2, mas, né, cria menos oportunidades, né, mas chega um ponto que as individualidades elas realmente têm que sobressair, como falou o Wesley, né? Se o Brasil realmente é a equipe que a gente avalia que é, né, no papel, né, jogadores que são jogadores de primeira divisão estadual, né, muitos deles estão sempre jogando primeira divisão estadual, né, que são jogadores aí para um nível de Série D, que são atletas um degrauzinho talvez acima da competição, esses jogadores eles vão ter que, mesmo na dificuldade, em algum momento fazer o algo a mais, fazer o diferente.
1: É bom lembrar que esse time é um time, um elenco de Série D reforçado.
2: Sim.
1: Porque o Brasil ele faz uma Série D vergonhosa, né? Fiasquenta, eliminado ali na primeira fase, vai pra Copinha e não consegue ser campeão, e ali era uma distância, olha, absurda de elenco do Brasil para as outras equipes, e ele não consegue ser campeão, tanto é que o Gramadense agora foi rebaixado, por exemplo, para terceiro ano.
2: Era um Gramadense pior.
1: Exatamente, né? Era um time praticamente sub-23, a equipe do Gramadense. E aí o Brasil perde ali, eu acho que passa assim também ali bastante pelo treinador, como eu falei, eu acho que passa também pelo Júlio César Nunes, é claro, né, porque o time muitas vezes ele tem limitações técnicas ali, táticas, né, mas um time reforçado, eu acho que, por exemplo, para uma elite do futebol gaúcho, sim, né, é um time comum, aí tu vai ter que reforçar, tu vai ter que mudar, só que para uma Série A2 de Campeonato Gaúcho, não é um time comum, não é um time abaixo do Passo Fundo, não é um time abaixo do Veranópolis, que foram os dois líderes, né? É um time do mesmo nível acima.
2: Sim.
1: Então, tu tem que ter essas individualidades conseguindo se sobressair em lances. Eu nem tô dizendo que para pegar ali e fazer 3-0 na equipe do Sportivo no jogo de ida, não é isso. Mas é tu ter lances ali, por exemplo, um contra um, que muitas vezes acontece, uma tabela que muitas vezes acontece, da tua qualidade se sobressair sobre alguns jogadores. E isso não acontece muitas vezes.
2: O Andrei, por exemplo, pegar a bola e ir pra cima. O Andrei, como tu falou, né? Como o Beto falou. Pô, o Andrei pegou a bola e deu um elástico pra cima do Aguirre, que é um lateral de primeira divisão do Campeonato Brasileiro. E ele nunca mais teve essa audácia. Pô, qual é a dificuldade? Se ele foi pra cima do lateral de primeira divisão, talvez de segunda, porque é ruim, mas é num nível bem acima. Por que ele não faz isso nos caras da série A2 do gauchão? Por que ele não tem essa coragem pra ir para cima? Por que aí, claro, as individualidades do... Né, claro, acho que agora com o TT, né, aí sim é um jogador de Série C, o Mancha é um jogador de Série C, aí aumenta um pouco o nível.
1: Por exemplo, né, desculpa, João, só rapidamente, porque já teve esquema com 3 atacantes. Os pontas do Brasil não renderam. Cadê esse 1-1? Cadê essa jogada individual? A jogada do ponto, que é geralmente, né, quando se tem 2 atacantes de lado, tu espera que eles vá fazer o diferente para te ter uma profundidade, para te ter uma ofensividade. E o Brasil não teve isso. E aí ele troca o esquema, ele traz para o esquema com 3-5-2, somente 2 atacantes, que é o esquema onde o Brasil consegue crescer dentro da competição. E como falei, até potencializa um pouco o Andrei, que volta a tentar jogar um pouco mais. Mas falta. Falta ainda o a mais desses jogadores que têm condição e têm qualidade. São jogadores, a gente está cobrando aqui, eu estou cobrando aqui, porque são jogadores que têm qualidade a mais para conseguir estar mostrando e que não conseguem estar fazendo, como tu falou. O André, ele deu um elástico para cima de um jogador de primeira divisão do Campeonato Brasileiro, e numa segunda divisão do Campeonato Gaúcho ele não consegue estar fazendo o mesmo nível de futebol que ele já apresentou.
2: Que não é dar um drible, não é dar uma lambreta.
1: É, não.
2: Mas
1: é,
2: às vezes é tu dá um tapinha na frente e ganhar a velocidade. É. Não estamos exigindo muita coisa. Claro, não é só o Andrei. É o Morbeck, por exemplo, fazer o gol contra a equipe do Neo Frederiquense que ele perdeu, por exemplo. Né? É o Garré achar um pouco mais o passe, fazer essa bola chegar no Morbeck, né, em condição de finalização. Né? Dar um passe para ele ali dentro da área, né? Não precisa estar desmarcado sem goleiro, mas não, deixa a bola pro centroavante numa condição dele achar um espacinho e finalizar, né? Como é que a gente viu outros fazendo isso? Eu quero, por exemplo, que alguém consiga dar um passe pro Morbeck, mais ou menos como recebeu o passe o Matheus Guimarães, que eu vi ao longo da competição, ele recebeu dois passes na entrada da área, pressionar o R2 e mandar a bola no cantinho. O Morbeck não tem conseguido fazer isso no momento, e ninguém consegue também deixar o Morbeck numa situação dessas.
1: O Otávio do Esportivo era reserva do Pelotas. Sim. Na Copinha do ano passado, e consegue fazer, olha, ótima jogada, é um bom jogador o Otávio, tá? E eu tô trazendo a questão do nível mesmo, dos jogadores, daquilo que a gente avalia. É, e os jogadores do Brasil, eles não conseguem fazer essas jogadas individuais, esse um para um, essa jogada do drible, da finalização. Eu nem tô falando do drible, eu tô falando de tu conseguir trazer a ofensividade que tu pode trazer para esses, muitas vezes, do momento do jogo. E esses jogadores do Brasil, os atacantes, não conseguem trazer o passe que o Garré não consegue entregar. E até o Garré, ele começa muito bem, e eu acho que ele deu uma recaída muito forte dentro da competição. E é um jogador que tem uma qualidade muito grande, então... Tá faltando, na minha avaliação, por isso que eu trouxe esse debate, pra mim tá faltando também o a mais desses jogadores que tem essa qualidade pra conseguir entregar.
0: 8 horas e 13 minutos, vamos pra mais um intervalo aqui no Papo da Bola, na sequência tem mais debate aqui na RU, intervalo é rapidinho, já a gente volta.

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1: 20:13.
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0: 8h18, estamos de volta com o Papo da Bola aqui na Rádio Universidade desta quinta-feira, dia 8 de outubro de 2026, com a temperatura na cidade de Pelotas na marca dos 21 graus, baixou um grau então em relação ao começo do programa, momento que o Flamengo faz 2-0 em cima do Santos, gol do Lucas Paquetá. Danilo havia feito 1-0, Lucas Paquetá ampliou para 2-0. E o Atlético Paranaense vai vencendo o Atlético Mineiro por 1-0. Exatamente, antes dos patrocínios, estava achando um bom jogo, tá? Entre Flamengo e Santos. E o agora
1: Danilo,
0: já.
1: O gol do Danilo foi um golaço, né? Ele começa a jogada, né? O zagueiro Danilo, né? Que nem comemorou, porque é Santos, mas ele começou a jogada e aí deu um passe na meia-lua, se projetou, ninguém viu o Danilo. Ele parecia um fantasma, recebeu a bola praticamente na marca do pênalti, já deu um tapinha de primeira no canto do goleiro, mas um belo gol. É o que a gente estava falando do diferencial, né? Um jogador que é o Danilo, muito criticado com a camisa da seleção e tudo mais, mas chega no futebol brasileiro, um cara que jogou 15 anos na Europa, ele sobra, né? Ele sabe os atalhos do campo, até dessa forma que ele foi, sem receber nenhuma pressão, conduzindo do meio campo até a intermediária e aparecendo dentro da área, o zagueiro, se é um zagueiro de algum outro time, ele recebe a mesma oportunidade e ele isola aquela bola. Danilo deu um tapinha no canto e fez 1-0, e aí abriu o jogo, digamos assim, pro Flamengo.
0: 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Pessoal, vou voltar do bloco aqui com uma pergunta para vocês e também pro... pro torcedor, né, que tá ali mandando as mensagens. Daqui a pouco a gente vai botar todas no ar. Os pênaltis é um mau negócio pro Brasil ou um bom negócio? Pode começar, Wesley, se quiser.
2: É, que muito não se fala mais que pênalti é loteria, né? Porque agora, até o próprio o Júlio César Nunes, ele fala: pra mim, pênaltis é treinamento. Eu concordo, eu acho também que hoje em dia, né, a gente tem visto aí, e o próprio Neymar, por exemplo, revolucionou o que é as batidas de pênalti, né, porque tem agora aquela espera do goleiro, né, espera muito o goleiro para ver se o goleiro vai tomar algum tipo de atitude ou não, e desloca o goleiro, mas eu não sei sinceramente, eu acho que não tem necessidade, né, se tu consegue, se tem condição de evitar as penalidades, evita, né. O Brasil, por exemplo, perdeu a Copinha nos pênaltis. Foi dentro de casa, né, contra a equipe do Gramadense, perde na ida, vence na volta, vai para os pênaltis e acaba sendo derrotado. Então, né, é claro que no ano passado, por exemplo, né, vence o Gaúcho, por exemplo, nas penalidades fora de casa, na semifinal da Copinha também, depois vai para a final contra a equipe do Aimoré. Mas eu sou daquilo, né, se tu tem condição e tu pode evitar, evita. Eu acho que não tem por que tu ir, né, nessa montanha-russa de emoções que é uma disputa de penalidades, né.
1: Eu acho que as penalidades, elas deixam um confronto muito mais equilibrado, principalmente nos elencos que as duas equipes
2: têm. Se o goleiro adversário tá no dia dele, deu, né?
1: Por exemplo, se o Brasil tivesse o goleiro Gabriel, eu falaria, para mim é bom negócio pro Brasil. Mas o Brasil, o Carlos Eduardo, não é não tem essa característica, né? Como o Gabriel tinha, por exemplo, nem o Jefferson Hermes tem, né? O Brasil não tem nenhum batedor de pênaltis que a gente fala, esse cara aí... Né, ou pode até ter, acho que o Morbeck não errou nenhum, mas sim. É um de cinco.
2: O Andrei era cobrador, eu acho também, mas ele erra um.
1: Ele erra com o Santa Cruz, né, na semifinal.
0: E não
1: ali.
0: Cobra na final da Copa, da Copinha.
1: Exatamente, então assim, não é... O Brasil tem um Morbeck que é um bom batedor de pênaltis, mas precisa de 3-4 bons batedores, aqueles que se garantem um pouco mais. O Brasil não tem. Não dá pra dizer que tem, porque não tem.
0: Quem bateria hoje?
1: Eu acho que o Morbeck, Garré, Stride, se estivesse jogando, talvez o Otávio, né? E aí já de resto já começa.
0: O Ramires, acho que ele fez gol de pênalti com o Pelotas. Ele perdeu um pênalti contra o São Gabriel. Naquele jogo que que ninguém viu.
2: Mas são nomes que é natural. Vinícius, Ramírez, é. Devem ser jogadores que teriam que cobrar, pelo menos.
1: PP, né? Talvez, esses jogadores que chegaram agora, talvez tenham, né, mais...
2: Às vezes tem zagueiro que gosta de cobrar também.
1: Assume mais a responsabilidade, mas eu acho que a gente fala desde o início que o time do Brasil é melhor, que o elenco do Brasil é melhor. Tu levar pra penalidade é tu... agora a gente chegar aqui e falar que talvez seja bom pro Brasil levar pras penalidades, eu acho que é desmerecer um pouco do que é o elenco, porque se o elenco do Brasil é melhor, que a gente sempre fala que é, o Brasil tem condições de vencer o jogo, e eu acho que tem condições, eu acho que é um jogo bastante equilibrado, porque o Sportivo foi uma equipe que, mesmo no papel sendo pior, teve um desempenho melhor, um desempenho muito mais equilibrado ao longo da competição, né? O Brasil oscilou bastante. Talvez se o Brasil tivesse jogado desde o início no 3-5-2, poderia ser um Brasil que teria brigado um pouco mais lá em cima. Não sei, não é o fantástico mundo do si. Mas foi um Brasil que oscilou bastante na competição, então... Né, não ficou nas melhores condições, mas ainda assim é um time, no papel, mais qualificado que o adversário. Então a tendência é que o Brasil, né, seja na individualidade ou se o treinador conseguir extrair o melhor dos atletas, consiga vencer. Por isso que, para mim, eu acho que é seguro, né, aquela condição. Não tomou gol, pelo menos tu leva para os pênaltis, tu não vai ter eliminado. Por isso que dá para jogar dessa mesma maneira, de uma maneira reativa, no 3-5-2. Mas jogar pelo empate, aí eu acho que... Não que estejamos falando que o Brasil vai jogar pelo empate, mas jogar pelo empate seria um erro, porque o Brasil tem um elenco com condições de vencer o jogo mesmo fora de casa.
2: Esse é o que a gente estava falando, né? Se tu tem condição, tu evita. E o Brasil tem condição. Eu acho que esse é o ponto, né? O Brasil, como a gente falou aqui anteriormente, a gente estava falando no último bloco, por exemplo, né? Era a questão dos jogadores, do nível de investimento, de tudo que envolve o Brasil dentro dessa competição. O Brasil, ele tem condição de vencer o jogo no tempo normal. Vai conseguir? Bom, não sabemos. Não conseguiu em casa, por exemplo. Então, não tem como a gente saber, né? Mas tem a condição. O Brasil tem a condição de conseguir chegar lá, enfrentar a equipe do Sportivo de igual para igual e sair vitoriosa no tempo normal. Se isso não acontecer e levar para uma penalidade, aí é aquilo, né? Treinou aí durante a semana e, como bem falaste, João, aí equilibra tudo, né? Aí é 50-50, e é quem tiver no dia dele ali vai conseguir fazer, daqui a pouco, se tiver mal, não consegue. Então, as penalidades, elas são traiçoeiras, né? E acontece, o Júlio Simas, por exemplo, né? Era um jogador que era bastante, a torcida gostava, sim,

0: né, basicamente pelo que foi o jogo da ida, o 0x0, é como se esse jogo não existisse, né? Quem ganhar, passa, novo empate é pênalti. Virou um jogo único na casa do esportivo, né? Ainda mais nos dias de hoje que não existe mais a regra do gol fora de casa, né? Então, é por isso que eu pergunto, né? Porque tem grande chance. Eu não vejo como uma chance baixa de ir pra pênalti. Vai chegar um dado momento ali que isso vai acontecer. Se chegar ali 25, 30 do segundo tempo, 0x0, cara, esquece, não vai ter ataque, sabe? Os dois times, a vontade de ganhá-la vai ser menor do que o medo de perder. O medo de perder vai ser maior. Então mais vale, né, realmente, como tu disse, João, tu levar pra pênaltis, porque tu não vai estar eliminado, do que tu se arriscar ali, tentar buscar um gol, tomar um gol de contra-ataque e aí não ter tempo pra reagir, né? Então eu vejo que vai ser um contexto assim, pode ter certeza, chegando ali em 30, acho que 25 ainda é um pouco cedo, né? Mas, claro, à medida que passa, todo cuidado é pouco, né? Então, 25, 30 do segundo tempo, as chances de ter pênalti, elas vão ser muito grandes, muito maior do que a gente já está projetando aqui, né? Porque ninguém vai querer se arriscar, ainda mais pelo que vale a partida, né? Então, eu vejo assim, né? Acho que as chances de termos pênaltis, elas são bem altas, ainda mais porque é o único jogo também, né, que não tivemos um vencedor. Nos outros mata-matas ali, tudo teve uma equipe que saiu na frente, né? A Pafute, o Passo Fundo, o Passo Fundo e União nem se fala, né? Abriram 2 gols de vantagem, podem até perder a ida por 1x0, que mesmo assim eles avançam. Então é uma chance muito grande.
1: Mas só um outro detalhe, né, que eu até falei outro dia. A equipe do Sportivo, ela já teve em outros jogos atrás do placar. Contra o próprio Brasil conseguiu a virada, contra o Pelotas, por exemplo, foi buscar empate, né, jogando bem, né, mantendo a cabeça no lugar, claro que numa outra condição, né, num jogo de muito menos pressão, que é um jogo de primeira fase, mas ainda assim passou já por situações, né, de estar atrás do placar e ir buscar, né, pelo menos um empate. É uma equipe resiliente. O Brasil tem que tomar cuidado nisso, não adianta tu fazer 1x0, né, independente de quando for, e depois abdicar de jogar. Ah, vamos só se defender e esperar o tempo passar. Porque o adversário já mostrou resiliência em outras partidas da competição para, mesmo atrás do placar, ir buscar o resultado. Então, tem que jogar. Tem que seguir tentando. Ah, tá ganhando de 1x0. Tudo bem, tu não vai te expor, mas tu vai marcar, e se tiver a oportunidade de atacar, tu tenta atacar, tenta ampliar. Leva perigo para o adversário, porque a partir do momento que tu abdica de atacar, né, ou que tu fica confortável no resultado e o adversário não está sendo atacado, aí é zagueiro, todo mundo já na linha do meio campo, é todo mundo te pressionando, tu cada vez mais sendo encaixotado perto da tua área, e quanto mais perto da tua área a bola tiver, maior, né, o risco de um lance perigoso ser gerado pelo adversário. Então, o Brasil tem que estar ligado 100 minutos do jogo, mas principalmente, não pode achar que fez 1x0, tá, fizemos 1x0, já a defesa, nossa defesa é boa, vamos só esperar o tempo passar. Não, tem que seguir atacando, seguir jogando, porque o adversário já conseguiu virada, já conseguiu buscar resultados que estava perdendo, então, né, mentalmente está um pouco preparado para esse tipo de
2: já situação. Já sentiu isso não só nesse jogo do Sportivo da primeira fase, né, e outros jogos, né, Gaúcho, Gramadense, né, que acabou empatando ali a maioria dos jogos ali, né, então tem que entender realmente, porque a gente até falava, né, o Brasil ele sai na frente sempre nos jogos e não consegue segurar.
1: O Brasil já entregou um 2x0 em casa, né, então, entregou no caso o empate, mas entregou a vitória, né, perdeu a oportunidade de vencer. Então, acho que aprendeu um pouco com esses erros, né? Porque o Brasil faz 2x0 no Santa Cruz, conseguindo controlar, conseguindo se defender bem e também sair para o jogo, faz 2x0 no Glória da mesma forma. Então, o Brasil aprendeu um pouco com aqueles erros e, claro, como falei, defensivamente melhorou e muito, né? Com 3-5-2, com uma equipe muito mais consistente. Mas é mata-mata, é um jogo decisivo, tu tem que estar ligado o tempo todo, tem que estar focado e saber que do outro lado vai ter uma equipe que vai tentar até o final também buscar o resultado pro seu lado.
0: 8h31, vamos começar com as mensagens, vamos primeiro nos textos, João, o que temos aí de participação dos nossos ouvintes no WhatsApp?
1: Vamos ver aqui a primeira, deixa eu só confirmar aqui, a primeira é a do Inácio mandando a sua mensagem. Boa noite, treinador não tem convicção.

0: alguma. Já jogou com Sony Anderson, o Brapel e o Otávio ficou no banco. Treinador, cada jogo arruma uma surpresa, infelizmente negativa para nós. Se o Dumas não jogar, irá escalar o Otávio e o Sony Anderson. O técnico gosta de se defender, não de atacar. Se por acaso, coisa que não acredito, o Brasil ganhar, os jogadores que terão que fazer diferente. Não esperem nada diferente do técnico. Vou fazer uma pergunta para vocês. Qual é o time titular do treinador? Nem ele sabe. Eu acho... Acho que a única dúvida que ele deve ter é na ala esquerda.
1: É, eu vou no contraponto do Inácio. Eu acho também que ele oscilou bastante o treinador durante a competição, mas acho que ele tem um time titular. Acho que ele vem mudando nas necessidades, né? Ele perde o Dumas, ele agora perde o Matheus Streit, porque ele tem a equipe titular ali, né? Que vem atuando, né? Desde que ele conseguiu ganhar o TT e o Gabriel Mancha, ele trouxe os três zagueiros, ele manteve uma base de equipe titular. Isso eu acho que não dá para se desfazer. E a questão do Otávio, do Brapel, é que o Otávio ele tá voltando de uma lesão no joelho, né? Logo naquela partida. Eu acho que foi por isso também a escolha do Sony Anders. Eu concordo que erra muito o Júlio César Nunes, mas nessas situações que o Inácio citou, eu acho que
0: há
1: contrapontos, né?
0: Sim. Mensagem aqui do Morango. Boa noite, amigos do Papo da Bola. Você fala do jogo do Brasil contra o Gramadense no Bento Freitas pela Copinha, como se o Brasil tivesse perdido pro Gramadense. O Brasil ganhou o jogo por 2-1. Perdeu o título nos pênaltis, o que é bem diferente. É, abraço.
1: Tem 180 minutos, né? Tem 180 minutos. Perdeu na ida, né?
2: E o gol do Morbeck foi no último minuto, né? Um gol de pênalti do Morbeck. Então, o sentimento é de derrota, né? Até pelo que foi os pênaltis.
1: Foi insuficiente e o Brasil foi vice-campeão, né?
0: Aqui o Zé do Porto. Boa noite, gurizada da mesa. Jogo de sábado, meu resultado esportivo 0, Brasil 0. Perde nos pênaltis. Não acredito na classificação, Zé do Porto. Não levo fé no Carlos Eduardo. Wesley, além, como tu falou, o Brasil não passar da primeira fase da Série D de 2025 e 2026, mas só participou 2 anos da Série D pelo ranking. Se não, estava só assistindo os outros jogarem. Isso é lamentável e vergonhoso. E
2: vai participar mais 1 ano pelo ranking também.
0: Ser o ano seguido de ranking para o Brasil, né? Faz parte, né?
1: O ano passado conseguiria a vaga pela Copinha, né?
0: Hã?
1: Porque o ano passado foi campeão da Copinha. Sim, né? Sim, então ele pega a vaga da Copinha, na verdade, do ano passado, né?
2: E pelo YouTube aqui temos o Celestino Lucas.
0: Pompendo culhão, hein? Pô, tá louco.
2: O carequinho aí, o Big Show, deveria comentar sobre o time dele, que é o Inter de Porto Alegre. Sobre a dupla Brapel, ele não sabe nada. E também diz o Jairon Antônio Ferreira, tem que assumir que torce pro Pelotas de uma vez. E ele também diz bancada chavante, nem disfarça.
1: Ficou na dúvida.
0: Ele deve estar bem tranquilo lá em Blumenau, tomando umas cervejas de maracujá que ele compra lá, e deve estar bem louco agora.
2: Também o Luiz aqui. Boa noite, pessoal, nesta quinta-feira. O Enio Barbosa, boa noite a todos. O Marco Aurélio, boa noite. Ótimo programa. E o Luiz Macedo também. Boa noite, amigos. Boa noite a todos participando por texto. Agora só os áudios, né?
0: Só os áudios.
2: Vamos então para um rápido intervalo aqui no Papo da Bola, 8h35, na sequência os áudios do pessoal.

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6: Oito e quarenta, o popular 20 para as 9 da noite. Estamos de volta com o Papo da Bola, agora... Quem tá vendo lá na nossa live no arroba Rio Pelotas percebeu, né? Agora eu estou aqui na sala de operações onde estava o Wesley Dagani. O Wesley teve um compromisso, teve que se ausentar do programa. Aí vim para a função dele aqui na sala de operações. 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O que nos leva a João Antônio Ferreira e a sequência agora das mensagens com os áudios dos nossos ouvintes, João.
7: Vamos seguir com os áudios aqui então. Fernando, começando com o Clóvis. Clóvis chegando por aqui com a sua mensagem de áudio.
8: Boa noite, amigos do melhor programa da região sul de esporte, que nos deixa bem informados. Semana do meu aniversário, 61, sábado, Chavante vai me dar um presente, tenho certeza. Então não vamos meter o pau essa semana, vamos abraçar a turma, abraçar o jogador, o atirador de camiseta, vamos abraçar todo mundo, se Deus quiser. Dia 10 de outubro, meu 61, chegar com aquela vitória. E segunda-feira, o meu amigo Júlio do Cavaco cantando o parabéns a você para mim no Cavaco. Não precisa ser todo, tá? Não precisa ser todo, Júlio. Só um pedacinho só. Não precisa ser todo. Um abraço.
6: Parabéns para ele, já antecipado, né?
7: Pois é, tem mais uma dele aqui, vamos ouvir. Vamos lá.
8: Voltei, vou subir rapidinho. Parabéns à direção do esportivo pelo valor do ingresso do visitante. Se for isso aí mesmo, parabéns. E, né, que sirva de exemplo também, né? O pessoal sai daqui, gasta. Então, parabéns. Se for isso aí mesmo, R$20, parabéns. Mas não vamos ganhar. Parabéns, mas só pelo ingresso. E ganhar vai dar nós.
7: Aí, então, a mensagem do Clóvis. Já deixo também parabéns aí pra ele, né? Mas sábado vai estar na audiência. A gente recupera, né, o parabéns aí. Vamos ver se vai receber esse presente mesmo. Seria pra fechar com tranquilidade aí o aniversário, né? Mensagem aqui do nosso amigo, o Luiz Augusto Simone.
9: Boa noite, pessoal. Como sempre, o programa é excelente. Um abraço a todos. Alô, AA. Nem vou dizer quem é o AA. Ah? Eu abri agora uma garrafa do Carmenere, simples, mas bom. Mas o que eu queria dizer sobre o sistema de jogo, eu não sou treinador, como todo brasileiro, a gente dá palpite futebol, mas não estou lá no dia a dia. Mas a gente, eu acho que o time do Brasil tem que fazer ao contrário do Dr. João Siqueira, que é minimamente invasivo. O Brasil tem que ser maximamente invasível, tem que ganhar o jogo. Se levar para os pênaltis, eu desligo o rádio, desligo a TV, o meu coração não aguenta. A gente tem que ganhar esse jogo nos 90 agora. O que vocês acham? Oi, pessoal, voltei. Só um pitaco. O Brasil não é melhor que o Sportivo. O Brasil não é melhor que nenhum dos outros 7 times. Talvez, tirando como exceção ali o Lajeadense. O Brasil, olha, ele é equiparado ao Sportivo. Não vai, não é assim. Ah, mas a Folha gastou mais, mas isso aí não interessa. A gente vê dentro do campo, viu aqui no Beto Freitas, são times iguais.
7: É, eu concordo, né? Acho que são times equilibrados, né? Mas no papel, é aquilo que a gente falou, no papel o Brasil é melhor. Mas... é. O treinador, ele não consegue extrair o melhor dos jogadores, né? E aí, claro, a gente fala, acho que no papel o Brasil é melhor, mas no coletivo, taticamente, no coletivo, né, é igual. O Sportivo foi melhor, né? Então dá esse equilíbrio, mas também, como ele tinha falado no outro áudio, né, eu acho que o Brasil tem que jogar realmente para vencer a partida no tempo regulamentar, porque tem condições nos pênaltis, aí é bem mais equilibrado. Amém, claro, com todo respeito também, né, quem acha que o Brasil é pior, né, ou igual, digamos assim, né, mas por ter ficado atrás até mesmo na tabela em relação ao Sportivo, acho que é bom levar para as penalidades. Bom, tudo bem, é a opinião de quem achar o contrário, mas eu acho que o Brasil tem totais condições de vencer o jogo e tem que jogar para isso, da sua maneira. 3-5-2, reativo, mas pensando em vencer o placar, vencer a partida no tempo normal. Mensagem agora do Gilson Reiner.
10: Boa noite, gurizada do Papo da Bola. Vamos a um pitaco. Olha, eu respeito muito vocês, eu escuto as opiniões, vocês estudaram para isso, respeito muito isso, mas agora, gurizada, cogitar Pet, Silvano, no time do Brasil, aí não, eu não vou, eu não concordo. O time já é horroroso. Botar Pet, cogitar esse Pet, Silvano, vamos fazer outro aí, o Germano, aí é o fim da picada. Aí o time vai ficar horroroso dos horrorosos. Não pode nem cogitar esses nomes. Eu já estou achando muito difícil. Eu não acredito nesse time do Brasil mais. Eu não acredito mais as trocas desse treinador. Eu não gosto desse maçom. Mas, como não tem outro substituto ali, até que pela direita... pela direita, quando ele cai para a direita, ele até faz uns cruzamentos bons. Mas não ali no meio, não, nem pensar. Mas eu acho muito difícil. Há um fio de esperança, vamos acreditar, mas eu estou com o pé muito atrás. Eu acho que o time do Brasil esse ano ainda não jogou. Eu não vi ainda. Eu não vi esse time jogar ainda. Vamos ver domingo. Tá bem, gurizada? Mas, pelo amor de Deus, não me cogite insinuar de Silvano, Pet. Pelo amor de Deus. Tá bem, gurizada? Abraço.
7: Um abraço. É que a gente tava falando das opções,
6: é, é o que
7: né?
6: tem.
7: É o que tem. É aquilo, pra mim, o melhor... É que eu até vinha pensando um pouco sobre essas condições desse velocista, digamos assim, do ataque, né? Porque pra mim o Davi Torres, na questão de qualidade, talvez seja o melhor. Mas o Davi Torres é ponta. Ele não é esse flutuador como o Andrei vem sendo. Não é a mesma função. É parecido, porque tu vai jogar em velocidade, tu vai jogar, né, um pouco mais pela beirada. Mas é um pouco diferente em relação ao que o Davi Torres jogou. E que, claro, também não mostrou muito mais, mas acho que tem bola pra jogar. Mas na ponta. De camisa 11, digamos assim, na do, né, numa função aí de segundo atacante, não sei, eu não, nem vi jogar, acho que ele nem chegou a jogar nessa função. O Silvano também é ponta, né? Não é um cara. O Andrei, pra mim, é o único realmente que eu vi jogar e render um pouco mais nessa função, que é um pouco mais de velocidade, mas às vezes mais por dentro, não tanto pela beirada assim, né, e flutuando de um lado pro outro. Mas só citamos a quem tem à disposição, né? Porque ainda assim, mesmo que sem correr tanto pela beirada, né, para voltar para marcar quanto um ponta, ainda assim tem um desgaste e geralmente é uma posição que tu precisa fazer a troca ao longo da partida. Né? Não fez a troca no último jogo, né, o treinador, mas geralmente, né, o segundo atacante ou ponta é uma posição praticamente certa que vai ter que substituir, porque o jogador se desgasta demais. Mais uma mensagem.
6: João, pela torcida e pela gente também seria o Davi Torres, né? Mas pelo técnico, não. Isso. Aí é mais difícil cogitar ele.
7: Exatamente. No time. Vamos com a outra mensagem aqui do Gilson.
10: Agora, gurizada. O time vai ser o mesmo, não adianta. O treinador vai ser o mesmo. As coisas vão acontecer do mesmo jeito. O que pode ser o diferencial ganhar esse jogo é a motivação. Fazer esses caras correr como se fosse o último prato de comida que eles têm que alcançar. Tem que estar na pré-eleição, o Farner, tem que estar algum diretor, ou tem que estar alguém, é roupeiro, é todo mundo junto. Tem que botar na mente desses caras que só eles podem resolver essa situação. A motivação, o mental antes do jogo, que pode ser que faça alguma coisa que a gente possa sair de lá vitorioso. Se não, não tem jeito, gurizada. Boa noite.
7: Boa noite. Aí a mensagem do Gilson. Vamos ouvir aqui agora o nosso amigo, o Nilson da Garra. Vamos ouvir.
11: Gurizada da mesa aí, o Wesley da Galinha, o Fernando e o João. Gurizada da mesa. Tem um papo, um pitaco para dar, como diz nosso amigo. Sábado tem que jogar com inteligência, gurizada. Jogando com inteligência, chega onde quer. Com humildade. Só temos que botar a raça. Nós trouxemos essa vitória para a Baixada. Temos só para os guerreiros. Estou na escuta. Se tiver vontade, o Brasil não perde, gurizada. Ah, e ele não pode, o treinador não pode inventar. Tem que jogar com todo o time, todos os guri que ele tiver, e os guri botar vontade. Bico o coração na chuteira, como diz aquele ditado, não adianta nada. Temos na escuta aí, e sábado temos com fé positivo. Não adianta nada, gurizada. Vamos até o final. Não vamos largar a toalha. Que gurizada da mesa. Vocês se lembram quando o Kleber jogava no Brasil? Que era ele, o Dido, o Marco Aurélio. Vocês se lembram, gurizada? SDHNI, Fernando e João. Vocês se lembram, não, desse time, não? O Cássio, que era o goleiro. Aquilo ali que era time, né?
7: E eu confesso que não me acho que
6: não. Pô, não é da nossa época, né? A gente aqui... Acho que ninguém tem mais de 35, né, pra dizer. Eu peguei o primeiro time do Brasil, assim, tinha Evaldo, Aládio, Rudi, Marcos Tora. Eu peguei um time, Rodrigo Silva, que ele não gostava, ele era Rodrigo Feijão, né? Não gostava de ser chamado de Rodrigo Feijão, aí chamavam de Rodrigo Silva. Esquerra, tinha outro atacante também que se chamava Silvano, que jogava no Brasil. Né? Eu peguei dessa época, 2004, pra cima. Pra baixo já não. Ah, se falar pro nome eu não vou conhecer.
7: Mensagem aqui de áudio agora do Zé do Porto, vamos ouvir.
12: Voltei, pessoal, agora pelo áudio. Pessoal, é o seguinte, eu quero ver quando o Brasil não tiver mais condições de jogar pelo ranking. A CBF, isso aí vai acabar, um dia vai acabar isso aí, hein? Essa mamata vai acabar, eu quero ver depois porque eles vão se virar. Eu vou ter que correr e arrastar a bundinha no chão para tentar os títulos, para tentar o brasileiro, porque não vai ser sempre só, sempre pelo ranking. Vai acabar essa mamata, pessoal. Não sei até quando vai, 2027, será que 2028, 2029, até quando vai isso? Tá vergonhoso isso aí, lamentável, cara. Vai, olha. Brasil, entrar no brasileiro, na Série D, quarta divisão, pelo ranking, cara, pelo amor de Deus, é vergonhoso. Abraço, Zé do Porto.
7: Um abraço. Eu acho que, se não essa, talvez no máximo na próxima temporada ainda consiga buscar vaga pro ranking, né? Porque já
6: que
7: tá...
6: aumentou, né?
7: Hã?
6: O número de times da D aumentou, né?
7: Sim, sim, mas o Brasil vem caindo, né? Ano após ano vem caindo de ranking, né? Então...
6: despencando.
7: Vai precisar realmente de um algo a mais. Tem aqui a mensagem, duas mensagens de áudio aqui do nosso amigo Gilvani Ferraz, vamos ouvir.
13: Tchau, eu vejo os torcedores aí dando, palpitando, achando que o jogador é ruim, que esse pra mim não me serve. E aí, o que que eu observo nisso aí? Foi um, e quem fala isso aí, principalmente, que eu escuto aí, né, o programa, a maioria deles queria que o Gil saísse no início do campeonato, entendeu? Ah, o Gilson não dá mais. E aí agora falo também. Ah, pelo amor de Deus, cara. Tem que montar um time pra eles e... Ah, não dá pra entender. Deixa assim. Eu ia dizer umas verdades, mas deixa assim. Outra coisa, o Brasil foi campeão da Copinha porque o Brasil... Olha o cruzamento do Silvano lá, cara. O Silvano, pra mim, não compromete, cara. É um cara que bota a bola na área e na cabeça. O que que quer? Quer super-homem? Fala, pediram também pro Gil sair... Ah não, o Gilson não dá mais. E agora estão aí falando bobagem. Bah, como tem gente que fala bobagem, cara? Entendeu? Tem que torcer pro time da capital mesmo aí, ó. Quer craque? Torce pro time da capital. Nada a ver, cara. Os caras estão por fora, estão fora da casinha.
7: Eu vou ter que discordar dele que no time da capital tá sem craque também. Não vão pensando que tá fácil, né? Não tá fácil nem pra eles lá. Mas aqui mensagem do nosso amigo o Luciano da Silva Xavier. Pessoal do Papo da Bola, boa noite, sempre na escuta, concordo com vocês. Mas na minha opinião, se a direção não oferecer um bom dinheiro pelo acesso, esse grupo não vai jogar para subir, não tem o que fazer. O incentivo que falta é dinheiro. E agora aqui mensagem do Bruno do Areal, vamos ouvir.
14: Muito boa noite, rapaziada, muito obrigado pela... cobertura que vocês fazem aí do futebol aqui da nossa região aí. E vocês estão sempre aí informando aí e nossa, a audiência de vocês aí é grande, então, pelo que vocês fazem pelos times aqui da nossa, da cidade aí, da região, né? E o ponto que chega aí, cara, eu sou chavante, né, óbvio. Time que joga o país todo aí. Nossa torcida conhecida aí no Brasil todo. E o cara falando em pataco esportivo. Cara, é muito... É pensar muito pouco pra história que o clube tem, né. É muito pouco, né, cara, pro Brasil. Cara, todos sabem, né, que tamanho que é. E aí, cara, fala em empático esportivo e, sabe, olha, tu olha nos resultados que aparecem na página do clube, sabe, os empates na divisão de acesso. É muito triste isso daí. Mas, cara, acredita, né, como todos... A gente sempre acredita, né, o chavante. A obrigação certa é o Brasil chegar lá e se classificar, né? Infelizmente o time não ajuda, né? é dos melhores. O Brasil teve time muito acima, né, do que a gente tem agora. Mas, cara, o Brasil tem que pensar e chegar lá, e quem tem que estar temendo é eles. Né? Esportivo, cara, esportivo. Com respeito a eles aí, né? Sei que a torcida deles é. Se é, o torcedor do Brasil e eles é, são, né, estão bem e tal, mas não tem como, cara, o Brasil chegar lá e pensar em empatar, ou passar na cabeça da, não sei, da diretoria, não sei se passa isso na cabeça deles, não tem como, né? Vocês concordam, né? O Brasil jogar contra o Flamengo, é, pô, 2015, o Brasil jogando contra o Flamengo, falando Copa do Brasil. É, agora há pouco Atlético Mineiro, Brasil jogando, olhando vaga e saiu eliminado por pouco, né, cara? Mas esse daí, vamos. É, o pessoal que tá falando do Grêmio Inter aí. Cara, nada contra quem. Não tem nada contra eles aí, né? Mas. Ah, tem a imprensa lá da capital que já puxa saco deles lá. Ah, não. Então é eles que vão acompanhar lá da. Imprensa de lá, então. Tá, muito obrigado aí. Um abraço.
7: Tá aí, então, Fernando, a mensagem do Bruno. Última mensagem do nosso programa de hoje.
6: É, só antes da gente encerrar, né, João? Eu acho assim, né, tipo, eu entendo a visão dele, mas realmente o Brasil hoje é a realidade, né? É a realidade. É uma competição que é muito peculiar, porque é muito parelha.
7: Sim. Né? Então... Não, eu concordo com ele. Eu acho que... Né, o... É um pouco daquilo que a gente falava na Copa também, né? Ah, porque não... E eu muitas vezes falei, né? Ah, só tinha receio da França contra a seleção brasileira. É, mas que não dá pra tu achar que há uma seleção de menor expressão...
6: O Haiti.
7: É, e a... Pô, não, pode vencer, né? Porque já aconteceu diversas vezes. Mas tu temer uma outra seleção como se... a seleção brasileira fosse ruim. Acho que do mesmo jeito, o torcedor do Brasil ele não pode estar com tanto temor, receio em relação ao esportivo, né, como se o Brasil fosse ruim, né? Primeiro que o Brasil é um time maior do que o esportivo, e é uma realidade, né? não tem como tu discordar em relação a isso, né? O Brasil é um time maior, né? Mas nesse momento, ainda assim, o Brasil é um time que investiu mais. No papel, o Brasil é um time melhor, não desempenhou melhor, por conta do que a gente falou. Né? A gente criticou o próprio treinador, criticamos o desempenho. Né? Se a gente achasse que o Brasil era isso daí, a gente estaria dizendo, ah, o Brasil foi muito bem. Não, a gente sempre falou que o Brasil estava indo mal, inclusive. Né? Mesmo estando no momento dentro do G8, a gente falava, poderia mais, deveria jogar mais, deveria ter melhores resultados. Então, eu concordo com ele. Acho que tu tem que respeitar o adversário, porque hoje estão na mesma, né, prateleira, disputando as mesmas competições, mas o Brasil é um time maior, é um time que entra na competição com uma obrigação maior, com uma pressão maior, justamente, né, por conta desse tamanho que tem em relação ao adversário desse confronto. Mas, claro, tem que respeitar, até porque o adversário foi mais equilibrado, teve um desempenho melhor que o Brasil. Mas eu vou seguir batendo na tecla de que o Brasil é um time melhor. Só não desempenha o que poderia. Né? Por isso que é um jogo equilibrado. Porque é um time do esportivo pior no papel, nas individualidades, mas bem treinado, bem ajustado. E o Brasil é um time pior na questão tática. Né? Acho que agora nem tão pior assim, mas ainda com desempenho um pouco mais de oscilações. Mas nas individualidades... O Brasil, sim, é melhor